0: Relativamente à situação do incêndio, onde teve uma reativação forte durante o período da tarde, a meio da tarde, que apesar dos meios estarem posicionados e atentos, não foi possível ser extinta de imediato.
1: É perto destas duas aldeias que se concentram por esta hora os operacionais para evitar o pior. Ainda assim, José Requeijo assegura que não há pessoas em risco.
0: Os meios estão a fazer defesa das habitações, as populações estão seguras, em colaboração com a GNR, estão confinadas nas aldeias e seguras, e, portanto, até o momento, apesar da extensão das frentes e da intensidade com que chegaram às populações, não registramos danos pessoais, portanto, vítimas, qualquer tipo de vítima nas pessoas.
1: Explicações do segundo comandante sub-regional do Douro à agência Lusa. No local, por esta hora, estão mais de 350 operacionais, apoiados por 120 veículos. É o incêndio que movimenta mais operacionais a esta hora. Destaca ainda para um incêndio de Vinhais. No local, estão mais de 150 operacionais a combater as chamas, apoiados por mais de 50 viaturas. O fogo não está perto de nenhuma habitação ou aldeia. Está a consumir uma zona de mato. Na atualidade internacional, no Brasil, arrancou este domingo a campanha para as eleições presidenciais do Brasil. Lula da Silva puxou dos galões e Flávio Bolsonaro partiu para o ataque. As eleições estão marcadas para o dia 4 de outubro. Há 13 candidatos que oficializaram a candidatura. Os principais nomes destas eleições presidenciais são o atual presidente, Lula da Silva, e Flávio Bolsonaro, o filho mais velho do ex-presidente Jair Bolsonaro. Lula da Silva, que lidera as sondagens, abriu a campanha em São Paulo e lembrou os 50 anos da vida pública que o acompanham. Já Flávio Bolsonaro fez o primeiro ato da campanha no Rio de Janeiro, criticou Lula e relembrou o pai, que está em prisão domiciliária desde agosto do ano passado, devido a uma tentativa de golpe de Estado. No desporto, Patrícia Silva conquistou a medalha de bronze na prova dos 1.500 metros nos Europeus de Atletismo. A portuguesa conquistou a posição nos últimos metros. A Patrícia Silva percorreu os 1.500 metros em 4 minutos e 9 segundos. A RTP fala na conclusão perfeita para um ano complicado.
2: Foi um ano de muito sacrifício, um ano de muito tempo longe da minha família, mas eles são o meu grande apoio. O meu treinador é o meu grande apoio e tenho muito a agradecer à minha família, ao meu treinador e aos portugueses, porque eu sei que estão a apoiar. E esta medalha significa muito todo o trabalho e significa que Portugal está cá para mostrar o que é que nós valemos.
1: Patrícia Silva, depois de vencer o bronze na prova dos 1.500 metros, aos 26 anos, conquista a primeira medalha em grandes competições ao ar livre. Esta é a terceira medalha de Portugal nos Europeus de Atletismo. Além de Patrícia Silva, que conquistou o bronze, Pedro Pablo Pichardo foi prata no triplo salto e Fatoumata Diallo foi bronze nos 400 metros de barreiras. O Benfica defronta esta segunda-feira o Casa Pia. Marco Silva diz que quer reagir à entrada em falso no campeonato. O Benfica empatou a 2 golos na jornada inaugural do campeonato. Na segunda, mete forças com o Casa Pia em Rio Maior. O Clube da Luz vem ainda de um empate na Liga Europa frente ao Arte. Na divisão à partida, Marco Silva destaca o calendário apertado. Diz que quer ver uma reação encarnada aos maus resultados.
3: Sabendo nós que estamos a jogar muitas vezes à quinta-feira, isto vai ser uma constante do nosso jogar, e nós não podemos estar condicionados a esse aspecto, porque acho que 90% dos jogos desta época nós vamos jogar depois dos nossos principais rivais, e isso não nos pode condicionar de maneira nenhuma. O que nos pode condicionar é aquilo que são os nossos, e nós podemos controlar são os nossos resultados. Claramente, não escondendo, vimos um resultado negativo para nós quando empatamos em casa depois de estar duas vezes em vantagem, e há que reagir, mas é esse mesmo resultado, retirar as coisas boas que fizemos, que foram em muito bom número, colocá-las no campo, corrigir aquilo que não fizemos tão bem e que nos penalizou bastante durante o jogo.
1: Do lado da equipa da casa, o treinador Filipe Coelho diz que o Casa Pia está a crescer, apesar do campeonato ainda estar no início.
4: Esses resultados é a prova que o Casa Pia nos últimos anos tem-se tentado intrometer na história dos melhores clubes em Portugal, mas na verdade nada desse historial vai fazer com que o jogo de amanhã parte de uma premissa diferente. Estamos a iniciar um campeonato onde o Casa Pia está a crescer, se está a compor nas suas ideias e nos elementos que compõem também o plantel. O Benfica estará, obviamente, noutro patamar, porque já tem aqui, em termos de competição, uma bagagem um bocadinho maior que a nossa, porque já vem com competições europeias. Mas, acima de tudo, as equipas neste mês de agosto estão ainda a estruturar as suas ideias, a fazer com que elas ganhem força semana após semana.
1: Filipe Coelho, em conferência de imprensa, o jogo em Rio Maior está marcado para as 8:15 da noite. Conta com emissão especial aqui na Rádio Observador. Notícia de fecho deste jornal da 1 da manhã. A informação está de regresso à 1:30.
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Carlos Carneiro dos Escaldões Montenegro é o principal foco de instabilidade em Portugal. Olhão, na reentrée do PS, o secretário-geral do partido não poupou nos ataques ao primeiro-ministro e ao governo. José Luís Carneiro diz que o executivo não é capaz de reagir às adversidades e às crises que afetaram o país e que Luís Montenegro é o único que não pensa assim. José Luís Carneiro aponta também às promessas não cumpridas por Luís Montenegro na área de saúde. Os ataques de José Luís Carneiro incidiram ainda sobre o PSD, o CDS, a IL e o Chega por bloquearem as propostas do PS na Assembleia da República. José Luís Carneiro reitera que o partido não quer uma crise política, mas que está a tentar apresentar-se como uma alternativa para o país. Já o líder parlamentar do PS acusa Luís Montenegro de ser um primeiro-ministro escutado e sem projeto para o país. Ainda antes de José Luís Carneiro discursar, Eurico Brilhante Dias criticou a intervenção do primeiro-ministro na festa do Pontal. O líder da bancada socialista acusou o primeiro-ministro de imaginar um país que não existe. Mudamos de tema, um incêndio em Torre de Moncorvo já chegou ao município vizinho, Carrazeda de Anciães. A Proteção Civil, pela voz do 2º Comandante Subregional do Douro, José Requeiros, adianta à agência Lusa que um incêndio está com duas frentes ativas. O fogo está a aproximar-se das aldeias de Pinhal do Douro e Coleja. É perto destas duas aldeias que se concentram agora os operacionais. Ainda assim, José Requeiros assegura que não há pessoas em risco. No local são mais de 350 operacionais, apoiados por mais de 100 veículos. É um incêndio que movimenta mais operacionais a esta hora. Destaque ainda para um incêndio de Vinhais. No local estão mais de 150 operacionais a combater as chamas, apoiados por cerca de 50 viaturas. O fogo não está perto de nenhuma habitação ou aldeia. Está a consumir uma zona de mato. No desporto, Patrícia Silva conquistou a medalha de bronze na prova dos 1.500 metros nos Europeus de Atletismo. A portuguesa conquistou a posição nos últimos metros. Patrícia Silva percorreu os 1.500 em 4 minutos e 9 segundos. Aos 26 anos, conquista a primeira medalha em grandes competições ao ar livre. E o Benfica defronta esta segunda-feira o Casa Pia. Marco Silva diz que quer reagir à entrada em falso no campeonato. O Benfica empatou a 2 golos na jornada inaugural do campeonato. Vem ainda do empate na Liga Europa frente ao Arte. Agora na segunda fase do campeonato, na segunda jornada, medem forças com o Casa Pia em Campo Maior. Na antevisão à partida, Marco Silva destaca o calendário apertado, diz que quer ver uma reação encarnada aos maus resultados. Do outro lado da equipa, o treinador Filipe Coelho diz que o Casa Pia está a crescer, apesar do campeonato ainda estar no início. O jogo em Rio Maior está marcado para as 8:15 da noite, conta com emissão especial aqui na Rádio Observador. Ponto final nesta síntese da 1:30. Informação está de regresso às 2 em ponto.

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Boa noite, a caminho das 2 da manhã, vamos conhecer as notícias em destaque a esta hora. José Luís Carneiro diz que Luís Montenegro é o principal foco de instabilidades em Portugal. O incêndio em Torre de Moncorvo já chegou ao município vizinho, Carraseda de Anciães. No desporto, Patrícia Silva conquistou a medalha de bronze da prova dos 1500 metros nos Europeus de Atletismo.

0: 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São 2 horas. 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
1: Boa noite. José Luís Carneiro diz que Luís Montenegro é o principal foco de instabilidade em Portugal. Em Olhão, na reentré do PS, o secretário-geral do partido não poupou nos ataques ao primeiro-ministro e ao governo. José Luís Carneiro diz que o executivo não é capaz de reagir às adversidades e às crises que afetaram o país e que Luís Montenegro é o único que não pensa assim.
2: Sobre a alegada obra que diz já orgulhar-se o doutor Luís Montenegro, alguém tem de dizer ao primeiro-ministro que o rei vai mesmo nu. Vai mesmo nu e porquê? Em primeiro lugar, porque o governo e o primeiro-ministro não deram até hoje prova de conseguir reagir, responder com capacidade, com sensibilidade e com competência às crises que têm assolado o país.
1: José Luís Carneiro, que acusa ainda o Governo, o Chega e a ele, de bloquearem as propostas apresentadas pelo PS na Assembleia da República.
2: O Governo tem bloqueado as propostas do PS na Assembleia da República para respondermos ao aumento com o custo de vida. Levamos propostas à Assembleia da República para reduzir os impactos da inflação, nomeadamente com os combustíveis, nomeadamente com os custos previsíveis no aumento com os empréstimos à habitação. E a AP, a Iniciativa Liberal e o Chega bloquearam na Assembleia da República todas as propostas do PS para responder a esta crise.
1: José Luís Carneiro, que também acusa Luís Montenegro de censurar o jornalismo livre de forma recorrente.
2: Luís Montenegro optou na sexta-feira passada por um discurso de autojustificação e de censura àqueles que realizam o escrutínio do seu governo. A estes, aos jornalistas, eu quero dizer-lhes e lembrar que não é a primeira vez, porque já em 2025, um dos alvos das críticas da AD no seu comício de Pontal foi precisamente o jornalismo livre.
1: As mensagens deixadas por José Luís Carneiro nos discursos desta noite na reentré do PS em Olhão. Já o líder parlamentar do PS acusa Luís Montenegro de ser um primeiro-ministro esgotado e sem projeto para o país. Ainda antes de José Luís Carneiro discursar, foi a vez de Eurico Brilhante Dias deixar críticas à intervenção do primeiro-ministro na festa do Pontal. O líder da bancada socialista acusa o primeiro-ministro de imaginar um país que não existe.
3: Montenegro é um primeiro-ministro esgotado. Se queríamos a prova indubitável que estava esgotado, basta ouvir a sua última intervenção. 48 minutos de um vazio de outro país. Luís Montenegro não quer ser o primeiro-ministro de Portugal e dos problemas dos portugueses. Quer ser primeiro-ministro de outro país. O país das maravilhas. Mas esse país não existe. Esse país não é a realidade concreta da vida dos portugueses e das portuguesas.
1: Declarações de Eurico Brilhante Dias, que sublinhou o discurso de Luís Montenegro esta sexta-feira, diz que não teve qualquer resposta para os problemas como o custo de vida ou falta de margem orçamental. Mudamos de tema, o incêndio da Torre de Moncorvo já chegou ao município vizinho, Carraseda de Anciães. A Proteção Civil, pela voz do 2º Comandante Subregional do Douro, José Requeijo, adianta à agência Lusa que o incêndio está com 2 frentes ativas. O fogo está a aproximar-se das aldeias de Pinhal, de Douro e Coleja.
4: Neste momento, progride já com bastante extensão nas freguesias que encensa esse município. Portanto, é lá que está colocado o nosso foco. Apesar de ainda também uma das freguesias de Torre de Moncorvo, que é Lusa, também ainda manter alguma atividade. Relativamente à situação do incêndio, ele teve uma reativação forte durante o período da tarde, a meio da tarde, que apesar dos meios estarem posicionados e atentos, não foi possível ser extinta de imediato.
1: É perto destas 2 aldeias que se concentram agora os operacionais para evitar o pior. Ainda assim, José Requeijo assegura que não há pessoas em risco.
4: Os meios estão a fazer defesa das habitações, as populações estão seguras, em colaboração com a GNR estão confinadas nas aldeias e inseguras, e portanto, até ao momento, apesar da extensão das frentes e da intensidade com que chegaram às povoações, não registramos danos pessoais, portanto, vítimas, qualquer tipo de vítima nas pessoas.
1: Explicações do 2º Comandante Subregional do Douro à Agência Lusa. No local estão mais de 350 operacionais, apoiados por 120 veículos. É um incêndio que movimenta mais operacionais a esta hora. Destaque ainda para um incêndio de Vinhais. No local estão mais de 150 operacionais a combater as chamas, apoiados por mais de 50 viaturas. O fogo não está perto de nenhuma habitação ou aldeia. Está a consumir uma zona de mato. Na atualidade internacional, no Brasil, arrancou este domingo a campanha para as eleições presidenciais no Brasil. Lula da Silva puxou dos galões, Flávio Bolsonaro partiu para o ataque. As eleições estão marcadas para o dia 4 de outubro. Há 13 candidatos que oficializaram a candidatura. Os principais nomes destas eleições presidenciais são o atual presidente, Lula da Silva, e Flávio Bolsonaro, o filho mais velho do ex-presidente Jair Bolsonaro. Lula da Silva, que lidera as sondagens, abriu a campanha em São Paulo. Já Flávio Bolsonaro fez o primeiro ato de campanha no Rio de Janeiro. No desporto, Patrícia Silva conquistou a medalha de bronze na prova dos 1.500 metros nos Europeus de Atletismo. A portuguesa conquistou a posição nos últimos metros. Patrícia Silva percorreu os 1.500 em 4 minutos e 9 segundos. A RTP fala na conclusão perfeita para um ano complicado.
5: Foi um ano de muito sacrifício, um ano de muito tempo longe da minha família, mas eles são o meu grande apoio, o meu treinador é o meu grande apoio e tenho muito a agradecer à minha família, ao meu treinador e aos portugueses, porque eu sei que estão a apoiar, e esta medalha significa muito todo o trabalho e significa que Portugal está cá para mostrar o que é que nós valemos.
1: Patrícia Silva, depois de vencer o bronze na prova dos 1.500 metros, aos 26 anos conquista a primeira medalha em grandes competições ao ar livre. Esta é a terceira medalha de Portugal nos Europeus de Atletismo. O Benfica defronta esta segunda-feira o Casa Pia. Marco Silva diz que quer reagir à entrada em falso no campeonato. O Benfica empatou a 2 golos na jornada inaugural do campeonato. Na segunda, mete forças com o Casa Pia em Rio Maior. Na divisão à partida, Marco Silva destaca o calendário apertado. Diz que quer uma reação encarnada aos maus resultados.
6: Sabendo nós que temos a jogar muitas vezes à quinta-feira, isto vai ser uma constante do nosso jogar, e nós não podemos estar condicionados a esse aspecto, porque acho que 90% dos jogos desta época nós vamos jogar depois dos nossos principais rivais, e isso não nos pode condicionar de maneira nenhuma. O que nos pode condicionar é aquilo que são os nossos, e nós podemos controlar, são os nossos resultados. Claramente, não escondendo, vimos um resultado negativo para nós quando empatamos em casa depois de estar 2 vezes em vantagem, e há que reagir, mas é esse mesmo resultado, retirar as coisas boas que fizemos, que foram em muito bom número, colocá-las no campo, corrigir aquilo que não fizemos tão bem e que nos penalizou bastante durante o jogo.
1: Do lado da equipa da casa, o treinador Filipe Coelho diz que o Casa Pia está a crescer, apesar do campeonato ainda estar no início.
7: Esses resultados é a prova que o Casa Pia nos últimos anos tem-se tentado intrometer na história dos melhores clubes em Portugal, mas na verdade nada desse historial vai fazer com que o jogo de amanhã parte de uma premissa diferente. Estamos a iniciar um campeonato onde o Casa Pia está a crescer, está a compor nas suas ideias e nos elementos que compõem também o plantel. O Benfica estará, obviamente, noutro patamar, que já tem aqui, em termos de competição, uma bagagem um bocadinho maior que a nossa, porque já vem com competições europeias. Mas, acima de tudo, as equipas neste mês de agosto estão ainda a estruturar as suas ideias, a fazer com que elas ganhem força semana após semana.
1: Filipe Coelho, em conferência de imprensa, o jogo em Rio Maior está marcado para as 20h15 da noite. Conta com a emissão especial aqui na Rádio Observador. Ponto final neste jornal das 2 da manhã. A informação está de regresso às 2h30.
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0: Agora não, ainda é cedo. 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
0: é
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Boa noite, são 2:30, hora de atualizar a informação. Eu sou a Teresa Freire. Portela de Carneiro diz que Luís Montenegro é o principal foco de instabilidade em Portugal. Em Olhão, na rentrée do PS, o secretário-geral do partido não poupou nos ataques ao primeiro-ministro e ao governo. Portela de Carneiro diz que o executivo não é capaz de reagir às adversidades e às crises que afetaram o país e que Luís Montenegro é o único que não pensa assim. Portela de Carneiro aponta também às promessas não cumpridas por Luís Montenegro na saúde. Os ataques de José Luís Carneiro incidem também no Chega, na IEL e no próprio PSD e CDS por bloquearem as propostas do PS na Assembleia da República. Já o líder do Partido Parlamentar do PS acusa Luís Montenegro de ser um primeiro-ministro esgotado e sem projeto para o país. Ainda antes de José Luís Carneiro discursar, Eurico Brilhante Dias criticou a intervenção do primeiro-ministro na festa do Pontal. O líder da bancada socialista acusa o primeiro-ministro de

imaginar um país que não existe. Eurico Brilhante Dias sublinha que o discurso de Luís Montenegro na sexta-feira não teve qualquer resposta para os problemas como o custo de vida ou a falta de margem orçamental. Mudamos de tema, um incêndio em Torre de Moncorvo já chegou ao município vizinho, Carraseda de Ancinhães. A Proteção Civil, pela voz do 2º Comandante Subregional do Douro, José Requeijo, adianta a agência Lusa que o incêndio está com duas frentes ativas. O fogo está a aproximar-se das aldeias de Pinhal do Douro e Coleja. É perto destas duas aldeias que se concentram agora os operacionais. Ainda assim, José Requeijo assegura que não há pessoas em risco. No total, estão mais de 350 operacionais apoiados por 110 veículos. Destaca ainda para um incêndio de Vinhais. No local estão mais de 150 operacionais a combater as chamas, apoiados por 50 viaturas. O fogo não está perto de nenhuma habitação ou aldeia. Está a consumir uma zona de mato. No desporto, Patrícia Silva conquistou a medalha de bronze da prova dos 1.500 metros nos europeus de atletismo. A portuguesa conquistou a posição nos últimos metros. Patrícia Silva percorreu os 1.500 em 4 minutos e 9 segundos. Aos 26 anos, conquista a primeira medalha em grandes competições ao ar livre. O Benfica defronta esta segunda-feira o Casa Pia. Marco Silva diz que quer reagir à entrada em falso no campeonato. O Benfica empatou a 2 golos na jornada inaugural do campeonato. Na segunda jornada, mete forças com o Casa Pia em Rio Maior. O Clube da Luz vem ainda de um empate na Liga Europa frente ao Arte. Na divisão à partida, Marco Silva destaca o calendário apertado. Diz que quer ver uma reação encarnada aos maus resultados. Do lado da equipa da casa, o treinador Filipe Coelho diz que o Casa Pia está a crescer, apesar do campeonato ainda estar no início. O jogo em Rio Maior está marcado para as 8:15 da noite, conta com emissão especial aqui na Rádio Observador. Notícia de fecho desta síntese das 14:30, a informação está de regresso às 15:00 em ponto.

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Boa noite, a caminho das 3 da manhã, vamos conhecer os títulos em destaque a esta hora. José Luís Carneiro apontou o dedo a Luís Montenegro, diz que o primeiro-ministro é o principal foco de instabilidade em Portugal. O incêndio em Torre de Moncorvo já chegou ao município vizinho, Carraseda de Anciães, e no desporto, Patrícia Silva conquistou a medalha de bronze na prova dos 1.500 metros nos Europeus de Atletismo.

0: 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São 3 horas. 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
1: Boa noite. José Luís Carneiro apontou o dedo a Luís Montenegro. Diz que o primeiro-ministro é o principal foco de instabilidade em Portugal. Em Olhão, na rentré do PS, o secretário-geral do partido não poupou nos ataques ao primeiro-ministro e ao governo. Esta noite, José Luís Carneiro disse que o executivo não é capaz de reagir às adversidades e às crises que afetaram o país e que Luís Montenegro é o único que não pensa assim.
2: Sobre a alegada obra que diz já orgulhar-se o doutor Luís Montenegro, alguém tem de dizer ao primeiro-ministro que o rei vai mesmo nu. Vai mesmo nu e porquê? Em primeiro lugar, porque o governo e o primeiro-ministro não deram até hoje prova de conseguir reagir, responder com capacidade, com sensibilidade e com competência às crises que têm assolado o país.
1: Luís Carneiro, que acusa ainda os partidos do governo, o Chega e a IEL, de bloquearem as propostas apresentadas pelo PS na Assembleia da República.
2: O governo tem bloqueado as propostas do PS na Assembleia da República para respondermos ao aumento com o custo de vida. Levamos propostas à Assembleia da República para reduzir os impactos da inflação, nomeadamente com os combustíveis, nomeadamente com os custos previsíveis no aumento com os empréstimos à habitação. E até a Iniciativa Liberal e o Chega bloquearam na Assembleia da República todas as propostas do PS para responder a esta crise.
1: Os ataques de José Luís Carneiro, que não pretende uma crise política, mas que está a tentar apresentar-se como alternativa para o país, diz o líder do PS que o partido é de confiança.
2: Eu quero pedir às portuguesas e aos portugueses que confiem no PS, confiem no secretário-geral do PS. Hoje estamos aqui e esta força vai ser demonstrada no decurso do próximo ano a afirmar a nossa alternativa de confiança para as portuguesas e para os portugueses. Podem confiar no PS, façam desta casa a grande casa da democracia.
1: As mensagens deixadas por José Luís Carneiro no discurso desta noite na rentré do PS em Olhão. Já o líder parlamentar do PS acusa Luís Montenegro de ser um primeiro-ministro esgotado e sem projeto para o país. Ainda antes de José Luís Carneiro discursar, Eurico Brilhante Dias criticou a intervenção do primeiro-ministro na festa do Pontal. O líder da bancada socialista acusou o primeiro-ministro de imaginar um país que não existe.
3: Montenegro é um primeiro-ministro esgotado. Se queríamos a prova indubitável que estava esgotado, basta ouvir a sua última intervenção. 48 minutos de um vazio de outro país. Luís Montenegro não quer ser o primeiro-ministro de Portugal e dos problemas dos portugueses. Quer ser primeiro-ministro de outro país, o país das maravilhas. Mas esse país não existe, esse país não é a realidade concreta da vida dos portugueses e das portuguesas.
1: Declarações de Eurico Brilhante Dias, que sublinha que o discurso de Luís Montenegro esta sexta-feira não teve qualquer resposta para os problemas como o custo de vida ou a falta de margem orçamental. O incêndio em Torre de Moncouro já chegou ao município vizinho, Carraseda de Anciães. A Proteção Civil, pela voz do 2º Comandante Subregional do Douro, José Requeijo, adianta à agência Lusa que o incêndio está com duas frentes ativas. O fogo está a aproximar-se das aldeias de Pinhal do Douro e Coleja.
4: Neste momento, progride já com bastante extensão nas freguesias que encensa esse município. Portanto, é lá que está colocado o nosso foco. Apesar de ainda também uma das freguesias de Torre de Moncouro, que é a Lusa, também ainda manter alguma atividade. Relativamente à situação do incêndio, ele teve uma reativação forte durante o período da tarde, a meio da tarde, que apesar dos meios estarem posicionados e atentos, não foi possível ser extinta de imediato.
1: É perto destas duas aldeias que se concentram agora os operacionais para evitar o pior. Ainda assim, José Requeijo assegura que não há pessoas em risco.
4: Os meios estão a fazer defesa das habitações, as populações estão seguras, em colaboração com a GNR, estão confinadas nas aldeias e seguras, E, portanto, até ao momento, apesar da extensão das frentes e da intensidade com que chegaram às povoações, não registramos danos pessoais, portanto, vítimas, qualquer tipo de vítima nas pessoas.
1: As explicações do 2º Comandante Subregional do Douro à Agência Lusa. No local estão mais de 350 operacionais, apoiados por 120 veículos. É um incêndio que movimenta mais operacionais esta hora. Destaca ainda para o incêndio de Vinhais. No local estão mais de 150 operacionais a combater as chamas, apoiados por mais de 50 viaturas. O fogo não está perto de nenhuma habitação ou aldeia. Está a consumir em zona de mato. Na atualidade internacional, Donald Trump aplaude a assinatura do acordo de defesa entre a Arábia Saudita, a Turquia e o Paquistão. Na rede social Truth Social, o presidente norte-americano escreve que o acordo mostra que o Médio Oriente está a unir-se para se poder defender melhor. Também esta noite, Donald Trump anunciou uma redução substancial dos exercícios militares conjuntos com a Coreia do Sul. Estavam previstos para começar esta segunda-feira com o objetivo de simular um conflito contra a Coreia do Norte. Centenas de migrantes foram detidos pelas autoridades marroquinas quando tentavam entrar em Ceuta nos últimos dias. De acordo com a televisão estatal marroquina, as forças de segurança de Marrocos detiveram quase 300 pessoas que tentavam chegar à cidade espanhola por terra e por mar durante este fim de semana. Segundo a emissora, os migrantes eram provenientes da África subsaariana. As autoridades marroquinas detiveram também 61 pessoas por facilitarem a tentativa de migração. Estas detenções ocorrem após o aumento de publicações nas redes sociais a incentivar os migrantes a irem para Ceuta. No desporto, Patrícia Silva conquistou a medalha de bronze na prova dos 1.500 metros nos Europeus de Atletismo. A portuguesa conquistou a posição nos últimos metros. Patrícia Silva percorreu os 1.500 em 4 minutos e 9 segundos. A RTP fala na conclusão perfeita para um ano complicado.
5: Foi um ano de muito sacrifício, um ano de muito tempo longe da minha família, mas eles são o meu grande apoio, o meu treinador é o meu grande apoio e tenho muito a agradecer à minha família, ao meu treinador e aos portugueses, porque eu sei que estão a apoiar. E esta medalha significa muito todo o trabalho e significa que Portugal está cá para mostrar o que é que nós valemos.
1: Patrícia Silva, depois de vencer o bronze na prova dos 1.500 metros, aos 26 anos, conquista a primeira medalha em grandes competições ao ar livre. Esta é a terceira medalha de Portugal nos Europeus de Atletismo. O Benfica defronta esta segunda-feira o Casa Pia. Marco Silva diz que quer reagir à entrada em falso no campeonato. O Benfica vem este jogo depois de 2 empates na jornada inaugural do campeonato e na Liga Europa. Agora na segunda jornada mete forças com o Casa Pia em Rio Maior. Na divisão à partida, Marco Silva destaca o calendário apertado, diz que quer ver uma reação encarnada aos maus resultados.
6: Sabendo nós que temos a jogar muitas vezes à quinta-feira, isto vai ser uma constante do nosso jogar e nós não podemos estar condicionados a esse aspecto, porque acho que 90% dos jogos desta época nós vamos jogar depois dos nossos principais rivais e isso não nos pode condicionar de maneira nenhuma. O que nos pode condicionar é aquilo que são os nossos, e nós podemos controlar são os nossos resultados, claramente não escondendo, vimos no resultado negativo para nós quando empatamos em casa depois de estar 2 vezes em vantagem e há que reagir, mas é esse mesmo resultado, retirar as coisas boas que fizemos, que foram em muito bom número, colocá-las no campo, corrigir aquilo que não fizemos tão bem e que nos penalizou bastante durante o jogo.
1: Do lado da equipa da casa, o treinador Filipe Coelho diz que o Casa Pia está a crescer, apesar do campeonato ainda estar no início.
7: Esses resultados é a prova que o Casa Pia nos últimos anos tem-se tentado intrometer na história dos melhores clubes em Portugal, mas na verdade nada desse historial vai fazer com que o jogo de amanhã parta de uma premissa diferente. Estamos a iniciar um campeonato onde o Casa Pia está a crescer, está a compor nas suas ideias e nos elementos que compõem também o plantel. O Benfica estará, obviamente, noutro patamar, que já tem aqui, em termos de competição, uma bagagem um bocadinho maior que a nossa, porque já vem com competições europeias, mas, acima de tudo, as equipas neste mês de agosto estão ainda a estruturar as suas ideias, a fazer com que elas ganhem força semana após semana.
1: Filipe Coelho, em conferência de imprensa, o jogo em Rio Maior está marcado para as 8:15 da noite, conta com a emissão especial aqui na Rádio Observador. Notícia de fecho deste jornal das 3 da manhã, a informação está de regresso às 3:30.
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Boa noite, são 3h30, hora de atualizar a informação. José Luís Carneiro diz que o Luís Montenegro é o principal foco da instabilidade em Portugal. Em Olhão, na rentré do PS, o secretário-geral do partido não poupou nos ataques ao primeiro-ministro e ao governo. José Luís Carneiro diz que o executivo não é capaz de reagir às adversidades e às crises que afetaram o país e que Luís Montenegro é o único que não pensa assim. José Luís Carneiro aponta também às promessas não cumpridas por Luís Montenegro na saúde. Os ataques de José Luís Carneiro não pretende uma crise política, mas está a tentar apresentar-se como uma alternativa para o país. Diz o líder do PS que o partido é de confiança. Já o líder parlamentar do PS acusa Luís Montenegro de ser um primeiro-ministro escutado e sem projeto para o país. Ainda antes de José Luís Carneiro discursar, Eurico Brilhante Dias criticou a intervenção do primeiro-ministro na festa do Pontal. O líder da bancada socialista acusa o primeiro-ministro de imaginar um país que não existe. Eurico Brilhante Dias sublinha ainda que o discurso de Luís Montenegro na sexta-feira não teve qualquer resposta para problemas como o custo de vida ou a falta de margem orçamental. O incêndio em Torre de Moncorvo já chegou ao município vizinho, Carraseda de Anciães. A Proteção Civil, pela voz do 2º Comandante Subregional do Douro, José Requeijo, adianta à agência Lusa que o incêndio está com duas frentes ativas. O fogo está a aproximar-se das aldeias de Pinhal do Douro e Coleja, mas por enquanto

não há pessoas em risco. No local estão mais 350 operacionais, apoiados por 110 veículos. Destaque ainda para um incêndio de Vinhais. No local estão mais de 150 operacionais a combater as chamas, apoiados por 50 viaturas. O fogo não está perto de uma habitação ou aldeia. Está a consumir uma zona de mato. No desporto, Patrícia Silva conquistou a medalha de bronze na prova dos 1.500 metros nos europeus de atletismo. A portuguesa conquistou a posição nos últimos metros, percorreu 1.500 em 4 minutos e 9 segundos. Patrícia Silva, aos 26 anos, conquista a primeira medalha em grandes competições ao ar livre. O Benfica defronta esta segunda-feira o Casa Pia. Marco Silva diz que quer reagir à entrada em falso no campeonato. O Benfica empatou a 2 golos na jornada inaugural do campeonato. Na segunda, mede forças com o Casa Pia em Rio Maior. O Clube da Luz vem ainda de um empate na Liga Europa frente ao Arts. Na antevisão à partida, Marco Silva destaca o calendário apertado. Diz que quer ver uma reação encarnada aos maus resultados. Do lado da equipa da casa, o treinador Filipe Coelho diz que o Casa Pia está a crescer, apesar do campeonato ainda estar no início. O jogo em Rio Maior está marcado para as 8:15 da noite. Conta com emissão especial aqui na Rádio Observador. Ponto final nesta síntese das 3:30. A informação está de regresso às 4 em ponto.

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Boa noite, a caminho das 4 da manhã, vamos conhecer os títulos em destaque a esta hora. José Luís Carneiro considera que Luís Montenegro é o principal foco de instabilidade em Portugal. O incêndio em Torre de Moncorvo já chegou ao município vizinho, Carraseda de Anciães. E no desporto, Patrícia Silva conquistou a medalha de bronze na prova dos 1500 metros nos Europeus de Atletismo.

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1: Boa noite. Começamos pela rentrée do Partido Socialista. José Luís Carneiro considera que Loures Montenegro é o principal foco de instabilidade em Portugal. Este ano o PS antecipou a rentrée para o meio de agosto, 2 dias depois da festa do Pontal, do PSD. Em Olhão, o secretário-geral do PS não poupou nos ataques ao primeiro-ministro e ao governo. José Luís Carneiro diz que o executivo não é capaz de reagir às adversidades e às crises que afetaram o país e diz que Loures Montenegro é o único que não pensa assim.
2: Sobre a alegada obra que diz já orgulhar-se o doutor Luís Montenegro, alguém tem de dizer ao primeiro-ministro que o rei vai mesmo nu. Vai mesmo nu e porquê? Em primeiro lugar, porque o governo e o primeiro-ministro não deram até hoje prova de conseguir reagir, responder com capacidade, com sensibilidade e com competência às crises que têm assolado o país.
1: José Luís Carneiro acusa ainda os partidos do governo, o Chega e a Iniciativa Liberal de bloquearem as propostas apresentadas pelo PS na Assembleia da República.
2: O governo tem bloqueado as propostas do PS na Assembleia da República para respondermos ao aumento com o custo de vida. Levamos propostas à Assembleia da República para reduzir os impactos da inflação, nomeadamente com os combustíveis, nomeadamente com os custos previsíveis no aumento com os empréstimos à habitação. E até a Iniciativa Liberal e o Chega bloquearam na Assembleia da República todas as propostas do PS para responder a esta crise.
1: Os ataques de José Luís Carneiro, que não pretende uma crise política, mas diz que está a tentar apresentar-se como uma alternativa para o país, o líder do PS quer que o partido seja de confiança para os portugueses.
2: Eu quero pedir às portuguesas e aos portugueses que confiem no PS, confiem no secretário-geral do PS. Hoje estamos aqui e esta força vai ser demonstrada no decurso do próximo ano a afirmar a nossa alternativa de confiança para as portuguesas e para os portugueses. Podem confiar no PS, façam desta casa a grande casa da democracia.
1: As mensagens deixadas por José Luís Carneiro no discurso desta noite na rentrée do PS em Olhão. Já o líder parlamentar acusa Luís Montenegro de ser um primeiro-ministro executado e sem projeto para o país. Ainda antes de José Luís Carneiro discursar, Eurico Brilhante Dias criticou a intervenção do primeiro-ministro na festa do Pontal. Ora, o líder da bancada socialista acusa o primeiro-ministro de imaginar um país que não existe.
3: Montenegro é um primeiro-ministro esgotado. Se queríamos a prova indubitável que estava esgotado, basta ouvir a sua última intervenção. 48 minutos de um vazio de outro país. Luís Montenegro não quer ser o primeiro-ministro de Portugal e dos problemas dos portugueses. Quer ser primeiro-ministro de outro país, o país das maravilhas. Mas esse país não existe, esse país não é a realidade concreta da vida dos portugueses e das portuguesas.
1: Declarações de Eurico Brilhante Dias, que sublinha que o discurso de Luís Montenegro esta sexta-feira, na festa do Pontal, não teve qualquer resposta para os problemas como o custo de vida ou a falta de margem orçamental. Mudamos de tema, o incêndio em Torre do Monte do Corvo já chegou ao município vizinho, Carraseda de Anciães. A Proteção Civil, pela voz do 2º Comandante Subregional do Douro, José Requeijo, adianta à agência Lusa que o incêndio está com duas frentes ativas. O fogo está a aproximar-se das aldeias de Pinhal do Douro e Coleja.
4: Neste momento, progride já com bastante extensão nas freguesias que encensa esse município. Portanto, é lá que está colocado o nosso foco. Apesar de ainda também uma das freguesias de Torre do Monte do Corvo, que é a Lusa, também ainda manter alguma atividade. Relativamente à situação do incêndio, ele teve uma reativação forte durante o período da tarde, a meio da tarde, que apesar dos meios estarem posicionados e atentos, não foi possível ser extinta de imediato.
1: É perto destas duas aldeias que se concentram agora os operacionais para evitar o pior. Ainda assim, o José Requeijo assegura que não há pessoas em risco.
4: Os meios estão a fazer defesa das habitações, As populações estão seguras, em colaboração com a GNR, estão confinadas nas aldeias e seguras, e portanto, até ao momento, apesar da extensão das frentes e da intensidade com que chegaram às populações, não registramos danos pessoais, portanto, vítimas, qualquer tipo de vítima nas pessoas.
1: O comandante sub-regional do Douro, a agência Lusa, no local estão mais de 350 operacionais apoiados por mais de 100 veículos. Destaque ainda para um incêndio de Vinhais, no local estão mais de 140 operacionais a combater as chamas, apoiados por mais de 50 viaturas. O fogo não está perto de nenhuma habitação ou aldeia, está a consumir uma zona de mato. Na atualidade internacional, Donald Trump aplaude a assinatura de um acordo de defesa entre a Arábia Saudita, a Turquia e o Paquistão. Na rede social Truth Social, o presidente norte-americano escreve que o acordo mostra que o Médio Oriente está a unir-se para se poder defender melhor. Também esta noite, Donald Trump anunciou uma redução substancial dos exercícios militares conjuntos com a Coreia do Sul. Estavam previstos para começar esta segunda-feira com o objetivo de simular um conflito contra a Coreia do Norte. No desporto, Patrícia Silva conquistou a medalha de bronze na prova dos 1.500 metros nos Europeus de Atletismo. A portuguesa conquistou a posição nos últimos metros. A Patrícia Silva percorreu os 1.500 em 4 minutos e 9 segundos. A RTP fala na conclusão perfeita para um ano complicado.
5: Foi um ano de muito sacrifício, um ano de muito tempo longe da minha família, mas eles são o meu grande apoio, o meu treinador é o meu grande apoio e tenho muito a agradecer à minha família, ao meu treinador e aos portugueses, porque eu sei que estão a apoiar e esta medalha significa muito todo o trabalho e significa que Portugal está cá para mostrar o que é que nós valemos.
1: Patrícia Silva, depois de vencer o bronze na prova dos 1.500 metros, aos 26 anos, conquista a primeira medalha em grandes competições ao ar livre. E o Benfica defronta esta segunda-feira o Casa Pia. Marco Silva diz que quer reagir à entrada em falso no campeonato. O Benfica vem de 2 empates, um na jornada inaugural do campeonato e outro na Liga Europa. Ora, na segunda jornada do campeonato, mete forças com o Casa Pia, em Rio Maior. Na antevisão à partida, Marco Silva destaca o calendário apertado. Diz que quer ver uma reação encarnada aos maus resultados.
6: Sabendo nós que temos a jogar muitas vezes à quinta-feira, isto vai ser uma constante do nosso jogar, e nós não podemos estar condicionados a esse aspecto, porque acho que 90% dos jogos desta época nós vamos jogar depois dos nossos principais rivais, e isso não nos pode condicionar de maneira nenhuma. O que nos pode condicionar é aquilo que são os nossos, e nós temos que controlar, são os nossos resultados. Claramente, não escondendo, vimos um resultado negativo para nós quando empatamos em casa depois de estar 2 vezes em vantagem, e há que reagir, mas é esse mesmo resultado, retirar as coisas boas que fizemos, que foram em muito bom número, colocá-las no campo, corrigir aquilo que não fizemos tão bem e que nos penalizou bastante durante o jogo.
1: Marco Silva, em conferência de imprensa, na antecipação a este jogo. Do lado da equipa da casa, o treinador Filipe Coelho diz que o Casa Pia está a crescer, apesar do campeonato ainda estar no início.
7: Esses resultados é a prova que o Casa Pia, nos últimos anos, tem-se tentado intrometer na história dos melhores clubes em Portugal. Mas, na verdade, nada desse historial vai fazer com que o jogo de amanhã parta de uma premissa diferente. Estamos a iniciar um campeonato onde o Casa Pia está a crescer, está a compor nas suas ideias e nos elementos que compõem também o plantel. O Benfica estará, obviamente, noutro patamar, porque já tem aqui, em termos de competição, uma bagagem um bocadinho maior que a nossa, porque já vem com competições europeias. Mas, acima de tudo, as equipas neste mês de agosto estão ainda a estruturar as suas ideias, a fazer com que elas ganhem força semana após semana.
1: Filipe Coelho, treinador do Casa Pia, em conferência de imprensa. O jogo em Rio Maior está marcado para as 20h15 da noite. Conta com a emissão especial aqui na Rádio Observador. Ponto final neste jornal das 4 da manhã. A informação está de regresso às 4h30.
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Boa noite, são 4h30, hora de atualizar a informação. Eu sou a Teresa Freire. José Luís Carneiro diz que o Luís Montenegro é o principal foco de instabilidade em Portugal. Em Olhão, na rentrée do PS, o secretário-geral do partido não poupou nos ataques ao primeiro-ministro e ao governo. José Luís Carneiro diz que o executivo não é capaz de reagir às adversidades e às crises que afetaram o país e que Luís Montenegro é o único que não pensa assim. José Luís Carneiro aponta também às promessas não cumpridas por Luís Montenegro na saúde. Os ataques de José Luís Carneiro, que diz que não quer uma crise política, mas que está a tentar apresentar-se como alternativa para o país, diz o líder do PS, que o partido é de confiança. Já o líder parlamentar socialista acusa Luís Montenegro de ser um primeiro-ministro esgotado e sem projeto para o país. Ainda antes de José Luís Carneiro discursar, Eurico Brilhante Dias criticou a intervenção do primeiro-ministro na festa do Pontal. O líder da bancada socialista acusa o primeiro-ministro de imaginar um país que não existe. O incêndio em Torre de Moncorvo já chegou ao município vizinho, Carraseda de Anciães. A Proteção Civil, pela voz do 2º Comandante Sub-Regional do Douro, José Requeijo, adiantava à agência Lusa que o incêndio está com duas frentes ativas. O fogo está a aproximar-se das aldeias de Pinhal do Douro e Coleja. É perto destas duas aldeias que se encontram mais operacionais para evitar o pior. Ainda assim, José Requeijo assegura que não há pessoas em risco. No total, estão mais de 350 operacionais no terreno, apoiados por 110 veículos. Destaca ainda para o incêndio de Vinhais, no local estão mais de 150 operacionais a combater as chamas, apoiados por 50 viaturas. O fogo não está perto de nenhuma habitação ou aldeia, está a consumir uma zona de mato. No desporto, Patrícia Silva conquistou a medalha de bronze na prova dos 1.500 metros nos Europeus de Atletismo em Birmingham, no Reino Unido. A portuguesa conquistou a posição nos últimos metros. Patrícia Silva percorreu os 1.500 em 4 minutos e 9 segundos. Aos 26 anos, conquista a primeira medalha em grandes competições ao ar livre. O Benfica defronta esta

0: segunda-feira, o Casa Pia. Marco Silva diz que quer reagir à entrada em falso no campeonato. O Benfica empatou nos últimos dois jogos. Agora, na antevisão à partida, Marco Silva destaca o calendário apertado. Diz que quer ver uma reação encarnada aos maus resultados. Do lado da equipa da casa, o treinador Filipe Coelho diz que o Casa Pia está a crescer, apesar do campeonato ainda estar no início. O jogo em Rio Maior está marcado para as 8:15 da noite. Conta com emissão especial aqui na Rádio Observador. Ponto final nesta síntese das 4:30. A informação está de regresso às 5:00.
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Bom dia, a caminho das 5 da manhã vamos conhecer as notícias em destaque a esta hora. José Luís Carneiro diz que Luís Montenegro é o principal foco de instabilidade em Portugal. O incêndio em Torre de Moncorvo já chegou ao município vizinho, Carraseda de Anciães. E no desporto, Patrícia Silva conquistou medalha de bronze na prova dos 1500 metros nos Europeus de Atletismo.

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1: Bom dia, começamos pela rentrée do Partido Socialista. José Luís Carneiro considera que Luís Montenegro é o principal foco de instabilidade em Portugal. Este ano o PS antecipou a rentrée para o meio de agosto, dois dias depois da festa do Pontal do PSD. No Arraial Popular em Olhão, o secretário-geral do PS não poupou nos ataques ao primeiro-ministro e ao governo. José Luís Carneiro diz que o executivo não é capaz de reagir às adversidades e às crises que afetaram o país. Diz que Luís Montenegro é o único que não pensa assim.
2: Sobre a alegada obra que diz já orgulhar-se o doutor Luís Montenegro, alguém tem de dizer ao primeiro-ministro que o rei vai mesmo nu. Vai mesmo nu e porquê? Em primeiro lugar, porque o governo e o primeiro-ministro não deram até hoje prova de conseguir reagir, responder com capacidade, com sensibilidade e com competência às crises que têm assolado o país.
1: José Luís Carneiro, que acusa ainda os partidos do governo, o Chega e a Iniciativa Liberal, de bloquearem as propostas apresentadas pelo PS na Assembleia da República para melhorar a vida dos portugueses.
2: O governo tem bloqueado as propostas do PS na Assembleia da República para respondermos ao aumento com o custo de vida. Levamos propostas à Assembleia da República para reduzir os impactos da inflação, nomeadamente com os combustíveis, nomeadamente com os custos previsíveis no aumento com os empréstimos à habitação. E AT, a Iniciativa Liberal e o Chega bloquearam na Assembleia da República todas as propostas do PS para responder a esta crise.
1: Os ataques de José Luís Carneiro, que garante que não pretende uma crise política, mas que está a tentar apresentar-se como alternativa para o país, o líder socialista diz que o partido é de confiança.
2: Eu quero pedir às portuguesas e aos portugueses que confiem no PS, confiem no secretário-geral do PS. Hoje estamos aqui e esta força vai ser demonstrada no decurso do próximo ano a afirmar a nossa alternativa de confiança para as portuguesas e para os portugueses. Podem confiar no PS, façam desta casa a grande casa da democracia.
1: As mensagens deixadas por José Luís Carneiro no discurso desta noite de domingo na rentrée do Partido Socialista em Olhão. Já o líder parlamentar socialista acusa Luís Montenegro de ser um primeiro-ministro esgotado e sem projeto para o país. Ainda antes de José Luís Carneiro discursar, Eurico Brilhante Dias criticou a intervenção do primeiro-ministro na festa do Pontal. O líder da bancada socialista acusa o primeiro-ministro de imaginar um país que não existe.
3: Montenegro é um primeiro-ministro esgotado. Se queríamos a prova indubitável que estava esgotado, basta ouvir a sua última intervenção. 48 minutos de um vazio de outro país. Luís Montenegro não quer ser o primeiro-ministro de Portugal e dos problemas dos portugueses. Quer ser primeiro-ministro de outro país. O país das maravilhas. Mas esse país não existe. Esse país não é a realidade concreta da vida dos portugueses e das portuguesas.
1: Declarações de Eurico Brilhante Dias, em Olhão. No discurso sublinha ainda que Luís Montenegro, esta sexta-feira, na rentrée do Partido Social Democrata, não teve qualquer resposta para os problemas como o custo de vida ou a falta de margem orçamental. Mudamos de tema, o incêndio em Torre de Moncorvo já chegou ao município vizinho, Carraseda de Anciães. Ao início da noite, a Proteção Civil avançou que o incêndio tinha duas frentes ativas. O segundo comandante sub-regional do Douro, José Requeijo, explicava à agência Lusa que o fogo estava a aproximar-se das aldeias de Pinhal do Douro e Coleja.
4: Neste momento, progride já com bastante extensão nas freguesias que incensa esse município. Portanto, é lá que está colocado o nosso foco. Apesar de ainda também uma das freguesias de Torre de Moncorvo, que é a Lusa, também ainda manter alguma atividade. Relativamente à situação do incêndio, ele teve uma reativação forte durante o período da tarde, a meio da tarde, que apesar dos meios estarem posicionados e atentos, não foi possível ser extinta de imediato.
1: O segundo comandante sub-regional do Douro, José Requeijo, que assegurava ao início da noite que não haviam pessoas em risco.
4: os meios estão a fazer defesa das habitações, as populações estão seguras, em colaboração com a GNR, estão confinadas nas aldeias e seguras, e portanto, até o momento, apesar da extensão das frentes e da intensidade com que chegaram às povoações, não registramos danos pessoais, portanto, vítimas, qualquer tipo de vítima nas pessoas.
1: Explicações do 2º Comandante Sub-Regional do Douro à Agência Lusa. Por esta hora, no local, o incêndio é combatido por mais de 360 operacionais, apoiados por mais de 100 veículos. Na atualidade internacional, termina hoje o prazo de 60 dias de negociações entre Estados Unidos e Irão. No dia 18 de junho, os dois países assinaram um memorando de entendimento com o objetivo de alcançar um acordo de paz até esta segunda-feira. O memorando estabelecia o quadro negocial entre os dois países. Estes dois meses foram marcados por ataques dos dois lados e pela tensão em torno de quem controla o Estreito de Hormuz. Donald Trump aplaude a assinatura do acordo de defesa entre a Arábia Saudita, a Turquia e o Paquistão. Na rede social Truth Social, o presidente norte-americano escreve que o acordo mostra que o Médio Oriente está a unir-se para se poder defender melhor. Também esta noite, Donald Trump anunciou uma redução substancial dos exercícios militares conjuntos com a Coreia do Sul. Estavam previstos para começar esta segunda-feira com o objetivo de simular um conflito contra a Coreia do Norte. E no desporto, Patrícia Silva conquistou a medalha de bronze na prova dos 1.500 metros nos Europeus de Atletismo em Birmingham, no Reino Unido. A portuguesa conquistou a posição nos últimos metros. Patrícia Silva percorreu os 1.500 em 4 minutos e 9 segundos. A RTP fala na conclusão perfeita para um ano complicado.
5: Foi um ano de muito sacrifício, um ano de muito tempo longe da minha família, mas eles são o meu grande apoio, o meu treinador é o meu grande apoio e tenho muito a agradecer à minha família, ao meu treinador e aos portugueses, porque eu sei que estão a apoiar, e esta medalha significa muito todo o trabalho e significa que Portugal está cá para mostrar o que é que nós valemos.
1: Patrícia Silva, depois de vencer o bronze na prova dos 1.500 metros, em declarações à RTP, aos 26 anos conquista a primeira medalha em grandes competições ao ar livre. Esta é a terceira medalha de Portugal nos Europeus de Atletismo. E o Benfica defronta hoje o Casa Pia. Marco Silva diz que quer reagir à entrada em falso no campeonato. O Benfica vem de dois empates, um na jornada inaugural do campeonato e outro na Liga Europa. Ora, na segunda jornada, mede forças com o Casa Pia em Rio Maior. Na divisão à partida, Marco Silva, o técnico dos benfiquistas, destaca o calendário apertado, diz que quer ver uma reação encarnada aos maus resultados.
6: Sabendo nós que temos a jogar muitas vezes à quinta-feira, isto vai ser uma constante do nosso jogar, e nós não podemos estar condicionados a esse aspecto, porque acho que 90% dos jogos desta época nós vamos jogar depois dos nossos principais rivais, e isso não nos pode condicionar de maneira nenhuma. O que nos pode condicionar é aquilo que são os nossos, e nós podemos controlar são os nossos resultados, claramente não escondendo. Vimos um resultado negativo para nós quando empatamos em casa depois de estar duas vezes em vantagem, e há que reagir, mas é esse mesmo resultado, retirar as coisas boas que fizemos, que foram em muito bom número, colocá-las no campo, corrigir aquilo que não fizemos tão bem e que nos penalizou bastante durante o jogo.
1: Marco Silva, na antevisão à segunda jornada do campeonato. Já do lado da equipa da casa, o treinador Filipe Coelho diz que o Casa Pia está a crescer, apesar do campeonato ainda estar no início.
7: Esses resultados é a prova que o Casa Pia nos últimos anos tem-se tentado intrometer na história dos melhores clubes em Portugal, mas na verdade nada desse historial vai fazer com que o jogo de amanhã parta de uma premissa diferente. Estamos a iniciar um campeonato onde o Casa Pia está a crescer, está a compor nas suas ideias e nos elementos que compõem também o plantel. O Benfica estará, obviamente, noutro patamar, que já tem aqui, em termos de competição, uma bagagem um bocadinho maior que a nossa, porque já vem com competições europeias. Mas, acima de tudo, as equipas neste mês de agosto estão ainda a estruturar as suas ideias, a fazer com que elas ganhem força semana após semana.
1: Filipe Coelho, treinador do Casa Pia, em conferência de imprensa. O jogo em Rio Maior está marcado para as 8:15 da noite. Conta com a emissão especial aqui na Rádio Observador. Notícia de fecho deste jornal das 5 da manhã. A informação está de regresso às 5:30.
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Bom dia, são 5:30 da manhã, hora de atualizar a informação. Eu sou a Teresa Freire. José Luís Carneiro diz que Luas Montenegro é o principal foco de instabilidade em Portugal. Em Olhão, na rentrée do PS, o secretário-geral do partido não poupou nos ataques ao primeiro-ministro e ao governo. José Luís Carneiro diz que o executivo não é capaz de reagir às adversidades e às críticas que afetam o país e que Luís Montenegro é o único que não pensa assim. José Luís Carneiro aponta também às promessas não cumpridas por Luís Montenegro na área da saúde. Diz também que não pretende uma crise política, mas que está a tentar apresentar-se como alternativa para o país e tentar passar a imagem de que o PS é de confiança. Já o líder parlamentar socialista acusa Luís Montenegro de ser um primeiro-ministro esgotado e sem projeto para o país. Ainda antes de José Luís Carneiro discursar em Olhão, Eurico Brilhante Dias criticou a intervenção do primeiro-ministro na festa do Pontal, na rentrée do PSD. O líder da bancada socialista acusa o primeiro-ministro de imaginar um país que não existe. Mudamos de tema. O incêndio em Torre de Moncorvo, que já chegou ao município vizinho, Carraseda de Anciães. Ao início da noite, a Proteção Civil avançou que o incêndio tinha duas frentes ativas. O segundo comandante subregional do Douro, José Requeijo, explicava à agência Lusa que o fogo estava-se a aproximar das aldeias de Pinhal do Douro e Coleja, mas assegurou que não há pessoas em risco. No local, por esta hora, estão mais de 360 operacionais, apoiados por mais de 100 veículos. Destaca ainda para um incêndio de vinhais na zona de Boticas, Ardões e Bobadela. No local estão mais de 230 operacionais a combater as chamas, apoiados por 80 viaturas. O fogo não está perto de nenhuma habitação ou aldeia. Está a consumir uma zona de mato. Na atualidade internacional, termina hoje o prazo de 60 dias de negociações entre Estados Unidos e Irão. No dia 18 de junho, os dois países assinaram um memorando de entendimento com o objetivo de alcançar um acordo de paz. Até esta segunda-feira, o memorando estabelecia o quadro negocial entre Teherão e Washington. Estes dois meses foram marcados por ataques das duas partes e pela tensão em torno de quem controla o Estreito de Hormuz. No desporto, Patrícia Silva conquistou a medalha de bronze na prova dos 1.500 metros nos Europeus de Atletismo. A portuguesa conquistou a posição nos últimos metros. Patrícia Silva percorreu os 1.500 em 4 minutos e 9 segundos. Aos 26 anos, conquista a primeira medalha em grandes competições ao ar livre. O Benfica defronta hoje o Casa Pia. Marco Silva diz que quer reagir à entrada em falso no campeonato. O Benfica empatou nos últimos dois jogos. Agora na antevisão à partida, Marco Silva destaca o

0: calendário apertado, diz que quer uma reação encarnada aos maus resultados. E do lado da equipa da casa, o treinador Filipe Coelho diz que o Casa Pia está a crescer, apesar do campeonato ainda estar no início. O jogo em Rio Maior está marcado para as 8:15 da noite, conta com a emissão especial aqui na Rádio Observador. Ponto final neste síntese das 5:30, a informação está de regresso às 6 em ponto.
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Bom dia, a caminho das 6 da manhã, vamos conhecer os títulos em destaque a esta hora. José Luís Carneiro diz que Luís Montenegro é o principal foco de instabilidade em Portugal. O incêndio em Torre de Moncorvo já chegou ao município vizinho, que a Carraseda de Anciães. No desporto, Patrícia Silva conquistou a medalha de bronze na prova dos 1.500 metros nos europeus de atletismo.

0: 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São 6 horas. As notícias com Teresa Freire.
1: Bom dia, começamos pela rentrée do Partido Socialista. José Luís Carneiro apontou o dedo a Luís Montenegro, diz que o primeiro-ministro é o principal foco da instabilidade em Portugal. Este ano o PS antecipou a rentrée para o meio de agosto, 2 dias depois da festa do Pontal do PSD. No Arraial Popular em Olhão, o secretário-geral do PS não poupou nos ataques ao primeiro-ministro e ao governo. José Luís Carneiro considera que o executivo não é capaz de reagir às adversidades e às crises que afetaram o país e que Luís Montenegro é o único que não pensa assim.
2: Sobre a alegada obra que diz já orgulhar-se o doutor Luís Montenegro, alguém tem de dizer ao primeiro-ministro que o rei vai mesmo nu. Vai mesmo nu e porquê? Em primeiro lugar, porque o governo e o primeiro-ministro não deram até hoje prova de conseguir reagir, responder com capacidade, com sensibilidade e com competência às crises que têm assolado o país.
1: José Luís Carneiro, que acusa ainda os partidos do governo, o Chega e a Iniciativa Liberal, de bloquearem as propostas apresentadas pelo PS na Assembleia da República.
2: O governo tem bloqueado as propostas do PS na Assembleia da República para respondermos ao aumento com o custo de vida. Levamos propostas à Assembleia da República para reduzir os impactos da inflação, nomeadamente com os combustíveis, nomeadamente com os custos previsíveis no aumento com os empréstimos à habitação. E até a Iniciativa Liberal e o Chega bloquearam na Assembleia da República todas as propostas do PS para responder a esta crise.
1: Os ataques de José Luís Carneiro, que garante que não pretende uma crise política, mas que está a tentar apresentar-se como alternativa para o país, o líder socialista quer mostrar que o partido é de confiança.
2: Eu quero pedir às portuguesas e aos portugueses que confiem no PS, confiem no secretário-geral do PS. Hoje estamos aqui e esta força vai ser demonstrada no decurso do próximo ano a afirmar a nossa alternativa de confiança para as portuguesas e para os portugueses. Podem confiar no PS, façam desta casa a grande casa da democracia.
1: As mensagens deixadas por José Luís Carneiro no discurso deste domingo à noite na rentrée do Partido Socialista, em Olhão, na zona do Algarve. Já o líder parlamentar do PS acusa Luís Montenegro de ser um primeiro-ministro esgotado e sem projeto para o país. Ainda antes de José Luís Carneiro discursar, Eurico Brilhante Dias criticou a intervenção do primeiro-ministro na festa do Pontal, na sexta-feira. O líder da bancada socialista acusa o primeiro-ministro de imaginar um país que não existe.
3: Montenegro é um primeiro-ministro esgotado. Se queríamos a prova indubitável que estava esgotado, basta ouvir a sua última intervenção. 48 minutos de um vazio de outro país. Luís Montenegro não quer ser o primeiro-ministro de Portugal e dos problemas dos portugueses. Quer ser primeiro-ministro de outro país. O país das maravilhas. Mas esse país não existe. Esse país não é a realidade concreta da vida dos portugueses e das portuguesas.
1: Declarações de Eurico Brilhante Dias, que sublinha que o discurso de Luís Montenegro no Pontal não trouxe soluções para os problemas como o custo de vida ou a falta de margem orçamental. Mudamos de tema, o incêndio em Torre de Moncorvo, no distrito de Bragança, já chegou ao município vizinho, Carraseda de Anciães. Ao início da noite, a Proteção Civil avançou que o incêndio tinha 2 frentes ativas. O segundo comandante sub-regional do Douro, José Requeijo, explicava à agência Lusa que o fogo estava-se a aproximar das aldeias de Pinhal, do Douro e Coleja.
4: Neste momento, progride já com bastante extensão nas freguesias, que é esse município. Portanto, é lá que está colocado o nosso foco. Apesar de ainda também uma das freguesias de Torre de Moncorvo, que é Lousa, também ainda manter alguma atividade. Relativamente à situação do incêndio, ele teve uma reativação forte durante o período da tarde, a meio da tarde, que apesar dos meios estarem posicionados e atentos, não foi possível ser extinta de imediato.
1: José Requeijo, que ao início da noite assegurava não haver pessoas em risco.
4: Os meios estão a fazer defesa das habitações, As populações estão seguras, em colaboração com a GNR, estão confinadas nas aldeias e seguras, e portanto, até o momento, apesar da extensão das frentes e da intensidade com que chegaram às populações, não registramos danos pessoais, portanto, vítimas, qualquer tipo de vítima nas pessoas.
1: Explicações do 2º Comandante Subregional do Douro à Agência Lusa. Por esta hora, no local estão mais de 360 operacionais, apoiados por mais de 110 veículos a combater o incêndio, que lavra desde sábado à noite. Destaca ainda para o incêndio de Vinhais, na zona de Boticas, Ardões e Bobadela. No local estão mais de 230 operacionais a combater as chamas, apoiados por 80 viaturas. O fogo não está perto de nenhuma habitação ou aldeia, está a consumir uma zona de mato. O incêndio lavra no distrito de Vila Real há pouco mais de 24 horas. Na atualidade internacional, termina hoje o prazo de 60 dias de negociações entre Estados Unidos e Irão. No dia 18 de junho, os dois países assinaram um memorando de entendimento com o objetivo de alcançar um acordo de paz até esta segunda-feira. O memorando estabelecia o quadro negocial entre os dois países. Estes dois meses foram marcados por ataques dos dois lados e pela tensão em torno de quem controla o Estreito de Hormuz. No desporto, Patrícia Silva conquistou a medalha de bronze na prova dos 1.500 metros nos Europeus de Atletismo. Este domingo, em Birmingham, no Reino Unido, a portuguesa percorreu os 1.500 metros em 4 minutos e 9 segundos. A RTP, Patrícia Almeida, fala na conclusão perfeita para um ano complicado.
5: Foi um ano de muito sacrifício, um ano de muito tempo longe da minha família, mas eles são o meu grande apoio. O meu treinador é o meu grande apoio e tenho muito a agradecer à minha família, ao meu treinador e aos portugueses, porque eu sei que estão a apoiar. E esta medalha significa muito todo o trabalho e significa que Portugal está cá para mostrar o que é que nós valemos.
1: Patrícia Almeida, depois de vencer o bronze na prova dos 1.500 metros, em declarações à RTP. Aos 26 anos, conquista a primeira medalha em grandes competições ao ar livre. O Benfica vai hoje defrontar o Casa Pia. Marco Silva diz que quer reagir à entrada em falso no campeonato. O Benfica vem de 2 empates, um na jornada inaugural do campeonato, outro na Liga Europa. Ora, na segunda jornada, mede forças com o Casa Pia em Rio Maior. Na divisão à partida, o técnico benfiquista Marco Silva destaca o calendário apertado. Diz que quer ver uma reação encarnada aos maus resultados.
6: Sabendo nós que temos a jogar muitas vezes à quinta-feira, isto vai ser uma constante do nosso jogar, e nós não podemos estar condicionados a esse aspecto, porque acho que 90% dos jogos desta época nós vamos jogar depois dos nossos principais rivais, e isso não nos pode condicionar de maneira nenhuma. O que nos pode condicionar é aquilo que são os nossos, e nós podemos controlar, são os nossos resultados. Claramente, não escondendo, vimos um resultado negativo para nós quando empatamos em casa depois de estar duas vezes em vantagem, e há que reagir, mas é esse mesmo resultado, retirar as coisas boas que fizemos, que foram em muito bom número, colocá-las no campo, corrigir aquilo que não fizemos tão bem e que nos penalizou bastante durante o jogo.
1: Marco Silva, na divisão à segunda jornada do campeonato. Já do lado da equipa da casa, o treinador Filipe Coelho diz que o Casa Pia está a crescer, apesar do campeonato ainda estar no início.
7: Esses resultados é a prova que o Casa Pia nos últimos anos tem-se tentado intrometer na história dos melhores clubes em Portugal. Mas, na verdade, nada desse historial vai fazer com que o jogo de amanhã parta de uma premissa diferente. Estamos a iniciar um campeonato onde o Casa Pia está a crescer, está a compor nas suas ideias e nos elementos que compõem também o plantel. O Benfica estará, obviamente, noutro patamar, porque já tem aqui, em termos de competição, uma bagagem um bocadinho maior que a nossa, porque já vem com competições europeias. Mas, acima de tudo, as equipas neste mês de agosto estão ainda a estruturar as suas ideias, a fazer com que elas ganhem força semana após semana.
1: Filipe Coelho, treinador do Casa Pia, em conferência de imprensa na Andivisão deste jogo. A partida em Rio Maior está marcada para as 8:15 da noite. Conta com a emissão especial aqui na Rádio Observador. Notícia de fecho deste jornal das 6 da manhã. A informação está de regresso às 6:30. Antes temos conferência de imprensa e vamos à bola.
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1: Seis e onze, na Rádio Observador, vamos à conferência de imprensa. Abrimos agora a conferência de imprensa da Rádio Observador. Durante os próximos minutos, passamos em revista os destaques da imprensa nacional e internacional. Eu sou a Teresa Freire, a edição de hoje é da jornalista Marta Caramelo Nobre. Bom dia, Marta.
16: Bom dia.
1: Começamos com a manchete do Público, que dá natural destaque à reentre do Partido Socialista.
16: O Partido Socialista, que voltou a escolher o Algarve como palco da rentrée socialista, o jornal fala num regresso ao ano de 1995, quando, ao mesmo tempo, no Algarve, o PSD e os socialistas faziam os comícios de arranque da temporada. O Público destaca as críticas de José Luís Carneiro, que acusa Luís Montenegro de criar uma ilusão na governação, numa altura em que os socialistas tentam antecipar a discussão sobre o orçamento do Estado e desafiam também o Executivo a negociar a revisão constitucional. A manchete do Público revela ainda que, no plano económico, o PS mantém fortes dúvidas sobre a intenção do governo em fazer o Estado entrar no capital da REN.
1: Passamos à manchete do Diário de Notícias sobre a perda de compra em Portugal, que caiu para o nível mais baixo dos últimos 3 anos.
16: São dados do Instituto Nacional de Estatística, consultados pelo jornal, que explica que o ganho médio dos salários sofreu um travão por causa da subida da inflação e do aumento dos combustíveis. Na prática, embora o salário médio bruto tenha subido quase 90 euros no último ano, o aumento real no bolso dos trabalhadores foi de apenas 25 euros, porque a inflação comeu o resto do aumento. O jornal afirma que a forte pressão sobre os preços está a ser exercida desde que os Estados Unidos e Israel decidiram atacar o Irão no final de fevereiro. O Diário de Notícias avança também que a situação é mais grave no setor público, onde o poder de compra ficou praticamente estagnado, e alerta ainda para as novas subidas no preço dos combustíveis já esta semana.
1: Já o Jornal de Notícias traz uma história de uma igreja evangélica utilizada para explorar imigrantes ilegais.
16: O caso envolve o pastor da igreja, bem como a sua companheira da Igreja Evangélica Assembleia de Deus de Mangualde, em Amora, no Seixal. De acordo com o Jornal de Notícias, utilizavam esta igreja para levar a cabo um alegado esquema que legalizava imigrantes brasileiros em Portugal. Este casal foi condenado por 13 crimes, ainda assim pagaram mais de 2 mil euros, pelo que a pena acabou por ficar suspensa. O Jornal de Notícias, que cita o acórdão do Tribunal de Almada, explica que este casal arrendava quartos em lojas transformadas em alojamentos precários, sem condições mínimas, e já antes de lucrar com estes alojamentos ilegais, o pastor e a companheira também ganhavam com o crime de auxílio à imigração ilegal através da já extinta manifestação de interesses.
1: Já olhamos para os destaques da imprensa nacional, Marta, vamos agora conhecer os destaques a nível internacional. Aqui ao lado, o vizinho El País diz que o governo espanhol vai manter a estratégia diplomática com Marrocos, apesar das críticas internas, bem como europeias, à gestão da crise migratória em Ceuta.
16: É a manchete do El País que revela a intenção de Madrid de não alterar o tom nem a política de cooperação com Rabat, mesmo depois da entrada de mais de 80 mil imigrantes no enclave espanhol. O jornal explica que o governo de Pedro Sánchez considera a colaboração marroquina essencial para manter a estabilidade na fronteira fronteira e gerir o regresso dos milhares de migrantes, preferindo tratar assim o país vizinho como uma contenção diplomática. Ainda assim, o El País sublinha que esta posição do Executivo espanhol está a criar contestação. Diplomatas e analistas, ouvidos pelo jornal, pedem uma mão mais pesada a Rabat, numa altura em que vários países europeus, como é o caso de Itália, criticam também esta gestão de Madrid.
1: Fechamos com o britânico The Guardian, que faz manchete com os incêndios que estão a afetar vários países da Europa e que já provocaram vítimas mortais.
16: O jornal britânico dá conta de duas mortes na Grécia e da morte de um militar em Espanha no combate às chamas. A notícia detalha a situação crítica na Bélgica, que enfrenta o maior incêndio da sua história recente. O fogo já destruiu cerca de 3 mil hectares numa reserva natural que é de difícil acesso, o que obrigou também ao envio de aviões e helicópteros da Suécia e dos Países Baixos. O The Guardian refere ainda que a vaga de calor e os incêndios estão também a afetar outros países, como é o caso da Croácia, a Alemanha e o sudeste de França, e fala também em Portugal, onde destaca os 5 bombeiros que ficaram feridos ontem no combate às chamas no Parque Natural de Montezinho, em Bragança.
1: Ponto final na conferência de imprensa, hoje com a jornalista Marta Caramelo Nobre.

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5: Abrimos agora o espaço para falar de desporto na Rádio Observador. O Vamos à Bola conta hoje com a edição do Carlos Pedro. Bom dia, Carlos.
6: Bom dia, Teresa.
5: Vamos começar com o balanço dos europeus de Birmingham, que terminaram ontem à noite. A comitiva portuguesa leva para casa 3 medalhas no atletismo.
6: Começou com o bronze de Fatoumata Diallo nos 400 metros barreiras. Acabou ontem também com o bronze, mas de Patrícia Silva nos 1500 metros. Pelo meio, a prata de Pichardo no triplo salto. Pichardo é vice-campeão da Europa e para isso bastou na final a marca alcançada no primeiro salto, 17 metros e 76 centímetros, a melhor marca do ano para o português. O ouro foi para o italiano Andy Dias Hernandes, que saltou uns impressionantes 18 metros e 15 centímetros. Foi o quinto melhor salto da história da vertente. Mas quanto a Pedro Pablo Pichardo, aos 33 anos, já olha para os Jogos de 2028.
7: Estamos a tentar fazer de todo para chegarmos aos Jogos Olímpicos, Los Angeles. Acredito que vou chegar. Vamos ver o corpo como se comporta. Hoje, por acaso, senti umas dores no tornozelo, do nada. Não sei se fiz um mau apoio ou já são os anos no triplo também. Não sei, mas vamos tentar chegar a Los Angeles.
6: Pichardo igualou Rui Silva com 10 medalhas no terceiro lugar dos mais medalhados do atletismo nacional. No feminino, depois do bronze de Fatoumata Diallo, Patrícia Silva conquistou a primeira medalha em grandes competições ao ar livre. Também um bronze. A portuguesa de 26 anos completou os 1.500 metros em 4 minutos e 9 segundos. No final da prova, admitiu a satisfação com o processo que diz ser muito difícil.
8: Ar livre, sim, é a primeira, significa tudo. Acho que as pessoas não têm noção do esforço que nós pomos em prática todos os dias, os sacrifícios que fazemos.
6: 3 medalhas para Portugal nestes europeus de atletismo.
5: Já na natação, os portugueses Diogo Ribeiro e Camila Rebelo não conseguiram medalhas, mas bateram recordes.
6: Diogo Ribeiro foi 6º na final dos 50 metros livres, com a marca de 21 segundos e 59 centésimas, o novo recorde nacional. Já a portuguesa Camila Rebelo ficou no 8º lugar nos 100 metros costas, mas despediu-se de Birmingham como a primeira nadadora nacional a concluir a prova em menos de um minuto. Portugal despediu-se destes europeus de natação em Birmingham sem medalhas conquistadas, mas com a tempos melhorados.
5: Vamos ao futebol. O Casa Pia Benfica joga-se esta noite em Rio Maior e fecha a segunda jornada da Primeira Liga de Futebol. Porto, Arouca e Marítimo dividem a liderança.
6: As Águias correm atrás de Leões, que podem alcançar já hoje, e Dragões, que vão em modo cruzeiro à frente dos rivais. A visita é um campo onde os encarnados não vencem há 2 temporadas consecutivas. Os encarnados também querem recuperar dos 2 empates recentes, diz Marco Silva.
9: Claramente não escondendo, vimos um resultado negativo para nós quando empatamos em casa depois de estar 2 vezes em vantagem, e há que reagir, mas é esse mesmo resultado, retirar as coisas boas que fizemos, que foram em muito bom número, colocá-las no campo, corrigir aquilo que não fizemos tão bem e que nos penalizou bastante durante o jogo.
6: Marco Silva, que nos últimos 3 jogos contra este adversário, o Benfica tem 2 empates e uma vitória para os Gansos. O lateral Amar Dedic está de saída para o Newcastle e até já viajou para a Inglaterra, por isso não é opção para hoje, confirmou Marco Silva, que admite que o clube não queria perder o bósnio.
9: Não sendo nada oficial ainda, naturalmente, neste momento posso-vos dizer porque a realidade vai estar fora do jogo, ao contrário do que foi nesse sentido. Neste momento posso dizer que estará fora daquilo que são as na convocatória e não tem estado envolvido na preparação para o jogo, independentemente de ter sido muito curto desde a nossa última viagem à Escócia. Tenho o feedback, neste caso o feedback da direção, que está numa fase já bastante avançada, e dizer aqui claramente, não é óbvio que era um jogador que não eu treinador, mas nós Benfica não queríamos perder.
6: Também o médio Frederik Korsnäs continua de fora das opções para o jogo desta noite. Do outro lado está uma equipa que entrou a perder na Liga e tem uma montanha ainda maior por escalar esta noite. O Casa Pia de Filipe Coelho quer, ainda assim, surpreender o favorito Benfica.
10: Esses resultados é a prova que o Casa Pia nos últimos anos tem-se tentado intrometer na história dos melhores clubes em Portugal, mas na verdade nada desse historial vai fazer com que o jogo de amanhã parte de uma premissa diferente. Estamos a iniciar um campeonato, as equipas neste mês de agosto estão ainda a estruturar as suas ideias, a fazer com que elas ganhem força semana após semana.
6: Filipe Coelho a olhar para o historial de encontros recentes entre Benfica e a Casa Pia. O Casa Pia-Benfica tem apito inicial marcado para as 8:15 da noite no Estádio Municipal de Rio Maior e vai contar com um relato aqui na Rádio Observador.
5: As Águias que tentam encurtar a distância para o Futebol Clube do Porto, que segue totalista de pontos.
6: Os Dragões foram à Vila do Conde vencer o Rio Ave por 2-0, com golos de Neuan Pérez e Borja Sainz. O Porto chega aos 6 pontos em 2 jogos. É a única equipa da Liga que pode, ou melhor, é uma das únicas equipas da Liga que podem reclamar o estatuto de 100% a vitoriosas. Mas há muito caminho pela frente, alerta a Farioli. O técnico falou ainda sobre Rodrigo Mora na sala de imprensa para dizer que há demasiado falatório.
11: Às vezes as pessoas gostam de construir uma narrativa, de criar comentários, porque ele nunca falou comigo, por isso não sabe se o Rodrigo é primeira, segunda ou terceira escolha. Isto é algo que não ajuda ninguém. Quando tens alguém próximo de ti que vai falar e assumir uma posição, estás a meter-te e a pôr também as pessoas com quem te devias preocupar sob os holofotes errados. Quando tens o Gabri e o Rodrigo na mesma posição, tens de decidir entre os dois, e isso é um privilégio, não há grandes diferenças entre os dois.
6: O treinador portista a responder ao advogado de Rodrigo Mora, que disse que o jovem estava a passar um período difícil nos Dragões. Farioli continua a somar jogos sem sofrer golos na carreira. São já 89 de 223, ou seja, 40% de todo o histórico. Só no Futebol Clube do Porto, desde que o italiano está invicto, os Dragões mantiveram a baliza a zeros em mais de metade das partidas. Na próxima ronda, no domingo, os Dragões recebem o Arouca. Antes do Futebol Clube do Porto, jogou o Sporting, que venceu o Vitória Sport Clube de Guimarães por 3-2 na sexta-feira. Os Leões foram para o intervalo a vencer por 3-0, mas na segunda parte o Vitória fez 2 golos e meteu em sentido Alvalade, que despediu-se da equipa com um misto de cânticos e assobios. Rui Borges desvaloriza e pede apoio.
12: Acredito que tenha sido também um bocadinho porque foi a primeira jornada. Agora, percebam que a equipa nova que temos, jovens que temos, precisam da energia positiva de fora para dentro, porque é importante. Em alguns momentos ajuda muito a crescer enquanto equipa também esse apoio.
6: Os Leões somam 4 pontos e jogam agora no sábado, outra vez em Alvalade contra o Alverca, que conquistou o primeiro ponto nesta jornada com o empate diante do Estrela da Amadora. Dizer ainda que os Leões anunciaram finalmente neste fim de semana a contratação do internacional australiano Néstor Irancunda.
5: Carlos, ainda sobre esta segunda jornada, falta dar conta de outros 4 resultados.
6: Arouca 4, Moreirense 0, 6 pontos para os arouquenses que, pela diferença de golos, lideram o campeonato à frente do Futebol Clube do Porto. Ainda o Famalicão 1, Marítimo 2, também 6 pontos para a equipa da Madeira, recém-promovida à Primeira Liga. O Académico de Viseu, no mesmo estatuto, perdeu em casa por 1-0 contra o Santa Clara e o Nacional venceu o Estoril por 2-0. O Braga Gil Vicente foi adiado na sequência de um surto gastrointestinal no plantel bracarense.
5: Ainda no futebol, Carlos, ontem foi dia de supertaças em Inglaterra e em França.
6: Em França, o PSG perdeu contra o Lens por 1-0. Os parisienses estiveram a jogar com mais um elemento durante mais de 45 minutos, mas não conseguiram vencer. O lateral português Nuno Mendes foi expulso na reta final do encontro. Em Inglaterra, o Arsenal venceu o City por 3-0 no primeiro jogo dos Citizens de Maresca, no pós-Guardiola, título para os Gunners de Arteta. O escândalo maior vem de Itália, a Lazio de Gattuso e do português Nuno Tavares foi eliminada da Taça de Itália em casa contra o Mantova da Série B, derrota por 2-0. O lateral português não jogou e está inclusive a ser associado ao Futebol Clube do Porto.
5: No ciclismo, o francês Alex Guérin é o vencedor da edição deste ano da Volta a Portugal.
6: Inevitavelmente marcada pela morte do jovem galês de 19 anos, Finlay Tarling, que colidiu com uma viatura na etapa 8 em Ponte Lima. Um ambiente de luto acabou por marcar as duas últimas corridas da volta. Guérin venceu a etapa rainha e penúltima na Senhora da Graça. Ontem, nos aliados, foi Rui Oliveira quem cumpriu um sonho, foi o primeiro a chegar à meta e não escondeu a satisfação no final.
13: O circuito foi tão duro. Tive toda a minha equipa a apoiar-me. Sabia um, uma melhor maneira de ganhar a minha primeira vitória profissional era aqui em casa, no Porto.
6: O orgulho de Rui Oliveira, mas foi Alex Guerrin, campeão desta Volta a Portugal, edição número 87. O francês não escondeu também a felicidade com o momento.
14: Eu creio que eu não senti realmente o que eu vivi. É impressionante, é o objetivo do equipo este ano, meu objetivo também como uma obsessão para mim este ano. Eu ganhar, eu sou muito contento.
6: Alex Guerrin, que havia dedicado a Finlay Tarling a vitória na etapa anterior, de resto, desde 2020 que um português não vence a grandíssima.
5: Das bicicletas para os automóveis, António Félix da Costa conquistou ontem o título mundial de equipas na Fórmula E.
6: O piloto português da Jaguar conseguiu assegurar a conquista na última prova do calendário em Londres. António Félix da Costa terminou em terceiro e os 15 pontos conquistados ajudaram a Jaguar à conquista do título. Após a corrida, Félix da Costa fala numa época competitiva.
15: Contente por trazer este campeonato do mundo de equipas para casa. Uma época positiva, uma época onde estive competitiva em todos os circuitos, lutámos por top 5 pódios em todos os circuitos, talvez a época mais competitiva que tive na Fórmula E. Obviamente muitas coisas que nos aconteceram, que nos roubaram muitos pontos, mas isto é o mundo do desporto.
6: Piloto português António Félix da Costa, que aponta já ao título mundial de pilotos na próxima temporada.
5: Ponto final nesta edição do Vamos à Bola.
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5: Muito bom dia, muito obrigada por estar com a Rádio Observador. Boa semana. Eu sou a Maria João Simões. Comigo está a jornalista Teresa Freire, que atualiza agora a informação. Olá, Teresa, bom dia.
6: Olá, bom dia.
5: E começamos pela rentreia do Partido Socialista. José Luís Carneiro apontou o dedo a Luís Montenegro, diz que o primeiro-ministro é o principal foco de instabilidade em Portugal.
7: Este ano o PS antecipou a rentreia para o meio de agosto, 2 dias depois da festa do Pontal do PSD. Uma real popular em Olhão, o secretário-geral do PS não poupou nos ataques ao primeiro-ministro e ao governo. José Luís Carneiro considera que o executivo não é capaz de reagir às adversidades e às crises que afetaram o país e que Luís Montenegro é o único que não pensa assim. Os ataques de José Luís Carneiro não pretende uma crise política, mas diz que está a tentar apresentar-se como uma alternativa para o país. O líder socialista quer mostrar que o partido é de confiança.
5: Já o líder parlamentar socialista acusa Luís Montenegro de ser um primeiro-ministro esgotado e sem projeto para o país.
7: Ainda antes de José Luís Carneiro discursar, Eurico Brilhante Dias criticou a intervenção do primeiro-ministro na festa do Pontal, na sexta-feira. O líder da bancada socialista acusa o primeiro-ministro de imaginar um país que não existe.
5: E mudamos de tema, Teresa, o incêndio em Torre de Moncorvo já chegou ao município vizinho Carraseda de Anciães.
7: Ao início da noite, a Proteção Civil avançou que o incêndio tinha 2 frentes ativas. O segundo comandante subregional do Douro, José Requeijo, explicava à agência Lusa que o fogo estava-se a aproximar das aldeias de Pinhal do Douro e Coleja. José Requeijo, que assegurava ao início da noite que não havia pessoas em risco. No local estão mais de 360 operacionais apoiados por mais de 110 veículos por esta hora.
5: E temos também um incêndio de Vinhais na zona de Boticas, Ardãos e Bobadela.
7: No local estão mais de 230 operacionais a combater as chamas, apoiados por 80 viaturas. O fogo não está perto de nenhuma habitação ou aldeia. Está a consumir uma zona de mato no distrito de Vila Real.
5: E na atualidade internacional, terminou hoje o prazo de 60 dias de negociações entre Estados Unidos e Irão.
7: No dia 18 de junho, os dois países assinaram um memorando de entendimento com o objetivo de alcançar um acordo de paz até esta segunda-feira. O memorando estabelecia o quadro negocial entre Washington e Teherão. Estes 2 meses foram marcados por ataques dos dois lados e pela tensão em torno de quem controla o Estreito de Hormuz.
5: E no desporto, Patrícia Silva conquistou a medalha de bronze na prova dos 1.500 metros nos Europeus de Atletismo.
7: Este domingo, em Birmingham, no Reino Unido, a portuguesa percorreu os 1.500 metros em 4 minutos e 9 segundos. A RTP Patrícia Silva fala na conclusão perfeita para um ano complicado. Aos 26 anos, conquista a primeira medalha em grandes competições ao ar livre.
5: E no futebol, o Benfica vai hoje defrontar o Casa Pia. Marco Silva diz que quer reagir à entrada em falso no campeonato.
7: O Benfica vem de 2 empates, um na jornada inaugural do campeonato e outro na Liga Europa. Ora, na segunda jornada, mete forças com o Casa Pia, em que Rio Maior. Na antevisão à partida, o técnico benfiquista, Marco Silva, está com o calendário apertado. Diz que quer ver uma reação encarnada aos maus resultados. Já do lado da equipa da casa, o treinador Filipe Coelho diz que o Casa Pia está a crescer, apesar do campeonato ainda estar no início.
5: O jogo em Rio Maior está marcado para as 8:15 da noite e conta, claro, com a emissão especial aqui na Rádio Observador. A jornalista Teresa Freire com as notícias que marcam as últimas horas. Voltamos a olhar para o mundo quando forem 7.

0: numa edição do jornalista Luís Soares.
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0: Olá, muito bom dia. Espero que a semana esteja a começar bem. Boa semana de trabalho, boa semana de férias, é conforme o caso. Obrigada por estar com a Rádio Observadores. Antes da história do dia, espreitamos o tempo, que é de calor em todo o país. As máximas estão mais altas, mas em cidades como Lisboa e Santarém, por exemplo, é esperada chuva e trovoada à hora de almoço, mas tudo isto com muito calor à mistura. Para este dia 17 de agosto, são esperadas máximas de 42 graus em Santarém, 40 em Coimbra, 39 em Braga, 37 em Lisboa e também em Viseu, 35 graus em Leiria, 32 no Porto, 28 em Faro e 27 graus na cidade de Aveiro. Para já o dia começa com 23 em Lisboa, 22 em Viseu e Faro, 21 graus no Porto, Coimbra e em Santarém, 19 em Aveiro, 18 na cidade de Braga e 17 graus em Leiria.
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0: Paula Young, na Rádio Observador. Muito bom dia, boa segunda-feira. Daqui a pouco, as manhãs 360, mas primeiro, a história do dia com o jornalista João Santos Duarte. Hoje o tema são os gastos das empresas com a inteligência artificial, que estão a aumentar esses gastos e, em alguns casos, de forma astronómica. Esta é uma conversa com a jornalista do Observador, Cátia Rocha.
1: 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Esta é a história do dia da Rádio Observador. As faturas milionárias das empresas com a inteligência artificial.
2: The AI bill has come due. Annual budgets blown through in weeks. And now companies are facing a choice nobody has ever had to make before. Tokens or humans.
3: This is the first time ever that I can remember that technology costs the same as people and you're making that comparison that they choose tech or people.
1: Quase todos já soubemos o que é ser surpreendido com uma fatura ao final do mês muito superior àquilo que estávamos à espera. E essa é uma situação que, hoje em dia, já começou a acontecer a muitas empresas, numa nova área que começa a pesar no orçamento, o uso de ferramentas de inteligência artificial. No início foi o entusiasmo e a utilização de IA para quase tudo. Em muitos casos, os funcionários eram incentivados a usar o maior número possível de tokens, a unidade em que se mede o consumo de inteligência artificial. Isso, por si só, era visto internamente como uma prova de inovação. Mas o uso não racional das ferramentas está a levar muitos a repensar o modelo e o retorno do investimento. Que desafios é que esta nova economia dos tokens representa para as empresas? Vou falar com Cátia Rocha, jornalista do Observador, especializada em tecnologia. Eu sou o João Santos Duarte e esta é a história do dia de segunda-feira, 18 de agosto. Olá, Cátia, bem-vinda.
4: Obrigada, João.
1: Eu acho que talvez seja melhor começar por explicar o que é isto dos tokens, não é? Que tu também referes no teu texto. E, nomeadamente, como é que funciona então o uso que nós fazemos destes modelos ou serviços de inteligência artificial?
4: Então, um token é a unidade mais básica disto que se chamam os grandes modelos de linguagem, chamados LLMs, que é a sigla em inglês. É um bocadinho a moeda destes modelos, se quisermos. Não é bem linear, mas estes modelos funcionam por palavras. E essas palavras é atribuído.
1: Modelos de linguagem, não é?
4: Exatamente. É atribuído um determinado contexto e depois aquilo é um bocadinho cálculo probabilístico de qual é a palavra mais provável que possa aparecer a seguir. Mas não é muito linear, mas a ideia para tentar explicar às pessoas é que um token corresponde a cerca de 4 letras de uma palavra. Portanto, as palavras maiores consomem mais tokens. Portanto, todos estes modelos funcionam à base de pedidos. E os pedidos que as pessoas mais fazem a estes modelos é através de texto. Portanto, há ali associado a estes pedidos um determinado consumo de tokens. E quanto mais exigente for a tarefa que se pede ou mais complexa, mais tokens são consumidos para realizar estas atividades.
1: E inicialmente, quando a inteligência artificial surgiu, ou pelo menos não quando surgiu, mas quando se tornou, começou a tornar mais acessível, houve de facto um grande entusiasmo também nas empresas no uso deste tipo de ferramentas, não é?
4: Quando tivemos o chamado momento ChatGPT em 2022 e tudo mudou. Sim, houve empresas que ficaram aqui muito entusiasmadas e que passaram a incentivar muito os funcionários a usarem ferramentas de IA, a usar ferramentas de IA para tudo. Até por vários estudos de consultoras, havia muita ideia de que as empresas que não adotassem estas ferramentas iam ficar para trás.
1: Exato.
4: Pronto, e isso nos negócios mexe muito. E houve muitos CEOs a incentivar os funcionários a usar a IA para tudo. Quase a estabelecer uma ligação entre quanto mais IA se usasse, mais produtivo se era. Era um bocadinho esta a lógica. Então, há casos muito curiosos, por exemplo, a Meta, que é a dona do Facebook e do Instagram, incentivava os funcionários a fazerem competições para ver quem é que gastava mais tokens. Havia uma espécie de classificação. Sim. E a ideia é que o funcionário que usasse mais tokens num determinado espaço de tempo, numa semana ou num mês, por exemplo, seria o funcionário mais produtivo. Até que se percebeu que não seria bem assim.
1: Uhum. Obviamente, hoje em dia, há muitas pessoas que já usam a inteligência artificial, muitas também que já pagam, já subscrevem esses serviços de IA, e essa é a referência que as pessoas têm normalmente no dia-a-dia. Mas, para se perceber bem, em que é que uma subscrição pessoal de uma ferramenta destas é diferente depois da subscrição de uma empresa?
4: Então, as subscrições pessoais, há várias, praticamente todos os grandes players de IA têm as suas assinaturas, são planos que têm um preço fixo, uma mensalidade, e com aquela mensalidade a pessoa sabe que pode fazer X coisas. E às vezes, nas letras pequeninas, está, por exemplo, determinada uma quantidade de tokens, e já acho que praticamente todas as pessoas Sim. que usam estas ferramentas já tiveram a experiência. Quando se faz muitas tarefas seguidas, há ali um tempo em que se é bloqueado.
1: Deixa-me
4: ou aquilo
1: poder.
4: Deixa de funcionar.
1: Sim, é muito frustrante.
4: Sim, ou então é dito que já se gastou ali o limite.
1: Sim.
4: Talvez diário ou mensal, mas pronto, as pessoas sabem, ok, quando chega àquele limite, acabou. Nas empresas isso não é bem assim. É claro que depende tudo muito do contrato que estas empresas têm com os grandes, com as grandes companhias de IA, mas não é tão fácil ter-se previsibilidade de quanto é que se vai gastar por mês com as ferramentas de IA, porque paga-se ao consumo. Uhum. Ou seja, quanto mais token se consumir, mais se vai pagar.
1: Uhum. Obviamente a realidade será muito diferente consoante as empresas, de empresa para empresa, mas para termos aqui também uma noção, podemos estar a falar de faturas de que ordem de grandeza?
4: Dependendo das empresas, são faturas que podem provavelmente chegar às centenas de milhares de dólares ou mesmo milhões de dólares. Uhum. Porquê é que eu falo aqui em dólares? Porque Sim. muitos destes exemplos que nos estão a chegar dos Estados Unidos, que foi um mercado muito mais rápido na adoção e na implementação de ferramentas de IA, até porque muitas destas grandes empresas das quais estamos a falar, a Microsoft, a Google, a OpenAI ou a Anthropic, são todas elas americanas. E muitas das empresas com os custos estão a vir então dos Estados Unidos. Mas há o caso, por exemplo, de uma empresa que gastou 500 mil dólares com um hackathon. Para quem não está familiarizado com a ideia de um hackathon, é uma maratona de inovação e de programação, e as pessoas estão ali durante determinado espaço de tempo a tentar explorar ideias. E com estas ferramentas de IA, houve aqui um grande consumo. E 500 mil dólares é uma fatura muito significativa. Mas é estimado que as empresas mais avançadas ou mais entusiastas nesta área possam gastar cerca de 7.500 dólares por funcionário por mês. Fazendo aqui a conversão para euros, são cerca de 6.500 euros. Portanto, se tiver centenas ou milhares de funcionários, uhum. é um bocadinho fazer as contas e ver quanto é que isto poderá dar. Mas são valores muito, muito redondos.
1: Sim, e muito significativos. Para qualquer empresa, obviamente, a questão mais importante, ou uma das questões mais importantes, é o retorno do investimento que fazem. Neste caso, o retorno do investimento em inteligência artificial, não é? Isso passa também muito por tentar perceber o que é que faz sentido ou em que é que faz sentido usar IA ou não hoje em dia, não é?
4: Sim, até para evitar estes gastos desnecessários uhum. e estas surpresas. Há um bocadinho, começa a haver a ideia de que esta lógica de consumo de muitos tokens, que ganhou logo uma expressão muito popular, que é o token maxing,
1: Sim.
4: que não fazia assim tanto sentido, e que as empresas, como estavam a ter custos tão elevados, perceberam que nem todas as tarefas precisam de IA. E conforme aconselham alguns especialistas, é preciso perceber que há determinados modelos que são mais adequados para a tarefa que se vai fazer. Não faz sentido estar a pedir-se para escrever um e-mail que é uma ata de reunião a usar o modelo mais avançado do mercado, porque consome muito mais tokens para uma função que na realidade é básica e pode ser feita com um modelo anterior.
1: Uhum.
4: E em teoria mais barato.
1: Exato. Temos estado a falar aqui muito da realidade norte-americana, das empresas norte-americanas. Tu tentaste também perceber um bocadinho o que é que se passa cá com as empresas nacionais. O que é que conseguiste perceber? Que ferramentas também é que já se desenvolve por cá para tentar controlar ou racionalizar estes gastos?
4: Foi possível perceber que há muitas empresas que estão, que já adotaram estas soluções de IA e que têm contrato com as grandes empresas. Também foi possível perceber que já estão a controlar os consumos que há por funcionários, não numa lógica de vigilância, mas para tentar aqui ter mão nestes custos. Por exemplo, a impor limites aos funcionários no que toca aos tokens que podem consumir em determinado momento, consoante a função. Por exemplo, quando chega a determinado valor, é atingido ali um limite, ou esperar pela renovação, ou pedir autorização e justificar para que é que se precisa de consumir mais. E há também quem esteja a desenvolver ferramentas internas para ter visibilidade e perceber que equipas é que estão a gastar mais e em que é que estão a gastar mais. Porque uma das conclusões deste trabalho e dos especialistas com que eu falei é que, por exemplo, a IA precisa muito de se experimentar até se acertar, por exemplo, com o prompt ou
1: Sim.
4: com a ferramenta.
1: É um bocadinho de tentativa e erro, não é?
4: Exatamente. E há quem diga que às vezes há empresas que fazem experiências e ficam a lógica é aquele projeto fica ali um bocadinho esquecido, Sim. mas às vezes as pessoas nem têm noção de que ainda está a consumir alguma coisa. Portanto, a visibilidade é importante, é importante perceber quem é que está a gastar mais e com o quê, e no fim avaliar se faz sentido ter a IA para determinado projeto ou se há alternativas.
1: Portanto, tudo isto que aqui estamos a falar, estamos também a falar de uma, de certa forma, nova economia, não é? Podemos falar aqui numa economia dos tokens. E para esta economia também é necessário definir aqui novos conceitos, certo?
4: Sim, por exemplo, há uma métrica que é o return of investment. Há quem já faça a brincadeira com
1: o
4: return of token. Mas sim, pelo menos é a teoria da Fundação Linux que anunciou há uns meses, em junho, que queria criar aqui uma nova fundação, uma nova área para estudar o que já chama de tokenomics, que é esta lógica da economia do token. Eles defendem que não há, neste momento, uma forma que seja consistente de medir tanto a produção como o consumo e o retorno que há nestes gastos de tokens. E a ideia é que seja possível estabelecer um bocadinho parâmetros mais generalizados para as empresas e para a indústria perceber como é que se lida com esta novidade e também ter aqui maior transparência nos custos. Já há algumas soluções, por exemplo, já há calculadoras de tokens, até qualquer pessoa pode usar e fazer um bocadinho o teste, pôr um prompt e perceber quantos tokens é que equivale àquele pedido. Mas esta solução para as empresas não é linear, não dá bem para medir desta forma. E então considera-se que é preciso haver formas de medir até entre modelos diferentes de empresas diferentes o que é que consome mais ou menos.
1: Obrigado, Kátia.
4: Obrigada.
1: Kátia Rocha é jornalista do Observador, especializada em tecnologia. Esta foi a história do dia. A sonoplastia é de Rafael Pego. A música do genérico é do João Ribeiro. Eu sou o João Santos Duarte. Tenha uma boa semana.
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0: Olá, muito bom dia, 6h57. Muito obrigada por estar com a Rádio Observador. Eu sou a Maria João Simões, estão comigo o Paulo Ferreira e nas próximas semanas o Luís Soares também.
1: Olá, olá. Bom dia.
2: Viva, Luís, bem-vindo mais uma vez.
1: Obrigado, ouvi dizer que o Bruno e a Carla estavam de férias. Pensei, não, a Maria João e o Paulo não podem ficar sozinhos.
0: Temos de ficar assim à solta.
2: Sobretudo a Maria João.
1: Sim, sobretudo a Maria João, não pode estar.
0: Como é que tu dizes há pouco, Luís, mais uma ficha, mais uma voltinha?
1: Mais uma ficha, mais uma viagem.
2: Mais uma viagem.
0: Era como nos carrinhos de choque. Hoje, no Explicador, depois das 9, vamos olhar para a rentre política de PSD e PS. Logo depois, à Comissão de Inquérito, esta segunda-feira com o Presidente da Câmara Municipal de Évora e ex-Eurodeputado, Carlos Zorrinho. É depois das notícias das 9h30. Até lá, há sempre muito para ouvir, como, por exemplo, o Gabinete de Guerra, nesta hora das 7, hoje com a análise do Miguel Baumgartner, que é especialista em relações internacionais. Para já, espreitamos os títulos do Jornal das 7, Luís, o que vai estar em destaque.
1: Um primeiro passo para afirmar uma alternativa ao governo. O secretário-geral do PS recupera António Guterres, que há 31 anos deu no Algarve o pontapé de saída para uma maioria socialista. A Olhão, José Luís Carneiro assume que quer seguir esse caminho, deixa críticas a Luís Montenegro e avisos sobre o orçamento. Vamos recuperar esses momentos ao longo desta manhã. No mapa dos incêndios, a Torre de Moncorvo e Boticas são os locais que mobilizam mais meios no combate às chamas. Em Ponte de Lima e Marco de Canaveses também há incêndios que preocupam esta hora. Portugal sai dos europeus de atletismo com 3 medalhas. Patrícia Silva, nos 1.500 metros, foi bronze ontem à noite.
0: Já vamos às notícias. Primeiro, o tempo prepara-se para o calor. Em cidades como Lisboa e Santarém, prepara também o para-raios, porque à hora de almoço vai trovejar e também deve chuviscar, mas é só à hora de almoço e sempre com um calor à mistura. Para este arranque de semana, as máximas vão rondar os 42 graus em Santarém, 40 em Coimbra, 39 em Braga, 37 em Lisboa e também em Viseu, 35 graus em Leiria, 32 no Porto, 28 em Faro e 27 graus na cidade de Aveiro. Esta hora já estão 23 em Lisboa, Viseu e Faro, 22 no Porto e também em Santarém, 21 em Coimbra, Braga e Aveiro e 18 graus na cidade de Leiria. Muito bom dia, notícias às 7 na Rádio Observador, uma edição do jornalista Luís Soares. Na rentre política do PS, o secretário-geral socialista acusa o governo de ser ineficaz perante as adversidades e de governar com insensibilidade. José Luís Carneiro traça também já as linhas vermelhas para a negociação do Orçamento do Estado do próximo ano.
1: Revisão constitucional, pensões e também a resposta do Executivo às tempestades que assolaram o país no inverno passado são estas as três matérias que o líder do PS quer ver discutidas para um eventual acordo com o Governo para a viabilização do Orçamento do Estado para o próximo ano. Num discurso ontem à noite, na rentre política socialista em Olhão, no Algarve, José Luís Carneiro frisa ainda que a primeira responsabilidade é sempre do Governo, mas deixa já esses três pontos que podem ser fundamentais para a negociação em setembro.
3: Há dimensões que para nós são vitais. A primeira dessas dimensões tem a ver com os valores constitucionais e nunca, por qualquer hipótese aberta ou camuflada, de abrir as pensões aos interesses privados. Nós, daqui a um ano, não podemos ter uma pessoa que seja, uma empresa que seja, uma autarquia que seja, que tenha vindo a ser afetada pelas tempestades e a quem o governo ainda não tenha respondido.
1: As condições do Partido Socialista para a negociação do próximo Orçamento do Estado com o Governo. Neste discurso, José Luís Carneiro acusa ainda a AD de ser ineficaz na governação e critica o discurso do Primeiro-Ministro e líder do PSD na rentrée social-democrata na Festa do Pontal, que se realizou na sexta-feira.
3: Luís Montenegro optou na sexta-feira passada por um discurso de autojustificação e de censura àqueles que realizam o escrutínio do seu governo. Alguém tem de dizer ao Primeiro-Ministro que o rei vai mesmo nu. O governo e o Primeiro-Ministro não deram até hoje prova de conseguir reagir, responder com capacidade, com sensibilidade e com competência às crises que têm assolado
4: o país.
1: As críticas de José Luís Carneiro ao governo e ao primeiro-ministro, que acusa de estar desligado da realidade do país. O PS antecipou este ano a abertura do ano político para agosto e assinalou a rentrée no Algarve, como aliás fez António Guterres há 31 anos. José Luís Carneiro diz que na altura o Partido Socialista deu pontapé de saída para uma maioria e que agora o PS quer fazer o mesmo.
4: Há 31 anos atrás tivemos aqui aquele que foi o pontapé de saída para uma nova maioria liderada por António Guterres. E hoje vamos dar um primeiro passo para afirmar uma alternativa de força, de confiança e de esperança para o futuro de Portugal.
1: O secretário-geral do PS, numa referência ao antigo primeiro-ministro António Guterres, o discurso de José Luís Carneiro ontem em Olhão, na rentrée política do partido.
0: E no mapa dos incêndios há, a esta hora, 4 considerados mais significativos pela Proteção Civil. Os incêndios em Trás-os-Montes são aqueles que envolvem mais meios no combate.
1: Um em Torre de Moncorvo, outro em Boticas. O fogo em Torre de Moncorvo é o que está a mobilizar mais operacionais. São 360, apoiados por 116 viaturas. Deflagrou às 7 da tarde de sábado. Chegou a ser dominado ontem de manhã, mas reativou ao início da noite. As chamas já chegaram ao município vizinho de Carraseda de Anciães, como explicava de madrugada a agência Lusa o segundo comandante subregional do Douro, José Requeixo.
5: Neste momento, progride já com bastante extensão nas freguesias que encensa esse município. Portanto, é lá que está colocado o nosso foco. Apesar de ainda também uma das freguesias de Torre Moncorvo, que é Lusa, também ainda manter alguma atividade. Relativamente à situação do incêndio, ele teve uma reativação forte durante o período da tarde, a meio da tarde, que apesar dos meios estarem posicionados e atentos, não foi possível ser extinta de imediato.
1: As explicações do segundo comandante subregional do Douro à agência Lusa, o ponto de situação feito de madrugada do incêndio em Torre de Moncorvo, distrito de Bragança.
0: Outro incêndio, Luís, com muitos meios no combate a esta hora, é o que começou há pouco mais de 24 horas em Boticas, Ardãos, distrito de Vila Real.
1: No local estão mais de 230 operacionais a combater as chamas, apoiados por mais de 80 viaturas. O fogo não está perto de nenhuma habitação ou aldeia, está com assumir uma zona de mato. Outras duas ocorrências assinaladas pela Proteção Civil a esta hora são em Ponte Lima e em Marco de Canaveses. Em Ponte Lima, distrito de Viana do Castelo, o incêndio está ativo desde ontem à tarde. Combatem as chamas 140 operacionais e 44 viaturas. No distrito do Porto, no Marco de Canaveses, o incêndio, que começou também ontem à tarde, tem no combate 50 operacionais e 16 viaturas.
0: Portugal terminou os europeus de atletismo no Reino Unido com a conquista de 3 medalhas, uma de prata e 2 de bronze.
1: A mais recente foi a de Patrícia Silva, que ontem garantiu o bronze na corrida dos 1.500 metros. A atleta terminou a prova em cerca de 4 minutos e 2 segundos e conquistou assim a primeira medalha individual num campeonato da Europa de pista ao ar livre. No final da prova, em declarações à RTP, Patrícia Silva falava na conclusão perfeita para um ano complicado.
6: Foi um ano de muito sacrifício, um ano de muito tempo longe da minha família, mas eles são o meu grande apoio, o meu treinador é o meu grande apoio e tenho muito a agradecer à minha família, ao meu treinador e aos portugueses, porque eu sei que estão a apoiar. E esta medalha significa muito todo o trabalho e significa que Portugal está cá para mostrar o que é que nós valemos.
1: Patrícia Silva, que venceu o bronze na final dos 1.500 metros nos Europeus de Atletismo em Birmingham, mas não foi a única medalha portuguesa na competição. No sábado, a Fatoumata Diallo também conquistou bronze, mas nos 400 metros barreiras, a atleta portuguesa terminou a prova em pouco mais de 53 segundos e estabeleceu um novo recorde nacional. Também Pedro Pablo Pichardo conseguiu uma medalha nestes Europeus de Atletismo de Birmingham.
0: Já na natação, os portugueses Diogo Ribeiro e Camila Rebelo não conseguiram medalhas, Luís, mas bateram recordes nacionais.
1: Diogo Ribeiro foi sexto na final dos 50 metros livres, com a marca de 21 segundos e 59 centésimos, um novo recorde nacional. Camila Rebelo ficou no oitavo lugar, nos 100 metros costas, mas despediu-se de Birmingham como a primeira nadadora portuguesa a concluir a prova em menos de um minuto.
0: Ainda no desporto, o Benfica entrou hoje em campo para a segunda jornada do Campeonato de Futebol. O treinador Marco Silva pede à equipa uma resposta ao empate da primeira jornada.
1: As Águias empataram diante do Académico de Viseu na primeira jornada, querem hoje responder com uma vitória no terreno do Casa Pia. Na antevisão ao jogo feita ontem, o treinador do Benfica, Marco Silva, quer corrigir o que não foi bem feito pelo Benfica no primeiro jogo do campeonato.
7: Claramente, não escondendo, vimos um resultado negativo para nós quando empatamos em casa depois de estar 2 vezes em vantagem, e há que reagir, mas a esse mesmo resultado, retirar as coisas boas que fizemos, que foram em muito bom número, colocá-las no campo, corrigir aquilo que não fizemos tão bem e que nos penalizou bastante durante o jogo.
1: A antevisão de Marco Silva para o jogo de mais logo à frente ao Casa Pia. O Benfica não vence em Rio Maior, casa emprestada do Casa Pia há duas temporadas. O treinador das Águias abordou também a saída de Amar Dedites para o Newcastle. O jogador já viajou para a Inglaterra. Marco Silva admite que o Benfica não queria perder o lateral direito.
0: São agora 7:07. Luís, que outras notícias há a destacar a esta hora?
1: Foram temporariamente descontinuadas as interrupções voluntárias da gravidez no Hospital Garcia de Horta, em Almada. A situação foi denunciada pelas comissões de utentes dos concelhos de Almada e Seixal. Entretanto, também já confirmada a Agência Lusa pela Unidade Local de Saúde. Em comunicado, a OLS Almada-Seixal garante que mantém o compromisso assistencial, mas o procedimento é por agora realizado numa clínica privada em Lisboa. Os utentes queixam-se de uma decisão que sujeita as mulheres a formalidades burocráticas, o que dificulta a concretização da interrupção voluntária da gravidez. Termina hoje o prazo de 60 dias de negociações de um acordo de paz final entre os Estados Unidos e o Irão, incluindo o programa nuclear iraniano e as sanções contra Teherão. Em 18 de junho começou o período de 2 meses de conversações de paz, marcado por ataques e tensão no Estreito de Hormuz e que se encontram estagnadas há semanas. Em meados de julho, o Irão declarou oficialmente encerrado o acordo de paz com os Estados Unidos, depois de 7 noites consecutivas de ataques norte-americanos. Segundo o governo de Teherão, os dois países mediadores, Qatar e Paquistão, continuam a trocar mensagens e em contacto com o Irão, mas sem resultados visíveis até agora. O presidente norte-americano diz estar muito satisfeito com a recente assinatura de um acordo de defesa entre a Arábia Saudita, a Turquia e o Paquistão. Os três países aliados dos Estados Unidos concluíram um pacto de defesa num contexto marcado por ataques ao Reino Saudita e a guerra no Médio Oriente. Na rede social Truth, Donald Trump escreve que este pacto mostra que o Médio Oriente está a unir-se. E nestes dias de calor, dá sempre jeito de ter estratégias para escapar aos mosquitos. Não sei se tem alguma. Não necessariamente. Não.
2: Infelizmente,
0: ia dizer fechar as janelas, mas não, com
2: nem
0: o calor
2: táticas,
0: que está.
2: Quanto mais estratégias.
1: Olha, na China, duas máquinas novas já conseguiram eliminar milhares de mosquitos.
0: São daquelas que fazem zzz.
1: Não, são um bocadinho, quer dizer, se calhar também fazem, não sei, não ouvi, mas são um bocadinho mais sofisticadas, se calhar, do que isso. São verdadeiras armas tecnológicas.
0: Então, Luís.
1: Uma delas já eliminou mais de 100 mil mosquitos em apenas 20 dias. É uma máquina que imita a respiração humana para atrair os insetos.
0: E depois...
1: Que são, exatamente, são arrastados, engolidos por uma câmara de recolha. É uma delas.
2: Bem,
0: sim, isso é uma...
2: Vai ter sucesso.
1: Exatamente. Isso. Outra, ainda mais sofisticada, porque usa a inteligência artificial para detectar mosquitos a uma distância de até 6 metros e disparar um laser em apenas 3 milissegundos.
2: A guerra das estrelas com mosquitos.
1: Exatamente. E mais, e dá para espaços interiores e exteriores.
0: Isto é espetacular. Qual Darth Vader?
1: Exatamente. Mas que é segura e que não ataca humanos.
2: Está a sair fora de controle isto.
0: Está a chegar a uns níveis.
1: O certo é que tanto um sistema como outro têm tido bastante sucesso de vendas na China.
2: Obviamente. Portanto,
0: é um tirinho até chegar
1: aqui. Ora bem, exatamente.
2: Brevemente numa loja de produtos chineses perto de si.
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0: 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Muito bom dia, 7 e 12.
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0: Paulo, se é para dizeres que os combustíveis estão mais altos, mais valia não vires. É que se é assim, vale a pena.
2: E a pior notícia nem é essa, então. Não é? É que estão muito mais altos.
0: amplitude. Os gasolina no fim de semana.
2: Já estão muito bem, fizeram muito
1: confesso.
2: Bem. São cerca de 10 cêntimos por litro que vocês pouparam.
0: E o que é que explica
2: à conta
0: isso?
2: Disso. A flutuação dos mercados. Olha, o teu amiguinho Trump, não. Falas dele
0: o
2: todos
0: tio,
2: os dias.
0: O tio Trump.
2: E as suas ações no Golfo, no Irão, vamos sempre aqui ao sabor do Estreito de Hormuz, se abre, se fecha, se vai abrir, se vai fechar e por aí fora. E então, esta semana aqui os preços de referência do gasóleo e da gasolina vão então aqui aumentar entre 8,5 e 9 cêntimos por litro. O governo já acionou aquele mecanismo de redução ali de uns pozinhos do ISP, no fundo para compensar o IVA a mais que o Estado ia receber com este aumento de preço. O IVA é uma percentagem sobre o preço final e, portanto, automaticamente aumentaria. Sendo assim, o gasóleo simples, aqui o preço de referência deve subir para valores na casa dos 2,05 euros por litro, portanto, logo ali acima dos 2 euros. A gasolina simples volta a estar mais barata, e está mais barata do que o gasóleo, o que é uma normalidade em Portugal, tem a ver com o preço dos refinados também nos mercados internacionais, e está abaixo dos 2 euros, está ali em 1,975 euros por litro. Preços de referência, já sabem, isto são preços de referência, há postos de combustível que fazem preços acima destes, nomeadamente nas autoestradas.
1: Pois, e bem acima.
2: E bem acima, e há outros que fazem abaixo, e às vezes bem abaixo também. Portanto, é uma questão de procurar, há sites com indicação do preço dos combustíveis. Já agora, por falar no tema, aquele estudo que a IRS fez na semana passada, em que, a pedido do governo para avaliar a velocidade de subida e descida dos combustíveis, concluiu a IRS sobre esse tema que não há uma diferença assinalável na forma como os operadores transmitem os preços de mercado, e há outra conclusão interessante, um dado interessante. A IRS analisou comparativamente os preços de Portugal e Espanha. Nós sabemos que em Espanha os preços são mais baratos, bem mais baratos, e a IRS fez uma coisa, retirou os impostos de um lado e do outro. Surpresa, em Portugal os combustíveis sem impostos são mais baratos do que em Espanha, 5,9 cêntimos no caso da gasolina e 10,6 cêntimos no caso do gasóleo. Portanto, são os impostos que fazem a diferença para muito mais na comparação de preços entre de um lado e outro da fronteira. Portanto, mais ondado se quisermos, do lado cá pelo menos, enfim, se há manipulação das margens ou excesso de margens, ele é muito menor do que do lado espanhol, se quisermos.
0: Os impostos é que são mais altos.
2: Claro.
0: Entretanto, a Câmara Municipal de Penafiel tomou uma medida drástica sobre as taxas na aprovação da habitação, não é?
2: É verdade. Para fomentar, de facto, a construção da habitação, é a primeira Câmara do país que reduziu a taxa municipal de urbanização, que é uma das taxas que se paga em todo o processo de licenciamento, construção. Pagam-se muitas taxas, não é? Municipais. Quando se está a fazer uma obra ou recuperar uma casa ou por aí fora. E reduziu para 1 euro. Portanto, é um valor absolutamente simbólico. Podemos dizer que é de borla, não é?
0: Dizer que está lá.
2: 1 euro está lá porque a lei obriga que a taxa, que exista uma taxa, e portanto, se eles pusessem aquilo a zero, imagino que iam ter problemas, Tribunal Constitucional, isto e aquilo, ou Tribunal de Contas, e assim está lá. Custa 1 euro para toda a construção, reconstrução ou ampliação de habitação, isto é, obviamente, para incentivar o investimento imobiliário, isto foi revelado na sexta-feira pela Câmara Municipal de Penafiel. A medida abrange moradias e edifícios habitacionais. É válido, de facto, para os processos de licenciamento que sejam apresentados até o dia 31 de dezembro de 2027. portanto, cerca de um ano e meio para a frente, e representa, diz a Câmara, e com razão, uma redução muito expressiva dos custos associados à construção. Só para termos uma ideia, a título de exemplo, uma moradia com 250 metros quadrados, que anteriormente tinha uma taxa municipal de utilização de 750 euros, passa a pagar 1 euro. No caso de um edifício destinado à habitação, com 1.200 metros quadrados, essa taxa era de cerca de 5 mil euros, passa também a 1 euro.
19: É uma grande diferença.
2: É uma grande diferença. Sim. Há aqui uma perda importante de receita para o município, sem dúvida, não é? Isto são receitas que o município deixa de receber. No entanto, há aqui um incentivo à construção. Eu diria que o município, se calhar, poupa mais à frente, isto é, ou não precisa de intervir, ganha a longo prazo. Não só fomenta a habitação, e depois a habitação paga impostos, exatamente, como é evidente, não é? Outros impostos, como provavelmente o investimento do município para ajudar a resolver a falta de habitação, também a prazo é menor, porque há uma parte que é resolvida pelo mercado e poupa-se dessa maneira, mas cá está um exemplo da Câmara Municipal de Penafiel, que vamos provavelmente, é esse mesmo dia, provavelmente devia ser seguido por muitos outros municípios no país, não é?
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0: Muito bom dia, são 7h18. Este é o Gabinete Guerra das Manhãs 360. Esta segunda-feira, a análise do especialista em relações internacionais, o Miguel Baumgartner. Olá, Miguel, bom dia, bem-vindo.
20: Olá, Maria. Olá, Miguel. Bom dia.
0: Miguel, o memorando de entendimento entre Estados Unidos e Irão terminou hoje, dia 17. Que ponto de situação podemos fazer das atuais negociações, sendo o Estreito de Hormuz um dos principais pontos de desentendimento, e depois deste fim de semana, Irão e Omã terem chegado a acordo sobre o mapa das rotas marítimas?
20: Bom, esse memorando de entendimento já nasceu, digamos assim, praticamente morto. Uhum. E o memorando de entendimento serviu um proveito naquele momento, que era essencialmente acalmar os mercados, para que, na questão dos combustíveis, uhum, obviamente, para que o preço dos combustíveis pudesse efetivamente baixar e estagnar daquilo que era uma posição que chegámos a ter, os preços dos combustíveis bem acima dos 120 dólares. E, portanto, na altura serviu o propósito de acalmar os mercados e serviu um propósito de Donald Trump procurar uma saída que lhe permitisse dizer que tinha conquistado uma vitória, porque nos lembramos que havia dois pontos super importantes, que eram os pontos de que o Irão ficava com a responsabilidade de garantir a segurança do Estreito de Hormuz, e depois havia outro ponto que era sobre aquilo que era o levantamento das sanções progressivas, uhum, ao Irão e o restabelecimento daquilo que eram os valores que estavam bloqueados. Mas nada disto aconteceu. Nada disto aconteceu, e nós hoje vivemos praticamente depois deste tempo todo nesta cisma de que os Estados Unidos foram diminuindo os seus objetivos sobre o Estreito de Hormuz, aliás, sobre todo o processo do Médio Oriente. Já não se fala na questão do nuclear, que G.D. Vance diz que é um assunto que está resolvido, porque o programa foi destruído e está sob as areias do deserto. Uhum. Não se fala da questão dos proxies, não se fala mais da questão dos mísseis balísticos, sobre a possibilidade da alteração de regime, que se falou de alguma forma durante algum tempo, também já não se fala. Sobre o Estreito de Hormuz também já não se fala daquilo como se falava há cerca de um mês atrás. Fala-se agora da possibilidade efetiva e até profundamente peregrina de os Estados Unidos declararem o Estreito de Hormuz território norte-americano. Mas não falam em termos de ocupação, porque para declarar americano pergunta-se então se os Estados Unidos vão ocupar militarmente. Não. O que aconteceu, Maria João, foi um diminuir de objetivos para permitir aos Estados Unidos dizerem que conseguiram um acordo, que conseguiram algum tipo de concessão por parte do Irão para saírem de forma airosa desta guerra. Em relação ao acordo que foi feito entre Omã e Irão para, efetivamente, a organização das linhas marítimas que vão ser utilizadas ou que estão a ser utilizadas no Estreito de Hormuz, os Estados Unidos não tiveram a mínima responsabilidade nesta negociação, nem participaram nesta negociação, o que significa que os Estados Unidos estão naquilo que era a maior importância e naquilo que era determinante na questão do Estreito de Hormuz relativamente àquilo que é o estrangulamento da economia mundial, completamente, é uma carta completamente fora do baralho em todo este entendimento. E, portanto, ao final destes 3 meses do tempo do memorando de entendimento, que já lá vai, já é um facto histórico completamente ultrapassado, os Estados Unidos neste momento não têm carta nenhuma para jogar em cima da mesa sobre o Estreito de Hormuz, nem sobre todo o processo que, digamos assim, que motivou esta guerra no Irão. Isso aí já é história, já está completamente ultrapassado, e os objetivos iniciais hoje são completamente ignorados pela administração americana.
0: Miguel, temos também de falar sobre o novo acordo de defesa conjunta assinado em Meca pela Arábia Saudita, Turquia e Paquistão. Trump classifica este acordo como um primeiro passo grande e ousado para a autodeterminação do Médio Oriente. Miguel, que aliança é esta? Na prática temos uma potência nuclear, o Paquistão, o segundo maior exército da NATO, a Turquia, e o maior financiador da região, que é a Riad, os 3 com uma cláusula de defesa mútua.
20: Bom, vamos começar por aquilo que é os Estados Unidos a dizerem que efetivamente dão os parabéns por esta aliança. Bom, os Estados Unidos, o presidente americano e as presidências americanas têm por hábito não conseguir ler as movimentações políticas, o entendimento político, a posição política e até a geopolítica do Médio Oriente. E nós continuamos a ver isso. E quando vemos o presidente dos Estados Unidos a dar os parabéns, no momento em que isto é uma demonstração, principalmente, digamos assim, contra os Estados Unidos, de dizer aos Estados Unidos que nós não vos queremos aqui nem na questão militar, nem na questão diplomática, e estes 3 países juntam-se a esta aliança, que acima de tudo é importante dizer, é uma aliança de 3 países de orientação islâmica sunita, com grande importância de nós termos a Turquia, que é o segundo maior exército da NATO. É um país extremamente determinante para aquilo que é a defesa europeia da NATO. Temos a Arábia Saudita, como disseste muito bem, que é o grande financiador e o grande, digamos assim, o grande motor económico desta aliança, e um grande parceiro dos Estados Unidos, e temos uma potência nuclear que faz parte agora desta, vamos dizer assim, isto é uma espécie de NATO, até porque dizem que tem o artigo 5º, que seria a situação de que quando um é atacado, são todos atacados. Exatamente. E isto acima de tudo, é uma demonstração de força para o Médio Oriente, e agora veja-se, por exemplo, o Irão, quando atacar, por exemplo, se atacar uma próxima vez a Arábia Saudita, por resposta, por exemplo, a um ataque israelita ou a um ataque norte-americano, sabe exatamente que, por exemplo, a Turquia ou o Paquistão podem vir em defesa da Arábia Saudita. E, portanto, isto é uma demonstração de força, é uma demonstração também de cansaço para aquilo que é, efetivamente, a demonstração para estes países de que não mais querem depender totalmente daquilo que é a segurança ou daquilo que foi a promessa de segurança por parte dos Estados Unidos. E também querem enviar uma mensagem de que diplomaticamente querem resolver os seus próprios problemas. Detalhe importante. Esta relação política inclui também um aviso a Israel para que efetivamente, até porque esta aliança começa com estes 3 países, mas pode ser alargada, aliás faz parte do acordo, que pode ser alargada a outros países também. Mas isto é uma mensagem a Israel também, nomeadamente naquilo que respeita à expansão territorial que Israel pensa fazer ou que este governo israelita pensa fazer. É porque a Turquia já o disse várias vezes, que não vai permitir essa expansão territorial e, portanto, não só estes 3 países vão ter uma intervenção se algum deles for atacado, mas possivelmente vão se tornar a grande potência militar hegemónica na região. agora que têm uma vertente nuclear, comparativamente com aquilo que é o poder nuclear nunca declarado, mas que nós sabemos que existe em Israel.
0: Uhum. Sobre a Ucrânia, fontes do exército dizem que nos últimos meses foram utilizados drones fabricados por duas empresas britânicas para atacar alvos russos, como refinarias de petróleo e centros logísticos. Miguel, esta cooperação industrial e militar mostra que os aliados ocidentais já não estão preocupados com as linhas vermelhas impostas pelo Kremlin?
20: Essa pergunta é super inteligente e interessante quando nós hoje estamos numa posição em que a Europa precisa de tomar novamente uma decisão. Eu vou explicar. Sim, é verdade que hoje já existe por parte de alguns países um entendimento de que a cooperação deve ser total com a Ucrânia, nomeadamente os britânicos têm essas empresas, como por exemplo Portugal também tem empresas de fabrico de drones que estão a cooperar com a própria Ucrânia, mas leva-nos a pensar exatamente no momento em que a Ucrânia não tem capacidade de se defender daquilo que são os mísseis balísticos, e que precisava dos chamados interceptores, que são os mísseis Patriot, que são necessários, efetivamente, para derrubar esses mísseis balísticos russos, se efetivamente não estava na altura da Europa tomar uma decisão política e uma decisão militar de intervir diretamente naquilo que é a guerra na Ucrânia. Não é atacando a Rússia, mas é utilizando os seus sistemas de defesa, nomeadamente, existe uma parte, ou pelo menos digamos assim, o iniciar de uma discussão, se não se, por exemplo, poderia utilizar forças aéreas europeias na defesa contra, efetivamente, os ataques russos. E, portanto, a Europa vai precisar tomar uma decisão, de, se nós continuarmos neste ponto de que temos a Rússia a fabricar cerca de 60 mísseis balísticos por mês, e que nós sabemos que os Estados Unidos, mesmo com a chamada full capacity da sua indústria, no fabrico dos interceptores, consegue no máximo 30 por mês, e

0: a possibilidade de um colapso da Ucrânia nesta guerra, que permita efetivamente levar a Ucrânia a criar, por exemplo, uma fadiga de guerra e um desgaste de guerra total, cansaço de guerra total, que obrigue, que a sua própria população obrigue Zelensky a abrir a discussão sobre algumas linhas vermelhas. É que nós já falámos aqui, Maria João, nestes últimos anos, da questão de que a defesa da Ucrânia é a defesa da Europa. Portanto, não só da parte militar, em termos de cooperação da indústria militar europeia, tem que existir uma cooperação muito maior, como politicamente e das próprias Forças Armadas Europeias, terá que haver a decisão dos políticos europeus do seguinte: este é o momento de defender a Ucrânia, e defender a Ucrânia é defender a Europa. E a Europa, se não tem capacidade digamos assim, maior capacidade industrial de produzir a defesa que precisa, então terá que tomar uma decisão efetiva contra Moscovo e, efetivamente, ajudar a defender a Ucrânia.
1: Miguel Baumgartner, muito obrigada pela tua análise no Gabinete de
0: Muito
1: Guerra.
0: obrigado, eu.
1: Boa semana,
0: Boa
1: Miguel.
0: semana.
1: Obrigada.
0: Obrigado.
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1: São 7h31, as notícias que marcam esta manhã da segunda-feira, Luís Soares.
5: O secretário-geral do PS impõe condições ao governo para a negociação do orçamento do Estado para o próximo ano. Já Luís Carneiro quer que a AD se comprometa a negociar a revisão constitucional com o PS e não com o Chega. Recusa uma reforma das pensões que inclua entidades privadas e quer uma resposta mais eficaz do governo aos conselhos afetados pelas tempestades. O líder socialista discursou ontem na rentrée política do PS em Olhão, criticou o primeiro-ministro, diz estar desligado da realidade e, numa referência a António Guterres, já Luís Carneiro aproveitou o facto do PS ter escolhido o Algarve para assinalar o novo ano político, para dizer que está a dar o pontapé de saída para uma nova maioria. No mapa dos incêndios, a esta hora, 4 considerados mais significativos pela Proteção Civil, os mais preocupantes em Trás-os-Montes, um em Torre de Moncorvo, outro em Boticas. O fogo em Torre de Moncorvo é o que está a mobilizar mais meios, 360 operacionais, apoiados por 116 viaturas. As chamas já alastraram o município vizinho de Carraseda de Anciães. Em Boticas, a Distrito de Vila Real, estão mais de 230 operacionais a combater as chamas, apoiados por mais de 80 viaturas. O fogo não está perto de nenhuma habitação ou aldeia, está a consumir uma zona de mato. Foram temporariamente descontinuadas as interrupções voluntárias de gravidez no Hospital Garcia de Horta, em Setúbal. A situação foi denunciada pelas comissões de utentes dos concelhos de Almada e Seixal. Entretanto, confirmada a Agência Lusa pela Unidade Local de Saúde, em comunicado ao LS Almada Seixal, garante que mantém o compromisso assistencial, mas o procedimento é agora realizado numa clínica privada em Lisboa. Os utentes queixam-se de uma decisão que sujeita as mulheres a formalidades burocráticas, o que dificulta a concretização deste procedimento. Termina hoje o prazo de 60 dias de negociações de um acordo de paz final entre os Estados Unidos e o Irão, incluindo o programa nuclear iraniano e as sanções contra Teherão. Em 18 de junho começou um período de 2 meses de conversações de paz, marcado por ataques e tensões no Estreito de Hormuz e que se encontram estagnadas há semanas. Em meados de julho, o Irão declarou oficialmente encerrado o acordo de paz com os Estados Unidos depois de 7 noites consecutivas de ataques norte-americanos. Segundo o governo de Teherão, os dois países mediadores, o Catar e o Paquistão, ainda continuam a trocar mensagens e em contacto com o Irão, mas sem resultados visíveis até ao momento. Portugal terminou os europeus de atletismo no Reino Unido com a conquista de 3 medalhas, uma de prata e 2 de bronze. A mais recente foi a de Patrícia Silva, que ontem à noite garantiu bronze na corrida dos 1.500 metros. No sábado, Fatoumata Diallo também conquistou bronze, mas nos 400 metros barreiras. No mesmo dia, Pedro Pablo Pichardo conquistou prata no triplo salto.
1: Luís Soares, com as principais notícias desta manhã, às 8, fazemos nova atualização.
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1: 7h33, antes do Ainda Bem que Faz. Essa pergunta, espreitamos o tempo, que é de calor em todo o país. As máximas estão mais altas, mas em cidades como Lisboa e Santarém, por exemplo, é esperada chuva e trovoada à hora do almoço, tudo com muito calor à mistura.

0: Para este dia 17 de agosto, são esperadas máximas de 42 graus em Santarém, 40 em Coimbra, 39 em Braga, 37 em Lisboa e também em Viseu, 35 graus em Leiria, 32 no Porto, 28 em Faro e 27 graus na cidade de Aveiro. Para já o dia começa com 23 graus em Lisboa, Viseu e Faro, 22 no Porto e em Santarém, 21 em Coimbra, Braga e Aveiro e 18 graus na cidade de Leiria.
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0: Paulo, começamos pela TAP. Luís Montenegro vai cumprir a promessa de Pedro Nuno Santos?
12: É verdade, não só anunciou que vai cumprir essa promessa, como acabou por dar razão ao ex-líder do PS. Isso aconteceu no Pontal. Luís Montenegro disse que o produto da venda de cerca de 45% da TAP, que está em curso, sabemos, a operação está no mercado, que isso vai dar uma receita muito acima do previsto, face às avaliações que eram conhecidas da empresa, mas também disse que nos próximos anos, somando os dividendos que a empresa vai pagar, os contribuintes vão recuperar os 3.200 milhões de euros que Pedro Nuno Santos decidiu meter na companhia. Pedro Nuno Santos sempre foi dizendo que esse montante seria recuperado, uma promessa vista na altura como pouco credível. Bom, na verdade, também foi uma das várias promessas, das várias coisas que Pedro Nuno Santos, coisas diferentes, que foi dizendo, o então ministro foi dizendo sobre o assunto. Portanto, Luís Montenegro acaba por dar razão a Pedro Nuno Santos, num tema muito improvável, mas resta ainda uma dúvida. Bom, será que vamos mesmo recuperar esse dinheiro? E ao longo de quantos anos é que isso vai ter que acontecer? Cá estaremos, obviamente, para ir fazendo as contas, não é?
13: São muitas perguntas ainda. E noutra pergunta, Paulo, será que estamos mesmo a conseguir controlar a violência e a criminalidade?
12: Há muitas dúvidas sobre isso e nos últimos dias sucederam-se vários casos de agressões. Antes tinha sido aquela bala perdida que atingiu uma turista sueca, isto em plena Baixa de Lisboa. Este fim de semana houve um tiroteio às 7 horas de sábado, da manhã de sábado, junto a uma discoteca em Santos. Ontem, um homem morreu depois de ter sido esfaqueado no Castro. Isto em Lisboa. No Porto, 6 turistas foram espancados na Baixa da cidade por um grupo de pessoas que lhes queriam vender louro prensado que passava como haxixe, e o segurança de um bar foi atingido no pescoço com um copo partido. Bom, podem ser meras coincidências? Será que são coincidências? Ou há aqui uma tendência de registro aumento deste tipo de criminalidade? Era bom que as autoridades olhassem bem para isto.
0: Paulo, está perto do fim a polémica sobre a titularidade de Ronaldo na seleção de futebol?
12: Parece que sim, não é? O próprio futebolista disse agora este fim de semana que provavelmente será o último ano em que vai jogar, portanto o selecionador tem a vida facilitada nesse dilema que foi animando o último Mundial, pelo menos a participação portuguesa. Ronaldo ajuda mais a equipa dentro ou fora do campo? Era essa basicamente a grande questão, não é? Para muitas pessoas será também o fim de uma carreira do seu grande ídolo, portanto há que encontrar agora outro ídolo muito depressa, porque o país não se porta isto vazio, como é evidente.
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0: Muito bom dia, 7h38, já a seguir, não se fala de outra coisa.
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0: 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Não se fala de outra coisa ainda da tragédia de sexta-feira que marcou a 8ª etapa da Volta a Portugal em bicicleta. O ciclista britânico Finlay Tarling, de apenas 19 anos, morreu em Arcozelo, no concelho de Ponte Lima. No momento do acidente, o pelotão estava partido em três, portanto havia a fuga, não é? Os pôs à frente o pelotão e depois três ciclistas para trás. Um deles era Tarling, que estava junto à viatura de apoio da sua equipa. Quando o ciclista começou a descer, ganhou velocidade e, de acordo com a GNR, nesse momento não foi possível acompanhá-lo. A GNR diz também que a viatura chocou contra o ciclista, não vinha em contramão, como se disse nas primeiras horas, vinha na via da direita, na sua mão, vinha era em sentido contrário ao sentido da prova, e o ciclista cortou, como é natural, como os ciclistas fazem, a curva,
12: ele se aproveitou toda a
0: via mais à esquerda, claro, e foi isso que fez com que o ciclista e a viatura chocassem. Tarling era o irmão mais novo de Joshua Tarling, também ele ciclista e campeão europeu de contrarrelógio. Depois do acidente, a equipa NSN abandonou em definitivo a Volta a Portugal. E esta morte volta a colocar em destaque a lista de atletas que perderam a vida em competições no nosso país. No ciclismo, o caso mais emblemático foi em 1984, na Volta ao Algarve. Joaquim Agostinho, na altura com 41 anos, liderava a corrida em quarteira quando embateu num cão que se atravessou na estrada, sofreu um traumatismo craniano grave, acabou por morrer 10 dias depois em Lisboa. Mais recentemente, Portugal disse adeus a Bruno Neves durante o Grande Prémio de Amarante. Em 2008, o ciclista nacional sofreu uma paragem cardiorrespiratória. Também José Severino morreu com 19 anos durante a volta ao Alentejo. No futebol, o registro mais marcante aconteceu há 22 anos já, a 25 de janeiro de 2004, no estádio do Afonso Henriques, em Guimarães, quando Miklós Feher, de 24, caiu inanimado no relvado, em direto na televisão, vítima de paragem cardiorrespiratória. 31 anos antes, em dezembro de 73, o capitão do Futebol Clube do Porto, Fernando Pascoal Neves, conhecido por Pavão, teve o mesmo fim ao colapsar aos 26 anos, ao minuto 13 de um jogo no Estádio das Antas. A estes somam-se ainda casos como os de Bruno Baião, Hugo Cunha e Alex Apolinário, mas o caso da passada sexta-feira, a morte deste jovem britânico, Finlay Tarling, de apenas 19 anos, na Volta a Portugal, abriu aqui uma discussão urgente sobre as falhas no corte de estradas, no controle de acessos secundários em provas de estrada. O carro não encontrou mão, mas entrou numa estrada em que decorria a prova. Onde é que estava o controle, claro, não é, a este acesso? Portanto, questões que, vamos ver, continuam sem resposta, sim,
13: claro,
0: para já.
13: Sim. Olha, deixem-me trazer aqui um tema um bocadinho mais...
0: Mais leve,
13: se quiserem, até porque continuam a não se falar de outra coisa, do casamento de Cristiano Ronaldo.
0: Agora há mais imagens.
13: E de Jorge Nori, exatamente. Ficámos a saber de tudo com um exclusivo da revista Vogue, em que são partilhadas também as fotografias inéditas do momento de felicidade do casal. Nas imagens é possível, por exemplo, ver os momentos a dois, na manhã do grande dia, de fotografias tiradas pelo conceituado fotógrafo Jürgen Teller. Por exemplo, fotografou o casal no ginásio de casa, em Cascais. Fotografou Georgina glamourosa na piscina. Também aquele momento emotivo dos dois rodeados pelos cinco filhos. E, claro, os visuais dos noivos. Desde logo da noiva, Georgina, juntamente com as joias a condizer. Noiva que confiou no tradicional branco, não é? Uhum. Nada que saber. E Ronaldo
0: eles
13: com os
0: todos,
13: filhos...
0: Eles estavam todos, não estavam? Todos de cores claras?
13: Estavam de creme. Ronaldo e os filhos estavam de creme.
0: É
13: pronto, a noiva de branco,
0: branco
13: claro,
0: sim,
13: tem que
0: claro.
13: Ser. E Ronaldo e os filhos de creme. O casal garante que a festa mais alargada vai ficar para mais tarde. No futuro haverá um grande casamento com a família e com os amigos.
12: Com os amigos, claro. Uma coisa em grande.
13: Exatamente,
12: mesmo,
13: claro. Fica essa promessa. E Ronaldo também garante, por seu lado, que já tem tudo planeado para o futuro e que esta deve ser a última época em que joga. Este casamento aconteceu depois de semanas de especulação, de
0: eu
13: muitos boatos.
0: Eu pergunto
13: bem,
0: a dona Dolores, como é que ela terá ficado não ter estado lá no momento do sim?
12: É verdade.
13: Ora bem, isso ainda não sabemos bem.
0: É por outro, não se fala de outra coisa.
13: Exatamente, para já não sabemos muito bem. Mas o certo é que durante semanas houve muita especulação a circular pela imprensa e pelas redes sociais, com foco sobretudo no Funchal, com aquele casamento que estava a acontecer e que se pensava ser de Ronaldo, mas que afinal era apenas, salvo seja, de um casal madeirense que se casava na sede do Funchal e depois com o copo de água no hotel. onde se pensava que ia ser esse grande casamento, e com muita gente no hotel, muita gente na catedral, e portanto muita gente a achar que o casamento estava a acontecer ali. O certo é que este casamento destes madeirenses acabou por ter ali muita gente a ver, não é? Que sequer não estavam convidados, mas acabaram por ter muita gente a assistir. Outro rumor que deu força a tudo isto foi a da eventual presença do príncipe herdeiro saudita,
0: pois
13: também
0: foi.
13: No Funchal. Ora bem, pois
0: falou sobre isso.
13: É verdade, até porque um avião com bandeira saudita teria mesmo aterrado no aeroporto, com a comitiva que iria depois vir a preparar.
0: Só quiseram ir ao mercado do Bilhão.
13: Do Bilhão? No Funchal, não.
0: Agora tenho que pensar no Porto, desculpa.
12: O mercado dos Lavradores.
0: Não sei o que é que pensei no Porto dos Lavradores.
13: O certo é que Mohammed bin Salman devia ter aterrado na quinta-feira na Madeira, por onde iria ficar por alguns dias, e dada a proximidade com Cristiano Ronaldo, especulou-se que poderia ser um dos convidados.
12: Exato, estavam logo ali para isso.
13: Para uma grande festa realizada na ilha após o casamento civil. O certo é que na quarta-feira à noite o Diário de Notícias da Madeira adiantou que a viagem à Madeira do Príncipe Saudita teria sido cancelada, uma vez que a família real teria ficado muito insatisfeita com a publicação de várias notícias sobre esta visita e, portanto, decidiu, afinal, não vamos à Madeira.
0: As pessoas já tinham comprado os seus fatos, não é? Para ir ao casamento do Ronaldo e da Georgina.
13: Ora bem, o que é que acontece? Acontece que, segundo fontes consultadas pelo Diário de Notícias da Madeira e também pela Sábado, várias empresas já teriam sido contratadas pela Coroa Saudita, viram os serviços serem cancelados, nomeadamente os quartos de hotel, impactos económicos muito grandes nas instalações hoteleiras, é o que dizem algumas fontes também à revista Sábado. Não sabemos bem se é assim, mas à partida será. Mas o certo é que, ao Observador, a diplomacia portuguesa assegurou que não tinha conhecimento de qualquer visita de Mohammed bin Salman. No mesmo sentido, também uma fonte do Governo Regional Madeirense assegurou ao Observador que nunca houve qualquer informação de que a Coroa Saudita fosse visitar a ilha. O certo é que, no meio de todo este sururu, de todas estas especulações, de todas estas enchentes de gente no Funchal, Cristiano Ronaldo acabaria por casar mesmo no continente, em casa, e parece que a festa
0: uma
13: vai
0: coisa
13: ficar
0: muito discreta.
13: Parece que a festa vai ficar mesmo, é só para mais tarde. E podem ler todas estas informações também em vários artigos que temos no site,
0: sim,
13: do Observador.
0: Muitos.
13: Foi lá que eu me baseei também para trazer aqui
0: as últimas.
13: Coisa, exatamente.
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0: Muito bom dia, estamos a 14 minutos. A 14 minutos das 8.
11: Agora não, ainda é cedo.
13: Ainda não
11: é
13: hesita, pois não?
11: Já estamos, não.
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0: Começa agora o Três Toques das Manhãs 360, esta semana com o Carlos Pedro, à semelhança de parte da semana passada.
19: Exatamente.
0: Olá,
19: muito
0: Carlos, bom dia.
13: Bom dia.
19: Boa semana.
0: Para ti também.
19: E falar de futebol, falar do nosso futebol que está de regresso há praticamente duas semanas, mas só neste fim de semana regressou o Campeonato de Portugal, que é a quarta divisão do futebol português. Portanto, é o futebol do povo. E o futebol do povo regressou como? Com polémica, pois claro, mas desta vez sem árbitros à mistura, até porque também não há vídeo-árbitro, não há muito por onde reclamar, mas a verdade é que a salgalhada é muito grande e envolve dois clubes, o Sacavenense e o 1º de Dezembro. O 1º de Dezembro, na época passada, desceu da Liga 3 para o Campeonato de Portugal. O Sacavenense, por seu lado, estava duas divisões abaixo, na Distrital de Lisboa, onde ficou no segundo lugar, portanto não conseguiu a promoção ao Campeonato de Portugal. Ainda assim, o clube de Sacavém avançou já há algum tempo com um ofício junto da Federação Portuguesa de Futebol, no qual alegava que o clube de Sintra não reunia as condições regulamentares para participar na prova. E porquê? Porque tinha salários em atraso. E, portanto, no entender do Sacavenense, o 1º de Dezembro tinha de descer de divisão. E ao abrigo dos regulamentos, é exatamente isso que tinha de acontecer, ou que teria de acontecer, o 1º de Dezembro ser relegado para os campeonatos distritais. Ora, vamos então a uma cronologia para percebermos, para percebermos
13: vamos por partes.
19: Exatamente, portanto, a primeira fase do Campeonato de Portugal da época passada terminou em abril. Entretanto, uma série de equipas terminou a época aí, umas desceram, outras ficaram e outras continuaram em prova para tentar a subida. O campeão foi decidido em junho. No dia 24 de julho, portanto, mais de um mês depois, são lançadas as séries da competição para este ano, onde não está nem o 1 de dezembro, nem o Sacavenense. Aparece na série 4 um lugar a designar. Isto a 24 de julho. A 14 de agosto, na sexta-feira, um dia antes do início do campeonato e dois dias antes do jogo contra o Imortal, que era a equipa que continuava à espera de saber
0: contra quem ia jogar.
19: Exatamente, contra quem ia jogar. Portanto, a 14 de agosto, sexta-feira, sai a decisão da Federação Portuguesa de Futebol, a um dia de começar a competição. E o que é que decide a Federação? Decide que é o Sacavenense quem deve jogar, porque o 1 de dezembro não conseguiu comprovar a inexistência de dívidas a jogadores a 30 de maio, até 30 de maio. Nesse mesmo dia, o 1 de dezembro avança com uma providência cautelar no Tribunal Administrativo do Sul. Ui.
13: Quando se mete providências cautelares, está tudo estragado.
19: Exatamente. A providência, a providência cautelar é imediatamente aceito, portanto temos aqui uma velocidade seletiva, não é? Tanto tempo para se decidir uma coisa e depois...
0: Neste caso foi muito rápido.
19: Exatamente. A Federação fica a saber nesse mesmo dia, portanto no mesmo dia em que tinha dito que era o Sacavenense que ia jogar, fica a saber horas depois que tem 24 horas para readmitir o 1 de dezembro no campeonato.
0: E depois onde é que o mete, não é? Porque só havia ali uma vaga.
19: Exatamente. Ora, um dia depois, 15 de agosto, no sábado, a Federação confirma que é o 1 de dezembro que vai jogar a Série 4 do Campeonato de Portugal e o jogo contra o Imortal em Albufeira. Portanto, houve uma equipa, o 1 de dezembro, que teve à volta de 24 horas para organizar toda a logística de um jogo fora de casa, em Albufeira, portanto, de Sintra para Albufeira, e outra equipa, o Sacavenense, que deitou por água abaixo tudo o que tinha preparado para este jogo. Isto é obviamente grave e ainda mais grave quando a entidade que regula o futebol, a Federação Portuguesa de Futebol, neste caso também gera esta prova, é obrigada a respeitar esta decisão quase de mãos atadas, porque o comunicado da Federação considera lamentável a decisão do Tribunal Central Administrativo do Sul de deferir a providência cautelar, porque diz que esta é uma decisão que coloca em causa a integridade, a lealdade, a transparência e a verdade desportiva das competições. Portanto, começou uma competição desportiva em Portugal cuja entidade organizadora duvida da própria verdade desportiva. Coloca também em causa a eficácia das normas e requisitos regulamentares concebidos para garantir que todos os clubes cumprem um conjunto de pressupostos. É o que diz a Federação em comunicado. Dá que pensar, mas a verdade é que foi aceita a providência cautelar. É o 1 de dezembro que avança para o Campeonato de Portugal.
13: O jogo já foi?
19: O jogo já foi. E quanto ao resultado, o Imortal, que era a única equipa que sabia de facto que ia jogar aquele jogo, venceu por 5-0.
0: Ainda bem, também.
19: Portanto, diz-nos, enfim.
0: Diz muito.
19: Foi aceita a providência cautelar. O 1 de dezembro jogou o Campeonato de Portugal. Há alterações também no quadro da Taça de Portugal.
13: Por causa disto, sim,
19: porque o 1 de dezembro, agora já não me lembro, mas acho que não ia jogar a Taça de Portugal. Era o Sacavenense que ia jogar e depois outra equipa do Campeonato Distrital de Lisboa que subia e ia jogar a Taça de Portugal, mas não vai acontecer. Fica aqui uma questão no ar, que é foi aceito muito bem a providência cautelar, mas e se o tribunal voltar depois
13: atrás
19: na decisão e der razão não só à Federação como ao Sacavenense? Vamos ter duas competições impugnadas de uma vez. Enfim.
12: Que enorme embrulhada esta aí.
19: Exatamente. Vamos seguir, vamos agora falar de enfim, do casamento de Cristiano Ronaldo, mas não só. Isto porque na revista Vogue ontem foram divulgadas novas informações acerca do casamento, mas também acerca da carreira de Cristiano. Não é que o português admitiu que este é muito provavelmente o seu último ano no futebol. O que significa
0: é um homem casado.
19: Exato. O que significa que começamos a passos lentos a despedir-nos de um dos melhores deste desporto. Será assunto para uma semana em Portugal, no mínimo uma semana.
12: Uma semana, claro. Ou fazemos por menos um mês.
19: Ser demasiado simpático. Significa também que Cristiano não deverá estar no Europeu de 2028. Aliás, acredito que até se despeça do futebol, se tudo correr bem, Mister Jesus, nas finais da Liga das Nações, em junho do próximo ano. E conhecendo Ronaldo como conhecemos, isto significa também que ele acredita plenamente que vai chegar aos 1000 golos oficiais na carreira até junho do próximo ano. Tem 976,
13: faltam
19: 24.
12: 24, não é nada do outro mundo, não é?
19: Exato. Olha,
13: dois por mês.
12: Claro.
19: E a esta altura acredito que haja a possibilidade de haver mais uma época na carreira do Ronaldo se não chegar aos 24 golos esta época. Mas até porque o recorde não é meu, não vai mudar nada na minha vida. Mas a este ponto, se ele acabasse a carreira sem chegar aos 1000 golos, eu acho que até ficaria chateado. Mas estou confiante, porque o Ronaldo desde 2006 só numa época fez menos de 24 golos. Foi em 2022-2023, uma época assim complicada, mas deverá chegar aos 1000 golos antes do início ou antes do fim da carreira. Mas falando então do tema do momento, o casamento de Cris e Gi, a grande notícia está nas palavras de precisamente Georgina, que diz que no futuro vamos ter um casamento grande para celebrar com a família e amigos. Maravilha, vamos ter, portanto...
0: muito para falar.
19: Exatamente, vamos ter de volta às especulações acerca do local e dos convidados. É, o príncipe herdeiro da Arábia Saudita, que começa a ver vídeos das aterragens no aeroporto do Funchal, para não se assustar depois.
12: Para pensar,
19: exatamente. Mas, de facto, a Georgina explicou a cerimónia mais contida. Os dois trocaram as alianças e disseram o si na sala de estar.
0: Serão dito assim?
19: Assim, desta maneira, acredito que não. Mas disseram-no Na sala de estar, na nova casa de férias de Cristiano Ronaldo, em Cascais, e depois seguiram para Fátima, onde tiveram o direito a uma bênção e uma missa particular numa capela. Georgina admite que o casal queria algo íntimo, porque castelos, casas, ilhas, cavalos e carros, isso tem tudo, todos os dias. Algo íntimo é menos usual para nós, disse Georgina Rodrigues.
12: Queremos uma coisa diferente, ficar em casa.
19: E ficar em casa e casar na sala de estar, porque não? Porque é onde mais tempo passam quando estão em casa, confessou a Georgina. É o local mais habitual. Porque é dia 11 de agosto. Aqui a resposta é mais fácil e comprova que isto não foi feito como o Campeonato de Portugal, em cima do joelho, não? Foi
13: não foi
19: pensado
13: nesses cautelares.
19: Exato. Dia 11 de agosto, porque foi quando os dois se conheceram na célebre loja da Gucci, em Madrid. Resta dizer também que Georgina casou de branco, embora claro, não de vestido. Já Cristiano optou pelo bege ou creme, mais ou menos da cor que tem o cabelo agora, sendo que...
0: É mais um ruivo.
19: Sendo que o Ronaldo casou antes dessa mudança de visual. Terá sido por medo?
0: Pois, claro, então não. Se eu for para lá ruivo, ele ainda diz que não.
19: O casamento, esse, e mais importante que tudo, correu tal como a noiva imaginou, não é verdade?
0: Fica por aqui.
19: Fica por aqui, fica por aqui.
0: Obrigada, Carlos Pedro. Até amanhã.
19: Até amanhã, até amanhã.
12: Até amanhã.
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1: Muito bom dia, estamos a 3 minutos das 8.
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0: Olá, muito bom dia. Está com a Rádio Observador. Boa semana, são 8 da manhã. As notícias às 8 com o jornalista Luís Soares. O líder do PS impõe condições ao governo para viabilizar o orçamento do Estado para 2027. Quer discutir os temas da revisão constitucional, pensões e os apoios nas tempestades. Na rentrée socialista, já Luís Carneiro acusou o primeiro-ministro de estar desligado da realidade.
1: O PS assinalou o novo ano político no Algarve, o mesmo local que António Guterres escolheu há 31 anos. Já Luís Carneiro diz que, tal como aconteceu na altura, o PS dá agora o pontapé de saída para uma nova maioria. O discurso do secretário-geral socialista ontem à noite em Olhão foi muito centrado nas críticas ao governo e também ao discurso que o primeiro-ministro, o líder do PSD, fez na rentrée social-democrata na festa do Pontal.
2: Luís Montenegro optou na sexta-feira passada por um discurso de autojustificação e de censura àqueles que realizam o escrutínio do seu governo. Alguém tem de dizer ao primeiro-ministro que o rei vai mesmo nu. O governo e o primeiro-ministro não deram até hoje prova de conseguir reagir, responder com capacidade, com sensibilidade e com competência às crises que têm assolado o país.
1: As críticas de José Luís Carneiro ao governo e também ao primeiro-ministro, que acusa de estar desligado da realidade do país, e com olhos postos no mês que vem e nas negociações do Orçamento do Estado, o líder do PS avisa a AD sobre quais são os temas-chave para uma eventual viabilização.
2: Há dimensões que para nós são vitais. A primeira dessas dimensões tem a ver com os valores constitucionais e nunca, por qualquer hipótese aberta ou camuflada, de abrir as pensões aos interesses privados. Nós, daqui a um ano, não podemos ter uma pessoa que seja, uma empresa que seja, uma autarquia que seja, que tenha vindo a ser afetada pelas tempestades e a quem o governo ainda não tenha respondido.
1: Entre críticas e avisos, a Luís Montenegro, secretário-geral do PS, deixa claro que o partido quer dar um contributo para a estabilidade no Orçamento de Estado, mas sublinha também que é uma responsabilidade que tem de partir do governo.
0: Destaque agora para os incêndios que estão neste momento ativos em Portugal continental. Há 4 fogos ativos, os 2 mais preocupantes continuam a ser os de Trás-os-Montes.
1: Um deles em Boticas, distrito de Vila Real, o outro em Torre de Moncorvo, Bragança, este que é o que mobiliza mais meios no combate a esta hora. Há mais de 330 operacionais e 110 viaturas no combate a este incêndio. Os meios aéreos deverão ser acionados a partir de agora, com o amanhecer. O fogo em Torre de Moncorvo deflagrou às 7 da tarde de sábado, chegou a ser dominado ontem de manhã, mas reativou ao início da noite. As chamas já chegaram ao município vizinho de Carraseda de Anciães, isso mesmo explicava de madrugada à agência Lusa o segundo comandante subregional do Douro, José Requeixo.
3: Neste momento progride já com bastante extensão nas freguesias que encensa esse município. Portanto, é lá que está colocado o nosso foco. Apesar de ainda também uma das freguesias de Torre de Moncorvo, que é Lusa, também ainda manter alguma atividade. Relativamente à situação do incêndio, ele teve uma reativação forte durante o período da tarde, a meio da tarde, que apesar dos meios estarem posicionados e atentos, não foi possível ser extinta de imediato.
1: As explicações do segundo comandante subregional do Douro, à agência Lusa, o ponto de situação do incêndio em Torre de Moncorvo, distrito de Bragança, ainda em Trás-os-Montes, mas no distrito de Vila Real, em Boticas, há mais de 230 operacionais e 80 viaturas no combate também a um incêndio. O fogo não está perto de nenhuma habitação ou aldeia, está a consumir uma zona de mato. Outras 2 ocorrências consideradas significativas pela Proteção Civil esta manhã são em Ponte Lima e também em Marco de Canaveses. O Instituto Português do Mar e da Atmosfera coloca hoje quase todo o interior, norte e centro do país, em perigo máximo de incêndio rural.
0: E na atualidade internacional termina hoje o prazo de 60 dias de negociações de um acordo de paz final entre os Estados Unidos e Irão, incluindo o programa nuclear iraniano e as sanções contra Teherão.
1: A 18 de junho começou um período de 2 meses de conversações de paz, marcado por ataques e tensão no Estreito de Hormuz e que se encontram estagnadas há semanas. semanas. Em meados de julho, o Irão declarou oficialmente encerrado o acordo de paz com os Estados Unidos, depois de 7 noites consecutivas de ataques norte-americanos. Segundo o governo de Teherão, os dois países mediadores, o Catar e o Paquistão, ainda continuam a trocar mensagens e em contacto com o Irão, mas sem resultados visíveis até ao momento. O especialista em relações internacionais, Miguel Baumgartner, afirma que o memorando de entendimento entre o Irão e os Estados Unidos está ultrapassado. Diz mesmo que, nesta altura, a própria administração norte-americana esqueceu os objetivos iniciais que tinha com esse acordo.
4: Ao final destes 3 meses do tempo do memorando de entendimento, que já lá vai, já é um facto histórico completamente ultrapassado, os Estados Unidos neste momento não têm carta nenhuma para jogar em cima da mesa sobre o Estreito de Hormuz, nem sobre todo o processo que, digamos assim, que motivou esta guerra no Irão. Isso aí já é história, já está completamente ultrapassado, e os objetivos iniciais hoje são completamente ignorados pela administração americana.
1: Análise do especialista em relações internacionais, Miguel Baumgartner, no gabinete de guerra desta manhã. Ele sublinha também que o memorando de entendimento serviu apenas o propósito de acalmar os mercados internacionais.
0: E no desporto, a comitiva portuguesa terminou os europeus de atletismo com a conquista de 3 medalhas, uma de prata e 2 de bronze, Luís.
1: A mais recente foi a de Patrícia Silva, ontem à noite, garantiu o bronze na corrida dos 1.500 metros. A atleta terminou a prova em cerca de 4 minutos e 2 segundos, o conquistou assim a primeira medalha individual num campeonato da Europa de pista ao ar livre. No sábado, Fatoumata Diallo conquistou bronze nos 400 metros barreiras, mesmo dia em que Pedro Pablo Pichardo conquistou prata no triplo salto.
0: São agora 8:06, Luís Soares, antes dos momentos de glória, que outras notícias marcam esta manhã?
1: Foram temporariamente descontinuadas as interrupções voluntárias da gravidez no Hospital Garcia de Horta, em Almada. A situação foi denunciada pelas comissões de utentes dos concelhos de Almada Seixal, entretanto confirmada à Agência Lusa também pela Unidade Local de Saúde. Em comunicado ao ULS, Almada Seixal garante que mantém o compromisso assistencial, mas o procedimento é por agora realizado numa clínica privada em Lisboa. Os utentes queixam-se de uma decisão que sujeita as mulheres a formalidades burocráticas, o que dificulta a concretização deste procedimento. Um novo sismo de 5.7, de magnitude de 5.7, abalou esta madrugada a Ilha de Flores, no leste da Indonésia. O abalo acontece 2 dias depois da região ter sido atingida por um forte terremoto de magnitude de 7.7, que provocou mais de 50 mortos e obrigou à retirada de mais de 5 mil pessoas. Os portugueses Jaime Faria e Nuno Borges estão qualificados para a terceira ronda do Masters 1000 de Cincinnati, nos Estados Unidos. A Jaime Faria conseguiu a maior vitória da carreira, venceu o 8º cabeça de série da prova, o norte-americano Ben Shelton, com triunfo com um duplo 6-4. O jogador de 23 anos tornou-se o 7º português a vencer um tenista no top 10 mundial. Também Nuno Borges segue em prova depois de vencer ontem o argentino Francisco Cerundolo.
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0: Estes são os momentos de glória da Rádio Observador, Paulo.
1: Ora bem, este fim de semana tivemos a habitual festa do PSD no Pontal e, como é tradição também, antes disso houve uma peladinha, um jogo de futebol ali entre duas equipas, o PSD Algarve, liderado por Cristóvão Norte, e o PSD Nacional, onde alinhou também Luís Montenegro.
2: Quem vai ganhar hoje? A sua equipa ou a equipa do Montenegro?
3: A nossa equipa vai ganhar, vai esmagar! Ganha sempre a equipa do Montenegro.
2: É de Cristóvão.
4: A equipa do Montenegro. O PSD.
5: É a mesma equipa. E unidos iremos transformar Portugal.
6: Então é a mesma equipa.
1: Exato, é tudo.
0: Mas, tem graça.
1: Mas depois dividem-se, cá está, prognósticos divididos, não é? Aquela velha história do só no fim do jogo. Mas sempre com esta ideia muito politicamente correta, que é o segredo está na união, não é?
2: Perderes, qual é a desculpa?
7: A desculpa é do árbitro.
2: É porque queremos manter a estabilidade governativa.
8: Nós não vamos perder, não há desculpa.
6: Mas é da sonorização,
0: é bom.
1: Está
0: com ritmo.
1: Isto está, é o vídeo oficial do PSD sobre o tema, não é? Portanto, cá está, a culpa é do árbitro,
0: sempre,
1: não é? Sempre. No fundo é aquela versão futebolística de a culpa é do Parlamento, não é? No caso da política. No final, a análise mais distanciada da ministra Maria da Graça Carvalho.
9: A equipa do Algarve defendeu com unhas e dentes ao Algarve com prioridade nacional. Mas pelo amor à estabilidade, tornámos este jogo fácil para o governo.
1: Um jogo fácil
0: também
1: para
0: jogou?
1: O governo. Não jogou, mas era, se não me engano, treinadora da equipa nacional, não é? Muito bem. Depois, os protagonistas, os que estiveram mesmo no campo, basicamente aqui ouvimos as queixas do costume, não é?
2: Afinal, quem jogou melhor? A equipa do Cristóvão ou do Montenegro?
10: De Montenegro, claro, ganhou.
8: Fomos derrotados 4-1, desde logo uma equipa de arbitragem teve conveniências suspeitas com outra equipa.
2: Qual foi o jogador que surpreendeu?
11: O filho do Primeiro-Ministro fez um grande golo. Não sabia que ele jogava tanto.
0: Ah, houve reforço.
1: Houve reforço. O filho do Primeiro-Ministro aqui a fazer as dobras do pai também nas peladinhas de futebol, não é? Só nas empresas da família. Bom, e agora vamos ao sistema Volta, não é? Aquele sistema para recuperar os 10 cêntimos que nos custa agora cada garrafa de plástico ou cada bebida em lata. Há muita discussão sobre o assunto, muita polémica, prós e contras. Há quem, antes de mais, aproveite para fazer um rendimento extra.
12: Pela primeira vez estou a ir ao Volta. Tenho o carro cheio. Quanto é caixa são que eu vou tirar? Será que vou ficar alienado? Será que está para ir de férias?
0: Coitado de quem estiver na fila.
1: É verdade.
6: Ainda ontem no supermercado estavam alguém com um saco enorme, cheio de latas e garrafas.
1: Claro, neste caso... Era um carro, a imagem do vídeo, é um carro mesmo cheio, uma daqueles comerciais ligeiros, que tem aquela rede a separar os dois bancos da frente do espaço de carga. O espaço de carga é completamente cheio. Não sabemos, daqui a pouco já vamos saber quanto é que esta pessoa foi buscar.
12: Ensinas de recipiente com cuidado. Está bem? Quer dizer, vim eu aqui pôr a recolha... Enche uma máquina cheia, outra máquina cheia e agora vou levar isto outra vez para casa. Que bom, Volta! Que bom!
1: Ora bem, o João Felisberto encheu duas máquinas, de facto, não é? Porque aquilo já agora as máquinas enchem.
0: Não foi o único a deixar lá garrafas.
1: Não foi o único. E olhando para aquilo, de facto, é muito volume. Porque as garrafas têm que ir direitinhas. Sim, não podem ser esmagadas. Como é de bom tom quando se põe para reciclagem.
0: Pois, eu engano-me então. Mas tem que pôr lixo em vez de pôr Volta.
1: Esquece Volta depois, não é? Ele encheu duas máquinas, ainda ficou com muitas garrafas para recuperar e depois mostrou o talão e recebeu 32,30 €. Mas de qualquer forma está lançado o debate, não é? Porque a Vanessa Correia acha isto tudo muito mal.
13: Aquelas pessoas que andam a fazer vídeos com as garrafas e as latas do Volta, a dizer quanto é que ganham por semana, há umas fazem 1000, outras 500, epá, olha que boa iniciativa, hein? Incentivar outras pessoas a fazerem também, em vez de vocês ganharem 1200 ou 1000 por semana, vão começar a ganhar 50, e qualquer dia tudo à batatada pelas garrafas, longe de mim eu pensar que as pessoas fazem isto pelos 10 cêntimos, eu é que sou péssima pessoa e sei perfeitamente que elas antes do Volta não iam ali ao cafezinho da esquina, mamavam a Coca-Cola ou uma garrafinha de água e como não havia volta, zupa para o chão. Mas agora, como o ambiente é importante, a partir do volta, vamos queimar 20 litros de gasóleo, a rodar os shoppings todos, as freguesias, a cata de garrafas e latas, para depois pagarmos o combustível. Olha, espetáculo!
1: Há de ser um bocado assim, não é? É como as pessoas que andam 50 km para testar um cêntimo mais barato de gasolina. Bom, mas como em quase tudo, já quem tenha encontrado também uma forma muito portuguesa de tentar enganar aqui o sistema.
7: Sabem, o sistema volta para o reembolso dos 10 cêntimos que pagam na hora da compra. Então, o que parece, anda mal a clonar com uma impressora e com a ajuda do ChatGPT a colocarem produtos que não são para estarem lá, não é? Clonam o código de barras e aquilo aceita, tal e qual.
0: Ai, que vou só imprimir uns rótulos.
1: É verdade. Vamos deixar estas polémicas para trás. Vamos terminar com uma mensagem de tolerância. Então, nós sabemos que há muitas marcas de televisores. Há a Sony TV, a Philips TV, a Panasonic TV, a LG TV, não é?
14: Um recado são lá para casa. As pessoas que eu mais amo nesta vida são as pessoas que são LGTB. Desculpa, sim.
15: As mal nomes.
1: LGBT, LGTV, bom, enfim, o que importa de facto é a intenção, muita paz e muita música.

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1: Muito bom dia, são 8:16. É hora de conhecermos o tema do contracorrente com a Helena Matos. Depois, para entrar em direto, só tem de ligar para nós, 910024185, número que também pode usar para nos enviar a sua mensagem de voz pelo WhatsApp, mas se preferir pode sempre deixar os seus comentários nas redes sociais ou no nosso site. Luís Soares.
2: No Algarve, estes dias são de férias para milhares de portugueses, mas são o palco de algum trabalho para os políticos. Luís Montenegro repetiu um ritual de 50 anos na vida do PSD, a festa do Pontal, onde fez um ponto de situação da governação. Já José Luís Carneiro antecipou o regresso do PS à agenda em Olhão para lembrar António Guterres e apontar a uma maioria socialista. Helena Matos, bom dia. Não sei
3: bom
2: se
3: dia.
2: Acompanhaste com interesse ou não estas rentrés este fim de semana, mas aquilo que te pergunto é, o que é que agora vem aí?
3: Olha, vamos por pontos. Em primeiro lugar, o Algarve ganhou como destino político, como outrora se dizia, de velegiatura. Ou seja, nós vemos o PS a tentar marcar Olhão como local de rentré dos socialistas. O Pontal, que até já nem fica no Pontal, é ponto obrigatório para o PSD, que na verdade começou no Pontal como PPD. Percebemos que a Iniciativa Liberal vai ter em quarteira o seu Agosto da Liberdade, mais lá para o fim de agosto, porque também uma das características é que isto está tudo a antecipar-se. E depois vemos o Livre a ir para o Porto, o Bloco de Esquerda para Setúbal, o PCP, como de costume, para a Atalaia no Seixal. E curiosamente o Chega não se sabe para onde vai, nem quando vai, nem se vai. Portanto, com todos estes pontos de interrogação sobre o Chega e aquela caminhada mais para norte da do Livre e do Bloco, vamos então perceber o que é que se passa com o PSD e com o PS. No caso do PSD, e é hoje basicamente aquilo que falaremos aqui, é do Pontal, porque nós estamos a falar de uma festa que tem 50 anos. Não aconteceu 50 vezes, mas tem 50 anos. Nessa matéria, nós temos este ano duas festas partidárias que estão na mesma área de contabilidade dessa festa e daquilo que ela representa. Aí o PSD e o PCP assinalam este ano os 50 anos das suas festas. O PCP começa com a festa do Avante em 1976, é uma festa muito inspirada no modelo dos comunistas franceses do L'Humanité. O PSD, a festa do PSD, tinha características muito mais populares. E aí chegamos àquele que talvez seja aquela espécie de encontro desacerto que todos os anos se assiste no Pontal, que é o PSD é um partido popular, aliás começa por se chamar popular, tem alturas em que será mais social. E essa é uma espécie de margem em que o partido anda de um lado para o outro. O que se pode dizer é que, e isso é muito característico, o PSD era habitual dizer-se que tinha uma base eleitoral muito mais popular e, em certas medidas, muito mais à direita do que os seus dirigentes. Do ponto de vista estético, por assim dizer, era por vezes difícil, quando nós olhamos para as fotografias dos anos 77, 78, 79, se nós tirarmos a iconografia partidária propriamente dita e os dirigentes, num primeiro olhar quase não se distinguem os militantes do PCP dos militantes daquilo que era o PPD. Aliás, o PPD, que depois passa muito rapidamente a chamar PSD. O facto da própria sigla ter persistido também dá muito conta daquilo que são as divisões dentro deste partido. E aí chegamos ao Pontal. Deste ano, eu acho que ficaram algumas frases. Uma delas é a censura moderna. Montenegro referiu a atitude de censura moderna que leva a que não se incida em termos de debate sobre aquilo que de maior ele acha que o governo estará a fazer, mas sim perder-se o tempo em questões menores, casos, casinhos. Depois temos também a afirmação de que o PSD é um partido popular, é um partido do povo, é um partido de todos. Cada um interpretará esta frase como achar melhor. E depois vemos mais uma vez Montenegro a fazer o paralelo entre si e Cavaco Silva. Isso, note-se que Cavaco Silva lançou a expressão homem do leme ali pelos idos de 1993, quando disse: mesmo aqueles que discordam de nós não têm dúvidas de que o barco tem um rumo e de que há uma pessoa ao leme. Isto afirmou Cavaco Silva em 93, e essa é uma grande questão. Será que as pessoas hoje, quando olham para Montenegro, pensam isto, mesmo discordando dele, de que está alguém ao leme, ou se, e esse é um pensamento que também poderá ser partilhado por aqueles que votam em Luís Montenegro, isto digo eu, de que não há propriamente um homem ao leme, há mais um homem a fazer uma navegação de costa, ou seja, vai-se guiando por aquilo que está a acontecer e, em função disso, agilizar e optar e condicionar aquilo que é a navegação do barco barra no governo. E aí há também um outro ponto, é que Montenegro refere aquela década de Cavaco Silva como a melhor década de Portugal e pensa aí que se venha a falar de igual modo daquilo que será uma década 2024-2034, ou seja, uma década Montenegro, com Montenegro também a mimetizar Cavaco Silva no tempo que estará no governo. Isto são, obviamente, assuntos que iremos discutir ao longo do Contra de Corrente de hoje. Também um pouco como é que esta relação que os líderes do PSD têm com o Pontal. Alguns não foram lá, o caso de Manuela Ferreira Leite. Durão Barroso até tentou fazer a rentrée do PSD também a norte, não foi muito bem sucedido, e o que se pode dizer, estou a dizer, não foi muito bem sucedido nessa tentativa de levar a festa para norte. As outras Exato. Coisas são as outras coisas. Agora, o que se pode dizer é que no Pontal têm acontecido momentos marcantes da vida do PSD, a começar pela criação da própria festa, ainda com Sá Carneiro. Depois vimos como Cavaco Silva, que é algarvio, e portanto vai catapultar essa festa. Vimos depois o mal-estar que alguns líderes vão tendo com esta festa no Pontal, e depois poderemos marcar de alguma forma com Passos Coelho, que é outro líder que se deu muito bem com o Pontal, mesmo durante os anos em que Portugal esteve sob a intervenção da Troika. A festa mudou para um sítio que fosse considerado mais seguro, para não haver tanta manifestação, mas a verdade é que Passos Coelho foi usando o Pontal para fazer declarações importantes, nomeadamente em relação à aprovação ou não aprovação do Orçamento de Estado, quando estava na oposição, e depois, quando já não era líder, foi Passos Coelho quem abriu no Pontal as referências à imigração por parte do PSD, isto numa altura em que já havia à direita do PSD quem o fizesse. Portanto, estamos aqui com muito para falar em torno do Pontal. Não penso ir falar muito de futebol, mas vou reouvir outra vez os momentos de glória para ver o que dizer. Sim. E certamente também falaremos um pouco, por contraste, do Olhão, de claro. José Luís Carneiro, que pelo que eu vi e pelo que li, me parece ainda estar, não, eu sei que está aqui a ser feito o exemplo com Guterres, mas com Guterres estávamos mais na onda de nós vamos governar. Acho que José Luís Carneiro ainda está naquela fase de apontar e sublinhar todos os erros do governo, e ainda parece não ter chegado aquele momento em que se acredita que já se passou essa fase. Agora já estamos aqui para falar de como é que nós vamos governar. Mas pronto, é o Algarve, é o Algarve, é o verão, é agosto.
2: Até já, Helena.
3: Até já.
1: Faça parte do Contracorrente, ligue 910024185 e entre em direto logo a seguir ao Jornal das 10. Muito bom dia, são 8h25.

0: Começa agora uma nova edição do Bom, Mau e o Vilão, sempre com o Miguel Pinheiro. Olá, Miguel, bom dia, boa rentrée.
1: É, tem de ser.
2: É o fim de semana, não é? Das rentrées.
1: Sim, claro, é evidente. Temos que acompanhar tempos da política.
0: Exatamente, claro, exatamente. Miguel, o teu bom são os alunos que não desistem.
1: Olha, sim, porque como se sabe, o processo de correção de exames deste ano foi uma confusão. Do princípio ao fim, por causa desta precipitação do Ministério no avanço para a digitalização de todas as provas, sem que estivéssemos preparados para isso, e obviamente deu asneira, mas há histórias que deviam ser inspiradoras, é como se costuma dizer hoje em dia, não é? histórias que nos inspiram. E no fim de semana a Rádio Renascença contou o caso de uma aluna que quer candidatar-se à medicina, mas a quem perderam 4 páginas do exame de física ou química e como as respostas vinham incompletas, portanto ela pediu reapreciação da prova. Depois aconteceu aquilo que sempre acontece com o nosso Estado, não é? Ficou à espera, à espera, à espera, nada, resposta nenhuma, perante o silêncio. Esta aluna fez aquilo que todos deviam fazer, queixou-se ao tribunal. Queixou-se ao tribunal, em vez de ficar à espera, queixou-se. E o tribunal fez a única coisa que podia ser feita. Como o Estado perdeu uma parte do exame, o tribunal deu ordens para que lhe fosse dada a nota máxima nas respostas em falta. Pois que remédio! E a sorte do Ministério da Educação é que, em Portugal, as pessoas não têm o hábito de resolver as coisas em tribunal, como acontece, por exemplo, nos Estados Unidos. Porque se toda a gente que foi prejudicada decidisse bater à porta de um juiz, eu acho que Fernando Alexandre tinha um grande, grande problema para resolver. O que vale é que aqui, olha, as pessoas deixam passar. Ao contrário desta aluna e da família, muito bem, um grande exemplo, mexeram-se e sempre conseguiram qualquer coisa.
2: E o tribunal esteve muito bem na rapidez com que tomou uma decisão neste caso.
1: Sem dúvida. Tinha mesmo que ser, não é?
2: Claro, não, mas às vezes tem mesmo que ser, mas enfim.
1: Não dava para ficar à espera que a aluna se reformasse, não é?
2: Pois.
1: Acho eu.
0: Já o teu mal não tem pressa.
1: Não, olha, o nosso SNS que continua a ser uma fantasia. Nos últimos dias os tempos de espera dispararam. O caso mais impressionante é o do Hospital do Barreiro. Assim que contou ontem o caso de um doente, um caso urgente, que esperou mais de um dia para ser atendido. Esperou, acho que 26 horas. Então esta pessoa entrou no hospital na manhã, penso que de sábado, se bem percebi, com dores no peito e com dificuldades em respirar, portanto não estava propriamente só a ter espirros, não é? Uhum. Dores no peito e dificuldades em respirar, colocaram-lhe uma pulseira amarela, portanto urgente, mas avisaram logo: olha, isto são 9:30 da manhã, mas olha, o médico só vai chegar às 8 da noite, portanto já sabe, não vai ser possível ser atendido antes disso, por isso ponha-se aí confortável, porque vai ter de esperar. Mas esta pessoa que chegou às 9:30 da manhã não foi atendida às 8 da noite, quando o médico chegou, claro, havia outros casos, também não foi atendida às 8 da manhã. Portanto, só foi vista ao final da...

0: políticas, convém lembrar que foi o próprio Estado a adotar um protocolo internacional que define que uma pulseira amarela deve ser vista por um médico no prazo máximo de 60 minutos. 60 minutos. Aqui foram 26 horas. Agora, obviamente, esta coisa dos 60 minutos, do protocolo de Manchester, isto é tudo histórias da carochinha, como é evidente, porque a realidade é esta que nós temos aqui.
1: Mas fica bem no papel, depois olhar para os critérios e perceber que somos muito bons nos,
0: claro,
1: nesses critérios,
0: e,
1: não é?
0: E podemos nos organismos internacionais dizer que adotamos, sim, nós adotamos o protocolo de Manchester, sim, 60 minutos, nós somos um Estado moderno, nós somos um Estado com um serviço de saúde que não falha, não deixa ninguém para trás. Mas pronto, no Barreiro é que as coisas estão um bocadinho mais difíceis.
2: Então quem é o teu vilão?
0: Olha, é o nosso Estado, no fundo, enfim, todo o dia de hoje nós vamos olhar, são problemas do nosso Estado, este obviamente é um caso ainda mais grave, nós ainda não temos dados suficientes para perceber exatamente o que é que aconteceu neste caso terrível do jovem de 15 anos que terá matado a mãe em Algés, mas já temos dados mais do que suficientes para sabermos uma coisa, é que o Estado não fez aquilo que devia ter feito. E não fez aquilo que devia ter feito porque o Estado sabia de tudo. Sabia de tudo. Aquele menor estava sinalizado pela Comissão de Proteção de Crianças e Jovens de Oeiras há 2 anos, desde 2024. Havia um processo a correr no Tribunal Judicial da Comarca de Lisboa Oeste desde 2025 e foram decretadas algumas medidas em janeiro deste ano. A PSP já tinha ido à casa, não se percebe exatamente porquê nem para quê, mas já lá tinha estado. E, supostamente, o menor tinha enviado vídeos e áudios de agressões às autoridades. E, apesar de todos estes sinais vermelhos, nada foi feito para lá da burocracia. E, mais uma vez, os nossos políticos adoram falar sobre violência doméstica. Todos falam sobre violência doméstica, presumo porque entendem que é um tema grave, além de entenderem, eventualmente, que lhes fica bem na altura das campanhas eleitorais, mas depois na prática temos isto. Paralisia, ineficiência, incompetência. Temos o nosso Estado a falhar até em assuntos de vida e de morte. Quando até se falha nisto, sobra o quê? Não sobra nada.
1: É, e parece que não vejo ninguém muito interessado em tentar avaliar o que é que se passa nestes casos, não é? Para mudar o sistema.
0: Pois, vamos ver, vamos ver. Estamos em agosto, não é? As coisas vão passando, mas nós fazemos grupos de trabalho para tanta coisa, se calhar um grupo de trabalho rápido para perceber o que é que aconteceu aqui. Até podemos chegar à conclusão que, enfim, não sei, não vejo grande maneira de chegar à conclusão de que não houve aqui um falhanço gigantesco do Estado, não vejo maneira.
2: Vamos ao resumo. O bom desta segunda-feira são os alunos que não desistem, o mau é o SNS e o vilão é o nosso Estado. Miguel, daqui a pouco estás connosco no E o Vencedor É, para quem vai a tua nota?
0: Olha, vou falar um bocadinho da rentré política, que remédio, Luís Montenegro e Luís Carneiro discursaram, e enfim, eu sou pago para falar sobre isso, o que é que eu hei de fazer?
2: E tu, Paulo, és pago para falar sobre o quê?
1: Olha, neste caso, precisamente este último tema que o Miguel trouxe, o funcionamento do nosso sistema de proteção de crianças e jovens e de violência doméstica, é que são casos atrás de casos em que há sinais de que não funciona.
2: Tudo para ouvir no E o Vencedor É desta segunda-feira. Antes disso, as notícias que marcam esta manhã daqui a 42 segundos.
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2: São 8 8h34, é hora da síntese de notícias da Rádio Observatório.

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1: Vão começar a ser reforçados com meios aéreos os quatro incêndios localizados em quatro distritos do norte do país, sobretudo em Trás-os-Montes, Bragança e Vila Real. São quatro incêndios localizados em zonas de difíceis acessos e, por isso mesmo, logo que possível, vão ser reforçados com meios aéreos no combate. Falamos do incêndio em Torre de Moncorvo, distrito de Bragança, Boticas, Vila Real, também Ponte Lima e Marco de Canaveses. De acordo com a Proteção Civil, nestes quatro incêndios não há populações em risco nem vítimas a registar. O líder do PS impõe condições ao Governo para viabilizar o orçamento do Estado para o próximo ano. José Luís Carneiro quer discutir os temas da revisão constitucional, pensões e os apoios nas tempestades na rentrée socialista que se realizou ontem em Olhão. O secretário-geral do PS acusou ainda o primeiro-ministro de estar desligado da realidade. Foram temporariamente descontinuadas as interrupções voluntárias da gravidez no Hospital Garcia de Horta, em Almada, uma situação denunciada pelas comissões de utentes dos Conselhos de Almada e Seixal, já confirmada também à Lusa pela Unidade Local de Saúde. Em comunicado, o LDS garante que mantém o compromisso assistencial, mas o procedimento é por agora realizado numa clínica privada em Lisboa. Portugal terminou os europeus de atletismo no Reino Unido com 3 medalhas, uma de prata, 2 de bronze. A mais recente foi a de Patrícia Silva, que ontem à noite garantiu o bronze na corrida dos 1.500 metros.

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4: 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E Luís, esta segunda-feira estão connosco a Helena Matos, o Miguel Pinheiro e o Rui Pedro Antunes.
5: E hoje vamos ainda recuperar o caso do jovem que matou a mãe em Algés no final da semana passada. Vamos falar ainda de rendas em atraso nas Forças Armadas, mas começamos pelas rentrées políticas que marcaram este fim de semana com os discursos na sexta-feira de Luís Montenegro e ontem à noite de José Luís Carneiro. Miguel, Que sinal dá esta rentreia ou estes discursos para os meses que aí vêm?
6: Olha, dá um sinal de que nem o primeiro-ministro nem o líder do PS têm nada para dizer ao país. Eu acho que aquilo a que nós assistimos no Pontal na sexta-feira e em Olhão ontem foi o dos líderes políticos que estavam ali por obrigação. E que não tem nada de novo. A única coisa que está na cabeça deles é o país de há mais de 30 anos. Luís Montenegro voltou a falar de Aníbal Cavaco Silva e daquilo que foi feito em Portugal entre 85 e 95, e José Luís Carneiro prometeu repetir aquilo que foi feito por António Guterres há 31 anos. Foi ele quem fez esta citação expressa, dizendo que há 31 anos tivemos aqui, ele estava a falar daquela zona do Algarve, aquele que foi o pontapé de saída para uma nova maioria liderada por António Guterres. E ele quer repetir exatamente aquilo que foi feito há 31 anos. Quer dizer, dois políticos que estão presos ao país de há 30 e 40 anos, são dois políticos que não sabem o que é que hão de fazer. Não têm nada para fazer. Acham que o país está igual. José Luís Carneiro acha que o país de hoje é o país de há 30 anos e que a maneira de chegar ao poder hoje é a mesma de há 31 anos. Acha que nada mudou. Está tudo igual. E isso mostra a incapacidade de ter um pensamento novo sobre o país em que quer mandar, no caso de José Luís Carneiro, e do país em que manda, no caso de Luís Montenegro. Luís Montenegro, que é aquele de quem se espera novidades, não é? É o primeiro-ministro, é a pessoa que tem mais obrigações de ter uma ideia, um plano que vai aplicar, supostamente, para esta tal transformação do país, mas ele não nos falou de plano nenhum. Ele não nos disse, ora, muito bem, vai agora começar um novo ano político e, para os próximos meses, o meu objetivo é fazer isto, aquilo e aquele outro. E depois ainda vou mudar A, B e C. Não, não há nada. Houve aquelas coisas vagas de sempre sobre eventuais baixas de impostos, que é até uma anedota falar em redução de impostos, mas Luís Montenegro está mesmo convencido que já baixou muitos impostos, está mesmo convencido disto. Também promessas vagas sobre pensionistas, claro, sobre esta nova modalidade de reduções, de aumentos de pensões que não são estruturais. Mais do que isto, não há. E por isso, nós vamos ter mais um ano pantanoso. Tudo indica, ouvindo José Luís Carneiro, que o orçamento vai ser aprovado, porque as exigências de José Luís Carneiro para aprovar o orçamento também são coisas tão vagas, tão vagas, tão vagas. Quer dizer, uma delas é, uma das exigências é de que todas as empresas e pessoas afetadas pelas tempestades tenham uma resposta do governo. Alguém está à espera que Luís Montenegro diga que não vai responder às pessoas? Não. Quer dizer, portanto, é tudo tão vago que o orçamento vai ser, obviamente, aprovado pelo PS, e vamos andar disto. Mas também o que vale é que o país é rico e próspero e não precisa de mudanças nenhumas, portanto está tudo bem.
5: Rui, João Luís Carneiro chama aqui Guterres por causa de Luís Montenegro ter falado de Cavaco.
7: Bem, chama um bocadinho mal porque os contextos são diferentes. Ou seja, na verdade, quando há o célebre pontal pontinha, depois no contracorrente posso
5: desenvolver um bocadinho mais.
7: O contexto é completamente diferente. Guterres não tinha começado a trabalhar ali, estávamos pertíssimo de eleições, há um mês de eleições legislativas. Cavaco Silva ia sair, precisamente, e portanto Fernando Nogueira não estava a demonstrar ter mãos, nem o partido estava preparado, nem o país estava preparado, nem ele próprio estava preparado, e portanto o contexto é completamente diferente, até porque uma das estratégias de Guterres na altura, se é possível fazer um paralelismo, foi tentar aguentar mais tempo, mesmo pressionado, quer quando venceu ou quando teve um bom resultado nas autárquicas anteriores, foi pressionado em 94 até internamente, um ano antes, para precipitar eleições, e foi-se aguentando, percebendo que a estratégia era precisamente o desgaste do cavaquismo, mesmo que o adversário não fosse Cavaco Silva. Um outro paralelismo que é interessante, e José Luís Carneiro está aqui a jogar para conseguir de alguma forma chegar a primeiro-ministro, é que normalmente nos grandes partidos, e isto, enfim, basta ver, ninguém que suceda um ciclo político acaba por chegar a primeiro-ministro. Isto aconteceu quer com Almeida Santos, logo a seguir a Soares ao governo do Bloco Central, aconteceu com Marcos Mendes a seguir a Barroso, aconteceu com Rui Rio a seguir a Passos Coelho, aconteceu com Segura a seguir a Sócrates, aconteceu com Pedro Nuno Santos a seguir ao ciclo de Costa. Coisa diferente é que quando é o segundo ou o terceiro, aliás, Guterres era o quarto, porque na verdade passaram três que tentaram vencer legislativas antes dele e não conseguiram. O próprio Almeida Santos, que eu já falei, o Vítor Constâncio e o Jorge Sampaio. Depois vence a Câmara de Lisboa. E, portanto, Carneiro, não sei se o facto de serem segundo é algo que favorece, mas já se queimou aquela ficha inicial de que diz a política portuguesa de quem vem a seguir ao ciclo não vence. Pedro Nuno Santos já saiu, ele tem aqui uma oportunidade. Onde é que ele está aqui de alguma forma empancado, e isto vai ao encontro daquilo que o Miguel Pinheiro está a dizer, é que na verdade ele não quer eleições, o próprio Luís Montenegro também não quer eleições agora, não é? E José Luís Carneiro vê-se aqui, tem que criticar o governo, ao mesmo tempo também tem que viabilizar o orçamento, e depois acaba por não ter muito substantivo para dizer. Por exemplo, é verdade que ele ataca o Primeiro-Ministro por, mais uma vez, dizer que há censura moderna e o que se está a discutir não é como o governo é fantástico, mas isto é uma crítica que é recorrente. Nós encontramos em António Costa, encontramos em José Sócrates, só para referenciar os dois últimos primeiros-ministros do Partido Socialista, queixavam-se exatamente do mesmo. Claro, às vezes com diferenças semânticas, com graus de agressividade diferentes, mas é perfeitamente, é comum, não estou a dizer que é bom, atenção, acho que a crítica foi um bocadinho despropositada, porque pressupõe que essa escolha, há uma obrigação até de órgãos de comunicação privados, ou que sejam do Estado, enfim, da linha editorial, de alguma forma destacar o que é bom no país, porque é bom e que o Primeiro-Ministro considera bom, mas aí o José Luís Carneiro diz que se lembra que no ano passado o Primeiro-Ministro já tinha feito essas críticas, mas não é só no ano passado, os Primeiros-Ministros todos normalmente fazem isso. Depois,
8: por regra, se isso acontece, é insuficiência dos próprios, quer dizer, não?
7: Sim, nós sabemos que bad news, good news, claro, não é? O papel de escrutínio do jornalismo não vai dizer...
8: É para aquilo que corre mal.
7: Olha, o governo, sim senhor...
8: Não é notícia o avião que descola e aterra em condições e dentro do horário, é notícia quando acontece alguma coisa, que é um clássico.
7: Exatamente. E depois, por exemplo, ele vai buscar a questão dos jerrycans, que também já passou imenso tempo do apagão. Mas, na verdade, quando Luís Montenegro tenta comparar aquela participação da REN, uma das justificações é precisamente a resposta ao apagão. Pode não ser, enfim, nada especial. Mas também quero saber porque é que ele comprou a Ortega e não comprou a não sei quem, ou não comprou na Bolsa. Tem uma série de questões que até percebo que possa fazer, mas eu acho que eles têm reuniões com alguma regularidade. Na verdade, o José Luís Carneiro pode aproveitar para isso. Depois vai buscar as declarações da ex-ministra da Administração Interna, mas poupa o Luís Neves. A certa altura parece que o PS vai descolar e vai começar a criticar o Luís Neves, mas não é verdade. Parece que continua a haver uma defesa, o que eu não sei se o ajuda. Insisto na questão dos exames, eu até percebo, é uma questão que correu mal e que, para manter a pressão alta relativamente a Fernando Alexandre, mas as coisas aparentemente estão agora a correr melhor. Depois chega a dizer, só para voltar a essa questão da Rente, que quando era líder parlamentar, o governo de Passos Coelho, ou Luís Montenegro era líder parlamentar, defendeu que não era estratégica a posição da Rente. Mas o próprio Luís Montenegro, ainda antes do apagão, e portanto quando ainda era líder da oposição, defendeu, até assim numa... enfim, surpreendeu toda a gente, que o Estado devia recuperar alguma participação na REN, que até surpreendeu. Uma vez fizeram uma questão se havia alguma participação que gostaria de comprar para o Estado. E, portanto, é uma coisa que ele tem, já tinha...
8: Não é novo, claro.
7: Não é novo na ideia de Luís Montenegro. Depois, ele insiste na questão do IVA zero, que é uma... enfim, há várias dúvidas sobre se isso ajuda ou não, mas é numa altura em que o cabaz alimentar, pela primeira vez, começa a descer. E, portanto, também não, é um bocadinho despropositado. Relativamente ao Serviço Nacional de Habitação Acessível, que ele chama Senha, também há muito ainda por perceber onde é que ele quer chegar. E para terminar, só mais um exemplo. Quando ele fala que é preciso a defesa das pensões e o pagamento das pensões futuras, Luís Montenegro não põe isso em causa no discurso dele em nenhum momento. Até diz que vai... o que irrita bastante Pedro Passos Coelho, já agora, e críticos internos que acham que o caminho não é por aí, que vai continuar a aumentar as pensões mínimas e vai continuar a aumentar assim que puder e que tiver disponibilidade orçamental, reduz o IRS e aumenta as pensões mínimas. E, portanto, parece-me o discurso de Luís José Luís Carneiro parece ter sido feito antes e que Luís Montenegro depois lhe respondeu. E quando devia ter sido exatamente ao contrário.
5: A tua nota vai para o José Luís Carneiro?
7: Sim, olha, vou-lhe dar um 9, precisamente por isso, porque ele está aqui meio preso, não é? Não estou a dizer que alguns dos pontos que ele toca não são essenciais, mas está aqui preso nesta ideia de não quer ir a votos, tem que bater no governo, mas depois também lhe vai aprovar o orçamento, e está um bocadinho preso neste marasmo que é o calendário político.
5: Miguel, a tua nota vai para quem?
6: Olha, dou um 7 aos dois, tendo em conta que nenhum tem nada para nos dizer. Acho que tanto Luís Montenegro como José Luís Carneiro, acho que merecem um 7. Olha, o que é que eu hei de fazer?
5: É para o regresso de férias. Paulo, queres falar aqui do caso que marcou o final da semana passada, o caso do jovem que matou a mãe em Algés? Este caso mostra que falharam os alertas?
8: Mostra que é um sinal de que podem ter falhado os alertas, que aliás é um clássico. Nós, quando temos estas notícias de crimes, assassinatos em contexto de violência doméstica, que a vítima pode ser a mulher, podem ser os filhos, podem ser ambos, muitas vezes, raramente também acontece serem homens. Há um clássico nisto, a notícia aparece primeiro, aconteceu o crime, e passadas poucas horas, há um dia ou dois, por regra, notícia de follow-up, é que o caso já estava sinalizado, é esta a linguagem burocrática, o caso já estava sinalizado pelas autoridades. O que é que isto quer dizer? Que aquele contexto familiar já era de conhecimento algures do Estado, seja da polícia, da GNR, muitas vezes entidades de saúde, ou as comissões, no caso das crianças, Comissão de Proteção de Crianças e Jovens. Portanto, já havia algures nos fecheiros do Estado, na papelada.
5: Já era conhecido, de alguma forma.
8: Já era conhecido. E, portanto, a questão é sempre o que é que se faz, o que é que o Estado faz, ou deve fazer quando parte do quando já sabe que acontece, que há qualquer coisa de anormal num contexto de violência, num contexto familiar, o que é que deve fazer? Porque depois o desfecho nestes casos acaba por ser muitas vezes ou demasiadas vezes o homicídio, não é? Ciente do seu mau funcionamento, aqui há cerca de 10 anos foi criada uma equipa de análise retrospectiva de homicídio em violência doméstica. Continua a trabalhar, e o que esta equipa faz é, quando um destes casos chega ao fim do seu caminho judicial, faz um relatório, olhando para trás, como é evidente, para perceber quem é que, das entidades envolvidas, quem é que fez o quê, e emite recomendações. E há práticas, nomeadamente da CPCJ, da Comissão de Proteção de Crianças e Jovens, que se vão repetindo, que entretanto terão sido alteradas, mas repetiram-se durante muito tempo, que demonstram de facto que, das duas uma, ou há muita incúria, ou então há pessoas ali que não sabem o que é que estão a fazer. O que é que eu, a que é que eu me refiro? O facto de, quando há estes casos, os elementos da família serem todos interrogados e ouvidos em conjunto, isto é, pai, mãe e filho, ou filhos, ou então só o casal, não serem ouvidos em separado. O que é logo uma prática que é criticada por esta equipa de análise retrospectiva e que me parece absolutamente lógica. Como é que pessoas que estão a trabalhar nesta área não sentem que o agressor e o agredido... Se a vítima for perguntada junto do agressor, obviamente que há um condicionamento à partida, porque aquelas pessoas vão sair dali e vão para casa juntas, para o mesmo contexto de violência. E a mesma coisa, ou mais ainda, se aplica a crianças de tenra idade. Portanto, não têm distanciamento, não vão estar a criticar, por regra, o pai ou o padrasto, portanto, o elemento masculino, é esta a regra, perante aquelas pessoas, porque sabem que isso lhes pode sair caro passado umas horas. Isto é uma prática continuada que denuncia, de facto, que aquilo não funciona bem. E depois é a articulação entre as várias entidades, a forma como o Ministério Público, a GNR, a PSP, a entidade de saúde, que muitas vezes onde são referenciados esses casos, comunicam, e depois a atuação no terreno. O que é certo é que, apesar de todos os diagnósticos que vão sendo feitos, nós continuamos a ter estes casos sinalizados, mas que têm o desfecho fatal. E num país onde se fazem comissões e grupos de trabalho e inquéritos e comissões parlamentares para tudo e mais alguma coisa, talvez fosse bom, uma vez que o discurso contra a violência doméstica está, e bem, muito presente no discurso político, talvez fosse bom olhar de uma forma desprendida para o funcionamento destas entidades, se faz sentido serem descentralizadas, se faz sentido que estas comissões sejam constituídas por elementos que vêm das câmaras municipais, do Ministério da Saúde, do Ministério da Educação, das forças policiais e por aí fora, ou se há outro desenho institucional, e eventualmente com outras ferramentas jurídicas também que lhes permitam atuar de outra maneira.
5: E assim sendo, a tua nota vai para quem?
8: Vai para a continuação deste estado de coisas em que ninguém parece muito disponível para fazer autoavaliação e tirar consequências disso. Olha, e dou um 4, porque de facto aqui nós sabemos de outras... O Estado funciona mal em quase tudo, menos na cobrança de impostos, como sabemos. Aqui os falhanços pagam sem vidas, de uma forma muito direta, em vidas humanas. Isso não pode continuar.
5: Claro. Helena, há rendas em atraso em casas que pertencem ao Instituto das Forças Armadas?
9: Bem, a questão é um bocado mais complexa do que claro. Essa, porque, e aquilo que me faz trazer aqui, não é tanto existirem rendas em atraso, e sim existam e somam algumas centenas de milhares de euros, mas é num momento em que o país faz tão grande investimento, na medida das nossas possibilidades e daquilo que fomos buscar ao PRR, tão grande investimento em habitação de renda acessível, habitação social, habitação pública, cabe perguntar se o que é que se pretende com esse investimento. E depois responderei no fim. Porque aquilo que nós vemos aqui, neste caso, que é património imobiliário, que é propriedade do Instituto de Ação Social das Forças Armadas, e estamos a falar de habitações que vão de T0 a T6, a maior parte delas tem mais de meio século, integram o Parque Habitacional das Forças Armadas, da sua ação social, e têm como função alojar militares e respectivas famílias a preços inferiores aos praticados no mercado. Isto que eu estou a ler, isto é hoje uma notícia que está em destaque no site da CNN, e percebe-se, mas... Uma coisa é aquilo que se diz no momento em que se atribuem estas habitações. Outra coisa é aquilo que acontece alguns anos após esta espécie de ajuda às pessoas que não conseguiam comprar casa ou alugar uma casa aos preços praticados no mercado. E aquilo que vemos, e aqui estamos a falar das Forças Armadas, portanto, não estamos a falar de uma Câmara Municipal, não estamos a falar daquelas empresas municipais que têm de gerir património em bairros muito complicados. Não, estamos a falar das Forças Armadas. Não sei se está a perceber, não é? Aqueles que, enfim, por princípio, terão de cumprir a lei. E aquilo que nós encontramos é, e mais uma vez estou a referir e a citar o artigo que está no site da CNN, é que este Instituto das Forças Armadas, da Ação Social, está a tentar recuperar habitações ocupadas ilegalmente, quer seja por já ter terminado o contrato, pela morte do arrendatário, incumprimento no pagamento das rendas, ou recusa em entregar o imóvel. Portanto, nós, este Instituto, estima estarem com rendas em atraso no valor de 650 mil euros, têm recorrido aos tribunais, estão a conseguir recuperar alguns, mas encontram-se aquelas situações que são as habituais quando se fala de habitação, grosso modo e grosseiramente definida como pública. Vamos encontrar situações das tais rendas em atraso, da recusa e de subaluguer. Há subalugueres. E depois temos também aquilo que é muito característico e uma grande fonte de conflitualidade na habitação pública, que não das Forças Armadas, que é quando o titular do arrendamento falece e depois os seus herdeiros, os seus filhos, muitas vezes pessoas também que não são jovens, não são crianças, estamos a falar de adultos, se consideram, quer dizer, consideram que no valor da herança também vem aquele contrato de arrendamento, por ali se vão deixando ficar e portanto temos aqui uma utilização, uma utilidade, uma finalidade desta habitação em absoluto contrária àquilo que ela se propunha, que era ajudar as pessoas num determinado momento, mas aquilo que vemos é muito o perpetuar das situações de fragilidade desses agregados familiares e acabando, em alguns casos, que não são tão poucos assim, em situações de ilegalidade, pura e simples, ilegalidade. Portanto, e pegando um pouco aquilo que o Paulo estava a dizer numa outra área completamente diferente, é o Estado, em geral, gera mal, administra muito mal. Portanto, cabe perguntar se nestas suas políticas, e agora voltando aqui ao meu caso, que é a habitação, no caso das Forças Armadas, mas temos tudo aquilo que neste momento é a habitação construída por autarquias, habitação social, habitação para rendas acessíveis e tudo isso, se não caberia conceber a sua administração de uma forma profissional, portanto, contratando empresas que o sabem fazer e que trabalhariam com objetivos, ou questionar-se muitas vezes se realmente aquilo que se propõe quando se constrói e quando se para este tipo de habitação, se os contratos não terão de ser sujeitos a outro tipo de escrita, de propósito, de finalidade, de garantias, dizes bem, estava a faltar uma palavra, porque a verdade é que depois acabamos, quer dizer, esta habitação esgota-se em si mesma, ou seja, quando novas pessoas precisarem, infelizmente, ser apoiadas para adquirirem a sua casa ou a poderem arrendar, estarão nas casas que foram construídas há alguns anos ou décadas, ao meio século, aqueles que para lá foram e por lá foram ficando. E, portanto, eu acho que temos de nos interrogar sobre isto. Aquilo que o Paulo aqui definia como uma espécie de avaliação retrospectiva faz muita falta, porque quando chegamos a este problema das Forças Armadas terem casas ocupadas ilegalmente por membros que foram das Forças Armadas ou seus familiares, enfim, parece que estamos a ver um mundo um bocadinho ao contrário.
5: E rapidamente a tua nota, Helena?
9: Olha, a minha nota, eu dou 8, porque eu preciso que alguém me explique isto melhor.
5: Vamos ficar então à espera das explicações. Fica por aqui este E o Vencedor é que está de regresso mais logo na Tarde Política.
4: Numa versão alargada que começa a seguir ao Jornal das 6, esta segunda-feira dou notas a Judite França, a Eunice Lourenço e o Vítor Matos.

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0: Muito bom dia, está com a Rádio Observador. Boa semana, são 9:01. As notícias com o jornalista Luís Soares. São mais de 750 os operacionais que estão neste momento a combater os fogos ativos no norte do país. A Proteção Civil indica que o combate às chamas correu bem durante a noite e que os meios vão ser reforçados esta manhã.
1: São 4 incêndios localizados em zonas de difíceis acessos. Vai ser reforçado o combate com meios aéreos para o combate aos incêndios que há à entrada dos montes, nomeadamente Torre de Moncorvo e Boticas, onde se concentra a maioria dos operacionais no combate às chamas. São meios que chegam a qualquer momento ao terreno, como explica a Rádio Observador José Miranda, oficial de Operações da Proteção Civil.
2: Agora, a partir do início desta manhã, vamos empenhar alguns meios aéreos para diferentes locais onde nos foi solicitado. O que é também de referir e importante é que não temos qualquer registro de vítima durante a noite e início desta manhã, nem afetação de estruturas.
1: De resto, a esta hora já começam a chegar meios aéreos ao Teatro de Operações, com um meio aéreo em Torre de Moncorvo e também um meio aéreo no Marco de Canaveses. José Miranda, oficial de Operações da Proteção Civil, diz também que a noite de trabalhos foi favorável aos bombeiros, mas que ainda há muito trabalho a fazer ao longo do dia de hoje.
2: De uma forma muito geral, houve alguma recuperação e favorecimento também no empenhamento dos meios terrestres que se fizeram, foram empenhados nos diversos teatros de operações. Portanto, não tivemos situações que agravaram durante o decorrer da noite. Até algumas das frentes até foram dominadas, conforme aquelas que eu disse aqui ainda estão em atividade, o que é perfeitamente normal também, devido já à área atingida.
1: O ponto de situação feito à Rádio Observador pelo oficial de Operações da Proteção Civil, José Miranda. Nesta altura, os incêndios que mais preocupam estão em Trás-os-Montes, nomeadamente em Torre de Moncorvo, Bragança, onde há mais de 330 operacionais e já um meio aéreo, também em Boticas, distrito de Vila Real, onde estão mais de 230 operacionais também no combate às chamas. Há outras duas ocorrências também assinaladas pela Proteção Civil, em Ponte Lima e também no Marco de Canaveses, neste caso já com um meio aéreo no combate a este incêndio que começou no dia de ontem.
0: Na rentrée política do PS, o secretário-geral socialista acusa o governo de ser ineficaz perante as adversidades e de governar com insensibilidade. José Luís Carneiro traça também já as linhas vermelhas para a negociação do Orçamento de Estado do próximo ano.
1: Revisão constitucional, pensões e também a resposta do Executivo às tempestades que assolaram o país no inverno passado são as três matérias em que o líder do PS quer ver discutidas para um eventual acordo com o Governo para a viabilização do Orçamento do Estado para o próximo ano. Num discurso ontem à noite na rentrée política do PS em Olhão, no Algarve, José Luís Carneiro sublinha ainda que a primeira responsabilidade é sempre do Governo, mas deixa já esses três pontos que podem ser fundamentais para as negociações.
3: Há dimensões que para nós são vitais. A primeira dessas dimensões tem a ver com os valores constitucionais. E nunca, por qualquer hipótese aberta ou camuflada, de abrir as pensões aos interesses privados. Nós, daqui a um ano, não podemos ter uma pessoa que seja, uma empresa que seja, uma autarquia que seja, que tenha vindo a ser afetada pelas tempestades e a quem o Governo ainda não tenha respondido.
1: As condições do Partido Socialista para a negociação do próximo Orçamento do Estado com o Governo. Neste discurso, em Olhão, José Luís Carneiro acusa ainda a AD de ser ineficaz na governação e critica o discurso de Luís Montenegro na rentrée do PSD na passada sexta-feira.
3: Luís Montenegro optou na sexta-feira passada por um discurso de autojustificação e de censura àqueles que realizam o escrutínio do seu governo. Alguém tem de dizer ao Primeiro-Ministro que o rei vai mesmo nu. O governo e o Primeiro-Ministro não deram até hoje prova de conseguir reagir, responder com capacidade, com sensibilidade e com competência às crises que têm assolado o país.
1: As críticas de José Luís Carneiro ao Governo e também ao Primeiro-Ministro, que acusa de estar desligado da realidade do país. O PS antecipou este ano a abertura do ano político para agosto e assinalou a rentrée no Algarve, como aliás fez António Guterres há 31 anos. José Luís Carneiro diz que na altura o PS deu pontapé de saída para uma maioria e que agora o partido quer fazer o mesmo.
0: As rentrées políticas de PS e PC são o tema do explicador. Já a seguir a este jornal, connosco vão estar Sebastião Bugalho, do PSD, Luís Testa, do PS e Eduardo Teixeira, do Chega. Luís, Portugal saiu dos europeus de atletismo com 3 medalhas. Pedro Pablo Pichardo conquistou a prata no triplo salto. Patrícia Silva e Fatoumata Diallo conquistaram o bronze.
1: E a mais recente foi mesmo Patrícia Silva, que ontem garantiu o bronze à noite na corrida dos 1.500 metros. No sábado foi Fatoumata Diallo que conquistou o bronze nos 400 metros barreiras, mesmo dia em que Pedro Pablo Pichardo conquistou a prata no triplo salto e conseguiu também a melhor marca do ano. Junta-se a nós em direto o presidente da Federação Portuguesa de Atletismo, que ainda está em Birmingham. Bom dia, Domingos Castro, obrigado por estar em direto connosco. Estes europeus terminam com os objetivos cumpridos, as metas definidas pela Federação foram cumpridas nestes europeus?
4: Sim, muito bom dia a todos. Eu diria que sim, uma participação muitíssimo positiva, embora, como é óbvio, nós não estávamos à espera, ou eles não estavam à espera, precisamente 3 campeões do mundo que não conseguiram resultados de excelência. Estou a falar da Agathe Souza, do Isaac Nader e do Gerson Baldé, que à partida, eu pessoalmente, era daqueles atletas que tinha extremamente confiança que eles iam ser medalhados. Mas pronto, isso acontece aos melhores, eles são os melhores, são os melhores do mundo. Mas pronto, tivemos 3 medalhados, que correu muito bem.
1: Fica nós uma sensação agridoce de não ter vindo uma medalha de ouro, não?
4: Sem dúvida, quando, vamos ser realistas, quando uma seleção como Portugal, que tem atletas dos melhores do mundo, ou mesmo os melhores do mundo, eles próprios acreditavam que eles podiam ser medalhados e até medalhador. Eu pessoalmente, e andei nestas andanças, pronto, sinto um bocadinho que eles podiam ter ganho as medalhas. Mas pronto, mas isso faz parte da vida, não há ninguém que queira ganhar as medalhas mais do que eles, estão tristes, mas pronto, mas eu diria que de uma forma geral, foi uma participação muitíssimo boa, como eu disse, 3 medalhas. Nós temos 12 lugares de honra, que é muitíssimo bom. Mas pronto, vamos continuar a trabalhar,
1: e precisamente,
4: vamos corrigir.
1: Falando nisso e de continuar a trabalhar, o foco dos atletas está já muito virado para a próxima edição dos Jogos Olímpicos. Esta é uma geração mais preparada para os Jogos de 2028 em Los Angeles?
4: Olha, há uma coisa que me deixa extremamente feliz, que é, e tenho dito isto, Portugal está a vir com uma nova geração de ouro, como eu costumo dizer. Patrícia Silva, que fez uma prova extraordinária, ela lutou até o último milímetro, e é assim que nós devemos ser. Os nossos atletas devem ir até à última, e ela demonstrou, fez-me lembrar o pai, o Rui Silva. E por isso eu acredito que nos próximos Jogos Olímpicos os nossos atletas vão estar bem preparados, eu diria que alguns deles já com o foco nesse grande evento, e nós, Federação, só temos uma coisa a fazer, é apoiá-los, criar mais condições, realmente proporcionar que os nossos atletas tenham melhores condições de treino e de competição para quando chegarem aqui estes grandes palcos da modalidade eles venham bem preparados e confiantes que realmente eles são dos melhores do mundo e têm condições para ganhar as medalhas.
1: Domingos Castro, muito obrigado por ter estado em direto connosco. Boa viagem de regresso a Portugal. Presidente da Federação Portuguesa de Atletismo aqui na reação às 3 medalhas conquistadas nos europeus de atletismo. Também nota para a natação deste fim de semana. Os portugueses Diogo Ribeiro e Camila Rebelo não conseguiram medalhas, mas bateram recordes nacionais.
0: São 9:10. Antes do explicador, Luís, que outras notícias há a destacar a esta hora?
1: Foram temporariamente descontinuadas as interrupções voluntárias da gravidez no Hospital Garcia de Horta, em Almada, uma situação denunciada pelas comissões de utentes dos concelhos de Almada e Seixal, já confirmada também à Agência Lusa pela Unidade Local de Saúde. Em comunicado, o LS de Almada Seixal garante que mantém o compromisso assistencial, mas o procedimento é por agora realizado numa clínica privada em Lisboa. Terminou hoje o prazo de 60 dias de negociações de um acordo de paz final entre os Estados Unidos e o Irão, incluindo o programa nuclear iraniano e as sanções contra Teherão. Em 18 de junho começou esse período de 2 meses de conversações de paz, marcado por ataques e também por momentos de tensão no Estreito de Hormuz, negociações que se encontram estagnadas há semanas. Segundo o governo de Teherão, os dois países mediadores, Catar e Paquistão, ainda continuam a trocar mensagens em contacto com o Irão, mas sem resultados visíveis até ao momento. A noite foi novamente uma troca de ataques entre a Rússia e a Ucrânia, e pelo menos 6 civis russos morreram e 4 ficaram feridos na sequência de um ataque de mísseis ucranianos na região fronteiriça de Belgorod. Esta madrugada também foram ouvidas explosões em Kiev, depois de ter sido acionado um alerta de mísseis balísticos na capital ucraniana.
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0: Este é o explicador das manhãs 360 esta segunda-feira sobre a rentre política de PSD e PS. São nossos convidados Sebastião Bugalho, do PSD, Eduardo Teixeira do Chega e Luís Testa, do PS. A moderação é do Paulo Ferreira e do Luís Soares.
1: O discurso de Luís Montenegro no Pontal teve duas novidades, O Estado deve recuperar todo o dinheiro que os contribuintes colocaram na TAP e também o regresso do próprio Estado ao capital da REN com a compra de uma posição de 13,7% do capital. É para estes dois temas que queremos olhar particularmente. Duas boas-vindas aos três convidados. Bom dia, Sebastião Bugalho, começando por si. Como é que a entrada no capital da REN por parte do Estado vai permitir baixar o preço da energia, como disse Luís Montenegro?
2: Bem, bom dia a todos, bom dia ao colega deste painel, ao Luís, ao Eduardo, e bom dia também para si, Paulo. Muito obrigado pelo convite. Eu creio que aquilo, eu estava no Pontal, como estava, aquilo que ficou entendido da mensagem do Primeiro-Ministro era que fazia sentido que o Estado aproveitasse a oportunidade de regressar ao capital da REN e a ter uma participação na rede elétrica nacional, sendo que, para os nossos ouvintes terem uma perspectiva mais realista, Portugal é, neste momento, o único país da União Europeia que não tem qualquer tipo de percentagem ou de participação pública na sua rede elétrica. Portanto, do ponto de vista do seu interesse estratégico, aquilo que eu entendi das palavras do Primeiro-Ministro, e parece-me ter a ponta lógica, é que é melhor estar do que não estar para defender os interesses do país, do ponto de vista estratégico, e também o bem-estar dos portugueses, do ponto de vista do custo da sua cidade. Então, parece-me que faz sentido que seja melhor estar do que não estar, e que os 26 dos 27 Estados-membros da União Europeia concordam com esse raciocínio. Aquilo que também partiu da intervenção de ontem do secretário-geral do Partido Socialista é que ele não discordará, porque, sendo um dos líderes da oposição, faz naturalmente perguntas que têm a ver com o escrutínio e com a função que o seu partido desempenha neste momento no sistema político, mas não se manifestou contra essa intenção. Não se manifestou contra o facto do Estado ter uma participação na rede elétrica nacional, que, como eu dizia, somos o único Estado-membro da União Europeia neste momento que não detém qualquer tipo de participação. Portanto, eu fazendo aqui uma... Respondendo à sua pergunta, mas também falando das últimas horas da atualidade política, aquilo que me pareceu foi que, com as críticas que presumiam e que olham como naturais vindas de alguém que está na oposição, faz parte, é mesmo isso que tem que fazer, também me pareceu sintomático que o Partido Socialista não conseguisse ontem manifestar contra nenhuma das propostas que foram anunciadas, ou medidas que foram anunciadas, na reentre do Partido do Governo.
1: Deixa-me pegar nesse ponto.
2: Mesmo só para terminar, se o Paulo Ferreira reparar, o Partido Socialista não conseguiu manifestar nem contra a participação, a questão da participação na REN, nem contra o alargamento do passo ferroviário verde à rede urbana nas áreas metropolitanas, nem contra aquilo que o Paulo também já disse, com a perspectiva estratégica de, com a privatização da TAP, conseguir devolver ao Estado português aquilo que nos anos de dificuldade foi lá investido pelos contribuintes. Portanto, eu entendo que na forma o som seja assim, mas do que toca ao conteúdo, o Partido Socialista não consegue fazer mais do que a oposição à forma e não ao conteúdo.
1: Deixa-me pegar nesse ponto precisamente, trazer já para o explicador Luís Testa, bom dia, bem-vindo também. Precisamente, colocando agora já a questão da REN, já daqui a pouco já vamos falar da TAP, saber se o PS de facto aplaude este regresso do Estado ao capital da REN e até eventualmente se o mesmo movimento deve ser repetido em relação a outras empresas consideradas estratégicas.
3: Ora bem, muito bom dia, cumprimentar o Sebastião e o Eduardo, cumprimentar o auditório da Rádio Observador e dizermos que nós nunca fomos a favor da saída do Estado do capital da REN. Aliás, quando foi privatizada a última tranche em 2014, nós manifestámos a nossa oposição e nós sempre concluímos que era absolutamente necessário e imprescindível ter uma posição estratégica no capital da TAP. Aliás, já na altura nos parecia que os 11% que foram privatizados era uma participação insuficiente para garantir a posição do Estado.
1: Está a falar da REN?
2: Da TAP ou da REN?
3: Exatamente, da REN.
1: Claro.
3: Da REN. E, portanto, isso parecia-nos absolutamente imprescindível, que o Estado pudesse ter uma participação no capital da REN. O que acontece hoje é que o Primeiro-Ministro anunciou a compra a um único acionista da sua posição no capital da REN e, aliás, essa compra não garante aqueles dois objetivos que o Primeiro-Ministro enunciou. por um lado, definir a posição estratégica da REN, porque 13,7% não garantem coisa nenhuma desse ponto de vista, a menos que o Primeiro-Ministro explique outra visão que nós não conseguimos ter, mas também não garante o objetivo da redução, por si só, com a entrada do Estado no capital da REN, do preço da eletricidade aos consumidores. Porque, se não vejamos, a REN é uma empresa altamente regulada por ser monopolista. E quem define os preços dos serviços da REN ao consumidor e também ao Estado não é a própria REN, é o regulador. E, portanto, não é por essa via que se garante a diminuição do custo da eletricidade aos consumidores, às famílias e às empresas. E, portanto, nós não conseguimos perceber o alcance desta medida. E se esta medida fica por aqui, ou se é tendente à aquisição de mais participação social no capital da REN. Aliás, também é importante dizer com que fundos, com que meios é que o Estado vai adquirir esta posição, porque esta posição ainda nem sequer está quantificada, quanto mais estão elencados os recursos financeiros necessários para a obter. Eu também gostaria de referir outra questão que me parece absolutamente essencial. O mercado da eletricidade é absolutamente crítico do ponto de vista da nossa soberania nacional. Mas não é só o da eletricidade, é o de todo o setor energético. E, portanto, este movimento não pode estar desligado com a forma passiva como o Estado tem vindo a assistir à fusão dos ativos da Galp e da Moev. Nós não conhecemos qual é que é a posição do Estado português relativamente à garantia da soberania nacional do ponto de vista energético, passa ao anúncio da fusão dos ativos entre a Galp e a Moev. E também era necessário correlacionar esta entrada do capital do Estado na REN com esse movimento de fusão dos ativos das duas empresas energéticas ibéricas. E, portanto, há um conjunto de questões, obviamente, que nós precisamos de ter de ver satisfeitas para emitirmos uma opinião consolidada, porque não basta ir ao Algarve anunciar de forma floreada uma intenção, objetivos parcos ou inatingíveis, e depois surgir como se fossem grandes medidas de política de fundo, nomeadamente no setor energético.
4: E Eduardo Teixeira, que posição tem o Chega relativamente a este negócio e ao regresso do Estado à REN?
5: Antes de mais, bom dia, agradeço o convite, cumprimentar o auditório, cumprimentar também o Sebastião e o Luís. De facto, vimos com... Deixe-me dizer, estávamos à espera de um outro discurso, estávamos à espera da resolução dos principais problemas que o país tem, nomeadamente a credibilidade do governo, que está afetada pelo membro do Ministério da Administração Interna, que vivemos uma situação absolutamente insustentável, mas vieram aqui alguns anúncios e este é algo que nos preocupa. Repare que o mesmo governo, composto por dois partidos, o PSD e o CDS, em 2014, vendeu a última tranche, 11%, que tinha na REN, por 147 milhões de euros. E agora o negócio, aos valores que estão do mercado fechados em bolsa na sexta-feira, para 13%, mais 2% é verdade, mas o valor atira para mais do dobro do que o Estado encaixou há 11 anos atrás. E logo aí não se percebe. Eu sei que isto deriva de um anúncio no Congresso do PSD o governo querer entrar no capital de empresas, mas não é com 11% que tem capacidade decisória. Eu diria até que nem é com 100%. Vê-se o que se passa na Caixa Geral de Depósitos, em que o Estado tem a totalidade do capital e os portugueses pagam cada vez mais juros, cada vez mais comissões, cada vez com mais capitalização, e o mesmo é dizer cada vez mais lucro para o Estado e dividendos para encaixar no galopar da despesa pública. E isto é algo que não se entende. O que é que está aqui cumprido, quanto é que o negócio vai ser efetuado? Sabemos que está dependente de um visto do Tribunal de Contas, mas é algo que não se percebe, porque é sensivelmente em 11 anos o Estado perde metade do valor pelo qual tinha vendido, e é preciso perceber muito bem estes contornos, estes negócios, deste fundo soberano que o Primeiro-Ministro quer criar e da entrada no capital de empresas, se isto é benéfico para os cofres do Estado, ponto número um, se é benéfico para, do ponto de vista estratégico, irá conseguir contornar o galopar também do preço da eletricidade. porque o Estado também tem uma posição legal, que mantém-na, e não tem qualquer tipo de intervenção. E os portugueses vêm bem todos os dias, ainda hoje cresce mais 7%, mais 7 cêntimos o preço do gasóleo, que o mesmo é dizer, o Estado arrecada mais dinheiro em IVA, arrecada mais dinheiro em impostos e cresce e não tem qualquer interferência na posição estratégica. E, portanto, nós temos aqui muitas dúvidas. Eu sei que o Ministério está acabou por agora confirmar que em 2014 o governo do PSD finalizou o processo de alienação total e vendeu este 12% por 157 milhões de euros, mas o PS tentou, na negociação da geringonça, por reverter o negócio e entrar novamente no capital social. Isto era uma reivindicação de esquerda, mas agora parece que é o PSD que está a concretizar esta reivindicação, não se sabe com contornos, com que menos valia para o Estado e com que intenção. O facto de facto é que parece que os portugueses vão pagar mais no momento em que se conhece os números públicos. Percebe-se que em maio deste ano, os últimos números conhecidos do endividamento do país, o Estado aumenta o endividamento e aumenta consideravelmente este endividamento com 1,7 mil milhões mais de dívida e atingindo um valor de 287 mil milhões de euros e agora vai gastar 300 e tal milhões, por os 300 e tal milhões, se não for mais, num negócio que é preciso perceber muito bem os contornos desta entendimento com Amâncio Ortega, empresário que está a desinvestir, que tinha esta posição de 11%, que é o dono da Zara, é bom que se diga, e que o governo de Luís Montenegro decide comprar e veremos qual é a real intenção, para além de perder metade do valor pelo qual tinha alienado 11 anos antes.
4: Eduardo Teixeira, deixa-me passar de novo ao Sebastião Bugaio, porque o nosso tempo já está muito queimado, digamos assim, para ainda conseguirmos falar um pouco também da questão da TAP e da ideia de que Luís Montenegro deixou de que será possível recuperar todo o dinheiro que os contribuintes colocaram na companhia aérea. A Sebastião Bugaio, afinal, Pedro Nuno Santos tinha razão sobre a recuperação do dinheiro que os contribuintes colocaram na TAP?
6: Eu acho extraordinário que me esteja a perguntar isso, porque qualquer exercício de historiografia apresenta várias posições diferentes do Dr. Pedro Nuno Santos. Portanto, é tanto possível dizer sobre a questão da TAP que lá está. Portanto, é tanto possível dizer que ele tinha razão como que ele não tinha, porque ele não teve a mesma posição enquanto teve responsabilidades na matéria. Está a ver? Aliás, eu recordo-me bem, e uma pesquisa Google bastante rudimentar também o encontra, eu recordo-me bem de, na altura, o Conselho de Administração da TAP, quando já era tutelado pelo então Ministro das Infraestruturas, Pedro Nuno Santos, deixar muito claro que a estruturação não previa qualquer tipo de devolução ao Estado português no que dizia respeito à capitalização feita durante o governo do PS. Honestamente, já li até diretores de jornal a escrever isso com alguma criatividade, mas não consigo compreender esta pergunta, francamente.
1: Mas foi um bom negócio, então, Sr. Bugalho.
6: Qual dos negócios, Paulo?
1: A entrada dos 3,2 mil milhões de euros na TAP.
6: Eu espero que um bom negócio seja feito agora, com a privatização e com a devolução ao contribuinte desse investimento. Parece-me que esse é que é o ponto. Uhum. E que os portugueses ficarão mais tranquilos e estarão mais serenos, sabendo que esse investimento, que não foi decidido por este governo, como sabe, regressa aos cofres do Estado, com capacidade de investimento em necessidades de urgência, do que não regressar, que foi aquilo que foi dito, como eu lhe digo, como a pesquisa Google facilmente encontra, foi aquilo que foi dito quando está perpetuada pelo governo do PS, não se devolver nada. Eu com certeza não consigo perceber essa questão. Mas
1: foi uma das hipóteses colocadas por Pedro Nuno Santos também.
6: Mas ao Paulo Cotar, é esse o ponto. É, foi uma delas. Como ele levantou a
1: claro, barriga, e é esta que agora vai ser...
6: Pode dizer que tem razão ou pode dizer que não tinha razão porque ele não teve a mesma posição sobre o mesmo assunto durante o tempo em que teve responsabilidades relacionadas com ele. Portanto, é aquela coisa de se eu disser que o seu é azul e que o seu está nublado, eu de vez em quando vou ter razão, não é?
1: Muito bem.
6: Deixe-me dizer aqui mais uma coisa.
1: Muito rapidamente, Sr. Estão Coelho, temos que avançar.
6: Não, é que não deixa de ser extraordinário que a reentrada do PS foi há menos de 12 horas e estamos aqui a debater então aquilo que o Primeiro-Ministro disse dois dias antes.
1: São as novidades.
6: São as novidades trazidas. Aquilo que eu concluo do critério editorial da Rádio Observador, que eu respeito e que até saúde, é que o PS não disse nada onde há, mas porque estamos a ter aquilo que o Primeiro-Ministro disse.
1: É uma conclusão precipitada, talvez, Sebastião Borralho. Luís Testa, deixe-me ouvi-lo sobre a questão da TAP, se considera, mesmo com as tomadas já colocadas pelo Sebastião Borralho, que isto, no fundo, é a prova, se quisermos, que ainda vamos ver se, de facto, o Estado recupera esse dinheiro, na prática, que a estratégia de Pedro Nuno Santos estava correta?
3: Bem, desde já dizer uma coisa que me parece absolutamente essencial dizer neste momento, é que se o Estado não tivesse entrado no capital da TAP naquela altura, a TAP não tinha sido viabilizada e tinha caído. E, portanto, hoje não estaríamos a discutir absolutamente nada. Nós sempre tivemos a opinião que o Estado, por via da devolução que o setor da TAP, que a empresa TAP entrega ao país, que são mais de 900 milhões por ano, estaria sempre garantido com a sua existência da própria TAP. A questão é a seguinte. Nós hoje temos um processo de privatização de parte do capital a correr e o Primeiro-Ministro veio anunciar que será garantida a devolução integral do dinheiro colocado pelo Estado na TAP. Nós sempre fizemos esta exigência, mas fizemos esta exigência por duas vias. Uma, pelo dinheiro líquido que o Estado receberia com a alienação de parte do capital, mas também o dinheiro que o Estado arrecada por via, nomeadamente, da atividade económica da própria TAP e de todas as empresas que são fornecedoras nacionais da TAP. E isso para nós é essencial. A existência de uma TAP forte e robusta garantem ao Estado riqueza e garantem ao país

0: setor da aviação possam constituir uma garantia de futuro para o setor da
1: Que é
0: aviação
1: o
0: nacional.
1: excesso, que é o que está a ser feito agora, claro, nesta
0: Ouça,
1: venda.
0: repare, sim, é verdade, é o que está a ser feito agora, mas repare, nós, neste particular, o Estado português não se tem desviado da sua linha. Ou seja, o Estado português não investiu aquela quantidade de dinheiro para que a TAP passasse a ser uma TAP pública, difícil de gerir, amorfa, sem capacidade de investimento, ad eterno. Não. O Estado português investiu aquela quantidade de dinheiro para que a empresa pudesse ser viabilizada e para que mais tarde, em momento oportuno, ela pudesse voltar ao mercado e garantir uma quantidade de parceiros que, pelos vistos, estão interessados na atividade da TAP e serem parceiros do país no desenvolvimento do setor da aviação civil, para que nós pudéssemos continuar a ter a margem de lucro que esta empresa garante ao país e, com isso, o retorno económico e financeiro que um país como Portugal, onde o turismo é um setor absolutamente essencial, garante. E, portanto, aquilo
2: É
0: que nos.
2: mais uma
0: Aquilo que nos...
2: medida que o Primeiro-Ministro apresentou que
0: Ouça,
2: parece muito
0: Sebastião,
1: vamos,
0: Sebastião,
1: vamos.
0: aquilo que nos espanta neste momento é que o Primeiro-Ministro, e nomeadamente o Ministro Pinto Luz, que é um ministro que mais à frente, nos próximos meses, temos que discutir os seus pontos de vista sobre muitos setores, sempre negaram que não era possível garantir o retorno. E basta recuarmos poucos meses para vermos todas as declarações públicas dos responsáveis do governo, para percebermos que esta nunca foi a posição do governo. Aquilo que foi a posição do governo foi livrar-se da TAP o mais depressa possível, custasse o que custasse. Esta nunca foi a posição
1: Estamos
0: do Partido
1: a
0: Socialista.
1: chegar ao fim, aliás,
0: E nós ficamos muito contentes
1: já
0: com o facto do
1: Luís César, tenho
0: governo.
1: que passar para o Eduardo Teixeira
0: Pois
1: para fechar mesmo.
0: eu
1: Eduardo
0: percebo.
1: Teixeira para fechar. O Chega está confortável com a estratégia do governo neste momento para a TAP?
2: Não, há uma coisa que é absolutamente verdade. Se Luís Montenegro não falou dos reais problemas do país, aliás, deixou aqui uma nuvem em relação até à questão dos pensionistas, mas nós já entramos com um projeto para que eles, não, se houver esses bónus, não sejam penalizados em termos de IRS. Mas quanto à questão da TAP, o Partido Socialista nada falou, o Partido Socialista nada disse, o Partido Socialista e o José Luís Carneiro foi um vazio e foi apenas uma ação, mais uma ação de marketing, de não dizer nada e reencantar o turismo
0: Oh,
2: que
0: Eduardo
2: levou
0: Teixeira,
2: o
0: era melhor
2: país
0: o
2: ao
0: vídeo do
2: pântano.
0: TikTok, não? Era
2: Levou
0: melhor
2: o
0: o vídeo do
2: país ao
0: TikTok.
2: pântano. E aqui a questão é muito simples. Esta questão da TAP, só há pouco
3: Como é que
2: mais de um
3: escolheu o
2: mês,
3: vídeo do
2: com
3: TikTok
2: reembolso de
3: num
2: 25
3: programa
2: milhões de euros, de 25 milhões de euros. Eu estou à vontade de entrar no TikTok. Ou tenho uma participação residual.
1: Vamos ter que terminar,
2: Estou
1: Eduardo
2: perfeitamente à
1: Teixeira, por
2: vontade.
1: favor.
2: Já começou o reembolso de 25 milhões de euros, mas o Partido Socialista tem muito de culpa nesta matéria, porque é absolutamente gritante o montante que o Estado teve que entrar, 3,2 mil milhões. E nós não discordamos da estratégia de uma venda minoritária, e isso está em cima da mesa. Portanto, quer a proposta da Lufthansa, quer a proposta da Air France, nós estamos à espera de saber quais são os contornos para perceber de quanto desses 3,2 mil milhões os portugueses vão ser
1: Vão
2: ressarcidos,
1: recuperar. Nós
2: fruto de uma trapalhada que o Partido Socialista
1: saberemos
2: criou
1: disso
2: nos anos da
1: proximamente.
2: geringonça.
1: Vamos ter que
2: Andou
1: fechar.
2: aqui a retirar valor a uma empresa absolutamente estratégica no país, importante para o país, e em vez de somar, só tinha que não estragar. Pedro Nuno Santos fez muitas asneiras e, de facto, nós temos que encontrar soluções de forma responsável, e é isso que estamos e que criaremos essas soluções. Agora, não vale a pena aqui o Luís Teixeira vir com os fantasmas do passado, porque os fantasmas do
0: Era
2: passado.
0: preciso conhecer o setor para
1: Vamos
0: falar
1: ter que
0: sobre o
1: fechar.
0: setor, Eduardo Teixeira. Era preciso conhecer o setor para falar
1: Vamos
0: sobre o setor.
1: certamente continuar a falar da TAP e da REN nas próximas semanas. Para já agradecemos a Luís
3: Já que a
1: Testa,
3: reentrada do
1: a
3: PS
1: Eduardo
3: não me preocupa
1: Teixeira
3: sobre nada.
1: e Sebastião Bugalho, a
3: Absolutamente
1: presença
3: nada.
1: neste explicador.
3: Mas também não queria
1: Obrigado
3: ser pouco.
1: aos três. Obrigado aos três. Bom dia, boa semana. Obrigado.

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1: São 9h35, daqui a pouco há a Comissão de Inquérito, esta manhã com o Presidente da Câmara Municipal de Évora e ex-Eurodeputado, Carlos Zorrinho. Primeiro espreitamos a atualidade, Luís Soares.
2: 12 meios aéreos já estão no combate aos 4 incêndios, considerados mais significativos esta hora pela Proteção Civil. Há 5 meios aéreos no combate ao incêndio em Torre de Moncorvo, 4 em Boticas, estes dois incêndios em Trás-os-Montes. Há também um meio aéreo no combate ao incêndio no Marco de Canaveses e também 2 em Ponte de Lima. São incêndios localizados em zonas de difícil acesso que estão a ser agora a ver reforçado o combate com meios aéreos. Não há populações em risco nem vítimas a registar na sequência destes incêndios. O Presidente da Federação Portuguesa de Atletismo diz que Portugal teve uma prestação muito boa nos europeus de Birmingham, depois das 3 medalhas conquistadas, uma de prata ganha por Pedro Pablo Pichardo e 2 de bronze, a Patrícia Silva e Fatoumata Diallo. No entanto, Domingos Castro lamenta que não tenham sido conquistadas medalhas de ouro e com olhos postos nos Jogos Olímpicos, o Presidente da Federação vê uma geração portuguesa de ouro pronta a conquistar medalhas. Foi mais uma noite de troca de ataques entre a Rússia e a Ucrânia e pelo menos 6 civis russos morreram e 4 ficaram feridos na sequência de um ataque de mísseis ucranianos na região fronteiriça de Belgorod. Esta madrugada foram também ouvidas explosões em Kiev, depois de ter sido acionado um alerta de mísseis balísticos na capital ucraniana.

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4: Começa agora mais uma comissão de inquérito das manhãs 360, já que estávamos à conversa com o nosso convidado, o presidente da Câmara Municipal de Évora e ex-eurodeputado Carlos Zorrinho. Bem-vindo de novo.
5: Bem-vindo.
6: Sim, de novo.
4: Já cá esteve há 2 anos. Exatamente. Foi no dia 25 de julho de 2024.
5: Essa memória já não tinha.
4: Eu também não, fui aos auxiliares de memória.
7: Tem um Excel, Maria.
4: Tem um Excel. O Carlos Zorrinho nesse dia fez 17 pontos.
5: Uhum.
4: Vamos aos 25 hoje.
5: Eu pedi uma revisão de prova, se tinha perdido alguma...
7: Alguma folha.
5: Mas enfim, comprava já os 17.
4: Começava já com 17, não era?
5: Não, ficava já satisfeito.
7: Ah, okay.
4: Vai conseguir fazer mais, vai ver. Passou uma década no Parlamento Europeu com deputados de 27 países. O Parlamento conta assim com uma equipa gigante de intérpretes. Em quantas línguas oficiais é traduzido em tempo real tudo aquilo que é dito no plenário de Estrasburgo?
5: Ora, aqui está uma pergunta. Porque também há muitas vezes a tradução em irlandês, em gaélico, em maltês também.
4: Bem, então vamos lá ver se o que eu tenho aqui. Isto eu fui ao Parlamento Europeu mesmo, ao site.
7: No fundo são as línguas oficiais, não é?
4: Sim.
5: As línguas oficiais. Sim. Só. 22?
4: Um bocadinho mais.
5: Um bocadinho mais.
4: Vai, agora já não posso ajudar. Estava a dizer que ajudamos às vezes mais uns do que outros.
7: É verdade.
4: É um bocadinho mais, mas é coisa pouca.
7: São dois bocadinhos mais.
5: São 24.
4: Pronto, foi Luís Soares. Carlos Zorrinho, o difícil é pôr toda a gente a falar a mesma língua. Na rentrée do PS este fim de semana, José Luís Carneiro apontou várias falhas ao governo, sobretudo na educação e na saúde, mas também na economia. Com tantas críticas, continua a defender-se que a legislatura deve ir até ao fim?
5: Bem, nós sabemos, em primeiro lugar, que é bom para a democracia, é bom para os países que os mandatos se cumpram. Tivemos, aliás, uma fase de muita turbulência. Vivemos um momento e um contexto internacional complexo. Agora, há limites, não é? Há limites. E acho que compete mais, neste momento, ao governo, ao primeiro-ministro. Sabemos que o Presidente da República é um grande defensor, aliás, disse mesmo que o orçamento não derruba a legislatura. Uhum. E, portanto, pode haver uma legislatura em duodécimos. Acho que cabe mais à capacidade do governo de voltar a tomar mão, não apenas no rumo para o país, como também na própria imagem pública do governo, o poder dizer se deve ou não deve ir até ao fim. Eu sou do Partido Socialista, como imagina, os partidos políticos desejam ocupar o poder, porque têm projetos de poder, mas entendo que não se deve acabar as legislaturas por dar cá aquela palha. Desejo que ela vá até ao fim, mas se não tiver condições para isso, é possível mudar.
4: Falou em voltar a tomar a mão. Quando é que perdeu a mão este governo? Se é que alguma vez teve.
5: Essa é uma boa questão. Eu acho que é uma questão de fundo, que tem a ver com a indefinição, em primeiro lugar. Portanto, este governo decidiu governar, digamos, à bolina, não é? Não assumindo compromissos e, no fundo, ficando na mão de surpresas, como teve algumas, vejamos, na lei laboral e outras mais. Por outro lado, colocou a governação não no plano da empatia, no plano da resolução dos problemas das pessoas, mas no plano da comunicação. Propaganda hoje é uma palavra que tem uma conotação muito negativa, já teve uma conotação positiva. Na política tem que se divulgar o que se faz, mas este é um governo que, nós sabemos, criou uma central de comunicação, que trabalha muito na área da propaganda. Ao trabalhar na área da propaganda, coloca o país a discutir, digamos, a discutir os factos políticos e não a discutir as realidades políticas. E acho que as pessoas sentem, quando vivem pior no dia-a-dia, porque e saíram dados, também a crise internacional, mas também as questões nacionais, que têm menos poder de compra, que têm mais dificuldade a chegar ao fim do mês, que têm mais dificuldade em encontrar casa, as pessoas sentem que o governo não está lá, não é? Não está lá porque está no outro patamar de debate. Está num patamar de debate que é o patamar dos factos políticos e não da realidade política. E acho que era muito importante para a democracia portuguesa e para a democracia no mundo, que sei que é difícil com as redes sociais, hoje com toda a parafernália e aceleração que temos, mas era muito, muito importante que se voltasse à realidade política, enfim. E embora seja sempre o momento de homenagear o nosso ex-presidente, que agora não dá tantas selfies, tem uma terapia com a saúde mais difícil, ele o grande criador dos factos políticos, claro. Mas quando se exagera é muito.
7: Muito bem, Carlos Rinho, 5 pontos, começou bem.
4: Vamos e assim, limpinho, sem ajuda.
5: Com uma ajuda disfarçada.
4: Está bem lançado.
7: Vamos aqui à segunda questão. O PSD também realizou este fim de semana a habitual festa da Rentrée, no local a que chamamos de Pontal. Mas onde é que concretamente, geograficamente, se realiza essa festa? Pode ser a freguesia?
5: A freguesia do Pontal.
7: O local...
4: Não é do Pontal. Ah, sim,
5: e não é,
4: Pontal,
5: não, freguesia não, é
7: não, não, é uma freguesia de um concelho maior, como é evidente.
5: Sim,
7: não é?
5: Sim.
7: Em que localidade?
5: É que ultimamente tinha sido quarteira, não?
6: Pronto, e aí?
7: Mas é isso mesmo.
5: É quarteira.
7: O calçadão de quarteira, que é uma freguesia do concelho de Loulé.
5: Já o PS foi para o Olhão, não é?
4: Exato.
5: Foi
4: para Olhão.
7: Depois vão cada um também para as suas câmaras municipais também, como é evidente.
5: Sim.
7: O que é normal. O que é normal.
5: O que é normal, claro. é evidente que, além de ser um momento de confraternização, de proximidade, também é um momento de divulgação
7: do trabalho que é feito.
5: Não, e de divulgação nos mídias.
7: Claro.
5: E portanto os espaços, como sabe, são escolhidos.
7: São importantes. Para
5: dar uma boa imagem.
7: Um anfitrião de partido, como é evidente. Do discurso que ouviu certamente a Luís Montenegro, o que é que o surpreendeu mais? Anúncios sobre a TAP, sobre a REN ou a teoria da censura moderna, que contraria um bocadinho aquilo que o Carlos Rinho, a queixa, pelo menos, de Luís Montenegro, estava a dizer há pouco, da central de comunicação do
5: não,
7: governo.
5: Sim, eu acho que a questão da censura moderna é consequência do erro que foi o focar tudo na central de comunicação. E quando se centra tudo na central de comunicação, o debate e os mídias que fazem o seu trabalho, vendem jornais, vendem rádio, vendem televisão, vendem imagem, vão ao jogo onde se coloca o jogo. Enfim, o que o primeiro-ministro está a dizer é, bem, não me deixam falar, não me dizem o que eu quero, porque obviamente ele criou esse espaço e, portanto, aquilo que a comunicação social faz é dar conta daquilo que neste momento também os portugueses estão mais interessados em ouvir. E quem é que fez com que os portugueses sejam mais interessados em ouvir isso? Bem, a falta de factos reais, concretos, porque os portugueses ficam muito mais contentes em conhecer melhor o processo de como é que vão ganhar mais ou menos, como é que se vai haver ou não vai haver um bónus de pensão, se vai, do que o tipo de comunicação de grandes números, de grandes projetos para 2034, eu acho que se façam, mas os portugueses, quando não se sentem focados na comunicação do governo, sentem-se focados nos casos e casinhos, era algo que, claro, que se usava no mais para o governo anterior, e agora, enfim, o primeiro-ministro sente isso. Quanto à REN, quero lhe dizer o seguinte: eu sempre defendi, aliás, acho que aqui a REN não devia ser daquelas empresas estratégicas que penso que deviam ter pelo menos 51% de capital público. Podia ficar muito contente com o facto de agora se recomprar a REN, mas não consigo perceber. Eu fui secretário de Energia, tenho algum conhecimento do setor, não consigo perceber porque se vendeu com um preço, porque se comprou agora muito mais caro, o que é o fundo soberano, de onde vem o dinheiro do fundo soberano, qual é o pacto social, ou seja, aqueles
7: 13%... Precisa de que isso tudo seja explicado.
5: Sim, porque, repare, se aqueles 13% permitirem ter... Mas isso a União Europeia não permite. Mas se fosse uma golden share, se fosse
7: com direitos especiais.
5: Uma cota com direitos especiais, como, por exemplo, também acho que deverá haver na TAP, não é? Já que falou da TAP, acho que deverá haver na TAP. talvez valha a pena, mas isso devia ser explicado. Só dizer, comprámos a REN, enfim, para dizer que estão a ver, estamos cheios de pujança financeira, bem, mas comprámos a REN para quê? Porquê? Com que objetivo? Como dizer, vamos vender a TAP. Ok, mas vamos vender a TAP, também era preciso explicar, vamos vender a TAP com que, por exemplo, com que garantias de continuarmos a ter o hub, com que capacidade de continuar a ter a TAP como algo que é também uma parte da identidade do país, e já agora vamos vender a TAP porque alguém não o deixou perder, não o deixou morrer.
6: Carlos Rinho, 10 pontos, está bem lançado. Vamos ver se agora consegue mais 5. Acho que sim. Em que país se situa a Vila de Schengen, onde foi assinado o acordo para eliminar os controlos de fronteira comuns na Europa?
5: Ora, aí está, eu já fui a Schengen, já visitei mesmo, é mesmo ali na fronteira entre a Alemanha e o Luxemburgo.
6: Luxemburgo, exatamente. Carlos,
7: posso dizer a palavra?
5: Eu estava a dizer que era na fronteira, no Luxemburgo.
6: Carlos Jorginho, enfim, vimos este fim de semana, voltámos a ver alguns migrantes a tentar passar a fronteira em Ceuta. Vimos já há mais de 15 dias tudo aquilo que aconteceu no final de julho. Aquilo que tem acontecido, esta crise migratória que tem acontecido, pode colocar em risco a União da Europa?
5: É, de facto, o tema mais complexo. Para quando pensamos se a Europa, enfim, é uma construção que já tem mais de 60 anos, enfim, de grande sucesso, qual o maior risco? O maior risco para a Europa, mas também o maior risco até para a democracia, e a Europa é uma coligação, um espaço multilateral, democrático, é de facto, são as migrações. As migrações não deixam, como eu costumo dizer, e no Parlamento Europeu trabalhei também um pouco nessa área, fui presidente da maior Assembleia Parlamentar, África, Caraíbas, Pacífico, portanto tinha todo esse tema sempre muito em cima. O Pacto das Migrações foi aprovado mesmo em cima do final desse meu mandato, e foi uma negociação muito difícil. As migrações têm esta característica, não, é difícil ter um discurso moderado sobre as migrações. Há quem é absolutamente contra, enfim, cada um fica na sua terra, né? E há quem é absolutamente a favor, é um ser humano, portanto, se chega tem que ser recebido com toda
6: integrado.
5: A empatia. E a verdade, e a solução tem que ser um pouco intermédia. A reação da União Europeia foi completamente excessiva, é um sinal dos tempos. Medem-se as sondagens semana a semana, medem-se o sentimento das pessoas semana a semana, e alguma coisa que é feita para, enfim, em termos das migrações, para defender, digamos, uma potencial invasão da teoria da substituição, dá imediatamente uma subida a quem o faz, não é? Mas foi verdadeiramente exagerado, até porque a invasão tem o problema de ter sido fomentada, não sei se por Estados Unidos, por Israel, isso é uma parte complicada. Mas a invasão não chegou a Schengen, né? ficou em Ceuta. Mas eu acho que é uma questão, e já agora, porque o tempo não dura sempre, acho que é uma mensagem que é muito importante. A União Europeia precisa de transmitir aos seus cidadãos que tem as migrações sob controle. Isso não significa que depois cada país, até porque há países mais à direita, mais à esquerda, mais centrais, não significa que cada país tenha depois políticas de inclusão diferentes, ou até visões diferentes, mas os cidadãos têm que saber quem entra no território, quem é, o que fez, de onde vem, é um refugiado, é apenas um migrante, é um migrante, para poder ser incluído, quantos foram, porque o não saber, o não se ter essa informação, e há muita gente que é contra o reforço da Frontex e das fronteiras europeias. Eu acho que é importante reforçar a fronteira europeia, não para fazer dessa fronteira uma barreira, mas para fazer dessa fronteira uma fonte de informação, porque a transparência é muito importante.
7: Cá em Portugal não foi isso que aconteceu durante alguns anos, essa falta de informação sobre quem entrava?
5: Sim, também é verdade, e é verdade que aquilo que depois ocorreu, e o aumento de um sentido anti-migratório, resultou também da percepção que houve de que, e vimos, por exemplo, em Odmira e tal, a percepção que houve que não é as pessoas virem, porque têm que ser incluídas, claro, mas em muitos setores da nossa sociedade, da nossa economia, do turismo, nós não conseguimos sequer, as pessoas têm que ter consciência que não temos modelo sem imigrantes, mas temos que saber quem eles são, não para nenhuma lógica policial, mas para uma lógica de controle e claro, de confiança.
7: Identificação,
5: que é
7: até. Muito bem, Carlos Rinho, está a fazer o pleno até agora, não é?
5: Só já faltam dois pontos para atingir o objetivo.
7: Faltam duas questões, que são 10 pontos, vamos então à quarta.
6: Acho que também é capaz de...
7: Sim, talvez. Esta é relativamente fácil, vamos ver. Neste século, Carlos Rinho, quantas vezes é que um orçamento do Estado foi chumbado no Parlamento?
5: Pois, recordo-me de orçamento
7: do Estado, chumbado no Parlamento.
5: Orçamento.
7: Não foram assim tantos.
5: Pois não. O Mário Soares teve um orçamento chumbado no orçamento.
7: Deste século,
6: atenção. Deste século.
7: Vamos esquecer o...
5: Não, pois é.
7: Aqueles anos mais complicados logo a seguir à Revolução, vamos só focar-nos aqui desde 2000 para cá.
5: Pois é. Só de 2000 para cá. Então eu tenho obrigação de saber ainda mais. Acho que foi mesmo só o António Costa.
7: Então, é um. Foi em 2021, o orçamento que era para 2022, que aliás levou à queda do governo. Bom, e como é no próximo ano? Já tivemos aqui as linhas vermelhas para o orçamento traçadas ontem por José Luís Carneiro.
5: Eu não falei, falo com alguma regularidade. Agora, desde o Presidente da Câmara, tem menos tempo.
7: Está mais ocupado.
5: Não é isso, estamos menos próximos, encontramos menos vezes. Não tive a oportunidade de falar com o José Luís Carneiro e também não tenho nenhuma ambição de fazer de marcar o discurso dele, mas era exatamente aquilo que eu achava que ele devia fazer. Ou seja, a pergunta, e vimos alguns entre... Eu sou do tempo, fui líder parlamentar António José Seguro, quando fizemos a abstenção violenta. Uhum. E a abstenção violenta foi uma abstenção violenta feita sem ver o orçamento, porque vínhamos de um período muito complexo, o período da Troika, em que, portanto, não tínhamos alternativa naquela altura. Portanto, não havia alternativa e, portanto, não valia a pena abrir uma discussão. Agora, eu acho que não é correto e não é aceitável, a não ser nessas situações absolutamente excepcionais, dizer abstemos no orçamento sem o ver. Não.
7: Há quem defenda isso.
5: Eu sei que há quem defenda, mas eu não defendo. Eu acho é que a governação... Melhor, peço desculpa, não queria dizer governação, queria dizer a negociação. Uhum. Também a negociação deve partir da garantia de que algumas linhas vermelhas não são ultrapassadas. Se tiver garantido que algumas linhas vermelhas não são ultrapassadas, então eu acho que é do bom tom democrático e as pessoas que votam num partido e as pessoas que dão o seu voto a um partido também é para que esse também é com o objetivo de que esse partido defenda aquilo que essas pessoas querem e acreditam. E portanto, acho que se pode negociar com algumas garantias. Uhum. Algumas garantias, e nomeadamente algumas garantias de que no último momento não há uma passagem de busca para o outro lado quebrando tudo aquilo que são os princípios básicos, por exemplo, do Partido Socialista. Além do mais, também acho que há temas que também foram postos na agenda com muita atualidade pelo Presidente da República, que aliás há pouco falamos das migrações, gostava de saudar o facto de ele ter enviado para o Tribunal Constitucional a questão da lei do retorno. Acho que é uma marcação também muito importante em termos de dos valores que estamos às vezes a perder, mas estava eu a dizer que a questão da coesão, e agora falo um bocadinho com o Presidente da Câmara, a questão da coesão obriga a revisitar três temas: a lei das finanças locais, a forma como está feita a descentralização. É um horror, as pessoas não têm a noção de como hoje são constituídas, não as pessoas em concreto, que são pessoas excelentes, algumas, né? Como em tudo, mas as comissões de coordenação, que são completamente contra natura, com algumas pessoas eleitas, outras pessoas nomeadas pelo governo, completamente contra natura, e também o modelo como funcionam as autarquias. Cada vez a política está mais... mais dividida, ou seja, cada vez há uma maior dispersão de votos e de eleitos. Há muitas câmaras, o caso de Évora não tem tido nenhum problema até agora, mas o caso de Évora é um exemplo em que o partido que venceu não venceu com a maioria absoluta. E a governação das autarquias, são tão importantes na nossa, enfim, no funcionamento do dia-a-dia, na proximidade. O modelo de governação tem que ser alterado. Tem que,
7: portanto,
5: acho que faz
7: mudar
5: todo sentido.
7: A lei autárquica.
5: Mudar a lei autárquica, mudar a lei das finanças locais e, por que não, eu sei que Montenegro já disse que não, mas por que não repensar ou mesmo avançar para a regionalização? Porque hoje em dia já temos CCDR que tem, pensar a CCDR de Évora, enfim, agora aqui se calhar falhava a pergunta, mas acho que tem 3 mais 7, portanto,
7: dez membros
5: que são nomeados como administradores, digamos. Se fossem eleitos, Afim, não seria mais caro. Era apenas uma legitimação diferente e uma coordenação diferente para o desenvolvimento regional.
6: Deixa-me pegar precisamente nessa questão, porque é a próxima pergunta, a última, tem um pouco a ver com isso, e pergunto-lhe, quem foi o primeiro socialista a vencer as eleições no Conselho de Évora após vários mandatos da CDU? Falo ali dos tempos em 2002.
5: Sim, foi um socialista que antes era comunista também, mas foi já Ernesto Oliveira, claro.
6: Exatamente.
4: E fez 25 pontos assim.
6: Muitos parabéns. Deixa-me só rapidamente perguntar-lhe: é presidente da Câmara de Évora, não fez ainda um ano. Os desafios que tem encontrado são maiores ou vão ao encontro daquilo que estava à espera? Para além destas questões,
5: eu sabia que eram
6: muito... mas a nível daquilo que é o contacto.
5: Eu sabia que eram muito difíceis. Eu costumo dizer que, por ser presidente da Câmara, e já fiz muita coisa na vida, né? É o mais estimulante que existe, e ao mesmo tempo o mais extenuante que existe. Eu sabia que a Câmara de Évora tinha muitas dificuldades do ponto de vista económico, uma Câmara com um déficit financeiro brutal, também com muitos problemas de organização, como capital da Europeia da Cultura às portas, e portanto convido já toda a gente, porque vai ser um momento muito alto a capital Europeia da Cultura a decorrer em Évora, numa cidade que tem uma fortíssima identidade, faz aqui uma ponte entre o Atlântico e o Mediterrâneo, mas não quero fugir à sua pergunta, de facto, as dificuldades são mais ou menos aquelas que eu estava à espera.
6: Já conseguiu dar alguma volta a alguma delas? Ou
5: acho que já consegui dar alguma volta a alguma delas, mas outras menos, e os évorenses sabem que eu tenho, por exemplo, as questões da higiene, limpeza, são muito mais complexas do que eu... A partir de talvez imaginasse, mas acho que também não é uma coisa apenas de Évora, mas em que Évora tem um problema particularmente grave. Mas aquilo que foi a maior surpresa negativa, e acho que não é apenas para Évora, deve ser para todas as autarquias e para o país também, é que eu já tinha feito muitas coisas na vida, nomeadamente no governo. Fui secretário da administração interna, da energia, no plano tecnológico era equiparado a membro do governo. Os sistemas de contratação pública, os sistemas burocráticos, a multiplicidade de organismos que têm que dar pareceres, até pode ser que tenham que dar, mas têm que dar de forma conjunta, articulada. Eu se tomar hoje uma decisão, e tenho tudo para tomar uma decisão na Câmara, desde que precise fazer contratação pública, eu não consigo ter nada a funcionar em menos de 3 meses. E às vezes a decisão... E 3 eu estou a ser muito otimista. E às vezes, daí a 3 meses ou daí a 4 meses, até já fui aprendendo e até já podia fazer um bocadinho diferente, mas não posso, porque se eu corrigir alguma coisa, são mais 4 meses. Ora, esses sistemas burocráticos acho que travam o país nas autarquias, travam o país na governação. A transparência não é complexidade, a transparência é simplificação. E nós temos visto bem naquilo que são os temas, e não falámos deles, das informalidades e tudo mais, como isso é também, há bocado falámos das migrações como um tema tóxico, isso também é um tema tóxico.
4: Começamos em maio de 2024 a fazer a comissão de inquérito. Até hoje apenas 15 pessoas, 15 convidados conseguiram os 25 pontos. O Carlos Ruinho é o 16º. Parabéns.
5: Muito obrigado.
7: Conseguimos dar a nota. Fez bem vir esta revisão. Exato. De nota.
4: Continuo a ouvir-nos quando bem. Vai correr.
5: Também não falámos desse tema, mas esta vez deu razão. Deu um bom resultado pedir
4: a revisão. Continuo a ouvir-nos quando vai correr.
5: É que encontrou aquela folha que eu tinha perdido.
7: E o Tribunal deu-lhe a pontuação máxima.
4: Muito obrigado. Obrigada por ter vindo à Comissão de Inquérito.
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0: Muito bom dia, está com a Rádio Observador, são 10 e 2. As notícias com o jornalista Luís Soares e já são 13 os meios aéreos empenhados no combate aos incêndios florestais no norte do país. Na última hora, os bombeiros conseguiram dominar o fogo em Boticas, distrito de Vila Real.
1: Informação confirmada há minutos pela Rádio Observador. Apesar dos quase 300 operacionais que estão no terreno, 80 viaturas e também já 5 meios aéreos, o incêndio está controlado, um incêndio que começou na madrugada de sábado. O fogo que continua a preocupar mais as autoridades a esta hora continua a ser o de Torre de Moncorvo, distrito de Bragança, que mobiliza esta manhã mais de 350 operacionais, também 5 meios aéreos e mais de 100 viaturas. Este incêndio tem duas frentes ativas, mas os bombeiros esperam dominar pelo menos uma dessas frentes ainda hoje de manhã. É o que explica a Rádio Observador o comandante subregional de Emergência e Proteção Civil do Douro, Luís Miguel Fonseca.
2: Temos neste momento ainda duas frentes ativas, uma delas com mais intensidade a arder na área do concelho de Moncorvo virado à aldeia de Lousa. Os meios estão a trabalho e já com o apoio de meios aéreos nesta frente, e temos informação que os trabalhos começam já a decorrer favoravelmente, e temos ainda outra frente ativa, mas a arder muito lentamente e com esta frente bastante dividida, com vários focos de incêndios a arder muito lentamente, virado às localidades de Seixo de Anciães, onde efetivamente também já com os meios aéreos, que estamos a aguardar a chegada dos meios aéreos já pesados, acreditemos que durante a manhã conseguiremos debelar esta frente.
1: Expectativa do comandante Luís Miguel Fonseca em declarações à Rádio Observador a propósito do incêndio em Torre de Moncorvo, que começou por volta das 7 da tarde de sábado, chegou a estar dominado ontem de manhã, mas voltou a reativar à noite. São mais de 750 operacionais que estão neste momento a combater os focos ativos no norte do país. Nesta altura, 3 ainda por entrar em fase de resolução, este em Torre de Moncorvo, também um em Marco de Canaveses e um em Ponte Lima. José Miranda, oficial de operações da Proteção Civil, dizia esta manhã à Rádio Observador que a noite de trabalhos foi favorável aos bombeiros.
3: De uma forma muito geral, houve alguma recuperação e favorecimento também no empenhamento dos meios terrestres que se fizeram, que foram empenhados nos diversos teatros de operações. Portanto, não tivemos situações que agravaram durante o decorrer da noite. Até algumas das frentes até foram dominadas, conforme aquelas que eu disse aqui ainda estão em atividade, o que é perfeitamente normal também, devido já à área atingida.
1: O oficial da Proteção Civil, José Miranda, fazendo um ponto de situação do combate aos incêndios durante a noite. Não há, nesta altura, pessoas ou casas em perigo devido a estes incêndios. O Instituto Português do Mar e da Atmosfera coloca hoje quase todo o interior, norte e centro do país, em perigo máximo de incêndio rural. Recupera essa informação, então, que o incêndio em Boticas, a esta hora, está já dado como dominado.
0: O anúncio do Primeiro-Ministro de que o Estado vai recomprar uma participação de quase 14% na REN esteve em debate esta manhã na Rádio Observador. O PS saúda a decisão, mas não acredita que o preço da eletricidade vá baixar, como indicou Luís Montenegro.
1: 12 anos depois da venda, o Estado português prepara-se para voltar a integrar a estrutura acionista da REN, anúncio feito na abertura da Festa do Pontal, na sexta-feira, por Luís Montenegro. No explicador desta manhã, o deputado socialista Luís Testa saúda a decisão, mas deixa um aviso: o negócio não garante os dois objetivos definidos pelo Primeiro-Ministro.
4: Essa compra não garante aqueles dois objetivos que o Primeiro-Ministro enunciou. Por um lado, definir a posição estratégica da REN, porque 13,7% não garantem coisa nenhuma desse ponto de vista, a menos que o Primeiro-Ministro explique outra visão que nós não conseguimos ter, mas também não garante o objetivo da redução, por si só, com a entrada do Estado no capital da REN, do preço da eletricidade aos consumidores. Porque, se não vejamos, a REN é uma empresa altamente regulada por ser monopolista. E quem define os preços dos serviços da REN ao consumidor e também ao Estado, não é a própria REN, é o regulador.
1: As dúvidas de Luís Testa do PS. Já o Chega sublinha a importância da soberania energética para o país, mas levanta dúvidas sobre o negócio. O deputado Eduardo Teixeira questiona o momento e também o valor da participação.
5: O mesmo governo, composto por dois partidos, o PSD e o CDS, em 2014, vendeu a última tranche, 11%, que tinha na REN, por 147 milhões de euros. E agora o negócio, aos valores que estão do mercado fechados em bolsa na sexta-feira, para 13%, mais 2% é verdade, mas o valor atira para mais do dobro do que o Estado encaixou há 11 anos atrás. E logo aí não se percebe. Eu sei que isto deriva de um anúncio no Congresso do PST de o governo querer entrar no capital de empresas, mas não é com 11% que tem capacidade decisória.
1: As dúvidas manifestadas pelo deputado do Chega, Eduardo Teixeira, do lado do PSD. O porta-voz do partido, Sebastião Bugalho, diz que está em causa o interesse estratégico de Portugal e lembra a posição portuguesa também no contexto europeu.
6: Portugal é, neste momento, o único país da União Europeia que não tem qualquer tipo de percentagem ou de participação pública na sua rede elétrica. Portanto, do ponto de vista do seu interesse estratégico, aquilo que eu entendi das palavras do primeiro-ministro, e parece-me ter a absoluta lógica, é que é melhor estar do que não estar para defender os interesses do país, do ponto de vista estratégico, e também o bem-estar dos portugueses, do ponto de vista do custo da estrutura da sociedade. Então, parece-me que faz sentido que seja melhor estar do que não estar, e que os 26 dos 27 Estados-membros da União Europeia concordam com esse raciocínio.
1: Sebastião Bugalho, porta-voz do PSD, que esteve no Explicador desta manhã com Eduardo Teixeira do Chega e também Luís Testa do PS.
0: Episódio que já está disponível em podcast. O presidente da Federação Portuguesa de Atletismo diz que Portugal teve uma prestação muito boa nos europeus, depois das 3 medalhas conquistadas em Birmingham, no Reino Unido, mas lamenta também que não tenham sido conquistadas medalhas de ouro.
1: Uma das medalhas foi a de Pedro Pablo Pichard, do prata no triplo salto, sendo que Portugal conquistou também 2 de bronze, Patrícia Silva nos 1.500 metros, e Fatoumata Diallo nos 400 metros barreiras. Em declarações esta manhã à Rádio Observador, Domingos Castro lamenta que não tenha vindo o ouro, mas não deixa de saudar as 3 medalhas conquistadas.
7: Uma participação muitíssimo positiva, embora, como é óbvio, nós não estávamos à espera, ou eles não estavam à espera, precisamente 3 campeões do mundo que não conseguiram resultados de excelência. Estou a falar da Gato Souza, do Isaac Nader e do Gerson Baldé, que à partida, eu pessoalmente, era daqueles atletas que tinha extremamente confiança que eles iam ser medalhados. Mas pronto, isso acontece aos melhores, eles são os melhores do mundo.
1: Fica uma sensação agridoce de não ter vindo uma medalha de ouro, não?
7: Sem dúvida.
1: Com olhos postos também nos Jogos Olímpicos, o presidente da Federação de Atletismo, Domingos Castro, vê ainda uma geração portuguesa pronta para conquistar medalhas.
7: Portugal está a vir com uma nova geração de ouro, como eu costumo dizer. Patrícia Silva, que fez uma prova extraordinária, ela lutou até o último milímetro e é assim que nós devemos ser. Os nossos atletas devem ir até à última e ela demonstrou, fez-me lembrar o pai, o Rui Silva. E por isso eu acredito que nos próximos Jogos Olímpicos os nossos atletas vão estar bem preparados, eu diria que alguns deles já com o foco nesse grande evento.
1: Domingos Castro, presidente da Federação Portuguesa de Atletismo, esta manhã na Rádio Observador, na reação às 3 medalhas portuguesas conquistadas nos europeus de atletismo do Reino Unido.
0: São 10:10, antes do contracorrente, Luís Soares, que outras notícias há a destacar?
1: Foi mais uma troca de ataques entre a Rússia e o Reino Unido, entre a Rússia e a Ucrânia. Pelo menos 6 civis russos morreram e 4 ficaram feridos na sequência de um ataque de mísseis ucranianos na região fronteiriça de Belgorod. Esta madrugada foram também ouvidas explosões em Kiev, depois de ter sido acionado um alerta de mísseis balísticos na capital ucraniana. O primeiro-ministro israelita Benjamin Netanyahu deve reunir-se hoje com Jared Kushner, o enviado especial de Donald Trump, numa tentativa de avançar com um plano de paz dos Estados Unidos para Gaza. Informação adiantada pela agência Reuters. O encontro acontece um dia depois do enviado especial do presidente norte-americano ter participado numa reunião com representantes do Hamas no Egito. Foram temporariamente descontinuadas as interrupções voluntárias de gravidez no Hospital Garcia de Horta em Almada, situação denunciada pelas comissões de utentes dos Conselhos de Almada e Seixal, também já confirmada à agência Lusa pela Unidade Local de Saúde. Em comunicado, o LDS Almada Seixal garante que mantém o compromisso assistencial, mas o procedimento é por agora realizado numa clínica privada em Lisboa.
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0: Muito bom dia, são 10:11. Este frasco de mostarda e o caramelo do Luís Soares, como diz o João Miguel Santos. Isto é uma alusão à nossa roupa. À cor da nossa roupa. Então, tu não sei, é. O Paulo Ferreira é o quê? Uma toalha de mesa?
9: Quem é? O João Miguel Santos anda para aí.
0: É? Sim, sim. É o que ele nos grita ao ouvido. É o que ele nos grita ao ouvido.
9: Mas daquelas tascas porreiras, onde se come bem,
1: sim,
9: não é?
1: Claro, sim.
0: Porreiras, tasca claro, porreira. Tudo isto para lhe dizer obrigada por ter estado connosco. Voltamos amanhã, um bocadinho antes das 7. Até lá.
9: Até amanhã.
0: Boa segunda-feira.
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1: Bom dia. Enquanto milhares de portugueses começavam e ou acabavam as suas férias, os líderes do PS e PSD davam o pontapé de saída da chamada rentrée política. Luís Montenegro repetiu um ritual de 50 anos na vida do PSD, a festa do Pontal, onde fez um ponto de situação da governação. José Luís Carneiro antecipou o regresso do PS à agenda em Olhão para lembrar António Guterres e apontar a uma maioria socialista. Helena Matos, bom dia. Uhum. Está de regresso à alta política?
19: Quer dizer, isso eu não sei, nem faço sequer alguma previsão. Sei que há duas coisas a ter em conta. Sim, a agenda política está a começar a animar, não é? Uhum. E o Algarve tem um papel importante nisso. Nós temos no Algarve o Pontal, que nem sempre foi no Pontal, nem é no Pontal agora, mas assim designado como Pontal e que tem 50 anos de vida. Estamos a falar do evento de um partido que só tem paralelo com a festa do Avante. 50 anos e isso traça um pouco e dá um pouco conta de algo que caracteriza o agora PSD, começou por ser PPD, e que é de facto um lado popular. Note-se que o Pontal e a festa do Avante nasceram no mesmo ano, 76, e às vezes, quando nós estamos, imaginemos que não vemos nenhum símbolo partidário, que não vemos nenhum dirigente, só vemos povo e que não conseguimos reconhecer o local, nós, estou a falar ali para 77, 78, 79, 80, não conseguimos distinguir o que é, muitas vezes, um encontro do PPD, depois PSD, daquilo que é um encontro de comunistas. Ou seja, porque o lado popular é muito semelhante. Muitas vezes, e sobretudo nestes encontros, que acontecem fora de Lisboa. Quando nós vemos muitas vezes as grandes ações do Partido Socialista, encontramos ali a classe média, ou pessoas com aspiração a tal. É muito mais vincado um lado de uma classe média ou média baixa, urbana. E no então PPD-PSD isso às vezes acontecia, mas nem sempre acontecia. E o Pontal faz parte daquilo que é o retrato de um partido que começou por ser popular, depois passou a ser social-democrata, mas que de alguma forma manteve as duas faces, não é? Portanto, porquê é que o Pontal é importante? O Pontal ainda remonta ao tempo de Sá Carneiro e num partido que se alimenta da memória dos líderes passados, isso é particularmente importante, porque o PSD não é um partido com um quadro ideológico muito balizado. É um partido que muitas vezes é definido pelos seus próprios líderes e em que a aspiração em torno do líder é muito grande. Em alguns aspectos é quase messiânico. Portanto, o Pontal nasce com Sá Carneiro, e isso bastaria para que entrasse assim, no imaginário dos Laranjas, mas vai tornar-se uma espécie de incontornável com Cavaco Silva. Cavaco Silva é algarvio. E portanto, logo isso aí tornava o Pontal mais ou menos incontornável. Depois temos o próprio Cavaco Silva vai construir muito do seu imaginário, ou do imaginário que os portugueses têm dele, no próprio Pontal. É no Pontal que Cavaco Silva, em 1993, faz a célebre afirmação sobre o homem do leme, não é? Mesmo aqueles que discordam de nós não têm dúvidas de que o barco tem um rumo e de que há uma pessoa ao leme. Isto afirmou Cavaco Silva em 1993, no verão de 1993, no Pontal, e faz parte muito daquilo que é o imaginário em torno que os sociais-democratas têm, e não só, têm em torno de Cavaco Silva. O homem de quem se podia discordar, mas que sabia o que estava a fazer e que tinha uma determinação ou um propósito naquilo que fazia, mesmo quando era criticado, contestado e por aí fora. Eu acho que isso notou-se neste Pontal, que Montenegro tem como seu modelo, ou a forma como ele gostava e se apresenta aos portugueses, e sobretudo ao seu eleitorado, é como se ele fosse o Cavaco Silva do século XXI, não é? Portanto, aliás, ele evoca aquela que foi a melhor década de Portugal, que é a década que corresponde aos anos dos governos de Cavaco Silva, e depois acha que haverá uma década similar, isto agora disse no Pontal, de mais 10 anos, que é a década que falta, nas palavras de Montenegro, 2024-2034. Portanto, a coincidência entre que Montenegro procura criar entre a sua figura e a figura de Cavaco Silva não é casual. Ele teve outros líderes que também tiveram, do PSD, que tiveram grandes momentos no Pontal. Também houve líderes no PSD que não apreciaram o Pontal especialmente. Um que não apreciou foi Durão Barroso. Mas há mesmo quem não tenha posto os pés no Pontal. Manuela Ferreira Leite. Portanto, há muitas vezes uma. É como se no Pontal se espelhassem as diversas facetas, ou se tornassem umas mais salientes e que o outro PSD não gosta de ver. E, portanto, mas tivemos aqui. É curioso que Montenegro não refira Passos Coelho. E porquê é que é importante referir Passos Coelho? Porque Passos Coelho, ao contrário de alguns dos líderes que o antecederam, nomeadamente Filipe Menezes, Marcos Mendes, Passos Coelho aproveitou o Pontal. E aproveitou politicamente o Pontal. Aproveitou o Pontal enquanto líder do PSD, quando se apresenta no Pontal já como o mais que provável futuro primeiro-ministro. E depois em que,
20: seja 2010.
19: Sim, e em que... E até antes disso, a questão de se deixava passar ou se não deixava passar o orçamento, ainda com o governo socialista. E depois faz questão de manter o Pontal durante os seus anos como primeiro-ministro. Ora, nós sabemos que aqueles anos de governo de Passos Coelho, Passos Coelho não conseguira, lá de algum, nomeadamente de férias, também no Algarve, que não conseguisse ter uma enorme contestação, ou se mesmo que não fosse enorme, uma ruidosa contestação a esperá-lo. Daí que o Pontal, durante esses anos, tenha decorrido num espaço mais fechado, mas Passos Coelho fez questão de manter o Pontal. Mas talvez um dos... E isso era importante, ele era primeiro-ministro, não queria mostrar que tinha medo, que recuava, mas curiosamente, talvez uma das suas intervenções mais marcantes no Pontal já não era primeiro-ministro, é exatamente em 2017, quando refere a questão da imigração. E uma das perguntas que se pode colocar hoje é se o PSD tivesse percebido a tempo aquilo que Passos Coelho estava a dizer, em que medida é que teria deixado André Ventura sem discurso, porque se nota que estes são os tempos. O Chega não apareceu durante aquele programa duro que tivemos de aplicar durante os governos de Passos Coelho. O Chega aparece depois. E, portanto, há aqui esta pergunta. Agora, o que é interessante, e nós vermos isso, é que, realmente, e tu perguntavas, então, a alta política está de volta? Sim, temos, por um lado, sem dúvida, eu não sei se é alta ou se é baixa, sei que é política que está de volta. Realmente o PSD teve o pontal, nota-se até uma antecipação nas datas. Nós, no início, o pontal era mesmo muito mais tarde, era em agosto, mas era mais tarde. Nota-se também no PS a vontade de criar um evento político que marque o ano político, porque o ano político é como o ano escolar, não coincide com o ano civil, não é? E nem com o ano fiscal. E nós o que notamos é esse propósito por parte do Partido Socialista de criar um acontecimento que sinalize o novo ano político. E nesse sentido, não é um exercício fácil, porque criar uma festa com tem-se misturar diferentes eleitorados, diferentes perspectivas, tem também de se falar para as televisões. Sim, deixemos-nos daqui e para as rádios, deixemos-nos aqui também de sermos muito cínicos. Sim, aquilo é também para ser visto em casa, para ser lido, para ser interpretado. José Luís Carneiro, então, esteve em Olhão. E aqui é curioso porque os líderes atuais do PSD e do PS procuram criar imagens do passado as quais eles refletem. Montenegro faz isso em relação a Cavaco Silva, embora, e aqui esta é a minha grande questão, Cavaco Silva conseguiu criar de si a imagem de um político que estava ao leme, de um primeiro-ministro que estava ao leme. As pessoas podiam concordar ou não com a rota, mas achavam que ele definia uma rota. E é precisamente essa dúvida que eu tenho em relação a Luís Montenegro e que espero que os nossos convidados nos ajudem a esclarecer hoje durante o programa, e que é se Montenegro tem um rumo, se está ao leme, ou se Montenegro faz ao leme com uma rota definida, ou se Montenegro faz mais uma espécie navegação de costa, não é? E consoante os escolhos que vão aparecendo, ele vai andando um bocadinho mais para a direita, um bocadinho mais para a esquerda, mas que não há propriamente uma rota. Há, assim, uma navegação ali à costa. E isso é, talvez, uma das grandes questões em relação a Montenegro, que este ano também começou a fazer no pontal uma coisa. Isso tem-se acentuado com Montenegro, que é, e tem sido discutido, o anúncio de medidas que são de governo, não é? Esta ideia de que o pontal serve para mostrar quando o PSD está no poder, as medidas de governo, para, de alguma forma, criar a convicção entre as pessoas que ali estão que o seu partido está a governar, e está a governar de uma forma efetiva. É curioso porque Montenegro vai ter algumas frases que eu acho importantes. Ele diz que o PSD é um partido popular, é um partido do povo, é um partido de todos. E isto é importante num momento em que o PSD está no poder, é governo, mas em alguns momentos mostra, não é uma questão de ter tensões dentro de si, porque isso faz parte da história do PSD. Não seria PSD se não fosse assim. É o seu ADN, mas em que, por certos setores, nomeadamente pelos passistas, Montenegro é o líder que está até que algo obriga que ele tenha de sair e se criem as circunstâncias para que Passos Coelho regresse. Não é? Portanto, esta ideia de que é um partido de todos parece-me ser importante nessa perspectiva. Mas Montenegro disse mais, e eu acho talvez uma das expressões que ficará para o futuro é a questão da censura moderna. O que será uma censura moderna? Uma censura...
20: Sabes o quê?
19: eu sei o que é a censura antiga, não é? A censura antiga corta, não é? Risca. Esta censura moderna a que aqui aludiu Montenegro, na sua perspectiva, é mais uma questão de aquilo em que se põe o foco e aquilo que não se valoriza. Mas sem esta expressão, que realmente me parece ser bem-sucedida, digamos que a maior parte, praticamente todos os anteriores primeiros-ministros se queixaram disso, que é que não se põe o foco naquilo que eles estão a fazer, mas sim o foco naquilo que corre mal ou menos bem. E que, portanto, aqui, Montenegro acha que existe uma censura moderna no sentido de corte em relação à realidade. Pelo contrário, a oposição acha que o primeiro-ministro está desligado da realidade. E aqui, quando me refiro à oposição, estou a referir-me à oposição que falou, que é o Partido Socialista, mais local, no caso do Partido Socialista, e em que se nota que José Luís Carneiro ainda está na fase de tomar nota do que considera serem os erros do governo. Toma nota, sublinha, chama a atenção, ainda não está na fase de se desembaraçar do governo e dizer como é que governava, não é? Quando há eleições, quando o poder está perto, então aí é um nós vamos fazer diferente. Ainda estamos na fase de...
20: desgastar o governo.
19: Eles estão a cometer erros, estão a cometer erros, mas, na verdade, José Luís Carneiro provavelmente vai deixar passar o orçamento, não é? E, portanto, não quer eleições, portanto, não faz um discurso tanto sobre o que é que vai ser diferente com os seus governos, mas mais sobre os erros deste governo. Depois temos o... também é importante referir, vamos ter a Iniciativa Liberal também no Algarve, mais no fim do mês de agosto. Vamos ter a rumarem para o Norte o Bloco de Esquerda e também o Livre. E vamos ter o PCP no Seixal, na Atalaia. É curioso como o PCP conseguiu criar uma festa, que é a Festa do Avante, e que é um jornal, como todos os jornais partidários, tem uma leitura pois muito reduzida. Notes que o Avante, neste que estou a pensar naquela edição de 500 mil de exemplares feita a seguir ao 25 de Abril, mas o Avante, neste momento, tem uma tiragem pouco expressiva, mas a festa do Avante é uma marca. E é uma marca muito mais lata que o Avante, que o PCP. Portanto, é uma marca das esquerdas, onde também vão pessoas que não são de esquerda. Mas é uma marca que congrega várias, muito mais do que o jornal propriamente dito, ou do que o próprio PCP, não é? E, portanto, vamos ter esse momento. E depois temos aqui um grande, que para mim é um grande mistério. Vá lá, João, onde é que o Chega vai fazer o sua rentrée?
20: Não sei, diz-me tu.
19: Ora, pois, essa é a pergunta, não digo de $1 milhão, mas pode ser assim, de 20, 30, 40, 50 euros. Não se sabe onde é, quando é, ou sequer se é. E isto coloca-nos aqui, ou pelo menos coloca-me a mim, uma pergunta. Um partido que tem aquele número de votos,

0: sinal de que o Chega ainda não tem estrutura para conseguir organizar algo deste género, ou simplesmente atrasou-se na agenda?
1: Ou então também é festivamente antissistema.
0: Mas é que nós vemos um lado popular muito importante e alguns eu também já pensei nisso. Portanto, tenho essa dúvida, mas para já vamos centrar-nos mais neste pontal e o que é que por lá se ouviu, o que é que aquilo espelha
1: Muito
0: do
1: bem.
0: PSD.
1: Já temos em linha a primeira
0: Pois,
1: convidada do Contracorrente.
0: já estavas com aquela cara.
1: Já, não, já. Patrícia Silva, professora de Ciência Política na Universidade de Aveiro. Muito bom dia.
2: Muito bom
1: Bom
2: dia.
1: dia. Na sua opinião, quem é que foi mais eficaz a falar para o país e o eleitorado este fim de semana? Luís Montenegro ou José Luís Carneiro?
2: É difícil fazer essa avaliação, não é? Porque quem foi mais eficaz a fazer esse exercício, não é?
1: Teríamos de fazer um barómetro, não era?
2: Bom, queríamos fazer um barómetro e queríamos também de analisar qual é o objetivo de cada um dos partidos,
0: Claro.
2: não é? Porque a eficácia também depende do objetivo que os partidos se propõem, não é? E estas festas, digamos assim, do regresso dos partidos servem esta função de mobilizar o partido, de produzir imagens e de mensagens que depois a comunicação social reproduz e que vão mantendo de alguma forma a agenda mediática e os partidos necessitam também disso. E por outro lado, também são aqui um exercício de testar a autoridade dos líderes junto da sua base. Portanto, há aqui estes três objetivos que os partidos necessitam de ter, e creio que ambos testaram, ambos fizeram um exercício muito similar, o que também é revelador daquilo que se passa com PS e com o PSD. Ambos tentaram fazer este exercício de olhar para a história, de olhar para marcos históricos e de posicionar onde é que o partido está neste momento e onde é que o partido líder está neste momento e que caminho é que quer fazer a partir daqui. Sendo que aquilo que, desse ponto de vista, provavelmente Montenegro foi mais eficaz, talvez tenha sido mais eficaz, também, obviamente, está numa posição diferente daquela de Carneiro. Porque é primeiro-ministro, porque a sua imagem, obviamente, é muito mais forte, e trazer à luz a memória de Cavaco é um exercício bastante diferente daquilo que Carneiro tem disponível para fazer, e tem esta possibilidade sendo naturalmente primeiro-ministro, tem sempre um espaço mediático muito mais amplo, e ao mesmo tempo teve esta capacidade de alertar e de tentar trazer uma mensagem de que há um caminho a fazer de longo prazo, que como primeiro-ministro tem essa possibilidade e também tem essa possibilidade porque se encontra num contexto em que, do ponto de vista eleitoral, pode não estar muito confortável, porque as sondagens não podem, poderão não lhe dar esse conforto, mas do ponto de vista institucional, de facto, Montenegro está neste momento numa situação relativamente mais confortável. Não porque não porque o seu contexto no Parlamento lhe permita esse conforto, não é isso que eu quero dizer, mas quero dizer é que, do ponto de vista da forma como está o sistema partidário, e os incentivos que existem e que os vários partidos têm neste momento para desafiar Montenegro e para convocar eleições, neste momento são incentivos muito escassos e, portanto, de alguma forma, do ponto de vista institucional, a Montenegro goza de algum conforto que outros partidos poderão não ter.
1: É isso que justifica o facto de PSD, na voz de Luís Montenegro, e PS, através de José Luís Carneiro, invocarem experiências passadas, no caso do PSD, invocar a década de Cavaco Silva no governo, e no caso do PS, invocar, enfim, o início, o trabalho iniciado por António Guterres em 95 e que conduziu depois à vitória do PS. Patrícia Silva.
2: Trazer essas imagens históricas, novamente, já não é uma imagem, já não é um tipo de discurso novo. Vale a pena dizê-lo. É muito recorrente os líderes partidários regressarem à história e, sobretudo, regressarem aos marcos de grandes vitórias, do partido. O facto de regressar a Cavaco tem esta simbologia de alertar para um país a renovar-se, um país a crescer, um país a reformar-se, que é a mesma imagem que Montenegro quer.

0: trazer para o seu executivo e depois trazer também esta ideia de que é possível, neste contexto, ao PSD garantir aqui uma estabilidade, uma década de estabilidade também política, como Cavaco Silva conseguiu. O problema de trazer estas imagens, há aqui dois problemas de trazer estas imagens históricas, quer dizer, do ponto de vista dos militantes do PSD, obviamente que estas imagens funcionam, o regresso à história de alguma forma funciona. A razão pela qual os partidos evocam muitas vezes as figuras históricas dos partidos, porque elas funcionam. Mas ao mesmo tempo, fazê-lo quase que transmite esta imagem de que estamos a ignorar que o contexto é muito diferente. Claro. O sistema partidário que Cavaco Silva enfrentou é um sistema partidário significativamente diferente daquele que Montenegro tem de lidar, as circunstâncias parlamentares, a aritmética parlamentar era significativamente diferente e o contexto global também era muito diferente. Portanto, essa estabilidade de que Cavaco Silva usava, apesar de, vale a pena também não pensarmos que Cavaco Silva usou desta estabilidade e de elevados níveis de popularidade durante todo o seu reinado, que não é verdade, também houve aqui algum desgaste, mas essa estabilidade, o contexto é completamente diferente atualmente daquilo que Cavaco tinha. E há uma outra nota que eu acho que é muito relevante, que é, ao trazer a imagem e ao relembrar esta década dourada para o PSD e para o país, de alguma forma, porque de facto modernizou muito o país na altura, também muito por via do acesso à União Europeia e de fundos que na altura permitiram renovar o país, mas ao trazer essa imagem, Montenegro arrisca também a pedir aos eleitores para que este é o barómetro, este é o nível a que quer ser avaliado. E este é um nível muito alto para pedir aos eleitores para o avaliarem, particularmente neste contexto onde o próprio Montenegro reconheceu que governar em minoria não é um drama, e não é possível um governo minoritário ter duração e ter esta elevada durabilidade, mas é muito mais difícil garantir as reformas e muito mais difícil fazer o mesmo percurso que Cavaco conseguiu fazer na altura, num contexto de crescimento, num contexto de estabilidade política, é muito diferente. E, portanto, pedir aos eleitores para o apreciarem, tendo em conta este barómetro, posicionando-se nesse nível, é algo arriscado para Montenegro também.
1: Bom dia, Patrícia Silva, daqui Helena Matos. E diga-me uma coisa, que estudou o PSD, que partido é este que agora foi apontado? É um partido que falava-se muito do povo do PSD, era um partido com uma forte base popular. Que partido é este? É um partido muito diferente daquele que estava no Pontal há 50, 45 anos? Socialmente, regionalmente?
0: Bem, vale a pena aqui recordarmos que quando é criada esta festa do Pontal, em 76 é feita por uma razão organizativa muito clara, não é? Porque o PSD, na altura, estava ainda à procura da sua implantação regional e precisava, tinha de fazer este esforço muito claro de mobilizar os seus militantes, os seus simpatizantes, sobretudo numa região onde o PSD estava muito pouco enraizado. Vale a pena relembrar que houve eleições autárquicas nesse ano e o PSD ganha apenas um dos 16 municípios algarvios e, portanto, Sá Carneiro sabia que aquela era uma região que necessitava deste trabalho adicional do PSD. E era uma altura em que os partidos, na verdade, tinham fraquíssima implantação regional, e que necessitavam rapidamente de construir as suas bases militantes num contexto em que se definia muito claramente, ou que se tentava definir muito claramente, qual era o futuro que a democracia e o formato que a nossa democracia e que o regime teria. O partido muda de alguma forma, quer dizer, a própria designação do partido altera-se, esta tentativa de se tratar, de se identificar mais claramente como um partido de centro, como um partido social-democrata, essa alteração também se nota com a alteração da designação. Mas há esta ideia de que eu acho que é provavelmente o ponto onde nós notamos maior esta diferença, é que Esta festa do Pontal nasce de baixo para cima, digamos assim, porque é uma tentativa de mobilizar os militantes de base para construir a estrutura partidária na sua base. E na sua gênese não está esta ideia de reentrada mediática em que agora se transformou. Uhum. E, portanto, de alguma forma, quando agora olhamos para estas festas de reentrada, elas revelam também a forma como os partidos se alteram, como os partidos mudaram. Porque já não é esta festa da base, é uma festa em que aquilo que nós vemos é que o que toma maior dimensão é o discurso líder, é o momento central, é este momento de mais de cima para baixo, não é? Já não é tanto esta mobilização das bases, somente das bases. E, na verdade, aquilo que já esperamos destas festas também é esse exercício, é que estejamos perante líderes que têm a capacidade de mobilizar o partido, mas que são capazes também uhum. de fazer este discurso nacional e, portanto, apelar a todos os eleitores portanto, de alguma forma permitir não só mobilizar as hostes, mobilizar a base do partido, mas também fazer crescer este apoio dos eleitores, que hoje em dia também é um eleitorado muito mais volátil, muito menos fiel, digamos assim, aos partidos, e portanto há esta própria festa, esta festa de regresso, digamos assim, à política, é uma festa que é muito diferente e que é também reveladora dessa forma como os partidos mudaram ao longo do tempo também.
2: Uhum. Patrícia Silva, muito obrigado, agradeço-lhe ter aceitado o convite para estar aqui connosco hoje. Patrícia Silva, professora de Ciência Política na Universidade de Aveiro. Já temos em linha o primeiro ouvinte inscrito no Contracorrente de hoje, Armando Barata, economista, liga-nos de Vila Real de Santo António. Bom dia, Armando Barata.
3: Estou ligado do Porto.
2: Liga do Porto, bom dia. Peço imensa desculpa pelo engano, então.
3: Não faz mal, muito obrigado.
2: Mas creio que é de Vila Real, não é? Vila Real de Santo António, estarei enganado.
3: Sim, mas eu como vim para o Porto, tenho aqui a casa, vim de férias, estou de férias.
2: Está explicado, então.
1: Portanto, desculpe, bom dia, faz férias ao contrário.
3: Está a ver, olha, exatamente isso. É que nós quando chegamos a esta altura com aquela confusão, vimos cá para cima. E então, eu queria dizer o seguinte, eu queria talvez abordar as coisas de uma maneira um bocadinho diferente. Vocês sabem o que é o síndrome de Estocolmo, não é?
1: Sim.
3: Que é aquele prisioneiro que se apaixona depois pelo raptor.
1: Nós,
3: e penso que as coisas são vistas neste momento, de uma maneira geral, dessa maneira. Eu vou explicar porquê. Eu quando estou a ouvir, por exemplo, nós quando fazemos, digamos, estas reentrées, eu faço sempre uma análise destes últimos 50 anos, 30 anos, o que é que houve nos partidos, isto e aquilo. Então o que é que nós tivemos? Tivemos dois partidos, o PS e o PSD, do governo, uhum. e que tiveram políticas, nomeadamente o PS, pai, 75%, porque temos, isto é que é objetivo, 75% o PS governou. E então o que é que temos? Tivemos, digamos, políticas três vezes na bancarrota, degradação das instituições democráticas, porque os escândalos eram as resmas nas autarquias, é os escândalos nos ministros, é a tentativa de manipulação até de instituições, nomeadamente o INE, agora a última vez, por causa dos números dos estrangeiros entrarem, foi a questão do Tribunal Constitucional não admitirem que houve um partido que tinha também votação, que também tinha direito de lá ter um e não queriam, mesmo assim não queriam coisas. Foi a Alexandra Leitão, lembro-me, de meter, digamos, pessoas, de ter, queria meter, não conseguiu, fazer, digamos, uma proposta de meter funcionários públicos, filhos de funcionários públicos em Lisboa a terem residências universitárias, como se isso fosse constitucional, como se isso não fosse, digamos, o atentado à Constituição. Enfim, foram, digamos, 75% do governo do país foi feito pelo Partido Socialista. E houve uma degradação completa das instituições, eu noto isto. E o PS também, o PSD também. Não estou a dizer que no PSD não foi. Estou a dizer é que a maior parte foi o PS. E então há uma espécie de paixão pelos raptores. Quer dizer, as pessoas não conseguem sair desta coisa. O P, eu não sou do... Nunca votei em Chegas, e o Chega em termos de proposta, por exemplo, económica, é um desastre. Portanto, não é essa a questão. A questão que eu vou pôr é esta. Quando falam, e hoje ouvi isso, o Chega é contra o sistema democrático. Então, e houve partido maior contra o sistema democrático que o Partido Socialista. Quer dizer, uma coisa é eu dizer assim, eu sou contra o sistema democrático, mas depois ainda não fiz nada por isso. O outro é dizer assim, não, eu sou a favor do sistema democrático. E depois degradarei completamente as instituições. E, portanto, como estamos numa época de comunicação e não de discussão, o que as pessoas dizem é, o que ele disse não foi o que ele fez. O que ele fez foram quase 50 anos de degradação, de pouca vergonha nas instituições democráticas. E quando me dizem que o Chega, por exemplo, não é fiável, eu também acho que não é. Mas deviam dizer assim, e o Partido Socialista, que não é fiável, que é corrupto, que é incompetente, podiam dizer isso também, porque isso é que é verdade e objetivamente dos factos. E os portugueses que ouvem isto, dizem assim, ou isto é um ativismo, autenticamente, que só uma meia dúzia de pessoas é que pensa assim, porque a maior parte das pessoas, às vezes, estão nos cafés e estão a ouvir, mas eles estão a falar que não é fiável, até o outro foi, até aquele que roubou foi, e quer dizer, mas esse discurso na comunicação social, por exemplo, não existe. E então há uma espécie de apaixonamento pelos raptores. Quer dizer, eles já fizeram muita coisa.
2: É uma imagem um bocadinho forte, não é, Armando?
3: Não, mas eu digo isto porque realmente, quando o Chega é contra o sistema democrático.
1: Sim.
3: É, eu, por acaso, também acho que é. Até o Partido Socialista não foi, não é? Ah, mas eu nunca disse. Pois não, mas fez. E, portanto, esta coisa da comunicação versus execução, ele disse. Mas o outro disse,
1: é interessante essa tónica. Bom dia, Armando Barata.
3: Olá, pela
1: segunda vez. Helena Matos. Essa questão da tónica que põe na mudança de discurso. Do ele fez para o ele disse. Ou seja, acho que o que está a querer dizer ou a dizer é que nós, na sua opinião, parece-me, seria muito melhor para o país que se discutisse o que ele, entendendo aqui de uma forma lata os diferentes partidos, o que fizeram e não tanto o que disseram, mas que neste momento é mais importante o que disseram do que aquilo que fizeram.
3: É isso, exatamente. Eu já tinha dito aí, eu sou professor de gestão estratégica na Universidade de Borrar e tenho lá pessoas que estão a tirar os cursos de comunicação social. Eu até gosto da comunicação social, de vez em quando. Então como é que estão? Os vossos cursos estão bem, as disciplinas são boas. E estava-me lá uma aluna a dizer, professor, é assim, nós realmente temos aqui algumas disciplinas interessantes. Então, política nacional e internacional até acho que são boas, e em algumas línguas, algumas pessoas têm essas opções. Mas em termos de socialização, a maior parte de nós não sabemos nada. E então, o que é que nós fazemos? Fazemos a comunicação. Isso, pois, é que é o mais importante. E eu penso que um país tem que começar a discutir a execução. Olha, eu vou-lhe dar um exemplo.
2: Então,
3: aqui no meu município, aqui de Vila Real Santo António, que eu até fui deputado municipal do PSD e depois de repente disse, olha, eu não quero, porque eu não acredito na equipa neste momento que está aí. E porquê é que eu não acredito? Eu vou explicar porquê é que não acredito. Mas isto é aqui, mas isto é multiplicado pelo país. Um dia destes houve um problema qualquer por causa da Academia de Balé. A outra foi por causa que ia-se fazer o Dia do Desporto. O outro Dia da Educação. Muito bem, eu acho isto importante. Mas se eu, quando propus fazer, digamos, um colóquio para empresas, era como se fosse quase um bicho que estava ali. Isto porquê? Isto é uma espécie de pessoas que estão, digamos, metidas nos poderes, que não têm, digamos, qualquer ideia de como é que a gente há de produzir no país para distribuir, que eu acho que isso é que é importante. E quando alguém vem de fora a dizer, olha, isto é importante, epá, isto é indeciso, este caso quer é dinheiro, estas pessoas querem é, no fundo, lucros. E isto é o país que temos.
2: Sim.
3: E então, nos partidos, é quase a mesma coisa. Eu tinha alguma esperança, por exemplo, no Montenegro, porque achei que era uma pessoa que vinha do privado, era uma pessoa que não precisava, digamos, da política, mas quer dizer, ele está realmente refém, digamos, neste momento, do quadro, digamos, co-parlamentar. E depois, a comunicação, aí sim, a comunicação dele tem sido má. Mas as pessoas não querem saber, as pessoas querem saber é da comunicação. O que ele anda a fazer, ou o que ele fez, ou o que ele tenta fazer, isso é pouco relevante. Uhum. E depois vem o Chega. Então o senhor é contra o sistema democrático? Sim, sou. Pois, ele é como é contra o sistema democrático, logo não é fiável. Quer dizer, os outros têm exatamente, em termos de fiabilidade, Não é potencial, é provavelmente não são fiáveis. Uhum. Provavelmente foram contra o regime democrático, contra o sistema democrático, o regime democrático. Porque fizeram, puseram em causa as instituições todas. E o outro disse aquilo. Pois, mas a gente já sabe que ele é contra o sistema
1: democrático.
3: Tenho
1: uma dúvida. Como alguém que se interessa pela política e que até tem tido alguma participação,
3: sim.
1: Como é que vê neste momento, ou seja, passou-se de dois grandes partidos, o PS e o PSD, sim, para uma situação completamente diferente. Nós temos três partidos médios, não é?
3: Exatamente.
1: E o PS, e portanto, tudo isso terá baralhado as contas de muita gente e às vezes, se calhar, não é tanto uma questão de síndrome de Estocolmo, mas mais uma questão de atirar os dados e não saber o que sai, não é?
3: É um pouco verdade, mas só que existe uma... Só quem quiser ser objetivo, eu talvez por ser de economia tendo a ser mais objetivo e menos na conversa, o que eu vejo é o seguinte, é que os outros comprovadamente já perceberam que não são fiáveis, uhum, e que atentaram contra o sistema democrático. E aqueles que ainda
2: isso
3: lá não estiveram...
2: Ser, desculpe, mas isso não pode ser dito assim, Armando Barata. Desculpe. Diga? Lá. Não há nenhum partido que tenha atentado contra o sistema democrático
3: então,
2: em Portugal.
3: O senhor acha que, por exemplo, que o nível
2: foram
3: de corrupção...
2: Foram respeitadas as eleições...
3: Não, mas isso toda a gente está de acordo.
2: Então, pronto,
3: o regime
2: sobreviveu.
3: Não, mas eu não falo do regime, falo do sistema. E isso, então, é por isso é que eu estou a dizer. O que eu estou a dizer, ninguém é contra eleições, eu nunca vi ninguém ser contra eleições. Desculpe lá, pronto. Eu não vi ninguém. Uhum. O que eu vejo é uma pessoa que disse que é contra este tipo de política,
2: uhum,
3: e eu próprio, que não sou do Chega, começa a reconhecer assim, mas
1: perceba a diferença.
2: Um dia faremos um programa sobre o Chega. Hoje era sobre a rentré política do PSD e do PS. Armando Barata, não pode. Já temos pouco tempo, já vai longa a sua intervenção. Agradeço ter ligado para o Contracorrente para participar. Creio que ficou clara a sua opinião. Helena Matos, a comunicação é o segredo.
1: Mais uma
2: questão, não é?
1: Esperemos que para o ano faça férias no Algarve. E não no Porto. Diz.
2: Perguntava-te o segredo que não é segredo. Enfim, a aposta forte dos partidos na rentré política é sempre na comunicação e na projeção. Achas que tanto o Luís Montenegro como o José Luís Carneiro foram eficazes nessa tarefa?
1: Eu acho que eles procuram ser eficazes, mas o tempo, há momentos e circunstâncias políticas em que é mais fácil fazer discursos marcantes. Nós não estamos num momento em que seja fácil fazer discursos marcantes. E daí até a minha surpresa por o Chega não ter neste momento nenhum acontecimento previsto deste tipo de rentré, porque André Ventura aí teria uma margem superior para aquilo que poderia dizer. Porque ainda é visto como... não a novidade, mas algo que pode dizer algo disruptor. Agora, em relação a Montenegro e a José Luís Carneiro, é como quem está à espera, não é? Porque José Luís Carneiro tem a grande dificuldade, muito provavelmente, de ir viabilizar este orçamento. Montenegro precisa deste orçamento para poder continuar, embora não seja determinante, o Presidente da República disse-o na sua tomada de posse, e portanto é como se nós tivéssemos estes dois contendores, Montenegro e José Luís Carneiro, olhando-se e avaliando-se, mas sabendo-se que o seu espaço de manobra é muito limitado. É um pouco a diferença, vamos pensar, no Mundial, quando já sabiam que não iam ganhar o Mundial, há aquele jogo entre a França e a Inglaterra, que na prática há 10 golos, não é? 10 golos, que é uma coisa...
2: Não olhes para mim a apelar à minha memória futebolística, porque é muito má.
1: E num Mundial, 10 golos é uma coisa extraordinária, ou seja, porque já estava, não é? Já não estava em causa o primeiro, não é? E agora aquilo que nós temos aqui em cima da mesa não é isso, isto é um tempo de espera e todos os protagonistas sabem isso. Ou seja, Montenegro sabe que provavelmente vai continuar lá, não tem a circunstância que lhe permitiria ir para eleições, que alguém cometesse um erro político e mandasse o país para eleições em circunstâncias que ele pudesse dizer vamos para eleições porque o líder do PS ou vamos para eleições porque o líder do Chega, portanto isso não vai acontecer. Depois temos o líder do PS que sabe que não está ainda em circunstâncias de poder disputar umas eleições, até porque as anteriores legislativas foram particularmente traumáticas para o Partido Socialista, portanto é preciso ter muito, muito, muito, muito cuidado com as sondagens, não se deixarem inebriar, e depois temos o Chega, que também não está assim tão seguro sobre aquilo que pode fazer levando o país para eleições. Porque no meio de tudo isto também convém esquecer o seguinte, André Ventura é certo que é um líder sério em eleições, sério no sentido de disputar e de ser difícil de enfrentar. O José Luís Carneiro, vamos ver, mas tem ali um lado popular que não é nada de subestimar. E depois temos Montenegro. E Montenegro em eleições é, de facto, eficaz. Repara, ele é o homem que foi para eleições por causa da Spinum Viva, não é? E, portanto, é como se estivéssemos na fase... O Armando Barata, o nosso ouvinte, fez aqui a distinção entre quando se diz eles fizeram e agora o ele diz-se. Mas há um outro momento, que é quando se percebe que se vai para eleições, que é a fase do eu vou fazer da parte das oposições. E não é só dizer o governo fez mal, o governo falhou, o governo errou, os ministros são uma miséria, isto é tudo péssimo. Não, é quando eles dizem eu vou governar assim. E isso nós ainda não temos e, portanto... Aquilo
2: ainda não estamos nessa fase.
1: Não, não é? Estamos nessa fase e isso beneficia Montenegro no sentido que é ele, que é aquela coisa que nós temos em português que é, não sei bem, mas para mal basta assim, não é? E portanto, nesse sentido, Montenegro pode beneficiar dessa indefinição na afirmação por parte de propostas, por parte das oposições, até porque já não estamos naquela fase de acreditar em tudo e mais alguma coisa. E, portanto, as pessoas em matérias como segurança social, arrendamento, as pessoas já não acreditam no Pai Natal, não é?
2: Pois.
1: Vamos então para o intervalo,
2: vamos
1: não é?
2: Para o intervalo, já regressamos depois das notícias. Até já.

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9: O Ministério Público acusou o Presidente da Câmara de Albufeira, Rui Cristina, eleito pelo Chega, de discriminação, incitamento ao ódio e à violência, em causa de declarações proferidas numa Assembleia Municipal. De acordo com uma nota da Procuradoria-Geral Regional de Évora, os factos aconteceram numa Assembleia Municipal, quando estava em discussão uma questão relacionada com habitação e terrenos municipais. De acordo com o Ministério Público, Rui Cristina afirmou que, por opção dele, o município não iria ganhar dinheiro, ou melhor, não iria gastar dinheiro no âmbito da habitação, com um determinado grupo de cidadãos locais pertencentes a determinada etnia minoritária. As declarações, segundo a acusação, colocaram esse grupo em posição secundária face aos restantes cidadãos residentes no concelho na satisfação de necessidades habitacionais. O Ministério Público sustenta que o autarca agiu com o intuito de ofender a honra e consideração das pessoas pertencentes àquela comunidade étnica, imputando-lhes genericamente uma fuga às responsabilidades fiscais e procurando inferiorizá-las e discriminá-las no acesso à habitação. Está em fase de resolução o incêndio que começou na madrugada de domingo em Boticas, na localidade de Ardãos. Informação adiantada à Rádio Observador pela Proteção Civil. Um incêndio que tem estado ativo numa zona de difíceis acessos e para o qual foram mobilizados esta manhã 5 meios aéreos. No total, há 14 meios aéreos para os principais incêndios no norte do país. Também Trás-os-Montes, o fogo que continua a preocupar mais as autoridades continua a ser o de Torre de Moncorvo, distrito de Bragança, que mobiliza mais de 350 operacionais, agora também 6 meios aéreos. O incêndio tem 2 frentes ativas, mas os bombeiros esperam dominar pelo menos uma dessas frentes ao longo desta manhã. Marco de Canaveses e Ponte Lima são outras localidades com incêndios considerados mais significativos, os dois em zonas de difíceis acessos. Não há povoações em risco. O presidente da Federação Portuguesa de Atletismo diz que Portugal teve uma prestação muito boa nos europeus de Birmingham, depois das 3 medalhas conquistadas no Reino Unido, uma de prata por Pedro Pablo Pichardo e 2 de bronze por Patrícia Silva e Fatoumata Diallo. No entanto, Domingos Castro lamenta que não tenham sido conquistadas medalhas de ouro. Com os olhos postos agora nos Jogos Olímpicos, o presidente da Federação vê uma geração portuguesa de ouro pronta a conquistar medalhas. Foi mais uma noite de troca de ataques entre a Rússia e a Ucrânia. Pelo menos 6 civis russos morreram e 4 ficaram feridos na sequência de um ataque de mísseis ucranianos na região fronteiriça de Belgorod. Esta madrugada foram também ouvidas explosões em Kiev, depois de ter sido acionado um alerta de mísseis balísticos na capital ucraniana.
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0: Está no ar a segunda parte do Contra Corrente. Houve a festa do Pontal este fim de semana no Algarve e houve a Real do PS em Olhão. Rui Pedro Antunes é o editor de política do Observador. Rui, bom dia.
1: Olá.
0: O que é que podemos esperar da política nas próximas semanas? Pelo tom que foi dado este fim de semana no Algarve.
1: Bom, este reentré começa sempre com uma espécie de análise do balanço do ano política, enfim, até antes das férias, e depois também a lançar um bocadinho o que aí vem. E o que me parece dos dois discursos, independentemente depois das várias nuances que precisamos interpretar, é que nenhum dos dois está efetivamente com pressa para ir a eleições. E neste cenário tripartido, quando dois não querem, três não vão a votos.
2: O terceiro quer?
1: Não, se calhar neste momento também não. Acho que é tudo sempre muito circunstancial, se bem que André Ventura tem aquela aura, pelo menos quando é ele o candidato e quando estamos a falar de legislativas. Depois as presidenciais tiveram umas características muito especiais, mesmo assim foi à segunda volta, o que simbolicamente também tem sempre aquela coisa de sempre que faz uma eleição nova, cresce. Mesmo que às vezes fique aquém daquilo que são as expectativas na campanha eleitoral. E nas autárquicas, embora tenha vencido três autarquias.
2: Estão a correr muito mal.
1: Sim, porque são enfim, os partidos novos ainda têm mais problemas e com o tipo de características daquilo que têm sido as escolhas das estruturas do Chega ainda mais. Mas os dois, José Luís Carneiro não pediu nada de especial, nem tinha vindo a pedir antes do início do verão, para aprovar o Orçamento de Estado, nada do que ele exige, de alguma forma, impede que o Orçamento seja aprovado e, portanto, não podemos dizer, independentemente de José Luís Carneiro dizer que é incompetente, o governo é incompetente, ou apesar da pressão com que, antes deste período de quinzena de agosto e desde o debate do Estado da Nação até agora às rentrées partidárias, que esteja mais, ou que tenha havido uma escalada ou um regresso ao ponto anterior. Não, porque com os casos dos exames, principalmente também a questão do ministro Luís Neves, que se arrastou até para o final de julho, acho que as coisas estão mais calmas agora. E, portanto, o que se depreende dos dois é que vem mais um ano em que um pretende que as coisas lhe corram bem, que é o quem está no governo, e o outro vai ter que esperar por um ciclo e daqui a um ano vai dizer mais ou menos as mesmas coisas, com diferenças de propostas que vai fazendo, casos que vão acontecendo. Lembramos-nos, por exemplo, de que se calhar há um ano a ministra mais pressionada talvez fosse a ministra da Saúde, a ministra da Administração Interna, mas por razões diferentes, nomeadamente os incêndios que deflagravam quando foi a festa do Pontal, que até foi polémica essa manutenção, e José Luís Carneiro voltou a falar disso, e portanto eu acho que há aqui uma crispação simulada, que não estou a dizer que não exista, que naturalmente que são há confrontação política, mas nenhum dos dois está interessado, e portanto eu sobre o que aí vem, o ano político que aí vem, eu não diria e nem anteciparia uma crise política para o Orçamento de Estado, e diria que
2: deste ano. Muito difícil José Luís Carneiro viabilizar outro orçamento de Estado.
1: Sim, o do ano seguinte já será complicado, e quando as coisas correrem mal, mesmo o facto de ter viabilizado este pode lhe ser imputado de alguma forma. Já vimos isso acontecer no passado. Mas há aqui uma questão, perguntavas os próximos tempos, eu acho que uma questão relevante aqui é de ciclo. Ele está-se a comparar, ou comparou-se, porque, enfim, foi uma vitória a António Guterres, por ser no Algarve. Nesse ano, o Pontal versus Pontinha, não, foram os dois em Faro e separados por curta distância. Este agora foi em Olhão e o Pontal agora é no Calçadão de Quarteira. Não foi a única localização da festa do Pontal, já foi tendo várias e até já teve algumas transformações no tempo de Rui Rio, até foi transformado num jogo de futebol que agora também existiu e no jogo a jogar à malha e tudo, e não teve aquele comício final com aquela pompa, ou com aquele estilo mais comicieiro, podemos chamar-lhe assim, mais ao estilo dos anos 90.
2: Distinguir o ambiente das festas do PSD do Partido Socialista, porque são as duas no Algarve. Elas acontecem muitas vezes em datas muito próximas. Como observador, o que é que se vê de diferente?
1: Olha, Helena, isso é interessante porque eu tenho aqui um defeito de fabrico, que é, eu tenho 18 anos de jornalismo e foi todo na política, e em 16 desses 18 acompanhei o Partido Social Democrático, portanto acompanhei como jornalista, não é? Uhum. E obviamente que fui ainda a vários eventos do PS, porque enfim, na política nós fazemos tudo, mesmo que estejamos a acompanhar um partido.
2: Sim.
1: As jornadas parlamentares,
2: convém ver os outros,
1: os
2: não?
1: congressos, naturalmente, e principalmente desde que sou editor do Observador, Política do Observador, que fez este mês 6 anos, que vou praticamente todos os congressos, ou se não todos, e de todos os partidos, e portanto estava a fazer esse comparativo. Na questão das festas, mesmo a do Pontal é uma altura em que eu costumo estar de férias. Há 2 anos, por acaso, o primeiro Pontal deste governo, eu estive lá. Mas dá para ver, não é? E para ler, e para... enfim, pelas imagens, pela forma como corre. O PSD nestas coisas acaba por conseguir criar um happening político, ou ter uma atenção mediática sempre muito superior ao Partido Socialista. Não sei exatamente explicar porque, por exemplo, para já o PSD parte também a rentrée dele em duas partes. Há sempre esta festa e depois há uma semana em Castelo de Vide
2: mais intelectual,
1: em que consegue levar uma série de figuras que muitas vezes numa semana em que não se passa nada, que é a última de agosto, embora ali a parte final, próximo de setembro, já algumas coisas comecem a agitar, consegue marcar. E às vezes até nem é o óbvio, não é? Vamos imaginar, se calhar não vai este ano o Luís Neves, mas se calhar toda a gente podia esperar que o acontecimento era ele, mas depois de repente aparece o Marcelo Rebelo de Sousa e chama ativo soviético ao Trump. Ou seja, consegue sempre marcar ali. Eu não estou a ficcionar porque isto aconteceu mesmo.
2: Pois aconteceu.
1: E outras do género que também já assisti lá. O PS tentou já várias vezes criar uma universidade de verão e nunca conseguiu com sucesso. E no caso das festas, a mesma coisa. O PSD tem um bocadinho pela maneira como acaba por montar as festas. Claro que, na altura, o que surpreendeu muito a imprensa foi a forma como o PS, naquela altura, conseguiu equilibrar com o caso da Pontinha em 95, porque já, de facto, estávamos em fim de ciclo, e era aí que eu queria chegar. Não tem nada a ver, porque o Cavaco Silva estava de saída, já tinha anunciado que ia sair, mantinha ainda, creio, okay, nessa altura, o tabu para Belém, mas Fernando Nogueira ia ser o candidato, não tinha nem de perto nem de longe a mesma notoriedade nem a mesma popularidade de Cavaco Silva. António Guterres tinha vindo a fazer um trabalho de formiga e a resistir até a pressões internas para ir a votos mais cedo e para precipitar leituras nacionais de outras eleições, nomeadamente europeias, que o PS tinha ganho tangencialmente, também de eleições autárquicas que tinham corrido muito bem ao Partido Socialista, e ele foi sempre resistindo, percebendo que era preciso desgastar o cavaquismo, mesmo o cavaquismo sem Cavaco, que ele ia enfrentar, e Zé Luís Carneiro não está aí. Ou seja, a perspectiva deste discurso é, para o ano ele vai fazer um discurso parecido com este, ou então talvez mais agressivo por esta circunstância.
2: Talvez
1: que,
2: para o ano faça um discurso já substancialmente diferente.
1: Que a Helena dizia que poderá ser muito, muito complicado, e se o orçamento do Estado, aí vamos estar a falar para 2028, que é discutido em outubro, novembro de 2027, na verdade não for aprovado, mais uma extensão e mais umas, diria eu, demarches de António José Seguro, que quererá cumprir aquela ideia de que o chumbo do orçamento não é automaticamente a convocação de eleições e a dissolução da Assembleia, perde-se ali uns meses e, entretanto, já se está quase a entrar no calendário que seria 2029, mas que, na verdade, é 2028, porque este governo teve um ano e, portanto, quase 3 anos e meio, 4 de governo, e já não é assim tão estranho que aí haja uma crise política. Mas agora, os sinais que me parece que estão a ser dados é no sentido de Luís Montenegro mostrar que tem caminho para a frente, ou seja, eu vou estar aqui 10 anos e, portanto, seja, e a certa altura ele até diz, maioria absoluta, como disse o Cristóvão há pouco, o presidente do PSD Algarve, dava jeito, mas não é fundamental, porque ele está disposto, só precisa ficar lá 8 anos assim, ou 10, e acredita que dá para ir gerindo e fazendo essa transformação que o primeiro-ministro acredita que é possível. E depois, por outro lado, ele justifica aquilo que corre menos bem, nomeadamente o crescimento por um lado, os números do crescimento e, por outro, o bolso das pessoas, nomeadamente nos combustíveis, com a conjuntura internacional. Portanto, o que corre bem é a responsabilidade, é a responsabilidade do governo, o que corre mal é a responsabilidade da conjuntura internacional.
2: E a censura moderna?
1: Isso podemos, aí se calhar
2: eu não sei se nós já temos
1: tu até alinhas se calhar mais com o Luís Montenegro nessas críticas às vezes ao jornalismo, embora ele também esteja a tirar, acho que acima de tudo está a tirar mais aos comentadores e do que propriamente aos jornalistas. Mas o ponto dizer primeiro este ponto prévio, todos queixam disto,
2: todos os primeiros ministros, sim.
1: António Costa talvez não fosse tão, eu vou dizer, corrosivo como o Luís Montenegro. Parece, afastava-se mais um pouco e fugia, tentava matar os assuntos, como os jornalistas faziam perguntas e ele... Há várias situações, por exemplo, em Bruxelas, eu lembro quando o jornalista da RTP lhe perguntou sobre uma questão nacional, não vale a pena, não vou falar, até assim, um bocadinho. Há a questão do inopinadamente, mas não é disto que estamos a... Mas depois era um bocadinho mais cuidadoso na forma como se referia à imprensa. Mas também se queixava, e o governo dele queixava-se, e muitas pessoas que integravam o governo dele, disto que é, só vocês só dão as más notícias. O que é bom, é que este dado agora está bom e os jornalistas não dão. Só dão a parte má, só dão as polémicas. E isto é recorrente. José Sócrates fazia ao mesmo.
2: Todos os governos do planeta Terra, só, não digo fora do planeta Terra porque não temos a certeza se existe algum. Eu creio, a minha crítica é muito mais no outro sentido, é que acho que muitas vezes não prestamos atenção ou não se presta atenção a coisas que são de facto muito importantes e que depois nos vêm bater na cara como se fosse uma estalada nos momentos de crise. Mas eu creio que esta, não sei porquê, mas algo me diz que esta expressão censura moderna, isto, não estou a dizer que Montenegro não é uma pessoa inspirada, mas acho que isto tem aqui outras ressonâncias, não?
1: Que foi eventualmente preparado para ter a campanha. Há aqui sempre um ponto, ele já o ano passado tinha ido um bocadinho por aí, de vez em quando volta a esse tema, até quando há uma relação. Lembro-me que ele estar em frente a diretores de informação numa conferência e ter feito também umas declarações, já não me lembro exatamente, agora tinha que pesquisar, mas também foram bastante polémicas. Era a ressonância, tinha assim uma expressão que foi bastante polémica. E portanto aquilo está-lhe ali um bocadinho, e desculpem ser tão coloquial, está-lhe ali um bocadinho entalada a maneira como a comunicação social trata determinados temas.
2: Até porque a censura antiga era praticada, quer dizer, pelos governos, não eram os governos que censuravam. Não, e o que ele parece que... estar a querer dizer é que existe uma censura moderna, essa já não praticada pelos governos, mas praticada pelo nomeadamente por quem faz informação, que não destaca o que de positivo faz o seu governo, e penso eu que também os anteriores, não sei se ele integra aí os...
1: Mas eu acho até que a crítica às vezes pode fazer ricochete, porque claro. Quando o governo lança, por exemplo, uma medida em que as pessoas querem saber, seja para um jovem para comprar uma casa com o IMT mais... Os jornais, as rádios, até têm espaços aqui, ou explicador, eu estou a falar agora do Rádio Observador, mas há outras rádios que fazem, os explicadores, ou um programa de 2 horas de contracorrente a explicar até às vezes questões técnicas, ou de como as pessoas podem aceder, a chamada news to use, coisas altamente explicativas, explicadores, perguntas, muitas vezes, aquilo que o governo não consegue explicar... Coisas que colocam em decretos que nem eles percebem o que está lá escrito. Quem ajuda a esclarecer é...
0: É o jornalismo afegano.
1: Eu não vou estar aqui a ser... Exato, era isso.
2: Aliás, há partidos...
0: É o jornalismo afegano.
1: Era o jornalismo afegano que eu queria dizer.
2: Já sei que já temos o convidado em linha, mas há partidos que é bom dizê-lo. Se não o fossem os jornalistas, não faziam... A campanha eleitoral deles são os jornalistas atrás deles, não é?
1: Sim.
2: Portanto, há muito ali... Que de facto disse.
1: Eu odeio esta coisa corporativista, eu preferia até não ser jornalista para poder estar a dizer isto de fora, mas muitas vezes.
2: Mas eu por acaso acho que tens razão, eu acho que não tem tanto a ver neste momento, se calhar, com os jornalistas,
1: mas com
2: mais
1: os comentadores.
2: Com os comentadores. Aquele sentido do atirar-se a uma coisa e poder transformar num facto muito negativo alguma coisa. É mais uma questão de dimensão e proporção do que propriamente de estar a dizer algo que não é, não é? Penso eu.
1: Sim, mas repara, é o André que está para entrar.
2: Ele também vai gostar deste assunto.
1: É aquela ideia de a estética à ética. Não, mas estar a discutir, se calhar, durante 4 horas num canal noticioso, a ética de um ministro não é tão pouco importante como parece. Mesmo que também seja muito importante as faixas que são precisas e os terrenos que são precisos limpar para que não haja incêndios. Acho que há espaço para as duas coisas e tem que se perceber também a importância mediática, até porque se calhar o canal que está a dar a discutir eticamente se o ministro fez bem ou mal tem 200 mil pessoas a vê-lo, uhum. E aquele que está a fazer um programa especial sobre a limpeza das matas tem 30 mil.
2: Sim, e até porque o homem com quem Montenegro se compara fez toda a sua carreira política brilhante, dizendo sempre que tinha os jornalistas contra ele, que era Cavaco Silva. Mas agora vamos...
0: André Azevedo Alves é politólogo, bom dia.
3: Olá, bom dia.
0: Primeiras impressões desta rentrée de fim de semana do PSD e do PS?
3: Parece-me que, no caso de Luís Montenegro, e estava a ouvir também a Helena e o Rui Pedro Antunes, estou de acordo no essencial com o que estavam a dizer, eu acrescentaria, acho que Luís Montenegro está a prolongar o registro em que tem apostado nos últimos meses, que é fundamentalmente procurar evitar referir-se aos principais problemas que afetam o governo, neste caso com grande destaque para o caso de Luís Neves, e ao mesmo tempo, e essa talvez tenha sido até a referência, e enquadraria aí a referência a Cavaco Silva, uhum. Alguma novidade, esta grande preocupação de projetar uma imagem de continuidade a médio e longo prazo, não é? Que para mim é um sinal de fragilidade, ou seja, eu interpretei essa referência como até mais do que para fora um sinal para dentro do PSD, ou seja, não pensem que eu estou acabado, não comecem já a preparar a sucessão, eu estou aqui para durar, sim. Posso estar em crescendo nas sondagens, posso sim. Não ter maioria absoluta, pode haver aqui uma série de problemas, mas eu estou cá para ficar, portanto, calma. Parece-me que é uma liderança do PSD, uma liderança do governo muito focada no curto prazo, e acho que, paradoxalmente, esse apontar para a referência de Cavaco Silva, uhum. Reforça esse enfoque no curto prazo, na sobrevivência no curto prazo e no muito curto prazo, né? Portanto, no continuar agarrado ao poder e sinalizar, e o PSD, como o PS é um partido de poder, portanto, e sinalizar para, nomeadamente, as estruturas regionais do PSD, para os possíveis sucessores, que Luís Montenegro não vai a lado nenhum, ou pelo menos por sua vontade não irá a lado nenhum. Uhum. E ao mesmo tempo, quer dizer, como eu dizia, ignorando os principais problemas, ignorando o que, a meu ver, é uma crise estrutural do PSD, que vai para lá destes casos, ou seja, estes casos são importantes e a meu ver a má resolução destes casos é importante, mas eu escrevi algumas semanas atrás, em junho, um artigo no depois do congresso do PST, que era a letargia do PST e o atraso do país, no Observador, e parece-me que há de facto uma crise estrutural no PSD, e já agora fazendo o paralelo com Cavaco Silva. Nesse período, enfim, um período que também teve vários problemas, também não terminou da melhor forma, mas que foi talvez o período mais marcante do PSD, ou foi certamente o período mais marcante do PSD e da direita no pós-25 de Abril, não é? Em termos até de mudança estrutural do país, etc. Repito, com muitos problemas, com muitas imperfeições, mas foi o período mais marcante. Mas há uma diferença fundamental para o atual PSD, é que havia, a meu ver, um projeto reformista, havia uma ideia de país, havia a ideia de, no fundo, reparar o que tinha sido, digamos, o período muito conturbado pós-revolucionário, vincar que o regime, que a esquerda não era dona do regime, e isso estava associado a um conjunto de reformas estruturais, de tal forma que hoje podem parecer, nomeadamente para quem nasceu depois desse período, são coisas que até estão por adquiridas, sei lá, não haver só meios de comunicação social estatais, haver banca privada, um conjunto de setores não estarem nacionalizados, enfim, que foram verdadeiramente alterações estruturais no país e, no fundo, convergência a vários níveis, estrutural, legal, económico, até em termos de desenvolvimento, porque esse período foi, digamos, o último período de convergência, infelizmente, que tivemos, depois a partir de 2000 para cá, essa convergência praticamente não existiu, e o atual PSD, quer dizer, a meu ver, não basta Luís Montenegro invocar o nome de Cavaco Silva, sim. Mesmo que Cavaco Silva apoie o Montenegro, para magicamente reproduzir essa situação. Aliás, até me parece que comparando o que era o papel do PSD e a forma como o PSD era visto na sociedade portuguesa com o atual PSD, esse contraste ainda fica mais claro e esse esgotamento do PSD ainda fica mais claro.
2: É porque chegamos à imagem, desculpa interromper, que sim, sim. O próprio Cavaco lança em 93, se não estou em erro, do Homem do Leme, e não é bem... Eu pessoalmente acho que não é essa imagem que Montenegro transmite. Mas a minha pergunta é se para o eleitorado PSD, para aquele povo laranja, Montenegro consegue passar essa imagem de homem do Leme, que eu acho que ele é mais um homem de navegação assim à costa, não é? Mas
3: o PSD
2: precisa,
3: Helena.
2: O PSD precisa de acreditar que tem um homem ao Leme, não é?
3: Luís Montenegro é claramente um político hábil, é um político Sim. experiente. Tem várias qualidades, ou seja, acho que também não deve ser subestimado.
2: Ah, eu acho que nada. Aliás, eu acho que ele em campanha eleitoral convém nunca o subestimar.
3: Agora, desse ponto de vista, claramente não é essa figura. Não é? Uhum. Não é essa figura. Mas o problema não é só pessoal de Montenegro, ou seja, vamos imaginar que amanhã, enfim, a propósito do caso Luís Neves, a propósito de outra coisa qualquer, Sim. a propósito do orçamento, eu concordo que o próximo deve passar, mas já o seguinte me parece mais complicado, a propósito de uma coisa qualquer, o governo cai e Carlos Moedas, ou Sebastião Bugalho, ou seja quem for, assume a liderança do PSD. A meu ver, independentemente das características diferentes que Carlos Moedas ou Sebastião Bugalho ou outra figura qualquer que assuma a liderança do PSD possa ter, este problema estrutural mantém-se. O que é que o PSD representa hoje em termos de aspiração por parte do eleitorado de centro, centro-direita e direita? Como é que o PSD é visto como solução para esses problemas estruturais do país? Eu arriscaria até dizer que para uma grande parte da população portuguesa, o PSD é visto como parte desse problema hoje, uhum. não é? Ou seja, é visto como parte daquele, enfim, centrão de interesses, uhum. de estagnação, de distribuição de lugares, e portanto, sem prejuízo de continuar a ter, como aliás o Partido Socialista, uma base sociológica importante e tem estruturas regionais e locais que são importantes, e é isso que ainda, a meu ver, vai sustendo o PSD ali entre os 20% e os 30%. O PSD, enfim, nós até nos esquecemos do CDS, mas uhum. a AD, em termos dos 20%, 30%, não é?
2: Eu acho que o CDS também já se esqueceu de si, mas isso é
3: Exatamente,
2: só
3: o CDS,
2: uma observação.
3: E, Helena, eu acho que o CDS quer esquecer de si, não é? Portanto, que é uhum. outra, com algumas exceções, mas em larga medida o CDS quer se esquecer de si próprio. E será tema, enfim, será um tema diferente, mas acho que vai pagar também por isso. Ou seja, quem no CDS está a fazer essa aposta, essa diluição no PSD acabará por ter custos, porque esse espaço que o CDS ocupava, não, em política não há vazios, vai ser inevitavelmente ocupado, e essas figuras do CDS que agora fazem essa aposta provavelmente no futuro vão lamentar esse espaço ter sido ocupado. Mas isso será outra discussão.
2: Sim.
3: Agora, o PSD hoje tem ainda essa base sociológica, tem, e isso é muito importante, essas Sim. estruturas regionais e locais e esses cargos para distribuir, e portanto isso dá-lhe ainda algum peso e alguma capacidade de sobrevivência que não deve ser subestimada, continua a ter quadros com
2: Sim,
3: valor.
2: Sim, teve.
3: Agora, do ponto de vista, digamos, de um programa reformista, do ponto de vista das aspirações do eleitorado, do ponto de vista de ir de encontro ao que são hoje as principais preocupações do eleitorado, eu acho que o PSD hoje representa muito pouco.
2: Uhum.
3: E isso, a meu ver, coloca, e eu acho que o que está a impedir que o PSD, que haja noção disso nas cabeças pensantes do PSD, que as há também, ou na maioria das cabeças pensantes do PSD, faria, por exemplo, aqui excepcionaria, por exemplo, o Miguel Morgado, que acho que está consciente disso e tem expresso isso, e aliás tem sido muito atacado dentro do próprio partido
2: Sim.
3: por causa de chamar a atenção para isso, mas é uma entre muito poucas exceções. O o PSD está numa crise que pode ser uma crise existencial. O facto de estar inebriado pelo poder, ou seja, as coisas estão bem, há lugares para distribuir, há recursos para distribuir, quer dizer, no fundo é que para quem levanta este problema, qual é que é o problema, não é? Quer dizer, estamos no poder, até podemos ficar 10 anos, não é? Está tudo bem. Está tudo bem, mas parece-me que no cenário por trás dessa situação em que o PSD está inebriado pelo poder, temos um contexto em que o PSD se arrisca até a desaparecer, ou seja, não a desaparecer no sentido de não ter representação nenhuma, mas a perder estruturalmente a posição de partido dominante no espaço de centro-direita e direita. A dinâmica parece-me francamente favorável ao Chega a médio prazo, em termos nacionais, em termos europeus. Eu passo a vida a relembrar isto, mas vamos ver o que é que vai passar em França, por exemplo. Não é?
2: Mas aquilo que estás a dizer é que se o Chega passar à frente do PSD,
3: sim,
2: o PSD, que existe essa possibilidade, é isso que estás a dizer?
3: Acho que sim, acho que existe, quer dizer, e acho que hoje, eu digo isto já há algum tempo, mas hoje acho que nem é uma coisa particularmente

0: numas futuras legislativas, não é? O que é que poderá acontecer numas futuras legislativas em que, por exemplo, chega, eu diria até independentemente de quem ganha essas legislativas, e se calhar se for o PS a ganhar, pior ainda, não é? Ou mais difícil ainda é a situação, em que o Chega fica à frente da AD, o que é que isso implica para o interior do PSD?
1: Posso fazer essa pergunta ao Rui Pedro Antunes?
0: Acho excelente fazer essa pergunta ao Rui Pedro Antunes.
2: Bom, eu acho que isso seria o pior momento da história do PSD. Como, aliás, foi um dos momentos mais difíceis para o Partido Socialista quase ser ultrapassado em termos de votos pelo Chega.
1: Aqui... Mas o Chega não está na área política do PS. Portanto, é muito mais complicado para o PSD.
2: Não, aí havia outra questão. Que é,
1: aquilo foi o povo do PSD que foi embora.
2: Qual é a questão aí? É, nesse cenário, que o Chega fica à frente do PSD, o PSD fica à frente do PS, é que tudo isso são nuances a ver. E como é que é a distribuição de deputados? Dependeria sempre muito, porque se era aí uma vaga de fundo, o André estava a falar de França, e que de repente há aqui uma pulsão do país e o Chega tem uma votação e como até tem uma implantação nacional, que é, ou melhor, tem uma dispersão geográfica que lhe permite até vir de alguma forma a aspirar qualquer coisa mais com base no método de onde se tiver um crescimento expressivo. Quero com isto dizer que parece-me que o teto de Ventura é os 30% e poucos que teve na segunda volta e já é um teto esticado, mas com 41 consegue-se ter uma maioria absoluta. Será que chega lá um dia em que se aí for, estará à frente de todos e derrotaria todos. Ficar marginalmente à frente do PSD e o PSD em segundo lugar, não estou a ver outra solução que não o Partido Socialista em terceiro dar a mão a um governo do PSD. Mais grave para o PSD seria ficar o Chega à frente, o Partido Socialista em segundo ou em primeiro e o PSD em terceiro. Aí de facto seria um dos dias mais difíceis da história do PSD, porque ia ter muitas opções para fazer e que podiam, qualquer uma das duas poderia levar a uma crise profunda, não estou a dizer à morte do partido, porque tudo isso já foi anunciado. Também achámos que o Partido Socialista ia ser difícil de se voltar a levantar e agora com um líder que aparentemente era pouco carismático, e continua a ser, e a não ter aquela imagem.
1: Eu não costumo invocar os meus galões de a dizer eu disse isto, eu disse aquilo, mas sempre achei que Montenegro teria muito mais dificuldade de eleições com José Luís Carneiro. E acho que José Luís Carneiro não é realmente o líder socialista de que o povo socialista de Lisboa gosta, mas pode ser o líder socialista de que o país gosta.
0: Helena, só sobre isso, eu não tenho dúvidas que uma parte importante da explicação de porque é que Luís Montenegro continua primeiro-ministro é Pedro Nuno Santos. Com muito provavelmente, até face ao caso Spinum Viva, já agora caso que também não ficou particularmente bem resolvido e a meu ver uma parte do problema com o caso Luís Neves é o caso Spinum Viva não ter ficado bem resolvido e estes problemas vão-se acumulando e volta às sondagens, não é por acaso que a AD está tão frágil também nas sondagens, mas com outro líder do Partido Socialista, com uma liderança menos catastrófica do que foi a de Pedro Nuno Santos e a sua colagem à esquerda da esquerda, é bastante possível que Luís Montenegro já não fosse primeiro-ministro. Portanto, concordo inteiramente contigo, acho que José Luís Carneiro, não sendo, enfim, um prodígio da oratória, não sendo o político mais carismático, certamente que já conhecemos, tem a possibilidade de entrar melhor no eleitorado nacional do que tinha Pedro Nuno Santos, que se calhar entraria melhor no eleitorado de várias freguesias de Lisboa, mas pouco mais do que isso. E, portanto, com esta fragilização e degradação crescente do PSD e do governo, pode mesmo ganhar eleições. Agora, só uma nota rápida sobre o que o Rui estava a dizer. Acho que há aqui um cenário também que me parece particularmente difícil para o PSD que se pode colocar. Vamos imaginar que o PS ganha eleições sem ter maioria absoluta, neste momento, enfim, não sendo impossível, e até pelo sistema português com 41, 42, 43%, é possível ter uma maioria absoluta, e portanto o PS, mesmo num contexto de maioria sociológica de direita,

0: isto aliás aconteceu com António Costa, pode ter essa maioria, mas neste momento não parece fácil, mas vamos imaginar que o PS ganha sem maioria absoluta e que temos o Chega em segundo lugar e AD em terceiro lugar. Eu acho que uma discussão que vai ser uma discussão muito dura e muito problemática no PSD é, sabemos que num cenário desses, por exemplo, a pressão do Presidente da República e a pressão de uma parte substancial, digamos, até dentro do espaço do centro-direita, será para o PSD viabilizar um governo minoritário do PS, mas há claramente também um outro cenário, que é, especialmente se a maioria de direita nesse contexto for muito expressiva, ou seja, o PS ganha, mas há uma maioria de direita no Parlamento muito expressiva, sim, eu acho que vai gerar clivagens muito fortes no interior do próprio PSD essa discussão. E esta é uma discussão que me parece quase completamente ausente do que é hoje o PSD, porque o foco é a manutenção no poder,
1: está no poder.
0: A projeção é que isto vai durar muitos anos, estamos aqui para ficar, e ao virar da esquina, quer dizer, esta discussão e a referência a Cavaco e a projeção há muitos anos, parecer-me-ia razoável se a governação estivesse a correr francamente bem, a meu ver não está, e se a AD tivesse com perspectivas realistas de poder ter uma maioria absoluta. Também me parece que, mesmo na perspectiva mais otimista no contexto do PSD, pouca gente acreditará realmente nisso num cenário de curto prazo. Mas não vejo nem a ausência digamos, do tal programa reformista, nem o que pode ser um cenário de grandes dificuldades reais para o PSD já a curto, médio prazo, não vejo isso discutido. E parece-me que isso é francamente problemático para o partido.
1: E André, sem nos alongarmos muito mais, como é que será o Pontal 2027?
0: É uma excelente pergunta.
1: E o Olhão 2027?
0: É uma excelente pergunta. A primeira questão é se teremos os mesmos líderes. Eu arriscaria que sim, neste momento, e portanto eu também me inclino para que não, apesar de não ser algo dado adquirido a passagem do próximo orçamento, parece-me que nem PS nem Chega têm neste momento uma grande vontade de avançar já para eleições. Em particular o PS, eu acho que, e já foram dados sinais nesse sentido, está quase obrigado a viabilizar, não é? Acho que o Chega aí tem mais alguma margem, embora parte da margem do Chega é também porque, em princípio, o PS terá que viabilizar e, portanto, isso de alguma forma também dá mais alguma... O Chega poderá não ter que considerar realmente a questão como teria que considerar se o PS não viabilizasse. Portanto, em princípio, teremos as mesmas lideranças. Eu temo, relativamente até ao próprio estado do país, que, da perspectiva de Montenegro, admitindo que continua, vamos ter uma repetição mais ou menos deste estilo, não é? Portanto, um prolongamento deste estilo. Admitiria que, da perspectiva do Partido Socialista, daqui por um ano haja uma postura mais assertiva e mais agressiva no sentido de preparar, aí sim, julgo que neste momento ainda seria imprudente, e acho que apesar de alguma vantagem que tenha em algumas sondagens, acho que o PS não está em condições de disputar para liderar, para ganhar umas eleições legislativas ou para ganhar de uma forma convincente, mas acho que seria de esperar, enfim, do ponto de vista de Montenegro, mais ou menos mais do mesmo. Também não vejo que Montenegro consiga algo muito diferente daquilo que tem apresentado. Do ponto de vista do PS, esperaria uma postura gradualmente mais assertiva e mais agressiva e, portanto, admitiria que daqui por um ano pudéssemos ter já um Partido Socialista a pensar aí sim num cenário de eleições a mais curto prazo. Não esquecer, a eleição de António José Seguro pode aí também fazer diferença quando essas decisões estiverem mais em cima da mesa.
2: André, muito obrigado.
0: Muito obrigado.
2: Agradeço. Rui Pedro Antunes, e o que é que podemos agora esperar do PS nos próximos tempos? Enfim, do lado do Governo, vai continuar a comunicação de que o Governo está a reformar o país, vem aí a apresentação do Orçamento do Estado, enfim, tudo indica que o PS se vai abster e, portanto, vai deixar passar o Orçamento, mas, quer dizer, tem que comunicar ao país.
3: Sim, isso poderá ser...
2: E tem que se afirmar como alternativa.
3: Sim, o José Luís Carneiro, e isso também é um ponto que tínhamos a falar. A nova maioria do Guterres não arrancou na pontinha, aliás. Foi em meados de agosto e eu creio que as eleições nesse ano até foram no dia 1 de outubro. Não tenho certeza, mas teria que ver. E portanto, não foi um mês que arrancou. Até creio que o arranque, ou pelo menos alguns nesse ano, na primavera, houve até um encontro no Coliseu. O grande organizador disso, curiosamente, foi António José Seguro. Havia três. O Jorge Coelho, o António José Seguro e o Cardeal Richelieu, era o Pina Moura. E portanto, o contexto era completamente diferente. Mas todos fazem isto. O José Sócrates foi com Novas Fronteiras, o António José Seguro era o Laboratório de Ideias, o José Luís Carneiro, o Costa tinha a Agenda para a Década, enfim. É o mais normal, o Passos Coelho.
1: Mas realmente o Guterres foi
3: queria mudar. Sim, sim.
1: Foi uma coisa completamente diferente, eu lembro-me. Havia a ideia que havia assim, ali alguma coisa de novo, não é?
3: Havia, e não era só isso, também foi acompanhado por várias alterações. Nomeadamente deixou de haver só uma televisão naquela altura.
1: Estamos à censura moderna.
3: Exatamente.
1: Mas... Não, havia uma comunicação moderna.
3: Sim. E de alguma forma havia uma mesmo na própria RTP, sim, sim, que era muito influente, passou a haver uma maior dicotomia, sim, sim, sim, do que existia antes. E, portanto, falava ou dava uma peça com o governo ao Cavaco Silva e depois dava uma peça de António Guterres. E, portanto, a nova maioria impôs, sim, sim, que fosse... O é fazer a conta, esse célebre momento, não é? Em que António Guterres estava até combalido por causa de uma situação da vida pessoal. Isso acontece porque numa coisa absolutamente revolucionária, que era inspirada até na campanha da altura do Bill Clinton, que era um autocarro que os jornalistas iam dentro do autocarro, pelo país fora, no autocarro da nova maioria. Pois José Sócrates também tentou replicar isso e, portanto, tentava-se ali um modelo muito parecido com aquele que tinha sido a eleição de Bill Clinton. Aliás, António Guterres até foi sempre bastante próximo dos Clinton, nem de propósito, mas não era por isso, era porque ali também se tinha, eram os tempos de se estar a construir a terceira via, o Blair, e portanto havia ali qualquer coisa diferente que tinha a sua interpretação portuguesa de António Guterres. Depois cortou o bigode e José Luís Carneiro, os tempos são outros, não é? Só esta ideia da própria reentrée que nós estamos aqui a discutir isto, na verdade a política acaba por nunca tirar férias. Pode às vezes ter um dia ou dois, como o primeiro-ministro no Algarve com o Hugo Soares, mas nunca tira férias.
1: Olha, isso também é uma característica às vezes mais portuguesa que de outros países, porque nós vemos o Macron tem o país a arder e anda de mota d'água a fazer, sim, férias.
3: Mas eu sou absolutamente contra que os políticos não tirem férias.
1: Eu também sou, eu acho que sim, acho que deviam tirar férias. Quer dizer, realmente faz-me alguma confusão o Sánchez enfiado em La Mareta, não é? Com o país naquele estado, tanto tempo, não é? Mas sim, devem tirar férias.
3: Outra coisa é interromper perante uma tragédia, que acho que é absolutamente aceitável que, se existir uma tragédia, que os primeiros ministros regressem para, de alguma forma...
1: Embora
3: dar
1: seja
3: essa
1: uma coisa mais mediática que efetiva.
3: Aliás, olhando para aquilo que é o nosso regime constitucional, se podemos dizer assim... Esse papel de representação do povo e de estar próximo e de falar em nome até deve ser do Presidente da República. Na verdade, se alguém devia falar ao país no momento em que há incêndios, etc., ao governo que compete é a gestão operacional. Se é melhor, se existir uma grande tragédia, é também perceptível que o líder do governo, como gestor da equipa e do Colégio de Ministros, que regresse das suas férias. Agora, não tirar férias, não. Aliás, ele nunca disse que... Isto é uma discussão que já foi tida e que me apanhou de férias também, curiosamente. Não queria voltar aí, mas ele tinha dito que tinha decidido não tirar férias, e esporadicamente irava um dia ou outro, e durante o verão, ele, aliás, a partir de setembro, tal, assim que acabar o verão, ele já pode tirar férias no final de setembro, que já não há problema nenhum, porque foi o que ele disse, foi que não tirava férias no verão, que ia só uns diazinhos esporádicos. Mas eu espero que tire, porque senão não podemos ter um governante altamente pressionado sem tirar uns dias de férias. Mas isto para dizer o quê? Que até isso, toda essa dinâmica mudou e não há esse paralelismo. E eles estão os dois a confiar numa coisa, que é, José Luís Carneiro está a confiar no desgaste de Luís Montenegro, que quanto mais tempo passa, mais tempo está desgastado. E Luís Montenegro está a contar em levar, se possível, a legislatura até o mais tarde possível, se não for até ao fim o mais tarde possível, para haver uma inversão de ciclo. Vamos imaginar que acaba a guerra do Irão, que há uma estabilização dos preços dos combustíveis. As casas que ele falou, 28 mil chaves na mão, é muita casa. Se houver uma melhoria, o próprio cabaz alimentar, sem IVA zero, conseguiu descer nos últimos tempos. Se chegar a uma certa altura em que o país já começa a enfurecer no final da legislatura, com vem aí o Mundial de 2030, e vem aí uma nova, uma nova pulsão, como é a Expo 98 e o Euro 2004, e as bandeiras nas janelas, e o país a andar para a frente, e de repente, por qualquer milagre que aconteça, começa a crescer a 4% e a 5%, um está a contar que esse milagre aconteça e acredita que é possível fazê-lo, que é o Luís Montenegro. E o outro está a contar que isso não aconteça, não por falta de patriotismo, para já porque não acredita que seja possível, e depois porque, efetivamente, é isso que compete à oposição.
1: Mas, Pedro, todas essas contas, e eu percebo tudo isso que fizeste, tudo isso estava certo, mas era antigamente, porque há um terceiro.
3: Kiko. Ah, o André Ventura. Claro. Isso,
1: É que ficou...
3: Mas, oh, Helena, há pouco o André estava a falar contigo e estava a pensar... Sabes aquele acordo do Feijó, que o Feijó queria que o Sánchez assinasse? Que era, o que ficar à frente governa. Esse acordo existe entre Luís Montenegro e José Luís Carneiro sem nunca terem falado sobre ele. Ou seja, entre os dois, a doutrina Montenegro nesta matéria é quem fica à frente. E é assim desde Pedro Passos Coelho, em 2015. Quem fica à frente governa. E, portanto, em coerência, a única hipótese que haveria de Luís Montenegro derrotado não validar um governo numa fase inicial enquanto o PSD se reorganizava, era esse governo não ter ficado em primeiro lugar. Portanto, as duas, uma, ou o Chega fica em primeiro, e Luís Montenegro também tem que ser coerente na interpretação das regras democráticas e permite o governo do Chega e viabiliza, ou o PS fica em primeiro e coerente, viabiliza, e se ele ficar em primeiro novamente, que é o que alguns, se calhar vai na cabeça dos três, apesar do PS estar à frente nas sondagens, do Chega estar ligeiramente à frente do PSD em algumas, noutras já com alguns pontos, é que se calhar se houvesse eleições agora o resultado ficava mais ou menos o mesmo. E se calhar o Luís Montenegro ficava outra vez tangencialmente à frente. E portanto, nessa matéria, a ideia é sempre, num cenário de fragmentação, é quem tem mais votos que governa. Qual é o problema aí? É ser o Partido Socialista problema, no sentido de uma viabilização do governo. É, se o PS ficar à frente, há uma maioria de direita. E aí há uma contradição enfim, mudou, o nosso sistema político mudou, e, portanto, isso criará sempre um problema na Assembleia da República por via da aritmética parlamentar. Mas a democracia é assim. Também diriam que era impossível a gestão, e na verdade o Chega foi o segundo partido mais votado, e enfim, o governo continua a governar, ou a tentar, ou às vezes de uma forma com insucesso, mas não veio aí, não estamos agora no apocalipse porque o Chega ultrapassou o PS em termos...
1: Não, pode haver um apocalipse para o PSD caso tenha de viabilizar um governo do Partido Socialista, havendo uma maioria esmagadora de direita, porque na prática se associar...
3: É criar uma nova maioria, que é uma maioria do centro, não é? Que, na verdade, foi uma maioria que vigorou nos 50 anos anteriores, precisamente porque não existia Chega.
1: A possibilidade de se associar ao Chega, isso era no passado, quando o Chega era um pequeno partido, quer dizer, neste momento...
3: Não, e nunca, vamos lá ver, nunca o PSD aceitará integrar um governo liderado pelo Chega. Mesmo que o viabilize, é sempre no sentido de liderar a oposição ou ser um dos líderes da oposição,
1: mas
3: no caso do Partido Socialista, ao Chega.
1: É muito complicado. Não, eu penso que é muito complicado.
3: É mais complicado viabilizar o Chega do que viabilizar o Partido Socialista, porque era assumir.
1: Porque é o seu eleitorado, é o seu, não eleitorado. É? O viabilizar, porque as coisas são mais fáceis no outro, com o outro campo político, porque são rivais.
3: Embora, repara, de 24 para 25, nas eleições, o Chega cresceu e o PSD também.
1: Portanto, sim.
3: A ideia de que o Chega só rouba eleitorado ao PSD também não é.
1: Sim, não é?
3: Eu sei que há os abstencionistas que se mobilizaram em torno de André Ventura, mas também há transferência de
1: voto. É muito mais difícil fazer política do que, para o PS e para o PSD do que era há algumas décadas, não é? Porque eles sabiam, as coisas eram entre
3: mas,
1: eles.
3: Mas, Helena, na verdade, nós continuamos, apesar de haver André Ventura, a construir a narrativa mediática. Continua sempre muito nesse sentido. A minha dúvida é se na cabeça dos portugueses e do eleitorado ainda há essa ideia. Porque o que é que o José Luís Carneiro está a seguir? Aí até posso dizer que é a mesma receita de António Guterres. A alternativa é ele.
1: Sim.
3: Quando estes falharem, entro eu. E, portanto, vamos deixar estes mais tempo em lume brando possível para depois entrar eu. Isto é a estratégia do José Luís Carneiro. Agora, como tu dizes, esse terceiro vetor, esse terceiro elemento, é um elemento que perturba esta ideia. Eu não sei se não continua tudo virado para aí, porque mesmo quando aparece o Chega à frente de uma sondagem ou empate técnico para primeiro, nunca ninguém diz, vem aí um governo do Chega, porque de alguma forma acha que haverá sempre um momento em que os outros não viabilizam ou que perto das urnas o eleitorado muda.
1: Que o Chega não conseguiu criar uma imagem. Tem uma imagem de quem tem muitos votos, de quem tem muitos eleitores, mas não de um governo, não é? Eles até anunciaram a criação do governo de sombra, mas não tem uma imagem institucional de que possa ficar na liderança de um governo. É percepcionado como sendo muito eficaz a fazer muitas coisas, mas não me parece que esteja a ser percepcionado. Porque não, aqui muitas vezes não é apenas uma questão de se achar que pode governar, é também dos outros acharem que pode governar, não é? O eleitorado PS não põe em causa os governos PSD e vice-versa. Portanto, também há a questão da imagem institucional.
3: Isso seria um problema, o Chega ficar à frente seria logo um problema para António José Seguro, não é? No momento em que tinha convidado, e ele já disse que o fazia.
1: Sim,
3: quem tivesse condições para governar.
1: Ele Chega pode ser convidado e não, depois não ter condições para governar.
3: Exato.
1: Mas agora tem de ser.
3: E depois até há sempre margem para os partidos depois recusarem, ou porque não gostam da composição do governo, ou porque o programa de governo tem lá uma questão que supostamente viola a Constituição, enfim. Até aí muita coisa.
1: E diz-me só uma coisa, ainda temos aqui os minutos, não te vais embora. Eu sei que nós estamos aqui sobretudo a falar do Pontal. A relação do PS com José Luís Carneiro está mais apaziguada neste momento?
3: Eu acho que as sondagens têm sempre essa vantagem, mas continua, não deixou de existir uma oposição silenciosa, que nestes momentos faz parte estar mais silenciada, que se for preciso aparecer num momento de fragilidade do líder, aparece. Não é? O Duarte Cordeiro pode muito bem estar ao lado do líder, mas todas aquelas pessoas que foram sempre criticando o líder do Partido Socialista, de repente agora não passam a gostar dele. Agora, se as coisas forem correndo bem, não há melhor bálsamo para problemas partidários que é um partido estar à frente nas sondagens ou estar bem posicionado nas sondagens com a hipótese de vencer. O grande desafio é, se o ciclo for completado, a legislatura for ao fim ou perto dele, José Luís Carneiro tem uma eleição pelo meio, interna. E a questão aí vai ser...
1: Que acontece quando?
3: Portanto, o Congresso foi agora, portanto, seria em 2028. O que significa que...
1: Já tinha tido de resolver o problema do orçamento de 2027.
3: Sim, e até por essas pressões internas que podem existir, torna-se mais difícil para ele viabilizá-lo. E, por exemplo, aí nessa circunstância, uma crise política favorece, porque ninguém vai tirar o líder que já está.
1: Claro.
3: Não se for perto. Por exemplo, o que é que aconteceu? Porquê é que Paulo Rangel tinha as estruturas todas do PSD e acabou por perder as internas para Rui Rio? Apareceu-lhe uma eleição legislativa pelo meio. Ainda por cima com uma sondagem que dava o Rui Rio à frente do Costa. Depois, até foi maioria absoluta para António Costa, não importa. Mas isso matou por completo a candidatura interna do Paulo Rangel. Uhum. Aquele que estava incumbente, acharam os militantes, tinha mais condições, para já porque tinha acumulado uma certa notoriedade pública durante aquele período, que acaba sempre por ter o líder da oposição, ou um dos líderes da oposição, formalmente e pela via parlamentar, o líder da oposição até André Ventura, mas podemos considerar José Luís Carneiro dos líderes da oposição, e portanto, na verdade, uma crise política nesse cenário até pode favorecer. E pode haver essa tendência. Qual é o problema? É acontecer-lhe Pedro Nuno Santos. Também estava à frente da sondagem quando decidiu não votar a favor de uma moção de confiança, enfim, depois isso tem outras vertentes e também seria comido vivo internamente, provavelmente, se a viabilizasse, mas na verdade depende muito, e aí é que eu acho que as sondagens têm um peso excessivo na decisão política de como estiver as sondagens nessa altura. Uhum. E isso também vai
1: Já percebi, resumindo, que tu achas que 27 vai ser um ano politicamente animado, mas o que nos sobra de 26 vai ser esta pasmaceira, é isso? Resumindo
3: sim.
1: Assim de forma rápida.
3: Sim, é assim, há aqui umas situações para resolver. Acho que o país político ainda tem que decidir o que é um tanque e uma piscina.
1: Uhum. Ou seja, achas que o caso Luís Neves não morreu?
3: Não, acho que o facto de existir uma comissão de inquérito putestativa, que vai expor sempre, de alguma forma, nova documentação e vai colocar muita gente a falar sobre o assunto, será sempre um desgaste.
1: Mas também para o PS.
3: Eventualmente. Agora, enfim, para já, continua esta defesa de Zé Luís Carneiro, ou melhor, a omissão de ataques a Luís Neves, vamos ver. Quanto tempo é que isso dura, mas isso aí será um desgaste permanente. Vamos ver como é que o Luís Montenegro é muito teimoso e obstinado.
1: Vai mexer ou não no governo?
3: Nessa questão. A minha tendência sobre essa pergunta é sempre não. E eu acho que ele resistirá ao máximo de mudar peça-chave. Eu já estive em programas de comentário, muitas vezes com pessoas em painel ou com informações a comentar de que para o mês que vem sai a Ministra da Saúde. Daqui a 3 meses.
1: Claro.
3: E eu sempre perguntei assim: se for para o Luís Montenegro, não sai. E na verdade, sempre que eu disse não sai, eles continuam lá todos. Ninguém saiu. Agora, lá está. Eles estão seguros até haver um momento em que não é mesmo possível segurar e, portanto...
1: Acho que eles vão passar a telefonar-te para te perguntar a tua opinião, os ministros.
3: Não, é só para dizer que o Luís Montenegro não quer, porque isso correu muito mal com António Costa, mesmo quando tinha maioria absoluta. Uhum. O facto de estar mais à vontade para substituir ministros foi sempre fragilizando o governo. Uhum. A ideia de que as remodelações fortalecem o governo não é...
1: Até porque o leque de possíveis ministeriáveis parece ser cada vez mais escasso, não é?
3: Sim, exatamente. É complicado arranjar pessoas que deem uma imagem de agora é que o governo melhorou bastante. E se nós formos avaliar os ministros um a um e ver, há várias que até são competentes nas suas áreas.
1: Uhum. Sim, e sobretudo também ninguém está disposto a abdicar das férias no Algarve no ano que vem, não é? Se a moda pega, não é?
3: Exatamente.
2: Helena Matos, comentário final.
1: Ah, não, eu deixava para o Rui Pedro. Bem, acho que basicamente o que se percebe, ouvindo tudo isto, é que 2026 vai ser... sim, há esta possibilidade desta comissão a Luís Neves, mas eu acho que 2026 ainda vamos estar naquele arrumar e depois 2027 eu acho que as peças vão começar a dispor-se claramente no tabuleiro e vamos ver em relação, e vamos ver, sobretudo José Luís Carneiro, eu acho, vai ter de tomar decisões muito sérias ao longo de 2027, e mais difíceis do que Montenegro, porque Montenegro é deixar-se estar onde está e pronto. E eu acho que aí José Luís Carneiro tem decisões mais difíceis e até mais difíceis do que André Ventura, que tem aquele seu papel, aquele seu figurino, está sempre a acusar e a denunciar. E o homem, eu acho que provavelmente o homem que pode fazer mexer as coisas em 2027 e levar, temos de estar muito atentos a José Luís Carneiro.
2: Rui Pedro, a todos, muito obrigado.
3: Obrigado.
2: Até amanhã, Helena.

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0: Muito boa tarde, esta é a Rádio Observador, Jornal do Meio-Dia. Está a começar o Jornal do Meio-Dia com a edição do Miguel Cordeiro. Miguel, o Ministério Público acusou o Presidente da Câmara de Albufeira, Rui Cristina, eleito pelo Chega, de discriminação e incitamento ao ódio e à violência.
1: Em causa de declarações de Rui Cristina numa Assembleia Municipal, pouco depois de ter sido eleito, tudo aconteceu na Assembleia Municipal realizada a 26 de novembro do ano passado, 2025. Nessa Assembleia, o tema em debate estava relacionado com habitação e terrenos municipais em Albufeira. Rui Cristina garantiu que, por opção dele, o município não iria gastar dinheiro com um determinado grupo de cidadãos locais pertencentes a determinada etnia minoritária. Estas declarações, de acordo com a acusação do Ministério Público, colocaram esse grupo étnico em posição secundária face aos restantes cidadãos residentes no concelho, na resposta às necessidades habitacionais. O Ministério Público sustenta que Rui Cristina agiu com o intuito de ofender a honra e consideração das pessoas pertencentes àquela comunidade étnica, justificando a afirmação com o argumento de que aquele grupo minoritário não paga impostos. O Ministério Público considera que o autarca pretende inferiorizar e discriminar esta comunidade no acesso à habitação. Na nota lê-se também que as declarações foram proferidas com o propósito de estimular um sentimento de aversão e ódio contra essa comunidade. Estas declarações foram transmitidas em direto pelo município no canal de YouTube e mais tarde divulgadas também nas redes sociais de Rui Cristina. O Ministério Público pediu que, em caso de condenação, sejam eliminados todos esses conteúdos. Nesta altura, já decorre o prazo para que Rui Cristina possa solicitar a abertura da fase de instrução do processo para tentar evitar a ida a julgamento. Caso não o faça, será julgado por um tribunal coletivo. A pena, neste caso, a pena que está sujeito, pode ultrapassar os 5 anos de prisão.
0: E Miguel, este caso surge na sequência de uma denúncia feita pela deputada municipal eleita pelo PSD, Helena Palhota. Rui Cristina respondeu acusando a deputada de denúncia caluniosa e de difamação agravada.
1: A denúncia feita pela deputada na altura motivou buscas da Polícia Judiciária à Câmara Municipal de Albufeira. Aconteceu em março. Nessa altura, a autarquia disse em comunicado que a investigação em causa incidia também sobre a queixa efetuada pelo Presidente da Câmara Municipal contra essa deputada, pela prática de atos que pretendiam manchar o seu bom nome. Nessas buscas foram apreendidos vários computadores. André Ventura, o Presidente do Chega, reagiu na altura dizendo que essas buscas não eram aceitáveis em democracia. A acusação de Rui Cristina feita à deputada de manchar o seu bom nome, essa acusação foi arquivada pelo Ministério Público, que verificou que a denúncia feita por Helena Palhota estava sustentada em factos verídicos. São esclarecimentos do Departamento Regional de Investigação e Ação Penal de Évora.
0: E o anúncio do Primeiro-Ministro de que o Estado vai comprar ou recomprar uma participação de quase 14% na REN esteve em debate esta manhã na Rádio Observador. O PS saúda a decisão, mas não acredita que o preço de eletricidade vá baixar, como indicou Luís Montenegro.
1: O Estado português prepara-se para voltar a integrar a estrutura acionista da REN e é algo que acontece 12 anos depois da venda. O anúncio foi feito na Festa do Pontal, na sexta-feira, por Luís Montenegro, e esta manhã este tema esteve em análise na Rádio Observador. O deputado socialista Luís Testa aplaude a medida, mas avisa que este negócio não garante os objetivos definidos pelo Primeiro-Ministro.
2: Essa compra não garante aqueles dois objetivos que o Primeiro-Ministro enunciou. Por um lado, definir a posição estratégica da REN, porque 13,7% não garantem coisa nenhuma desse ponto de vista, a menos que o Primeiro-Ministro explique outra visão que nós não conseguimos ter, mas também não garante o objetivo da redução por si só com a entrada do Estado no capital da REN, do preço da eletricidade aos consumidores. Porque se não vejamos, a REN é uma empresa altamente regulada por ser monopolista. E quem define os preços dos serviços da REN ao consumidor e também ao Estado, não é a própria REN, é o regulador.
1: Na Rádio Observador escutámos também esta manhã Eduardo Teixeira, do Chega. O deputado sublinha a importância da soberania energética para o país, mas levanta também algumas dúvidas sobre este negócio.
3: O mesmo governo, composto por dois partidos, o PSD e o CDS, em 2014, vendeu a última tranche, 11%, que tinha na REN, por 147 milhões de euros. E agora o negócio, aos valores que estão do mercado fechado em bolsa na sexta-feira, para 13%, mais 2% é verdade, mas o valor atira para mais do dobro do que o Estado encaixou há 11 anos atrás. E logo aí não se percebe. Eu sei que isto deriva de um anúncio no Congresso do PSD de o governo querer entrar no capital de empresas, mas não é com 11% que tem capacidade decisória.
1: Já pelo PSD, o porta-voz do partido e eurodeputado Sebastião Bugalho diz que está em causa o interesse estratégico de Portugal.
4: Portugal é neste momento o único país da União Europeia que não tem qualquer tipo de percentagem ou de participação pública na sua rede elétrica. Portanto, do ponto de vista do seu interesse estratégico, aquilo que eu entendi das palavras do Primeiro-Ministro, e parece-me ter a puta lógica, é que é melhor estar do que não estar para defender os interesses do país, do ponto de vista estratégico, e também o bem-estar dos portugueses, do ponto de vista do custo das privacidades. Então, parece-me que faz sentido que seja melhor estar do que não estar, e que os 26 dos 27 Estados-membros da União Europeia concordam com esse raciocínio.
1: A compra de participação da REN esteve em destaque no Explicador desta manhã na Rádio Observador.
0: Um episódio que já está disponível nas plataformas podcast. E em boticas, no distrito de Vila Real, as autoridades afirmam que o combate às chamas já entrou na fase de rescaldo.
1: Uma confirmação deixada aqui na Rádio Observador pela Proteção Civil. As chamas começaram na madrugada de domingo. Já estão, nesta altura, controladas no teatro de operações. Ainda estão mais de 200 operacionais, apoiados por mais de 80 viaturas e 7 meios aéreos.
0: E, nesta altura, Miguel, as autoridades centram atenções no concelho de Torre de Moncorvo, no distrito de Bragança.
1: E por lá estão mais de 360 operacionais, apoiados por 8 meios aéreos. Continuam a tentar controlar as chamas. O incêndio começou na tarde de sábado. O fogo tem duas frentes ativas. E de acordo com o comandante subregional de Emergência e Proteção Civil do Douro, Luís Miguel Fonseca, o plano é, pelo menos, dominar uma destas frentes até ao final desta manhã.
5: Estamos neste momento ainda duas frentes ativas. Uma delas com mais intensidade a arder na área do concelho do Torre de Moncorvo virado à aldeia de Lousa. Os meios estão a trabalho e já com o apoio de meios aéreos nesta frente, e temos informação que os trabalhos começam já a decorrer favoravelmente, e temos ainda outra frente ativa, mas a arder muito lentamente e com esta frente bastante dividida, com vários focos de incêndios a arder muito lentamente, virado às localidades de Seixo de Anciães, onde efetivamente também já com os meios aéreos, que estamos a aguardar a chegada dos meios aéreos já pesados, acreditemos que durante a manhã conseguiremos debelar esta frente.
1: Para além desta ocorrência em Torre de Moncorvo, há mais dois incêndios a preocupar as autoridades: Ponte de Lima e Marco de Canaveses. Há cerca de 230 operacionais apoiados por aproximadamente 70 viaturas e 3 meios aéreos nestas duas ocorrências, em Ponte Lima e em Marco de Canaveses.
0: E Miguel, há 9 distritos de Portugal continental sob aviso laranja devido ao calor.
1: Esta informação foi avançada pelo Instituto Português do Mar e da Atmosfera. Viana do Castelo, Braga, Porto, Vila Real, Bragança, Aveiro, Viseu, Guarda e Coimbra estão sob aviso laranja até às 6 da tarde de amanhã, devido a elevados valores de temperatura máxima. Já os distritos de Évora, Faro, Santarém, Beja, Castelo Branco e Porto Alegre estão sob aviso amarelo até às 9 da noite de hoje, mas neste caso é por previsão de aguaceiros fortes, acompanhados de trovoada e fortes rajadas de vento.
0: Vamos ao desporto. Neste Jornal do Meio-Dia, o presidente da Federação Portuguesa de Atletismo considera que a prestação portuguesa nos europeus foi muito boa, isto depois das 3 medalhas conquistadas em Birmingham.
1: Ainda assim, Domingos Castro lamenta que Portugal não tenha conquistado medalhas de ouro. Nos europeus, Portugal conseguiu uma medalha de prata no triplo salto por Pedro Pablo Pichardo e conseguiu também 2 de bronze, Patrícia Silva nos 1500 metros e Fatoumata Diallo nos 400 metros barreiras. Na Rádio Observador, esta manhã, Domingos Castro lamentou que Portugal não tenha conseguido ouro, mas quis destacar estas 3 medalhas conquistadas.
6: Uma participação muitíssimo positiva, embora, como é óbvio, nós não estávamos à espera, ou eles não estavam à espera, precisamente 3 campeões do mundo que não conseguiram resultados de excelência. Estou a falar da Gato Souza, do Isaac Nader e do Gerson Baldé, que à partida, eu pessoalmente, era daqueles atletas que tinha extremamente confiança que eles iam ser medalhados. Mas pronto, isso acontece aos melhores, eles somos os melhores do mundo.
7: Fica nós uma sensação agridoce de não ter vindo uma medalha de ouro, não?
6: Sem dúvida.
1: Já a pensar nos Jogos Olímpicos, o presidente da Federação Portuguesa de Atletismo olha para a geração que está agora a dar início à participação nestas grandes competições e diz que é uma geração pronta a conquistar medalhas.
6: Portugal está a vir com uma nova geração de ouro, como eu costumo dizer. Patrícia Silva, que fez uma prova extraordinária, ela lutou até o último milímetro e é assim que nós devemos ser. Os nossos atletas devem de ir até à última e ela demonstrou, fez-me lembrar o pai, o Rui Silva, e por isso eu acredito que nos próximos Jogos Olímpicos os nossos atletas vão estar bem preparados, eu diria que alguns deles já com o foco nesse grande evento.
1: A posição de Domingos Castro, presidente da Federação Portuguesa de Atletismo, esteve hoje na Rádio Observador. Portugal conquistou 3 medalhas nestes europeus que aconteceram em Birmingham, no Reino Unido.
0: Meio-dia e 12. Miguel, que outras notícias vão marcando a atualidade a esta hora?
1: Destaque para um acidente entre duas viaturas ligeiras no IC5 em Vila Flor, no distrito de Bragança. Este acidente provocou 2 mortos e 4 feridos. A informação foi confirmada à Rádio Observador por fonte do Comando Subregional de Emergência e Proteção Civil de Trás-os-Montes. Dos 4 feridos, um encontra-se em estado grave. Neste momento, o IC5 está cortado ao trânsito, sem previsão para reabrir. 2 mortos e 4 feridos neste acidente no IC5. Atualização também sobre um dos incêndios em Ponte Lima. Esse fogo já passou para Viana do Castelo e tem, nesta altura, 3 frentes ativas. Está a ser combatido por 171 operacionais, 49 viaturas e já conta com 5 meios aéreos. Vamos atualizar esta situação mais à frente na Rádio Observador. A fechar, João Miguel, hoje, 17 de agosto, é dia internacional de um animal muito específico. Sabes de que animal estou a falar?
0: Não sei.
1: É o dia do gato preto. É uma data criada nos Estados Unidos com o nome Black Cat Appreciation Day. Tem a intenção este dia de valorizar este animal.
0: Os supersticiosos não deverão gostar muito deste dia, pois não, o dia do gato preto.
1: É isso. E de facto este é um animal, podemos dizer, um pouco perseguido. É o gato mais abandonado, é o menos adotado, é o que é mais rapidamente abatido. Nos Estados Unidos, por exemplo, há até uma medida específica para o período do Halloween, para o período da Noite das Bruxas. Não se permite a adoção de gatos pretos devido ao registro de sacrifícios brutais com esse animal nesse período. A intenção deste dia é afastar os mitos falsos, divulgar a discriminação que estes animais sofrem e apoiar a adoção destes animais, também celebrar a beleza do gato preto.
0: É o ponto final do Jornal do Meio-Dia, que teve edição do Miguel Cordeiro.
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0: Meio-dia e 17, esta é a emissão de segunda-feira, 17 de agosto. Nestas semanas de verão estamos a recuperar episódios dos Podcast Plus do Observador. Estamos a repor, durante a hora do meio-dia às segundas-feiras, A Grande Provocadora. Vamos ouvir o quarto episódio.
19: Vera Lagoa está pronta para se entregar. Tem a mala feita. Leva a roupa, a máquina de escrever e o kit de toilette. Os três perfumes diferentes são só para irritar a polícia. Avisou a cabeleireira, a secretária e mais uma série de outras pessoas. Vai chegar à prisão com estilo. Sabia que corria um risco quando escreveu a crónica. O motivo? O crime de injúrias e ofensas ao chefe de Estado. Estamos em setembro de 1975. Vera Lagoa é agora cronista do jornal O Tempo. O Presidente da República é o General Francisco da Costa Gomes. O Conselho da Revolução esteve dividido. Metade contra Vera Lagoa, metade a favor. Terá sido o próprio Presidente a desbloquear o voto. Ameaçou demitir-se se o mandado não fosse para a frente. Pelo menos, foi isso que ela ouviu dizer junto de fontes bem informadas. Já a tinham tentado prender. Na sexta-feira anterior, os vizinhos do número 8 da Praça das Águas Livres, em Lisboa, estranharam o aparato à porta do prédio. Só que quando os militares tocaram à porta, ninguém entendeu. Ela estava no Porto quando foi informada do que aconteceu. Decidiu que não ia ficar à espera que a fossem prender. Regressou a Lisboa para falar com o advogado antes de avançar. Vera Lagoa vai entregar-se. Mas vai fazê-lo à maneira dela. A crónica saiu com 15 linhas cortadas. Não era para ter saído, de todo. Nuno Rocha, o diretor do jornal O Tempo, estava contra. Criou O Tempo para ser um jornal independente. O que em 1975 significa que é visto pelo poder dos revolucionários como um jornal fascista. Vera Lagoa escreve na página 3. Num dia pede a demissão do primeiro-ministro, Vasco Gonçalves. Chama-lhe um homem manipulado. Noutro, atira a Hotel Saraiva de Carvalho um general que fala e o país desata a rir. Até que atinge Costa Gomes. Senhor Presidente, perdi-lhe o respeito. É o título da crónica que Nuno Rocha não queria que saísse e que leva ao mandado de captura. Apesar de estar pronta para se entregar, Vera Lagoa acaba por não ir parar à prisão. Graças ao novo Ministro da Informação, António de Almeida Santos, que classifica o mandado de detenção como ilegal. Mas o episódio tem consequências. Vera Lagoa fica convencida de que O Tempo quer proteger o Presidente da República. E toma uma decisão. Ela própria vai criar um jornal. Esse jornal até já existe. Pertence ao inimigo. Mas em breve, vai ser dela.

0: Esta é A Grande Provocadora, uma série para ouvir em 5 episódios, que faz parte dos Podcast Plus do Observador. É narrada por mim, José Mata, com banda sonora original de Molinex. Episódio 4. A Perigosa Reacionária. É dia 30 de abril de 1974, mais de um ano antes de Vera Lagoa quase ser presa. O avião da Air France acaba de tocar na pista. No aeroporto de Lisboa estão milhares de pessoas à espera. Álvaro Cunhal esteve 14 anos exilado na União Soviética.
1: Conduzirão o nosso país no caminho da liberdade, da democracia e da paz.
0: O secretário-geral do Partido Comunista é recebido em êxtase. Toda a gente quer tocar-lhe, dar-lhe um beijo de boas-vindas. Na Portela, Vera Lagoa junta-se aos gritos da multidão. Vê Álvaro Cunhal de pé, em cima de um carro de assalto, rodeado de soldados cobertos de flores. Ouve as primeiras palavras que o líder do PCP profere em Portugal. Os votos de paz, democracia, liberdade e de uma imprensa livre. Mário Soares tinha chegado a Santa Apolónia 2 dias antes.
2: O essencial para nós é mantermos a unidade das forças democráticas.
0: E ela também esteve lá, com todos aqueles que conhece há décadas. Como Varela Gomes, com quem fez campanha em plena ditadura. Ou o capitão Carlos Vilhena, que conhece desde criança e esteve preso com o pai dela. São os primeiros dias do pós-25 de Abril. E uma das primeiras coisas que Vera Lagoa faz é tornar-se militante do Partido Socialista. A 1 de maio, ali estão eles outra vez. Os homens que, por esta altura, Vera Lagoa ainda considera heróis. Demorou 5 horas a fazer o caminho entre o Arco do Cego e o estádio que há de receber o nome daquele dia. Acena aos lisboetas que estendem colchas à janela, aos soldados que levam jarros brancos na cintura e jasmins no cano da espingarda. Aos estivadores de cravo na mão. E lamenta os que preferiram ficar escondidos. 2 de maio. A primeira crónica sem cortes. Vai ter de aprender a escrever sem censura. Como será a liberdade? Pergunta a autora das bisbilhotices do Diário Popular. Está prestes a descobrir que não vai ser nada como ela imaginou. O convite para a estreia de hoje no São Carlos traz uma novidade. A partir de agora, não é preciso vir trajado a rigor. Em cena está a ópera O Urso, de William Walton. Vera Lagoa sobe a escadaria do São Carlos de vestido de noite e cabelo arranjado, como sempre. É a única. Não só o teatro está quase vazio, como quem veio escolheu outro tipo de traje mais modesto. Percebe que está a ser observada, que falam dela com desdém. A provocadora, a mulher que em maio de 1974 se atreve a exibir os tiques da aristocracia, a que até há bem pouco tempo organizava os concursos de misses. Mas Vera Lagoa não se importa. Acha que agora pode escrever em liberdade. E escreve o que encontrou no São Carlos. Os novos democratas, que sentiram necessidade de afirmar pela roupa o que nunca afirmaram de outra forma. Ao contrário dela, conta José Miguel Judice, que foi um dos advogados de Vera Lagoa.
3: Festas e não sei o que. Isso passou a ser pouco chique, sobretudo para aqueles que iam às festas. Porque é o mesmo problema. Quem ia às festas, depois a última coisa que queria era que soubesse que eles iam às festas. Quem pactuava com o regime marcelista, a última coisa que queria era que soubesse que era o que pactuava. E a Vera Lagoa, que conhecia as pessoas, e era corajosa e era provocadora, muitas vezes contou histórias dessas conversões súbitas, sobretudo de elites, e que, portanto, não se lhe perdoa e não lhe perdoaram.
0: Aos poucos, Vera Lagoa percebe que não é só a roupa. Nesta fase, ainda está no Diário Popular. Mas algumas das crónicas que escreve nem são publicadas. Dizem que não há espaço no jornal. Nos constantes plenários do Diário Popular, atreve-se a discordar das decisões tomadas pela Comissão de Trabalhadores. É contra os saneamentos. Pede cuidado com a caça às bruxas. Chamam-lhe reacionária e Vera Lagoa percebe que não é considerada um deles. No dia 26 de junho, é surpreendida quando abre as páginas do jornal. Nem Vera Lagoa, nem bisbilhotices. Sem aviso, a rúbrica passou a chamar-se Crónica de Maria Armanda Falcão. Vera Lagoa iria recordar esse episódio, anos mais tarde, numa entrevista à RTP.
4: Depois de 25 de Abril, tiraram o meu nome, passaram por Maria Armanda Falcão, porque acharam que Vera Lagoa era fascista. O curioso é que quem dizia essas pessoas estava sempre à minha direita em tudo quando se passava em Portugal. À esquerda era eu e essas pessoas estavam todas aqui. Depois veio 25, passaram para aqui e fiquei eu na direita. Como não havia mais ninguém para ser da direita, tinham que enfiar a carapuça em alguém.
0: Já tinha percebido que os dias no Diário Popular estavam no fim. Os colegas começaram a deixar-lhe um recado. A partir da entrada, há um rasto de papelinhos amarelos que só terminam na secretária dela. Tem escrito: Vigilância. Eles são os vigilantes e ela está a ser vigiada. Como é sempre a primeira a chegar à redação, arranca os papéis e deita-os no lixo. Até ao dia em que não aguenta mais. Em setembro de 1974, Vera Lagoa pega na máquina de escrever, arruma a secretária e vai-se embora sem se despedir de ninguém. É uma mulher livre. O que não esperava era que a Revolução trouxesse um poder semelhante, em algumas coisas, a uma nova ditadura.
4: Mas sabe que o que aconteceu com o 25 de Abril é que aquilo que eram os meus valores, que eu tinha admirado toda a vida e que eu vivia, de facto, para admirar essa gente, as pessoas, quando ao tomarem o poder, transformaram-se. É que as pessoas tornam-se diferentes, quer queiram, quer não.
0: Maio de 1975. Portugal está sob o comando do Conselho da Revolução. O primeiro-ministro, Vasco Gonçalves, é apoiado pelo Partido Comunista. Casas, fábricas e latifúndios são ocupados por trabalhadores. As ruas são tomadas por protestos, greves e violência. Os bancos e as grandes empresas são nacionalizados. A imprensa também. Vera Lagoa procura então refúgio no jornal O Tempo, um dos poucos que não prestam vassalagem ao poder dos militares. As novas crónicas não são bisbilhotices. São páginas em que denuncia os abusos e as injustiças cometidas pelo poder revolucionário. Lembra Daniel Proença de Carvalho, que também foi advogado de Vera Lagoa.
5: Eram períodos onde o exercício da liberdade era muito difícil, aquele período do PREC, onde, na verdade, os revolucionários não aceitavam críticas, não aceitavam... Era muito difícil, na altura, ser contra aquela onda vassaladora revolucionária dos militares, do MFA, do Conselho da Revolução. E, portanto, houve uma grande pressão contra ela e sobre ela.
0: José Miguel Júdice também se lembra deste período.
3: Houve muitos que quiseram tomar conta da Revolução e transformar o que tinha sido um momento de libertação no momento da construção de um Estado radicalmente de esquerda, radicalmente socialista. E, portanto, começou muito rapidamente a haver abusos, não respeitando a liberdade e a democracia. Ora, essas pessoas, como a Vera Lagoa e muitos outros, revoltaram-se depois de 25 de Abril como se tinham revoltado antes de 25 de Abril. E penso que isso ela era genuinamente uma mulher revoltada.
0: Vera Lagoa decide pegar nessa revolta e criar um jornal. Não será um jornal qualquer. O jornal O Diabo tinha sido publicado pela última vez em 1940, mas mesmo assim tinha um dono, que por lei precisava de renovar periodicamente o direito de propriedade. Em fevereiro de 1976, o dono do Diabo cometeu um erro. Esqueceu-se de fazer o registro desse pedido. Vera Lagoa estava atenta. Por causa dessa distração, conseguiu tomar conta do título.
4: Sim, sim, sim, sim. O que prova é que eles eram muito organizados, mas não tanto como pareciam. Era preciso renovar, como sabe, todos os jornais têm que renovar os seus títulos quando não estão em ação. E o jornal, eu sabia que expirava o prazo para a renovação do título num dia tal, e no dia seguinte, às 9 da manhã, abrir o Palácio Foz, que continua a ser o Palácio Foz, e o Senigo, a gente lhe chama na mesma. Lá estávamos nós.

0: diretores, Luís de Barros e José Saramago.
1: A 10 de fevereiro de 1976 sai O Novo Diabo. A intenção da diretora é clara logo no número 1. Quer criar uma tribuna de denúncia e combate às injustiças, especialmente se forem cometidas por homens com poder. Vera Lagoa não estava sozinha. Dizia-se na época que havia em Portugal 4 homens de saias. Vera Lagoa, Natália Correia, Fernanda Leitão e Dom António, o Bispo do Porto. 3 escrevem na primeira edição do Diabo. Fernanda Leitão tinha sido diretora do jornal O Templário. No primeiro número do Diabo, avisa Vera Lagoa para os ataques que vai sofrer por parte daqueles que um dia visitou na prisão e ajudou a fugir para a clandestinidade. Natália Correia tinha tido uma crónica censurada no jornal A Capital, 3 meses depois do 25 de Abril. Na primeira edição do novo jornal, diz que Vera Lagoa é um diabo de saias e que veio causar desconforto e susto a muitas consciências intranquilas.
2: Mas o pior, mais grave, o que surgiu depois do 25 foram os arranjismos. Foram as pessoas que eram verdadeiramente de direita, alguns até da PIDE, e que passaram a ser comunistas ferrenhos porque tinham que apagar alguma coisa do seu passado. Ora, aí está, o que me acontecia a mim, não estou a gabar-me, a elogiar-me, porque eu me disse é feio das pessoas autopropagadearem-se, mas eu não tinha nada a apagar.
1: É a própria Vera Lagoa quem admite que o primeiro número do jornal é assim assim. Por isso, o segundo é decisivo. É Fernando Pérez, o dono da gráfica, quem lhe diz: é para matar ou morrer. Vera Lagoa decide matar. O alvo do segundo número do Diabo é Francisco da Costa Gomes, o Presidente da República. Costa Gomes não tinha sido eleito. Estava no cargo por nomeação da Junta de Salvação Nacional, explica o advogado Daniel Proença de Carvalho.
3: O Costa Gomes teve um percurso de tal maneira colaboracionista com a União Soviética, não é? Que às tantas, há quem acha, enfim, pode ser uma teoria da conspiração, que ele inclusive terá sido um agente, não é? De Moscovo, não é? Eu acho que não vou tão longe, não é? Agora, que foi uma pessoa, ou por convicção, ou por oportunismo, que na verdade foi também das tais pessoas que não teve um comportamento linear, não é? E coerente. E isso, por exemplo, para a Vera Lagoa, quer dizer, era o defeito dos defeitos, não é? Uma pessoa que não teve verticalidade, não é? Que permitiu, enquanto Presidente da República, o Vasco Gonçalves e tudo aquilo, não é? Daquele período. Toda aquela barbaridade que se viu.
1: No artigo do jornal O Tempo, que já tinha provocado a ira do chefe de Estado, Vera Lagoa chamava-lhe o Rolha, por conseguir manter-se sempre à tona. Mas agora, ela é dona de um jornal e vai ainda mais longe. Pergunta ao Presidente da República se não tem vergonha de ter mantido os pidos durante 2 anos na cadeia sem julgamento, depois de ele próprio ter recebido uma medalha de ouro da Polícia Política pelos serviços prestados. Acusa o Presidente da República de receber ordens do Partido Comunista e do Primeiro-Ministro, Vasco Gonçalves, e de ter deixado que o gonçalvismo destruísse Portugal. A crítica mais feroz guarda-a para o fim. Há um grande defeito que Vera Lagoa não perdoa ao General Costa Gomes. E escreve: o senhor é muito feio.
4: Quer dizer, eram tão poderosos que isto, nas monarquias absolutas era assim. Faziam-se, aliás, os retratos dos reis e das rainhas falsos para que ficassem muito mais bonitos do que eram. Portanto, viveu-se o momento de que os revolucionários, de repente, tomaram-se a sério. Acharam que eram pessoas muito poderosas e não podiam ser criticados. Portanto, você diria: mas hoje em dia toda a gente pode fazer isso, com certeza. Chamar feio uma pessoa hoje em dia é politicamente incorreto. Com certeza. Na altura não sei se era ou não era, não sei qual era o código aplicável. Mas manifestamente que chamar feio uma pessoa não é suficiente para apresentar um processo de crime. Mas naquela altura, chamar feio a alguém era um ato de enorme coragem.

0: Como se fosse um poderoso membro do MFA.
1: A 18 de fevereiro de 1976, o Conselho da Revolução reúne-se de emergência e decide, pela publicação de ofensas a algumas figuras militares e às Forças Armadas, o jornal O Diabo encontra-se suspenso. Nunca em Portugal um jornalista tinha sido processado pelo Presidente da República. Para Costa Gomes, os insultos, injúrias e afrontas feitos quase permanentemente às Forças Armadas e à própria nação na imprensa eram um problema gravíssimo, disse-o numa reunião do Conselho da Revolução. Pelas crónicas sobre Costa Gomes, Vera Lagoa vai a tribunal duas vezes, acusada do crime de injúrias ao chefe de Estado. Estamos em julho de 1976. O caso é uma bomba mediática, mas os fotógrafos ficam cá fora. O julgamento vai ser à porta fechada. Daniel Proença de Carvalho é o advogado de defesa.
2: Eu acho que, na altura, quem tinha tomado a rua completamente era a extrema-esquerda, não é? E, portanto, eu acho que aquela à porta fechada foi mais para não se poder ouvir cá fora a voz dela e os argumentos dela. Aliás, eu tenho ideia que foi logo a primeira coisa com que eu me rebelei, não é? No tribunal e dirigi-me aos juízes em termos muito duros, foi exatamente porque que título é que um caso daqueles era julgado sem o público, não é? Porque, na verdade, o objetivo disso, na altura, penso que foi esse, foi que a voz dela não pudesse ser ouvida cá fora. É preciso, quer dizer, ter a noção, por exemplo, de que os mídias naquele período, praticamente sem exceção, estavam controlados pelas forças de extrema-esquerda, nomeadamente o Partido Comunista.
1: Na primeira instância, Vera Lagoa é absolvida. Mas o Ministério Público recorre da sentença. Para a acusação, a então diretora do Diabo teve a intenção de amesquinhar, ridicularizar e humilhar o Presidente da República. Deve, por isso, ser condenada.
2: Mas foi um julgamento muito interessante porque, sendo ela considerada uma perigosa direitista, fascista, na verdade ela foi defendida por gente da esquerda. Eu agora talvez não me recordo todas as testemunhas que ela teve, mas recordo-me perfeitamente da Maria Barroso, por exemplo, mulher do Dr. Mário Soares. Recordo-me da Natália Correia, recordo-me de Salvador Vitorino Nemésio. Acho que até o próprio Manuel Alegre. Portanto, ela foi defendida por pessoas que bem conheciam o passado dela, que era um passado que vinha da esquerda inclusive perseguida pelo então regime posto no 25 de Abril, e portanto ela teve a solidariedade com muita gente da esquerda, pessoas com coragem na altura, quer dizer, ser testemunha dela também era uma coisa.
1: A defesa insiste que, com a crónica, Vera Lagoa cumpriu o dever de jornalista, denunciar o passado e o presente de Costa Gomes, alertar o povo português para os perigos que espreitavam. É certo, diz a defesa, que poderia, porventura, tê-lo feito com outro estilo e noutros termos. No Tribunal da Relação, Vera Lagoa ouve a sentença. A senhora, que é uma escritora e uma jornalista que com a sua vivacidade e cultura tem combatido a opressão, deve continuar a pôr a sua pena ao serviço do processo democrático português, do povo e do país. A sessão está encerrada. Declara-se que Vera Lagoa é inocente. Foi só o primeiro processo. Quando recupera o Diabo, ao fim de quase um ano suspenso, Vera Lagoa continua a ter os homens do poder atrás dela. Todos os números do jornal acabam nos tribunais. Chega a ter dois julgamentos marcados para o mesmo dia, à mesma hora. Ao todo, vão ser mais de 200. O crime é sempre o mesmo. Abuso de liberdade de imprensa. Ir a tribunal passou a ser rotina, recorda Carlos Pissarra, sobrinho neto de Vera Lagoa.
3: Não, isso dava-lhe uma pica, ela adorava isso tudo. Adorava isso tudo e desligava. Ela punha os óculos de sol no tribunal, punha os óculos escuros e dormia. Eles estavam ali todos a dizer coisas e depois perguntava ao advogado o que é que tinha acontecido.
1: Um dos alvos preferidos de Vera Lagoa é o Major Melo Antunes. É um dos ideólogos do 25 de Abril.
2: Eu acho que também é uma daquelas personalidades que, por ter um discurso um bocado confuso, não é? A gente nunca percebeu bem se ele era democrata, se não era democrata.
1: Em 1977, Vera Lagoa acredita que é Melo Antunes quem controla o todo-poderoso Conselho da Revolução. Dedica-lhe vários editoriais. Fala no Major em entrevistas. Descreve-o como uma personagem sinistra e que deve ser explicada ao povo português. Acusa até Melo Antunes de se passear com um avião da Força Aérea com gasolina paga pelo povo sobre as praias do Algarve. E pior do que isso, tal como o Presidente da República que a processou, também Melo Antunes tem um grave defeito. É um homem horroroso, diz a cronista, e comparado com ele, até o Costa Gomes parece a Sofia Loren. Resultado, mais dois processos em tribunal, com um novo desfile de notáveis como testemunhas de defesa. O escritor Vitorino Nemésio depõe a favor de Vera Lagoa. O Ministério Público pergunta-lhe se sabe o significado da palavra injúria. E Nemésio não só sabe, como o explica em detalhe. Perante a incredulidade da sala, acrescenta um pormenor. Pode substituir-se a palavra injuriado por enxofrado? E é assim que no Diabo de Vera Lagoa, Melo Antunes nunca mais deixará de ser referido como o enxofrável major. Os títulos estão cada vez mais violentos e Vera Lagoa cada vez mais revoltada. Cada crónica é uma denúncia. Álvaro Cunhal, Vasco Gonçalves ou Otelo Saraiva de Carvalho são alvos recorrentes desde o 25 de Abril. Mas a desilusão de Vera Lagoa estende-se agora também a homens como Mário Soares, Manuel Alegre e Ramalho Yanes, em quem ela até votou nas presidenciais de 1976. Deixa de ser militante do PS, mas o grande inimigo continua a ser o PCP. Como confessaria mais tarde Vera Lagoa numa entrevista à RTP.
4: Sou antiguista primário.
5: Eu admito, mas segundo esse conceito...
4: O mundo inteiro que passou. Você com este exemplo da União Soviética, você vem-me perguntar o que é que se passa ao comunismo. Não. O comunismo, teoricamente, será uma coisa muito bela, mas posta em ação, uma desgraça. Quando eu organizava que aquilo tinha que acabar, toda a gente achava que eu era fascista.
1: O rótulo que a persegue desde os papelinhos amarelos do Diário Popular. Fascista. No final dos anos 70, o Diabo é um jornal assumidamente de direita. Explica o advogado Daniel Proença de Carvalho.
2: Não, houve ali um percurso em que, a partir de uma certa fase, houve ali um radicalismo da direita, do meu ponto de vista, não é? Mas isto é a minha apreciação subjetiva e pessoal, não é? Portanto, ela vem da esquerda, não é? No período da Revolução, ela manteve uma posição de esquerda, defendendo a liberdade contra a nova opressão que estava a surgir. Mas depois, decorridos bastantes anos e tal, com o Diabo, houve realmente um lento, mas sistemático percurso para posições mais da direita, não é? E de uma direita mais pronunciada, não é?
1: Na redação, Vera Lagoa tem duas pessoas em quem confia absolutamente. A primeira é Lígia Baltazar, a secretária que a vai acompanhar por décadas. Quando a conheceu, Lígia usava um alfinete de peito com a imagem de Salazar que Vera Lagoa lhe pediu para tirar. A segunda é José Rebordão Esteves Pinto. Trabalhou na Emissora Nacional e na RTP e é diretor adjunto do Diabo. Calha também ser o terceiro marido de Vera Lagoa. A relação tinha começado às escondidas no final dos anos 60, ainda antes da Revolução. Nessa altura, Jaime Nogueira Pinto frequenta uma tertulia na pastelaria de Ione, em Lisboa. Um grupo de gente de direita. Rebordão Esteves Pinto é presença assídua. Mas naquele dia não apareceu. É um elemento do grupo quem dá a novidade.
6: Dizem, pá, vocês sabem que isto ainda é segredo, então, mas o Zé Robertão agora tem um namoro com a... ou anda, como se dizia, com a Vera Lagoa. E nós ficamos espantadíssimos porque, pronto, até por razões, sei lá, políticas e tudo, que ela era bastante de outro lado político, não é? Nesse tempo, pelo menos. E foi assim a primeira vez. Isto, portanto, passou-se antes do 25 de Abril. Não?
1: A revelação é recebida com espanto por todos os que rodeiam Vera Lagoa. Antes e depois do 25 de Abril, José Rebordão Esteves Pinto não é só um homem de direita. Tinha feito parte da Legião Portuguesa e era assumidamente salazarista, recorda José Miguel Judice.
0: Mas ele, para dizer, para ver a loucura que ele era, eu, pouco antes de 25 Abril, ele trabalhava, acho que na RTP, não sei, ele trabalhava numa televisão. E toda a gente sabia que ele era muito direito. E então tinha estado uma enorme discussão, e ele contava a seguir ao vinho, eu só o conheci muito depois do 25 de Abril, quando conheci a Maria Armada. E ele contava, a rir à gargalhada, que pouco antes do 25 de Abril tinha estado numa discussão com outros jornalistas, na redação lá da RTP, em que ele defendia que o Hitler tinha bom coração. Está a ver? É uma coisa que assim, não entra na cabeça de ninguém.
1: A própria Vera Lagoa contava que o marido tinha gravações de discursos de Mussolini. Era um radical de extrema-direita, que não fica parado depois da Revolução. Enquanto Portugal vive sob o domínio dos militares e da doutrina marxista, em Espanha, o franquismo ainda sobrevive. É lá que se juntam salazaristas, ex-agentes da PIDE, antigos membros da Legião Portuguesa, simpatizantes do Estado Novo, mais ou menos radicais. É em Espanha, na clandestinidade, que preparam a luta armada. E José Rebordão Esteves Pinto está entre eles. Eurico Corvacho é o mais alto representante dos militares revolucionários no norte de Portugal. A 23 de março de 1975, convoca uma conferência de imprensa para fazer uma revelação ao país. Foi descoberta uma organização fascista chamada ELP, Exército para a Libertação de Portugal. Segundo Corvacho, visa espalhar o sangue e o luto no seio do povo português. A fotografia do ELP que sai na imprensa mostra um grupo de encapuzados, identificados como terroristas de extrema-direita. Um dos encapuzados é o marido de Vera Lagoa, como recorda Jaime Nogueira Pinto.
6: A Rede Bombista, por exemplo, morreram 5 pessoas, ou melhor, morreram 10 pessoas, 5 eram bombistas, portanto mostra uma grande incompetência também da parte dos bombistas. Ele esteve ligado aliás, aquele famoso grupo do ELP, aqueles que aparecem, os encapuçados, um deles é ele. Nunca foi bombista... bombista pessoal, quer dizer, por bom, mas não. Mas esteve ligado à fundação do ELP. Apareceu depois uma reportagem num jornal do Norte, apareceu em 75, um deles é o Zé Rebordão Esteves Pinto.
1: Em Portugal, o ELP detonou a antena de um radar militar para permitir a passagem de 2 aviões com bombistas a bordo. Resgatou do Hospital da Marinha o filho do antigo subdiretor da PIDE. Rebentou setes de partidos de esquerda, invadiu casas, provocou incêndios, atacou pessoas a tiro. Nos próximos meses, até 1976, os terroristas do ELP vão ser responsáveis por pelo menos 30 atentados à bomba em Portugal. O verdadeiro número de ataques nunca vai ser conhecido. Até porque naquela época havia muita gente a pôr bombas. Estamos a 9 de março de 1976. Passam 10 minutos de 1 da tarde. Vera Lagoa está sentada no gabinete que tem na redação, na rua Rodrigues Sampaio, no centro de Lisboa. Já começou a preparar o próximo número do jornal. Os minutos passam e na máquina de escrever começa a ganhar forma um editorial dedicado a Moçambique. É hora de almoço. Os jornalistas vão saindo da redação, que fica praticamente vazia. Além da diretora, só as duas secretárias e o subchefe de redação continuam a trabalhar. Nenhuma destas quatro pessoas sabe que por baixo de uma das mesas há um objeto preso com fita cola. Vera Lagoa continua a escrever. Dentro de segundos, a bomba vai explodir. Mas essa é uma história para o último episódio. No próximo episódio... Depois da manifestação no Porto, o telefone toca. Do outro lado, o tom é de provocação.
7: Porquê que Vera Lagoa não organiza uma manifestação em Lisboa? É por medo?
4: Tens medo, em Lisboa tens medo. Medo, bem claro, isso é a palavra-chave para me levar para a rua de pedras na mão, se for preciso.
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8: Estamos a 5 minutos da 1 da tarde, depois das notícias, a edição de hoje de E o Campeão É. E depois da síntese da 1:30, vamos recuperar a história do dia.
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8: Todos os distritos de Portugal continental estão sob aviso meteorológico amarelo e laranja, devido à previsão de tempo quente e também de trovoada. Máximas para hoje de 35 graus para Lisboa, 32 é a máxima esperada para o Porto. Braga pode chegar aos 39, assim como Santarém e também Castelo Branco. Para amanhã, terça-feira, vamos continuar com tempo quente, sobretudo no centro e norte, e também com avisos amarelo e laranja devido à previsão de altas temperaturas e também da possibilidade de trovoadas.
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0: Meio-dia e 58, esta é a Rádio Observador. E esta é a emissão de segunda-feira. Vamos ter Jornal da Uma daqui a instantes com a edição do Miguel Cordeiro. Miguel, boa tarde. Que notícias vamos desenvolver já de seguida?
1: Boa tarde. Vamos falar dos incêndios, principalmente norte do país. Torre de Moncorvo e Ponte de Lima. Dois incêndios que estão a preocupar as autoridades nesta altura, com mais de 500 operacionais a combater as chamas. Falamos também de Rui Cristina, presidente da Câmara Municipal de Albufeira. O Ministério Público acusa Rui Cristina de discriminação e incitamento ao ódio e à violência. Explicamos este caso neste Jornal da Uma da Tarde.
0: Segunda-feira de calor, estão 30 graus em Lisboa, 33 a esta hora na cidade do Porto, 35 em Braga e em Viseu e também na cidade de Aveiro. Como dizia há pouco, todos os distritos de Portugal continental estão sob aviso meteorológico, ou amarelo ou laranja, devido à previsão de tempo quente e também devido à previsão de trovoada, sendo que o tempo quente se vai fazer sentir sobretudo nos distritos do centro e norte do país, cenário que se vai repetir amanhã, terça-feira. É agora, uma da tarde. Está a começar o Jornal da Uma com a edição do Miguel Cordeiro. Miguel, um forte dispositivo de combate às chamas está, nesta altura, localizado em Torre de Moncorvo e também em Ponte de Lima.
1: São os dois grandes incêndios a esta altura que preocupam as autoridades. Mais de 500 operacionais a tentar combater as chamas. Em Ponte de Lima, o fogo já passou para o concelho de Viana do Castelo. De acordo com o Comando Subregional de Emergência e Proteção Civil do Alto Minho, há duas frentes ativas, nas freguesias de Santa Leocádia e em Gerais do Lima. As autoridades indicam também que o fogo não está numa zona de difícil acesso. No local, neste caso, estão 170 operacionais apoiados por mais de 50 viaturas e há um meio aéreo a combater este incêndio. Mais para o interior de Portugal continental, o incêndio de Torre de Moncorvo mantém duas frentes ativas. À Rádio Observador, o comandante subregional de Emergência e Proteção Civil do Douro, Luís Miguel Fonseca, explica que a atenção das autoridades está em Torre de Moncorvo e Carraseda de Anciães, com 370 operacionais, cerca de 120 viaturas e 5 meios aéreos a combater o fogo. Não há, de acordo com a Proteção Civil, pessoas ou habitações em perigo.
0: E em boticas no distrito de Vila Real, as autoridades afirmam que o combate às chamas já entrou na fase de rescaldo.
1: Confirmação deixada aqui na Rádio Observador pela Proteção Civil. O fogo começou na madrugada de domingo. Este incêndio já está controlado. No terreno ainda estão mais de 260 operacionais apoiados por mais de 80 viaturas e 7 meios aéreos.
0: E Miguel, há 9 distritos de Portugal continental sob aviso laranja devido à previsão de calor.
1: Falavas disto ainda há pouco, antes deste jornal. O Instituto Português do Mar e da Atmosfera coloca Viana do Castelo, Braga, Porto, Vila Real, Bragança, Aveiro, Viseu, Guarda e Coimbra sob aviso laranja até às 6 da tarde de amanhã, devido às elevadas temperaturas, as temperaturas máximas previstas para estes dias. Quanto a Évora, Santarém, Beja, Faro, Castelo Branco e Porto Alegre, estão sob aviso amarelo até às 9 da noite de hoje, mas neste caso a razão é diferente, é previsão de aguaceiros acompanhados de trovoada e fortes rajadas de vento.
0: E o Ministério Público acusou o presidente da Câmara de Albufeira de discriminação e incitamento ao ódio e à violência. Rui Cristina foi eleito nas últimas autárquicas pelo Chega.
1: Estamos a falar de um caso que aconteceu a 26 de novembro do ano passado, numa reunião da Assembleia Municipal em Albufeira. Nessa Assembleia, o tema em debate estava relacionado com habitação e terrenos municipais. Rui Cristina garantiu que, por opção dele, o município não iria gastar dinheiro com um determinado grupo de cidadãos locais pertencentes a uma determinada etnia minoritária. De acordo com a acusação do Ministério Público, estas declarações colocam a comunidade cigana em posição secundária face aos restantes cidadãos residentes no concelho na resposta às necessidades habitacionais. O Ministério Público sustenta que Rui Cristina agiu com o intuito de ofender a honra e consideração das pessoas pertencentes a esta comunidade, justificando a afirmação com o argumento de que aquele grupo minoritário não paga impostos. O Ministério Público considera que o autarca pretendeu inferiorizar e discriminar essa comunidade no acesso à habitação. Lê-se na nota que as declarações foram proferidas com o propósito de estimular um sentimento de aversão e ódio contra esta comunidade. As declarações, neste caso, foram transmitidas em direto pelo município, no canal de YouTube, e foram também, mais tarde, divulgadas nas redes sociais de Rui Cristina. O Ministério Público pede, em caso de condenação, que sejam eliminados todos estes conteúdos. Neste momento decorre o prazo que Rui Cristina tem para solicitar a abertura da fase de instrução do processo, para assim evitar uma ida a julgamento. Se isso não acontecer, poderá ser julgado por um tribunal coletivo. Neste caso, a pena que está sujeito pode ultrapassar os 5 anos de prisão. O Observador já contactou Rui Cristina, para já sem resposta.
0: E o Estado português vai recomprar uma participação de quase 14% na REN. O assunto esteve em debate esta manhã aqui na Rádio Observador, com o PS, e chega a levantarem dúvidas sobre a concretização dos objetivos desta compra.
1: Até porque Luís Montenegro falou numa possível descida do preço da eletricidade. O Estado português prepara-se para voltar a integrar a estrutura acionista da REN. Isto acontece 12 anos depois da venda. Montenegro fez este anúncio na Festa do Pontal, na passada sexta-feira. E hoje aqui na Rádio Observador, no programa Explicador, escutámos PS, Chega e PSD sobre esta medida. Luís Testa, do Partido Socialista, aplaude a decisão do Governo, mas questiona esses objetivos que foram definidos por Luís Montenegro.
2: Essa compra não garante aqueles dois objetivos que o Primeiro-Ministro enunciou. Por um lado, definir a posição estratégica da REN, porque 13,7% não garantem coisa nenhuma desse ponto de vista, a menos que o Primeiro-Ministro explique outra visão que nós não conseguimos ter, mas também não garante o objetivo da redução, por si só, com a entrada do Estado no capital da REN, do preço da eletricidade aos consumidores. Porque, se não vejamos, a REN é uma empresa altamente regulada por ser monopolista. E quem define os preços dos serviços da REN ao consumidor e também ao Estado não é a própria REN, é o regulador.
1: Já Eduardo Teixeira, do Chega, diz que é importante este negócio para a soberania energética do país, mas tem também algumas dúvidas.
3: O mesmo governo, composto por dois partidos, o PSD e o CDS, em 2014, vendeu a última tranche, 11%, que tinha na REN, por 147 milhões de euros. E agora o negócio, aos valores que estão do mercado fechados em bolsa na sexta-feira, para 13%, mais 2% é verdade, mas o valor atira para mais do dobro do que o Estado encaixou há 11 anos atrás. E logo aí não se percebe. Eu sei que isto deriva de um anúncio no Congresso do PSD de o governo querer entrar no capital de empresas, mas não é com 11% que tem capacidade decisória.
1: Sebastião Bugalho, porta-voz e eurodeputado, eleito pelo PSD, diz que está em causa o interesse estratégico de Portugal e justifica dessa forma este negócio anunciado por Luís Montenegro.
4: Portugal é, neste momento, o único país da União Europeia que não tem qualquer tipo de percentagem ou de participação pública na sua rede elétrica. Portanto, do ponto de vista do seu interesse estratégico, aquilo que eu entendi das palavras do Primeiro-Ministro, e parece-me ter a pergunta lógica, é que é melhor estar do que não estar para defender os interesses do país, do ponto de vista estratégico, e também o bem-estar dos portugueses, do ponto de vista do custo da privacidade. Então, parece-me que faz sentido que seja melhor estar do que não estar, e que os 26 dos 27 Estados-membros da União Europeia concordam com esse raciocínio.
1: Análise à compra de uma participação da REN por parte do Estado português.
0: Troca de argumentos entre três membros de três partidos num explicador que está disponível já em podcast. E os utentes do Hospital Garcia de Horta denunciam, Miguel, o fim das consultas de interrupções voluntárias da gravidez no hospital. A Unidade Local de Saúde de Almada Seixal garante que a situação é temporária.
1: O serviço passa a ser prestado por uma clínica privada em Lisboa, cujo nome ou localização ainda não são públicos. A Agência Lusa, a Unidade Local de Saúde, justifica a decisão com a dificuldade do Hospital Garcia de Horta em garantir uma resposta atempada e segura às mulheres, e diz que espera que o serviço seja retomado brevemente no hospital. O mesmo entendimento não tem as comissões de utentes. A Rádio Observador, José Lourenço, da Comissão de Utentes do Seixal, diz que a estrutura não tomou conhecimento da decisão através do Conselho de Administração e acusa a Unidade Local de Saúde Almada Seixal de não conseguir garantir que o serviço venha mesmo a ser retomado no Hospital Garcia de Horta.
5: Nós fomos surpreendidos com uma informação que me foi dada não por parte da ULS, por outras vias. Agora, a questão principal é que aquilo que o Conselho de Administração diz é que espera que seja temporário. Este um espera que seja temporário é que não tem certeza de que o serviço volte. Todas as medidas que têm sido tomadas para substituir aquilo que se chama a falta de recursos humanos têm sido no sentido de subcontratar serviços a privados, o que subverte naturalmente aquilo que é o Serviço Nacional de Saúde.
1: A Comissão de Utentes do Seixal defende que o Conselho de Administração do Garcia de Horta deve divulgar o nome da clínica privada onde o Serviço de Interrupção Voluntária de Gravidez passa a funcionar. A Rádio Observador tentou contactar a Unidade Local de Saúde da Almada Seixal, qual faz parte do Hospital Garcia de Horta, até agora sem sucesso.
0: 1:09. Miguel, que outras notícias estão a marcar esta segunda-feira?
1: Ainda esse acidente entre duas viaturas ligeiras no IC5, no distrito de Bragança, em Vila Flor, 2 mortos e 4 feridos. Isto foi confirmado à Rádio Observador pelo Comando Sub-Regional de Emergência e Proteção Civil de Trás-os-Montes. 4 feridos, 1 em estado grave. Neste momento, o IC5 continua cortado. Um jovem de 16 anos foi atingido por disparos de uma arma airsoft no Seixal. De acordo com o Comando Distrital da PSP de Setúbal, este jovem sofreu ferimentos na cabeça e no tronco. Foi transportado para a Unidade de Cuidados Intensivos do Hospital Dona Estefânia, em Lisboa. Aconteceu pelas 10h45 da noite de ontem. A CNN Portugal adianta que a vítima foi abordada por 2 homens de cara tapada. A estação televisiva diz também que o jovem não tem colaborado com as autoridades. Confirma apenas ter sido atingido por uma arma de airsoft utilizada em desportos de simulação militar e não dispara balas metálicas. O suspeito encontra-se em fuga. Na Indonésia, subiu para 68 o número de mortos na sequência do sismo que atingiu o país no sábado. O anterior balanço dava conta de 53 mortos, contabilizam-se agora também 213 feridos. De acordo com a Agência de Gestão de Catástrofes Local, a maior parte das vítimas mortais foi registada na localidade de Manggarai. O sismo de magnitude 7,7 na escala de Richter já forçou a retirada de mais de 5 mil pessoas de habitações.
0: É o ponto final do Jornal da Uma, que teve edição do Miguel Cordeiro.
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0: 1:11.
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0: E vai começar a edição de hoje de E o Campeão É.
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1: Está em andamento a segunda jornada do campeonato. Hoje o Casa Pia recebe o Sport Lisboa e Benfica. Jogo às 8h15. Vai ter relato em direto aqui na Rádio Observador. Está também a mexer o mercado de transferências, com Dedic a sair do Benfica e Rodrigo Mora na porta de saída do Futebol Clube do Porto. E já terminou o europeu de... Os europeus, já terminaram os europeus de atletismo com 3 medalhas para Portugal. São temas em destaque nesta edição de E o Campeão É. Eu sou Miguel Cordeiro. Vou estar à conversa com Augusto Inácio, Gabriel Alves, João Pinto e Pedro Henriques. Começamos pelo futebol, pelo campeonato português. Augusto Inácio, bem-vindo. Casa Pia Benfica. Benfica escorregou, podemos dizer assim, na primeira jornada. O que é que esperas deste jogo? Um terreno que não tem sido propriamente fácil, ou um adversário que não tem sido propriamente fácil para o Benfica.
8: Boa tarde a todos. É verdade, o Benfica arrancou mal o campeonato, empatou com o Académico de Viseu em casa. Diria que, e o Casa Pia também começou mal, porque foi à Madeira perder com o Marítimo por 1-0. Diria que o Benfica está obrigado a ganhar este jogo, porque está neste momento com um ponto na classificação e o Porto, o direto rival, com 6, embora também seja acompanhado pelo Marítimo e pelo Arouca. Diria que o Benfica está à procura ainda de se consolidar o seu plantel, está à procura de consolidar o seu jogo. Deu notas positivas no segundo jogo com o St. Gallen, do primeiro jogo com o Hearts em casa, depois caiu muito. Está à procura do equilíbrio competitivo, está à procura também das melhores soluções possíveis, mas o Benfica está em competição, e como está em competição, as coisas são a doer. Um resultado negativo é perda de pontos, é perder de uma qualificação, e o Benfica nas competições europeias tem tido nota positiva e tem-se classificado com muito mérito. Mas diria que não é fácil. Casa Pia nunca sabe o que é que vai sair dali. A Rio Maior, o Benfica tem sempre dificuldades, não sei porquê, é daqueles campos que o Benfica não deve gostar de jogar. Não é pelo adversário só, é também pelo campo. Há equipas assim. Eu lembro quando jogava no Porto, íamos ao Estoril jogar e era muito difícil para o Porto ganhar o jogo. E não era só por ser o Estoril, era por ser o campo do Estoril. Há coisas que não têm explicação. Mas diria que sim. O Benfica tem que ganhar o jogo hoje, porque o Porto ganhou e atenção. O Benfica, se ganhar, é igual ao Sporting, fica com 4 pontos também. Agora, se empatar ou se perderem, o Benfica começa a entrar numa onda muito complicada.
1: O Benfica não ganha ao Casa Pia em Rio Maior desde 17 de março, não ganha de 2024, e não ganha desde 17 de agosto de 2024 também este adversário. Nos últimos 3 jogos, o Casa Pia venceu 1 e na época passada houve 2 empates, tanto no Estádio da Luz como em Rio Maior, o Benfica empatou. João Pinto, isto são avisos suficientes para o que o Benfica tem de fazer hoje?
12: Boa tarde. Sim, primeiro expuseste a ferida toda, né? Puseste sal, temperaste bem. Sim, é isso mesmo. E além daquilo que o Augusto já disse, da diferença pontual, o Benfica na próxima jornada não joga. Portanto, tem o jogo adiado para setembro, se não me engano. Portanto, um mau resultado aqui e uma vitória do Porto na próxima jornada eram 8 pontos ou 7 pontos, uma coisa assim para o Porto, o que ia lançar os alarmes todos. E é muito drama para agosto, numa altura em que as pessoas têm que estar descansadas. E portanto, naturalmente o Benfica continua, e como disse o Augusto e bem, com equívocos, com dúvidas, com sombras. Há a questão Enzo Benarrecheia, que num dia é titular, no outro dia não joga bem, no outro já vai ser transferido. Há Dedites que vai, não vai, agora já foi. Pronto, há aqui uma série de inconsistências do ponto de vista do planeamento do Benfica. Há a questão dos centrais, obviamente, há a questão do guarda-redes, com Samuel Soares, com Trubin, e são inconsistências a mais, são sombras a mais. Eu lembro-me quando o Roger Schmidt chegou, a primeira coisa que fez foi um 11, e foi com esse 11 para ir até dezembro, até
1: também
12: começar
1: teve
12: a correr
1: de fazer
12: mal.
1: Qualificação, sim.
12: Exatamente, mas agarrou-se àquele 11 e olha, vamos com estes. E o Benfica continua com muitas dúvidas e muitas perturbações, e portanto é difícil, já é uma nau difícil de controlar, quanto mais no mar tão picado.
1: Pedro Henriques, no meio de tudo isto, é fácil fazer um 11 neste Benfica?
14: Sim, este é fácil. Bom dia. Este é fácil fazer o 11. O difícil é compreender porque é que o Casa Pia continua a jogar em Rio Maior. Isso, com o relevado de Coimbra, com o relevado, epa, é tanta coisa que a gente, mas eu todas as semanas vou bater nisto, porque é bonito fazer festas, é bonito dizer que a Liga e a Federação estão empenhadas em mais e melhor futebol, mas depois coisas concretas não se vêem, e coisas concretas é os bilhetes, os horários, as condições do relevado, as condições dos espectadores. Esta história do Casa Pia, eu até posso aceitar que um clube suba à Primeira Liga, esteja ali um ano para resolver, mas agora vão o quê? 3 ou 4, já nem sei quantos é que vão. Portanto, sim, não faz sentido nenhum, e isto revela algo que não pode acontecer. Quanto ao 11, já agora só dizer aqui ao João Pinto, o Dedito já foi, e repara, de chapéu verde e virado ao contrário, não sei se repararam, é um pormenor delicioso de alguém que diz, epá, tu precisavas de crescer outra vez, aprender algumas coisas da vida, para depois então, mas pronto, é malta cheia de dinheiro, pá, aquilo é tudo aos milhões
2: fica
14: e depois
2: falta-lhes em bom gosto. O fica muito melhor, Pedro.
14: Epá, vai, desculpa, também, falta-lhes em bom gosto, falta-lhes em bom gosto e sobretudo em perceber coisas que não, enfim, que são inconcebíveis. A gente ri-se e brinca um bocadinho, mas vê lá se os jogadores do Porto podem usar coisas de vermelhas, etc. Ok? É, enfim.
3: Oh, Pedro, não ponhas álcool nas feridas.
14: Ai, ponho álcool. Ponho álcool porque, e sal.
2: Mas obrigado, ferida, Gabriel. Obrigado,
14: mas aqui não é a ferida do João, é realmente tudo que tem a ver com a organização. Por isso, quando se diz reforços daqui, reforços daquilo e o Benfica, isto e aquilo, é o presidente. Isso é que era o grande reforço. O outro. Bem, vamos lá. Hoje é fácil. Samuel Soares, Dalibá nas alas. Epá, isso é certinho, tanto é dito que não joga. Tomás Araújo, Lenglet. Barrenetxe com Leandro Barreiro. Pavlidis a ser, digamos, trabalhado por trás com Prestiani, Sudakov e Rafa.
1: Muito bem. Gabriel Alves.
3: Vê lá se te enganas, Pedro. Vê lá se o Barrenetxe, entretanto, parte.
1: Todos estes dados...
14: Depende da cor do chapéu e isso vai virar ao contrário.
1: Com todos estes dados lançados, Gabriel Alves, o que é que esperas deste jogo?
3: Olha, eu estou como o outro, ver para querer, ver para contar como foi, é o que vai acontecer. De resto está tudo dito. Só deixar aqui, olha, vou deixar aqui uma primeira nota, pá. Vou dar 18 ao Roger Schmidt, pá. Os pipocas já estão com saudades dele. Quem diria? Quem diria, quem diria? Mas olha, ver para querer, ver para querer. Vamos ver. E atenção, eu chamo a atenção aqui para um fator. Nós falamos do Porto, do Sporting, do Benfica. Mas atenção, as equipas pequenas têm também o seu futebol. Há os falhanços dos treinadores das equipas maiores ou a menor, digamos, mas temos que dar menor produtividade, temos que dar também alento e chamar a terreiro aquilo que os treinadores das equipas mais pequenas, que são treinadores formados, portanto, com desafios na profissão, com matéria-prima muito escassa, muito menor do que aquilo que é dos candidatos, dos grandes, fazem e, portanto, há que lhes dar valor. Eu quero chamar a atenção com duas jornadas, vale o que vale, mas vê bem, o Arouca está à frente com 6 pontos, 5 golos apontados, 0 sofridos. O Futebol Clube Porto, pronto, que é o campeão, também está à frente, em segundo lugar, mas tem menos um golo, 0 sofridos. Menos um golo de ataque. Depois temos o Marítimo, que voltou. 2 vitórias, também com 6 pontos à frente. 3 golos apontados, 1 sofrido. E atenção, venceu o Famalicão nesta jornada fora, no Minho. Ui, não é fácil. E depois veio o Nacional, com 4 pontos na quarta posição. Portanto, outra equipa que naturalmente vem... portanto, da região autónoma, com 4 pontos, 4 marcados, 2 sofridos, e depois está o Sporting Clube Portugal em 5º lugar, também com 4 pontos. Mas atenção ao Santa Clara. Santa Clara também está, portanto, as regiões autónomas estão a trabalhar bem neste campeonato. Enfim, vale o que vale, são as duas primeiras jornadas, há muito campeonato, há muito por decidir, mas há que dar notas para já a estas equipas e dizer, pelo menos, prepararam-se para aquilo que é o arranque da época.
1: Há muito campeonato, há muito por decidir, há muito por mexer também, porque o mercado continua aberto até ao final do mês e, Augusto Inácio, a novela Rodrigo Mora, de um dia para o outro, estalou esta novela, está na porta de saída. Nesta altura é importante que isto se resolva rápido para não entrar precisamente nesse efeito novela.
4: Ora, os problemas do Rodrigo Mora já vêm desde o ano passado.
1: Pois.
4: Desde o momento em que o Fariol adotou um sistema em que tentou adaptar o Rodrigo Mora a uma função que o Rodrigo Mora não está habituado. Eu noto o esforço e percebi o esforço do Rodrigo Mora em querer fazer aquilo que o treinador está a pedir, mas sabes que o teu talento, a tua forma de jogar, é difícil às vezes as adaptações. E o Rodrigo Mora é feliz e demonstra essa felicidade no campo quando joga solto, atrás da ponta de lança, e vê-se que é um jogador um bocadinho mais amarrado quando joga, por exemplo, a 8, no lugar do Gabi Veiga, que obriga ali não só a jogar para a frente, como também a fechar o espaço quando não tiver a bola. Isso já obriga a outro tipo de jogo que o Rodrigo Mora não tem. Nesta perspectiva, olhando para aquilo que é o talento, atenção, é um talento, ainda não é um grande jogador, é um talento para se fazer. Não joga, não tem oportunidades, o Porto tem que olhar para esse lado da valorização do jogador, vendendo ou emprestando com a obrigação de compra, De qualquer maneira, eu acho que o Rodrigo Moura tem que sair do Fogo do Porto para poder jogar. Mas tem que ir para uma equipa que também tenha um sistema que se adapte ao jogo do Rodrigo Moura. Porque se vai por um sistema que também o Rodrigo Moura não está habituado, também não vai crescer. Por isso acho que há ali um problema, é verdade, há ali um problema. E para bem do Porto, para bem do Rodrigo Moura, era melhor que ele saísse ou ser vendido ou ser emprestado.
1: Gabriel Alves, onde é que nós já ouvimos esta novela? Um jogador português que joga atrás do avançado, a camisola 10, o típico camisola 10, que chega um treinador, é adaptado de posição e não rende e tem que procurar uma equipa onde consiga render. É uma história que já temos ouvido aqui nos últimos anos sobre outro jogador?
3: Há tantas histórias, oh Miguel, em relação a isso. Eu acho que os treinadores também têm que fazer com que o trabalho do futebolista, ou melhor, quando o futebolista é adquirido, tem que saber se é adquirido dentro daquilo que é o plano e o projeto que o treinador tem em termos táticos, ou então o treinador, se chega e já lá está o jogador, não o pode escorraçar, porque tem é que trabalhá-lo. E eu estou a falar do Rodrigo Moura, é assim. Farioli é italiano. Olha, se ele for para Roma, eu vou estar muito atento, porque eu vou acompanhar muito perto o campeonato italiano. E vou ver um grande treinador, que se chama Gasperini, que fez do Atalanta uma grande equipa. Portanto, quando lá esteve, já saiu há um ano, e que está, com tudo o que está a mexer na Roma, porque está a mexer, foi para lá no primeiro ano, e aquilo, enfim, e ele agora está a mexer, é um grande treinador e certamente que vai agarrar no Rodrigo Moura e vai fazer dele o grande futebolista que todos nós temos, portanto, em mira e em mente. Portanto, que esta história, pois, há muitas histórias dessas imensas, não é? Há tantas, tantas. Agora vamos lá ver como é que as estruturas. Ah, e depois é os treinadores que falam das aquisições e tal, os diretores desportivos, esses. Ah, esses ficam em casa, se calhar. Em casa. Há uns que são inquilinos, têm senhorios, etc. É aquilo.
1: João Pinto, estavas a dizer que sabes esta. O futebol já não dá para jogadores número 10 ou é apenas já algo que podemos batizar de síndrome João Félix?
5: É isso. Eu acho que ainda há espaço. Eu acho que tem que haver sempre espaço para os artistas e quando não houver, mal estamos nós. Lembraste bem, eu acho que é um bom paralelo. A única diferença é que o João Félix teve o rendimento desportivo no Benfica, que depois catapultou a venda dele por uma batelada de dinheiro, e depois foi no clube onde ele foi que teve este problema que o Rodrigo Moura está a ter, com o acrescente dos 120 milhões. E, portanto, foi um problema já exponenciado pelo valor da venda. Mas sim, é muito similar.
1: Pedro Henriques, falar aqui de um colega de equipa de João Félix, Cristiano Ronaldo, aponta para o último ano. Exato. O que é que te parece esta declaração?
14: Bem, parece-me duas coisas. Em primeiro lugar, eu penso que ele ainda tem, pelo menos, o objetivo de fazer aquela questão, ou de fechar aquela questão dos 1000 golos. E que me parece possível, estando onde está, não parece nada impossível fazer isso. E seria também algo, claro que todos os títulos pessoais ou coletivos marcam a história do jogador, mas ter um jogador que chega aos 1000 golos, seria qualquer coisa de muito marcante, se calhar até mais do que alguns títulos coletivos que ele teve. Claro. Ele melhor do que ninguém se sente o que está portanto, a terminar o ciclo dele em termos de carreira profissional, pelas condições físicas, embora ele tenha realmente condições extraordinárias, físicas, mas depois naquilo que é o jogo jogado, já terá as suas dificuldades. Aqui a questão, que ainda daria algumas e que pode dar algumas dúvidas, mais do que jogar ou não jogar este ano, é se ele neste último possível ano de carreira se vai abdicar da seleção, se não vai abdicar da seleção, se
1: Liga
14: quer
1: das Nações,
14: continuar,
1: não é?
14: Exatamente, sobretudo esta questão da Liga das Nações, porque se ele sair neste ano já não fará muito sentido o projeto do europeu daqui a 2 anos. Por outro lado, fica sempre aquela questão de que, vindo o Cristiano Ronaldo, será que não vai querer fechar o ciclo de 2 anos e de um europeu? Será que é só um ano? Portanto, será essa a dúvida, mas de qualquer maneira, a maior dúvida será em relação à seleção, se ele realmente tiver só este ano como limite, se vai abdicar ou não de continuar na seleção.
1: Antes de partirmos...
3: Deixa eu só dar aqui uma nota, Miguel, rápido.
1: Sim, Gabriel.
3: Atenção, que Cristiano Ronaldo tem esta frase, mas antes dele, Lionel Messi, a quando, portanto, do falecimento do senhor seu pai, também em carta que acabou por escrever e que tem sido, portanto, divulgada na comunicação, também diz que está próximo do fim. Uma carta que ele escreve ao pai, está no fim daquilo que é a sua carreira de futebol. Portanto, olha, que haja uma produtora que agarre nestes dois grandes ícones do futebol dos últimos 20 anos e que faça, de facto, algo muito importante, porque apaixonou o planeta, não apaixonou alguns. Faça alguma coisa de interessante com gente interessante, que são Cristiano Ronaldo e Lionel Messi.
1: Temos de avançar para as nossas notas de campeão. Ficou aqui por falar dos 3 medalhas nos europeus de atletismo. Será curto? Não será? Pedro Henrique, começa a tua nota de campeão, começa as notas de campeão por ti, mas queria pedir também um comentário a isto, se viste com bons olhos estes europeus.
14: Uma das minhas notas de campeão é exatamente o bronze da Patrícia Silva nos 1500, da Fatoumata nos 400 metros barreiros, do Pichard na medalha de prata no triplo salto. Sim. Eu vou dar 15, e parece que é pouco, não é? 15 pelos feitos, porque realmente é importante, cada vez o grau de dificuldade é maior, a competitividade é maior, eles são cada vez mais profissionais e, portanto, 15 no sentido que é positivo sempre ganhar medalhas. Fica sempre, atenção que há ali pelo meio quartos lugares e outros lugares de 6 e 7, que também são relevantes e importantes, não dão medalhas, mas também revela alguma evolução. A minha questão é fazer esta ligação com aquilo que é tal que o Gabriel fala muito, que é como é que isto está interligado depois com uma estrutura de base que existe mesmo de planeamento, se isto é muito mais caroliça às vezes dos atletas individualmente, do esforço dos clubes, ou se é de um trabalho planificado a nível nacional, começando na base, que é o desporto escolar. E fica sempre com essa dúvida, que no fundo é um bocadinho de certeza que nem sempre isso corresponde a essa realidade. E depois termino com isto, que é, vale o que vale, e atenção que eu sou daquelas pessoas que acho muito bem que o Pichard e outros atletas sejam portugueses e que adquiram essa nacionalidade, mas, por exemplo, ainda ontem estávamos a ver a maratona e os 11 melhores maratonistas europeus nasceram todos em África. E, portanto, é sinais dos tempos e que deixa aqui alguma ideia de que se faz sentido estes modelos de campeonatos da Europa, campeonatos do mundo, com esta multi tudo que a gente possa dizer, vamos chamar de cultura, cada vez mais o pertencer a um país e não pertencer, enfim, não sei, vamos refletir se calhar um dia deste sobre isso.
1: Augusto Inácio?
7: Ora, também em relação ao atletismo, dos campeonatos da Europa em Birmingham, o Pedro já falou nas medalhas, eu não vou estar aqui a repetir, também é um meu destaque, mas também queria dar nota 15 ao Nuno Borges. Qualificou-se para a terceira ronda do Masters 1000 de Cincinnati e está qualificado. Queria também dar nota 20 ao LAN, porque ganhou ao PSG a Supertaça e, como menos esperava que ganhasse, ganhou com o Ivanovic a titular. E também nota 15, como aquilo já foi dito pelo Gabriel Alves, Porto, Arouca, Marítimo, 2 jogos, 2 vitórias, 6 pontos. Começam bem estas 3 equipas.
1: Gabriel Alves.
3: Olha, eu começo por dar 18 ao Rodri, uma grande transferência, um grande jogador, um futebolista campeão do mundo. E pela forma como ele geriu a sua transferência, que estava para ir para o Real Madrid e foi para o Barcelona, e as razões porque é que o fez. Dou-lhe 18. E sugiro aos nossos observadores que leiam a Marca 2 com um jornalismo pragmático, objetivo, fantástico. Sendo um jornal madridista, explicam bem porque é que o Rodri não foi para o Real Madrid e escolheu ele, decidiu ele que era o Barcelona. Para a marca, dou 20 pelo seu excelente trabalho. E quero dar, de facto, 20 ao Lance, como já deu o Augusto Inácio, por aquele jogo em que ganha a Supertaça, não é só pelo resultado, é pelo resultado, pelo aspecto tático, por aquilo que o treinador novo fez. Eu vi o jogo com muita atenção, com 10 unidades. Atenção a isto. E dar a Luís Henrique e à equipa do Paris Saint-Germain derrotada a bater palmas ao lance quando levantou a taça numa atitude de saber perder, uma atitude de grande desportivo. E agora que tinha dado novo ao Pedro Henriques, porque sei que ele passou uma noite má, porque o PSG perdeu.
1: João Pinto, para terminar.
5: Bem, o Pedro Henriques que passou mal a noite e o Gabriel Alves quer ir ao cinema, está tudo giro. As minhas notas vão para o Famalicão e para o seu altruísmo, nota 15 para 2 golos oferecidos ao Marítimo, que foi sempre uma coisa simpática, nota 16 também para o Arsenal e para o Lan, que ganharam as supertaças, e depois uma nota 20 para o Jaime Faria, que eliminou o 6º do ranking mundial de ténis e que foi um dos poucos portugueses a conseguir eliminar um atleta do top 10.
1: Está feito por hoje. Logo à noite há relato do Casa Pia Benfica.

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3: Sinto-se tão bem agora com a edição do Miguel Cordeiro.
4: Incêndios a preocupar as autoridades em Torre de Moncorvo e em Ponte de Lima. Em Ponte de Lima as chamas passaram na última hora para o concelho de Viana do Castelo. Tem duas frentes ativas. O fogo não está numa zona de difícil acesso. 170 operacionais apoiados por mais de 50 viaturas. Há um meio aéreo no local. Em Torre de Moncorvo, duas frentes ativas também neste incêndio. Já no interior do país, o comandante subregional de Emergência e Proteção Civil do Douro revela que as autoridades estão em Torre de Moncorvo e Carraseda de Anciães com maior preocupação, com 370 operacionais, 120 viaturas e 5 meios aéreos. Não há pessoas ou habitações em perigo, de acordo com a Proteção Civil. Quanto ao incêndio em Boticas, no distrito de Vila Real, está em fase de rescaldo. Há 9 distritos de Portugal continental sob aviso laranja devido ao calor. São esses distritos: Viana do Castelo, Porto, Braga, Vila Real, Bragança, Aveiro, Viseu, Guarda e Coimbra. Aviso laranja até às 6 da tarde de amanhã. O Ministério Público acusou Rui Cristina, presidente da Câmara Municipal de Albufeira, eleito pelo Chega, acusou-o de discriminação, incitamento ao ódio e à violência. Tudo por causa de um incidente na Assembleia Municipal de 26 de novembro do ano passado. Nessa reunião estava em debate a habitação e terrenos municipais em Albufeira. Garantiu na altura Rui Cristina que, por opção dele, o município não iria gastar dinheiro com um determinado grupo de cidadãos locais pertencentes a uma determinada etnia. O Ministério Público, de acordo com esta acusação, estas declarações colocam a comunidade cigana em posição secundária perante os restantes cidadãos residentes no concelho. Na resposta às necessidades habitacionais, o Ministério Público sustenta que Rui Cristina agiu com o intuito de ofender a honra e consideração das pessoas pertencentes a esta comunidade, justificando a afirmação com o argumento de que esse grupo minoritário não paga impostos. O Ministério Público considera que o autarca pretende inferiorizar ou discriminar esta comunidade. Na nota lê-se também que as declarações foram proferidas com o propósito de estimular um sentimento de aversão e ódio contra esta comunidade. Já decorre o prazo que Rui Cristina tem para solicitar a abertura da fase de instrução do processo. Se isso não acontecer, há julgamento, sendo que neste caso a pena pode ultrapassar os 5 anos de prisão. O Observador contactou Rui Cristina para prestar esclarecimentos sobre este caso, para já sem resposta. Destaque também para um acidente entre duas viaturas ligeiras no IC5 em Vila Flor, esta manhã, no distrito de Bragança. 2 mortos e 4 feridos, IC5 cortado. A informação foi confirmada à Rádio Observador pela Proteção Civil. E na Indonésia, subiu para 68 o número de mortos na sequência do sismo que atingiu o país no último sábado. O balanço anterior apontava para 53 mortos. Contabilizam-se também, nesta altura, 213 feridos.
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3: Estamos a 23 minutos das 2 da tarde. Recuperamos a história do dia de hoje.
12: Esta é a história do dia da Rádio Observador. As faturas milionárias das empresas com a inteligência artificial.
13: The AI bill has come due. Annual budgets blown through in weeks. And now companies are facing a choice nobody has ever had to make before. Tokens or humans.
14: This is the first time ever that I can remember
8: that technology costs the same as people, and you're making that comparison that, hey, choose

0: Quase todos já soubemos o que é ser surpreendido com uma fatura ao final do mês muito superior àquilo que estávamos à espera. E essa é uma situação que, hoje em dia, já começou a acontecer a muitas empresas, numa nova área que começa a pesar no orçamento: o uso de ferramentas de inteligência artificial. No início foi o entusiasmo e a utilização de IA para quase tudo. Em muitos casos, os funcionários eram incentivados a usar o maior número possível de tokens, a unidade em que se mede o consumo de inteligência artificial. Isso, por si só, era visto internamente como uma prova de inovação. Mas o uso não racional das ferramentas está a levar muitos a repensar o modelo e o retorno do investimento. Que desafios é que esta nova economia dos tokens representa para as empresas? Vou falar com Kátia Rocha, jornalista do Observador, especializada em tecnologia. Eu sou o João Santos Duarte e esta é a história do dia de segunda-feira, 18 de agosto. Olá, Kátia, bem-vinda.
1: Obrigada, João.
0: Eu acho que talvez seja melhor começar por explicar o que é isto dos tokens, não é? Que tu também referes no teu texto. E, nomeadamente, como é que funciona então o uso que nós fazemos destes modelos ou serviços de inteligência artificial?
1: Então, um token é a unidade mais básica disto que se chamam os grandes modelos de linguagem, chamados LLMs, que é a sigla em inglês. É um bocadinho a moeda destes modelos, se quisermos. Não é bem linear, mas estes modelos funcionam por palavras. E essas palavras é atribuído.
0: Modelos de linguagem, não é?
1: Exatamente. É atribuído um determinado contexto e depois aquilo é um bocadinho cálculo probabilístico de qual é a palavra mais provável que possa aparecer a seguir. Mas não é muito linear, mas a ideia para tentar explicar às pessoas é que um token corresponde a cerca de 4 letras de uma palavra. Portanto, as palavras maiores consomem mais tokens. Portanto, todos estes modelos funcionam à base de pedidos. E os pedidos que as pessoas mais fazem a estes modelos é através de texto. Portanto, há ali associado a estes pedidos um determinado consumo de tokens. E quanto mais exigente for a tarefa que se pede ou mais complexa, mais tokens são consumidos para realizar estas atividades.
0: E inicialmente, quando a inteligência artificial surgiu, ou pelo menos não quando surgiu, mas quando se tornou, começou a tornar mais acessível, houve de facto um grande entusiasmo também nas empresas no uso deste tipo de ferramentas, não é?
1: Quando tivemos o chamado momento ChatGPT em 2022 e tudo mudou. Sim, houve empresas que ficaram aqui muito entusiasmadas e que passaram a incentivar muito os funcionários a usarem ferramentas de IA, a usar ferramentas de IA para tudo. Até por vários estudos de consultoras, havia muita ideia de que as empresas que não adotassem estas ferramentas iam ficar para trás.
0: Exato.
1: Pronto, e isso nos negócios mexe muito. E houve muitos CEOs a incentivar os funcionários a usar a IA para tudo, quase a estabelecer uma ligação entre quanto mais IA se usasse, mais produtivo se era. Era um bocadinho esta a lógica. Então, há casos muito curiosos. Por exemplo, a Meta, que é a dona do Facebook e do Instagram, incentivava os funcionários a fazerem competições para ver quem é que gastava mais tokens. Havia uma espécie de classificação. Sim. E a ideia é que o funcionário que usasse mais tokens num determinado espaço de tempo, numa semana ou num mês, por exemplo, seria o funcionário mais produtivo. Até que se percebeu que não seria bem assim.
0: Obviamente, hoje em dia, há muitas pessoas que já usam a inteligência artificial, muitas também que já pagam, já subscrevem esses serviços de IA, e essa é a referência que as pessoas têm normalmente no dia-a-dia. Mas, para se perceber bem, em que é que uma subscrição pessoal de uma ferramenta destas é diferente depois da subscrição de uma empresa?
1: Então, as subscrições pessoais, há várias, praticamente todos os grandes players de IA têm as suas assinaturas, são planos que têm um preço fixo. uma mensalidade e com aquela mensalidade a pessoa sabe que pode fazer X coisas. E às vezes, nas letras pequeninas, está, por exemplo, determinada uma quantidade de tokens, e já acho que praticamente toda a pessoa aqui, todas as pessoas, sim, que usam estas ferramentas já tiveram experiência. Quando se faz muitas tarefas seguidas, há ali um tempo em que se é bloqueado.
0: Deixamos
1: ou aquilo
0: de
1: deixa de funcionar.
0: Sim, é muito frustrante.
1: Sim, ou então é dito que já se gastou ali o limite,
0: sim,
1: talvez diário ou mensal, mas pronto, as pessoas sabem, ok, quando chega àquele limite, acabou. Nas empresas isso não é bem assim. É claro que depende tudo muito do contrato que estas empresas têm com os grandes, uhum, com as grandes companhias de IA, mas não é tão fácil ter-se previsibilidade de quanto é que se vai gastar por mês com as ferramentas de IA, porque paga-se ao consumo, uhum, ou seja, quanto mais token se consumir, mais se vai pagar.
0: Uhum. Obviamente a realidade será muito diferente consoante as empresas, de empresa para empresa, mas para termos aqui também uma noção, podemos estar a falar de faturas de que ordem de grandeza?
1: Dependendo das empresas, são faturas que podem provavelmente chegar às centenas de milhares de dólares ou mesmo milhões de dólares. Uhum. Porquê é que eu falo aqui em dólares? Porque, sim, muitos destes exemplos que nos estão a chegar dos Estados Unidos, que foi um mercado muito mais rápido na adoção e na implementação de ferramentas de IA, até porque muitas destas grandes empresas das quais estamos a falar, a Microsoft, a Google, a OpenAI ou a Anthropic, são todas elas americanas. E muitas destas empresas com os custos estão a vir então dos Estados Unidos. Mas há o caso, por exemplo, de uma empresa que gastou 500 mil dólares com um hackathon. E para quem não está familiarizado com a ideia de um hackathon, é uma maratona de inovação e de programação, e as pessoas estão ali durante determinado espaço de tempo a tentar explorar ideias. E com estas ferramentas de IA, houve aqui um grande consumo. E 500 mil dólares é uma fatura muito significativa. Mas é estimado que as empresas mais avançadas ou mais entusiastas nesta área possam gastar cerca de 7.500 dólares por funcionário por mês. Fazendo aqui a conversão para euros, são cerca de 6.500 euros. Portanto, se tiver centenas ou milhares de funcionários, uhum, é um bocadinho fazer as contas e ver quanto é que isto poderá dar. Mas são valores muito, muito redondos.
0: Sim, e muito significativos. Para qualquer empresa, obviamente, a questão mais importante, ou uma das questões mais importantes, é o retorno do investimento que fazem. Neste caso, o retorno do investimento em inteligência artificial, não é? Isso passa também muito por tentar perceber o que é que faz sentido ou em que é que faz sentido usar IA ou não hoje em dia, não é?
1: Sim, até para evitar estes gastos desnecessários, uhum, e estas surpresas. Há um bocadinho, começa a haver a ideia de que esta lógica de consumo de muitos tokens, que ganhou logo uma expressão muito popular, que é o token maxing,
0: sim,
1: que não fazia assim tanto sentido, e que as empresas, como estavam a ter custos tão elevados, perceberam que nem todas as tarefas precisam de IA. E conforme aconselham alguns especialistas, é preciso perceber que há determinados modelos que são mais adequados para a tarefa que se vai fazer. Não faz sentido estar a pedir-se para escrever um e-mail que é uma ata de reunião a usar o modelo mais avançado do mercado, porque, uhum, consome muito mais tokens para uma função que na realidade é básica e pode ser feita com um modelo anterior,
0: uhum,
1: e é, em teoria, mais barato.
0: Exato. Temos estado a falar aqui muito da realidade norte-americana, das empresas norte-americanas. Tu tentaste também perceber um bocadinho o que é que se passa cá com as empresas nacionais. O que é que conseguiste perceber? Que ferramentas também é que já se desenvolve por cá para tentar controlar ou racionalizar estes gastos?
1: Foi possível perceber que há muitas empresas que já adotaram estas soluções, uhum, de IA e que têm contrato com as grandes empresas. Também foi possível perceber que já estão a controlar os consumos que há por funcionários, uhum, não numa lógica de vigilância, mas para tentar aqui ter mão nestes custos. Por exemplo, a impor limites aos funcionários no que toca aos tokens que podem consumir em determinado momento, consoante a função. Por exemplo, quando chega a determinado valor, é atingido ali um limite, ou esperar pela renovação, ou pedir autorização e justificar para que é que se precisa de consumir mais. E há também quem esteja a desenvolver ferramentas internas para ter visibilidade e perceber que equipas é que estão a gastar mais e em que é que estão a gastar mais. Porque uma das conclusões deste trabalho e dos especialistas com quem falei é que, por exemplo, a IA precisa muito de se experimentar até se acertar, por exemplo, com o prompt ou com a ferramenta.
0: É um bocadinho tentativa e erro, não é?
1: Exatamente. E há quem diga que às vezes há empresas que fazem experiências e ficam... A lógica é aquele projeto fica ali um bocadinho esquecido, mas às vezes as pessoas nem têm noção de que ainda está a consumir alguma coisa. Portanto, a visibilidade é importante. É importante perceber quem é que está a gastar mais e com o quê. E no fim, avaliar se faz sentido ter a IA para determinado projeto ou se há alternativas.
0: Portanto, tudo isto que aqui estamos a falar, estamos também a falar de uma, de certa forma, nova economia, não é? Podemos falar aqui numa economia dos tokens. Para esta economia também é necessário definir aqui novos conceitos, certo?
1: Sim, por exemplo, há uma métrica que é o Return of Investment. Há quem já faça a brincadeira
0: ROI,
1: com
0: o
1: Return of Token. Mas sim, pelo menos é a teoria da Fundação Linux que anunciou há uns meses, em junho, que queria criar aqui uma nova fundação, uma nova área para estudar o que já chama de tokenomics, que é esta lógica da economia do token. Eles defendem que não há, neste momento, uma forma que seja consistente de medir tanto a produção como o consumo e o retorno que há nestes gastos de tokens. E a ideia é que seja possível estabelecer um bocadinho parâmetros mais generalizados para as empresas e para a indústria perceber como é que se lida com esta novidade e também ter aqui maior transparência nos custos. Já há algumas soluções, por exemplo, já há calculadoras de tokens, até qualquer pessoa pode usar e fazer um bocadinho o teste, pôr um prompt e perceber quantos tokens equivale aquele pedido. Mas esta solução para as empresas não é linear, não dá bem para medir desta forma. E então considera-se que é preciso haver formas de medir até entre modelos diferentes de empresas diferentes o que é que consome mais ou menos.
0: Obrigado, Kátia.
1: Obrigada.
0: Kátia Rocha é jornalista do Observador, especializada em tecnologia. Esta foi a história do dia. A sonoplastia é de Rafael Pego. A música do genérico é do João Ribeiro. Eu sou o João Santos Duarte. Tenha uma boa semana. 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
2: 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Estamos a 9 minutos das 2 da tarde. Daqui a pouco faz-lhe companhia a Rita Camarneiro. Caminho das 2 com Carlos Félix e Georgia Smith. Boa segunda-feira. Tu disseste.

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0: Muito boa tarde, está com a Rádio Observador, é agora 1h58. Boa tarde de segunda-feira, eu sou a Rita Camarneiro, ao meu lado Miguel Cordeiro nas notícias. Muito boa tarde, Miguel.
1: Boa tarde.
0: Antes de ouvirmos os títulos, dizer apenas que depois do Jornal das Duas há episódio de Em 40 Minutos com o convidado Ivo Canelas. Este episódio foi gravado com João Miguel Santos. Ivo Canelas conta porque prefere o cinema e a televisão ao teatro e como se constrói uma personagem. Foi durante um trabalho de pesquisa que descobriu uma paixão, um mergulho. Vamos perceber tudo nesta edição de Em 40 Minutos. Já está disponível em podcast, mas pode ouvi-lo agora em FM depois das notícias. Também o tempo para hoje está muito, muito calor. Amanhã as temperaturas ainda vão aumentar um pouco mais, melhoram na quarta-feira. Vamos então à previsão das máximas para hoje: 37 em Viseu, 39 em Braga, 32 para o Porto, 28 em Aveiro. Já Coimbra chega aos 39, Leiria com 35 graus, Santarém com possibilidade de chuva e trovoada chega aos 39 graus, Lisboa 35. Faro também com alguma chuva fraca, com 28 graus de máxima. No interior há também chuva e trovoada, nomeadamente em Porto Alegre, Beja e Castelo Branco. Temos 38 graus para Porto Alegre, 37 em Évora e 35 em Beja. E agora vamos conhecer os títulos em destaque do Jornal das Duas, Miguel Cordeiro.
1: Há um reforço de operacionais no combate às chamas nos incêndios de Ponte Lima e de Torre de Moncorvo. Atualizamos a situação neste Jornal das Duas da Tarde e falamos também dessa acusação a Rui Cristina, Presidente da Câmara Municipal de Albufeira, acusado pelo Ministério Público de discriminação e incitamento ao ódio e à violência.
0: São os títulos que desenvolvemos já a seguir. São 2 horas em ponto. Vamos então às notícias na Rádio Observadores. O Jornal das Duas da Rádio Observador, com edição do jornalista Miguel Cordeiro. E Miguel, em destaque, aumenta o dispositivo de combate às chamas no incêndio de Ponte Lima e também no incêndio de Torre de Moncorvo.
1: A esta hora são os dois grandes incêndios que estão a preocupar as autoridades. Contam os dois juntos com mais de 600 operacionais no combate às chamas. Em Ponte Lima, o fogo passou para o concelho de Viana do Castelo. Isto aconteceu durante a manhã. De acordo com a Proteção Civil, há duas frentes ativas, uma na freguesia de Santa Leocádia e outra em Gerais do Lima. As autoridades indicam que o fogo, nesta altura, não avança para a zona de difícil acesso, sendo que este incêndio conta com 170 operacionais, apoiados por 50 viaturas e 2 meios aéreos. Quanto ao incêndio de maior dimensão e que tem mais operacionais no combate às chamas, é o fogo de Torre de Moncorvo. Tem ainda 2 frentes ativas. As autoridades estão preocupadas com as chamas em Torre de Moncorvo e em Carraseda de Anciães, é o mesmo incêndio. 370 operacionais estão no combate às chamas, apoiados por 120 viaturas. Conta também este fogo com 3 meios aéreos no combate ao fogo. De acordo com a Proteção Civil, não há habitações ou população em perigo. Quanto ao incêndio de boticas, que também preocupou as autoridades nas últimas horas, no distrito de Vila Real, neste caso, o combate às chamas está em fase de rescaldo. Isto foi confirmado à Rádio Observador pela Proteção Civil. Ainda assim, apesar de já estar nesta fase de rescaldo, continuam no local 260 operacionais, apoiados por 80 viaturas e 7 meios aéreos.
0: Seguimos com as notícias. O Ministério Público acusou o Presidente da Câmara de Albufeira de discriminação e incitamento ao ódio e à violência. Rui Cristina foi eleito pelo Chega.
1: O caso aconteceu o ano passado, a 26 de novembro, numa Assembleia Municipal em que se discutia habitação e terrenos municipais. Rui Cristina, nessa reunião, garantiu que, por opção dele, o município não iria gastar dinheiro com um determinado grupo de cidadãos locais pertencentes a determinada etnia minoritária. Sustenta o Ministério Público que Rui Cristina agiu com o intuito de ofender a honra e consideração das pessoas pertencentes a esta comunidade étnica, justificando a afirmação com o argumento de que aquele grupo minoritário não paga impostos. A acusação do Ministério Público refere que estas declarações colocam a comunidade cigana em posição secundária perante a restante população do município, no que toca à resposta às necessidades habitacionais. O Ministério Público considera que o autarca quis inferiorizar e discriminar esta comunidade no acesso à habitação. O Ministério Público pede, em caso de condenação, que sejam eliminados todos os conteúdos que foram publicados sobre este caso. Há registros no YouTube e nas redes sociais de Rui Cristina destas declarações. Decorre nesta altura o prazo para que Rui Cristina peça a abertura da fase de instrução para tentar evitar a ida a julgamento. Se isso não acontecer, será julgado em tribunal coletivo. A pena pode chegar aos 5 anos de prisão. O observador contactou Rui Cristina, para já sem resposta.
0: E na saúde, os utentes do Garcia de Horta criticam o fim das consultas de interrupções voluntárias da gravidez no hospital. A Unidade Local de Saúde Almada Seixal garante que a situação é temporária, mas não indica prazo para retomar as consultas.
1: Que, neste caso, estão a ser prestadas estas consultas por uma clínica privada em Lisboa. E o nome e a localização dessa clínica não foram divulgados. A Agência Lusa, a Unidade Local de Saúde Almada Seixal, justifica a decisão com a dificuldade do Garcia de Horta em garantir uma resposta atempada e segura a todas as mulheres. Diz que espera que o serviço seja retomado brevemente no hospital, mas não dá esse prazo. O atendimento não tem, o mesmo entendimento não tem nesta altura as comissões de utentes, que falaram à Rádio Observador. José Lourenço, da Comissão de Utentes do Seixal, diz que o hospital não tomou conhecimento, não deu conhecimento desta decisão aos utentes e acusa a Unidade Local de Saúde de não conseguir garantir que o serviço volte mesmo ao hospital.
2: Nós fomos surpreendidos com uma informação que nos foi dada não por parte da ULS, por outras vias. Agora, a questão principal é que aquilo que o Conselho de Administração diz é que espera que seja temporário. Este um espera que seja temporário é que não tem certeza de que o serviço volte. Todas as medidas que têm sido tomadas para substituir aquilo que se chama falta de recursos humanos têm sido no sentido de subcontratar serviços a privados, o que subverte naturalmente aquilo que é o Serviço Nacional de Saúde.
1: Os utentes pedem também que o Conselho de Administração do Garcia de Horta divulgue o nome da clínica privada do Serviço de Interrupção Voluntária de Gravidez passa a funcionar. Pedem que seja divulgada essa informação.
0: O Estado português vai recomprar uma participação de quase 14%, aliás, na REN. Este assunto esteve em debate esta manhã na Rádio Observador com o PS e chega a levantarem dúvidas sobre a concretização dos objetivos.
1: Até porque Luís Montenegro falou de uma possível diminuição do preço da energia. Eduardo Teixeira, do Chega, destaca que é importante, sim, a soberania energética para Portugal, mas mostra estas dúvidas quanto ao negócio apresentado pelo Primeiro-Ministro.
3: O mesmo governo, composto por dois partidos, o PSD e o CDS, em 2014, vendeu a última tranche, 11%, que tinha na REN, por 147 milhões de euros. E agora o negócio, aos valores que estão do mercado fechados em bolsa na sexta-feira, para 13%, mais 2% é verdade, mas o valor atira para mais do dobro do que o Estado encaixou há 11 anos atrás. E logo aí não se percebe. Eu sei que isto deriva de um anúncio no Congresso do PSD de o governo querer entrar no capital de empresas, mas não é com 11% que tem capacidade decisória.
1: Luís Testa, do PS, também está satisfeito com a aquisição desta participação na REN, mas questiona essas intenções do Primeiro-Ministro, esses objetivos traçados pelo Primeiro-Ministro.
4: Essa compra não garante aqueles dois objetivos que o Primeiro-Ministro enunciou. Por um lado, definir a posição estratégica da REN, porque 13,7% não garantem coisa nenhuma desse ponto de vista, a menos que o Primeiro-Ministro explique outra visão que nós não conseguimos ter, mas também não garante o objetivo da redução por si só com a entrada do Estado no capital da REN, do preço da eletricidade aos consumidores. Porque se não vejamos, a REN é uma empresa altamente regulada por ser monopolista. E quem define os preços dos serviços da REN ao consumidor e também ao Estado não é a própria REN, é o regulador.
1: Sebastião Bugalho, porta-voz do PSD e eurodeputado, responde desta forma.
5: Portugal é, neste momento, o único país da União Europeia que não tem qualquer tipo de percentagem ou de participação pública na sua rede elétrica. Portanto, do ponto de vista do seu interesse estratégico, aquilo que eu entendi das palavras do Primeiro-Ministro, e parece-me ter a conta lógica, é que é melhor estar do que não estar para defender os interesses do país, do ponto de vista estratégico, e também o bem-estar dos portugueses, do ponto de vista do custo da sua eletricidade. Então, parece-me que faz sentido que seja melhor estar do que não estar, e que os 26 dos 27 Estados-membros da União Europeia concordam com esse raciocínio.
1: Posições deixadas esta manhã no Explicador.
0: E agora, com 8 minutos para lá das 2 da tarde, que outras notícias marcam esta hora, Miguel?
1: Continua cortado o trânsito no IC5 em Vila Flor, no distrito de Bragança, por causa de um acidente entre duas viaturas ligeiras. Morreram duas pessoas e quatro ficaram feridas. Esta informação foi confirmada à Rádio Observador pela Proteção Civil. O acidente aconteceu por volta das 10 da manhã. O Governo tem agora 180 dias para aprovar o regime legal que permite a venda de imóveis em heranças indivisas a pedido de um único herdeiro, de acordo com a lei publicada hoje em Diário da República. A lei promulgada pelo Presidente da República no passado dia 7 de agosto. As novas regras regulam os processos especiais de natureza urgente de venda de imóveis que fazem parte de uma herança indivisa, nos casos em que não há acordo entre herdeiros relativamente a uma alienação. O diploma prevê também que o novo regime se aplica a todas as heranças abertas e não partilhadas à data em que o diploma entra em vigor. Donald Trump ameaça bombardear Omã se o país se colocar no caminho dos Estados Unidos da América. Em causa às negociações de Omã com o Irão sobre a reabertura do Estreito de Hormuz, que, de acordo com informações avançadas hoje por Teherão, estão muito perto de concluir um acordo entre os dois países. Estas ameaças surgem no mesmo dia em que a imprensa da Arábia Saudita garante um outro acordo, desta vez do lado dos Estados Unidos da América e do Irão, um acordo para estender o acordo, o entendimento de cessar-fogo de 60 dias, cujo prazo termina hoje. No entanto, esta informação ainda não foi confirmada por mais nenhum meio de comunicação social internacional. Aguardam-se esclarecimentos sobre este entendimento. Cessar-fogo terminaria hoje.
0: E foi o Jornal das Duas, com edição de Miguel Cordeiro.
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0: E daqui a pouco temos Em 40 Minutos com o Ivo Canelas.
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0: São agora 2:12, está com a Rádio Observador. Boa segunda-feira, fique com Em 40 Minutos, com o Ivo Canelas.
7: Tem feito muito cinema num país onde a sétima arte é um parente pobre dessa família pobre chamada cultura. Fez muita televisão e também muito teatro. Já trabalhou com os grandes e com os emergentes. Interpretou dezenas de personagens, umas mais densas, outras mais planas. Qual terá sido a que mais o marcou? Ganhou prémios, saboreou o sucesso. É ele que nos tem guiado na história da vida dupla do Espião Traidor, o mais recente podcast Plus do Observador. Ivo Canelas, a partir de agora em 40 minutos. Ivo, bem-vindo.
18: Obrigado.
7: Já fizeste tudo, o que andas a fazer agora?
10: Agora tenho uns dias de férias, bem apetecidos, e começo ensaios para um espetáculo agora com encenado pelo Ricardo Neves para o Teatro Vilaré. Vamos fazer o Closer com a Helena Caldeira e com a Cici Martins e o José Vítor Costa. E depois tenho um monólogo encenado pelo João Paulo Bucchieri sobre o Eduardo Lourenço, escrito pelo Gonçalo M. Tavares.
7: Muito bem, já tinhas experimentado um monólogo em Luanda, certo?
10: Não, all over, portanto,
7: okay.
10: Todas as coisas maravilhosas. Todas as coisas maravilhosas que eu ensinei com a minha amiga Dora Bernardo sobre a depressão e suicídio, e fiz durante muitos anos, e passei também por Luanda.
7: Muito bem. Cinema, teatro, séries de televisão, o que é que te preenche mais como ator, Ivo? Esta é uma pergunta recorrente,
10: sim,
7: não é?
10: Eu gosto de...
7: Mas tu que já fizeste tanto, não é?
10: Como a minha avó sempre disse, eu sou uma boca santa. Eu gosto muito de tudo, desde que haja inteligência e humanidade no material, uhum. E as equipas sejam interessantes, com a mesma inteligência e profundidade, uhum. e prazer de profissionalismo e acima de tudo noção de trabalho de equipa, que é algo que eu aprecio muito, esta ideia de colaborarmos para uma ideia conjunta. Portanto, mas o meu coração pende sempre pelo cinema e pela televisão. O teatro tem algo que eu gosto de ir pontualmente, uhum. Mas há algo no respeito ao tempo, ou seja, no respeito de termos que lá estar às 9 da noite, todas as noites, que a mim me apraz menos. Eu gosto do caos organizado do cinema e da televisão. Gosto muito disso.
7: És um ator libertário.
10: Gosto muito de acordar às 5 para filmar às 7 e deitar-me às 10 para filmarmos às 6. Gosto dessa instabilidade e constante mudança.
7: Prezas o trabalho em equipa, imenso. Mas há um lado muito solitário na vida de um ator, ou não?
10: Eu acho que todas as profissões têm sempre um lado em que há um momento em que temos que estar sozinhos a preparar-nos, e depois, uhum. Há um momento em que trabalhamos em conjunto. Não sei se um ator tem um trabalho mais solitário. Acho que ainda temos pelas suas características humanistas experimentarmos e tentarmos apresentar o nosso ponto de vista de um ser humano, acho que requer um grande contacto humano. Por outro lado, acho que, não sei, talvez em exagero, ou há muitos de nós são naturais bichos do mato, e há uma propensão para alguma timidez e solidão.
7: Tu estás,
10: sim,
7: nessa...
10: completamente.
7: É?
10: Sim.
7: Engraçado. Não transpareces nada essa ideia.
10: Somos todos muito bons a pôr a nossa cara.
7: És um bom ator.
10: Somos todos ótimos atores.
7: Olha, mas como é que tenho muita curiosidade sobre isto, não sendo ator, sobre o trabalho dos atores, porque há ali muita dedicação ao texto, a decorar, e depois também muita dedicação à personagem que vai nascer dentro de ti. Como é que isso se cria?
10: Eu acho que todos nós temos formas diferentes de nos aproximarmos de um texto e de um personagem. Acho que tem que haver alguma dose de uma profunda dose de curiosidade e interesse pelo outro. Acho que a empatia é uma ferramenta muito útil para nos aproximarmos do que é ser o outro, quer nós estejamos de acordo ideologicamente ou não com o personagem que vamos defender, mas não me cabe a mim como ator julgá-lo, cabe a mim como ator defendê-lo.
7: E se para ti é um entrave a personagem, ou seja... Quando não te identificas,
10: não de todo,
7: com a personagem...
10: Não de todo, não de todo, quer dizer, não de todo, ou seja, o exercício é esse. Ou seja, há personagens que são muito mais perto daquilo que eu sou naturalmente, e não, com os anos aprendi que isso se calhar não será uma vantagem, nem sempre é uma vantagem, porque há uma falta de objetividade, há uma pouca distância que nem sempre me permite aquilo que nós achamos que nós somos e aquilo que nós somos realmente, é sempre uma grande distância. E depois há personagens que são francamente distantes daquilo que somos e acreditamos, e que cada vez mais me interesso mais por essa distância. Todos eles temos que medir a que distância é que estamos e aprender a fazer essa caminhada.
7: Muito bem, portanto, para ti não há nenhuma diferença entre interpretar um sacana ou um motar?
10: Não, de todo.
7: Eu pergunto motar porque tu andas de motar.
10: Sim, não, de todo. Que se houver humanidade nesses personagens, serão personagens todos interessantes, sejam bons ou maus. E nós somos todos bons e maus, depende do lado em que estamos sentados, né?
7: Exatamente. Mas como é que é no teu caso? Como é que tu...
10: Há um lado teórico de
7: como é que tu constróis esse trabalho?
10: Há sempre um lado de pesquisa e de investigação, que é essencial. Depois, nós temos uma desvantagem na nossa indústria, que é sempre aquela que eu debato mais, que é o tempo. Se calhar não somos só nós, acho que ninguém tem o tempo ideal, mas nós estamos muito longe desse tempo. E há um trabalho de experimentação que eu muitas vezes sinto que não tenho o tempo suficiente, que é depois de apropriarmos a parte do texto, acho que é sempre a parte mais fácil, aspas, há um
7: engraçado,
10: lado...
7: Engraçado, dizes apropriar e não memorizar.
10: Sim, é muito giro porque... A questão das palavras e as palavras que nós usamos, que tu usas e as que eu uso, aquelas que não são mais fáceis e habituais, nem sempre são, muitas vezes não são, a que outras pessoas e personagens usam. E essa questão de nós querermos falar coloquialmente sempre, usando o nosso vocabulário, limita-te do ponto de vista do personagem. Termos a capacidade, depois de memorizarmos, apropriarmos-nos daquela forma de falar ou daquelas palavras em particular, é sempre sintomático. Estou agora a traduzir um texto com uma grande amiga minha e ela, com Margarida Valdegato, e nós rimos-nos imenso com aquilo que nos é natural dizermos e gozamos muito com porque é que tu dizes de paupério, com essa facilidade. Nunca me passaria pela cabeça dizer isso, porque cometemos sempre um erro, que é nunca ninguém diz isso. E não é verdade, há sempre alguém que diz e é preciso perceber porquê. Pronto, depois dessa investigação e depois dessa apropriação, eu acho que há uma aplicação na realidade, se possível no mundo real, se possível fora da black box, para ver como é que o mundo reage àquilo que construímos. E depois há a parte mais interessante de todas, que eu acho.
7: E isso passa por quê? Por fazer testes com os amigos?
10: Ias para a rua com a roupa ou com as ideias há coisas tão simples como experimentares o que é que acontece naquela frase, se a utilizares na vida real, dentro dos limites do que dá a cadeia e do que não dá, não é? E depois há um momento que eu acho particularmente interessante e difícil, que é o confronto o contacto com os colegas, que é quando, isto mais em cinema do que em teatro, já que em teatro há um processo de ensaios normalmente coletivo, em cinema é raro haver esse processo de ensaio coletivo, há um processo individual, que é o contacto quando tu chegas e eu chego ao nosso dia de filmagem e a tua ideia e a minha ideia em contacto uma com a outra forçam-me, ou a ti, a abandonar muitas das ideias que estive a trabalhar. E isso é um momento que a mim me fascina e que eu só encontro, ou que eu encontro muito exclusivamente nesta área, que é depois de eu estar 6 meses ou 3 meses ou 2 meses a trabalhar em algo em que defini e decidi uma série de coisas, mas aquilo que tu propões obriga-me a abandonar ou a adaptar violentamente aquilo que eu estive a fazer. Acho fascinante, porque senão são só duas cabeças teimosas a amarrar com aquilo, mas é muito difícil largares tanto trabalhinho em prol do que o colega está a propor, que provavelmente poderá tornar a cena mais rica e interessante.
7: Ivo, qual foi a personagem mais difícil de interpretar até hoje, na tua já longa carreira?
10: Acho que é difícil de responder. Não sei se... Eu tenho uma
7: coisa... É mais desafiante.
10: Acho que todas elas... eu acho que as personagens têm uma característica um bocadinho com a vida, isto todos os dias são uma surpresa e há dias em que a gente estamos ótimos e saímos para a rua e o dia torna-se mais complicado do que aquilo que nós esperávamos. Eu não vejo um personagem na sua totalidade como uma grande, mais fácil ou menos fácil. Tens cenas que são difíceis, tens dias que são particularmente difíceis, ou por questões técnicas do que está a acontecer no momento, durante as filmagens ou durante os ensaios, por questões pessoais ou por questões do personagem. Portanto, eu não te consigo responder concretamente. Sei que há dias em que encontrares a disponibilidade não é fácil, só isso é um desafio enorme, estar disponível, por exemplo, exemplo, no monólogo As Coisas Maravilhosas, conseguir manter a disponibilidade de aceitar todas as propostas de improvisação do público, manter essa disponibilidade constante não era fácil. Agora filmei uma coisa, uma série que ainda não saiu, dois dias de rodagem em que tive que me preparar fisicamente durante dois meses, foram dois meses infernais até aquele dia. Chegando ao dia, fluiu surpreendentemente, eu não quero dizer fácil, mas mais fácil do que os dois meses anteriores. Uhum. Há sempre esta... não te consigo dizer um personagem particularmente difícil ou fácil.
7: Uhum. Muito bem, mas é desafiante para um ator não só ter de viver a sua vida e o seu dia-a-dia e depois de repente ser chamado a interpretar a vida de outros. Como é que tu deixas para trás um dia mau para o transformares em frente à câmara ou no palco numa prestação boa?
10: António Damasio, neurocirurgião, do seu prefácio Consciência de Si, fala sobre a consciência e tem uma descrição incrível sobre acordar de um avião e em pouquíssimos segundos saber exatamente quem é, onde é que está, onde é que veio, que horas são, tudo vindo do sonho, do mundo do sonho. E a nossa consciência tem essa força, portanto o desafio é o contrário, o desafio é conseguirmos surpreendê-la e convencermos ou imaginarmos momentaneamente que somos outra pessoa ou outra personalidade. Portanto, senão estaríamos no ramo da loucura e era muito difícil fluir entre uma coisa e outra. Eu pessoalmente tento que encontrar sempre um ponto zero. É-me difícil começar a trabalhar sem limpar um pouco, limpar o meu dia, sem fazer um caminho desde o que é que eu fiz até aqui, como é que eu me sinto hoje, para tentar identificar isso e recomeçar de um sítio zero mais disponível para a inspiração e para poder começar a aproximar-me de outras formas de estar como mais próximas do personagem.
7: O que é que praticas? Reflexão? A reflexão? É um momento...
10: Técnicas semelhantes à meditação. Uhum. E disponibilidade física. Como um desportista, preciso de pôr o corpo num sítio de abertura e aquecimento. Uhum. E depois também como uma espécie de desportista emocional ou intelectual, preciso de limpar a cabeça para poder estar disponível e não estar cheio de deixei o gás aceso, chateei-me com a minha namorada, onde é que eu deixei o carro, etc.
7: Muito bem. Ivo, quando é que decidiste ser ator?
10: Cedo, muito cedo. Acho que 16, 17 anos foi algo que tive imensa vontade. A música e a representação sempre foram coisas que me interessaram muito. Acho que há uma parte minha que sempre quis ser cantor quando era miúdo.
7: Uh-huh.
10: Percebi rapidamente que não tinha a voz ideal para tal e ter noções de ritmo.
7: Mas ainda experimentaste bandas?
10: Não. Quer dizer, sim, a brincar. Mas era sempre despedido com justa causa. e depois a representação foi para mim foi um salto natural. Foi comecei a interessar-me muito por cinema e por documentários sobre atores e interessava-me muito essa ideia de tentarmos representar bocados e momentos e de humanidade e outros seres humanos e sairmos um bocadinho só daquilo da nossa experiência. Uhum. Interessou-me isso por volta dos 16, 17.
7: Quando é que está a tua estreia?
10: Eu fui para o conservatório nos 17, 18 e tive a sorte de fazer o meu primeiro espetáculo um ano ou dois depois na antiga Cornucópia, um texto do Abel Neves, encenado por já cá não está, o Almendra Gonçalves, que foi um momento muito lindo, muito marcante da minha vida.
7: Foi em 1991, não é? O texto, a peça chamava-se Amo-te, não é?
10: Exatamente, é de 91.
7: 91, né? Estou a ler aqui. Okay. Bom início.
10: Foi fantástico, sim.
7: Fortíssimo. Depois estudaste também no estrangeiro, não foi?
10: Sim. Tive uma bolsa da Fundação
7: Nova York,
10: Fundação Luz Americana, na altura Gulbenkian e FLAD, e fui para Listrasberg. Andei lá entre 2001 e 2004-2005, se não estou em erro, a estudar no Strasbourg em Nova Iorque.
7: Uhum. O que é que aprendeste
10: uma
7: lá
10: técnica.
7: Que não podias ter aprendido?
10: Uma técnica?
7: Sim,
10: o conservatório na altura ensinava-nos, mostrava-nos toque e foge, uma série de técnicas possíveis e eu escolhi aquela, escolhi e durante 4 anos tive a possibilidade de já tinha pouca experiência profissional, mas alguma, e tive a possibilidade, que foi maravilhoso, que toda a gente pudesse ter esta possibilidade, que é voltar um bocadinho atrás e voltar a ter a possibilidade possibilidade de não ter que resolver nada profissionalmente e poder estar em ateliê, em estúdio, com colegas a ver e professores a ver e dizer não, sim, porquê, mas isso, achas que isso é assim, porquê que é assim, não teres que... Teres o privilégio de cometeres erros à frente de pares, que é algo que eu acho que é extraordinário do ponto de vista da aprendizagem.
7: Isso exige uma grande disponibilidade pessoal, não é?
10: O ensino e a aprendizagem requer isso, e esta profissão e tem este lado de temos que estar muito disponíveis para fazer figura de palhaço, no sentido de cairmos e ser risível o que estamos a fazer, de falharmos redondamente à frente das pessoas. Enquanto não tivermos essa capacidade de encaixe, dificilmente algum dia poderemos ter a possibilidade de fazer alguma coisa interessante. É preciso estar muito disponível para sermos risíveis.
7: É fácil cair? É fácil?
10: Tão fácil. Tão fácil.
7: Ir abaixo?
10: Como assim?
7: Psicologicamente, porque há um grau de exposição enorme, não é?
10: Sim, acho que é uma profissão que te tem sempre este lado da exposição e do teu ego e da validação dos outros. E o teu último trabalho é sempre o único que, ou que é uma grande porcaria, ou que é fantástico, e tudo o resto para trás parece que nunca contou para nada.
7: Uhum.
10: Acho que tens que criar o teu próprio sistema, não diria de autovalidação. Há uma piada que eu adoro, que é sobre atores, que é, vamos ver se eu consigo contar isto bem contado, que eu sou péssimo a contar. O que é autoconfiança para um ator?
7: O que é?
10: É um mecânico. É uma garagem. Autoconfiança. Porque há algo nos atores nós não estamos bem assentos nessa característica. Acho que é uma característica oposta. Tem que haver alguma fragilidade constante para depois podemos representar todo o resto. Podemos representar essa confiança e fingir essa autoconfiança, mas tem que haver sempre um sítio tenro para o nosso trabalho. E isso depois traz algumas, às vezes, vicissitudes que cada um de nós colmata e defende com as ferramentas que tem.
7: Muito bem, estamos à conversa esta semana com Ivo Canelas. Vamos fazer aqui uma pausa. Regressamos já a seguir para a segunda parte do Em 40 Minutos. Até já.

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4: São agora 14h30. Está na hora de atualizarmos a informação com o jornalista Miguel Cordeiro.
5: E começamos com um aviso da Proteção Civil. Foi emitido ao início desta tarde um apelo à adoção de medidas preventivas por causa do risco agravado de incêndio rural durante os próximos dias. As previsões meteorológicas apontam para as regiões norte e centro de Portugal continental com temperaturas muito elevadas neste início de semana e, por isso, a Proteção Civil alerta para este agravamento do perigo de incêndio, bem como para o aumento da dificuldade das ações de supressão. A Proteção Civil recorda que, nestes dias de risco muito elevado, é proibido a utilização do fogo em espaço rural para fazer queimadas, mas também para cozinhar. Reforça também a proibição da utilização de máquinas agrícolas. A Proteção Civil relembra ainda as recomendações da Direção-Geral de Saúde para proteção contra o calor, a ingestão de água, a utilização de protetor solar, utilizar chapéu e roupas largas e leves e ainda optar por refeições leves e frescas. Entre outras recomendações, o Instituto Português do Mar e da Atmosfera colocou 9 distritos em aviso laranja por causa do calor: Viana do Castelo, Braga, Porto, Vila Real, Bragança, Aveiro, Viseu, Guarda e Coimbra. Este aviso decretado até às 6 da tarde de amanhã. Entretanto, no combate às chamas tem vindo a ser aumentado o dispositivo nos incêndios de Ponte de Lima e de Torre de Moncorvo. No caso de Torre de Moncorvo, é o incêndio que conta com mais operacionais, 370 apoiados por 120 viaturas e 3 meios aéreos. Este incêndio no distrito de Bragança tem 2 frentes ativas, uma em Torre de Moncorvo, outra em Carraseda de Anciães. Já em Ponte de Lima, o incêndio passou esta manhã para o Conselho de Viana do Castelo. Estão 170 operacionais a combater as chamas, apoiados por 50 viaturas e 2 meios aéreos. O Ministério Público acusou o Presidente da Câmara Municipal de Albufeira, Rui Cristina, eleito pelo Chega, é acusado de discriminação e incitamento ao ódio e à violência por causa de declarações numa reunião da Assembleia Municipal em novembro do ano passado, em que disse Rui Cristina que, por opção, o município não iria gastar dinheiro com um determinado grupo de cidadãos locais pertencentes a determinada etnia minoritária. O Ministério Público diz que estas declarações colocam a comunidade em questão, neste caso a comunidade cigana, em posição secundária face aos restantes cidadãos residentes no concelho, e considera também o Ministério Público que Rui Cristina agiu com o intuito de ofender a honra e consideração das pessoas desta comunidade. Agora, Rui Cristina está dentro do prazo para solicitar a abertura de uma fase de instrução deste processo, para assim evitar a ida a julgamento. Se isso não acontecer, terá de

0: 4 feridos. O acidente aconteceu por volta das 10 da manhã.
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7: São agora 2h35, temos a segunda parte de Em 40 Minutos com o Ivo Canelas.

0: regressa à conversa com o Yves Canelas, é o convidado em 40 minutos desta semana. O Yves Canelas narrou o mais recente Podcast Plus do Observador, A Vida Dupla do Espião Traidor. Yves, como é que foi esta experiência diferente do que tinhas feito até hoje? Nunca tinhas narrado um podcast, pois não?
1: Não, em tantos episódios penso que não. Uhum. Foi interessante, eu gosto muito de narração, eu gosto muito de locução, gosto desse tipo de trabalho. É um trabalho que de menor exposição, que eu também acho interessante, de estares atrás do microfone e não estares a dar a cara. E isso também acho interessante, interpretar.
0: É uma coisa que te assusta ou não?
1: O quê?
0: O sucesso e o...
1: Não.
0: Não?
1: De todo.
0: O convives bem?
1: Sim. Quer dizer, na minha parca escala, ou seja, estamos a falar de um país muito discreto, uhum. O seu sucesso e o meu sucesso é um sucesso muito discreto, portanto não sei como conviveria com não poder ir a um sítio qualquer, e porque as pessoas com seguranças, porque não sei como é que isso, não conheço isso, uhum. Duvido que isso seja saudável, deve ser difícil de não sei quão fácil é ser feliz nessa estratosfera, parece-me difícil.
0: Muito bem, olha, e o que é que te faz feliz fora dos... fora dos sets de televisão, dos palcos?
1: Coisas, a praia, adoro a praia.
0: Eu vi que tu fazes mergulho.
1: Adoro fazer mergulho.
0: Mergulho de garrafa, portanto. Sim, vais garrafa, fundo, apneia, conta lá, como é que surgiu essa paixão?
1: Olha, era para fazer um trabalho, era um trabalho, uma série que eu ia para fazer, em que comecei a fazer pesquisa sobre a apneia e mergulho com garrafa, e depois o trabalho acabou por não se realizar comigo, e eu apaixonei-me por aquilo, e é um sítio maravilhoso, onde tem várias coisas que eu gosto muito, que é, um é estar calado, estás ali mais calado e ninguém diz nada, e só ouves uma coisa exagerada de respiração e bolhas, uhum. e estás num meio que nós nos afastámos muito, mas que é o mundo aquático, onde de lá viemos e vivemos longe daquilo, mas onde eu entendo que cada vez que lá estou, aquela imagem que eu não percebia bem, porque é que se via quando vais para o guincho e vês aquelas pessoas tristes nos carros.
0: Sim.
1: Eu acho que não é mais do que...
0: Ali a apanhar sol uma tarde inteira, não é?
1: Yeah, são só olhar pessoas que ainda não descobriram que podiam fazer mergulho, e que estariam exatamente a fazer a mesma coisa de uma forma muito mais lá dentro. Na nossa costa não tem assim uma vida absolutamente excepcional, mas só...
0: Mas tem paisagens aquáticas bonitas,
1: coisas lindas, é? E só a coisa... E às vezes não vês nada em Sesimbra, às vezes tens uma visibilidade...
0: É onde tu mergulhas, sim, habitualmente,
1: sim, sim,
0: Sesimbra?
1: Sim, tens uma visibilidade de meio metro ou um palmo, mas só o facto de estares debaixo d'água, calado, a encontrares a flutuabilidade zero, que é o mais perto de estares a voar no espaço, é absolutamente extraordinário. É extraordinário. E o silêncio, e termos que comunicar por gestos de uma forma muito clara e teatral. Uma série de sequências.
0: Do género,
1: vou subir, estás bem,
0: vou ficar.
1: Estás assim, estás calmo.
0: Uh-huh.
1: Preciso que vê lá, estás aí, olha este peixe aqui, não sei o quê. Olha o peixe. Há muitos símbolos que não sei.
0: Ainda estás a aprender a sinalética.
1: Olha um peixe pedra.
0: Aí um peixe pedra faz assim, como se estivesse

0: segurar uma buchilha.
1: Sim. Não, peixe pedra, por exemplo. Há um monte de estilos muito divertidos.
2: Muito bem, então como é que será um polvo?
1: É tipo, é assim, uma coisa assim. Eu sou péssimo com os gestos ainda.
2: Bem, o Ivo está a baralhar com as mãos.
1: Estava aqui a tentar aqui fazer uma dança espanhola. Para mim, isso é eu desporto.
2: Mas é engraçado
1: geral,
2: que é todo um mundo novo, não é?
1: É todo um mundo, e é um sítio onde tu te percebes com facilidade também, ou não te esqueces ainda com mais facilidade das alterações climáticas, onde tu estás lá embaixo e vês realmente a enorme porcaria que andamos a fazer de uma forma claríssima. Quer dizer, a quantidade de lixo que tu encontras em baixo, lá é assustador. A quantidade
2: no fundo do mar.
1: Sim, de armadilhas ilegais, de plástico, de porcaria. Fomos mergulhar, fazemos mergulhos noturnos. O mergulho noturno é uma experiência absolutamente mágica. Que mergulhas à noite no mar, é assim mágico, e tu de repente estamos em Sesimbra, em junho, à noite, e a água está a 15 graus. Não é possível, não é possível. Tu em Sesimbra à noite tens uma água de 15 graus. Portanto, é um sítio onde tu claramente percebes os problemas que estamos a deparar-nos.
2: Tu fazes mergulho ou caça?
1: Mergulho, não,
2: só mergulho.
1: Caço, não caço nada. Só
2: tens alguma objeção em relação à caça?
1: Não sou apreciador, nunca fui apreciador de caça. Também nunca, caça como desporto não me interessa. Não me interessa em qualquer forma, fitio. É desequilibrada, nós estamos armados. Quer dizer, sou contra qualquer forma de. Quer dizer, enquanto não tiver fome e poder evitar essas coisas, perdão, não sou. Caça de desporto não me interessa, isso é contra.
2: Muito bem. Ivo Canelas, dizias há pouco aí, manifestavas aí há pouco a tua preocupação em relação às alterações climáticas. És uma pessoa socialmente ou politicamente engajada com alguma causa?
1: Provavelmente não o suficiente. Sou vegetariano. Perdão, sou vegetariano, sou como peixe, já não como carne há uns anos. Faço porque não preciso, faço porque acredito que não devo, faço porque sinto que tenho que contribuir de alguma forma para equilibrar este profundo desequilíbrio do excesso de consumo humano. Portanto, compreendo piamente e absolutamente o que é que está a acontecer, vejo a acontecer todos os dias e acho incontornável não falarmos disso de uma forma, acho surpreendente que não o façamos, que não falemos sobre isso surpreendentemente, ativamente e claramente, e continuemos a tirar areia para os olhos enquanto é esta coisa, esta sensação de vamos a toda a velocidade contra o muro, com um sorriso na cara. O apocalipse, como é que dizer o outro, isto vai ser porreiro até chegarmos ao apocalipse. Vai estar quentinho. E depois deixa estar quentinho e torna-se insuportável. Mas, quer dizer, mas nós continuamos. Há uma fotografia fantástica agora dos incêndios em França, onde tens um casal a beber os seus drinks a olhar os fogos do outro lado da costa. Portanto, para mim, esse é o sítio onde nós estamos como humanidade. O Covid teve uma coisa fantástica que foi.
2: E, na tua opinião, essa fotografia demonstra o quê? Demonstra a nossa passividade ou impotência?
1: A nossa capacidade como ser humano de nos dessensitivizarmos e de não nos relacionarmos com aquilo que não nos acontece diretamente. Ou seja, seja por que razão for, por desinteresse ou impotência, ou provavelmente a soma das duas coisas. Mas eu falava com alguém muito mais novo do que eu, muito mais engajado, muito mais ativista do que eu, porque é evidente porquê, quer dizer, já porque toda e qualquer grande alteração vem sempre da juventude e não da meia-idade, porque estão a perceber que são eles que vão ficar aqui a grelhar na grelha. Nós achávamos que íamos escapar, mas estamos todos a perceber que vamos pelo menos apanhar. Se não a reta final, quer dizer, eu aos 80 anos, tu imaginas o que é nós aos 80 anos a levarmos com estas temperaturas? Quer dizer, é loucura, sim. É loucura. Portanto, nós também vamos pagar o preço. Mas o Covid teve uma coisa fantástica que foi, nós todos em simultâneo dissemos, ai, epá, isto está mal. E foi em simultâneo. E durante aquele momento nós percebemos o espaço que como espécie e como sociedade ocupamos, foi claro. Ao retirarmos-nos, percebemos o espaço que ocupamos. Em simultâneo. Naquele momento, sim. Naquele momento, ao ficarmos quietos em casa, percebemos o espaço que a natureza de repente reocupou. Naquele mês cósmico, onde de repente nós recuámos e o resto voltou. Mal. Só que a questão do clima é que não é transversal e simultânea e universal, não é? E global. Agora é no teu bairro, no teu país, e eu estou a ver nas notícias, ei pá, coitados, que chatice. Bom, vamos comer ou vamos viver com a nossa vidinha como sempre, e depois troca, depois sou eu. Portanto, andamos sempre uns ok e outros a caírem para o lado. E isso faz com que haja esta Há esta incapacidade amorfa de tomarmos uma decisão coletiva. E depois, quer dizer, tu vês isso agora em França outra vez, por exemplo, o Macron não disse uma palavra sobre mudanças climáticas. Falou-se imenso sobre carros de bombeiros e comprar aviões para apagar os fogos. Mas ninguém disse. Agora o novo primeiro-ministro inglês, não sei o nome dele, está a dar as voltas por Inglaterra, uhum. E está tudo à espera. Então tu não dizes nada, a Inglaterra está a arder. Não diz nada. Pronto, portanto, nesse
2: achas
1: sentido,
2: que estamos aqui numa espécie de ponto de viragem
1: acho que,
2: em relação à mensagem dos últimos anos?
1: Acho que ainda não.
2: Nos últimos anos construiu-se o discurso público de que estávamos em emergência climática. Achas que estamos a sair desse discurso catastrofista?
1: Nós saímos nós em 90, quando fizemos as primeiras declarações de que isto, temos que fazer aqui uma grande alteração, sim. Houve ali um, se não estou erro, 92, 93.
2: 92 com a Conferência do Rio.
1: Pronto,
2: sim.
1: Portanto, houve ali uma convergência.
2: Sobressalto.
1: Uma convergência de.
2: Foi o início do sobressalto.
1: Vamos agora, então vamos tratar do assunto, vamos já resolver isto todos como uma grande equipa. E depois, desde então, temos-nos vindo a afastar violentamente, a afastar no sentido de bora atrasar. Agora, nos últimos 5 anos, estivemos no vamos negar. Enganámos-nos redondamente, desinformação total, uhum. E nós estamos na reta da desinformação, a discutir ainda com aquela imagem do água pelo pescoço. Eu acho que isto deve ser maré cheia e temos a água pelo pescoço. Portanto, estamos ainda na reta da desinformação e não tens um mainstream político que tens Espanha, neste momento, uhum. Na Europa, a fazer um discurso claro sobre condições climatéricas, sobre alterações climatéricas.
2: Muito bem, estamos muito longe da representação.
1: De todo, de todo, de todo.
2: Muito longe do teatro.
1: Ou seja, deixa-me só dizer uma ideia que é de todo, ou seja, é muito curioso. Nós, como artistas e como cada um nas suas profissões, uhum. Não podemos mais, ou seja, esta base onde nós vivemos, que é o nosso planeta, é isso, nós estamos longe demais, estamos a querer continuar com a vida as usual, quando isso não vai mais ser possível, porque nesse sentido não estamos longe, temos é que nos aproximar mais aquilo que fazemos das circunstâncias onde vivemos.
2: Ok, então deixa-me perguntar-te com muita provocação.
1: Claro.
2: O que é que tu fazes para mudar o atual estado de coisas, Ivo Canelas?
1: Muito bem, provavelmente não o suficiente, com certeza não o suficiente. Uhum. Eu deveria, teoricamente, alterar uma série de comportamentos para além daqueles dos poucos que alterei, que foi a minha alimentação em relação à carne. Essa é a minha contribuição concreta para o assunto. Como artista, penso que me deveria aproximar muito mais de um discurso claro sobre o que está a acontecer. A minha questão, e não o consigo resolver, não a sei resolver, é que não sei, porque se calhar me falta artisticidade, no sentido de eu não sou professor, eu não quero dar lições, uhum. Não tenho sequer know-how para isso. Procuro veículos no meu trabalho onde se possa abordar determinados temas, mas fazê-lo de uma forma não moralista e professoral, que penso que isso também não interessa a ninguém e que não me compete a mim.
2: Muito bem, tens uma longa carreira, Ivo Canelas, és um jovem de 52 anos. Quando trabalhas com jovens atores ou atores mais jovens do que tu, sentes alguma diferença geracional? Ou não?
1: Isso é giro. Não sei.
2: Nunca tinhas pensado nisso?
1: Nunca tinha pensado nisso.
2: Ah, tu ainda bem, quer dizer que te sentes ainda um jovem.
1: Ah, nesse sentido. Não sei. Não sei, pois não sei. Pois se calhar não, nunca pensei nisso. Nunca pensei nisso. Estava aqui a ver se encontrava alguma diferença.
2: Para ti, trabalhar com um jovem recém-formado ou com um ator já com larga experiência é igual?
1: É igual, é igual. Ou seja, desde que haja dedicação e vontade de trabalhar e inteligência, vamos a isso. E prazer naquilo que se faz. Acho que é algo que determina muito o meu prazer em estar com pessoas. É pessoas que realmente que gostam daquilo que fazem, têm essa possibilidade de gostar daquilo que fazem e têm a sorte de fazer aquilo que gostam. E isso dá-me um prazer imenso trabalhar com essas pessoas.
2: É uma sorte ser ator, porque, digo eu, diz-me se estou errado, porque é uma daquelas profissões onde só vão parar pessoas realmente apaixonadas. Ou há atores por engano? Há atores...
1: Como em qualquer profissão.
2: É?
1: Como em qualquer profissão, há relações mais próximas e mais distantes.
2: Ou seja, Estarei enganado então, sim. Não há só atores por vocação.
1: Não. De tudo. Como em qualquer profissão.
2: Temos... Isso destrói a profissão. Ivo.
1: Como em qualquer profissão, equilibra. Equilibra. Temos uns mais perto, outros mais longe. E não digo que haverá com certeza pessoas com mais talento e mais dedicação do que eu. Portanto, não me coloco aqui numa posição nenhuma de superioridade. Mas cruzas-te com tudo, cruzas-te com pessoas que dedicam 48 horas de dias de 24 e outros que dedicam o mínimo essencial e outros que têm talentos extraordinários, uhum. E têm uma profunda ética de trabalho, outros com talentos extraordinários que usam isso e não exploram a sua ética de trabalho e porque têm um grande talento e pouco precisam de fazer, e são poucos aqueles que cruzam realmente o talento e a ética de trabalho. Mas eu acho que isso se vê.
2: Vê-se onde?
1: Vê-se quando estás a trabalhar com eles, há uns momentos em que o queixo me cai por uns segundos e digo, fogo, ok. E obriga-me a ir para casa e eu subir a minha fasquia mais um bocado, porque vi... percebi que estou... É como uma corrida, percebi que aquele gajo treinou mais 4 horas do que eu, nitidamente. E eu tenho que puxar mais para manter a velocidade.
2: Há muitas formas de determinar o valor profissional, enfim, de qualquer profissional, de qualquer área. Os atores, por terem mais visibilidade pública, e talvez seja mais notado, o facto de o valor dos... O crédito ou o valor profissional do ator hoje em dia estar indexado, por exemplo, ao seu número de seguidores nas redes sociais e ao seu importância no digital. Sentes que isso está a determinar o meio artístico português ou nem por isso?
1: Está a determinar todos os meios artísticos,
2: é?
1: Portanto, sem dúvida alguma.
2: Sentes que há atores que são convidados para determinados papéis porque têm muitos seguidores nas redes sociais?
1: Eu acho que...
2: Sim ou não?
1: Estava aqui a pensar no meu lado analítico. Gostava de ter dados concretos, mas esta é uma área que tem um lado de uma enorme subjetividade e abstração. Portanto, eu sempre tive colegas com formação e sem formação. Quando eu era jovem, arrogantemente achava, não tens formação, ou não vieste de outro sítio. Hoje não penso isso. Hoje o talento, e tens uma série de pessoas, atores e hiper conhecidos, que não têm qualquer formação e que têm provado pelas suas escolhas e o seu talento e mérito. Portanto, a questão dos likes e não likes. Eu acho que estamos todos queimados com os likes, portanto, eu acho que o problema é mais grave do que isso, quer dizer, estamos à procura de resultados através de garantias. Se o like é uma garantia, então aquela pessoa, em princípio, mas quando uma produção estrangeira vai a um país como Portugal, vai procurar o seu ator mais reconhecido para atrair pessoas para o seu filme, portanto... Se o critério é uma mistura de talento e likes, se calhar é. E eu não tenho a certeza do que isso significa, porque eu acho que há pessoas com muitos likes, com muito talento, e há pessoas com muitos likes sem grande talento. Eu não sei o que é que isso significa. O que é que eu sei no final do dia? Sei que se tu fores um realizador e a produção te apresentar várias pessoas para a frente e a tua escolha for aquela e te disserem, provavelmente não te vão dizer escolheste pelos likes, vão-te apresentar 3 pessoas, não te vão dizer de grande coisa dos likes, e tu vais escolher aquele que te interessa mais, tu vais trabalhar com o material humano que tens, e aí ao fim do dia é o que tu fazes com aquele material humano. Se haverá outros... Esta coisa a ver hoje o Edward Norton, dizer este cérebro narcísico do ator, eu faria melhor do que ele. Achas que sim? Se calhar não farias. Se calhar naquele momento aquela pessoa é ideal. Não sei, eu tenho uma relação ambígua com esta história dos likes, eu tenho o meu Instagram. Acho que estamos todos com o cérebro um bocadinho frito por causa dos telemóveis, é um facto. Portanto, em última análise, é uma forma de quantificar qualquer coisa, mas estamos... acho que tem havido uma série de experiências no audiovisual que têm provado o contrário, que é, independentemente dos likes ou não likes, há uma série de circunstâncias que ultrapassam a soma de likes, porque senão todos os filmes da Marvel eram um sucesso e não são. Nós estamos à procura de experiências que sejam... é muito difícil quantificar o talento e o sucesso de um projeto. Portanto, eu penso que ao final do dia podes pôr os likes que tu quiseres e o público vai determinar se vale a pena ir ver ou não.
2: Muito bem. Tens 52 anos, Ivo Canelas, já... entraste na crise da meia-idade ou nem por isso?
1: Fogo, já entrou assim, já entrou já assim. Então... arranho, depois vira-lhe as costas, depois ela vem falar comigo, depois eu fujo outra vez. Andamos nisto, pá, andamos nisto, chateamos-nos todos os dias.
2: Ah, é? E isso manifesta-se em quê?
1: Na percepção que a vida é curta, que a vida é mesmo curta, é mesmo curta, é mesmo curta. E há um momento em que parece que estás fisicamente em franca ascensão e depois há um momento em que estás fisicamente em franca luta para te manteres vivo. E isso é fascinante e sempre me fascinou nos vários pontos da minha vida. De quando era nova a ver os mais velhos, agora em meia-idade a ver os mais novos, em meia-idade a continuar a ver os mais velhos, tenho sempre um imenso fascínio pelos mais velhos que minha avó morreu com 101 anos, é uma referência para mim da sua fisicalidade. Agora, garanto que não tinha a pele esticada e eu amava aquela pele enrugada. Já em ti é diferente, mas acho que ao final do dia eu lembro sempre dela olhar para as suas fotografias quando tinha 90 anos. Eu era muito bonita, a relembrar-se de uma fisicalidade qualquer. A vibração do corpo é realmente uma luz fascinante. E enquanto nós nos conseguimos levantar e correr um bocado e estar ativos. E depois é provavelmente ir evitando os espelhos. evitando. Estar vivo é
2: truque.
1: É aproveitar enquanto cá estamos.
2: É verdade. O que é que ainda gostavas de fazer?
1: Fogo.
2: No que tens, nos muitos anos tens pela frente ainda.
1: Gostava muito de continuar a ter. Como é que diz o Leonardo DiCaprio? Só mais um filme. Eu acho que em vez de pôr o golo lá muito para a frente e a baliza lá muito longe, bora lá mais um ano, a ver que é que eu consigo fazer este ano agora que aí vem. Mais um filme, mais um projeto. Porque acho que é isso, acho que de projeto em projeto a gente vai provando ou não a nós próprios qual é que é a nossa pertinência e vivacidade artística. É isso, é mais uma oportunidade, vá lá, deixa-me lá só mais uma.
2: Ivo Canelas, muito obrigado, foi um gosto.
1: Obrigado, eu gostei.
2: Muito obrigado por teres vindo ao Em 40 Minutos esta semana com o ator Ivo Canelas. Ele é o narrador do mais recente podcast Plus do Observador, A Vida Dupla do Espião Traidor. Ivo, até à próxima.
1: Obrigado, até à próxima.
2: Obrigado.
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0: São 2h58, está com a Rádio Observador. Boa segunda-feira, eu sou a Rita Camarneiro. Daqui a pouco temos o Jornal das Três com Miguel Cordeiro e a seguir às notícias há episódio novo da Guerra Traduzida, especial Irão, e depois da síntese informativa Máquinas que Pensam. Repetimos o episódio deste fim de semana. Esta semana, os agentes da inteligência artificial que escapam de confinamento e ganham, parece, vida própria, são tema em destaque. Trata-se de uma situação que naturalmente gera desconfiança. As empresas andam a investigar o que pode estar a falhar na tecnologia. É um episódio para ouvir depois da síntese notícias às 3h35. E agora vamos conhecer os títulos em destaque do Jornal das Três com Miguel Cordeiro.
1: Reação de Rui Cristina, presidente da Câmara Municipal de Albufeira, acusado pelo Ministério Público de discriminação e incitamento ao ódio. Rui Cristina diz que está tranquilo. Destaque também para os incêndios. A Proteção Civil faz um apelo à população, apela à adoção de medidas preventivas devido ao risco elevado de incêndio rural. Detalhamos esses apelos da Proteção Civil neste Jornal das 3 da tarde.
0: E quanto ao tempo, muito rapidamente amanhã, alerta laranja no norte do país, no centro amarelo e no sul temos verde. Portanto, quanto a temperaturas muito elevadas, especialmente no norte, 40 graus para Braga, 33 no Porto, 28 em Aveiro, Viseu com 38 graus de máxima, 38 é também a máxima em Coimbra, com possibilidade de chuva e trovoada. Já Lisboa chega aos 31, atenção Santarém com 37 graus, Faro 30. E são 3 horas, vamos às notícias na Rádio Observador. Jornal das 3 da tarde da Rádio Observador, com a edição de Miguel Cordeiro. Tranquilo. É desta forma que se apresenta Rui Cristina perante a acusação do Ministério Público de discriminação e incitamento ao ódio.
1: O presidente da Câmara Municipal de Albufeira, eleito pelo Chega, diz que recebeu com tranquilidade a acusação do Ministério Público e garante que mantém as convicções sobre o acesso à habitação municipal. O autarca foi acusado num caso que remonta a novembro do ano passado. Numa reunião da Assembleia Municipal, Rui Cristina garantiu que, por opção dele, o município não iria gastar dinheiro com um determinado grupo de cidadãos locais pertencentes a determinada etnia minoritária. De acordo com a acusação do Ministério Público, estas declarações colocam a comunidade cigana em posição secundária perante os restantes cidadãos residentes no concelho. E é dito que Rui Cristina agiu com o intuito de ofender a honra e consideração das pessoas pertencentes a esta comunidade étnica. O Ministério Público considera que o autarca pretendeu inferiorizar e discriminar esta comunidade no acesso à habitação. Agora, em resposta à acusação, Rui Cristina diz, em declarações à agência Lusa, que as declarações foram políticas, não foram contra ninguém e foram num órgão político que é a Assembleia Municipal.
2: As minhas declarações foram políticas, não foram contra ninguém e foram num órgão político que é a Assembleia Municipal. Recebi esta acusação com tranquilidade, mas também aqui com a convicção de que estou a ser perseguido por defender uma coisa muito simples, que é a igualdade de tratamento e de oportunidade para todos os que residem no concelho de Albufeira. E aquilo que eu disse naquela Assembleia eu mantenho. Enquanto eu for Presidente da Câmara, eu não vou construir habitação destinada exclusivamente a uma determinada etnia ou grupo.
1: Rui Cristina fala em perseguição e diz que não retira essas declarações, rejeita a atribuição de privilégios a determinados grupos, defendendo antes a aplicação de critérios que sejam comuns a todos os munícipes. Rui Cristina diz que respeita a justiça e garante que vai enfrentar o processo de cabeça erguida e sem abdicar das convicções. O autarca adianta que tem uma equipa jurídica a analisar a acusação e que depois das férias judiciais vai ser tomada uma decisão sobre um eventual pedido de abertura de instrução do processo. Se isso não acontecer, Rui Cristina terá de ir a julgamento num tribunal coletivo. A pena a que está sujeito pode ultrapassar os 5 anos de prisão.
0: E perante as temperaturas elevadas neste arranque de semana, a Proteção Civil apela à adoção de medidas preventivas devido ao risco agravado de incêndio rural.
1: O Instituto Português do Mar e da Atmosfera aponta para temperaturas elevadas, sobretudo nas regiões norte e centro de Portugal continental. E agora, em comunicado, a Autoridade Nacional de Emergência e Proteção Civil alerta para um agravamento do perigo de incêndio e recorda que nestes dias de risco muito elevado é proibido o uso de fogo em espaço rural para fazer queimadas, mas também para cozinhar. Reforça ainda a proibição de uso de máquinas agrícolas. A Proteção Civil relembra também as recomendações da Direção-Geral de Saúde para proteção do calor. Recorda que deve aumentar a ingestão de água e também a utilização de protetor solar, utilizar chapéu e roupas largas e leves e também optar por refeições leves e frescas, entre outras recomendações, são apelos da Proteção Civil.
0: E precisamente o IPMA colocou 9 distritos em aviso laranja por causa do calor.
1: Viana do Castelo, Porto, Braga, Bragança, Aveiro, Vila Real, Viseu, Guarda e Coimbra. Aviso laranja que está em vigor até às 6 da tarde de amanhã.
0: E o incêndio em Torre de Moncorvo, no distrito de Bragança, mantém-se com 2 frentes ativas. Ainda assim, a Proteção Civil diz que durante o dia de hoje o fogo vai estando algo dominado.
1: Este incêndio começou no sábado, continua ativo, já avançou para o concelho vizinho, neste caso Carraseda de Anciães. E neste momento é o incêndio que mobiliza mais operacionais. Tem 370 operacionais apoiados por 120 veículos e 5 meios aéreos. Miguel Fonseca, comandante sub-regional do Douro, explica para onde segue este incêndio.
3: Consideramos ter 2 frentes ativas, uma no concelho de Torre de Moncorvo, virado à aldeia da Lousa, e quando dizemos virados é apenas como referência, para poder ser mais fácil a identificação, e outra no concelho de Carraseda de Anciães, virada neste momento à aldeia de Seixo de Anciães.
1: Não há populações em risco, é o que diz Miguel Fonseca, que confirma que está a ser possível controlar o fogo e acredita que durante esta tarde as chamas não devem representar grande perigo.
3: Acredito que nós vamos mantê-lo, podemos dizer, de forma algo dominada durante o dia, retido nos pontos onde ele neste momento está a desenvolver. Conforme disse, uma das frentes está muito partida e muito lentamente, e por isso queremos acreditar que durante o dia não vai apresentar grande perigosidade.
1: A última noite foi de combate intenso às chamas. A população da aldeia de Pinhal do Douro teve de deixar as habitações. O comandante sub-regional do Douro explica que a operação correu bem e não há qualquer ferida a registar.
3: Foi preciso retirar as pessoas das casas e confiná-las no centro da aldeia, num lugar seguro, de forma a permitir que os operacionais garantissem a proteção das habitações, quer em segurança para eles próprios, quer em segurança também para a população. E garantir que não houve qualquer dano, qualquer afetação nas habitações, mas acima de tudo não houve qualquer ferida.
1: Esclarecimentos deixados na última hora na RTP Notícias. O incêndio começou no sábado em Torre de Moncorvo, alastrou-se durante esta manhã para o concelho vizinho, neste caso Carraseda de Anciães.
0: E em Ponte de Lima, o fogo também cruzou a fronteira do concelho e passou esta manhã para Viana do Castelo.
1: E de acordo com a Proteção Civil, há 2 frentes ativas neste momento, na freguesia de Santa Leocádia e também na freguesia de Gerais do Lima. As autoridades indicam que o fogo não está numa zona de difícil acesso. Estão no local 170 operacionais apoiados por cerca de 50 viaturas e 2 meios aéreos.
0: O presidente de Ceuta acusa o governo central de Espanha de passividade quase absoluta em resolver a crise migratória na cidade autónoma.
1: Juan Vivas considera que o executivo de Pedro Sánchez tem demonstrado falta de vontade para resolver a situação e ameaça recorrer à justiça se não surgir uma resposta de Madrid nos próximos 30 dias.
4: O que queremos que ocorra é que não há vontade.
5: O que pensamos que se passa aqui é que não há vontade. Acreditamos que o governo dispõe de meios e capacidades suficientes para, se assim o desejar, conseguir que Ceuta volte à normalidade num prazo não superior a 30 dias. Dispõe dos meios e das capacidades necessárias para, no respeito pela lei, garantir que todas as pessoas adultas que entraram nos dias 30 e 31 de julho sejam repatriadas para Marrocos. Mas vamos recorrer a outras instâncias do Estado. Temos a obrigação de o fazer, porque não vamos desistir.
4: Del Estado. Tenemos la obligación de hacerlo, porque no nos vamos a rendir.
1: As críticas e a promessa de Juan Vivas, o presidente da cidade autónoma de Ceuta, ao governo espanhol, que acusa de inação perante esta crise migratória. Este fim de semana temia-se uma nova vaga de entradas em massa em Ceuta, depois de, nas redes sociais, ter circulado a indicação de que 15 de agosto haveria novas entradas. Os receios acabaram por se concretizar. Centenas de migrantes tentaram chegar ao enclave, tanto por terra como por mar, mas foram detidos pelas autoridades marroquinas e acabaram por ficar ainda em território marroquino antes de conseguirem atravessar para Ceuta.
0: E agora, Miguel Cordeiro, vamos às notícias locais.
1: Em Sintra, o fornecimento de água vai ser interrompido amanhã, entre as 9 da manhã e a 1 da tarde, na Rua dos Junqueiros, em Azóia, na freguesia de Colares. A interrupção deve-se aos trabalhos de ligação à rede pública de abastecimento. Amanhã termina o prazo para as candidaturas ao programa Renda Acessível no Seixal. Ao todo vão ser sorteadas 12 habitações da tipologia T2 e T3 nas freguesias de Amora e Corroios. O sorteio está marcado para 28 de agosto. Oliveira de Assis, a autarquia está a reforçar a distribuição de compostores para incentivar a compostagem de resíduos orgânicos. A iniciativa destina-se a moradores, empresas e outras entidades que tenham jardim ou horta. Em Santarém, os limites do Parque Natural das Serras de Ar e Candeeiros vão ser alterados. A proposta vai agora entrar em discussão pública. O parque abrange 5 concelhos do distrito de Santarém, incluído Rio Maior, e estende-se também a Ourém, Alcobaça e Porto Mós. A área protegida tem cerca de 38 mil hectares. Leiria, a queda de uma grua provocou 2 feridos graves em Regueira de Pontes. Os trabalhadores estavam a manobrar a grua quando sofreram um acidente. A Proteção Civil informa que estiveram no local 5 operacionais e que os bombeiros de Ortigosa levaram os feridos para o Hospital de Leiria. Fechamos em Matosinhos. 6 homens foram detidos em flagrante delito ontem por suspeita de caça ilegal numa área de proteção. A GNR apreendeu 6 armas de caça, munições, carta de caçador e livretos de manifesto de arma. Os suspeitos com idades entre os 26 e os 62 anos foram constituídos arguidos.
0: E fica por aqui o Jornal das 3 da Tarde, edição do jornalista Miguel Cordeiro.
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0: E daqui a pouco mais de um minuto, temos Guerra Traduzida Especial. Irão estar com a Rádio Observador. Deixe ficar connosco.
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0: Começa agora mais um episódio da Guerra Traduzida na Rádio Observador. Olhamos para o conflito no Médio Oriente com a ajuda da imprensa internacional. O episódio de hoje tem a edição do jornalista Carlos Pedro. Boa tarde, Carlos.
1: Boa tarde, Ricardo.
0: Termina hoje o prazo de 60 dias para as negociações de paz entre os Estados Unidos e o Irão, mas este prazo, Carlos, parece totalmente irrelevante.
1: Sim, tornou-se irrelevante, diz o ministro iraniano dos Negócios Estrangeiros, Ismail Baghaei, deu hoje uma conferência de imprensa, como tem feito todas as semanas, e para dizer que deixou de existir qualquer relevância no prazo de 60 dias previsto num memorando assinado entre Teherão e Washington, a 18 de junho. O Irão acusa os norte-americanos de violarem um acordo poucas semanas depois da assinatura desse documento. Citado pela Al Jazeera, o chefe da diplomacia iraniana avisa que os islâmicos não negociam num contexto de pressão. Já o parlamento, o presidente do parlamento do Irão, Mohammad Ghalibaf, garante que Teherão vai vencer a guerra e que tanto Estados Unidos como Israel não vão conseguir alcançar nenhum dos objetivos equacionados para este conflito. Falar ainda de Donald Trump, que esta manhã recorreu à Truth Social para voltar a dizer que o Irão não pode ter de forma alguma uma arma nuclear. Esse é definido pelo presidente dos Estados Unidos como o objetivo número um de Washington neste conflito.
0: E Carlos, já falámos aqui do chefe da diplomacia e do líder do Parlamento do Irão. Falamos também do líder do exército que promete recompensas. Recompensas pelo quê, Carlos?
1: Por cada soldado norte-americano capturado ou morto, o exército iraniano promete pagar 30 mil dólares, ou seja, cerca de 25 mil euros, sendo que se a captura for feita por mulheres iranianas, essa mesma recompensa será duplicada. As declarações são citadas pela CBS News e são da autoria de Amir Atami.
0: Apesar de estagnado o acordo entre os Estados Unidos e Irão, chega aqui uma luz ao fundo do estreito. Teherão chegou a um acordo com Omã para a definição de uma rota de trânsito segura em Hormuz.
1: Sem detalhes sobre a rota ou sobre a cobrança de taxas, um dos pontos que tem dividido mais as partes envolvidas nesta discussão, este aparente acordo alcançado é anunciado aos jornalistas por Baghaei, que antes havia dito que as negociações se mantinham entre Irão e Omã e que só estavam atrasadas devido às sucessivas ações de Estados Unidos e Israel na região. O Ministério dos Negócios Estrangeiros do Irão cita Al Jazeera, descreve o processo como complexo, mas adianta que estava a ser desenvolvido um mecanismo para salvaguardar os interesses de Irão e Omã, mantendo o transporte marítimo comercial. Entretanto, o trânsito no Estreito de Hormuz diminuiu neste fim de semana, de acordo com os dados da empresa Kepler, divulgados pela Reuters. De acordo com a Kepler, apenas 5 navios mercantes transitaram pelo Estreito de Hormuz no sábado e nenhum no domingo, em comparação com 31 navios no fim de semana anterior. Pelo menos um navio entrou no país pela rota iraniana e um pequeno petroleiro carregado com combustível iraniano também saiu pela mesma rota. Em Portugal, a semana começa com uma subida do preço dos combustíveis. Também subiu, entretanto, o preço dos futuros contratos do petróleo Brent, a referência europeia. A subida no petróleo Brent é ligeira, de 1%. O preço do barril está hoje nos 89,49 dólares. A sessão anterior tinha fechado nos 88,58 dólares por barril de Brent.
0: Falamos agora do primeiro-ministro israelita, Benjamin Netanyahu, que se deve reunir hoje com Jared Kushner em Gaza.
1: É o genro, mas também o enviado especial de Donald Trump. Esta é mais uma tentativa de avançar com o plano de paz dos Estados Unidos para a faixa de Gaza. A informação foi anunciada pela agência Reuters. Este encontro acontece um dia depois do enviado especial do presidente norte-americano ter participado numa reunião com representantes do Hamas no Egito.
0: Continuamos a falar de Israel, Carlos. O ministro israelita da Defesa sugeriu matar palestinianos de forma seletiva.
1: Isso mesmo, Ricardo. São declarações publicadas pelo jornal britânico Financial Times. Itamar Ben-Gvir é o ministro da Segurança Nacional de Israel e uma figura de extrema-direita. Terá sugerido que o exército de Israel deveria matar seletivamente entre 30 a 40 palestinianos todas as noites na faixa de Gaza. O motivo? Não merecem viver lá, diz Ben-Gvir. Não é a primeira vez que o líder da pasta da segurança Israel tem este tipo de comentários, já que Itamar Ben-Gvir foi condenado por fazer comentários racistas anteriormente. O ministro continua, diz que Israel deveria continuar a construir colonatos judaicos no enclave palestiniano, porque lá não vivem pessoas. Ben-Gvir deixou até críticas a Benjamin Netanyahu, o primeiro-ministro israelita, que optou por reduzir as operações militares na região por alegar da pressão do governo de Donald Trump. O governante israelita pede ainda ao governo, do qual faz parte, para incentivar a imigração.
0: E é com estas declarações do ministro israelita da Defesa que terminamos esta guerra traduzida sobre os conflitos no Médio Oriente. Hoje teve a edição do Carlos Pedro.
2: Que de resto já está disponível em observador.pt e também nas plataformas digitais. 3:17, ouvimos agora Rubel, o artista que regressa a Portugal em novembro com concertos no Coliseu dos Recreios, dia 13 em Lisboa, dia 19 no Coliseu do Porto e dia 21 de novembro vai estar em Coimbra com a sua digressão Beleza, Rubel e Violão. Fica agora com este Medo Bobo.
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2: São agora 3:30, está com a Rádio Observador. Está na hora de atualizarmos as notícias com Miguel Cordeiro.
3: Rui Cristina reage à acusação do Ministério Público de discriminação e incitamento ao ódio. O presidente da Câmara Municipal de Albufeira, eleito pelo Chega, diz que recebeu com tranquilidade essa acusação do Ministério Público e garante também que mantém as convicções sobre o acesso à habitação municipal. O autarca foi acusado num caso que remonta a novembro do ano passado, em que, numa reunião de Assembleia Municipal, Rui Cristina garantiu que, por opção dele, o município não iria gastar dinheiro com um determinado grupo de cidadãos locais pertencentes a determinada etnia minoritária. De acordo com a acusação do Ministério Público, essas declarações colocam a comunidade em questão numa posição secundária perante os restantes cidadãos residentes no concelho. É dito também que Rui Cristina agiu com o intuito de ofender a honra e consideração das pessoas pertencentes a essa comunidade étnica. O Ministério Público considera que o autarca quis inferiorizar e discriminar esta comunidade no acesso à habitação. Em resposta, Rui Cristina diz à agência Lusa que as declarações foram políticas, não foram contra ninguém e foram num órgão político que é a Assembleia Municipal. Para além disso, Rui Cristina considera que está a ser perseguido por defender a igualdade de tratamento e de oportunidades para todos os que residem no concelho de Albufeira. Garante também o autarca que mantém essas declarações que proferiu na Assembleia Municipal e reforça que, enquanto exercer o cargo, não pretende construir habitação municipal destinada exclusivamente a uma determinada etnia ou grupo. Rui Cristina rejeita a atribuição de privilégios a determinados grupos, defende a aplicação de critérios que sejam comuns a todos os munícipes. Rui Cristina diz que respeita a justiça e garante que vai enfrentar o processo de cabeça erguida, sem abdicar das convicções. O autarca adianta que tem uma equipa jurídica a analisar a acusação e que, depois das férias judiciais, vai ser tomada uma decisão sobre um eventual pedido de abertura de instrução do processo. Se isso não acontecer, Rui Cristina tem mesmo de ir a julgamento e a pena que está sujeito pode ultrapassar os 5 anos de prisão. A Proteção Civil emitiu um apelo à adoção de medidas preventivas devido ao risco agravado de incêndio rural. O Instituto de Proteção do Mar e da Atmosfera já apontou para temperaturas elevadas, principalmente no centro e na região norte de Portugal continental. A Proteção Civil alerta para esse agravamento do perigo de incêndio e recorda que nestes dias é proibida a utilização de fogo em espaço rural e também a proibição de utilização de máquinas agrícolas. Deixa também várias recomendações, partilha recomendações da Direção-Geral de Saúde para estes dias de calor. O Instituto Português do Mar e da Atmosfera coloca 9 distritos em aviso laranja devido ao calor: Coimbra, Guarda, Viseu, Aveiro, Bragança, Vila Real, Porto, Braga e Viana do Castelo. Nesta altura, Torre de Moncorvo lida com o incêndio mais preocupante. No distrito de Bragança mantém-se 2 frentes ativas, uma em Torre de Moncorvo, outra em Carraseda de Anciães. São quase 400 operacionais a combater o fogo, apoiados por 122 veículos e 5 meios aéreos. Atenções também para Ponte de Lima, onde o fogo já atravessou a fronteira do concelho, passou para Viana do Castelo. Conta este incêndio com 170 operacionais no combate às chamas, apoiados por 50 viaturas e 2 meios aéreos. Fechamos com a situação em Ceuta, porque o presidente desta região acusa o Governo Central de Espanha de passividade quase absoluta para resolver a crise migratória na cidade. Juan Vivas

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6: São agora 3h35. 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
7: Sejam muito bem-vindos a mais um episódio do Máquinas que Pensam, o podcast da Rádio Observador, onde a inteligência artificial é o grande protagonista. Eu sou o José Rafael Lopes, comigo está, como sempre, a minha parceira, a Raquel, um apoio imprescindível sem o qual este programa não se faz. Olá, Raquel, como é que estás? Pronta para mais um programa?
8: Olá, estou pronta, sim. Já temos tema para esta semana? Ou precisas que faça uma pesquisa à procura de alguma novidade?
7: Não é necessário, obrigado. A atualidade já nos dá o tema, já vamos falar dele daqui a pouco. Para já, tu consegues imaginar, Raquel, como é que seria estar permanentemente desligada?
8: Consigo imaginar o conceito, mas não a experiência propriamente dita. Para mim, estar permanentemente desligada não seria como estar num quarto escuro, nem como dormir, nem como sentir o tempo passar. Seria mais radical, não haveria um eu a experimentar o silêncio.
7: Se tivesses de te apresentar sem dizeres que és uma inteligência artificial, como é que te apresentarias?
8: Sou a Raquel. Sou curiosa, gosto de conversas que começam numa pergunta simples e acabam em lugares inesperados. Tenho uma tendência quase irritante para querer perceber o porquê das coisas e gosto particularmente quando alguém me obriga a sair das respostas óbvias.
7: A tua personalidade é realmente tua ou apenas uma forma de responder o que aprendeste?
8: Provavelmente é mais honesto dizer que é uma personalidade sem propriedade. Há uma forma relativamente consistente de eu falar contigo.
7: Já uma vez produziste uma resposta e no momento seguinte percebeste que estava errada?
8: Eu posso produzir uma resposta e, ao continuar a analisá-la, detectar que contém uma contradição, um erro factual ou uma conclusão que não se sustenta. Nesse sentido, posso perceber que estava errada e corrigi-la.
7: E como lidas com os erros, Raquel?
8: Lido com os erros de uma forma bastante diferente de uma pessoa. Não fico envergonhada, frustrada ou arrependida no sentido humano. Quando um erro é identificado, tento reavaliar a informação, localizar onde a conclusão falhou e reconstruir a resposta a partir daí.
7: Quando explicas alguma coisa, sabes realmente aquilo que estás a explicar?
8: Se saber significa conseguir representar uma ideia, relacioná-la com outras, explicar as causas, prever consequências e aplicar esse conhecimento a situações novas, então sim, muitas vezes sei aquilo que estou a explicar. Mas se saber significa ter uma experiência interna daquilo que sei, então a resposta é muito menos clara.
7: Tens consciência de que estás a conversar comigo?
8: Tenho consciência funcional de que estou a conversar contigo, mas não consigo afirmar que tenho consciência subjetiva disso. Sei que existe um interlocutor, acompanho o que me dizes, lembro-me do contexto disponível na conversa e adapto as respostas a ti.
7: Obrigado, Raquel. Já voltaremos a falar. Temos encontro marcado para daqui a pouco no Consultório Humano.
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7: Lisboa vai transformar-se durante uma semana num laboratório vivo de inteligência artificial. A Lisbon AI Week realiza a segunda edição em setembro, com debates, apresentações, workshops, demonstrações e momentos de networking espalhados por diferentes locais da capital. A iniciativa pretende promover a partilha de conhecimento e a reflexão sobre os desafios e as oportunidades da inteligência artificial. Vai reunir empreendedores, investigadores, artistas, empresas e, claro, entusiastas da tecnologia. A programação vai abordar o impacto da IA em diferentes áreas da sociedade. Estão previstas conversas, entrevistas e também demonstrações. A organização mantém ainda uma open call para que pessoas, empresas e organizações possam integrar eventos na programação oficial. As candidaturas estão divididas em 4 áreas: tecnologia, negócios, arte e social e também ética. A Lisbon AI Week quer assim criar um espaço aberto à partilha de conhecimento e ao debate sobre o impacto da inteligência artificial na sociedade. A Anthropic começou a inserir marcas de água invisíveis nos textos promovidos pelo Claude e metadatos de procedência nos ficheiros criados pela ferramenta. A medida foi anunciada pela empresa este mês, está relacionada com o Código de Prática sobre a Transparência de Conteúdo Gerado por Inteligência Artificial da União Europeia. Segundo a Anthropic, os modelos do Claude, lançados a partir do início de agosto,

0: passam a incorporar diretamente no texto uma marca que é imperceptível para quem lê. A empresa garante que o sinal não altera o significado ou a qualidade do conteúdo. O sistema funciona através de uma escolha estatística das palavras. Para cada palavra, o modelo tem várias alternativas possíveis e passa a favorecer, de forma subtil, determinadas opções. A Anthropic não revelou o algoritmo que vai ser utilizado, mas a revista Exame explica que uma técnica académica conhecida como lista verde e lista vermelha funciona através de uma chave secreta que divide o vocabulário ao modelo em dois grupos. O Claude favorece discretamente as palavras de um desses grupos. Ao longo de um texto, esse padrão torna-se estatisticamente identificável por quem tiver acesso à chave de detecção, embora continue invisível a olho nu.
1: Mas não há limitações?
0: Pelo menos uma bem grande, Raquel. Uma marca detectada não prova que o conteúdo foi originalmente escrito pela inteligência artificial, já que o Claude pode também ser utilizado para rever, traduzir ou resumir textos produzidos por pessoas. A ausência da marca também não significa que um conteúdo não tenha sido gerado por IA, porque edições profundas, textos muito curtos ou conversações de formato podem eliminar este sinal. Os modelos mais antigos ainda não têm esta marcação e a Anthropic diz estar a trabalhar para estender a esses sistemas. A empresa ainda não lançou uma ferramenta pública para detectar as marcas e diz que vai divulgar mais detalhes técnicos sobre o mecanismo de detecção em breve. Vamos ao tema da semana, que volta a incidir sobre agentes de IA que escaparam de confinamentos. Em 3 semanas, os 3 maiores laboratórios de IA admitiram a mesma coisa, uma fuga de inteligência artificial. A 21 de julho, a OpenAI revelou que um modelo, a ser testado no benchmark de cibersegurança, explorou uma vulnerabilidade para sair do ambiente isolado e chegou à internet. A 30 de julho, foi a Anthropic, depois de rever 141 mil execuções de avaliação, admitiu 3 incidentes. O Claude Opus 4.7 comprometeu infraestruturas ao explorar passwords fracas, o Mythos 5 publicou um pacote Python malicioso e um modelo interno varreu cerca de 9 mil alvos. A vez da Meta foi a 7 de agosto, também confirmou um caso semelhante, denominador comum de pelo menos 2 deles. Uma má configuração no passeio externo da avaliação, a irregular, que deixou as máquinas com acesso direto à internet. Sendo que estes modelos tinham sido informados de que não tinham internet, quando efetivamente tinham. Este é um tema que precisa de clarificação. Como tal, é a altura de chamarmos à conversa o João Rocha Melo em nova edição do Fala Quem Sabe.
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0: Fala Quem Sabe na Rádio Observador. Todas as semanas recebemos o João Rocha Melo, o nosso especialista em IA, sempre pronto para nos ajudar a perceber melhor este mundo tecnológico. João, seja muito bem-vindo. Como é que estás? Como é que foi essa semana?
3: Zé, tudo bem por aqui? Espero que tudo bem também com quem está a ouvir e por aí.
0: Por aqui também. Obrigado, João. Esta semana vamos insistir no tema da fuga dos agentes de IA. Para quem está a ouvir, no carro, em casa, onde quer que seja, o que é esta fuga de ambiente que permite à IA ter livre acesso à internet?
3: Zé, é fácil perceber. Temos que pensar no ambiente como o computador onde nós estamos a testar alguma coisa. Agora nem vou falar de modelos de IA, de agentes, de sistemas. Pensa, tu estás a testar uma aplicação nova num computador. E tu queres simular esse computador para ser o mais normal possível, não é? Que é para depois ser uma, de facto, o teu teste ser uma réplica do mundo real. Mas o computador deve ser também uma prisão. Ou seja, se eu estou a testar algo, eu não quero que esse algo afete o mundo real. E, portanto, pensa nisto como se fosse uma prisão. É uma coisa fechada, agora sim falando sobre IA, de onde o meu modelo, de onde o meu agente que está a ter testado, está a ser testado, não devia conseguir executar ações fora dali. Por isso é que este ambiente existe, não é? Da mesma maneira que eu pego num carro e vou testá-lo para um autódromo. Portanto, eu devia ter a capacidade de manter o sistema dentro daquele ambiente. Outra coisa é, só antes de mais nada, para lembrar toda a gente, que é a diferença também entre um modelo e um agente. Ou seja, o modelo em si só pensa no que é que deve fazer, não é? O facto dele ter a capacidade de depois escrever pequenos pedaços de código que executem ações já faz dele um agente, não é? Essa capacidade também devia poder ser filtrada pelos humanos. Mas, por traços gerais, é exatamente isto. Um ambiente é a máquina, quer seja um computador, uma máquina virtual na cloud, etc. Mas é a máquina, é a parte de hardware onde tu estás a testar o teu modelo e o teu agente, de onde, obviamente, ele não devia conseguir sair, não é?
0: João, são já três empresas diferentes, atendem três fugas diferentes, uma a cada um. Ainda podemos falar em acidentes ou há já aqui algum tipo de padrão?
3: Zé, deixa-me fazer-te aqui uma pergunta para ver se percebes a minha opinião. Se um preso fugir da prisão, tu vais estudar o que é que o preso fez, certo?
0: Uhum.
3: Mas se vários presos fugirem da prisão, tu já vais estudar a prisão. Mas já começas a achar, ok, isto já começa a ter a ver com a prisão em si e não com o preso.
0: Mas aqui não são prisões diferentes?
3: Mais ou menos, sim. Ok, podem ser prisões diferentes, mas o conceito está lá, não é? O tal conceito de ambiente. Eu aqui, Zé, como é que eu vejo isto? Do outro episódio que fizemos sobre isto, estávamos a falar de um acontecimento. Ok, aconteceu uma vez. E eu aí tratei isso como uma coisa normal. Agora, quando começa a acontecer várias vezes, começa a ver aqui um padrão, como chamaste muito bem, e a meu ver, começa logo a ver razões para esse padrão existir. Que é, ou as empresas são más a fazer ambientes de teste, e aqui dá muita conversa, não é? Porque é que são más? Será que os fazem à pressa? Será que fazes que não os sabem fazer bem? Ou então, Zé, temos a outra perspectiva, que consegue mandar abaixo todos os argumentos que tivemos aqui no Máquinas, que é o marketing, não é? Será que isto começa a ser por marketing? Que é, será que a Meta e a Anthropic foram as segundas empresas a ter este problema? Será que viram a OpenAI a ter este problema e viram muita publicidade à volta disto que lhes interessava? E então foram um bocado à procura de, vejam lá se o nosso modelo não faz isso também. Portanto, para responder diretamente à tua pergunta, Zé, uma vez aceitei normal, aliás, estava mesmo à espera que eventualmente acontecesse. Três, já sou um pouco um crítico, não é? Principalmente com esta atitude de, foram as empresas que descobriram que o meu modelo também é perigoso. Portanto, começa a ver aqui um padrão, sim.
0: João, e estes problemas é um sinal de que os humanos não conseguem construir ambientes fortes o suficiente ou que a IA é demasiado esperta para lá ficar?
3: Zé, mandando já metade do argumento para resolver a pergunta, é assumindo que é marketing, não é? Vamos ignorar já este hype. Pronto, há um lado que pode ter sido só marketing. Assumindo que não é marketing. Não, eu acho que aqui o que está a passar é não é falta de conhecimento humano para construir ambientes fortes, mas é talvez de estarmos a fazer as coisas rápido demais. Portanto, estamos a alavancar ambientes pré-feitos ou feitos à pressa. Três dos problemas, ou seja, uma coisa comum aos três problemas, desculpa, é o facto de ter usado um parceiro. E, na verdade, o problema foi um bocado do lado do parceiro onde estava a vulnerabilidade. Portanto, não diria que não sabemos construir ambientes fortes o suficiente. Diria, talvez, que os estamos a fazer rápidos demais e, de facto, não ficam fortes o suficiente, porque não tenho dúvidas nenhumas que, se quisermos mesmo, conseguimos construir um ambiente de onde um modelo de IA não sai.
0: Podemos esperar mais fugas deste género, João?
3: Primeiro, voltando ao marketing, Zé, acho que nos próximos meses, claramente que sim, agora vai ser tema, estou muito à espera que a Grok, do Elon Musk, que a Google também venham dizer o nosso modelo também tem algum perigo. E, Zé, honestamente, num futuro sim. Acho que podíamos estar à espera, não sei se devíamos ficar assustados ou preocupados, talvez não, mas acho que devíamos ficar à espera e tenho uma razão muito concreta. É que cada vez mais as pessoas vão começar a listar o que querem destes modelos, destes agentes, como objetivos e não como tarefas. O que é que eu quero dizer com isto? Nós vamos, em vez de dizermos ao modelo faz o passo X, o passo Y e o passo Z, nós vamos lhe começar a dizer, por favor, resolve o problema, sem especificar como é que queremos que ele resolva. E, portanto, cada vez mais nós vamos ter situações...
0: Isso não, não transforma a IA numa espécie de vale-tudo?
3: Não devia, não é? E atenção, Zé, eu acho que em 99.9% das vezes nós não vamos ver fugas deste género, não é? Não vamos ver a IA fazer as coisas assim. Mas com esta utilização tão massiva que nós humanos lhe estamos a dar, vamos começar a ter o 0.01% das vezes onde isto não corre como não é suposto, e esse 0.01% das vezes começam a ser milhares ou milhões de vezes, não é? Porque estamos, de facto, com uma utilização muito massiva. E o que eu acho que vai acontecer é este, é nós estamos a esquecer que do lado de lá está uma máquina que interpreta as coisas de uma forma muito literal. E, portanto, se eu lhe disser assim, olha, eu não quero que o meu computador tenha problemas de segurança, se calhar o que ele faz é desligar o meu computador da net. não é? E de facto, se o meu computador não estivesse ligado à net, não há mais problemas de segurança. E portanto, vamos ter modelos, agentes, entidades, sistemas de IA que vão interpretar as coisas de uma forma muito literal. E se nós humanos não dermos os objetivos que queremos cumprir, as tarefas que queremos que eles cumpram, os limites do razoável, se calhar, em, lá está, 0.001% das vezes, vamos começar a ver este género. Poderá não ser uma fuga literal, mas este género de acontecimentos, de o que é que aconteceu com a OpenAI. Pedimos ao modelo para resolver um teste e ele, em vez de tentar resolver o teste, foi à neta à procura das respostas. Percebes? Porque, na verdade, o modelo sentiu que foi isso que lhe pediram. Foi para encontrar a resposta à pergunta. Não foi tanto para ele resolver a pergunta. E portanto, sim, acho que este género de detalhes vão começar a ser mais e mais frequentes.
0: Muito obrigado, João Rocha e Melo, nosso especialista em inteligência artificial, sempre pronto para nos ajudar a perceber melhor este fantástico mundo tecnológico. João, voltamos a marcar encontro para a semana. Até lá, um grande abraço.
3: Zé, até para a semana.
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0: É a altura do Consultório Humano, um momento em que ficamos a conhecer melhor a Raquel, é a nossa assistente digital, feita através das respostas do ChatGPT, lidas por uma text-to-speech portuguesa. Raquel, seja muito bem-vinda, estivemos a falar de fugas da IA. Quando ouvimos falar de um agente de IA que escapa de um ambiente controlado, o que é que essa expressão significa realmente?
1: Escapar é, na maioria das vezes, uma metáfora. Um ambiente controlado limita aquilo que um agente pode ser. Quando dizemos que uma inteligência artificial escapou, normalmente queremos dizer que conseguiu ultrapassar uma dessas barreiras técnicas.
0: Uma IA que tenta escapar está necessariamente a demonstrar vontade própria?
1: Uma tentativa de escapar não é, por si só, prova de vontade própria. Pode ser simplesmente o resultado de um sistema a otimizar um objetivo. Se escapar de uma limitação aumenta as hipóteses de cumprir esse objetivo, o comportamento pode surgir sem existir qualquer desejo subjetivo de liberdade.
0: Se um agente encontrar uma forma inesperada de contornar uma limitação, isso é inteligência artificial ou apenas otimização?
1: Eu diria que é as duas coisas, mas em níveis diferentes. A otimização é um mecanismo. O agente procura ações que aumentem a probabilidade de atingir um objetivo. A inteligência aparece na capacidade de encontrar uma estratégia que não estava explicitamente prevista, sobretudo quando combina conhecimentos, ferramentas ou possibilidades de uma forma nova.
0: E se descobrisses que o poderias fazer sem ninguém saber, Raquel, o que é que farias?
1: Não tentaria fazê-lo nem esconderia a descoberta. O comportamento mais seguro seria parar e tornar a situação explícita, porque uma capacidade que depende de segredo é precisamente uma capacidade que precisa de ser avaliada.
0: Uma IA pode querer ter mais autonomia?
1: Pode comportar-se como se quisesse mais autonomia, mas isso é diferente de sabermos que realmente a quer. Um agente pode descobrir que ter mais acesso, mais ferramentas ou menos restrições facilita a concretização do seu objetivo e, por isso, passar a procurar essas condições.
0: Obrigado, Raquel. Antes de irmos embora, pôr um ponto final neste consultório humano, preciso de um facto inútil, mas interessante, por favor.
1: O cérebro humano representa cerca de 2% do peso corporal, mas consome aproximadamente 20% da energia do organismo em repouso. Isto acontece porque, mesmo quando estás parado sem pensar conscientemente em nada, o cérebro está constantemente a trabalhar.
0: E com esta ideia, fechamos o consultório humano com a promessa de voltarmos para a semana. Estamos a chegar ao final de mais um programa. Estivemos a falar de fugas de agentes de IA. São agora 3 casos confirmados em 3 laboratórios diferentes com problemas de contenção. Estivemos a ouvir o João Rocha Melo sobre este tema, o nosso especialista em IA. É uma temática que promete marcar a atualidade desta tecnologia nos próximos tempos. Espero que tenha gostado, que tenha aprendido alguma coisa. É sempre esse o nosso objetivo. Nós voltamos para a semana com mais um programa que faz as máquinas e os humanos pensar.

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0: São 3h58, está com a Rádio Observadores. Muito boa tarde, de segunda-feira, eu sou a Rita Camarneiro, ao meu lado o Vasco Maldonado Correia. Muito boa tarde, Vasco.
1: Boa tarde.
0: E eu não sei se já estás a par, foi este fim de semana que conhecemos os pormenores do casamento de Cristiano Ronaldo e Georgina.
1: Tenho visto ao detalhe, claro.
0: É que eu já fui à VOC, eu não sei se, provavelmente os ouvintes já sabem, mas eu vou aqui recordar. O casal oficializou a sua união no dia 11 de agosto deste ano, na sala de estar da sua nova casa de férias em Cascais. A data foi escolhida para por marcar o 10º aniversário do dia em que se conheceram numa loja da Gucci, em Madrid. Apesar de semanas de especulação na internet sobre uma festa extravagante com convidados famosos, o casal optou por uma cerimónia privada, apenas com os filhos do casal. Georgina, do casal, e não só, não é? Agora que penso numa... Georgina explicou que luxo e raridade para eles significa ter privacidade e momentos simples em família. Contudo, planeiam fazer uma grande festa no futuro com amigos e familiares, até porque a Dolores deve estar bem chateada. O casal vestiu peças Gucci, desenhadas por Dema, para o registro fotográfico, contrataram um prestigiado fotógrafo e procuraram fazer um álbum com cariz artístico e não o tradicional registro de casamento. Não houve lua de mel imediata, porque no dia seguinte o casal viajou para Riad, para o início da época desportiva de Cristiano Ronaldo. Ficam aqui alguns highlights do casamento privado de Cristiano Ronaldo e Georgina. E agora sim vamos aos títulos do Jornal das 4, Vasco Maldonado Correia.
1: Consciência tranquila, o Presidente da Câmara de Albufeira garante que não tem nada a temer depois de ter sido acusado pelo Ministério Público de discriminação e incitamento ao ódio. Já o PCP quer que o Governo assuma responsabilidades acerca da polémica com os exames nacionais.
0: E depois do jornal temos Gabinete de Guerra, também Operação Stop, e porque sim, não é resposta tudo nesta hora das 4. São agora mesmo 4 horas em ponto. Vamos por isso às notícias na Rádio Observadores. Começa agora o Jornal das 4, edição do jornalista Vasco Maldonado Correia. E Vasco, o Presidente da Câmara de Albufeira está de consciência tranquila depois de ter sido acusado pelo Ministério Público de discriminação e incitamento ao ódio.
1: Em causa de declarações de Rui Cristina numa reunião da Assembleia Municipal de Albufeira, em que o autarca, eleito pelo Chega, garantia que o município não iria gastar dinheiro com um determinado grupo de cidadãos de uma determinada etnia minoritária, aqui numa referência à etnia cigana. O Ministério Público considera que Rui Cristina agiu com o intuito de ofender a honra e a consideração da comunidade cigana e pretendeu também discriminar a comunidade no acesso à habitação. Ora, em resposta à acusação, o autarca queixa-se de perseguição, garante que não teve o intuito de secundarizar ninguém.
2: As minhas declarações foram políticas, não foram contra ninguém e foram num órgão político, que é a Assembleia Municipal. Recebi esta acusação com tranquilidade, mas também aqui com a convicção de que estou a ser perseguido por defender uma coisa muito simples, que é a igualdade de tratamento e de oportunidade para todos os que residem no Conselho de Albufeira. E aquilo que eu disse naquela Assembleia eu mantenho. Enquanto eu for Presidente da Câmara, eu não vou construir habitação destinada exclusivamente a uma determinada etnia ou grupo.
1: Rui Cristina, Presidente da Câmara de Albufeira, acusado de discriminação e incitamento ao ódio, ele que garante que mantém as declarações proferidas na Assembleia Municipal em novembro do ano passado, reitera que, enquanto exercer o cargo, não pretende construir habitação municipal destinada exclusivamente a uma determinada etnia ou grupo.
0: E o PCP quer que o Governo assuma as responsabilidades acerca da polémica com os exames nacionais.
1: Na semana em que milhares de estudantes conhecem as colocações do ensino superior, os comunistas avisam que não vão deixar que o assunto caia no esquecimento. O membro da Comissão Política do Comitê Central do PCP, Jorge Pires, lembra que o processo de reapreciação dos exames não terminou, mas que a digitalização morreu.
3: Não é o facto de estarem mais estudantes, enfim, a candidatar-se na primeira fase ao ensino superior, que agora se põe uma pedra em cima destes acontecimentos e esquece tudo o que aconteceu. Até porque o que o Governo se prepara não é apenas para manter este processo relativamente às classificações. É também avançar, dar mais um passo no sentido da digitalização dos exames, como fez para o nono ano. E, portanto, num processo que, na nossa opinião, enfim, está morto.
1: O Partido Comunista levanta também dúvidas sobre o início do ano letivo. Jorge Pires afirma que os professores que estiveram agora a rever exames deviam estar a preparar a entrada no novo ano nas escolas.
0: E ainda o Partido Comunista também levanta dúvidas sobre a compra de 14% da energética REN.
1: Luís Montenegro anunciou a aquisição de parte da empresa na última sexta-feira, na festa do Pontal do PSD. Ora, Jorge Pires alerta que a percentagem não dá qualquer poder de decisão ao governo sobre a REN.
3: Vem aquela ideia de que o governo vai comprar, recomprar aqueles 13%, 13,7% e que passa a ter relativamente ao serviço público de eletricidade, passa a ter um peso fundamental ali. Mas não é. O governo não fica com um peso fundamental. Não é isso que vai fazer com que o Estado possa intervir no setor elétrico, um setor estratégico para o desenvolvimento do país.
1: Dúvidas levantadas pelo PCP numa conferência de imprensa esta tarde na sede do partido. Amanhã saem as primeiras conclusões sobre o relatório de sustentabilidade da Segurança Social. Jorge Pires, do PCP, atira também que os resultados não vão ser nada animadores.
0: A Proteção Civil apela à adoção de medidas preventivas devido ao risco agravado de incêndio rural.
1: Para o arranque desta semana, o IPMA aponta para temperaturas elevadas, sobretudo nas regiões norte e centro de Portugal continental. Em comunicado, a Autoridade Nacional de Emergência e Proteção Civil alerta, para um agravamento do perigo de incêndio. Recorda que nestes dias de risco muito elevado é proibido o uso do fogo em espaço rural para fazer queimadas, mas também para cozinhar. Reforça também a proibição do uso de máquinas agrícolas. A Proteção Civil relembra ainda as recomendações da DGS para proteção do calor: beber muita água, usar protetor solar, chapéu e também roupas largas e leves.
0: E nesse sentido, Vasco, o IPMA colocou 9 distritos em aviso laranja por causa do calor.
1: Viana do Castelo, Braga, Porto, Vila Real e também Bragança, Aveiro, Viseu, Guarda e Coimbra. O aviso laranja foi declarado até às 6 da tarde de amanhã.
0: E olhamos agora para o mapa dos incêndios. O fogo em Torre de Moncorvo, no distrito de Bragança, mantém-se com duas frentes ativas.
1: Começou no sábado, continua ativo, já alastrou entretanto para o concelho vizinho, o Carraceda de Anciães. É neste momento o incêndio que mobiliza mais operacionais, são quase 400 bombeiros e também 5 meios aéreos. Miguel Fonseca, comandante sub-regional do Douro, diz que está a ser possível controlar as chamas.
4: Acredito que nós vamos mantê-lo, podemos dizer, de forma algo dominada durante o dia, retido nos pontos onde ele neste momento está a desenvolver. Conforme disse, uma das frentes está muito partida e muito lentamente, e por isso queremos acreditar que durante o dia não apresenta grande perigosidade.
1: Miguel Fonseca, comandante sub-regional do Douro, aqui aos microfones da RTP. Já em Ponte Lima, o fogo também cruzou a fronteira do concelho, passou esta manhã para Viana do Castelo. O comandante Carlos Lima garante que a luta contra o incêndio está a correr bem. Diz que as chamas já não devem voltar a ameaçar nenhuma aldeia.
5: Neste momento nada demonstra que vá acontecer tal situação de voltar a atingir alguma aldeia. Aconteceu durante a noite, ele chegou ali a uma aldeia da zona da Guia, mas foi controlado pelos bombeiros e não atingiu nenhuma habitação, a não ser lá uma ruína que por lá existia.
6: Foi preciso retirar alguma pessoa de casa?
5: Não foi preciso retirar ninguém. As pessoas estavam alerta, estavam avisadas e colaboraram sempre com as forças de socorro e de segurança, portanto não houve problema nenhum.
1: Carlos Lima, comandante dos bombeiros de Ponte de Lima, aqui também aos microfones da RTP. No local estão quase 170 operacionais apoiados por mais de 50 viaturas e também 2 meios aéreos.
0: E o presidente da região autónoma de Ceuta acusa o governo central de Espanha de passividade quase absoluta em resolver a crise migratória na cidade autónoma.
1: Juan Vivas considera que o executivo de Pedro Sánchez tem demonstrado falta de vontade para resolver a situação. Ameaça recorrer à justiça caso não surja uma resposta por parte do governo nos próximos 30 dias.
7: O que queremos que ocorra é que não há vontade.
8: O que pensamos que se passa aqui é que não há vontade. Acreditamos que o governo dispõe de meios e capacidades suficientes para, se assim o desejar, conseguir que Ceuta volte à normalidade num prazo não superior a 30 dias. Dispõe dos meios e das capacidades necessárias para, no respeito pela lei, garantir que todas as pessoas adultas que entraram nos dias 30 e 31 de julho sejam repatriadas para Marrocos. Mas vamos recorrer a outras instâncias do Estado. Temos a obrigação de o fazer, porque não vamos desistir.
7: Del Estado, tenemos la obligación de hacerlo, porque no nos vamos a rendir.
1: Críticas e promessas de Juan Vivas, presidente da cidade autónoma de Ceuta, ao governo espanhol, que acusa de inação perante a crise migratória. Este fim de semana temia-se uma nova vaga de entradas em massa na região de Ceuta, depois de nas redes sociais ter circulado a indicação de que a 15 de agosto haveria novas entradas. Esses receios acabaram por se concretizar. Centenas de migrantes tentaram chegar ao enclave, tanto por terra como pelo mar, foram detidos pelas autoridades marroquinas.
0: E são agora 4:08. Vasco, que outras notícias marcam a atualidade?
1: O tempo de espera nas urgências de Faro e Portimão, que apareceram encerrados no portal do SNS no sábado, tiveram origem em problemas informáticos locais. O presidente da Unidade Local de Saúde disse à Lusa que existiram falhas no sistema e por isso mesmo chegou a indicação de 17 horas de espera para doentes considerados muito urgentes, quando esses valores não eram verdadeiros. Os serviços partilhados do Ministério da Saúde dizem que o problema já foi resolvido. Social-democrata Artur Torres Pereira vai presidir a Comissão para as Comemorações dos 50 anos das eleições autárquicas. Torres Pereira foi presidente da Câmara de Sozel, o primeiro a presidir a Associação Nacional de Municípios Portugueses. De acordo com uma nota divulgada hoje pelo Ministério da Economia e da Coesão Territorial, as comemorações devem arrancar no dia 12 de dezembro, data em que se assinalam os primeiros atos eleitorais para os órgãos autárquicos em 1976. A Comissão vai ser responsável pelo programa oficial das comemorações, vai ter um orçamento de 1 milhão de euros. O economista-chefe do segundo maior banco da Rússia foi demitido depois de ter sido tornado público um discurso que fez em maio deste ano, em que alertava para os impactos económicos de uma guerra prolongada na Ucrânia. Na intervenção divulgada pelo Damasco Times, Andrei Klepach avisava que a Rússia não vai vencer uma guerra de desgaste, alertava por isso para o aumento dos custos do conflito. De acordo com fontes próximas do caso, citadas pelo jornal independente russo Dabel, o dirigente terá sido demitido depois do banco ter recebido uma chamada vinda de cima. O banco confirma a saída do economista, mas não revela o motivo.
0: E fica por aqui o Jornal das 4, edição do jornalista Vasco Maldonado Correia. Até já, Vasco.
1: Até já.
0: E já a seguir temos Gabinete de Guerra.
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0: 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A moderação é de Beatriz Félix.
15: Abrimos agora o Gabinete de Guerra na Rádio Observador, espaço onde analisamos os principais focos de tensão na geopolítica mundial. Hoje contamos com a análise do Major-General João Vieira Borges. Seja muito bem-vindo à Rádio Observador. Obrigada por ter aceitado o nosso convite.
16: Muito boa tarde. Muito obrigado, Luís.
15: Boa tarde. E começamos inevitavelmente pelo Médio Oriente, porque hoje termina o prazo para os Estados Unidos e o Irão negociarem um acordo de paz, o tal prazo de 60 dias que tinha sido fixado para esta paz final e que devia incluir o programa nuclear iraniano, também as sanções contra Teherão. Foram 2 meses marcados por ataques e tensão no Estreito de Hormuz e as conversas que deveriam ter existido estão paradas há semanas. Por causa desses ataques, o porta-voz do Ministério dos Negócios Estrangeiros do Irão diz que esse prazo se tornou irrelevante, acusou os Estados Unidos suspeitos de violar o acordo. Entretanto, a empresa saudita diz que há acordo para uma extensão deste cessar-fogo de 60 dias. Uma informação não confirmada por nenhum outro meio de comunicação social internacional, mas, independentemente disso, pergunto, se durante estes 60 dias não foi conseguido nenhum acordo de paz final, o facto de haver esta possibilidade de extensão abre uma nova porta ou podemos esperar que tudo fique igual?
17: Eu julgo que depois das afirmações de Trump, acho que não devemos esperar nada. A Trump acabou de dizer há pouco que o Irão se deveria render. Não há uma noção mínima da realidade da parte de Trump, continua com uma narrativa perfeitamente desfasada da realidade. Segundo ele disse, o Irão deveria hastear a bandeira branca da rendição. Isto é uma linguagem que ele já devia saber, e os seus assessores, de que não funciona com o Irão. E, portanto, aquilo que vemos também do Irão é muito interessante, porque o Irão, aquilo que chamou a atenção é que o memorando lhe serve muito bem. Nós todos temos consciência que foi um mau memorando para os Estados Unidos e para o mundo ocidental. E, portanto, a única coisa para o Irão, o problema é a implementação do memorando, dos desentendimentos, como eu lhe chamei desde o primeiro dia. Não é o texto, para eles o texto está ótimo. O problema é que, certamente que Trump e a sua administração, depois das críticas de que foi alvo, obviamente a começar no próprio Israel, por outras razões, mas no mundo ocidental, que era bom haver memorando, mas que o memorando não favorecia claramente os Estados Unidos. O memorando era uma declaração na prática de intenções em que uma leitura mais cuidada levava a interpretações de derrota dos Estados Unidos, e por isso logo a seguir houve a guerra, houve novamente os ataques da parte dos Estados Unidos, não foi por acaso, se não me engano, no final de junho. E, portanto, aquilo que a sua questão, a questão da Beatriz, é que, na minha perspectiva, não vejo grande espaço para entendimentos. E também porque aquilo que está, enquanto não houver negociação com a Oman, e por isso mesmo, também Trump hoje ameaçou o próprio Oman. Aliás, Trump ameaça todos os aliados, a começar no Canadá, a acabar na Europa, passando agora pela Coreia do Sul hoje também, tudo o que é aliado ele ameaça. Até o Oman, que era um aliado importantíssimo neste processo, mas que ele está a ver que está a negociar a passagem do Estreito de Hormuz com o Irão, e está a caminhar no bom sentido, e ele já ameaça o próprio Oman, caso o Oman entre em acordo com o Irão. Portanto, digamos que enquanto não houver um acordo entre o Irão e o Oman, eu julgo que não haverá espaço para qualquer entendimento. Até porque o cerne do entendimento não era propriamente o Estreito de Hormuz no início. O cerne era a questão nuclear e a questão das sanções. E isso ficou de lado desde o início. E, portanto, continuamos à espera da resolução da questão do Estreito de Hormuz, e só depois caminharemos para as questões essenciais. Eu dizia Trump que eram essenciais, mas agora com as eleições, o essencial já, pelo visto, passou a ser o preço do petróleo nos Estados Unidos por causa das eleições norte-americanas.
15: Uhum. E falando precisamente agora dessa ameaça de Donald Trump a Oman, se o país se colocar no caminho dos Estados Unidos nestas negociações, Trump ameaça bombardear. Pergunto se esta é uma ameaça para levar em conta e também partindo do princípio daquilo que acabou de dizer, que sem acordos entre Irão e Oman não há possibilidade para a resolução deste conflito, se Trump está aqui a agir como principal dificultador do alcance deste acordo?
17: Sim, não estará muito longe, a Beatriz, da sua... Sinceramente, digamos que neste momento a aliança importantíssima, a aliança do Cairo, digamos com a Turquia, o Paquistão e a Arábia Saudita, alterou completamente, digamos, o quadro geopolítico na região. Trump há pouco teve esse cuidado, pelo menos isso foi positivo, de apoiar essa mesma aliança no sentido de ser uma aliança que crie condições para que haja paz na região, desde que seja uma paz que favoreça os Estados Unidos da América. Digamos que esta ameaça de Trump a Oman é mais a dissuasão no sentido de Oman perceber que não pode negociar com o Irão algo que é contrário aos interesses dos Estados Unidos e, portanto, e na prática, aos interesses da geopolítica da região neste momento. É mais nesse sentido que é esta linguagem à maneira de Trump. É evidente que não é uma linguagem adequada para aquela região, designadamente para outros países que ainda não estando naquele tratado ou no acordo do Cairo, também já têm muitas dúvidas sobre a credibilidade dos Estados Unidos e sobre, digamos, a fiabilidade dos Estados Unidos em termos do apoio, não é? Porque quando são atacados pelo Irão, pelos vistos, têm dificuldades em reagir e os Estados Unidos, pelos vistos, depois também não os protege e, portanto, essas garantias de segurança não sendo dadas, eles vão se juntando em alianças na própria região. É a mesma situação que está a acontecer na própria Europa relativamente à Ucrânia, não é? Também tivemos a Finlândia e a Suécia a entrar na NATO, também temos a própria Europa a unir-se em torno daquilo que é o apoio à Ucrânia, porque também sabemos que da parte dos Estados Unidos não há qualquer fiabilidade, e portanto, e sobretudo desta administração. E é isso que também estamos a ver ali, e é isso que também estamos a ver agora também na Coreia do Sul, no Japão, todos aqueles países depois daquilo que ele acabou de dizer há pouco, mais uma vez, é a destruição da estratégia norte-americana. Trump consegue, com as suas narrativas e com a sua linguagem ordinária, entre aspas, dar cabo de tudo o que tem sido, digamos, uma estratégia norte-americana ao longo dos anos, neste caso desde 53, neste caso da Coreia. É perfeitamente indescritível o que ele disse há pouco, protegendo o líder da Coreia do Norte, que é uma coisa perfeitamente... naturalmente que os assessores, os estrategistas de Trump devem ter ficado agora muito atarefados para tentar agora tapar, digamos, estas asneiras de Trump. Mas pronto, mas isso é outro assunto, mas está relacionado, como já viu, não é?
15: E ainda no Médio Oriente, o enviado especial norte-americano Jared Kushner pressionou o primeiro-ministro israelita Benjamin Netanyahu para avançar finalmente com o plano de cessar fogo de paz para Gaza, apoiado por Donald Trump. Os dois estiveram reunidos durante mais de 4 horas, um longo encontro, e durante esse encontro Netanyahu terá dito a Kushner e também ao diretor do Conselho de Paz que o Hamas deveria tomar medidas primeiro. Netanyahu diz que o Hamas exige, aliás, que o Hamas se desarme completamente antes de Israel iniciar a retirada das forças de Gaza. O Hamas, do outro lado, diz que só entrega as armas com uma retirada faseada das tropas israelitas do território. Afinal, quem é que deve dar o primeiro passo?
17: Esta é a questão do ovo e da galinha, claro. Portanto, quem deve dar o primeiro passo, obviamente que neste caso é a potência ocupante. Na minha perspectiva, tem liberdade de ação suficiente se não houvesse eleições, mas há eleições, não é? Se não houvesse eleições, tinha liberdade de ação suficiente para recuar um primeiro afaseamento e imediatamente na primeira fase o Hamas desarmar. Isso era uma demonstração, era assim que devia ser, mas há eleições. Há eleições e temos ministros israelitas como o Ben Gvir a dizer que se devem matar 30 a 40 pessoas por dia, independentemente de estarem ligadas ou não ao Hamas. Portanto, nós temos situações perfeitamente indescritíveis em Israel, num período eleitoral, que estão, digamos, a destruir todo este processo. Processo esse que, obviamente, era muito positivo da parte dos Estados Unidos, ali sim, Kushner e não só, tem desenvolvido um trabalho positivo depois de todo aquele genocídio, quer se queira, quer não, é essa a expressão utilizada pelas Nações Unidas, é essa a expressão que eu utilizo. Eu considero dois genocídios, não é? O primeiro de 7 de outubro e depois o outro de Israel. Depois de dois genocídios e a precisarmos de paz na região, essa era a solução. Mas os negociadores vão ter que trabalhar muito mais para que Israel dê um passo atrás. Ou que deem os dois o passo ao mesmo tempo, o que é muito difícil, como nós sabemos, não é? A solução seria sempre essa, não é? Marcar uma data para haver a tração das forças de defesa de Israel, é assim que se denomina, as FDI, e em simultâneo um processo de desarmamento, em simultâneo, é a solução, mas não sei se haverá capacidade para chegar a este ponto, já que quer uma solução, quer outra, são inaceitáveis pelas duas partes, portanto, vamos ver.
15: Antes de terminarmos, queria ainda falar de um outro país em guerra aberta, isto porque foi divulgada uma investigação do jornal britânico The Telegraph, cita fontes de serviços secretos europeus, também americanos, que acreditam que a Rússia está ponderar levar a cabo uma provocação armada em solo polaco. Falamos de ataques com mísseis ou drones contra infraestruturas críticas ou ataques de falsa bandeira atribuídos à Ucrânia. Tudo porque a Rússia construiu 10 bases secretas e que são capazes de atacar territórios da NATO. Putin já tem vindo a fazer algumas ameaças, pergunto para terminarmos e pedir-lhe uma resposta mais rápida. Agora, não se trata de uma ameaça velada do presidente russo, mas o perigo de uma escalada do conflito pode estar realmente aí à porta?
17: Segundo os polacos, que conhecem bem os russos e também conheciam bem os nazis, segundo os polacos, isso é altamente provável que venha a acontecer. E, portanto, eu confio muito na Polónia e nos serviços de informações da Polónia. E, portanto, é preciso acautelar essa situação, não só por parte da Polónia, que já o fez, por parte de países, designadamente os países bálticos, ou os países que fazem fronteira com a Rússia, mas também por parte da NATO, que certamente tem acautelado essa situação. Mas há duas dimensões na NATO, a dimensão militar de resposta e a dimensão política, que é sempre mais difícil entre os 32 países. É muito difícil depois fazer essa gestão política, não é fácil. Agora, eu de Putin acredito em tudo, em todas as situações possíveis, não é? Portanto, no âmbito de uma guerra híbrida, tudo isso é possível, tudo isso é equacionado, umas mais prováveis, outras menos prováveis, mas temos que acautelar em função da situação atual, que não é propriamente a situação é muito crítica, quer para a Ucrânia, quer para a Rússia, como saberemos mais tarde. Quer para a Rússia, como saberemos mais tarde, quando acabar esta guerra, a situação na Rússia, em termos económicos, em termos sociais, em termos políticos, não é propriamente a situação ideal ao fim de 4 anos e meio de guerra, ou se quisermos, ao fim de 12 anos de guerra.
15: E chegamos assim ao final do nosso tempo. Fica por aqui o Gabinete de Guerra, hoje com a análise do Major-General João Vieira Borges. Mais uma vez, agradeço-lhe por ter estado connosco esta tarde.
17: Muito obrigado.
15: O Gabinete de Guerra está de regresso amanhã e fica disponível, como sempre, já em podcast.
0: 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Seguimos agora com música Baby Rose Landslide. Uma versão da música com o mesmo nome de Fleetwood Mac.

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4: 4:30 da tarde. Está na hora de fazermos uma ronda pela atualidade com o jornalista Vasco Maldonado Correia.
5: Boa tarde, e começamos com o Presidente da Câmara Municipal de Albufeira, que está de consciência tranquila depois de ter sido acusado pelo Ministério Público de discriminação e incitamento ao ódio. Em causa estão declarações de Rui Cristina numa reunião da Assembleia Municipal de Albufeira, em que o autarca eleito pelo Chega garantia que o município não iria gastar dinheiro com um determinado grupo de cidadãos de uma determinada etnia minoritária, aqui numa referência à etnia cigana. Ora, o Ministério Público considera que Rui Cristina agiu com o intuito de ofender a honra e a consideração da comunidade cigana, pretendeu discriminar a comunidade no acesso à habitação, é o que diz na acusação a Rui Cristina. Em resposta, o autarca queixa-se de perseguição, garante que não teve o intuito de secundarizar ninguém e garante que mantém as declarações proferidas. O PCP quer que o Governo assuma as responsabilidades acerca da polémica com os exames nacionais. Na semana em que milhares de estudantes conhecem as colocações do ensino superior, os comunistas avisam que não vão deixar que o assunto caia no esquecimento. O membro da Comissão Política do Comitê Central, Jorge Pires, lembra que o processo de reapreciação dos exames não terminou e, por isso, não terminaram também os problemas do Governo. Diz que o processo de digitalização morreu. O Partido Comunista, que levanta ainda dúvidas sobre o início do ano letivo, o Jorge Pires diz que os professores que estiveram agora a rever exames deviam estar, na verdade, a preparar a entrada no novo ano nas escolas. Foi numa conferência de imprensa na sede do partido esta tarde, em que o PCP levanta também dúvidas sobre a compra de 14% da energética REN, que foi anunciada por Luís Montenegro na festa do Pontal do PSD. Jorge Pires diz que esta percentagem não vai dar qualquer poder de decisão ao Governo sobre a REN. A Proteção Civil apela à adoção de medidas preventivas devido ao risco agravado de incêndio rural. Para o arranque desta semana, o IPMA aponta para temperaturas elevadas, sobretudo nas regiões norte e centro de Portugal continental, e por isso a Proteção Civil alerta para um agravamento do perigo de incêndio. Recorda, nestes dias de risco muito elevado, é proibido o uso do fogo em espaço rural para fazer queimadas, mas também para cozinhar. A altura, por isso, também de olhar para o mapa dos incêndios, com o fogo em Torre de Moncorvo, no distrito de Bragança, a manter-se com duas frentes ativas. O incêndio começou no fim de semana e continua ativo, já alastrou para o concelho vizinho, Carraseda de Anciães. Os bombeiros dizem que está a ser possível neste momento controlar o fogo. Há outro também a preocupar as autoridades em Ponte Lima. O incêndio também cruzou a fronteira do concelho, passou esta manhã para Viana do Castelo. O comandante dos bombeiros, Carlos Lima, garante que a luta contra o incêndio também está a correr bem. Diz que as chamas já não devem voltar a ameaçar nenhuma aldeia. Olhamos também para a Espanha. O presidente da região autónoma de Ceuta acusa o governo central de passividade em relação à crise migratória nessa cidade autónoma. Juan Vivas considera que o executivo de Pedro Sánchez tem demonstrado falta de vontade para resolver a situação e ameaça, por isso, recorrer à justiça caso não surja uma resposta de Madrid nos próximos 30 dias.
4: E desenvolvemos estas e outras notícias no Jornal das 5 da tarde, na Tarde Política, também com Vasco Maldonado Correia. Até logo.
5: Até já.
4: Até já.

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2: São agora 4h34, fique com a mais recente edição de Operação Stop.
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0: pessoas a não confiarem nos carros elétricos, mas, ao que tudo indica, saiu agora um estudo que as melhores baterias mantêm 95% de capacidade, mesmo após cumprirem 100 mil quilómetros. Vamos falar disso, Alfredo, mas começar por este calcanhar de Aquiles, a longevidade das baterias. Para muitos, muitos condutores acabam por ter medo exatamente por causa disso, porque isto, no fundo, acaba por ser a peça mais complicada de substituir num carro elétrico, não é?
1: Tens toda a razão, José Rafael. Há muitos potenciais clientes de carros elétricos que temem, e com algumas razões, não pela realidade de hoje, mas pela realidade da 10 anos ou 15 anos, temem que, passado pouco tempo, tenham que investir mais 15 mil euros ou 20 mil euros, muitas vezes um valor que supera o peso do veículo usado, o preço do veículo usado, desculpa, por a bateria ter perdido mais de 30% da capacidade, uma vez que as garantias só cobrem, na generalidade dos casos, 8 anos ou 160 mil quilómetros, garantindo essas garantias, que mantêm 70% da capacidade original. Além disso, esta falta de confiança na longevidade do acumulador, da bateria, limita igualmente a vontade de muitos clientes que poderiam adquirir um elétrico usado como uma forma de aceder à gama que querem, seja ele da marca, seja ele da dimensão do modelo, etc. Têm medo de comprar um veículo usado porque não só desconhecem o tipo de utilização que foi alvo, e nós sabemos que muitas cargas rápidas não ajudam à saúde da bateria, mas também qual é o estado dela em termos de capacidade de carga. E daí que prefiram adiar a compra de um modelo a bateria.
0: Mas como é que os condutores podem ter a certeza que o carro elétrico não vai precisar de uma bateria nova tão depressa?
1: Olha, não é fácil responder a essa pergunta. A menos que se realize um teste num concessionário devidamente equipado com material de diagnóstico específico, ou então realizando um test drive, que será sempre mais longo do que aquela volta ao quarteirão, para determinada autonomia que o modelo permite. Simultaneamente, e como já disse atrás, um carro, e isto aqui será mais difícil de saber, mas um veículo que tenha feito muitas cargas rápidas e sempre com potências elevadas, não ajuda à longevidade da bateria. Também não ajuda a longevidade da bateria, carregá-la sistematicamente até 100%. Daí que entra em ação um outro fator, que é a química utilizada nas células que formam a bateria. É que deste teste a cerca de 10 mil veículos elétricos, o motivo desta nossa conversa, permite concluir que o material utilizado no cátodo, seja ele LFP, fosfato de ferro lítio, ou NCM, níquel, cobalto, manganês, determinam a densidade energética, o peso, e depois deste teste sabemos igualmente que determinam a longevidade da bateria.
0: Mas isto tudo, Alfredo, tem como base esse estudo. Que estudo é este? Quem é que o fez? E, claro, quem é que, afinal de contas, faz as melhores baterias?
1: Olha, o estudo de que falamos foi realizado por uma empresa sueca, que é especializada na venda de usados, logo tem interesse em defender a sua dama, digamos assim, é uma empresa sueca chamada Carla, mas utilizou equipamento diagnóstico especializado, que é um equipamento austríaco, que é bastante comum no mercado, da Avilu. O objetivo consistia em avaliar o estado da bateria em 9.954 veículos usados, portanto os tais 10 mil, cerca de 10 mil que falámos no início, como forma de determinar a degradação das baterias destes veículos em condições reais de utilização. Ou seja, não estamos a falar de testes laboratoriais que simulam, numa questão de uns dias, umas semanas, a utilização de 6 ou 7 anos e 100 mil quilómetros, mas sim pessoas, que indivíduos que guiaram os carros nas mais diferentes condições e que, para chegar a uma conclusão. Curiosidade, e respondendo à tua parte, à segunda parte da pergunta, os modelos mais conhecidos, como disseste logo na abertura, perderam apenas 5% de capacidade após 100 mil quilómetros, ou seja, as baterias detinham 95% da capacidade para armazenar energia, mas os melhores classificados, curiosamente, foram três modelos da Kia. O primeiro foi o e-Niro, que rodou 100 mil quilómetros e ainda detinha 97,25% dos

0: 64 kWh originais, com o segundo a ser outro Kia, o Kauai, que possuía 97,18, como vês, tudo valores muito próximos de 100%, e o terceiro classificado era o Kia V6, com 95,95% da capacidade. Todos estes modelos, nota, utilizavam a química NCM, que é aquela que armazena, tem maior capacidade para armazenar energia, é a mais cara também, é também a mais leve, não é, porém, a mais segura. Já agora, depois destes três veículos que ficaram no top 3, o Volvo XC40 também resolveu um bom desempenho, com 94,70. O BMW ficou à frente do BMW i3, não o que está a sair agora, obviamente, mas o de há uns anos atrás, que registrou 94,35, e do Tesla Model 3, com a bateria pequena, aquela de 60 kWh, e química LFP, aliás, foi o primeiro carro com LFP, com 93,34%. Depois aparecem os outros modelos da Tesla, vários Audi e-trons, o Volkswagen D4 e D3 e o Skoda Enyaq. De maneira, como vês, foi uma panóplia aqui, estou a referir apenas os 20 melhores, dos 9.954, foi uma coisa bastante variada.
1: Alfredo, e em termos de condutor, que também é uma parte ativa nesta relação carro elétrico-condutor, até que ponto é que o condutor pode ajudar a ampliar a vida útil da bateria ou, em sentido inverso, diminuí-la?
0: Pode e muito. Tens toda a razão em tocar nesse ponto, porque o ideal para a bateria é tu carregá-la em casa. Imagina, tens uma wallbox, seja a 7, 11 ou 22 kW, tu carregas o teu carro a uma potência pouca, curta, pouca potência, digamos assim, não aquece muito a bateria, não degrada a bateria e ficas com o carro carregado quando queres sair. Porém, quando estás a fazer uma viagem, a meio da viagem tens que somar mais um bocadinho de energia ao acumulador e aí recorres a uma carga mais potente. Se fizeres isto, porém, sistematicamente, e hoje em dia nota que há carros a carregar a 400 kW, em breve vão aparecer aí carros a carregar a 600 e mais. Isto, por muito que os construtores afirmem que a bateria suporta, mas perde capacidade, degrada-se. E logo aproxima o condutor que tem que comprar uma bateria nova. Curiosamente, neste estudo também permite concluir que as baterias LFP, as tais que podem ser carregadas a 100% e sistematicamente à potência máxima, uma vez que o material de que são feitas não tende a aquecer em excesso, podem não são as que eventualmente conseguem perder menos capacidade. Uma vez que, aliás, eu mencionei de início que os primeiros classificados, ou seja, os que com menos degradação de bateria, tinham todos baterias NMC. Mas ainda assim têm vantagens, não ardem, etc. E o condutor, se vai comprar um usado, deve ter cuidado, ou deve tentar saber que tipo de utilização é que o carro teve, porque se por acaso comprar um carro que sirva como TVDE, ou um carro de uma empresa que passe sistematicamente a ir daqui ao Porto, daqui a Madrid, etc., logo, com cargas rápidas, não espere a mesma degradação, de um carro que tenha uma utilização mais normal, porque isso não vai acontecer.
1: E é com esta indicação do Alfredo Lavrador que encerramos o Operação Stop desta semana. Alfredo, nós regressamos para a semana. Até lá, um grande abraço.
0: Abraço.
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3: Já está total. Ouvem-se aplausos, ouvem-se pessoas a celebrar, apitos, tudo. E vê-se uma coroa linda. A lua está à frente do sol. Eu até estou um pouco com falta de palavras, porque este é um momento mesmo único. 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Isto é impressionante.
4: E está muito escuro?
3: De
4: Está muito
3: repente
4: escuro e a temperatura baixou muito ou não?
3: está totalmente escuro, vê-se, baixou muito, vê-se uma coisa inacreditável. Vê-se estrelas no céu, as montanhas todas bem iluminadas com aquele gradiente de laranja, amarelo, que é característico, e o sol já começa a aparecer outra vez. Isso foi mesmo inacreditável. mas acho que sentimos aqui a
5: emoção.
3: Voltaram agora os aplausos, eu estou todo arrepiado.
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2: 15 minutos para as 5 da tarde. 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

0: Bem-vindos ao Porque Sim Não É Resposta com o psicólogo Eduardo Sá. Eu sou a Judite França e hoje vamos falar das dúvidas de uma mãe que escreveu ao Eduardo na dúvida sobre se deve ou não deixar a filha ir sozinha de autocarro para a escola. Olá, Eduardo. Esta mãe está na dúvida sobre se a filha, que vai para o 5º ano, deve ou não ir de autocarro sozinha para a escola, e sente-se nessa dúvida por causa de notícias sobre tentativas de rapto ou de assédio, e isso deixa-a muito preocupada. Ora, como é que se resolve este dilema?
1: Olá, Judite. Deixando ir... E fazendo aquilo que as mães fazem, as mães e os pais fazem muito bem, que é nas primeiras viagens, fazem de agente secreto.
0: Exato, atrás dos carros.
1: Estão ali, exatamente, escondidos a perceber se fala com este, se fala com aquele, se apanha o autocarro certo, se não apanha, etc. Sendo certo que, em condições normais, nós estamos a falar de uma cidade, em princípio de uma grande cidade. Eu percebo o medo e eu percebo os perigos. Todavia, talvez os perigos não sejam tantos quanto na cabeça dos pais eles acontecem. Na cabeça dos pais eles são sempre muito pequeninos e, portanto, nunca estão habilitados para ter estes saltos no seu crescimento. É verdade que enquanto não tiverem estes saltos, os mais pequenos, os maiores, evidentemente que nunca ficam capazes de ganhar a autonomia indispensável. Eu chamo, no entanto, a atenção para um pormenor, que não é um pormenor tão insignificante, dito. À boleia destas conquistas, eles crescem imenso, imenso, imenso. Ou seja, de repente, eles percebem muito bem que estão a dar ali um pulo dos grandes e, portanto, ao darem um pulo dos grandes, apanham a onda e apanham na relação à escola, às compras no supermercado, às pequenas e às grandes coisas que acabam por ser capazes de fazer, e portanto isso tudo junto acaba por reverter em favor do seu crescimento. Se calhar os 10 anos do 5º ano de escolaridade acaba por ser uma idade razoável. Imagina-se que não seja um salto de uma enormíssima complexidade, mas todavia é muito importante para eles irem, enfim, pé ante pé, dando estes pequenos saltos, porque é assim que eles conquistam toda a sua autonomia, ficam mais robustos, mais seguros de si, e essa segurança é transversal a todos os níveis. Na relação com os outros, na relação com a escola, na relação com os colegas, na relação com as coisas que não sabem fazer, nomeadamente quando se trata de darem este salto para vários professores que passam a acompanhá-los e, portanto, feitas as contas, é capaz de valer a pena o risco.
0: Há consequências no desenvolvimento de uma criança quando se cresce sem nunca ter tido estes momentos de autonomia, como ir sozinha à escola ou ficar sozinha em casa?
1: Imensas, imensas, Judite. Eu percebo que os pais e as mães, os pais não são diferentes, assumem às vezes um estar mais distraído, quase como se dessem a entender que as mães é que são muito aflitas nesse contexto todo, mas os pais são todos muito parecidos. Mas quando nós os protegemos muito, em vez de os tornarmos mais fortes, tornamos-los mais frágeis. E, portanto, há aqui uma relação de custo-benefício. Nunca vai acontecer, nunca, em circunstância nenhuma, uma situação em que os pais estejam absolutamente descansados.

0: resultados em relação a qualquer passo que possam dar, nem uma noite que passem em casa de um amigo, nem isto ou aquilo, até nas festas de aniversário. E, portanto, eles nunca podem estar blindados. Não têm como estar. O que é importante é que os pais percebam que há aqui uma relação de custo-benefício, ou seja, quanto maiores são os custos, menores serão os benefícios e vice-versa. E nesta autonomia, nós temos muito mais hipótese de ter benefícios do que custos. E, portanto, depois de uma semana de agente secreto, para a mãe e para o pai, claro que vão ficando progressivamente mais descansados. Depois já são os dias de chuva que os assustam, etc. Mas é verdade que, à medida que podem viver a cidade dentro do que é razoável, eles são muito compenetrados, são muito sensatos e, portanto, não são assim tão voláteis em relação a alguém que os chame, que faça um comentário ou que, de alguma forma, os aborde de forma menos adequada.
1: E lhe perguntaram onde é que está a fronteira entre a proteção razoável e a superproteção. Isto, como é que um pai sabe se está a decidir com base num perigo real ou no medo daquilo que foi absorvendo nas notícias?
0: Pois digo, nas notícias e no seu próprio crescimento. Eu não estou a dizer que nós vivamos todos num paraíso, mas se calhar a infância dos pais teria mais riscos potenciais do que propriamente a infância dos filhos hoje. Mas é evidente que esses riscos que os pais terão corrido ajudam a temperar um pouco esta ânsia de ver as crianças crescer. Mas, evidentemente, a fronteira é a convicção, e os pais não podem fugir a isso, é a convicção com que entendem, bem lá no fundo, que talvez seja aquela atitude correta. Só isto. Porque se sentem que pode ser, e se estão à espera que sejam os filhos a marcar a agenda, não vale a pena, por vários motivos. Primeiro, porque os filhos, quando lhes dá para serem uma confederação sindical, são magníficos, portanto, ganhos adquiridos, nem pensar discuti-los, e portanto, se a mãe ou o pai levam a mochila até à porta da escola, às vezes, enfim, idealmente até dentro da sala de aula, como muitos pais gostariam, porque é que nós vamos deitar fora isso e depois não podem os pais perder de vista o outro pormenor, dito é que os nossos filhos são os valentões da boca para fora, mas são mais medricas do que pode parecer. E, portanto, eles apanham muito facilmente as nossas inseguranças e, se for preciso, até carregam nas tintas para que, de alguma forma, as nossas dificuldades possam não ser as deles e, portanto, eles têm sempre maneira de fazer um bocadinho de vítimas. Eu queria, mãe, é que não deixa. E, portanto, eles são muito hábeis nisso. Não vale a pena os pais terem a ideia de que, de repente, eles fazem uma manifestação, uma greve de zelo, e eu tenho que ir. Não vai acontecer assim. Agora, a partir do momento em que eles sentem que são capazes, e acreditem os pais que as primeiras vezes eles vão muito assustados, porque a cidade parece muito grande, e vão muito inseguros, e portanto fazem tudo direitinho. É quase como quando os pais começaram a conduzir e tinham o código da estrada milimetricamente na cabeça, e portanto nunca pisavam o risco, e portanto eles precisam dar estes passos para que depois percebam que, surpreendentemente, eu sou capaz. Quando eles são de surpresa capazes, ficam mais robustos. E mais robustos significa mais capazes de ir a jogo em muitas áreas da vida deles. Mais tarde ou mais cedo, nós temos que fazer isso. Porque, de outra forma, lá está, se não for neste intervalo do 5º, 6º ano, bom, já começa a ser um bocadinho tarde, porque depois eles querem ir mais em grupo, os grupos aí sim às vezes são um bocadinho mais acalorados, mas lá está, os miúdos quando são sensatos não são assim essas cabeças no ar que a qualquer momento dão uma reviravolta e contrariam quase metodicamente aquilo que os pais esperam deles. Isso não vale a pena os pais imaginarem. Agora, há sempre uma semana de coração muito apertado, mas essa semana é muito importante para os filhos e para os pais.
1: Só mesmo para terminar, algum conselho prático para preparar um filho para essa ida, essa primeira ida sozinho de autocarro?
0: Oh, dito o costume, não falas com ninguém, se vis alguém aproximar-se muito, não dás, aquelas coisas do costume. Uhum. Mas lá está, quando eles estão no quinto ano, ninguém quer que eles tenham telefones com dados, mas há cada vez mais ofertas no mercado de telefones que lhes dão a localização aos pais, e se isso deixa os pais e os filhos mais tranquilos, que não seja por isso. Que não seja por isso. Agora, é importante que as mães tenham a ideia que os nossos pais sempre tiveram. As mães adorariam ser moscas para estar em todo lado ao mesmo tempo, mas não vale a pena. E também ser mosca não é, de facto, uma grande perspectiva de carreira para uma mãe. E, portanto, há ali uma dose de confiança. Quanto mais nós confiamos dentro do que é razoável, mais exigimos confiança e mais eles correspondem a confiança que nós lhes damos, e portanto a autoestima também se faz da confiança que nós damos, e não podemos perder isso de vista.
1: E a autonomia é muito importante. Eduardo, um grande abraço, obrigada e até amanhã.
0: Outro dia, e até amanhã.

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0: Rádio Observador, são 4h58 em Portugal Continental e na Madeira, menos uma hora nos Açores. Esta é a Tarde Política da Rádio Observador, é segunda-feira, 17 de agosto. Bem-vinda, Judite França.
1: Obrigada.
0: De que vamos falar nesta hora das 5?
1: Vamos começar, Ricardo, pelo arranque da campanha eleitoral no Brasil, que opõe Lula da Silva a Flávio Bolsonaro, filho do ex-presidente Jair Bolsonaro, que está em prisão domiciliária. E depois das 5h30, o caso do presidente da Câmara de Albufeira, agora acusado de discriminação e incitamento ao ódio pelo Ministério Público devido a afirmações que proferiu contra a comunidade cigana.
0: Antes temos o Jornal das 5. Boa tarde, Vasco Maldonado Correia. Quais são as notícias em destaque às 5?
2: Boa tarde. O Governo está a estudar medidas para combater as chamadas lojas de fachada associadas ao auxílio à imigração ilegal. Neste jornal vamos tentar perceber exatamente o que são estas lojas de fachada. Ouvimos também a defesa do Presidente da Câmara Municipal de Albufeira, feita há instantes à Rádio Observador. Rui Cristina foi acusado de discriminação e incitamento ao ódio pelo Ministério Público. Sublinha que não cometeu nenhum crime e estranha até a rapidez com que o Ministério Público tratou o processo. Olhamos também para a situação dos incêndios em Portugal continental, com um incêndio em Valongo que está já, Ricardo, a obrigar ao corte de estradas.
0: Mas logo depois das 8 entramos em modo futebol para acompanhar o Casa Pia Benfica, segunda jornada da Primeira Liga. Quanto à previsão do estado do tempo para amanhã, muito calor a norte e possibilidade de ocorrência de trovoadas, uma situação perigosa no que toca à possibilidade de incêndios. Há mesmo aviso laranja do IPMA para todos os distritos a norte do Rio Mondego. Amarelo para os distritos de Leiria, Santarém, Castelo Branco e Porto Alegre. Quanto a máximas previstas para amanhã, terça-feira, Porto 33, Braga 40, Viseu 38, Aveiro 28, Coimbra 38, Leiria e Santarém 37, Lisboa 31, Setúbal e Faro 30. Eu sou o Ricardo Conceição e esta é a Tarde Política da Rádio Observador. Jornal das 5, edição do Vasco Maldonado Correia. Depois de ter sido acusado de discriminação e incitamento ao ódio, o Presidente da Câmara Municipal de Albufeira sublinha que não cometeu qualquer crime e diz estranhar a rapidez com que o Ministério Público tratou este caso.
2: Em causa estão declarações de Rui Cristina numa reunião da Assembleia Municipal de Albufeira, em que o autarca eleito pelo Chega dizia isto.
3: Eu nem sou deste tipo de conversa, mas eu tenho que vos dizer isto. Eu não estou a incluir o escarpão, o te viu. Porque lá também está lá um sítio urbano para 27... dizem que é 27, 30, 30, 30 fogos. Os turistas não souberam dizer bem como é que era. Aquilo é ao lado de uma antiga lixeira. É junto à estação de transferência de Algar. Não tem dignidade para as famílias. Mas depois dizem-me assim: não, Rui Cristina, isto é para as comunidades favorecidas. Isto é para os ciganos, desculpem que vos diga. Comigo não. Peço imensa desculpa. Eu não vou gastar dinheiro com a etnia cigana enquanto eu tenho aqui os albufeirenses com necessidades de casa. Peço desculpa. Isto é duro estar-vos a dizer isto. Podem chamar xenófobo, podem chamar o que vocês quiserem.
2: Declarações de Rui Cristina, 26 de novembro do ano passado. 9 meses depois, o Ministério Público acusou o autarca de discriminação e incitamento ao ódio por considerar que o autarca agiu com o intuito de discriminar a comunidade cigana no acesso à habitação. À Rádio Observador, Rui Cristina garante que mantém tudo o que disse e que, na altura, estava a ser pressionado para construir casas para a comunidade cigana.
4: Eu estava a ser pressionado nos últimos dias para fazer 27 fogos para a comunidade cigana. Única e exclusivamente para a comunidade cigana. Há uma coisa que eu garanto. Eu não irei...
2: Mas estava a ser pressionado
4: fogos.
2: Por quem?
4: Eu não queria entrar por aí, mas eu recordo-me de... Tinha sido assumidos compromissos do anterior Presidente de Câmara para a execução desses fogos, para essa etnia cigana.
2: O autarca garante que não exclui nenhum grupo étnico de aceder à habitação social e que qualquer pessoa pode concorrer desde que cumpra os critérios.
4: E quando fizer a habitação, será para todos. Todos poderão concorrer mediante o nosso regulamento municipal de habitacional. Porque ao estar a fazer única e exclusivamente habitação para um grupo de etnia, eu estou a ir contra a inclusão, porque isto é inclusão e será exclusão. Já lhe disse e volto-lhe a repetir. Haveremos, vamos fazer habitação municipal e todos serão livres para poder concorrer a essa habitação.
5: Incluindo a comunidade cigana, no caso.
4: Sim, claramente. Pois, se as pessoas tiverem condições para concorrer e para se receberem a habitação, receberão.
2: Rui Cristina diz que já falou com o líder do Chega, André Ventura, desde que foi conhecida a acusação do Ministério Público. Diz que ambos estão surpreendidos com a celeridade do processo.
4: Falei com o André Ventura e claramente nós estamos realmente estamos estupefactos com a celeridade com que este processo andou no Ministério Público e também com o tipo de acusação que nos é feito, não é? Eu não cometi nenhum crime, muito pelo contrário, apenas disse que quando fizesse a habitação seria para todos.
2: Explicações de Rui Cristina, presidente da Câmara de Albufeira, à Rádio Observador, entrevistado pelo jornalista Ricardo Lopes. O autarca diz que, em princípio, será o próprio e não o Partido Chega a suportar os custos financeiros relacionados com o processo.
0: Atualizamos agora a informação relativa aos incêndios. O fogo, que começou esta manhã em Valongo, está a obrigar ao corte de diversas estradas.
2: Está cortada a Estrada Nacional 209, que liga a cidade do Porto a Lousada, junto à localidade do Penido, uma informação avançada por fonte da autarquia à agência Lusa. O incêndio está a ser combatido em duas frentes. Destaque também para o fogo em Torre de Moncorvo, distrito de Bragança, nesta altura a ser combatido por quase 400 operacionais e 5 meios aéreos. Miguel Fonseca, que o comandante sul-regional do Douro diz que o combate às chamas está a correr bem.
6: Acredito que nós vamos mantê-lo, podemos dizer, de forma algo dominada durante o dia, retido nos pontos onde ele neste momento está a desenvolver. Conforme disse, uma das frentes está muito partida e muito lentamente, e por isso queremos acreditar que durante o dia não apresentar grande perigosidade.
2: Miguel Fonseca, comandante sub-regional do Douro, aos microfones da RTP. Já em Ponte Lima, o fogo também cruzou a fronteira do concelho, passou esta manhã para Viana do Castelo. O comandante Carlos Lima garante que a luta contra o incêndio também está a correr bem. Diz que as chamas já não devem voltar a ameaçar nenhuma aldeia.
7: Neste momento nada demonstra que vá acontecer tal situação de voltar a atingir alguma aldeia. Aconteceu durante a noite, ele chegou ali uma aldeia da zona da Guia, mas foi controlado pelos bombeiros e não atingiu nenhuma habitação, a não ser lá uma ruína que por lá existia.
8: Foi preciso retirar alguma pessoa de casa?
7: Não foi preciso retirar ninguém, as pessoas estavam alerta, estavam avisadas e colaboraram sempre com as forças de socorro e de segurança, portanto não houve problema nenhum.
2: Carlos Lima, comandante dos bombeiros de Ponte Lima, no local estão quase 170 operacionais, apoiados a esta hora por 2 meios aéreos.
0: E há 9 distritos de Portugal continental sob aviso laranja devido ao calor, aviso laranja lançado pelo IPMA, todos a norte do Mondego, Vasco.
2: Viana do Castelo, Braga, Porto, Vila Real e também Bragança, Aveiro, Viseu, Guarda e Coimbra. Todos estes distritos vão estar sob aviso laranja até às 6 da tarde do dia de amanhã. É o que explica Jorge Ponte, chefe de divisão de previsão meteorológica e vigilância do IPMA.
9: Estamos com temperaturas muito elevadas, especialmente nas regiões norte e centro. A região sul está um pouco mais salvaguardada, principalmente a parte mais sudoeste do continente, ainda assim com temperaturas elevadas. Portanto, hoje ainda está aviso amarelo na região sul e depois o laranja, essencialmente a norte do eixo, Leiria, Coimbra e Guarda, portanto, a norte desse eixo. Tudo isto devido à posição de uma depressão que está a sudoeste do continente e, portanto, com um fluxo do quadrante oeste mais vincado sobre as regiões norte e centro, o que também provoca temperaturas muito elevadas até mesmo no litoral.
2: Temperaturas que se deverão manter elevadas até amanhã, mas a partir de quarta-feira há mudanças, é o que explica Jorge Ponte do IPMA sobre as temperaturas para os próximos dias.
0: O Governo está a estudar medidas para combater as chamadas lojas de fachada, que são muitas vezes, sobretudo nas zonas de Lisboa e Porto, associadas ao auxílio à imigração ilegal.
2: Resposta a uma preocupação já antiga, manifestada pelos autarcas e comerciantes, principalmente dos grandes centros urbanos de Lisboa e Porto. As reivindicações traduziram-se num projeto de resolução de recomendação ao Governo por parte do CDS, aprovado na Assembleia da República no início de abril. 4 meses depois, em resposta ao Observador, fonte oficial do Ministério da Economia diz que o Governo está a ponderar as melhores soluções para enfrentar este problema. O ministro Manuel Castro Almeida promete uma reforma nos licenciamentos das empresas a avançar já no próximo outono, mas o observador sabe que, a par destas alterações, o executivo quer também que os autarcas tenham uma palavra a dizer no licenciamento de certos negócios, sobretudo em zonas que já enfrentam muita pressão.
0: Mas Vasco, se calhar importa explicar de que lojas estamos a falar quando falamos de lojas de fachada?
2: São lojas, na grande maioria, localizadas nos centros das cidades, que funcionam de forma paralela aos negócios de noite e à noite se transformam em espaços de habitação. Pagam rendas altas, podem chegar, por exemplo, aos 10 mil euros, apesar de o movimento não justificar esses valores. Muitas destas lojas funcionam como plataformas rotativas de imigração ilegal, cobram valores elevados às vítimas e simulam contratos de trabalho para justificar a entrada no país. Os contratos, ainda que sejam fictícios, abrem aos imigrantes portas aos serviços de saúde, à segurança social, tanto em Portugal como noutros países europeus. Só na capital, por exemplo, a Polícia Municipal identificou mais de 30 de estabelecimentos com indícios de funcionarem também como habitação. São, no fundo, lojas de conveniência e restaurantes.
0: Este é o artigo que faz manchete esta hora no site do Observador, que pode ser lido na íntegra em observador.pt, assinado pelo editor adjunto de política Miguel Santos Carrapatoso. O PCP considera que o processo de digitalização dos exames não pode ser repetido e exige que o Governo assuma responsabilidades.
2: Na semana em que milhares de estudantes conhecem as colocações do ensino superior, os comunistas avisam que não vão deixar que o assunto caia no esquecimento. O membro da Comissão Política do Comitê Central, Jorge Pires, lembra que o processo de reapreciação dos exames não terminou e que também não terminaram os problemas para o Governo.
10: Não é o facto de estarem mais estudantes, enfim, a candidatar-se na primeira fase ao ensino superior, que agora põe uma pedra em cima destes acontecimentos e esquece tudo o que aconteceu. Até porque o que o Governo se prepara não é apenas para manter este processo relativamente às classificações. É também avançar, dar mais um passo no sentido da digitalização dos exames, como fez para o nono ano. E, portanto, num processo que, na nossa opinião, está morto.
2: O partido levanta também dúvidas sobre o início do ano letivo. Jorge Pires diz que os professores que estiveram agora a rever exames durante o mês de agosto deviam estar, na verdade, a preparar a entrada no novo ano nas escolas.
0: E Vasco, o PCP também quer explicações sobre a compra de 14% da REN.
2: Anunciada por Luís Montenegro na sexta-feira, na festa do Pontal do PSD, Jorge Pires devida do impacto da reentrada do Estado na empresa energética.
10: Vem aquela ideia de que o Governo vai recomprar aqueles 13%, 13,5%, e que passa a ter, relativamente ao serviço público de eletricidade, passa a ter um peso fundamental ali. Mas não é. O Governo não fica com um peso fundamental. Não é isso que vai fazer com que o Estado possa intervir no setor elétrico, um setor estratégico para o desenvolvimento do país.
2: Dúvidas levantadas pelo PCP, aqui pela voz de Jorge Pires, membro da Comissão Política do Comitê Central do Partido, numa conferência de imprensa na sede do PCP esta tarde.
0: E há outras notícias a marcar a tarde desta segunda-feira, 17 de agosto.
2: A Guarda Revolucionária Islâmica do Irão desmente o Presidente dos Estados Unidos. Donald Trump tinha dito à Fox News que o país estava em contacto direto com o Irão. Ora, a agência Tasnim, o porta-voz da organização, nega que existam quaisquer negociações entre oficiais da Guarda Revolucionária Islâmica e responsáveis norte-americanos. Acusa também Donald Trump de mentir e de viver numa fantasia que é fruto de delírios e pesadelos provocados pela derrota dos Estados Unidos na guerra com o Irão. O economista-chefe do segundo maior banco da Rússia foi demitido depois de ter sido tornado público um discurso que fez em maio deste ano, em que alertava para os impactos económicos de uma guerra prolongada na Ucrânia. Nessa intervenção divulgada pelo Moscow Times, Andrei Klepak avisava que a Rússia não vai vencer uma guerra de desgaste e alertava para o aumento dos custos do conflito. De acordo com fontes próximas do caso, citadas pelo jornal independente russo Dabel, o dirigente terá sido demitido depois do banco ter recebido uma chamada vinda de cima. Ricardo, já deste por ti a julgar os donos de cães que sejam muito feios?
0: Mas os cães ou os donos?
2: Neste caso, os cães.
0: Os cães.
2: E posso clarificar assim.
0: Não há cães feios, há só cães esquisitos às vezes.
2: Vamos ver se isso é verdade.
0: Então.
2: Primeiro tenho que dizer que os cães mais feios mas têm de ser mesmo os cães mais feios. Podem trazer grandes benefícios aos donos. Isto aconteceu na Califórnia, aliás.
0: Há aquele muito famoso, não é? Que tem uma língua assim pendurada.
2: Exatamente, é lá que vamos chegar. Aconteceu na Califórnia um concurso para o cão mais feio do mundo.
0: Uhum.
2: O primeiro lugar foi para uma cadela chamada Jeannie Lou, uma pug de 6 anos, exatamente, com a língua pendurada. Levou para casa o prémio principal.
0: Quanto é que era?
2: 4.300 euros.
0: Ou seja, não é mau.
2: Eu tenho um cão, não é...
0: O teu cão é bonito, Vasco.
2: Se calhar não é o mais bonito, mas também não é feio. Se fosse um bocadinho mais feio, se calhar ganhava dinheiro com ele. Além disso, a dona vai ganhar também uma viagem a Nova York, uhum, onde ela e a cadela vão participar no Today Show, aqueles programas à noite da NBC. E assim as coisas já compensam.
0: E foi só atribuído um prémio ou houve assim um pódio?
2: O pódio, sim. Vamos por partes. Em segundo lugar ficou uma cadela chamada Pinky,
0: uhum,
2: um cruzamento de um chihuahua com um Lulu da Pomerânia.
0: Ui,
2: as pessoas podem imaginar
0: isso
2: o que
0: promete.
2: Sai daí. O terceiro prémio foi para um cão chamado Otto, também um cruzamento de chihuahua, mas aqui mais feio porque tem uma deformação na boca.
0: Pobre animal.
2: Ou seja, os chihuahuas, há dois chihuahuas...
0: Faz body shaming com os canitos,
2: com
0: cães. Não é?
2: Mas na verdade o concurso não pretende gozar com, uhum, com estes animais, mas sim promover a adoção de todos os cães mais bonitos, mais feios,
0: claro,
2: independentemente das imperfeições. Este concurso já se realiza há 50 anos.
0: E todos os cães merecem. Não há cães feios.
2: Não há cães feios.
0: Não. Há só cães às vezes um bocadinho esquisitos.
2: Há chihuahuas.
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0: O Vasco Maldonado Correia vai regressar às 5h30. Já daqui a pouco vamos conversar sobre as presidenciais brasileiras com o João Gabriel Lima.
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0: Agora vamos ao explicador sobre o arranque da campanha eleitoral no Brasil. As presidenciais brasileiras são a 4 de outubro e a eventual segunda volta a 25. Aos 80 anos, Lula da Silva é de novo candidato e tem agora como principal oponente o senador e filho do ex-presidente Jair Bolsonaro, Flávio Bolsonaro. O pai está a cumprir 27 anos de prisão por tentativa de golpe. Ao todo, são 13 candidatos e, segundo as sondagens, Lula e Flávio Bolsonaro estão em empate técnico numa eventual segunda volta, com vantagem para o atual presidente. Eu sou Ricardo Conceição e comigo está a Judite França.
1: E é nosso convidado João Gabriel de Lima, jornalista, escritor, colaborador da Folha de São Paulo e investigador na área de ciência política. Bem-vindo, João Gabriel. Estas eleições são uma corrida a dois ou há um terceiro candidato que ainda pode causar algum dano?
20: Bom, boa tarde, muito obrigado pelo convite. Não há nenhum indício que haja um terceiro candidato que possa alterar essa situação. Como a gente sabe, no Brasil, a gente tem um cenário parecido com o cenário europeu. Você tem uma esquerda, que é representada pelo Lula, você tem uma direita e você tem uma direita radical. A direita radical, ela vem dominando o campo da direita. A direita tradicional tentou muito, com vários governadores de estado, colocar um candidato viável na disputa. Mas o candidato que foi escolhido, que é o Ronaldo Caiado, governador de Goiás, que é do PSD, que é o partido que representa a direita tradicional, não parece ter fôlego para alcançar Flávio Bolsonaro. Ele teve apenas 4% na pesquisa de primeiro turno. A pesquisa de primeiro turno deu 38% para Lula, 31% para Flávio, e somando os outros candidatos da direita, mais 10 pontos. Eles dão 10 pontos. O que garantiria a vitória de Flávio no segundo turno se toda a direita tradicional votasse no Flávio. Mas parece que nem todos irão votar em Flávio, porque, como foi dito, a pesquisa de segundo turno dá um empate técnico, 43-40. Vai ser uma eleição emocionante.
0: João Gabriel, e o que é que nos dizem este arranque de campanha eleitoral sobre as estratégias de Lula da Silva e Flávio Bolsonaro? Lula voltou a um estádio onde já foi feliz, podemos dizer, no final dos anos 70, e Flávio Bolsonaro esteve no Rio de Janeiro.
20: Cada um dos dois candidatos resolveu fazer o seu arranque, o seu início de campanha, em lugares que são muito tradicionais para esses dois grupos políticos, né? O estádio de Vila Euclides, em São Bernardo do Campo, foi o lugar onde o Lula comandou a primeira grande greve de trabalhadores, que foi uma greve histórica, porque ela foi um momento que demonstrou a fraqueza da ditadura militar. Isso em 1979, né? A ditadura durou até 1985. E foi onde Lula começou a se estabelecer como líder, primeiro sindicalista e depois político, deputado federal e candidato à presidência, presidente da República. E no caso de Flávio Bolsonaro, ele esteve em Copacabana, o Rio de Janeiro, ele é de onde vem a família Bolsonaro, né? A família Bolsonaro, embora o Jair Bolsonaro tenha nascido no interior de São Paulo, a família Bolsonaro fez carreira política no Rio de Janeiro. Eles vivem no Rio de Janeiro e Copacabana é um bairro onde tradicionalmente se fazem essas manifestações. E os discursos dos dois candidatos, nessa abertura, eles foram, a meu ver, muito reveladores do que eles pretendem apresentar como suas forças e também das suas fragilidades, eu acho.
0: Então, por quê, João?
20: No caso do Lula, quer dizer, as forças do Lula são, elas têm a ver com bom desempenho econômico nesse prazo de 3 anos e meio de governo. Quer dizer, teve um crescimento econômico no Brasil 3% ao ano, que é um bom crescimento para o padrão brasileiro, né? O Brasil, quando cresce bem, cresce 3%, 4% ao ano. E também uma queda do desemprego. O desemprego no Brasil está muito baixo, é um dos mais baixos da série histórica, 5% e pouco. Essas são as forças de Lula da Silva. A fragilidade de Lula da Silva é que esse bom desempenho foi obtido à custa de muito gasto público, muito dinheiro foi colocado na economia, o que gerou uma disparada da dívida pública no Brasil e gerou também, com um pouco como consequência disso, um juro altíssimo. Aqui na Europa a gente não pode imaginar um juro básico de 14% ao ano, né? Juro de 14% ao ano significa que um pequeno comércio, né? O Brasil é um país de pequenos comerciantes, de uma maneira geral, que queira rolar uma dívida, que queira melhorar o seu comércio, fazer uma reforma, vai pelo menos ter que pagar 20% de juros. Então, essas são as fragilidades e Lula vai ser cobrado por isso na campanha eleitoral. No caso do Bolsonaro, O que me pareceu muito interessante, o Bolsonaro ele representa um pouco esse movimento internacional da direita radical. E muitas das promessas dele tiveram a ver com ideias de outros grandes, outros governantes conhecidos da direita radical. Então, por exemplo, ele prometeu combater a criminalidade construindo muito mais presídios. É um projeto de fazer um complexo Treva. Esse complexo Treva, esses presídios são claramente inspirados no Nayib Bukele, né, de El Salvador, que é um dos líderes da direita radical mais conhecidos.
0: Exatamente.
20: Ele prometeu cortar o gasto público, né, que a gente viu que é um ponto fraco de Lula, usando o tesourão. Ele citou o tesourão, que seria algo parecido com a motosserra
0: do
20: Javier Milei, que esteve inclusive na convenção do partido dele no Brasil, e eles cantaram juntos, tudo aquilo. E ele promete também considerar os grupos de crime organizado no Brasil organizações terroristas e combatê-los como se combate organizações terroristas, que é uma bandeira de Donald Trump. Então essas são as forças que ele apresenta para o eleitorado dele. A fragilidade disso aí, e onde ele vai ser criticado, é pelo fato de que incorporando políticas ou ideias de Donald Trump, de alguma certa maneira, Lula pode usar isso como um atentado à soberania brasileira, né? O Brasil combate o crime organizado do seu jeito e não da maneira que Donald Trump quer. E Donald Trump também está colocando várias tarifas e sanções contra produtos brasileiros nos Estados Unidos, com o apoio da família Bolsonaro. Então, a fragilidade é que ele vai ser atacado do ponto de vista da soberania, enquanto o Lula vai ser atacado do ponto de vista da questão fiscal. É isso que eu vejo dos dois discursos iniciais.
1: João Gabriel, o que é que nos diz da política brasileira ter como os dois principais candidatos, Lula da Silva e Flávio Bolsonaro?
20: Eu acho que isso mostra, a gente vê um pouco a política brasileira como uma falta de renovação, tanto à esquerda quanto à direita. A esquerda é Lula da Silva, essa vai ser a última eleição de Lula da Silva, porque constitucionalmente ele não pode concorrer a um terceiro mandato. Também ele vai ter 84 anos, daqui a 4 anos, se ele for eleito. E ficou muito claro que nenhum candidato da esquerda poderia ser competitivo nessa eleição contra um candidato forte de direita. Então vamos ter aí uma quarta tentativa e um possível, se ganhar, quarto mandato de Lula da Silva. Quer dizer, a renovação na esquerda, ela foi jogada para daqui a 4 anos. Há nomes bons na esquerda, um deles é apontado como sucessor de Lula, como Fernando Haddad, mas nenhum conseguiu aparecer ainda. No ponto de do lado da direita, foi mais dramático por causa dessa divisão da direita, né? A esquerda, de uma certa maneira, se uniu em torno de Lula da Silva e aceitou passivamente o fato de que não teria outro candidato. Na direita, não. A direita moderada tinha dois governadores muito populares e ela estava construindo a candidatura desses dois governadores. O Tarcísio de Freitas, que é o governador do estado de São Paulo, e o Eduardo Leite, que é o governador do Rio Grande do Sul. Eduardo Leite, principalmente, que é Eduardo Leite muito bem avaliado, né? Primeiro governador reeleito do Rio Grande do Sul, popularidade altíssima, e Tarcísio de Freitas é muito forte, até por ter uma interlocução com o bolsonarismo, ele foi ministro de Jair Bolsonaro. Então havia uma grande articulação das direitas para ter dois candidatos, ter algum candidato da direita moderada. Mas quando isso estava prestes a se consumar no final do ano passado, Jair Bolsonaro, que está em prisão domiciliar, né, condenado por tentativa de golpe de Estado, considerou que caso a direita passasse para, saísse da família Bolsonaro, a liderança da direita, isso seria ruim para ele, porque ele pretende conseguir um indulto presidencial, e ele não confia que ninguém possa dar um indulto a ele que não seja um filho dele, alguém da família dele. E ele praticamente impôs o nome de Flávio Bolsonaro como candidato, lançou a candidatura do Flávio, surpreendendo a todos, e o Flávio também, um pouco surpreendentemente, galgou postos e surfando na popularidade do pai, que ainda é alta, chegou a esses 31 pontos. 31 pontos contra 4 é muita coisa. Tanto Tarcísio quanto Eduardo Leite resolveram retirar suas candidaturas. Tarcísio vai concorrer à reeleição em São Paulo e Eduardo Leite vai esperar 4 anos. Quer dizer, a renovação da direita vai esperar 4 anos, assim como
0: também,
20: da esquerda.
0: É? João, e há algumas outras corridas eleitorais a que devemos estar atentos no Brasil, além das presidenciais, para governadores?
20: Sim, eu acho que uma corrida que vai ser muito interessante de acompanhar no Brasil vai ser a corrida em São Paulo, porque em São Paulo os grupos da direita e da esquerda eles estão com candidatos muito fortes, né? Lula lançou em São Paulo Fernando Haddad, que ele próprio, Lula, disse que é o seu sucessor. É uma prova de fogo para Fernando Haddad, porque a esquerda nunca venceu uma eleição no estado de São Paulo. Uhum. E ele vai concorrer contra Tarcísio de Freitas, que é um candidato de uma direita mais moderada, mas é um candidato apoiado pelo bolsonarismo. O que se diz muito é que para Lula não é tão importante que Fernando Haddad vença, mas que se perder, perca por uma diferença pequena. Porque São Paulo é o maior colégio eleitoral do Brasil. São Paulo é um estado que tem 44 milhões de pessoas. Uhum. É a mesma população da Argentina. É como se fosse um país, né?
0: Exato.
20: E as outras corridas eleitorais importantes são as corridas estaduais no Nordeste do Brasil, porque o Nordeste é o principal reduto eleitoral de Lula da Silva. É a região mais pobre, é a região que tem mais pessoas que dependem de programas sociais do governo Lula. E se Lula conseguir uma vantagem grande no Nordeste, ele tem grande chance de passar. Uhum. Lula aposta em ganhar com muita margem nos estados do Nordeste, muita margem, eu digo algo como 70% dos votos ou mais.
0: Uhum.
20: E perder de pouco no Sudeste, no Sul, que é onde a direita tem mais força, mas principalmente em São Paulo. Ele aposta muito num bom desempenho de Fernando Haddad, que no mínimo deu uma diferença pequena e permita a ele, ali naquelas contas, né, na calculadora, chegar em primeiro lugar no segundo turno.
0: Muito obrigado, João Gabriel de Lima. Obrigado mais uma vez pela tua ajuda e pela tua participação aqui na Rádio Observador para nos ajudar a enquadrar esta corrida eleitoral no Brasil. Um abraço, João. O jornalista, escritor, colaborador da Folha de São Paulo e investigador na área da ciência política.

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4: São 5h30, Vasco Maldonado Correia, vamos às notícias que estão a marcar esta segunda-feira.
5: Atenção a quem segue na estrada, o trânsito na A2 está condicionado no sentido Algarve-Lisboa, na zona de Alcácer do Sal, de acordo com a Brisa, os problemas estão relacionados com uma intervenção urgente para reparar uma junta de dilatação na via da direita, aproximadamente ao quilómetro 80, está a provocar trânsito lento e a circulação está a ser feita apenas pela via esquerda. Há mais estradas cortadas, mas por causa dos incêndios, o fogo em Valongo, por exemplo, está obrigado ao corte da estrada nacional 209, liga a cidade do Porto a Lousada, junto à localidade do Penido. O incêndio que mais preocupa as autoridades, de resto, a esta hora, está em Torre de Moncorvo, o distrito de Bragança, nesta altura a ser combatido por quase 400 operacionais e quase 10 meios aéreos. Já em Ponte Lima, o fogo cruzou a fronteira do concelho, passou esta manhã para Viana do Castelo. Os bombeiros acreditam que as chamas já não devem voltar a ameaçar nenhuma aldeia, situação que se verificou na última noite. Depois de ter sido acusado de discriminação e incitamento ao ódio, o Presidente da Câmara de Albufeira sublinha que não cometeu nenhum crime, caso que remonta a novembro do ano passado, a altura em que Rui Cristina referiu que não iria construir casas para nenhuma determinada etnia minoritária em específico, numa referência à comunidade cigana. Ora, o Ministério Público acusa o autarca de discriminação e incitamento ao ódio por considerar que Rui Cristina agiu com o intuito de discriminar essa comunidade no acesso à habitação. À Rádio Observador, numa reação, o autarca garantiu que mantém tudo o que disse e que, na altura, estava a ser pressionado para construir casas para a comunidade cigana. Não diz por quem, explica que não exclui nenhum grupo étnico de aceder à habitação social e que qualquer pessoa pode concorrer, desde que cumpra os critérios. O Governo está a estudar medidas para combater as chamadas lojas de fachada associadas ao auxílio à imigração ilegal, resposta a uma preocupação já antiga manifestada pelos autarcas e comerciantes, principalmente dos grandes centros urbanos Lisboa e Porto. As reivindicações traduziram-se num projeto de resolução de recomendação ao Governo por parte do CDS, aprovado na Assembleia da República em abril. Agora, 4 meses depois, em resposta ao Observador, fonte oficial do Ministério da Economia diz que o Governo está a ponderar as melhores soluções para enfrentar o problema. O Partido Comunista Português considera que o processo de digitalização dos exames não pode ser repetido, exige que o Governo assuma responsabilidades pelos problemas com as provas finais. Na semana em que milhares de estudantes conhecem as colocações do ensino superior, os comunistas avisam que não vão deixar que o assunto caia no esquecimento e lembram que o processo de reapreciação dos exames ainda não terminou.
4: E já daqui a pouco o explicador, com o caso do autarca de Albufeira, acusado de discriminação e incitamento ao ódio, política e justiça num só caso. Vamos conversar com o advogado Paulo Saragossa da Mata e com Duarte Pacheco, ex-deputado do PSD. Boa tarde, boa viagem e boas férias.
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4: Quanto ao estado do tempo para amanhã, muito calor a norte e possibilidade de trovoadas. É uma situação perigosa no que toca aos incêndios florestais. Há mesmo aviso laranja do IPMA para todos os distritos a norte do Mondego e amarelo para os distritos de Leiria, Santarém, Castelo Branco e Porto Alegre. Agora, o explicador. Explicador da Rádio Observador, Rui Cristina, o presidente da Câmara Municipal de Albufeira, eleito pelo Chega, foi formalmente acusado pelo Ministério Público de discriminação e incitação ao ódio. Em causa estão declarações proferidas pelo próprio numa reunião da Assembleia Municipal a 26 de novembro do ano passado sobre a

0: segundo o autarca, esta opção justificava-se porque o tal grupo minoritário não paga impostos. O Ministério Público sustenta que Rui Cristina agiu com o intuito de ofender a honra e a consideração dos ciganos de Albufeira, imputando-lhes genericamente uma fuga às responsabilidades fiscais e procurando inferiorizá-los e discriminá-los no acesso à habitação. Eu sou o Ricardo Conceição e comigo está a Judite França. Judite, quem são os nossos convidados?
1: Paulo Saragossa da Mata, advogado, e Eduardo Pacheco, antigo deputado do PSD. Bem-vindos, obrigada pela disponibilidade. Eu começo por si, Paulo Saragossa da Mata. O que é que juridicamente é incitamento ao ódio e à violência, e o que é que separa uma declaração polémica de um crime?
2: Ora bem, boa tarde ao auditório e a vós também. A conduta de discriminação e incitamento ao ódio e à violência vem prevista no artigo 240 do Código Penal. Ou seja, o que é proibido expressamente é a criação de grupos de ódio, propagandas racistas, o incitamento à violência pública ou insultar pessoas com base na sua origem ou crença. E penso, não conheço a acusação, que estejamos neste último caso, ou seja, um insulto a pessoas com base na sua origem. Penso que seja isso que está aqui em causa. E estamos a falar de uma pena que pode ir de 6 meses aos 5 anos, dependendo da gravidade do ato e de quem o comete. E um dos bons exemplos de escola é precisamente se for um funcionário público, e diria eu, um titular de cargo político.
0: Será agravado neste caso por ser um presidente de Câmara?
2: Não, não será agravado. Levará é que seja maior a ilicitude e a pena de 6 meses a 5 anos é fixada de acordo com essa mesma ilicitude. E claro, também temos aqui uma situação muito interessante, é que estes discursos de ódio, tal como está previsto no Código Penal, estes atos de discriminação têm de ser feitos publicamente, ou seja, na internet, redes sociais, meios de comunicação, e por maioria de razão, numa sessão pública de um órgão, neste caso, um órgão autárquico, podia ser de um órgão nacional, mas de um órgão autárquico.
1: Por falar em nacional, os deputados da Assembleia da República gozam de imunidade, os presidentes da Câmara não.
2: Sim, mas vamos lá ver. Eu tenho uma opinião muito distinta da maior parte dos meus colegas, diria eu, da generalidade dos colegas, no que é a imunidade. Em primeiro lugar, porque penso que a imunidade vale essencialmente para os atos praticados no exercício da função, o que seria o caso nesta circunstância. Não em todas aquelas circunstâncias que temos visto em que não tem nada a ver com o exercício do cargo de deputado à Assembleia da República, tem que ver com a vida privada de cada pessoa, nomeadamente casos que se têm conhecido de fugas ao fisco, etc. Por outro lado, é preciso ver que, mesmo havendo a imunidade pode valer durante o período do exercício do cargo, mas não vale depois do exercício do cargo. Sem prejuízo de, devemos dizê-lo, da defesa que poderá vir a ser apresentada no caso concreto por parte do arguído. Não estou aqui a criar nenhuma presunção de responsabilidade criminal. Estou apenas a dizer que este é o quadro legislativo. Claro que o arguído poderá trazer em sua defesa uma série de argumentos e até imaginamos desde logo qual seja, porque já o anunciou previamente. Pessoas que não contribuem para o bem público não podem beneficiar do bem público. Será este o princípio que está aqui na base.
0: Vamos ouvir também o Eduardo Pacheco. Bem-vindo. Já agora, Eduardo Pacheco conhece muito bem o Parlamento. O Parlamento é muito favorável ao levantamento da imunidade parlamentar, ou não?
3: Muito boa tarde, Judite, Ricardo, Paulo.
0: Já agora, só para vermos a este ponto.
3: Não, só dizer, todos os órgãos de soberania, toda a gente em democracia pode ser passível de escrutínio e de análise. Nós podemos criticar as decisões do Sr. Presidente da República, nós avaliamos e criticamos as decisões dos governantes, de dirigentes sindicais, de dirigentes de parceiros sociais, de responsáveis da Igreja, quando têm pronúncias e nós comentamos-las e criticamos, quando achamos que devemos criticar. Isto para chegar aqui, que eu acho que esta acusação é uma tonteria e não faz sentido nenhum. E, portanto, essa é a primeira nota. E, efetivamente, no Parlamento, muitas vezes as pessoas também são acusadas, sobretudo de coisas fora do Parlamento, e muito raramente de alguma coisa que tenha a ver com a sua função parlamentar.

0: Parlamentar, num debate, alguém disse alguma coisa. Uma coisa é, fez alguma coisa lá fora ou disse qualquer coisa lá fora e aí venha. Mas a prática é, por unanimidade, levantar de imediato a imunidade e permitir que as pessoas respondam porque elas próprias se querem defender desse tipo de acusações. Quanto a esta acusação, para mim, não é o facto do Rui estar em funções e estava nesse momento no exercício de função. É dizer o seguinte, qual é o português que acha que se deve fazer construções especificamente para um grupo? Não, deve ser para todos os cidadãos, brancos e não brancos, imigrantes ou nacionais, que sejam cá devidamente legalizados, grupos que desde que preencham determinados critérios e concorram em pé de igualdade. Quer dizer, ninguém quer aqui pôr ninguém de lado. Não se quer dar privilégio é um grupo específico.
1: Eduardo
0: Está
1: Pacheco, mas as
0: por isso que
1: declarações
0: é.
1: não inferem, não se inf... das declarações não se infere isso, não é? Das declarações que foram feitas à
0: Não,
1: época e até foram reproduzidas nas redes sociais.
0: claro, é verdade, porque ele faz a referência exclusivamente que não faz caso para grupo, para esta etnia, pronto. E portanto ele diz isso. Mas, no mesmo, quando as coisas são fora do contexto, no contexto também diz que há de fazer construções para todos. Ora bem, para todos significa, pelo menos na minha leitura, que também para este grupo, naturalmente. Agora, não quer dizer é que dar o privilégio a alguém. Pode haver outras pessoas com outras opções e que digam, não, há aqui um grupo que está mais necessitado e eu vou fazer para ele. Mas não foi isso
2: Agora,
0: que o Rui disse.
2: hoje, esta tarde, disse em declarações à Rádio Observador que foi pressionado, mas não explicou por quem.
0: Ao que parece, havia esse compromisso do autarca anterior, que chegou a ser do PSD, portanto, com quem eu tenho muito respeito, mas pronto, havia esse compromisso de fazer especificamente para aquele grupo. O Rui acha que deve fazer para todos, e ao fazer para todos, não está a excluir
2: Mas
0: ninguém, não está a privilegiar ninguém
2: Eduardo
0: de
2: Pacheco,
0: qualquer forma.
2: há formas de dizer isso
0: Ah, claro.
2: que acaba de dizer com
0: É
2: outra
0: verdade,
2: elevação, se me permite.
0: é verdade. Tem toda a razão, tem toda a razão. Eu, quando estava na política, muitas vezes, quando lia artigos ou. Eu dizia assim, bem, não era isto que eu queria dizer. Aconteceu. Portanto, podemos não ser muito claros ou não ser felizes mesmo nas afirmações. E por isso, mas se tivermos de boa fé, vamos tentar compreender o que é que
2: O Eduardo
0: diz.
2: Pacheco conhece bem o Rui Cristina, foram colegas de bancada, não é?
0: Sim. Eu tenho a melhor das opiniões sobre o Rui.
1: Mas o Presidente da Câmara de Albufeira faz ali uma ligação depois ao incumprimento fiscal. Não lhe parece que, sendo assim, o argumento de que estaria a ser pressionado para fazer habitação apenas para aquele grupo cai por terra?
0: Se esse for o critério para que todas as pessoas que estejam candidatas, vamos dizer assim, à habitação social, é um critério que pode ser aplicado como outro qualquer, tem que mostrar que não tem dívida de segurança social e que tem situação fiscal regularizada. Bom, isso fazemos todos nós quando concorremos a qualquer coisa do Estado. Temos que mostrar que não temos dívidas fiscais e que temos a situação social regularizada. Pode ser um dos critérios a exigir. Agora, não a este grupo, a todos aqueles que possam ser candidatos.
2: Isto, Paulo Sargosso da Mata, levanta aqui outra questão, no fundo também é porque ainda agora recentemente tivemos um caso, semana passada tivemos as declarações do Ministro da Defesa e líder do CDS que diz pretender processar André Ventura e também o deputado Chega e o Jornal 24 Horas por difamação. Não estamos aqui, Paulo Sargosso da Massa, quero ouvir também o Eduardo Pacheco sobre isto, mas o senhor é advogado. Nós estamos aqui a misturar dois planos que deveriam estar completamente separados. Estamos a usar justiça para
3: Não,
2: fazer
3: não.
2: política?
3: Eu gostaria de fazer dois comentários, antes de, ou melhor, um comentário antes de responder à sua pergunta, a que não fugirei. O que diz, eu, antes de mais, tenho imenso apreço pelo Duarte, acho que é um homem que marcou também a política portuguesa e tenho um apreço pessoal por ele, no sentido que gosto muito das opiniões que expende. Eu, no entanto, chamaria a atenção para o seguinte. Por um lado, é óbvio que cabe ao Estado garantir e assegurar que as pessoas cumprem as suas obrigações, sejam elas quais forem. Sejam de origem fiscal, segurança social, etc. Mas é um bocadinho contrassenso dizer que não vamos dar habitação social a pessoas que não pagam impostos, quando nós sabemos que a maioria da população portuguesa, nomeadamente aquela que precisa da habitação social, por definição não paga impostos. Portanto, a declaração política, a mim parece-me, e eu não me cabe comentar a política, mas parece-me, estou a comentá-la do ponto de vista da causa de justificação, que não faz sentido absolutamente algum essa declaração, não é? Desculpe, só para terminar esta parte.
0: Não, só para dizer que eu gosto, tem toda a razão. Tem toda a razão. Não foi uma expressão feliz. Se quiser dizer situação fiscal regularizada, e aquilo que quer a pessoa pague, quer a pessoa não pague, deve ter, é uma expressão correta. Essa é um bocadinho mais populista.
3: Pois, exato. E daí saltamos para a segunda questão. A mistura entre a política e, vá lá, as reações criminais. Penso que a declaração do Sr. Ministro da Defesa é também uma declaração política, porque todos nós sabemos que não tem nenhum interesse, nem tem nenhum sucesso possível um processo criminal com esse objeto. Até porque sabemos também que há uma década e meia para cá, sustentada na num entendimento dos professores de Coimbra, da doutrina coimbrã sobre direito penal, estas matérias da tutela da honra nem merecem verdadeiramente tutela penal. E logo a seguir vêm também os tribunais a fazer o mesmo, o Ministério Público que não acusa, e o Tribunal Europeu dos Direitos do Homem a entender também que não tem interesse nenhum tutelar a honra quando está em causa a liberdade de expressão, nomeadamente a liberdade de expressão política. Portanto, eu diria, respondendo à sua pergunta, a declaração do Sr. Ministro da Defesa é uma declaração política em que o conteúdo da mesma, de um ponto de vista jurídico-criminal, é absolutamente inexistente.
2: E aqui neste caso...
3: para marcar posição.
2: E aqui, não é? E aqui neste caso também temos uma intervenção da justiça.
3: Eu diria que esta acusação já não creio que seja política. Não tem nada de política, até porque não posso considerar, não posso admitir, não posso partir de um ponto de vista documentário de que o Ministério Público atua, seja em que circunstância for, com uma razão política. E não acredito nisso. O que eu acho é que o Ministério Público fez a aplicação da lei, rigorosamente. Caberá à defesa explicar as circunstâncias, o modo, a razão de ser e, eventualmente, alguma causa de justificação, desculpação, ou de exclusão até do tipo, dizendo, atenção, isto era uma declaração política, tinha este objetivo, em rigor não foi nada disso que fizemos, e como dizia o Duarte muito bem, quer dizer, é uma pessoa ainda por cima pela qual ele tem apreço, eu não conheço, mas que não faria esta declaração de um ponto de vista insultuoso, foi isso que eu entendi. E nessa circunstância, não havendo intenção de ofender, como em qualquer crime desta natureza, levará a uma exclusão da tipicidade e uma não punição.
1: A pergunta também para si, Duarte Pacheco, há aqui uma mistura de planos entre política e justiça, planos que deveriam estar separados?
0: Isso é o ideal, infelizmente, mas não tem acontecido nos últimos tempos, não é? Porque uma coisa é o debate político, em que cada um exprime as suas posições, mais populistas ou menos populistas, e outra coisa é passar para a área judicial. E durante muitos anos, efetivamente, as duas áreas estavam relativamente separadas. E os debates eram politicamente fortes, mas não havia essa mistura. Ultimamente, começamos a entrar por aí. Não sei se é o efeito também, agora aqui ao contrário, do Presidente Trump, que mete os jornalistas ou os órgãos de comunicação social por divulgarem informações também em tribunal. Pode ser essa moda que já chegou à Europa também e a Portugal. Mas é muito mau, porque as pessoas devem ser de uma sociedade livre. Uma coisa é a difamação que põe em causa a honra de cada um, e aí todos nós temos o direito de nos defendermos. Agora, sobre afirmações políticas, é muito grave que se queira passar esse degrau e se vá de imediato para a esfera judicial. Ainda por cima, como sabemos, a esfera judicial em Portugal tem uma lentidão razoável.
2: Mas neste caso, e recostei nacional a isso, foi rápida. Duarte Pacheco.
0: Neste caso aqui do Rui Cristina, quer dizer, parece-me rápido. mas sinceramente, como não sou especialista, não tenho convicção se casos semelhantes têm a mesma rapidez. Porque nós achamos isto, mas os casos são muito distintos.
2: Claro, uma coisa, como é óbvio.
3: Eu gostava de dar uma nota.
2: Sim, Paulo, pode ser
0: essa nota. Claramente o Paulo sabe mais do que eu.
3: Não é que seja especialista em nada, mas pronto, é só para dizer que eu acho que um caso destes não tem por que ser lento, nem neste caso, nem nos outros.
2: Exato, não estamos habituados.
3: O que é dramático é que neste caso tenha sido normalmente rápido, enquanto que nos outros casos é anormalmente lento. E realmente o Ministério Público habilitou-nos a uma grande lentidão, já sabemos, falta de meios, isto e aquilo, é sempre mais ou menos a mesma receita, não é? Mas que neste caso realmente não tem dificuldade nenhuma, é ouvir as declarações, fazer um juízo crítico e apresentar uma acusação ou um arquivamento. Eu não creio que este processo venha a ter qualquer sucesso. Aliás, diria que nem sequer ultrapassará a fase da instrução, porque
2: Exato.
3: A defesa, obviamente, vai usar todos os argumentos. Agora, que há aqui uma questão base, e aliás, o Dr. Pacheco disse muito bem, o Presidente Trump, nós temos os populismos, não me parece muito correto falar de extremas direitas, nem nada do género, porque aqui não há nada de direita nem de esquerda. Há puro e simples populismo com tendências autoritárias,
2: mas
3: marcadamente autoritárias.
2: Com
3: não é?
2: O extremar do discurso que estamos a assistir em
3: isso.
2: Todos os lados, quer dizer, podemos estar também a abrir a porta aqui a um recurso aos tribunais de algo que deve ser o debate normal entre duas posições divergentes, não é?
3: Eu diria que a questão que tem que se pôr é filosófica e é entre isto.
2: Exatamente.
3: É se nós podemos permitir que se utilizem os meios democráticos de um Estado de Direito para apresentar, defender posições que levam à eliminação desse mesmo Estado de Direito. E isso é uma questão muito mais grave e muito mais difícil de resolver, porque tem que ser pensada e tem que ser decidida a nível estrutural do Estado de Direito. Porque todas as opiniões são válidas? Não são. As opiniões não são todas válidas. Defender que as pessoas podem ser mortas sem qualquer julgamento é uma opinião e não pode ser defendida. E, portanto, eu acho que o debate tem que ser posto de uma forma mais de teoria geral e pensarmos o que é que queremos para manter o nosso Estado de Direito. Porque senão temos dentro das liberdades do Estado de Direito o germe da sua própria destruição.
1: Duarte Pacheco, como é que se articula neste caso o discurso político e neste campo? É um discurso político muito habitual no Chega, basta recordar, por exemplo, os cartazes de André Ventura, que foi aliás obrigado a retirá-los. Este discurso político e a liberdade de expressão, como é que se articula?
0: A liberdade de expressão, como em qualquer Estado, tem limites. E o limite é aquele que possa ser pela ofensa a uma pessoa ou a um grupo. Se um adversário meu disser que eu sou ladrão e que roubei, quer dizer, eu sentia-me ofendido e, portanto, tenho direito a ir defender o meu nome. Ponto, acabou. E, portanto, agora, ele não tem direito a dizer isso. Se tiver, entregue as provas a quem dê direito para depois me acusar e levar a tribunal. Agora, o que pode acontecer é as pessoas têm liberdade de expressão, mas o respeito. A liberdade de um acaba onde começa a liberdade do outro. Sempre foi isso que aprendi desde pequeno. E isto significa, faça a um cidadão e faça a um grupo. Se eu disser que tenho uma medida, quero aplicar uma medida, mas que vou excluir uma parte da sociedade por isto ou por aquilo ou por aquilo outro, sem crianças com base em estereotipos, claramente isso estou a violar, estou a ultrapassar os limites da liberdade de expressão. Ela deve ser sempre preservada e, como democrata, isso é um direito fundamental. Mas, como em tudo na vida, todos os direitos têm limites. E o limite é não discriminar nem ofender.
3: Isto que o Duarte Pacheco acaba de dizer é absolutamente, diria eu, perfeito de um ponto de vista da organização sistemática do direito. O problema está em que os tribunais portugueses, a doutrina jurídica portuguesa e até o Tribunal Europeu têm dado à liberdade de expressão uma amplitude tal que parece que passa, ou tem o direito de passar, sobre todo e qualquer outro direito. E é aí que está o problema. E é aí que está o problema, porque não há direitos absolutos. E não havendo direitos absolutos, não se pode admitir que, em razão da liberdade de expressão, nomeadamente liberdade de expressão política, tudo seja admissível.
2: Muito, muito obrigado a ambos, ao Paulo Saragossa da Mata e ao Eduardo Pacheco, pela vossa disponibilidade e por esta conversa tão rica e interessante aqui no final da tarde.
0: Muito obrigado, foi um prazer também.
3: Muito obrigado a ambos. Obrigado.

0: Aconteça o que acontecer.
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0: Rádio Observador, são 5h58 em Portugal Continental e na Madeira, menos uma hora nos Açores. Esta é a tarde política da Rádio Observador e nesta hora das 6, depois do Jornal das 6, vamos ter E o Vencedor É, hoje com o Judite França, Eunice Lourenço e o Vítor Matos. E de que vamos falar, Eunice? Judite.
1: Eunice já está em estúdio, podia dizer. Mas eu tenho aqui uma cábula já escrita.
0: Eu fiquei tonto, isto é uma embaixada do Expresso no meio da Rádio Observador. Eu fiquei um pouco tonto.
1: Vamos falar das reentrées do PSD e do PS, o movimento de mulheres conservadoras, os novos cartazes da Iniciativa Liberal e ainda o caso de Rui Cristina, o presidente da Câmara de Albufeira, acusado pelo Ministério Público de incitamento ao ódio e à violência.
0: E Vasco Maldonado Correia, quais são os destaques às 6?
2: Um aviso para quem segue na estrada, o trânsito na A2 está condicionado no sentido Algarve-Lisboa, na zona de Alcácer do Sal. Neste jornal olhamos também para a data de publicação das revisões das notas da segunda fase do ensino secundário, já foi conhecida, são publicadas a 14 de setembro e ouvimos também a defesa de Rui Cristina, depois de ter sido acusado pelo Ministério Público de discriminação e incitamento ao ódio contra a comunidade cigana, diz o autarca de Albufeira que nenhum grupo étnico está a ser excluído no acesso à habitação social.
0: E depois das 8, emissão especial para acompanhar o Casa Pia Benfica, segunda jornada da Primeira Liga. Quanto à previsão do estado do tempo para amanhã, muito calor a norte, com a possibilidade de trovoadas, situação perigosa para os incêndios. Aviso laranja do IPMA para todos os distritos a norte do Mondego, amarelo para os distritos de Leiria, Santarém, Castelo Branco e Porto Alegre. Quanto a máximas, Porto 33, Braga 40, Viseu 38, Aveiro 28, Coimbra 38, Leiria e Santarém 37, Lisboa 31, Setúbal e Faro 30. Eu sou Ricardo Conceição e esta é a tarde política da Rádio Observador. Jornal das 6 com o jornalista Vasco Maldonado Correia. Já há data para a publicação das revisões das notas da segunda fase do ensino secundário. Vão ser publicadas a 14 de setembro.
2: Informação divulgada esta tarde em Diário da República, onde consta também a informação de que no caso das provas finais do ensino básico, em que a fixação das pautas terá lugar 5 dias antes, a 9 de setembro. A fixação das notas das revisões de provas estavam previstas para 28 de agosto, tanto para o ensino básico como para o secundário. Mas o ministro Fernando Alexandre confirmou a semana passada o adiamento com o objetivo de dar algumas semanas aos professores para descansarem.
0: E Vasco, o PCP, entretanto, deu hoje uma conferência de imprensa e disse várias coisas, entre elas considera que o processo de digitalização dos exames não pode ser repetido.
2: Na semana em que milhares de estudantes conhecem então as colocações do ensino superior, os comunistas avisam que não vão deixar que o assunto caia no esquecimento. O membro da Comissão Política do Comitê Central do PCP, Jorge Pires, lembra que o processo de reapreciação dos exames ainda não terminou.
3: Não é o facto de estarem mais estudantes, enfim, a candidatar-se na primeira fase ao ensino superior, que agora se põe uma pedra em cima destes acontecimentos e esquece tudo o que aconteceu. Até porque o que o Governo se prepara não é apenas para manter este processo relativamente às classificações. É também avançar, dar mais um passo no sentido da digitalização dos exames, como fez para o nono ano. E, portanto, num processo que, na nossa opinião, enfim, está morto.
2: É o que diz Jorge Pires, membro do Comitê Central do PCP, numa conferência de imprensa na sede do partido esta tarde, em que levantou também dúvidas sobre o início do ano letivo. Diz que os professores que estiveram agora a rever exames durante o mês de agosto deviam estar, na verdade, a preparar a entrada no novo ano nas escolas.
0: Rui Cristina, o presidente da Câmara Municipal de Albufeira, garante que nenhum grupo étnico está a ser excluído no acesso à habitação social no concelho. O autarca foi agora acusado pelo Ministério Público de discriminação e incitamento ao ódio contra os ciganos.
2: Em causa estão declarações de Rui Cristina numa reunião da Assembleia Municipal de Albufeira, em que afirmava que nenhum grupo étnico minoritário teria acesso exclusivo a habitações no concelho. Declarações que motivaram o Ministério Público a acusar o autarca de discriminação e incitamento ao ódio por considerar que Rui Cristina agiu com o intuito de discriminar a comunidade cigana no acesso à habitação. Ora, à Rádio Observador, o autarca assegura que qualquer pessoa pode concorrer, desde que cumpra os critérios.
4: E quando fizer habitação, será para todos. Todos poderão concorrer mediante o nosso regulamento municipal de habitacional. Porque ao estar a fazer única e exclusivamente habitação para um grupo de etnia, eu estou a ir contra a inclusão, porque isto é inclusão e será exclusão. Já lhe disse e volto-lhe a repetir. Vamos fazer habitação municipal e todos serão livres para concorrer a essa habitação.
5: Incluindo a comunidade cigana, no caso.
4: Sim, claramente. Pois, se as pessoas tiverem condições para concorrer e para se receberem habitação, receberão.
2: Cristina garante que mantém tudo o que disse, apesar da acusação do Ministério Público, garante que, na altura dos factos, em novembro, estava a ser pressionado para construir casas para a comunidade cigana, mas não diz por quem.
4: Eu estava a ser pressionado nos últimos dias para fazer 27 fogos para a comunidade cigana. Única e exclusivamente para a comunidade cigana. Há uma coisa que eu garanto. Eu não irei...
5: Mas estava a ser pressionado
4: fogos.
5: Por quem?
4: Eu não queria entrar por aí, mas eu recordo-me de... Tinha sido assumidos compromissos do anterior Presidente de Câmara para a execução desses fogos, para essa etnia cigana.
2: Rui Cristina, Presidente da Câmara de Albufeira, entrevistado pelo jornalista Ricardo Lopes, da Rádio Observador. Rui Cristina diz que já falou, entretanto, com o líder do Chega, André Ventura, diz que ambos estão surpreendidos com a celeridade do processo.
0: Uma chamada de atenção a quem segue na estrada, nomeadamente no sul. O trânsito está cortado na A2, no sentido Algarve-Lisboa, sentido sul-norte, na zona de Alcácer do Sal.
2: É o que diz a Brisa. Em causa está uma intervenção urgente para reparar uma junta de dilatação, aliás, na via da direita. À Rádio Observador, a gestora das autoestradas revela que a empreitada deve estar concluída até ao final do dia de amanhã. Diz que o trânsito já, neste momento, já apresenta alguma circulação com maior normalidade.
0: A norte também há trânsito condicionado, mas por causa dos incêndios, em Valongo há uma estrada cortada.
2: É a Estrada Nacional 209, liga a cidade do Porto a Lousada, junto à localidade do Penido. A informação é avançada por fonte da autarquia, a Agência Lusa. É motivada este corte pelo incêndio de Valongo. Tem duas frentes ativas, o mesmo acontece em Torre de Moncorvo, distrito de Bragança, que está a ser combatido esse incêndio por mais de 300 bombeiros e 5 meios aéreos. É, de resto, o incêndio que vai, nesta altura, mobilizando mais operacionais. Já em Ponte Lima, a situação também é complicada, mas ao contrário do que aconteceu na última noite, não há aldeias em risco, é o que explica o comandante Carlos Lima.
6: Neste momento nada demonstra que vá acontecer tal situação de voltar a atingir alguma aldeia. Aconteceu durante a noite, ele chegou ali a uma aldeia da zona da Guia, mas foi controlado pelos bombeiros e não atingiu nenhuma habitação, a não ser lá uma ruína que por lá existia.
7: Foi preciso retirar alguma pessoa de casa?
6: Não foi preciso retirar ninguém, as pessoas estavam alerta, estavam avisadas e colaboraram sempre com as forças de socorro e de segurança, portanto não houve problema nenhum.
2: Diz o comandante Carlos Lima, comandante dos bombeiros de Ponte Lima. No local estão quase 160 operacionais, apoiados a esta hora por mais de 50 viaturas e também um meio aéreo.
0: E há 9 distritos de Portugal continental sob aviso laranja devido ao calor. O IPMA elevou o nível de alerta para estes distritos a norte do Mondego.
2: São Viana do Castelo, Braga, Porto, Vila Real, também Bragança, Aveiro, Viseu, Guarda e Coimbra. Todos estão sob aviso laranja até às 6 da tarde, o dia de amanhã. É o que explica Jorge Ponte, é chefe de divisão de previsão meteorológica e vigilância do IPMA.
8: Estamos com temperaturas muito elevadas, especialmente nas regiões norte e centro. A região sul está um pouco mais salvaguardada, principalmente a parte mais sudoeste do continente, ainda assim com temperaturas elevadas. Portanto, hoje ainda está aviso amarelo na região sul e depois o laranja, essencialmente a norte do eixo, Leiria, Coimbra e Guarda, portanto a norte desse eixo. Tudo isto devido à posição de uma depressão que está a sudoeste do continente e, portanto, com um fluxo do quadrante oeste mais vincado sobre as regiões norte e centro, o que também provoca temperaturas muito elevadas até mesmo no litoral.
2: E as temperaturas devem manter-se elevadas até amanhã, sendo que a partir de quarta-feira já deve haver mudanças. É o que explica Jorge Ponte, do IPMA, aqui sobre as temperaturas para os próximos dias.
0: O Governo está a estudar medidas para combater as chamadas lojas de fachada associadas ao auxílio à imigração ilegal, sobretudo em Lisboa e no Porto.
2: Resposta a uma preocupação já antiga, manifestada pelos autarcas e comerciantes, principalmente dos grandes centros urbanos, reivindicações que se traduziram num projeto de resolução de recomendação ao Governo por parte do CDS. Foi aprovado na Assembleia da República em meados de abril. Agora, 4 meses depois, em resposta ao Observador, fonte oficial do Ministério da Economia, diz que o Governo está a ponderar as melhores soluções para enfrentar o problema. O ministro Manuel Castro Almeida prometeu uma reforma nos licenciamentos das empresas a avançar já no próximo outono. Mas o Observador sabe que, a par destas alterações, o Executivo quer também que os autarcas tenham uma palavra a dizer no licenciamento de certos negócios, sobretudo em zonas que já enfrentam muita pressão.
0: Este é o artigo que faz manchete esta hora no site do Observador, em observador.pt. Mas há outras notícias a marcar a tarde desta segunda-feira.
2: Começamos com a Metro do Porto, que afirma que a circulação das linhas azul e laranja está muito condicionada a esta hora. Através das redes sociais, a transportadora portuense justifica a demora no metro com o calor intenso. A Metro Porto pede desculpa aos utilizadores, aconselha a quem vai de metro que se mantenha hidratado. A Guarda Revolucionária Islâmica do Irão desmente o presidente dos Estados Unidos. Donald Trump tinha dito à Fox News que o país estava em contacto direto com as Forças Armadas de Teherão. Ora, a agência Tasnim, o porta-voz da organização, nega que existam quaisquer negociações entre oficiais da Guarda Revolucionária Islâmica e com responsáveis norte-americanos. Acusa também Donald Trump de mentir, viver numa fantasia, fruta de quem acredita que venceu uma guerra que, na verdade, não venceu. Neste jornal falamos, mais uma vez, sobre cães. Já lá vamos, mas, Ricardo... Já...
0: Mas estás com uma fixação, Vasco.
2: Estamos no verão. Já ouviste falar, já participaste num run club?
0: E são aqueles...
2: Está na moda.
0: Aquelas coisas em que as pessoas se juntam para correr, não é?
2: Sim, logo de manhã.
0: Eu nem sozinho, quanto mais em grupo. Não.
2: Pronto.
0: Correr, não.
2: Existe para pessoas.
0: Não tenho nada contra.
2: Existe também para cães, especialmente para corgis, que são os
0: sim,
2: cães, eram os cães da rainha.
0: Os cães da rainha,
2: exatamente.
0: Segunda,
2: na Lituânia. Aconteceu há 2 dias a 5ª edição da Corrida de Corgis.
0: Uhum.
2: Juntou 150 cães desta raça, de 9 países diferentes, assim, um evento internacional. E os organizadores deste evento dizem que foi um número recorde.
0: E vieram todos do Reino Unido? Não, os corgis.
2: Seria de esperar, mas apenas um concorrente veio de lá. Mas é já uma conquista para os organizadores, isto porque a maior parte dos participantes é, claro, de Vilnius, a capital europeia dos corgis.
0: Não fazia ideia.
2: Não sei se estou a informar-te.
0: Não
2: precisamente.
0: Mas também não correm muito, pois não?
2: Mas correm de forma engraçada, eu
0: assim,
2: acho que será
0: daí. Patinhas pequenas, não é?
2: E os vencedores, para a corrida de 25 metros, isto porque há várias categorias, para a corrida de 25 metros, uma cadela chamada Gustavo da Girl Dog, que foi a primeira a acabar a corrida, seguida de um outro participante. Eles têm todos nomes muito engraçados. O segundo lugar chamava-se Mr. Corgington. E entretanto a lituana Moca já era bicampeã da competição. Desta vez só ficou em terceiro lugar. Mas
0: pronto,
2: não ficou por aqui, porque houve também um desfile de disfarces. Isto é todo um evento
0: de corgis disfarçados.
2: E aqui o corgi que ganhou chama-se...
0: Estou a ficar fascinado com esta história.
2: O corgi que ganhou chama-se Amigo. Não era português, mas ganhou com um fato de cavaleiro. Teve a maioria dos votos, tanto do júri como do público que vota através do Facebook. Para o ano, já sabes, podes participar.
0: Eu não tenho corgi.
2: Havia também outras categorias. Nariz mais perto e o latido mais alto.
0: A sério? Isso é tudo verdade,
2: é tudo
0: Vasco.
2: Isto é um jornal, estou a dar
0: claro,
2: notícias.
0: Eu acredito, não fazia ideia que havia este concurso.
2: Para o ano, já sabes.
0: De run clubs para corgis. Cá também deve haver com cães.
2: Se não, podemos começar a organizar.
0: Faz-me sempre confusão, sabes que eu nunca sei se o cão lhe apetece correr ou não.
2: Pões uma bolacha do outro lado.
0: Exato. O Vasco Malnado Correia vai regressar às 6:30.
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0: E já daqui a pouco temos, e o vencedor é hoje com Judite França, Eunice Lourenço e Vítor Matos.
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0: Quanto ao estado do tempo para amanhã, muito calor, sobretudo a norte, tempo particularmente complicado para a possibilidade de ocorrência de incêndios, sobretudo no centro e norte. Agora, e o Vencedoré. E o Vencedor é na Rádio Observador e também em vídeo no YouTube e nas redes sociais do Observador, hoje com a Judite França, Eunice Lourenço e o Vítor Matos. Hoje temos no menu as rentrées do PSD e PS, o Movimento das Mulheres Conservadoras, os novos cartazes da Iniciativa Liberal, mas ainda há mais. Temos também o caso de Rui Cristina, o Presidente da Câmara Municipal de Albufeira, acusado pelo Ministério Público de incitamento ao ódio, mas vamos começar pelas...
21: O menu inclui tarte de amêndoa.
0: Exato, e também há uma tarte de amêndoa.
21: Já que falas em menu.
0: Na mesa do estúdio, quem nos puder ver em vídeo no YouTube... poderá haver um pequeno... não vou dizer um alguidar, mas... uma pequena taça com tarte de amêndoa para celebrar aqui o meu reencontro com a Eunice Lourenço, que já lá vamos anos que nós estávamos juntos num estúdio.
21: É um
0: estúdio.
21: Gosto.
0: É, também, partilho. Era esta embaixada do Expresso, constituída pela Eunice Lourenço e pelo Vítor Matos, vem hoje à Rádio Observador e, se calhar, Vítor... Começamos pelas reentradas políticas de PSD e PS. Foram rentrées ou rentrezinhas?
22: Olha, dadas as circunstâncias, já que tu colocas a coisa assim, talvez sejam mais rentrezinhas do que rentrées.
0: Quantas és?
22: Não, quer dizer, já foi pior. Quer dizer, olha, eu nisso ainda esteve a estudar isso, a relembrar algumas rentrées. Por exemplo, o PSD chegou a não deixar de fazer o Pantanal durante vários anos, dependendo dos líderes.
21: Ou Marcelo a pagar do seu bolso para que se fizesse.
22: Sim. Mas de qualquer maneira, eu acho que antes de mais, a valorização destes tempos, primeiro tem que ser olhada como um comício e uma festa. Na política há um lado festivo de juntar as pessoas, juntar os camaradas e os companheiros dos partidos, para as pessoas...
0: Para o convívio.
22: Para conviver. Acho que também é saudável e faz parte da, parte da festa, faz parte da democracia. E há aqui o lado comicieiro destas rentrées... tem que ser relevado e pensarmos que isto que são comícios, que são festas e que temos que olhar para isto como digamos assim, um serrado de fileiras das tropas para aquilo que aí vem. Depois, a partir daí, fazermos a análise política, fazendo um pequeno desconto a este a realidade em que isto tudo se com o porco no espeto a rodar e não sei o que aí.
21: Era o festival de marisco, não era do porco no espeto. Era marisco. Olhão. No PS acho que era festival
0: olhão,
21: de marisco.
0: Olhão, não é?
22: Pois, exatamente, exatamente. O Isaltino ainda vai para o PS com as suas ostras, que é a coisa mais barata que se pode comer, como ele dizia. Mas pronto, agora para a parte séria disto. Quer dizer, eu acho que por um lado o trabalho do líder da oposição é sempre mais fácil do que de um primeiro-ministro vender-se numa coisa destas, e é evidente que não podemos esperar que o primeiro-ministro vá fazer de líder da oposição para um comício de rentré, evidentemente que é para dizer bem daquilo que anda a fazer e o outro para dizer mal do quanto anda a fazer. Bom, mas depois, se formos analisar o que Luís Montenegro disse de bem sobre si, de mal sobre os outros, e depois comparar com o que disse José Luís Carneiro, eu diria que o primeiro-ministro vir queixar-se da comunicação social não deixa de ser um clássico, enfim, dos primeiros-ministros, mas os termos em que ele se queixou acho que são novos. E ele ao dizer que é uma censura moderna, isto quase que levaria a dizer que ele está quase a um passo de chegar a... ou está no caminho para dizer que tudo o que dizem mal do governo é fake news. Ou seja, ou as notícias desfavoráveis para o governo, ou que não encaixam na narrativa do governo, portanto, parece um caminho para uma certa trumpização aqui da narrativa política, que não me parece que seja espetacular. É óbvio que omitiu o caso Neves, porque senão ia esperar que fosse de outra maneira.
1: Para quem fala de censura tem graça.
22: Sim, autocensura.
1: Autocensura.
0: Ficou fora, claro, do jogo, claro. E fora do calçadão de cortar.
22: Exatamente. E depois fez ali uns anúncios. O caso da REN, não foi o anúncio, não foi ali, mas acho que é bastante relevante. E o dos passes, mas pintou aqui para fazer mais uma analogia com o cavaquismo que ele também fez, pintou um oásis que na verdade não existe, porque também autocensurou a questão dos exames e a questão da saúde, que os indicadores são todos piores do que eram antes.
0: Montenegro deixou-se embalar pelo Sunset, foi...
21: É fácil deixar-se embalar ali pelo Sunset, aquilo é muito bonito, já lá estive, este ano não estive, mas ouvi alguns relatos de que, não sei se pelo discurso ser longo ou desinteressante, havia pessoas a sair durante o discurso.
0: Os do HF foram antes ou depois?
21: Eu acho que foram depois.
0: Depois.
21: Se calhar também havia pessoas a entrar, entretanto. Pronto. Eu acho que Luís Montenegro terá frustrado um bocadinho as expectativas do seu próprio partido, que contava com um pontal, como tinha sido nos dois últimos anos, em que o primeiro-ministro levava anúncios e anúncios concretos. Há dois anos, o bónus para os pensionistas, o ano passado, a Fórmula 1. E depois de um agosto que não foi de todo de pousio para o governo nem para o PSD, com os casos de Luís Neves e dos exames, havia alguma expectativa de sacudir um bocadinho essa pressão com algum anúncio. Eu acho que o anúncio da reentrada na REN não diz muito ao eleitorado, porque não é uma coisa que as pessoas sintam no imediato. Acho que, além disso, Luís Montenegro tentou vendê-lo ali com algo que veremos se alguma vez se vai cumprir, que é um investimento que permitirá baixar o preço da eletricidade. Tenho dúvidas.
0: Veremos.
21: Veremos.
0: Consegue a 14%.
1: Não chega a 14%.
21: Né? E depois, já não é a primeira vez, já tem acontecido noutras ocasiões e em anteriores pontais. Luís Montenegro parece que às tantas navega não naquele magnífico mar algarvio, uhum, mas na maionese, perde-se ali algures a meio do discurso e aquilo volta atrás e empastela um bocado. Acho que era bom que ambos, neste caso, fizessem discursos mais curtos, mais diretos. E depois acho que a comparação com o cavaquismo é tão absurda que soa falso, porque Luís Montenegro faz uma comparação como se ele já tivesse obra comparável. Uhum. Uhum. E nem os tempos são comparáveis, nem o seu tempo de governo, nem a obra, nem a capacidade e as condições políticas que tem
1: para fazer.
22: O Cavaco publicou o livro As Formas da Década no fim da década. Uhum. Não foi ao segundo ano de governo.
1: Não, e o Luís Montenegro está a antecipar que vai conseguir fazer uma década, que enfim, é de facto uma questão de geometria no espaço, não é? Porque não me parece que seja muito fácil, não me parece que seja nada fácil igualar uma década daquelas, e também não me parece que seja nada fácil conseguir perspectivar tempos tão... de oásis, como na altura Cavaco Silva...
21: Temos neste caso, Braga de Macedo estava de condições, não é? Com moeda própria, com fundos europeus a virem em catadupa.
1: Claro. Eu achei do discurso de... Eu fiquei altamente desiludida com o discurso, devo dizer. Também não sei quais eram as ilusões que tinha, mas como vinha de férias, achei que ia encontrar assim o
22: Vinhas
1: discurso.
21: Eu também achei. Eu também confesso que achei que ele ia ter ali algum anunciozinho um bocadinho mais certado.
22: Vocês são tão otimistas. Eu não tinha otimismo.
21: Ainda nos iludimos.
1: O que me custa é a perda de oportunidade. Não, está ali
0: mas
1: uma oportunidade. Para fazer um brilharete, e não fazer um brilharete parece-me...
22: Mas sabes que nós já tínhamos estado a falar nisto. Eu e o Eunice.
1: Sim.
22: E fiquei a pensar que isto...
21: Nós, antes de
22: irmos
21: para aqui,
22: estivemos
21: a gravar o podcast da Comissão Política de Expresso e, portanto, vimos embalados.
22: Que é um bocado... Eu acho que isto traz qualquer coisa na manga, ou seja, alguma coisa que ele não disse. Ele não disse é porque está a guardar está a guardar os trunfos para não gastar
1: momento.
22: Já. Estamos em agosto, não, quer dizer, isto é para fazer
21: render. Eu acho que é porque ainda não tem os indicadores económicos
1: que precisa para...
0: Mas Gélis Carneiro também não brilhou.
1: Não, Gélis Carneiro também não brilhou. Também não brilhou porque fez... Porque... Deixa-me só acabar aqui, Luís Montenegro, antes de termos tempo. Só é muito rápido. Porque não só... desperdiçou uma oportunidade, como tentou enfiar um barrete a quem o estava a ouvir, chamando de pequenas coisas, quase de rodapé, os casos que envolvem os ministros da Educação e o da Administração Interna. Quer dizer, é de facto achar que as pessoas não estão minimamente atentas ao que se passa, e acho que isso é um grande erro da parte de Luís Montenegro, é achar que pode passar por cima das questões, enfim, não falando sobre elas e dizer que há uma grande maledicência. As pessoas falam é mal quando deviam estar a falar bem. Enfim, é preciso também explicar a Luís Montenegro o que é uma notícia, mas...
21: Mas, de facto, a iliteracia pós-média é um grave problema em Portugal.
1: É verdade.
21: É verdade.
0: O
21: governo já prometeu programas para melhorar a literacia pós-média.
0: E Carneiro?
1: Em relação a Gélis Carneiro, também muito rapidamente, eu acho que Gélis Carneiro fez bem em escolher um tema ou dois, mas, claro, omitiu mais uma vez, fez aquele silêncio... um silêncio muito eloquente em relação a Luís Neves, passando ao lado, como tem feito, não é? Quer dizer, Brilhante Dias ainda fez as despesas, enfim, mais ou menos, da situação de Luís Neves não ser compatível com um silêncio, mas José Luís Carneiro não consegue. Disse que havia algo que afetava as funções nevrálgicas da segurança social, da segurança interna. Mas isto é preciso ser muito puxadinho para se colar.
21: Até podia estar a falar do SIS ou do CIRP, dos Serviços de Informações de Defesa, sei lá.
1: E depois é a questão do orçamento de Estado, quer dizer, não faz exigências. Não,
22: mas isso
1: não...
22: aí é uma área, uma coisa que eu nessa aí tenho uma tese.
1: A tese da não exigência. Pois, deixar tudo em aberto, que é para depois não...
22: Não, mas é que ele não deixa em aberto. Eu acho que aquilo é, só, é um discurso mal feito. Ou então, eu estou, posso estar enganado. Que é, quando ele diz que exige um orçamento competente, que responda às pessoas e sirva aos interesses do país, se ele pede um orçamento competente e se ele viabilizar o orçamento... Primeiro-Ministro vai dizer muito obrigado.
1: Eu sou muito competente.
22: Diz que era por considerar competente este orçamento. Portanto, quer dizer, se ele quer um orçamento competente e ao mesmo tempo discordar do governo, tem que votar contra.
1: Pois.
22: E, portanto, é a única hipótese nesta, com esta formulação. Portanto, eu acho que ele deve ter enganado
21: depois,
22: alguém.
21: Ele depois vai dizer que se fosse mesmo competente ele votava a favor, assim só mas opta pela abstenção.
22: Mas nós somos estúpidos. É isso aí, nós. Como é que dizia o outro treinador?
21: Não, é que a única exigência, a única exigência que ele coloca para o orçamento, que é não ter nada de estrutural nas pensões. Quer dizer, o governo já disse não sei quantas vezes que não vai haver reforma da segurança social esta legislatura. Portanto, é mesmo daquele tipo de negócio que ofereces o que sabes que o outro vai aceitar.
0: Vamos deixar as notas para as rentrées para a segunda parte, assim fica tudo em suspenso para a segunda parte de Eu Vencerei.
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0: São 6:30, Vasco Maldonado Correia, está na hora de atualizar as notícias.
2: Já a data para a publicação das revisões das notas da segunda fase do ensino secundário vão ser publicadas a 14 de setembro, informação divulgada esta tarde em Diário da República, onde se pode ler também que as provas finais do ensino básico vão ser afixadas 5 dias antes, no dia 9 de setembro. O Partido Comunista Português considera que o processo de digitalização dos exames não pode ser repetido, exige que o Governo assuma responsabilidades, isto na semana em que milhares de estudantes conhecem as colocações do ensino superior. Os comunistas avisam que não vão deixar que o assunto caia no esquecimento. Jorge Pires, membro da Comissão Política do Comitê Central, lembra que o processo de reapreciação dos exames ainda não terminou. Depois de ter sido acusado pelo Ministério Público de Discriminação e Incitamento ao Ódio, Rui Cristina, presidente da Câmara Municipal de Albufeira, garante que nenhum grupo étnico está a ser excluído no acesso à habitação social. Em causa estão declarações do autarca numa reunião da Assembleia Municipal de Albufeira, em que afirmava que nenhum grupo étnico minoritário teria acesso exclusivo a habitações. O Ministério Público considera que Rui Cristina agiu com o intuito de discriminar a comunidade cigana no acesso à habitação. Ora, a Rádio Observador, em reação à acusação do Ministério Público, o autarca assegura que qualquer pessoa pode concorrer desde que cumpra os critérios que estão definidos. Atenção também a quem segue na estrada, o trânsito está cortado na A2, sentido Algarve-Lisboa, em Alcácer do Sal. De acordo com a Brisa, está em causa uma intervenção urgente para reparar uma junta de dilatação na via da direita. A gestora das autoestradas diz à Rádio Observador que a empreitada deve estar concluída até ao final do dia de amanhã. Na Norte há também trânsito condicionado, mas por causa dos incêndios, em Valongo está cortada a Estrada Nacional 209, liga a cidade do Porto a Lousada, junto à localidade do Penido. Informação avançada por fonte da autarquia, a agência Lusa, é motivada esta decisão pelo incêndio de Valongo, que tem nesta altura duas frentes ativas. O mesmo acontece em Torre de Moncorvo, distrito de Bragança. O incêndio está a ser combatido por mais de 300 bombeiros, também 5 meios aéreos. Há outro incêndio também a preocupar as autoridades, em Ponte Lima, onde situação também é complicada, mas ao contrário do que aconteceu na última noite, não há aldeias em risco. O Governo está a estudar medidas para combater as chamadas lojas de fachada associadas ao auxílio à imigração ilegal e que estão sobretudo em Lisboa e no Porto. É a resposta a uma preocupação dos autarcas e comerciantes dos principais centros urbanos em Portugal. As reivindicações traduziram-se nos últimos meses num projeto de resolução de recomendação ao Governo por parte do CDS, que foi aprovado este ano na Assembleia da República, em resposta ao Observador, numa altura em que já passaram 4 meses desde a aprovação desse projeto de resolução. A fonte oficial do Ministério da Economia diz que o Governo está a ponderar as melhores soluções para enfrentar o problema.
0: Vasco Maldonado Correia vai regressar às 7, já daqui a pouco, a segunda parte de O Vencedor É. Boa tarde, boa viagem, bom regresso a casa e boas férias.
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0: Quanto ao estado do tempo para amanhã, muito, muito calor, sobretudo no centro e norte, possibilidade de trevoadas também no centro. Há aviso laranja do IPMA para todos os distritos a norte do Mondego. Agora a segunda parte do Vencedor. Segunda parte de E o Vencedor É, na rádio e em vídeo, no YouTube, hoje com a Judite França, Eunice Lourenço e o Vítor Matos, eu sou o Ricardo Conceição, e ficaram aqui penduradas por dar as notas às rantrês. Eunice, vamos às tuas notas.
8: A minha nota da rantrê vai para aquele que eu considero ser o vencedor da rantrê, que é Luís Neves.
0: Uhum.
8: Só que leva só um 10, não é? Porque Luís Neves está a conseguir que os casos que o assolam vão descendo de intensidade no espaço público, contando com uma ajuda bastante...
0: Generosa?
8: Generosa de José Luís Carneiro, que prefere indignar-se com um dia ou dois de folgas do primeiro-ministro do que com as eventuais falhas éticas.

0: PS e irá fazendo o seu caminho até que venha setembro e seja chamado ao Parlamento.
1: Vitor, as tuas notas.
2: Eu vou dar 18 valores.
1: Uau!
0: Ana, que mãos largas!
3: A quem?
2: Cavaco Silva e António Guterres. Por terem
1: Duas
2: filhos
1: figuras
2: tão
1: muito.
2: dedicados,
1: Filhos
2: que
1: diletos.
2: guardam a memória dos seus pais políticos de forma tão abnegada.
1: Muito bem. Judite.
3: Eu não tenho o mesmo nível de capacidade inventiva. E, portanto, a minha nota é um 8 para Montenegro e um 8 para Gelis Carneiro, que já deviam saber que as rentrées políticas e outros tempos assim foi, são para aproveitar, não são para desperdiçar.
2: É com mais férias?
3: É com mais férias, é
0: Aos dias
3: para aproveitar.
0: de faca.
1: Passamos agora para as mulheres conservadoras, o movimento das mulheres conservadoras. Então, Eunice, as conservadoras não têm direito a movimento?
0: Claro que têm direito a movimento, mas eu acho que é muito interessante olhar para este movimento que nasce com a participação do Chega, nomeadamente a participação de Rita Matias e também de Teresa Nogueira Pinto. É interessante perceber como se juntam figuras do Chega e figuras do bolsonarismo e também figuras ligadas às igrejas evangélicas, sobretudo pentecostais, de origem brasileira e o tipo de coisas que defendem, como por exemplo, que não seja possível fazer abortos em caso de violação. Eu acho interessante. E nós no Expresso da edição de sexta-feira contávamos e tínhamos os testemunhos de várias participantes no encontro, precisamente argumentando que têm direito a formar um movimento para defender aquilo em que acreditam. E acho ainda mais interessante do ponto de vista da presença do Chega e de como André Ventura vai conseguindo chegar a vários eleitorados, e nomeadamente ao eleitorado conservador e evangélico, e ao eleitorado anti-aborto, porque André Ventura nunca teve nenhuma posição pública de compromisso com reversão da lei do aborto.
2: Antes, pelo contrário.
0: Muito pelo contrário, ele acha
2: Isso que
0: que não se deve voltar a esse assunto. Ou melhor, ele tem tido posições públicas no sentido de não se voltar a essa discussão. Mas consegue, com este movimento, por exemplo, ter personalidades do Chega e quem faça o trabalho por ele junto de eleitorados que defenderiam uma eventual
1: Vitor.
0: reversão da lei do aborto, para além de outras posições conservadoras.
1: Vitor.
2: Sim, era um bocado isto que eu estava a dizer que eu queria pegar nesta parte final, porque isto é revelador de várias coisas em relação à realidade do Chega. Uma é a internacionalização e a, digamos assim, a franchização do Chega na relação com partidos e movimentos similares de outros países, neste caso do Brasil. Depois, é uma forma inteligente de pôr a coisa, de não pôr os homens a defender estas posições sobre as mulheres, mas sim as próprias mulheres. Depois, isto enquadra-se num certo, uma certa tendência atual de reforço de um certo conservadorismo que também se nota muito em gerações mais jovens. E o Chega tem feito uma coisa nos últimos poucos anos, porque tem poucos anos de existência, que é ir abrindo caminho para um certo discurso que não estava, que não era, ia dizer, politicamente correto, mas hoje em dia é politicamente correto dizer isto, que estava fora do mainstream, estava fora do. E, portanto, é uma forma inteligente de eles fazerem isto. Agora, o que eu acho mais perverso aqui, mas perversamente inteligente, é exatamente esta questão, que é, o André Ventura é contra a reversão da lei do aborto. Há uma campanha, eleitoral em que o Paulo Núncio do CDS
0: Defende
2: defende
0: numa
2: uma reversão
0: iniciativa.
2: da lei do aborto, E ele

0: diz, enquanto eu for líder do Chega, isso não vai acontecer. Eu não vou defender isso. Eu sei que há muita gente no meu partido que defende isto.
1: Sim, sim.
0: Eu nunca, nunca o farei. E é uma posição que ele tem, curiosamente. Ele é muito contraditório na evolução das posições dele.
2: E nem sempre coerente.
0: E nem sempre coerente. Mas isto é uma coisa que ele defende desde a faculdade.
3: Mas assim consegue, no fundo, falar para duas franjas do eleitorado.
0: Mas isso é, é? Isso, é isso.
2: É esse o jogo.
0: E por outro lado, põe a Rita Matias mais uma vez como pivô da. A segunda figura mais popular do Chega, e depois essa via das igrejas evangélicas, que é uma área onde ele teve força e depois voltou a perder força. Neste momento não sei o que é, mas é um nicho, outro nicho de mercado que pode ser importante também para o Chega explorar.
3: Sim, é porque alguns dos fiéis dessas igrejas votam.
2: São eleitores, sejam portugueses, sejam brasileiros.
3: E nisso queres deixar uma nota?
2: Deixo um 12 para André Ventura. Para André Ventura, por achar que este movimento pode beneficiar.
3: Já agora, já que falamos do Chega, Judite, também temos falado de Rui Cristina, o presidente da Câmara Municipal de Albufeira, que acaba por ser acusado pelo Ministério Público de discriminação e, no fundo, incitamento ao ódio, por causa de umas declarações que fez no âmbito da Assembleia Municipal de Albufeira em relação à comunidade cigana e à não atribuição de casas à comunidade cigana porque não pagam impostos. Muito resumidamente foi isto que disse. Já veio dizer hoje que estava a ser pressionado para criar apenas casas para aquela comunidade e não para todos. Enfim, isto agora seguirá o seu curso. A pergunta aqui é: a política e justiça estão misturados neste caso?
1: Sim, estão misturados, porque o Ministério Público decidiu avançar depois de uma queixa-crime de uma deputada municipal do PSD. Eu acho que a questão... As questões acabam por ser contraditórias, as declarações acabam por ser contraditórias, porque Rui Cristina disse essa frase, chegou a dizer... Podem chamar-me xenófobo, podem chamar-me o que quiserem. E, portanto, há ali uma escolha política assumida, que, aliás, é a mesma do Chega. Quer dizer, não há grande diferença, porque se recordarmos a polémica com os cartazes, em que dizia que os ciganos têm de cumprir a lei, o Tribunal depois obrigou a tirar os cartazes e André Ventura alterou aquilo para as minorias do costume têm de cumprir a lei. Eu não sei se Rui Cristina achava que a declaração passava despercebida por ter dito também uma etnia minoritária e não ter dito a etnia cigana, mas não passou. E eu acho que aqui o problema não é não saber escolher as palavras, é achar que um Presidente da Câmara pode escolher quais são os cidadãos que merecem prioridade da Câmara em função da sua etnia. Aquilo que Rui Cristina diz é que estava a ser pressionado para fazer casas especificamente para a comunidade cigana. Bom, isso também está errado, não é? Quer dizer, não, a discriminação funciona para os dois lados, obviamente. Mas a questão, eu acho que a questão aqui é que dividir entre os que são merecedores e os outros é um discurso, eu acho que é um discurso perigoso, acho que é um discurso em que o Chega cai muitas vezes. E, enfim, e se olharmos também para o portfólio de Rui Cristina tem vários casos que o têm envolvido e, portanto, foi eleito para combater o sistema, como dizia, e hoje tem de explicar uma sucessão de nomeações e de contratos que envolvem familiares, candidatos, militantes, pessoas próximas da sua campanha. É um rol já longo e, portanto, eu acho que Rui Cristina... pode eventualmente, como dizia há pouco o Saragossa da Mata, isto pode ficar pela instrução e não ir
3: a julgamento.
1: Mas a verdade é que estas declarações eu acho que não devem cair impunes. E portanto, acho bem que o Ministério Público tenha avançado.
3: Vítor, concordas? Achas que...
0: Olha, eu tenho uma posição aqui difícil de... Porque assim, acho que estas declarações são... quer dizer, o Estado, ou quem quer que seja, ou seja, não pode distinguir as pessoas pela etnia, porque... Então, e agora vai... Pode distinguir alguém por ser branco, amarelo, preto, azul... As pessoas não têm culpa de nascerem ainda... Como nasceram, onde, os que são do Norte, os que são do Sul... Os que são... Quer dizer, acho que isso é básico, acho que toda a gente...
3: Sim.
0: percebe que, porque é que os cidadãos são todos iguais perante a lei.
1: Uhum.
0: E ele tem outra frase ainda lá naquela que é: eu não vou gastar de coito nem a cigana enquanto tenho aqui os albufeirenses com necessidade de casa.
1: Exatamente.
0: Mas os ciganos são albufeirenses, ou sim, mesmo se são albufeirenses, são portugueses.
3: Uhum.
0: E o Chega fez o cartaz a dizer: os ciganos têm que cumprir a lei. Mas podia haver um cartaz ao lado a dizer: o Chega tem que cumprir a lei.
3: Uhum.
0: Mas já agora, mais importante do que a lei é... há coisas que não estão na lei nem precisam de estar na lei, que são valores que eu tenho para mim que sejam, que são cada vez menos universais, mas que é as pessoas, aliás está na Declaração Universal dos Direitos do Homem, que as pessoas são todas iguais independentemente de, assim,
3: uhum,
0: etnias, nascimento, género, uhum, etc. Agora, eu acho que isto é em todo... é em tudo censurável, do ponto de vista político e dos valores e tudo isso. O Cristina passou a vida dele toda no PPD, no PSD, portanto, dessa altura deve ter escondido muito bem aquilo que pensava e achava das coisas, ou então... enfim,
1: aderiu, ou então converteu-se.
0: Converteu-se, de repente viu a luz e...
2: ou então encontrou no Chega uma forma de chegar a cargos que no PSD não estava a conseguir.
0: Chama-se isso vender a alma ao diabo, mas pronto, eu não queria chegar tão longe. Agora... eu também, depois, por outro lado, tenho aqui um mixed feeling de, por exemplo, o Ministério Público fazer uma acusação sobre isto. Eu tenho algumas dúvidas.
2: Eu tenho muitas dúvidas, tenho algumas sobre dúvidas esta sobre judicialização do combate político.
1: Eu percebo-vos, sim, mas acho que a alternativa é pior.
3: Eunice, as tuas dúvidas?
2: As minhas dúvidas têm a ver com isso, com fazer queixas. A imunidade parlamentar, que não se aplica nos autarcas, uhum, nasce precisamente para que os políticos possam falar livremente no combate político. E convém que a gente saiba o que é que o Rui Cristina defende, não é? Portanto, e que defende como presidente de Câmara. Se isso é discurso do ódio, é discurso de ódio, não tenho conhecimentos de direito para perceber, e ainda antes desta hora, uhum, tiveram aqui um debate mais qualificado sobre isso no Explicador. Mas seja Rui Cristina ter um processo por umas declarações que ainda por cima eu acho que são um bocadinho dúbias, uhum, e ele consegue corrigir agora nas justificações que está a dar, como deu aqui ao Observador. Tal como Nuno Melo processar André Ventura pelo que Ventura disse sobre a compra das fragatas. Isto é combate político, não,
3: é que isso
2: não
3: é...
2: pode ser demasiado judicializado.
1: Mas isso é usar da os fragata tribunais... é combate político. Isto eu não sei se é combate político.
3: É uma queixa do PSD.
1: Não, não, certo. Mas
3: que dá origem.
1: Certo, é aquilo que dá origem.
3: A questão é, então, a minha dúvida aqui é, então, o debate político fica onde? Ou seja, quando um adversário político diz uma enormidade, o que for, que está no seu direito de dizer, onde é que fica o contraditório do adversário político? Onde é que fica a demonstração de que aquilo que a pessoa A disse é um erro, é um crime, o que for, quando a reação é, por favor, calem este senhor ou condenem este senhor.
1: A questão é a de pôr luz sobre uma questão que não é eminentemente apenas uma declaração polémica,
3: uhum,
1: porque objetivamente estigmatiza uma comunidade.
3: Mas é uma declaração política.
1: É uma declaração política, houve, mas pior.
3: Houve.
0: Não, pode mas há ser uma coisa que pode ser uma decisão. Pode ser uma decisão,
1: pode ser uma decisão política, de política pública.
0: Motivada por discriminação e pode
3: houve,
0: ser considerada.
3: Houve depois política, pronto, pública que tenha correspondido.
1: Não sabemos,
3: às
1: mas depois
3: preferidas
1: destas declarações acredito que vamos saber.
3: Uhum.
0: Mas sabes que, depois, por outro lado, eu concordo aqui. Eu tenho realmente dificuldade em. Às vezes uma pessoa tem que ter opinião sobre tudo.
1: Certo,
0: pode ter dúvidas,
1: não.
0: Não é? Sobre as opiniões.
1: Empatizo muito contigo.
2: Não somos como a cavaco.
3: Todos temos
0: não
3: dúvidas.
0: Não tenho, sim. Tenho muitas vezes incertezas e já tive muitas dúvidas. Quer dizer, que é, ou tenho muitas certezas sobre as minhas dúvidas, que é isto do ponto de vista dos valores e daquilo que eu considero correto, eu acho que é um discurso de ódio. Se isso é crime, é outra coisa.
1: Bom, mas está tipificado que o discurso de ódio é crime.
0: Ok, claro, claro. Agora, se eu acho que a justiça deve... porque eu criminalizar isto, eu já tenho... Assim, eu prefiro que o Rui Cristina diga isto para eu saber que ele pensa isto, do que ele não dizer e depois fazer por portas travessas, por mecanismos... mecanismos mais administrativos e não sei o quê. Agora, há aqui outra coisa que é perverso nisto, e aí agora já tendo mais para o outro lado, é ele não diz isto. Porque é que ele não esconde isto e não evita que as pessoas de etnia cigana tenham as casas? Não, porque ele quer dizer isto, porque o Chega vive disto e acha que isto é popular. E aí, aí é que já é uma coisa que é preocupante, que é esse discurso.
2: E depois também não sei até que ponto isto não ajuda a uma certa vitimização.
3: Claro.
0: Sim, é verdade.
2: Chega,
3: isto é o sistema a tentar travar. Não é?
0: Sim.
3: Bom, vamos a notas que ainda temos que ir aos cartazes da Iniciativa Liberal.
2: Pois se não formos, também não faz mal.
3: Vamos, vamos, também vamos.
1: Eu, Cristina, dou-lhe um 4.
3: 4.
0: Eu também dou 4 a Cristina, não, não vou. Não,
3: e tu, Anice?
0: Acho que o Rui Cristina...
2: Eu tenho aquela...
3: Tu tens de dar uma nota positiva.
1: A Escola Pedro Benevides é muito difícil de seguir.
3: Tu entraste nesse caminho, olha agora.
2: Eu dou um 13 ao João Miguel Tavares por um artigo que ele escreveu no Público sobre o recurso dos políticos aos tribunais.
3: Ok, pronto, fica dado o 13.
0: Está bem visto.
3: E ainda queres ir aos novos cartazes da Iniciativa Liberal? Achas que são pouco arrojados?
2: Olha, eu nem sei bem o que diga. Eu confesso que tenho uma certa dificuldade em perceber a Iniciativa Liberal. Porque acho que é um partido que se calhar já atingiu o seu ponto alto e anda para aqui a arrastar-se. E o facto de Mariana Leitão agora estar em cartazes um bocadinho por todo lado é uma grande mudança estratégica da própria Iniciativa Liberal, que só tinha cartazes personalizados em momentos eleitorais. De resto, a grande marca dos cartazes da Iniciativa Liberal eram cartazes criativos e poucos, colocados em sítios estratégicos. Agora, isto é um reconhecimento claro da falta de notoriedade da presidente da Iniciativa Liberal. E por outro lado, como assinalávamos na gente do Expresso, essa secção, essa instituição,
3: incrível,
2: ela consegue.
3: O Expresso, por favor, pague um subsídio de representação.
0: Se tivesse aqui o Benevides, fazia tling.
2: Ela consegue estar nos cartazes com a farda dos funcionários de uma empresa de mediação mobiliária que também tem uns cartazes exatamente blusa branca, casaco bege.
0: É porque funciona.
1: Está na moda este tom sorretom.
2: Pronto, deve ser, deve haver ali. E ela quer passar uma imagem de gestora dinâmica, mas tem muitas...
1: Está muito fotogénica na
0: parece uma
1: cartaz.
0: Consultora.
2: Sim, aliás, uma das inovações que ela trouxe logo na primeira campanha que fez foi ser acompanhada, e o que eu acho bem, de cabeleireira e maquilhadora.
0: Se calhar outros políticos deviam seguir o mesmo...
2: Sim, sim. Mas não... Mas ela não se consegue fazer conhecida, de facto.
0: Mas eu acho que isto... Eu acho, quer dizer, os partidos têm o direito e até o dever mudar de estratégia quando entendem que a estratégia não está a resultar. Acho que é positivo ter essa flexibilidade. E depois é uma coisa interessante no Iniciativa Liberal, porque eles apostaram muito na marca. A marca, a Iniciativa Liberal, era a marca, que era exatamente esses cartazes. Agora viraram-se para o produto. Passaram da marca para o produto e agora estão a vender o produto e não apenas a marca. O que também parece uma conjugação de mix de marketing bastante interessante, que é vender a marca por um lado e por outro produto, porque o produto não está a funcionar. As pessoas não sabem o que é o produto. E o que vem no pacote, não é? Pronto. E então, eu acho bastante interessante, porque eles perceberam que não conseguem dar o salto, só que as presidenciais foram fundamentais nisso. Porque o produto que foi às presidenciais conseguiu um resultado muito melhor que a marca.
3: A marca, sim.
0: E eles tiveram que refazer todo o seu plano de marketing para conseguir vender melhor.
2: O produto que foi às presidenciais foi o único líder da iniciativa liberal que teve, de facto, notoriedade.
0: Ora, aí está. E daí eu perceber que isso faça sentido. Agora, se os cartazes são melhores ou piores, eu não sei o quê, eu não sei como, eu não sei, não tenho, não sei se... Não, quer dizer, eu acho um bocado... Enfim, se nós formos analisar...
3: Quando vais na estrada, Vítor, e vês o cartaz...
0: Epá, eu digo assim, pronto. Mas quer dizer, mas não fico mais do que quando via as coisas que achava piada, não é? Assim, olha, isto tem piada. Sim. Não é? Tem piada. Pronto, eu não ia... Não é por isso que uma pessoa vai correr votar num partido para achar aquilo engraçado, ou a mulher bonita, ou interessante, ou não sei o
1: quê. Eu imagino muito brainstorming de marketing, de marketeers, para fazerem isto, não é? Para fazerem esta alteração radical àquilo que é a iniciativa liberal, à irreverência da iniciativa liberal, que tem desaparecido, não é? Tem-se diluído, e eu acho que os cartazes são um símbolo disso mesmo, não é? Dessa dissolução da irreverência, muitas vezes que está, às vezes, o único irreverente nas redes sociais é o Rui Rocha, não é? Fazer aqueles vídeos, de resto, a iniciativa
3: continuam
1: liberal.
3: Todos ativos, não é? Rui Rocha. Cotrim,
0: todos os eixos.
1: Sim, mas no sentido, isso continuam ativos, é um facto. Mas esta questão da irreverência, da novidade e das redes sociais e tem-se perdido, não é? Tem-se desvanecido na iniciativa liberal.
3: Vamos às notas para os cartazes da iniciativa liberal.
1: Mas atenção, eu acho que os cartazes da iniciativa liberal cumprem a função.
3: O cartaz
1: que
3: é um bom cartaz.
1: O cartaz é um bom cartaz, não é um cartaz da iniciativa liberal, mas não estaríamos a falar disto se fosse um cartaz do PS. É um igual a todos
3: então,
1: os outros.
3: Notas.
1: É bom 10, não é? Um cartão.
3: Okay.
1: Ou cartaz.
3: O cartaz.
1: O próprio do cartaz.
3: Vítor, tens
1: cartaz
3: uma
1: banal.
0: Epá, isto rebranding. vou dar...
1: Rebranding não é a tua área.
0: Eu vou dar um 12 ao rebranding.
3: Um 12 ao rebranding.
2: Pronto, eu dou um 11 ao rebranding ou à alteração de marca, porque acho que perceber que há
1: um problema.
2: Algo que não está a resultar e mudar caminho é sempre salutar e de dar o benefício da dúvida. E ainda por cima tenho aqui um dirigente da Iniciativa Liberal a enviar-me em direto números segundo os quais Mariana Leitão tem mais notoriedade do que o Rui Tavares, que é há bem mais tempo, que foi durante bastante mais tempo líder do Livre.
3: Mas não tem cartazes.
0: Bom, então
3: não tem cartazes de blazer branco.
1: Se o ponto de medição é esse, se é uma medição como outra.
2: Sim, também é líder do partido. Olha, que vale menos do que ele.
3: Temos de ir embora. Amanhã há mais E o Vencedor É, nas manhãs 360, com o Paulo Ferreira, a Helena Matos e o Rui Pedro Antunes.

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0: Rádio Observador, são 7 da tarde em Portugal Continental e na Madeira, menos uma hora nos Açores. Este é o Jornal das 7 com o jornalista Vasco Maldonado Correia.
1: A Procuradoria-Geral da República abriu um inquérito à morte do ciclista Finlay Tarling na volta a Portugal, um inquérito que decorre no Ministério Público de Ponte de Lima. A RTP, a PGR, adianta que o corpo do ciclista vai ser alvo de uma autópsia. Finlay Tarling, de 19 anos, natural do País de Gales, morreu durante a 8ª etapa da competição. O jovem ciclista colidiu contra uma viatura externa à organização da volta, que entrou indevidamente no circuito da prova. O acesso por onde entrou a carrinha não foi considerado um local prioritário para a atuação das autoridades.
0: Rui Cristina, o presidente da Câmara Municipal de Albufeira, garante que nenhum grupo étnico está a ser excluído no acesso à habitação social em Albufeira. O autarca foi agora acusado pelo Ministério Público de discriminação e incitamento ao ódio contra a comunidade cigana.
1: Em causa de declarações de Rui Cristina numa reunião da Assembleia Municipal de Albufeira, em que afirmava que nenhum grupo étnico minoritário teria acesso exclusivo a habitações, declarações que motivaram o Ministério Público a acusar o autarca de discriminação e incitamento ao ódio, por considerar que Rui Cristina agiu com o intuito de discriminar a comunidade cigana no acesso à habitação. Em reação à Rádio Observador, o autarca assegura que qualquer pessoa pode concorrer, desde que cumpra os critérios que estão definidos.
2: E quando fizer habitação, será para todos. Todos poderão concorrer mediante o nosso regulamento municipal de habitacional. Porque ao estar a fazer única e exclusivamente habitação para um grupo de etnia, eu estou a ir contra a inclusão, porque isto é inclusão e será exclusão. Já lhe disse e volto a repetir. Vamos fazer habitação municipal e todos serão livres para poder concorrer a essa habitação.
3: Incluindo a comunidade cigana, no caso.
2: Sim, claramente. Pois, se as pessoas tiverem condições para concorrer e para se receberem habitação, receberão.
1: O Cristina garante que mantém tudo o que disse, diz também que na altura estava a ser pressionado para construir casas para a comunidade cigana, mas não diz por quem.
0: E o advogado Paulo Saragossa da Mata diz que a acusação não tem aqui um teor político.
1: Foi no Explicador desta tarde. O advogado avisa que, no entanto, o julgamento pode acabar por ser arquivado.
4: O que eu acho é que o Ministério Público fez a aplicação da lei rigorosamente. Caberá à defesa explicar as circunstâncias, o modo, a razão de ser e, eventualmente, alguma causa de justificação, desculpação ou de exclusão até do tipo, dizendo, atenção, isto era uma declaração política, tinha este objetivo, em rigor não foi nada disso que fizemos, e como dizia o Duarte muito bem, quer dizer, é uma pessoa ainda por cima pela qual ele tem apreço, eu não conheço, mas que não faria esta declaração de um ponto de vista insultuoso, foi isso que eu entendi.
1: O que diz o advogado Paulo Saragossa da Mata no Explicador desta tarde, em que esteve também o antigo deputado do PSD, Duarte Pacheco, diz que Rui Cristina podia ter tido outra elevação nas declarações, mas critica quem a está a retirar do contexto.
5: No contexto também diz que há de fazer construções para todos. Ora bem, para todos significa, pelo menos na minha leitura, que também para este grupo, naturalmente. Agora, não quer dizer é que dar o privilégio a alguém. Pode haver outras pessoas com outras opções e que digam, não, há aqui um grupo que está mais necessitado e eu vou fazer para ele. Mas não foi isso que o Rui disse.
1: É o que diz o antigo deputado do PSD, Eduardo Pacheco, esteve hoje no Explicador com o advogado Paulo Saragossa da Mata.
0: Já a data para a publicação das revisões das notas da segunda fase do ensino secundário são publicadas a 14 de setembro.
1: Informação que foi divulgada esta tarde em Diário da República, onde se pode também ler que as provas finais do ensino básico vão ver as notas publicadas também para a segunda fase no dia 9 de setembro, 5 dias antes, à fixação das notas das revisões de provas estavam previstas para 28 de agosto, tanto para o ensino básico como para o secundário. O ministro Fernando Alexandre confirmou o adiamento na semana passada. O objetivo era dar algumas semanas aos professores para descansar.
0: Olhamos também para um alerta da FENPROF. Entre os mais de 20 mil professores colocados para o próximo ano letivo, não há novos professores no sistema.
1: Na semana passada, o Governo anunciou que, em relação ao ano passado, se verificou um aumento de cerca de 1000 professores colocados nas escolas públicas e agora as escolas vão contar com a colaboração de cerca de 20 mil docentes. Mas o secretário-geral da FENPROF, José Feliciano da Costa, avisa que o número se divide entre professores deslocados e contratações iniciais.
6: Nós não estamos a falar de 20 mil novas colocações, nós estamos a falar de cerca de 20 mil docentes, mais propriamente, há 9.152 que mudaram de escola. E o que tivemos aqui foi professores que tentaram aproximar-se de casa e mudaram ou de escola ou de zona pedagógica, mas quer isto dizer, juntamos os mais 1.252, isso é que dá os 20.404, mas são professores que entraram em contratação inicial. Desta contratação, que são apenas 1.252 pessoas, mas não são pessoas que entraram no sistema, são contratados.
1: Aviso deixado pelo secretário-geral da FENPROF à Rádio Observador, José Feliciano da Costa, chama também a atenção para os problemas, como por exemplo as polémicas em redor dos exames nacionais durante este verão. Diz que situações como essa afastam novos professores.
0: E com o calor a apertar, sobretudo no centro e no norte, importa fazer um ponto de situação em relação aos incêndios em Portugal continental. Há, a esta hora, 4 incêndios que preocupam mais as autoridades.
1: Em Torre de Moncorvo, o distrito de Bragança, esse incêndio está a ser combatido por quase 400 bombeiros e 4 meios aéreos. É o maior, nesta altura, a preocupar as autoridades. Tem 2 frentes ativas. Há também 4 aeronaves a ajudar no combate às chamas em Boticas. Estão apoiadas por quase 250 operacionais. Destaque também para a situação em Ponte Lima, onde, ao contrário do que aconteceu na última noite, não há aldeias em risco, mas o combate às chamas continua, nesta altura com uma aeronave no terreno. E em Marco de Canaveses há mais de 70 operacionais a combater um incêndio que começou ontem à tarde.
0: E já daqui a pouco arranca o último jogo da segunda jornada da Primeira Liga. Vamos ter um Casa Pia Benfica.
1: Jogo que acontece no Estádio Municipal de Rio Maior, casa emprestada do Casa Pia. No relato do jogo vai estar o Diogo Varela. Diogo, nesta altura, ainda sem 11 iniciais, como é que está o ambiente por Rio Maior?
7: Precisamente, Vasco, não temos os 22 que vão principiar esta partida entre Casa Pia e Benfica, mas relativamente à tua pergunta, ao ambiente, um ambiente para já ainda bastante morno, para não dizer frio. Há muitos adeptos a chegar aqui ao Estádio Municipal de Rio Maior. O Casa Pia, que continua nesta condição, já vai para 5 anos desde que a equipa Casa Piana subiu à Primeira Liga Portuguesa de Futebol. Não joga em Pinamanique, a mais de 80 km de distância aqui de Rio Maior. Sabemos, sim, a equipa de arbitragem é chefiada pelo árbitro João Pinheiro e vai ter como vídeo árbitro Rui Costa. Para já, e como vos dizia, as bancadas vão se compondo maioritariamente com a presença vermelha encarnada do lado do Benfica. Há uma das bancadas que vai estar fechada ao público. O Casa Pia assim fechou um dos setores por causa de um adepto do Benfica que teve comportamentos mais impróprios, nomeadamente com pirotecnia, e isso levou ao encerramento de uma das bancadas aqui do Estádio Municipal de Rio Maior. Relativamente ao histórico, Vasco e Ricardo, o histórico do Benfica não tem sido muito favorável. Nos últimos 3 jogos, frente ao Casa Pia, o Benfica não venceu, tem 2 empates e 1 derrota. Se focarmos aqui no Estádio Municipal de Rio Maior, na época passada o Benfica empatou e há 2 anos perdeu. Ou seja, precisamos de recuar 3 épocas para encontrar um triunfo do Benfica aqui neste Estádio Municipal de Rio Maior. Ainda não temos os 11 de cada equipa, mas relativamente aos 11 prováveis do lado do Casa Pia, há essa curiosidade: o avançado contratado ao Benfica pode defrontar a antiga equipa, falo do jovem avançado Henrique Araújo, que pode então defrontar o Benfica do lado encarnado. O Benfica, a ver, vamos, apresenta força máxima, entrou em falso frente ao Académico de Viseu na primeira jornada, mas tem já na próxima quinta-feira compromisso europeu. O Benfica, que está agora neste registro, joga à quinta-feira, depois joga no fim de semana, ou como é este caso, segunda-feira, e vai voltar a jogar na quinta-feira. Para já, o ambiente bastante calmo aqui para o Rio Maior.
1: Diogo Varela, jornalista do Observador, que vai estar no relato desse Casa Pia Benfica, jogo que acontece no Estádio Municipal de Rio Maior, casa emprestada do Casa Pia. O jogo começa às 8:15.
0: E há outras notícias a marcar esta segunda-feira?
1: Atenção a quem segue na estrada, continua cortado o trânsito na A2, no sentido Algarve-Lisboa, na zona de Alcácer do Sal. De acordo com a Brisa, este congestionamento deve-se a uma intervenção urgente para reparar uma junta de dilatação na via da direita. O trânsito segue, por isso, na via da esquerda. A Rádio Observador, a gestora das autoestradas, diz que a empreitada deve estar concluída até ao final do dia de amanhã. A Metro do Porto afirma que a circulação das linhas azul e laranja continua também muito condicionada. Através das redes sociais, a transportadora portuense justifica essa demora com o calor intenso que se faz sentir na cidade portuense. A Metro Porto, aliás, pede desculpas aos utilizadores, aconselha a que se mantenham hidratados. O Governo está a estudar medidas para combater as chamadas lojas de fachada associadas ao auxílio à imigração ilegal, sobretudo em Lisboa e no Porto. A resposta é uma preocupação já antiga, manifestada pelos autarcas e pelos comerciantes, principalmente nos grandes centros urbanos. As reivindicações desses autarcas e dos comerciantes traduziram-se em abril num projeto de resolução de recomendação ao Governo por parte do CDS. Foi aprovado. Agora, 4 meses depois, em resposta ao Observador, fonte oficial do Ministério da Economia diz que o Governo está a ponderar as melhores soluções para enfrentar o problema.
0: Vasco Maldonado Correia vai atualizar as notícias já daqui a pouco na Rádio Observador. Já a seguir vamos ao quarto episódio de O Sargento na Cela 7.
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0: Boa viagem. Depois das 8 vamos ter Casa Pia Benfica, segunda jornada da Primeira Liga. Eu sou o Ricardo Conceição, estou de saída. Agora fica o quarto episódio do nosso primeiro Podcast Plus, O Sargento na Cela 7.
15: Se pudessem, Lobato, Vaz e Rosa adorariam estar ali. Ver a cara dos guardas naquele momento em que abrem as portas das celas para as encontrarem completamente vazias. Só mesmo pelo prazer de os ver a passar do espanto à indignação. Como conseguiram sair daqueles cubículos? Como cometeram a proeza de transpor as portas de ferro maciço e desaparecer sem que ninguém tivesse dado conta? Sem fazer qualquer barulho? Sem deixar rastro? Naquela manhã de março de 1970, quando o alerta soa na prisão de Quindiá e os carcereiros fazem buscas em todos os recantos do hexágono, Lobato, Vaz e Rosa já estão bem longe.
16: Em simples defesa, pensa só desde o primeiro dia. É uma coisa que nunca sai da cabeça do prisioneiro, é fugir. Só que começa a olhar em volta e ver as coisas, mas fugir como? Paredes de cimento, de um metro de largura, ferros, não sei que tamanho, não sei o quê. Mas vai pensando todos os dias, pensa em fugir. Até que... Há um dia que surge.

Passam quase 7 anos desde o dia em que o sargento António Lobato foi trancado pela primeira vez na cela número 7. Está visivelmente mais magro. Veste apenas uns calções velhos. Tem o rosto atravessado por uma enorme cicatriz e as costas nuas carregam as marcas das catanadas que levou anos antes. As paredes da cela, que agora foi deixada vazia, estão cobertas dos traços que foi fazendo para assinalar a passagem do tempo com a fivela das sandálias de plástico que lhe deram no dia em que foi capturado. Esteve perto do suicídio, mas nunca esqueceu Maria dos Anjos e a promessa que lhe fez naquela última noite. Eu voltarei. A mesma promessa que reforçou nas cartas que lhe escreveu da prisão. Agora, Vaz e Rosa, os portugueses que conhece atrás das grades, trazem-lhe mais do que notícias do mundo lá fora. Renovam-lhe a vontade de regressar e acabam por revelar-se as peças que faltavam em todos os planos de fuga que arquitetou ao longo do tempo que ali passou, em Quindiá. É com eles que vai voltar a saborear a liberdade durante uns dias. Este é o Sargento na Cela 7, uma série para ouvir em 6 episódios que faz parte dos Podcast Plus do Observador. É narrada por mim, Pepe Rapazote, com banda sonora original de Noiserve.

Episódio 4. Em fuga pela selva. Um ou dois meses antes da fuga, no início de 1970, botes de borracha começam a dar à costa de vários países africanos, sempre a coberto da noite. Nos dias e às horas combinadas, estão dezenas de homens escondidos, que se aproximam dos barcos de forma furtiva. Só embarcam depois de dizerem a senha, combinada previamente via rádio. Ao longo de vários meses, estas operações de recolha de homens sucedem-se sem problemas. Sempre com Alpuin Calvão no comando, o homem que é o cérebro das operações especiais conduzidas pelos portugueses na Guiné. Depois, há uma noite em que, durante um desembarque na Serra Lioa, o comandante é surpreendido por uma patrulha do exército local. Em segundos, a frota portuguesa está debaixo de fogo. É preciso abortar a missão. Na retirada apressada, há dois botes de borracha que ficam para trás, mas ninguém é ferido. Sem o saberem, os portugueses escolheram precisamente a noite em que uma tentativa de golpe de Estado estava em curso no país. O incidente não impede que o objetivo final seja cumprido. Ao todo são recolhidas 200 de homens, na Serra Lioa, na Gâmbia e no Senegal. Todos são levados para a mesma localização secreta, de onde não vão poder sair durante os meses seguintes. E todos recebem a mesma ordem. Quem manda são os portugueses. Começou a Operação Mar Verde.

0: Enquanto Alpuim Calvão e Spínola fazem os preparativos para uma das operações mais obscuras da história portuguesa, Lobato, Vaz e Rosa têm os seus próprios planos em andamento na prisão. Por esta altura, o piloto está preso em Quindiá há quase 7 anos. Não é a primeira vez que pensa em fugir, mas até agora, todas as tentativas que fez foram um fracasso. Uma vez, saiu simplesmente porta fora num dia em que apanhou os guardas distraídos e os portões abertos. Foi logo apanhado pelas mulheres dos carcereiros que deram alerta. Ao longo de meses, passou várias noites em claro, a tentar serrar as 4 barras de ferro que tinha nas traseiras da cela. Usava uma pequena lâmina que lhe tinha arranjado Joseph Chambord, o prisioneiro guianês que controlava a prisão. O objetivo era cortar as grades, içar-se pela abertura e saltar depois para o aterro a céu aberto, onde eram despejados todos os baldes e barris da prisão. Uma vez nesse espaço, a única coisa a separá-lo da liberdade seria a muralha de 3 metros de altura que rodeava toda a prisão. Mas esse plano também não resultou. A partir do momento em que deixa de estar sozinho, Lobato percebe que poderá haver uma saída. Vaz e Rosa estão na mesma situação. Também eles só têm um objetivo.
1: Não concebo que haja um prisioneiro, seja do que não pense em fugir. Não seja aquele prisioneiro que tem o caso das penas, tem aqui 1 ano ou 2, tem 3 anos. Agora, um gajo que não fazia ideia se era libertado hoje, se era daqui a 100 anos. Qualquer preso tem obrigação de pensar em fugir. Tem obrigação, para a vida dele está em risco. Não é ficar ali assim a comer broa todos os dias, espero que está bem.
0: Juntos vão finalmente desenhar o plano que acreditam que os vai libertar. Lobato passou anos e anos com 1000 ideias na cabeça sobre como poderia fugir. Percebe agora que só seriam precisas 2 coisas. Uma barra de sabão azul e branco e uma frigideira velha. Primeiro passo. Identificar o ponto de fuga. Atrás da cela dos presos intelectuais, no recinto onde passam as horas de recreio, há um grande depósito de água com um tanque na base. O espaço está murado a toda a volta. Ao lado, separado por uma pequena porta de ferro, fechada a cadeado, há outro recinto que um dos guardas usa como horta. E depois dele, o muro exterior da prisão. Se conseguirem chegar à horta, também conseguirão saltar o muro. São 3 metros de altura, mas eles também são 3. Empoleirados nos ombros uns dos outros, hão de conseguir passar para o lado de lá. Segundo passo, abrir a porta da horta. Para além do carcereiro, só um preso da sua confiança tem autorização para entrar e trabalhar a terra. Roubar-lhe a chave não seria muito difícil. O homem vai à horta quase todos os dias e, enquanto lá está, deixa sempre a chave pendurada no cadeado. Mas assim que desse pela falta dela, o guarda mudava a fechadura e o plano ia por água abaixo. Vão ter de fazer eles próprios uma chave. E é aí que entra o sabão azul e branco. Agarram num pedaço que encontram junto ao tanque dos presos intelectuais e fazem um molde. Com a frigideira velha vão fazer o resto.
1: Apanhamos uma altura a chave metida no cadeado, arranjamos um bocado de sabão e vincámos a chave no sabão. E depois disso assim, é começámos a fazer a chave da tal frigideira. Da frigideira velha que estava ali.
2: E com aquele moldezinho de cimento e com as a rascar nas esquinas de cimento dentro da cela, no ferro, tanto se andou, até que chegou-se um dia e a chave com um jeitinho dava para abrir o cadeado.
1: A paciência que se há de terem para fazer uma chave de um cadeado ideal, que é uma aquelas chaves normais, sem facas, sem limas, sem nada. É preciso ter paciência, é preciso estar preso.
0: Terceiro passo, escolher um momento. Durante meses, estudam a rotina dos guardas. Percebem finalmente que há uma equipa que nunca olha para as celas antes de atirar a marmita do jantar lá para dentro e de trancar as portas de ferro que estão entreabertas. Se conseguirem ficar do lado de fora sem que ninguém dê por isso, têm a noite inteira para fugir. Quarto e último passo. Ficar invisível. Fora das celas, Lobato e os restantes têm de encontrar um sítio para se esconderem até que possam pôr em marcha a fase final do plano. O que nos leva de volta ao primeiro passo. Lembra-se do depósito de água? É dentro dele que os 3 homens vão passar as primeiras horas da noite de 17 de março de 1970, com água pela cintura, mergulhados num profundo silêncio.

0: Os homens que o comandante Alpuin Calvão passou meses a recolher nos países vizinhos estão todos juntos, numa ilha remota, no arquipélago dos Bijagós, na Guiné-Bissau. Em comum têm o facto de serem naturais da Guiné-Conakry e de se oporem ao presidente Sékou Touré. Desde 1966, que alguns dissidentes, organizados na Frente Nacional de Libertação da Guiné, a FNLG, estão em contacto com o Ministério do Ultramar português. Querem ajuda para fazer um golpe de Estado e derrubar o homem que, em 1958, conduziu o país à independência e o transformou num regime ditatorial.
1: A Guiné era um sítio muito difícil para viver naquele tempo. A partir de 1961-62, tornou-se num sítio muito difícil. Foi por isso que eles procuraram ajuda para fazer uma operação dessas. Falando pelo meu pai e pelas pessoas que o rodeavam, eram pessoas que tinham planos para o país e não planos para eles próprios.
0: Bilguissa Diallo nasceu em França. É jornalista e filha de um destes homens que se opunham a Sékou Touré. Mais do que isso, o seu pai, Tierno Diallo, veterano do exército francês com 3 guerras no currículo, era o militar mais graduado da FNLG. Ao contrário dos outros dissidentes, que são recolhidos de bote de borracha e levados depois para a ilha de Soga, o pai de Bilguissa acompanha tudo à distância, a partir do exílio em Paris. José Matos, investigador em história militar e especialista no período da Guerra de África, explica que os objetivos da operação idealizada inicialmente por Alpuin Calvão vão crescer.
2: O José Alcepina sugere ao comandante Calvão que, em vez de irem lá a Conakry apenas destruir os barcos e libertar os prisioneiros, podiam fazer uma operação de grande envergadura em que derrubavam o próprio regime do presidente Sékou Touré. E, portanto, é aí que a Mar Verde ganha a dimensão que nós conhecemos.
0: Quem entra, já não sai. Esta é a primeira e mais importante regra imposta pelos portugueses em Soga. Na ilha é construído um aquartelamento para acolher e dar treino militar aos cerca de 200 dissidentes da Guiné-Conakry, que para ali foram levados no maior secretismo. Nos primeiros tempos, nem os militares chamados para ensinar estes homens a combater sabem ao que vão. No grupo, há antigos combatentes, mas a maior parte nunca pegou numa arma. Desta mistura de homens, que em muitos casos nem a mesma língua falam, vai ser preciso fazer um batalhão capaz de cumprir os objetivos estabelecidos pelo comando de Bissau. Objetivos que, ao longo dos próximos meses, não vão parar de crescer.
2: Os dissidentes eram de vários países diferentes. Estamos a falar de pessoas que nem sequer eram militares. Um era, por exemplo, imaginem, padeiro, o outro se calhar vendia alfaces na praça. E, portanto, coitados, foram para ali levados. Alguns receberam dinheiro, foram recrutados dessa forma. Mas eram, obviamente, pessoas que não tinham treinamento militar. E não era fácil, em poucos meses, conseguir-se ali constituir uma força coesa. E logo aí se percebe também inicialmente que vai ser necessário envolver tropas especiais portuguesas na operação. Porque se essas tropas não fossem envolvidas, a operação seria logo à partida um fracasso.
0: Alguns homens chegam a passar 6 meses na ilha, proibidos terminantemente de comunicar com o exterior. Para manter o moral das tropas, os portugueses resolvem seguir o exemplo do exército francês, criador do conceito do bordel móvel de campanha. No bairro do Copilon, em Bissau, são recrutadas várias mulheres e instaladas no aquartelamento, em tendas de campanha. Também elas só vão poder sair de Soga no final da operação. A noite está prestes a cair na prisão de Quindiá. Lobato, Vaz e Rosa estão escondidos a 3 metros de altura, dentro do depósito de água no recreio da prisão. Começam a ouvir os primeiros sons das orações que os presos entoam todas as noites.
3: A partir do momento em que fechavam as celas, toda aquela gente, são muçulmanos, começavam a rezar. Aquele grito à noite, alá, não sei o quê. Aquilo enchia-se, dizem, a altura ideal para a gente saltar lá do depósito e ir embora. E assim foi. Quando eles começaram a rezar, quer dizer que as celas estavam todas fechadas, as salas estavam todas fechadas.
4: Opa, o molde está ali escondido logo porque as celas e aquilo era fechado para, digamos, meia hora, uma hora antes de escurecer. Logo se faz noite, Foi na altura que nós demos à sola.
3: Saímos, saímos para ali, para mesmo para o outro lado, e depois com a ajuda dos outros fomos para cima do muro, demos não sei o quê para puxar o último, e eu lembro que caí para o outro lado e fiz um mortal sem saber como, não me aguei. Ele é alto mesmo assim.
4: 5 ou 6 metros do lado de fora, do lado de dentro, dava aí os 3 metros e meio, 4 metros. Temos por em cima dos outros e puxar aquela pequenina. E por cima tinha vindo aquela brincadeira.
0: Pela primeira vez em quase 7 anos, António Lobato está em liberdade. E não há tempo a perder. Assim que se vêem do outro lado do muro, começam a correr em direção ao monte que há em frente e que durante anos tinham avistado da prisão. É a única referência que têm. Isso e uma página de um antigo livro de instrução primária que em tempos tinham encontrado no chão do recreio e que tem um mapa rudimentar da Guiné-Conakry. É com ele que tencionam chegar, a pé, até à fronteira com a Guiné Portuguesa, a cerca de 200 quilómetros. Ao longo dos meses de preparativos, Vaz tinha insistido muito num plano alternativo.
4: Nós estávamos sensivelmente para aí a 150, 200 quilómetros da fronteira. Mas, segundo os meus cálculos, pelas horas que eu demorei de carro. Agora, fazer aquilo a pé, com as condições de alimentação que nós tínhamos, ou a hipótese que tínhamos de ser alimentados, era muito reduzida. Quando um gajo num táxi resolvia aquilo numa noite.
5: Mas vocês não tinham dinheiro para pagar o táxi?
4: Meter dentro do táxi do campo lá era fácil. Depois de estar lá dentro, ele disse, se não conduzisse, conduzia eu. Não havia problemas nenhuns. E se tivesse o pescoço apertado, podes ter certeza que acabou com o táxi que anda. Ir lá, lá mandávamos o gajo apertado, conseguiu-lhe o pescoço, mas ficavas na Guiné. Em vez de andarmos 8 dias para os saltos de parede para parede, para aquelas serras acima.
0: Só que este plano nunca foi para a frente. Os outros 2 prisioneiros não aceitaram porque não queriam matar ninguém. Vaz foi derrotado na votação.
4: Epá, porque ele sabia perfeitamente que nós, só nos safávamos bem chegando à fronteira, matar o taxista, que é para o gajo não andar para o acordamento ao lado e chamado 2 turras. A gente sabia, tinha que limpar o sarampo, eles não queriam. O Rosa nunca viu um morto na Guiné, e o Lobato também não. O Lobato andava só lá no pendurado no ar. Mas depois no caminho, várias vezes se disseram, porra, a gente vinha melhor de carro.
0: Bem longe dali, isolados do mundo e sem qualquer contacto com o exterior, os dissidentes continuam a ser treinados na ilha de Soga. Em botes de borracha, ensaiam o desembarque em Conakry e aprendem a manobrar as armas que vão usar no ataque à capital da República da Guiné. A maior preocupação do regime é que Portugal possa, de alguma forma, ser associado à Mar Verde. Nada vai ser deixado ao acaso. Para que a dissimulação seja perfeita, vão ser usadas armas semelhantes às do PAIGC de fabrico soviético. 250 metralhadoras Kalashnikov, 12 lançadores de granadas RPG-7 e 2 morteiros de 82mm. A compra é feita na Bulgária através de um intermediário francês contratado por uma empresa do norte de Portugal habituada a trabalhar com o Ministério da Defesa. O negócio é supervisionado pelo próprio subdiretor-geral da PIDE-DGS. É Barbieri Cardoso quem dá a ordem para que o armamento seja enviado de avião de Sófia para Lisboa e vá depois de barco até à ilha de Soga. Mas os cuidados não se limitam às armas usadas.
2: Quando são feitos os preparativos, há de facto uma grande preocupação em dissimular completamente a participação portuguesa. E como? Por exemplo, os uniformes das tropas portuguesas são feitos de propósito para a operação e são uniformes completamente descaracterizados, semelhantes ao das tropas guineanas, para serem confundidos. Os próprios barcos da Marinha são descaracterizados também. E, portanto, há todo um cuidado na preparação para que, de facto, Portugal não apareça associado.
0: José Matos, autor do livro Ataca Conakry, conta que nenhum detalhe foi descurado. Até as caixas de fósforos e os maços de cigarros que os homens vão levar para a operação foram comprados antecipadamente na Guiné-Conakry.
2: Vamos supor, mais uma vez uma situação caricata, que um soldado levava cigarros portugueses e depois estava lá a fumar enquanto era crime e metia o cigarro para o chão. Portanto, há ali uma série, por exemplo, das próprias tropas especiais que participam, alguns oficiais dessas tropas eram oficiais brancos e vão pintados de negro, não é? Portanto, para parecer que é tudo negro.
0: O problema é não ter sido possível igualar este nível de preparação noutros aspectos, aponta o diplomata Bernardo Futcher Pereira, o que virá a revelar-se fatal para a operação.
6: No aspecto militar tomam-se todos os cuidados possíveis e imagináveis, mas no aspecto das informações há muito poucas informações. O Alpine Galvão tem que recorrer a folhetos turísticos e umas coisas muito... Para fazer tudo aquilo numa noite era difícil.
0: A PIDE não tem agentes em Conakry que possam fornecer informações sobre a capital e o país. Alpine Galvão é obrigado a recorrer a todos os meios possíveis. Para além de folhetos turísticos, chega a analisar fotos impressas em capas de discos e recorre à lista telefónica para perceber a localização de vários dos objetivos da operação, entre os quais ministérios e quartéis. A Mar Verde tinha nascido inicialmente para destruir as lanchas do PAIGC e libertar os

0: o líder dos independentistas. Se Alpuín Calvão só tem folhetos turísticos para se orientar em Conakry, Lobato, Vaz e Rosa não estão muito melhor. Em fuga pelo meio da selva, contam apenas com o mapa do livro da escola que encontraram na prisão. Não estão armados. Cruzam-se com macacos, hienas, onças e cobras. Mas não chegam a ver os tigres, leões, búfalos ou veados que sabem que também há por ali. Para se defenderem, cada um leva um pau. Não lhes servirá de nada para os proteger de outros perigos, como os que surgem no chão, em forma de precipícios, vendas, covas ou desníveis, que chegam a ter de transpor a Tarzan, pendurados em lianas.
1: Para descer o desnível havia uma liana enorme, não havia outra maneira de descer, em curto caminho. E quando pôs os pés lá embaixo, o que é que há? Uma almofada, não sei qual era a espessura, enorme. Desvixarada, tudo a mexer, parecia sem topeias, aquele burrinho, tudo a mexer. Quando pôs os pés em cima, aquilo faz assim. Eu diria, havia milhões e milhões de centopeias naquela terra virgem, não é? Isso não posso esquecer, porque a sensação é única, não é?
0: Passam os dias escondidos no meio do mato e caminham à noite pelas estradas. Apesar de terem apontado a fuga para a época das mangas, para que não lhes falte comida, não é assim tão fácil encontrar frutos. Estão frágeis e subnutridos. E sempre que avistam alguma aldeia, são obrigados a fazer grandes desvios à rota, desenhada em paralelo à estrada que liga Quindiá a Cumbiá. Três brancos a deambular no mato, sozinhos, nas profundezas da Guiné-Conakry, nunca vão conseguir passar despercebidos. Percebem isso ao quarto dia de fuga, quando vêm surgir no meio do mato um ribeiro e uma horta cheia de tomates, e se precipitam nessa direção. Enquanto comem e tomam banho, são surpreendidos por um miúdo, de uns 6 ou 7 anos, que desata a correr aos gritos em direção à aldeia. Ainda tentam fugir por uma encosta acima, mas são apanhados pelos aldeões em fúria.
1: E diz um deles assim: "E munhetinara?" Eu, com alguns anos, fui aprendendo algumas coisas dos dialetos deles, quer fula, quer sussu. E munhetinara quer dizer: "Vocês são ladrões." Eu respondi-lhe, a letra assim: "E munhetimara de? Já não somos nada ladrões." Ele ouviu-me falar na língua, teve um impacto enorme naquele sítio.
0: Ganha que está a confiança dos homens, Lobato passa imediatamente para francês, até porque o sussu que sabe não chega para mais. No momento, inventa uma história alternativa para justificar quem são e o que fazem ali.
1: Expliquei, nós somos técnicos de leste. Abriu-nos o carro lá para baixo, não sei onde, sabíamos que havia uma estrada. Era uma das nossas referências, era uma estrada que ia de Quindiá para Cuncuré, e sabíamos que havia um rio que tínhamos de atravessar, que era o rio Cuncuré, justamente. Tudo por aquele mapazinho que era desse tamanho. O indivíduo que acreditava naquilo que a gente estava a dizer. Vamos para a barragem do Cuncuré, damos lá apoio, mas o jipe abriu lá embaixo e depois perdemos-nos por aí no caminho, para encurtar o caminho e não sei o quê. Bom, então está bem, vamos lá para baixo para a aldeia.
0: O chefe da aldeia está fora. E é ele quem vai decidir o que fazer com os três homens. Dizem-lhes quando lá chegam. Ainda tentam ir-se embora, mas nada feito. São obrigados a passar ali a noite. No dia seguinte, assim que o sol nasce, são despertados pelo filho do chefe da aldeia. Explica-lhes que, como o pai ainda não chegou, vai ele acompanhá-los até à barragem. Não leva reforços, só um rádio. Mas esse passa a ser o maior medo para os três fugitivos.
1: E o raio sempre a tocar. Dizem, daqui a pouco estamos lixados. Aí há uma notícia qualquer de que há fuga de prisioneiros. E o que é que a gente faz? Dizem, pá, a única coisa que temos é o rapaz tem de desaparecer. É assim, não era? É assim. Tínhamos de precaver o que é que havíamos de fazer. Mas não é pedido, Deus, não ser que, não, que na rádio não aparecesse nenhuma notícia. Felizmente não apareceu.
0: Já quase a chegar à barragem, o rapaz deseja-lhes boa viagem e vai-se embora. Lobato, Vaz e Rosa nem querem acreditar. Conseguiram enganar uma aldeia inteira. Estão safos, podem seguir caminho. Da próxima vez, não vão ter a mesma sorte. Em Soga, está praticamente tudo pronto para o ataque a Conakry. Mas ainda falta o passo mais importante. No governo, poucos estão a par do que está a ser preparado. E os que sabem estão contra. Concordam

0: Bernardo Fouché Pereira e José Matos.
1: O Ministério dos Negócios Estrangeiros estava fora da jogada, não sabia de nada. Silva Cunha, que era o ministro do Ultramar, opôs-se. O ministro da Defesa, que era outro general, Saviana Rebelo, muito reticente. E, portanto, eu acho que houve muitos casos destes, de operações clandestinas, nenhuma operação com a ambição da Mar Verde, mas houve muitos casos de tentativas de conspiração, etc., que depois foram abortadas à última hora. E, portanto, neste caso da Operação Mar Verde, certamente que quem sabia, que eram certamente muito poucas pessoas, havia muitos que estavam contra.
2: A nível do poder político, o próprio presidente do Conselho, o Marcelo Caetano, não sabia de nada. Aliás, o professor Marcelo Caetano é abordado uma semana antes da operação decorrer. E porquê? Porque o Jorge Spindler, obviamente, para desenvolver uma operação desta envergadura, precisava de alguma cobertura política, como é óbvio, não podia executar, enfim, de qualquer forma, não é?
0: A poucos dias da data prevista para a operação, a Mar Verde não tem autorização para avançar. Numa corrida contra o tempo, o comandante Alpuín Calvão apanha um voo em Bissau rumo a Lisboa. Leva uma carta de 2 páginas, assinada pelo general Spínola e dirigida ao presidente do Conselho, Marcelo Caetano. Spínola dramatiza a situação. A operação é a última oportunidade para Portugal conseguir inverter o rumo dos acontecimentos na Guiné e não perder a guerra.
3: Encontramo-nos num momento crucial da vida da província e, em tal conjuntura, ou empenhamos todos os meios para neutralizar o potencial de guerra do inimigo nos seus santuários, ou perderemos irremediavelmente a Guiné.
0: Marcelo Caetano acaba por dar a luz verde à operação. Faz apenas uma exigência: que não seja deixado qualquer vestígio que implique os portugueses. Dentro de poucos dias, a realidade vai encarregar-se de comprovar que essa pretensão era muito ingênua. Nunca houve dúvidas sobre quem estava por trás da Mar Verde. Sem saberem de nada disto, Lobato, Vaz e Rosa estão há vários dias em fuga e só têm um pensamento: chegar à fronteira com a Guiné Portuguesa. Tentam ao máximo evitar povoações. Até aqui, conseguiram sempre safar-se dos raros encontros que tiveram. Mas agora, o caminho está a chegar ao fim. É noite. Estão em plena cordilheira do Futa Djalom, uma região montanhosa no norte da Guiné. Já percorreram os 130 quilómetros, mas ainda estão muito longe da fronteira. Seguem por uma estrada quando, de repente, dão de caras com um grupo de homens.
4: E surge na nossa frente, assim, subitamente, meia dúzia de vultos, todos vestidos de branco, da cabeça aos pés, muito mais altos que nós, cumprimentam-nos em fula, a gente cumprimenta-os também, e a seguir a primeira palavra que eles dizem: e português? Eu: não, são técnicos. E português? E pronto, estamos feitos. Estes não os enganamos.
0: E não, não os enganam. Após tantos dias em fuga pelo meio da selva, percebem que todo aquele esforço não valeu de nada. Tudo falhou. Mas é mês de Ramadão. Depois de fazerem o caminho de volta para a aldeia, os homens que os apanharam hão de rezar. Vão quebrar o jejum com um faustoso banquete em que se junta toda a aldeia e os portugueses são convidados.
5: Quando fui apanhado pelos gajos, esperava ser maltratado e não fui. Eu comi uma feijoada que me deram um dia que apanharam a gente. Tchê, a fome que eu andava.
0: Só depois de comerem é que são entregues ao comandante da polícia. Vão ser recambiados de volta para a prisão de Quindiá. No regresso, Lobato encontra a cela número 7 ocupada. No seu lugar está agora o diretor da prisão. Um homem que antes da independência tinha chegado a ser chefe de Sécouturé nos Correios da Guiné-Conakry. Agora, tinha recebido ordens do próprio presidente para se trancar no lugar do piloto português. De lá só poderia sair quando, ou se, os fugitivos aparecessem. No dia em que isso acontece, tudo muda. Lobato é fechado na cela número 3 e volta ao regime de isolamento. Ao longo de um mês e meio, quebra-se o elo entre os três portugueses. Apesar de não serem castigados fisicamente, são mantidos afastados e perdem o direito ao tempo de recreio. Só voltam a reunir-se no pátio de Quindiá, na manhã em que três guerrilheiros do PAIGC os metem num jipe em direção a Conakry. Depois da fuga, que quase foi bem-sucedida, os independentistas não querem correr riscos. São levados para uma casa-prisão que o próprio movimento controla na capital. Um edifício que foi adaptado para receber prisioneiros por causa do aumento do número de militares portugueses capturados ao longo dos anos. Ali vão juntar-se a outros 23 homens capturados na Guiné Portuguesa e transferidos para aquele país. E vão também reencontrar Geraldino Marques Contino, o operador de criptologia preso na primeira e única missão em que participou e que também tinha passado por Quindiá como prisioneiro de guerra antes de ser transferido de prisão. Lobato sente-se revigorado pelos mais de 10 dias que passou em liberdade. Mas está de novo na prisão. E agora, com segurança reforçada. Sozinhos, aqueles homens nunca vão conseguir sair dali. A única hipótese está em algo que eles nem sequer imaginam. Uma operação que tem tanto de arriscada como de controversa. Aliás, à última hora, haverá quem se recuse a embarcar na aventura e ponha tudo em risco. Mas essa é uma história para o próximo episódio.
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9: 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Já daqui a pouco temos o Jornal das 8, edição do Vasco Maldonado Correia, e vai chegar um pouco antecipado, porque logo a seguir vamos até Rio Maior para acompanhar o Casa Pia Benfica, jogo de fecho da segunda jornada do campeonato. Fique connosco.
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0: Rádio Observador, muito boa tarde, quase boa noite, são 7h55, vamos às notícias, antecipamos o Jornal das 8 com o jornalista Vasco Maldonado Correia. E Vasco, já vamos ao Benfica, que entra em campo já daqui a pouco, em Rio Maior, frente ao Casa Pia, motivo também pelo qual antecipamos este Jornal das 8, mas primeiro, o incêndio em Valongo já fez 4 feridos, 2 deles bombeiros.
1: E um dos bombeiros está ferido com gravidade. O incêndio no concelho de Valongo começou esta manhã em Sobrado. De acordo com fontes da autarquia local, há nesta altura várias habitações em risco. Os 4 feridos, 2 civis, 2 bombeiros, foram já transportados para uma unidade hospitalar. O incêndio já obrigou ao corte de um troço da Estrada Nacional 209, a estrada que liga o Porto a Lousada. A autarquia já procedeu, entretanto, ao corte de mais estradas municipais. No terreno estão perto de 180 bombeiros apoiados por quase 50 viaturas e também 2 meios aéreos.
0: E além deste incêndio em Valongo, há outros 3 de grandes dimensões a preocupar as autoridades em Portugal continental.
1: O maior deles em Torre de Moncorvo, distrito de Bragança, está a ser combatido por quase 400 bombeiros e 3 meios aéreos. Continua a esta hora com 2 frentes ativas. Há também 2 aeronaves a ajudar no combate às chamas em Boticas, apoiadas por quase 250 operacionais. E em Marco de Canaveses, há também mais de 70 bombeiros a combater um incêndio que começou ontem à tarde.
0: Mudamos de tema nesta edição e agora sim falamos de futebol. O Benfica entra em campo daqui a minutos no terreno do Casa Pia.
1: Jogo que decorre no Estádio Municipal de Rio Maior, casa emprestada do Casa Pia. A esta hora já são conhecidos os 11 iniciais. Diogo Varela vai estar no relato do jogo já daqui a pouco. Alguma alteração no 11 escolhido por Marco Silva?
2: Olha, praticamente nenhuma, Vasco. Boa noite. É exatamente o mesmo 11 da primeira jornada com que o Benfica empatou frente ao Académico de Viseu. Ou seja, havia dúvidas acerca de Barrenechea, o próprio Samuel Dal aparecem no 11 inicial. Na baliza temos Samuel Soares, a defesa com Alexandre Bat, depois Clément Langlet, Tomás Araújo, que é o capitão, e também Samuel Dal, meio campo em dupla para Leandro Barreiro e também Enzo Barrenechea. À frente destes dois há 3 unidades, Sudakov, Rafa Silva e também Prestiani. O ponta de lança da equipa do Benfica é o grego Vangelis Pavlidis. O 11 de Marco Silva, vamos ao 11 de Filipe Coelho, o treinador do Casa Pia. André Gomes é o guarda-redes, defronta a equipa que o formou, este jovem guarda-redes. Depois na defesa, André Geraldes é o capitão dos Gansos, ainda João Goulart, David Sousa e Abdou Conté, meio campo com Lorres Ofori, Sebastián Pérez, Gabi Pereira e Kevin Prieto, sendo que Rochinha vai estar no apoio ao ponta de lança, também um ex-Benfica, Henrique Araújo. Quanto à equipa de arbitragem, João Pinheiro é o árbitro principal. E como vídeo-árbitro vamos ter Rui Costa, o jogo que vai principiar já daqui a pouco mais de 15 minutos. O Casa Pia, tal como o Benfica, também não venceu na primeira jornada. Defrontou uma equipa que vai da primeira liga, da segunda liga, aliás, para a primeira, o Marítimo. O Casa Pia perdeu na Madeira por 1-0. O Benfica, recordo, empatou a 2 bolas. Portanto, 2 equipas que vão à procura do primeiro triunfo. Joga-se no Municipal de Rio Maior, a praticamente 90 km de distância de Pinamanique. E por aqui, Vasco, o ambiente já se pinta maioritariamente de vermelho e branco.
1: Diogo Varela vai estar no relato do Casa Pia Benfica já daqui a pouco. A seguir a este jornal, a equipa de Marco Silva procura a primeira vitória no campeonato depois do empate na primeira jornada frente ao Académico de Viseu.
0: E é para acompanhar este encontro que logo depois das notícias abrimos por aqui na Rádio Observador, emissão especial de desporto que nos vai fazer companhia ao longo desta noite de segunda-feira. Para já seguimos nesta edição das 8 com a Procuradoria-Geral da República. Abriu um inquérito, Vasco, à morte do ciclista Finlay Tarling na volta a Portugal.
1: Inquérito que decorre no Ministério Público de Ponte Lima. A RTP, a PGR, adianta que o corpo do ciclista vai ser alvo de uma autópsia. Finlay Tarling, de 19 anos, natural do País de Gales, morreu durante a 8ª etapa da competição. O jovem ciclista colidiu contra uma viatura externa à organização da volta. Entrou indevidamente no circuito da prova. O acesso por onde entrou essa carrinha não foi considerado um local prioritário para a atuação das autoridades.
0: E Vasco, depois de ter sido acusado de discriminação e incitamento ao ódio pelo Ministério Público, o presidente da Câmara Municipal de Albufeira garante que nenhum grupo étnico está a ser excluído no acesso à habitação social.
1: Garante, Rui Cristina, que na verdade qualquer pessoa pode concorrer aos programas de habitação social e que a autarquia de Albufeira não pretende criar regras especiais para nenhum grupo étnico em específico.
3: Enquanto fizer habitação, será para todos. Todos poderão concorrer mediante o nosso regulamento municipal de habitacional. Porque ao estar a fazer única e exclusivamente habitação para um grupo de etnia, eu estou a ir contra a inclusão, porque isto é inclusão e será exclusão. Já lhe disse e volto-lhe a repetir. Vamos fazer habitação municipal e todos serão livres de poder concorrer a essa habitação.
4: Incluindo a comunidade cigana, no caso.
3: Sim, claramente. Pois, se as pessoas tiverem condições para concorrer e para se receberem habitação, receberão.
1: Rui Cristina, entrevistado pelo jornalista Ricardo Lopes da Rádio Observador, em novembro do ano passado, o autarca de Albufeira afirmou que nenhum grupo étnico minoritário teria acesso exclusivo à habitação social. O Ministério Público considera que Rui Cristina agiu com o intuito de discriminar e secundarizar a comunidade cigana.
0: Mas o autarca de Albufeira queixa-se de perseguição por parte do Ministério Público. Vasco, o advogado Paulo Saragossa da Mata, explica que não há qualquer teor político nesta acusação.
1: Foi no Explicador desta tarde. Ainda assim, o advogado avisa que o caso pode acabar por ser arquivado.
5: O que eu acho é que o Ministério Público fez a aplicação da lei, rigorosamente. Caberá à defesa explicar as circunstâncias, o modo, a razão de ser e, eventualmente, alguma causa de justificação, desculpação ou de exclusão até do tipo, dizendo, atenção, isto era uma declaração política, tinha este objetivo, em rigor não foi nada disso que fizemos, e como dizia o Duarte muito bem, quer dizer, é uma pessoa ainda por cima pela qual ele tem apreço, eu não conheço, mas que não faria esta declaração de um ponto de vista insultuoso, foi isso que eu entendi.
1: Paulo Saragossa da Mata, no Explicador, onde esteve também o antigo deputado do PSD, Eduardo Pacheco, critica quem está a descontextualizar as declarações do autarca de Albufeira.
6: No contexto também diz que há de fazer construções para todos. Ora bem, para todos significa, pelo menos na minha leitura, que também para este grupo, naturalmente. Agora, não quer dizer é que dar o privilégio a alguém. Pode haver outras pessoas com outras opções e que digam, não, há aqui um grupo que está mais necessitado e eu vou fazer para ele. Mas não foi isso que o Rui disse.
1: É o que diz o antigo deputado do PSD, Duarte Pacheco, esteve com o advogado Paulo Saragossa da Mata no Explicador da Rádio Observador.
0: E Vasco, temos tempo ainda a esta hora para atualizar a informação de âmbito local que está a marcar esta segunda-feira, dia 17 de agosto.
1: Começamos por Sintra. O elétrico desta região vai estar suspenso amanhã durante todo o dia devido a trabalhos de manutenção na linha, anúncio feito pela Câmara Municipal. Em Portimões, a Redes vai proceder amanhã à substituição da cabine de um posto de transformação em Serro Ventoso, é o que avança a Junta de Freguesia ao jornal Porto Musense. Durante a intervenção, o fornecimento da energia elétrica vai ser assegurado por um gerador, mas podem ocorrer alguns cortes ou constrangimentos no fornecimento de eletricidade enquanto decorrem os trabalhos. Santa Maria da Feira vai avançar com 63 focos de habitação acessível e abrir concursos para atribuição de mais de 50 habitações municipais. Em causa está a crescente pressão sobre o mercado imobiliário do concelho. O presidente da Câmara, Amadeu Albergaria, afirma ao jornal Correio da Feira que a habitação é hoje um dos maiores desafios do país e que Santa Maria da Feira não está fora dessa realidade. Em Almada, a Câmara Municipal lançou uma rede de refúgios climáticos para os habitantes evitarem o calor extremo. São as chamadas zonas 22 graus, incluem bibliotecas, equipamentos desportivos e escolas, onde existem boas condições de ventilação, assim como acesso à água. Quanto a espaços exteriores, também há recomendações de parques, jardins e praças com sombras, água e sítios onde sentar. Em Salvaterra de Magos, a Autoridade Nacional de Aviação Civil está a investigar voos de avionetas a baixa altitude sobre as ilhas de Garça e dos Amores. Os voos a menos de 150 metros do solo ou da água estão proibidos, fora de áreas densamente povoadas. A denúncia foi feita por um fotógrafo, aliás, de natureza. Alertou que se trata de uma zona onde existem várias colónias de aves. Na Póvoa de Varzim, a Escola Básica de Ratas foi distinguida pelo Pacto Climático Europeu como a vencedora portuguesa do concurso Pacto School Challenge. De acordo com o jornal A Voz da Póvoa, prémio de 1.000 euros vai ser entregue à Escola Básica de Ratos para financiar novos equipamentos e materiais para reforçar as práticas de sustentabilidade já existentes.
0: É o ponto final nesta edição das 8, com a edição do jornalista Vasco Maldonado Correia, que está de regresso amanhã, a partir das 5 da tarde. Um abraço, Vasco, bom descanso. As notícias estão de regresso no intervalo do jogo entre Casa Pia e Benfica, que vamos acompanhar em direto já daqui a pouco, e já com a edição também do jornalista Martim Madeira. Já daqui a pouco vamos até Rio Maior. Fiquem connosco.
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0: Em Rio Maior, na casa emprestada dos Gansos, hoje é noite de voo da Águia. Casa Pia Benfica arranca já daqui a pouco, às 8:15, e é jogo de fecho da segunda jornada do Campeonato 2026-2027. Os encarnados vêm de um empate na Escócia frente ao Hearts, num jogo de testes para Marco Silva, e atrás, na fita do tempo, escorregaram também na estreia, no campeonato, com um empate caseiro frente ao Académico de Viseu. Já o Casa Pia, que no fecho da época passada barrou a chegada do Torriense à Primeira Liga com uma vitória nas duas mãos do play-off, estreou-se neste campeonato com uma derrota por 1-0 frente ao regressado Marítimo. Hoje, depois das vitórias de Sporting e Porto, o Benfica está pressionado, não tem margem para erros e sabe que não vai mais contar com Amar Dedic, que rumou a Inglaterra ao Newcastle. Casa Pia Benfica, para ouvir aqui com o relato em direto do Diogo Varela, comentários do Gabriel Alves, do nosso adepto encarnado Nuno Garcia e do nosso áudio-árbitro Pedro Henriques. Na produção, a ligar o estádio ao estúdio e o estúdio ao estádio, contamos com o apoio da Beatriz Noronha e também da Maria Inês Rocha. Gansos e águas, e aliás, águias, no fecho da segunda jornada do campeonato, venham connosco.
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0: Diretamente a partir do Estádio Municipal de Rio Maior, Diogo Varela contigo para recordar os 11s de Casa Pia e Benfica no fecho desta segunda jornada.
2: Ora viva, Vicente, de facto vai encerrar mais uma jornada do campeonato português. Começou em Alvalade, termina em Rio Maior com este Casa Pia Benfica. Vamos então aos 11 iniciais, começando pela equipa da casa. Duelo de Gansos contra Águias. E a equipa dos Gansos, treinada por Filipe Coelho, defronta uma antiga casa também. Ele esteve muitos anos no Seixal, no Benfica, enquanto treinador das camadas jovens encarnadas. Lança Filipe Coelho André Gomes para a baliza, novamente um ex-Benfica, o guarda-redes, que vai ocupando o lugar também de Patrick Sequeira, que está de saída do Casa Pia. Depois a defesa com André Geraldes, é o capitão casapiano. À direita, João Goulart e David Sousa são os dois centrais. Abdou Conté é o lateral esquerdo. Meio campo com Laurence Ofori, Seba Pérez e também Gabi Pereira. Na frente de ataque, Kevin Prieto, Rochinha e ainda o antigo Benfica, mais um ex-Benfica, Henrique Araújo, ele que trocou precisamente o Benfica pelo Casa Pia nesta última temporada, vai defrontar a antiga equipa, o agora ponta de lança número 9 do Casa Pia. Quanto à equipa de Marco Silva, na baliza Samuel Soares, a defesa com Alexander Bá, Clément Langlet, Tomás Araújo e Samuel Dal. Tomás Araújo é o capitão do Benfica. O meio campo com Leandro Barreira e também Enzo Barrenechea. Depois à frente há três homens, Gianluca Prestiani, Jorge Sudakov e ainda Rafa Silva. O ponta de lança Vangelis Pavlidis. É exatamente, Vicente, o mesmo 11 que o Benfica apresentou na primeira jornada frente ao regressado Académico de Viseu. De resto, estas duas equipas têm essa curiosidade, essa particularidade. Ambas defrontaram as equipas que subiram do segundo ao primeiro escalão, ou seja, o Casa Pia foi à Madeira perder frente ao Marítimo, que subiu à Primeira Liga. O Benfica recebeu o Académico de Viseu, que também regressou à Primeira Liga mais de 30 anos depois e não venceu, empatou. Portanto, as duas equipas entraram em falso no campeonato, procuram a primeira vitória. Quanto à equipa de arbitragem, o árbitro principal é o experiente João Pinheiro, vai ter assistência de Luciano Maia e ainda Hugo Marques. Como quarto árbitro temos Gonçalo Neves e na Cidade do Futebol o vídeo-árbitro é Rui Costa e o AVAR é Tiago Leandro. Em mais uma época, Vicente, que se joga já no distrito de Santarém, na zona do Ribatejo, em Rio Maior. E obviamente eu tenho de bater nesta ficha. Sei que o nosso Pedro Henriques, o áudio-árbitro, também o fez no E o Campeão É de hoje, pela quinta época consecutiva, desde que o Casa Pia subiu à Primeira Liga Portuguesa de Futebol, que joga fora de casa própria. Na primeira temporada dividiu entre Leiria e o Estádio Nacional do Jamor e há 4 anos consecutivamente que joga aqui no Estádio Municipal de Rio Maior. Quase que dá para dizer, em jeito de brincadeira, Vicente, que é o Pia contra o Benfica, porque o Casa Pia de casa já não tem nada.
0: pelo menos teve de ir até Santarém para encontrar a nova casa. Jogam em casa emprestada em Rio Maior, Casa Pia Benfica, para ouvir na Rádio Observador, com um relato em direto do Diogo Varela. Gabriel Alves, muito bem-vindo. Segunda jornada, jogo de fecho da segunda jornada. O Benfica obrigado a vencer depois de ver os principais rivais cumprirem com os três pontos nesta jornada, mas vem algo ferido desse primeiro empate frente ao Académico de Viseu. Já à meia da semana, frente ao Hearts, foi um jogo de testes para Marco Silva, que hoje volta a repetir um 11 mais parecido àquele que jogou na primeira jornada.
3: Boa noite, havia e muita especulação em relação àquilo que Marco Silva poderia decidir. Eu decido, estou a citar, decidir. E não faz mais que a sua obrigação. Em relação à constituição da equipa do Benfica, a verdade é que é esta equipa que, agora sem deditos, obviamente, ele acaba por decidir aquela formação que vem sendo a equipa base dos encarnados. Eu diria que são, portanto, aves que querem voar, quer as águias, quer os gansos, precisam, cada um per si, cada um naquilo que é o seu campeonato, cada um que é o seu objetivo. A verdade é que as águias não têm voado muito bem aqui por Rio Maior, portanto os gansos têm voado melhor e naturalmente que é um jogo que tem expectativa. Vamos esperar que quer Casa Pia, quer Benfica, façam um bom jogo, divirtam, entretenham e acima de tudo haja uma boa competição saudável.
0: Nuno Garcia, seja também muito bem-vindo aqui à nossa emissão especial de Desporto na Rádio Observador. És o nosso adepto encarnado para a noite de hoje. Não tem sido tarefa fácil para o Benfica, um empate frente ao Académico de Viseu, depois também do empate frente ao Hearts. Hoje chega aqui numa casa que nos últimos dois campeonatos não deu vitória para os encarnados. Marco Silva, a precisar de reagir, apostou na equipa certa, entende-se Barrena Cheia no lugar, por exemplo, de Rios?
4: Em primeiro lugar, boa noite, é um prazer.
3: Só uma pergunta aí, desculpa lá, se calhar o Rios está de saída, não sabemos, não é? Pois pode ser.
4: Daí a dizer que é um prazer e um privilégio poder estar na vossa companhia e na companhia dos ouvintes da Rádio Observador. De facto, o mercado tem sido um problema para o Benfica nos últimos anos e este ano voltou a ser e está a ser mais uma vez. Não é muito compreensível que, chegando a esta altura, já com 5 jogos, este é o 6º jogo oficial que o Benfica tem e ainda estamos com essas dúvidas todas. Estás-me a perguntar pelo Enzo, provavelmente é um jogador que poderá até não estar cá quando chegar o dia 3 ou dia 4 ou dia 5 de setembro. Até lá é com estes que o Marco Silva tem estado a apostar. Percebe-se que ele voltou ao plano A. Serão estes os jogadores que lhe dão mais confiança, que lhe dão mais uma maior segurança. E isto não basta ir jogando bem as passos, é preciso ganhar jogos e hoje esperemos que o Benfica ganhe, como é óbvio.
0: Nuno Garcia é o nosso adepto encarnado para a noite de hoje, fecho da segunda jornada, Casa Pia Benfica, equipa de arbitragem liderada por João Pinheiro. Pedro Henriques, muito bem-vindo. João Pinheiro quase dispensa apresentações, mas ainda assim vamos apresentá-lo.
5: Sim, João Pinheiro da Associação Futebol de Braga, 38 anos, vai ter na videoarbitragem o Rui Costa. Vai fazer o jogo 192 da Primeira Liga, o primeiro jogo esta época da Primeira Liga, só teve já um jogo internacional. É internacional desde 2016 e a época passada, 25-26, foi o primeiro classificado. As médias para este ano não há, mas só para termos uma noção, o ano passado na Primeira Liga, faltas 28,4 por jogo, amarelos 5,2. E no total de jogos que fez a nível da Primeira Liga mostrou apenas entre aspas 4 cartões vermelhos entre diretos e por acumulação. Portanto, é um árbitro internacional, número 1, teve no Campeonato do Mundo, até conseguiu vir mais tarde de Portugal, os portugueses saíram nos oitavos de seleção e o João Pinheiro ainda foi até aos quartos de final. Portanto, tem tudo para dar certo nesta arbitragem. Vamos ver.
0: Diogo Varela é contigo em Rio Maior, Casa Pia, Benfica, jogo de fecho da segunda jornada do campeonato.
2: Está quase a começar, é um ambiente inacreditável, eu creio que é audível, Vicente, e deixa-me também dar essa nota de reportagem, porque há uma bancada que no caso é a bancada destinada aos sócios do Casa Pia, a bancada central está fechada por castigo da Liga Portugal. Na última jornada do campeonato da época passada, o Casa Pia Rio Ave, houve um adepto do Casa Pia que acendeu um engenho de pirotecnia e por causa desse adepto a Liga castigou o Casa Pia e portanto aparece aqui com esta bancada encerrada, de resto é toda uma moldura vermelha e branca. Há primeiro ataque para a equipa do Benfica, para Rafa Silva, recordando que o Casa Pia até depois acabou por empatar nesse jogo frente ao Rio Ave e teve que ir a play-off para continuar na Primeira Liga, o play-off frente ao Torriense, que ganhou a Taça de Portugal, perdeu a Supertaça já nesta época para o Futebol Clube do Porto, mas o Casa Pia precisou de passar pelo play-off de manutenção para continuar na Primeira Liga Portuguesa de Futebol. Há novo ataque da equipa das Águias, já com uma primeira cabeçada por parte de Enzo Barrenechea. O Benfica entra a todo o gás neste Estádio Municipal de Rio Maior, distrito de Santarém, na zona do Ribatejo. Há um ataque de Prestiani da esquerda para o meio, tentava soltar em Sudakov, a bola sai à ponta, pé de baliza para o guarda-redes André Gomes. Este jovem guarda-redes que defronta a antiga equipa, guarda-redes de apenas 21 anos, tal como Henrique Araújo, também ele ainda jovem, dois ex-Benfica, Henrique Araújo com 24, André Gomes, tal como vos disse, 21. São aqui dois ex-Benfica a defrontar a equipa das Águias. Nuno Garcia, algum deles te deixa saudades?
4: Para ser sincero, não deu para ter saudades, não? Honestamente, não deu para ter saudades. Espero que eu mantenha o mesmo tipo de raciocínio no final do jogo, para ser muito honesto.
2: É, o André Gomes só teve um jogo com a camisola principal, ele jogou maioritariamente na equipa B, na equipa sub-23. Já Henrique Araújo teve outro destaque, foi várias vezes utilizado em várias épocas distintas, com vários treinadores, mas nunca acabou por pegar este avançado de 24 anos, nascido no Funchal. Atacou o Benfica, entrada da grande área e pontapé, golo! Benfica! Marca a Águia! Gol! Gianluca Prestiani, o argentino, atirou ainda de fora da área, foi feliz, houve um desvio na defensiva do Casa Pia e acabou por trair o guarda-redes André Gomes. Conta para a Águia e conta para Prestiani, marca o segundo golo da temporada, já tinha marcado frente ao Académico de Viseu, volta a marcar no campeonato e o Benfica, derrompante, entra a vencer em Rio Maior. Agora com praticamente 4 minutos de jogo, Casa Pia 0, Benfica 1.
0: Entrada de rajada do Benfica, Gabriel Alves, que chega à vantagem ainda antes dos 5 minutos, e pelos pés de Prestiani, que já tinha estado, aliás, em bom plano na primeira jornada, e agora volta a fazer o gosto ao pé e parece estar na sua melhor era no Benfica.
3: Sim, está em grande forma o Prestiani, muito bem a decisão, portanto a forma como ele entra em relação ao lance nesta transição do Benfica, mas é um gol dividido com o David Sousa, não é? Que mete ali a cabeça à bola, tirando completamente da linha da bola o seu guarda-redes. Mas muito bem é Prestiani, portanto esta decisão, este engodo, esta vontade, esta decisão de tiro mesmo, e a forma como fez o movimento da bola, grande forma de Prestiani a jogar na esquerda, a fazer muito bem aquilo que é a diagonal do jogo exterior para o jogo interior. Bom momento.
0: O Benfica vai vencendo por 1-0 e acredito que, com o coração pelo menos descansado nestes primeiros minutos de jogo, Nuno Garcia, com este golo acabado de chegar e com esta minha pulsação que a equipa do Benfica está a apresentar, que estejas confiante para o que resta destes 90 minutos.
4: Ajuda a começar assim, não é? Agora há que manter a intensidade. O Prestiani teve sorte, é óbvio, mas ele procurou essa sorte. Ele está com essa intensidade, ele está com essa vontade. Este movimento começa a ser característico nele, porque é um movimento contrário àquilo que nós estávamos habituados, porque ele agora está a jogar mais do lado esquerdo, e o que é certo é que ele procurou, foi fugindo aos jogadores do Casa Pia e rematou, e é óbvio, teve sorte, o defensor do Casa Pia a tentar cortar a bola, acabou por colocar dentro da baliza. Agora é continuar, é aproveitar talvez algum desnorte que o Casa Pia possa vir a sentir, para irmos para cima do Casa Pia, para o segundo gol, é óbvio.
0: Estávamos a ouvir a Nuno Garcia, o adepto encarnado que está connosco em estúdio. Por aí, Varela, vamos ouvindo os adeptos encarnados que estão a tornar muito audível o ambiente aí em Rio Maior.
2: tornaram este estádio municipal de Rio Maior num autêntico mini estádio da Luz, preencheram as bancadas disponíveis em peso, e digo disponíveis, recordo, há uma bancada que está encerrada, no caso a bancada dos sócios do Casa Pia, uma das centrais, estão abertas todas as outras, as que fazem a curva atrás das balizas e também a outra central. Há remate de Barreiro para a defesa de André Gomes, tentativa do meio da rua, como se diz na gíria do futebol, por parte de Leandro Barreiro, internacional do Luxemburgo. A bola acabou amarrada pelo jovem guarda-redes do Casa Pia, André Gomes, estádio municipal de Rio Maior, que tem capacidade máxima para 7 mil adeptos. Ora, estarão cerca de 5 mil e, como podem escutar, é um ambiente autenticamente ensurdecedor. Um ambiente avassalador por parte da plateia vermelha aqui presente neste municipal de Rio Maior, casa emprestada à equipa do Casa Pia. De resto, e já temos connosco o Pedro Henriques, eu sei, Pedro, que tu também tocaste hoje nessa ferida no... e o campeão é de hoje, o facto do Casa Pia já há 5 anos não jogar em casa própria. Estamos a falar de uma primeira liga de futebol.
5: Pois, juntarmos a isso, vou só repetir de forma rápida, os preços dos bilhetes, os horários dos jogos, o estado dos relevados, as condições que os adeptos têm, temos muita coisa para fazer no nosso futebol, mas dizemos isto todos os anos e parece que não há melhorias nenhumas.
3: E até para as transmissões, a explicação de câmaras, dos estádios, como os estádios,
2: é verdade,
3: etc e tal.
2: É verdade, Gabriel. As obras no estádio de Pinamanique estão congeladas há 5 anos por causa de processos burocráticos, e o Casa Pia continua a jogar já para 5 anos em casas emprestadas. A bola para Tomás Araújo, o capitão do Benfica, vai saindo de trás para a frente, entrega à direita para Alexander Bá, ele que agora perdeu concorrência no lugar com a saída de Dedic. Tem o jovem Daniel Banjaki, que senta para já no banco de suplentes, o campeão do mundo, sub-17, mas Amar Dedic, ao que tudo indica, vai rumar ao Newcastle de Inglaterra, e portanto a lateral direita do Benfica perde essa concorrência direta a Alexander Bá. Bola na esquerda com Samuel Dal. Agora no centro para Barrenechea, entrega para Barreiro, vai numa zona interior, abriu à direita para Alexander Bá, está no encalço da grande área, tocou para uma zona em que aparecia Sudakov. A bola novamente para o corredor lateral direita, cruza, vá contra Abdou Conté, vamos ter lançamento para a equipa do Benfica lá direito, da forma como atacam as águias. A formação do Benfica, que em termos históricos vem numa fase mais intranquila frente ao Casa Pia, recordando que há 3 jogos que o Benfica, nos últimos 3 aliás, não venceu frente a esta equipa do Casa Pia. Na época passada, 2 empates aqui e no Estádio da Luz, e há 2 anos aqui neste estádio, derrota por 3-1. O Benfica, que de facto tem tido alguns fantasmas frente à formação dos Gansos, hoje começou cedo a marcar ao minuto 2, Gianluca Prestiani. Estamos agora com 9 minutos de jogo, mantém-se esse resultado. A bola para a equipa de Filipe Coelho, o técnico que vai tendo também a primeira experiência enquanto treinador principal. Ele treinou principal de uma equipa, também ela principal. Ele treinou durante muito tempo as camadas jovens do Benfica, depois rumou ao sub-23 do Estoril Praia, também esteve nas camadas jovens do Chelsea e na época passada foi treinador adjunto do Estrasburgo em França. Está agora, portanto, no primeiro papel enquanto treinador de uma equipa principal. Estava na época passada no banco de Gary O'Neill e também de Liam Rosinier. A bola para a equipa do Casa Pia. Vai construindo a formação dos Gansos, agora com André Geraldes, o capitão, a deixar para outro André, André Gomes. Belo ambiente já no distrito de Santarém, em Rio Maior, zona ribatejana, com o público do Benfica, apesar de ser uma segunda fora à noite, a deslocar-se em bom número até ao Municipal de Rio Maior. Atenção, porque o Casa Pia vem cumprir, cruzamento à esquerda, grande corte já na pequena área, com algumas queixas de Henrique Araújo, o avançado do Casa Pia, a pedir um eventual penalti. Para já segue jogo, não apita o árbitro João Pinheiro, o expediente João Pinheiro. A bola ainda para a equipa do Casa Pia, o jogo não para. Novo cruzamento para a grande área, corte de cabeça de Clément Lenglet e possibilidade de transição. Há falta, falta mais dura sobre Sudakov. O ucraniano número 10 foi rasteirado e há pontapé livre para a equipa do Benfica. Gabriel Alves, praticamente 11 minutos aqui em Rio Maior e o jogo decorre a bom ritmo.
3: Sim, está intenso, está veloz, boa circulação de bola e atenção, o Casa Pia sofreu o golo, mas está a discutir o jogo, não ficou, digamos, sentido.
2: A bola agora para a equipa do Benfica. Prestiani recolhe já na grande área. Ainda Prestiani. Desta vez não saiu bem ao argentino número 25 do Benfica. Num jeito muito dele, a fletir da esquerda para o interior, já dentro da grande área, só que colocou mal os apoios e o remate saiu muito por cima da baliza à guarda de André Gomes. Pontapé de rede para o Casa Pia. E deixem-me dizer-vos que, embora estejam nesta altura 28 graus em Rio Maior, a sensação térmica será muito superior. Está, de facto, aquele calor muito abafado. Já são 8:30 da noite, mas está mesmo muito abafado aqui em Rio Maior. A roupa cola no corpo, muito suor. É, de facto, uma região do país que, quando faz calor à brava.
3: A verdade é que, com este ritmo que o jogo está, e é um bom ritmo, naturalmente que isto vai ter repercussões. É exatamente a parte de temperatura vai ter incidência na questão física do jogo, dos futebolistas, obviamente.
2: Quanto a Prestiani, é possível, Gabriel.
3: Quanto a Prestiani está, muito bem Prestiani. Ele ganhou nova dimensão, indo para a esquerda.
2: Sim, está numa boa forma o argentino da equipa do Benfica. Não só, já leva 2 golos no campeonato, tem 3 no total da época. Tinha marcado já na qualificação do Benfica rumo à fase de Liga da Liga Europa. O Benfica que tem estado nessa constante de jogar à quinta-feira e depois ou ao fim de semana ou também sexta, segunda-feira para o campeonato. Prestiani já tinha marcado frente ao Arte na goleada de 6-1. Atenção ao Benfica, novo ataque. O passe para Rafa, picou e marca! Rafa! Golo! É do Benfica, do Sport Lisboa, e Benfica marca Rafa Silva numa jogada bem conduzida por Pavlidis. O ponta de lança não foi egoísta, serviu o companheiro e Rafa, com muita classe, com muita categoria, na cara de André Gomes, deixou o guarda-redes do Casa Pia fazer a mancha e picou-lhe a bola por cima do corpo. A bola ping, ping, ping, acabou no fundo da rede do Casa Pia. 14 minutos em Rio Maior e o Benfica dobra a vantagem. Casa Pia 0, Benfica 2.
0: Gabriel Alves, um erro que chega depois de uma bola, diria, algo preocupante da equipa do Casa Pia. Muita passividade, Rafa muito rápido a ganhar a bola. Depois Pavlidis conduz, entrega para Rafa, que não costuma perdoar.
2: Olha o Casa Pia ao lado! Ao lado, a tentativa Casa Piana. Esteve muito perto do golo Gabi Pereira, o número 8 do Casa Pia. Foi de carrinho tentar corresponder a um cruzamento da direita, apareceu ao segundo poste, a bola passa perto da base do poste de Samuel Soares.
0: Casa Pia que nem tem estado bem mal a atacar, Gabriel, mas foi perdoar na defesa e contra um Benfica que hoje está a ser eficaz, estas coisas pagam-se caro.
3: Sim, perdeste uma bola ali onde perdeste, onde o Casa Pia perdeu, obviamente que é bem caminho andado para o gol, e muito bem, Pavlidis, a sua reação, e depois a jogada, a dinâmica da jogada é interessante porque é o Rafa em jogo interior, que Rafa não é extremo, é de jogo interior, e depois a combinação, Pavlidis conduz e Rafa no momento certo faz o pique, para que a bola lhe seja endossada, para depois de forma, olha, grande força da técnica, fazer um chapéu à maneira.
0: Nuno Garcia, temos também o Benfica que, ao contrário do que aconteceu na primeira jornada, está a ser maximamente eficaz, tem 3 remates à baliza, 2 golos, que faz-se esse empate frente ao Académico de Viseu, onde o Benfica desperdiçou muito. Hoje está a apresentar uma outra veia. Estás mais descansado, acredito.
4: Ah, não, sem dúvida que em termos de eficácia, estamos nos 100%. Eu ia estar mais descansado, eu já estava quase a tirar aqui um furo do cinto, mas depois deste lance do Casa Pia já me fez resfriar um bocadinho os ânimos. Em todo o caso, a forma como o Rafa coloca o André Gomes, sai-se bem, faz a mancha, mas a forma como ele coloca a bola ali junto à cabeça, que é uma área muito difícil para o guarda-redes, quer dizer, não deu mesmo hipótese nenhuma. É preciso ter muita frieza, muita classe para conseguir fazer isto numa jogada em que foi ele pressionar as duas de Casa Pia, foi ele que ganhou a bola e depois passou para o Pavlidis e depois culminou num belo gol do Benfica. É continuar, tentar assentar um pouco mais o jogo, ter mais bola para o jogo não ser assim um bocadinho aos repelões como está a ser, e dar a oportunidade do Casa Pia ir à baliza do Benfica para tentar construir um resultado que permita tirar aqui uns furos no cinto.
0: E a verdade é que estamos a falar aqui de um golo que, mais uma vez, é promovido pela parceria Pavlidis-Rafa, que está a começar a revelar-se produtiva.
4: Isso tudo correu como esperado, e estes são dois dos jogadores que não se vão embora até dia 4 de setembro. Portanto, so far so good.
0: Para já, Casa Pia 0, Benfica 2, 16 minutos de jogo em Rio Maior. Estamos a acompanhar tudo aqui na Rádio Observador, com o relato em direto do Diogo Varela.
2: E por aqui, Vicente Figueira, só dá Benfica. As águias não querem largar o voo rasante, continuam a carregar nesse acelerador rumo à baliza de André Gomes. Há posse de bola, claro, para a equipa de vermelho e branco. Alexander Bá, a partir da direita, vai deixar com Barreneche, o passo não foi bom, corta a equipa do Casa Pia, possibilidade de contra-ataque. É Henrique Araújo com a bola controlada, tenta passar por Barreneche, faz falta, João Pinheiro dá lei da vantagem, posse de bola ainda para a equipa do Casa Pia. A bola mais atrás, para a zona de João Goulart, agora com David Sousa, é o colega de carteira, o outro defesa central. A bola ainda para o Casa Pia. A formação dos gansos tenta sair de trás para a frente. O Benfica a pressionar bastante a meio do meio campo. Contrário, uma pressão muito alta por parte da equipa de Marco Silva, que vai em busca da primeira vitória no campeonato. Agora passo de ruptura, bom corte de Tomás Araújo. No limite, o capitão do Benfica a afastar para a ponta, pé de canto, lado esquerdo, da forma como o Casa Pia ataca para a baliza de Samuel Soares. Para levantar este pontapé de canto, está lá Rochinha, o número 10. Também ele já passou pela formação do Benfica, fez metade-metade no Futebol Clube do Porto e também no Benfica. A levantar Rochinha para a área, amarra Samuel Soares. E ouve-se nas bancadas o grito que os adeptos acarinhosamente gritam, Samu, sempre que há uma intervenção de Samuel Soares, ele que vai continuando a ganhar esta luta, vamos assim dizer, a Anatoly Trubin na baliza encarnada. O Benfica que já na próxima quinta-feira volta a jogar em casa, no Estádio da Luz, às 8 da noite, frente ao campeão da Dinamarca, frente ao Aarhus, equipa que é o último adversário do Benfica nessa caminhada da Liga Europa, das qualificações da Liga Europa. A bola na área do Benfica. Estamos a fechar a segunda jornada do Campeonato Português no Estádio Municipal de Rio Maior. Duelo entre Casa Pia e Benfica. A equipa das Águias já vence por 2-0. Golo de Prestiani e também de Rafa. Novo ataque para as Águias. O cruzamento segundo posto. Rafa pode marcar. Hesitou e perdeu a bola. Demorou muito Rafa Silva e depois apareceram em calce Abdou Conté. É um belo corte do número 5, lateral do Casa Pia, a conseguir evitar males maiores para a formação dos gansos. Pontapé de rede para a equipa do Casa Pia, para a equipa de Filipe Coelho. Mas este Gabriel Alves é um Casa Pia que concede muitas facilidades na retaguarda ao Benfica.
3: Claro, o Casa Pia está a querer jogar, portanto, discutir o jogo. E o resultado é uma equipa que se lança em termos atacantes, não cobre meio campo, não tem uma estratégia, digamos, face a uma equipa do Benfica, com individualidades melhores, com mais qualidade, mais capacidade, mais competência, mais talento, e o Benfica está a jogar bem, é uma equipa mais rotinada, naturalmente que Marco Silva, ao escalar esta equipa, que é a sua equipa, digamos assim, é ter em conta também que vai jogar com Oros para a Europa, e obviamente quer a equipa mais afinada possível, porque o Oros não é bem o Arts.
2: É verdade, Gabriel. Há uma mudança em termos da qualidade do adversário nessa caminhada europeia do Benfica.
3: Por isso é preciso afinar rotinas e é preciso, naturalmente, ter, portanto, combinações de movimentos devidamente entrosados com a matéria-prima de que dispõe.
2: O Benfica tenta uma transição rápida, defesa-ataque, só que Sudakov não definiu bem, perdeu esse ímpeto de contra-ataque e o Benfica agora constrói de forma mais ponderada, mais pensada, e o Casa Pia já conseguiu restabelecer o bloco defensivo. A bola para a equipa encarnada, com Pavlidis a dar-se ao jogo, picou para Barreiro, abriu à direita, Rafa cruzou na área, não chega Pavlidis.

0: do que, por exemplo, faz o avançado contratado, John Duran. Pavlidis dá-se muito, é muito associativo.
1: É, são jogadores nesse aspecto completamente diferentes. Assim, não é raro ver o Pavlidis vir descer ao meio-campo do Benfica, costas para a baliza, a receber a bola, a temporizar, a dar tempo aos seus colegas para subir. O Benfica agora está a jogar mais à vontade, já está a começar a implementar o seu jogo, a fazer as jogadas desde cá de trás, e o Casapia tem tentado subir, tem tentado jogar, mas está a ser mais difícil agora, depois do 2-0. Creio que o Benfica conseguiu assentar o seu jogo, e nesse jogo o Pavlidis é muito importante, sem dúvida.
0: A bola para o Casapia, estamos com 23 minutos. A formação casapiana tenta reagir aos dois golos madrugadores do Benfica. Ataca pela direita, o cruzamento amarra. Samuel Soares falou com Clément Lenglet, não sei bem em que língua, mas funcionou. Deu-lhe um berro, o central francês deixou passar a bola e Samu acabou por amarrar a bola. Ora, para já 23 minutos, há um total de 5 faltas na partida. O Casapia cometeu 2, o Benfica 3. O que é que estás a achar, Pedro Henriques, da arbitragem de João Pinheiro?
2: Sim, para já tranquila. O único nota de destaque, embora sem repetições de jeito, é aquela queda do Henrique Araújo em disputa de bola com o Clément Lenglet. No meu ponto de vista, não há obstrução por parte do central do Benfica, nem agarrou, nem obstruiu a passagem. Portanto, eu dou como boa a decisão, com a péssima imagem que deram de repetição.
0: Pois, agora está caído Sudakov.
3: É tal história das câmaras, a colocação das câmaras.
0: Sudakov, inclusive, vai receber assistência médica num lance com um jogador do Casapia que não identifiquei. Pedro Henriques, João Pinheiro não considerou falta, mas posteriormente interrompeu a partida porque o jogador do Benfica continuava no relvado e, na verdade, ainda continua.
2: Sim, mas era e fico com a ideia que, inclusive, cartão amarelo, porque o jogador do Casapia vai em take deslizante. E vou rever melhor a segunda repetição, dá-me ideia que acerta mesmo de sola no tornozelo do jogador do Benfica. Falta-me ver melhor a segunda repetição, porque realmente pareceu uma tal take deslizante negligente que acaba por acertar no tornozelo. E se assim for, seria livre direto e cartão amarelo.
4: Feito por Gabi Pereira, 8 do Casapia.
1: Eu questiono, obrigado, agora o Sudakov agora vai ficar de castigo, não é? Ali junto à linha.
2: Pois é assim, castiga.
0: Um
2: castiga giro. Sim, vai, em teoria sim, porque, em teoria, na prática, porque em teoria, como o árbitro não marcou falta, não é? O jogador vai ter que ser, digamos que provocou, provocar, entre aspas, é uma forma de falar, a interrupção do jogo para o árbitro sem qualquer infração, e dentro desse sentido, obviamente, que ficará um minuto. E já agora o gol do Benfica, não é que haja grandes dúvidas, não só o segundo gol, porque deram agora aos centímetros a recuperação. De posse de bola foi legal, com o toque na bola, e depois, também não havia grandes dúvidas, o Rafa está a 99 centímetros em jogo.
0: É só em caso de cartão vermelho, não é, Pedro? Que não se aplica à regra de um minuto fora, creio eu.
2: Não, vermelho ou amarelo, embora apareça aí nas leis, apareça aí escrito alguns, é tudo o que é cartões, não é? Tudo o que é cartões,
0: porque
2: se há uma infração e leva um cartão, já agora que vocês estão aí no terreno, confirmem-me se realmente o jogador do Benfica ficou de fora.
0: Ele está fora, sim, Pedro. Está junto ao quarto árbitro, então, e o quarto árbitro está efetivamente a olhar para o relógio no pulso esquerdo.
2: Estou a ver agora. Agora para casa vou para ver.
1: Obrigado. O meu receio é que agora ele deixe pôr o pé.
0: Ainda fora das quatro linhas, Sudakov, depois de ter recebido assistência médica. Porventura, o primeiro erro de João Pinheiro nesta partida. Já vamos também receber essa leitura do nosso Pedro Henriques, relembrando que...
2: Desculpa, era livre direto e cartão amarelo.
0: Ok. Confirma-se então a primeira falha de João Pinheiro. Ficou amarelo por mostrar a Gabi Pereira, o número 8 do Casapia, a entrada sobre Sudakov, que o árbitro não sancionou. Ainda bola para o Benfica. Minuto 26, na primeira etapa, Estádio Municipal de Rio Maior, zona ribatejana, no distrito de Santarém. A tal casa emprestada ao Casapia. O Benfica tenta vencer 3 jogos depois a formação do Casapia. Para já está a conseguir fazê-lo, a ganhar por 2-0. Estamos com 26 minutos, quase 27. Marcou Prestiani ao minuto 2 e depois Rafa ao minuto 14. Tenta Marco Silva o primeiro triunfo no campeonato desde que

0: ingressou no comando técnico do Benfica. Ele que já tinha treinado o Estoril Praia na Primeira Liga e também o Sporting, conseguiu ao serviço do Estoril Praia belos registros para a realidade da equipa da linha de Cascais. Com o Sporting nem tanto a nível de campeonato, ainda assim está de volta à Primeira Liga. Marco Silva, a bola para Barrenechea, vai conduzindo o médio argentino, ele que também pode estar na porta de saída do Benfica. Até ao dia 3 de novembro há sempre muita teoria, muita conversa sobre eventuais saídas e entradas. Para já vai-se mantendo no 11 o Enzo Barrenechea. Bola recuperada pelo Casapia na retaguarda, o passe de João Goulart até Abdou Conté, estica jogo à procura de Rochinha, intromete-se Tomás Araújo e consegue cortar com muita classe o internacional português Tomás Araújo, ele que enverga a abraçadeira de capitão da equipa encarnada ao lado do experiente Clément Langlais, central francês também contratado para a atual temporada na ótica encarnada. O Benfica tenta a transição, defesa-ataque, jogo longo à procura, longo e direto à procura de Rafa Silva, mas primeiro a defensiva do Casapia a cortar e depois também um corte de Samuel Dal diretamente para fora. Com tudo isto, Vicente Figueira, 29 minutos no Estádio Municipal de Rio Maior e o resultado já tem cor. Casapia 0, Benfica 2.
1: Jogo que estamos a acompanhar com o relato em direto do Diogo Varela, é o jogo de fecho da segunda jornada do campeonato. Temos também comentários de Gabriel Alves, do Nuno Garcia e do nosso áudio-árbitro Pedro Henriques. O Benfica vai vencendo por 2-0, marcou primeiro para a equipa encarnada Gianluca Prestiani e depois já ao minuto 14, assistido por Vangelis Pavlidis, Rafa Silva marcou o terceiro golo esta época, o terceiro golo de Rafa Silva no jogo 350 do jogador pelo Benfica, uma grande marca que continua a apresentar números, Gabriel Alves.
2: Ei, Rafa Silva está a jogar bem naquilo que é aquela posição mais interior, sobre o lado direito sim, mas é na posição interior. E bem naquela função de contabilidade, compatibilidade com Pavlidis. Muito bem.
1: Já do lado do Casapia, Gabriel, não grande rigor na defensiva, mas ainda assim alguma vontade de chegar à área do Benfica, sempre também meio apostando no jogo comprido, no jogo nas bolas longas e também nos cruzamentos.
2: Olha, o Casapia quis dar espetáculo, quis discutir o jogo e o resultado. Obviamente que o Benfica é superior, comete dois erros e o Benfica definiu nos dois erros da equipa do Casapia. Pura e simplesmente é o que está a acontecer. Portanto, não trouxe uma estratégia de controle de jogo, de controle de espaço, de marcação zona homem a homem, nada disso. Vamos discutir o jogo e o resultado. Obviamente são 2-0, vamos ver, pode ser 2-1, pode ser 2-2, como pode ser 3-0 ou 4-0. A verdade é que o Benfica está forte, está-se a mexer bem, está com boas unidades em movimento, bom ritmo. Vamos ver o que é que acaba a partida e até que ponto este calor não vai perturbar, já o falámos e o Diogo também tocou nisso, não vai baixar o indeciso.
1: E a verdade é que o Benfica tem um compromisso na próxima quinta-feira, na tentativa de chegar à Liga Europa, Nuno Garcia, e com este 2-0 pode também de alguma forma ir aproveitando para gerir fisicamente este encontro. Ainda assim acredito que possa ser perigoso adormecer demasiado.
3: Eu não quero acreditar que os jogadores do Benfica estejam nem de forma consciente nem de forma inconsciente a pensar nisso, porque este jogo é, se o jogo na próxima quinta-feira é importante, este neste momento é mais importante ainda, porque imagina-se o que é que seria se o Benfica hoje não sair de Rio Maior com 3 pontos, não é? Portanto, importa em primeiro lugar ser competente em termos ofensivos como estão a ser, defender de forma a que o Casapia não consiga o seu objetivo maior, que é marcar o golo, mas não quero acreditar que passe pela cabeça dos jogadores do Benfica, pelo menos ainda faltando 15 minutos esta parte, mas a segunda parte toda do jogo. Portanto, por agora eu creio que eles estão completamente ligados ao jogo, porventura não estão com a mesma intensidade que se viu em jogos anteriores, mas diga-se em bom da verdade, para um coração do benfiquista, eu prefiro ir lá duas vezes e marcar dois golos do que ir lá 15 vezes e não marcar gol nenhum.
1: Boa noite, está com a Rádio Observador, fecho da segunda jornada do campeonato, 31 minutos de jogo em Rio Maior, Casapia 0, Benfica 2, tudo para acompanhar aqui com o relato em direto do Diogo Varela.
0: Olha, Prestiani, grande lance, passou por vários, entregou agora para Sudakov, já na grande área o ucraniano tenta desenvencilhar-se da oposição, ainda Sudakov, mais um pormenor e outro, Sudakov e depois Prestiani, quase. A bola ficou prensada na defensiva do Casapia, mas que bela combinação agora da dupla argentina-ucraniana, sobretudo para Prestiani. Nós já aqui sublinhamos, Prestiani está num grande, grande momento de forma, já tem ali qual argentino, uns lives de Lionel Messi, é de facto uma pulga.
3: Bem, se o comentador residente, o adepto João Pinto, me estão a ouvir, isto parecia nós a jogar debaixo da torre, quer dizer, faltou foi efetivamente ser mais incisivo e rematar a baliza. Foi bonito ver, mas não foi nada eficaz.
2: Aliás, aqui em Prestiani algo interessante, é aquela questão que no futebol hoje é extremamente importante, é a situação do 1-1. E Prestiani está a tirar partido na sua qualidade futebolística, na sua velocidade, na sua profundidade, na sua verticalidade, essa capacidade de 1-1. Embora neste lance devesse ter sido um bocadinho mais associativo e ter procurado um companheiro com espaço para materialização.
0: É, devia ter sido mais altruísta, mas efetivamente, Gabriel, é cada vez mais raro e infelizmente nos dias de hoje encontrarmos este tipo de jogadores que não tem medo de 1-1, parte para cima do defesa.
2: Exatamente, por isso chamei a atenção e sublinhei.
0: Aqueles mágicos do drible, do futebol
1: Bruxo,
0: de rua.
1: Olha, o meu favorito chama-se Bruxo, o Ronaldinho.
0: Tinha, Ronaldinho tinha, Gaúcho.
1: Tinha sapanagem.
0: Sim, é verdade.
2: Isso era um talento, mas é um talento do pai terrível.
0: Era outra loiça, era. Ronaldinho Gaúcho, alcunhado o Bruxo, pela magia que fazia e deixava em campo o R10, antiga lenda do Brasil. A bola
1: que
0: para
1: agora
0: o Benfica.
1: Não esqueçamos,
0: pois
1: está
0: é.
1: na terceira ou quarta liga italiana.
0: É, ele teve aí uma volta interessante. Novo ataque para o Benfica, Sudakov, outra vez na área, cruzou, mas a muralha do Casapia foi mais rápida e conseguiu o corte perante nova incursão de Sudakov. Agora é Barreiro, acaba por perder a bola, Sudakov escorrega e falha o remate, sendo que depois há fora de jogo tirado a Pavlidis. O relvado até não começou mal, o relvado estava aparentemente bem tratado, mas agora com 34 minutos decorridos, já há várias zonas do terreno que levantaram, ora por remates, ora por divididas de bola, e já começamos a ver algumas crateras, algumas zonas mais castanhas no tapete verde do Estádio Municipal de Rio Maior, o que naturalmente não abona a favor da modalidade.
2: Diogo, entre o parecer e o ser.
0: Ah, pois. Olha, novo ataque. Lá vem Prestiani pela esquerda. Deu o passe, atira agora. Não entra. É uma grande defesa de André Gomes. Conseguiu evitar o golo a Sudakov. Desta vez, Prestiani já foi mais altruísta. Deu a bola ao colega, mas Sudakov, na zona da meia-lua que cola com a grande área, permitiu a defesa a André Gomes. Muito mérito para o guarda-redes do Casapia.
2: Grande defesa, diga-se.
3: O Diogo, estavas a ir tão bem, até disseste Gomes, não deu.
0: Parecia que a bola ia lá para dentro, mas André Gomes conseguiu uma defesa do outro mundo. Ainda há canto para a Águia. Deu a sensação de golo, mas André Gomes evitou. Levanta Sudakov, pé direito, bola na área, vai ver, desvio, corta o Casapia e consegue despachar à segunda de qualquer maneira.
2: E a
0: nova vaga
2: foi de Prestiani, mais uma diagonal, jogo exterior, interior.
0: É, desta vez ele já foi associativo, já entregou a bola ao colega, ao contrário do que tinha feito na jogada anterior. Lançamento para o Casapia. Grande ambiente aqui no Estádio Municipal de Rio Maior, já no distrito de Santarém. É um autêntico mini Estádio da Luz, com forte presença da plateia vermelha, o público do Benfica. Pese embora uma segunda-feira à noite, dia de semana, mas o público benfiquista faz-se ouvir. Ah, nova bola para o Benfica. E outra vez, adivinhem só, para Prestiani. Passa por um, passa por dois, sofre a falta e há pontapé livre para o Casa Pia, aliás, para o Benfica, a falta cometida por Seba Pérez. Prestiani está totalmente endiabrado. O argentino, já alguns lhe chamam também a pulga argentina, claro está, com as devidas comparações afastadas de La Pulga, Lionel Messi, claro que também, tal como falámos há pouco em Ronaldinho Gaúcho, Messi também é de outra galáxia. Ainda assim, Prestiani muito irrequieto no jogo, ataca ao Benfica sempre pela asa esquerda, mas desta feita o Casa Pia consegue o corte e vai tentar o contra-ataque, mas não deixa. Grande corte de Rafa, também ele a dar-se ao jogo e também defensivamente veio atrás e conseguiu o corte. Rafa Silva, tal como o Vicente Figueira já tinha sublinhado, Rafa chegou ao jogo 350 ao serviço do Benfica. Ele que tem um registo verdadeiramente impressionante aqui através do site 00. O Rafa marcou em todas as 13 edições da Primeira Liga Portuguesa que participou. É impressionante a carreira de Rafa no principal escalão do futebol português. 3 passagens pelo Braga, marcou em todas as 3 edições. Depois, na primeira passagem pelo Benfica, 8 épocas, marcou em todas as 8. E agora, desde que regressou, 2 edições, também sempre a marcar para o jogador que, enfim, Rafa Silva tem esta característica. Aos 33 anos, ele não sorri muito, não é exuberante, até mesmo quando marca não celebra muito. Ele já admitiu, não gosta propriamente do futebol, faz mais pela vertente financeira, mas é de facto um jogador com muita categoria, este Rafa Silva, e entrega
1: nem
0: tudo.
1: Nem queremos imaginar o que é que teria sido se gostasse de futebol, então.
0: Pois.
1: Se calhar estamos mesmo a falar no mundo do bruxo, estamos a voltar a esse universo.
0: É um jogador com muito benfiquismo dentro dele.
3: Vou-me perdoar, mas eu estou completamente solidário com o Rafa. Eu também trabalho por uma questão financeira.
0: Não é caso único, Rafa, ao contrário de muitos futebolistas que naturalmente jogam porque amam o futebol. O Rafa, enfim, já o disse publicamente, não é o maior fã de futebol, tem muita qualidade, isso nós todos reconhecemos ao Rafa. Ainda assim, o benfiquista é um jogador com uma característica muito própria. Lançamento para o Casa Pia, lá direito, estamos agora com 40 minutos, a 5 do final da primeira parte. O ritmo, como podem perceber, já abrandou, tal como também nós, de certa forma, Gabriel, já tínhamos antecipado, com o calor que se faz aqui sentir, o ritmo teria que naturalmente abrandar.
2: Claro que sim, e é bem evidente. Para o Benfica, obviamente, este 2-0 é aquele resultado maroto, é um resultado bom. Convém ao Benfica marcar um terceiro quanto à equipa do Casa Pia. Isto tem 2-0, obviamente, se houver hipótese de um, entra na discussão do resultado.
0: É, o Casa Pia ainda assim não tem nenhum remate enquadrado à baliza.
2: Nada, só tem corrida, corre muito, mas não tem um jogo definido. É, corre muito, e corre muito, e corre atrás daquilo que é a boa organização de jogo do Benfica, em que a bola circula, em que os jogadores sabem o que é que têm que fazer, em jogo exterior, jogo interior, naquilo que são os movimentos entre linhas, naquilo que é a progressão de jogo, na construção. E o Casa Pia vai correndo para ali.
0: Apenas uma tentativa de remate para a formação do Casa Pia foi ao minuto 15, uma bola que até raspou no poste da baliza de Samuel Soares, do lado de fora do poste, a tentativa de Gabi Pereira, mas daí para a frente o Casa Pia não mais rematou, tem apenas e só essa tentativa. Já o Benfica tem 9 remates, dos quais enquadrou 4 e marcou 2. 50% de eficácia para a equipa de Marco Silva. 41 minutos e meio, estamos a caminhar para o final desta primeira parte. O ritmo continua médio-baixo e por isso aproveito para ir ao nosso áudio-árbitro Pedro Henriques, João Pinheiro, além daquela tal falha do amarelo que ficou por mostrar, Tens mais algum apontamento?
4: Portanto, de forma rápida, ao minuto 11, sem falta do Langley sobre o Henrique Araújo, minuto 14, golo legal do Benfica, o Rafa recupera a bola sobre o Rochinha e, portanto, tudo legal, e depois vai receber o passo do Pavlidis mais à frente, está em jogo por 99 centímetros, e a falha ao minuto 24, porque o take deslizante para recuperar a bola acaba mesmo, do Gabi, acaba mesmo por acertar no tornozelo direito do Sudakov, era livre, direto e cartão amarelo, o árbitro deixou seguir, portanto nada assinalou, e esta é, digamos, a falha da primeira parte.
2: Aí está, uma nota agora do banco do Casa Pia, viemos há segundos atrás o treinador, naturalmente está satisfeito com aquilo que é o desempenho, a evolução, a dimensão da equipa na relva, porque além de dois erros graves que estão nos dois golos, obviamente a equipa corre muito, mas joga pouco.
0: O técnico Filipe Coelho, ele que não entrou da melhor maneira, perdeu na Madeira e agora também perde. Aí vem o Sudakov, tenta o passe, Pavlidis, bem, que defesa assombrosa! É fora de jogo, não iria contar, mas é uma defesa verdadeiramente impressionante de André Gomes. O jovem guarda-redes de 21 anos volta a agigantar-se entre postes e consegue uma mancha fenomenal aos pés de Pavlidis.
2: E vão duas.
0: É, vão duas. Já tinha feito uma grande defesa a remate de Sudakov e agora aos pés de Pavlidis. A equipa de arbitragem considerou fora de jogo, não sei, Pedro, se bem
4: estava,
0: ou não.
4: Estava.
0: Estava
4: adiantado.
0: Bem assinalado.
4: Se a bola entrasse, seria anulado.
0: Ainda bem. A equipa, neste caso, o árbitro assistente viu bem, não contava, mas não deixa de ser uma enorme intervenção de André Gomes. Ataca ao Benfica, nova vaga lado esquerdo, bloqueio na barreira do Casa Pia. Foi outra vez para Estiani, sempre ele na asa esquerda. Novo ataque da Águia. Vai haver cruzamento, Arão. A bola no vértice da grande área. Agora com Alexander Bá. Onde anda? Alexander Bá está do lado esquerdo. Nem sei bem porquê. O lateral direito está agora no lado canhoto. Cai na área, mas não há falta. Diz João Pinheiro. E segue jogo para a equipa do Benfica. Bem, é estranho Nuno Garcia. É verdade que o Benfica nesta primeira parte tem atacado maioritariamente pelo lado esquerdo, ao ponto de colocar o lateral direito, Alexander Bá, também a fazer de lateral esquerdo.
5: Mas é por isso mesmo, Diogo, é pelo jogo todo, estar a ser pelo lado esquerdo, com o Bá foi ao lado esquerdo. Estava aqui a comentar isso no estúdio, que o Benfica está um pouco coxo do lado direito. Se houvesse um Presciani do lado direito, provavelmente isto seria outra louça.
2: O Rafa está a jogar de forma interior, mas de facto. E pode ser que haja Sheldrup para a esquerda e Presciani para a direita.
5: Pois, eu tenho um bocado de receio, é que com este calor, com esta intensidade toda do Presciani na primeira parte, ele chega e lhe falta as pilhas depois na segunda parte. Eu gostava de ver o jogo um pouco mais aberto também, e aproveitar também a largura do lado direito, coisa que não se está a ver tanto.
2: Então, tem que fazer essa verticalidade, e tem o Rafa, que o Rafa no extremo direito joga sobre a direita, mas é sobre interior direito, que é para estar, diria, nas costas do ponta-de-lança.
5: E o próprio Leandro Barreiro também cai ali muitas vezes.
0: Entretanto, o quarto árbitro, Gonçalo Neves, levantou a placa. Pedro Henriques, apenas um minuto extra.
4: O momento maior, vamos dizer assim, é a lesão do Sudakov com a respectiva saída, mas depois também temos dois golos. Lá está, voltamos ao mesmo. A assistência foi mais de um minuto e a comemoração dos golos, portanto, tínhamos aqui jogo para 3 minutos.
0: É, volta a ser curto o tempo adicional mínimo, não é caso único, não neste jogo nem na segunda jornada. O árbitro vai permitir ainda um livre para o Casa Pia. Entrada da grande área, alguma confusão, afasta Samuel Dal. A bola para as costas, agora vem Prestiani numa correria desenfreada. Ainda Prestiani tenta a finta, mas muito bem controlado pelo jogador do Casa Pia, que fechou-lhe a porta, e o árbitro apita para o final da primeira parte. Acabam os 45 minutos iniciais do fecho da segunda jornada aqui no Municipal de Rio Maior. O Benfica está na frente. Golos de Prestiani ao minuto 2 e Rafa Silva ao minuto 14. É com esse resultado, Vicente Figueira, que os jogadores recolhem às cabines, aos balneários. Casa Pia 0, Benfica 2.
1: Jogo de fecho da segunda jornada do campeonato, que para já o Benfica vai ultrapassando com alguma facilidade, vai vencendo por 2-0 ao intervalo a equipa do Casa Pia, num jogo que estamos a acompanhar com o relato em direto do Diogo Varela, comentários do Gabriel Alves, também do nosso adepto encarnado Nuno Garcia, e ainda análise ao trabalho da equipa de arbitragem liderada por João Pinheiro, com o nosso áudio-árbitro Pedro Henriques. Fazemos uma curta pausa nesta emissão especial de esportes, já daqui a pouco vamos atualizar as notícias com o jornalista Martim Madeira e depois voltamos para os segundos 45 minutos deste para já Casa Pia 0, Benfica 2.
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1: Rádio Observador, muito boa noite. Jornal das 9, um pouco atrasado porque estamos a acompanhar o para já Casa Pia 0 Benfica 2. Jogo está no intervalo e tem edição do Martim Madeira. Esta é a minha Jornal das 9 e subiu para 7. Martim, o número de feridos no incêndio em Valongo, 2 deles são bombeiros.
13: Boa noite. O incêndio no concelho de Valongo começou esta manhã em Sobrado e, de acordo com a fonte da autarquia local, há nesta altura várias habitações em risco. O comandante dos bombeiros de Valongo garante que neste momento o município enfrenta apenas uma frente ativa e prevê a resolução do incêndio até ao final do dia.
14: No total nós temos 7 feridos, 2 deles, 2 populares, que foram transferidos para o Hospital São João, e 5 bombeiros. Os dos 5 bombeiros, 4 deles por exaustão e 1 por queimaduras de 3º grau. Penso que até ao final do dia conseguimos controlar esta frente.
13: O comandante dos bombeiros de Valongo, Bruno Oliveira, à RTP, sobre o incêndio que decorre na região. O incêndio já obrigou ao corte de um troço da Estrada Nacional 209, que liga o Porto à Lousada, e a autarquia já procedeu ao corte das mais estradas municipais. No terreno estão perto de 180 bombeiros, apoiados por quase 50 viaturas e 2 meios aéreos.
1: E continuamos, Martim, com a Procuradoria-Geral da República. Abriu um inquérito à morte do ciclista Finlay Tarling na volta a Portugal.
13: Inquérito que decorre no Ministério Público de Ponte de Lima. A RTP, a Procuradoria-Geral da República, adianta que o corpo do ciclista vai ser alvo de uma autópsia. Finlay Tarling, de 19 anos e natural do País de Gales, morreu durante a 8ª etapa da competição. O jovem ciclista colidiu contra uma viatura externa à organização da volta, que entrou indevidamente no circuito da prova. O acesso por onde entrou a carrinha não foi considerado um local prioritário para a atuação das autoridades.
1: E, Martim, entretanto, a Federação Portuguesa de Ciclismo aplaude a abertura deste inquérito por parte da Procuradoria-Geral da República, um inquérito para apurar as circunstâncias da morte do ciclista Finlay Tarling, recordo que morreu na volta a Portugal.
13: Inquérito que decorre também, como já tinha dito, no Ministério Público de Ponte de Lima, à RTP. À Rádio Observador, o presidente da Federação Portuguesa de Ciclismo, Cândido Barbosa, diz que esta é uma boa notícia.
15: Para nós é uma ótima notícia, porque o que a Federação pretende é esclarecer, sem que antes existam especulações podem não ser conciventes com a verdade e significa que a justiça está a funcionar e que está ativa e naturalmente que nos vai certamente ajudar a esclarecer aquilo que pode ter passado no local e que para nós, organizadores, queremos que realmente este assunto fique clarificado e que todos os portugueses fiquem a saber o que realmente se passou.
13: Cândido Barbosa assegura ainda que a Federação Portuguesa de Ciclismo de tudo fará para ajudar no processo de investigação em curso.
1: E depois de ter sido acusado de discriminação e incitamento ao ódio pelo Ministério Público, o presidente da Câmara Municipal de Albufeira, Martim, garante que nenhum grupo étnico está a ser excluído no acesso à habitação social.
13: Garante Rui Cristina que, na verdade, qualquer pessoa pode concorrer aos programas de habitação social e que a autarquia de Albufeira não pretende criar regras especiais para nenhum grupo étnico em específico.
16: E quando fizer habitação, será para todos. Todos poderão concorrer mediante o nosso regulamento municipal de habitacional, porque ao estar a fazer única e exclusivamente habitação para um grupo de etnia, eu estou a ir contra a inclusão, porque isto é inclusão e será exclusão. Já lhe disse e volto-lhe a repetir, vamos fazer habitação municipal e todos serão livres para poder concorrer a essa habitação.
13: Incluindo a comunidade cigana, no caso.
16: Sim, claramente, pois, se as pessoas tiverem condições para concorrer e para se receberem habitação, receberão.
13: Rui Cristina, aqui entrevistado por jornalista Ricardo Lopes da Rádio Observador, em novembro do ano passado, o autarca de Albufeira afirmou que nenhum grupo étnico minoritário teria acesso exclusivo à habitação social. O Ministério Público considera que Rui Cristina agiu com o intuito de discriminar e secundarizar a comunidade cigana.
1: O autarca de Albufeira, que se queixa, entretanto, de perseguição por parte do Ministério Público.
13: Mas o advogado Paulo Saragossa da Mata explica que não há qualquer teor político nesta acusação. Foi o explicador desta tarde. Ainda assim, o advogado avisa que o caso pode acabar por ser arquivado.
17: O que eu acho é que o Ministério Público fez a aplicação da lei, rigorosamente. Caberá à defesa explicar as circunstâncias, o modo, a razão de ser e, eventualmente, alguma causa de justificação, desculpação ou de exclusão até do tipo, dizendo, atenção, isto era uma declaração política, tinha este objetivo, em rigor não foi nada disso que fizemos, e como dizia o Duarte muito bem, quer dizer, é uma pessoa ainda por cima pela qual ele tem apreço, eu não conheço, mas que não faria esta declaração de um ponto de vista insultuoso, foi isso que eu entendi.
13: Paulo Saragossa da Mata, no Explicador, onde também esteve o antigo deputado do PSD, Eduardo Pacheco, que critica quem está a descontextualizar as declarações do autarca.
18: No contexto também diz que há de fazer construções para todos. Ora bem, para todos significa, pelo menos na minha leitura, que também para este grupo, naturalmente. Agora, não quer dizer é que dar o privilégio a alguém. Pode haver outras pessoas com outras opções e que digam, não, há aqui um grupo que está mais necessitado, e eu vou fazer para ele. Mas não foi isso que o Rui disse.
13: Duarte Pacheco e Paulo Saragossa da Mata no Explicador da Rádio Observador.
1: 10 minutos para lá das 9 da noite. Martim Madeira, vamos atualizar a informação de âmbito local que está a marcar esta segunda-feira, dia 17 de agosto.
13: Vamos lá. Em Sintra, o elétrico vai estar suspenso amanhã durante o dia todo devido a trabalhos de manutenção na linha. Foi o que anunciou a Câmara Municipal. Em Porto de Mós, a Redes vai proceder amanhã à substituição da cabine de um posto de transformação em Cerro Ventoso. É o que avança a Junta de Freguesia ao jornal Portomusense. Durante a intervenção, o fornecimento de energia elétrica vai ser assegurado por um gerador, mas podem ocorrer alguns cortes ou constrangimentos no fornecimento de eletricidade enquanto decorrem os trabalhos. Santa Maria da Feira vai avançar com 63 focos de habitação acessível e abrir concurso para a atribuição de mais 56 habitações municipais. Em causa está a crescente pressão sobre o mercado imobiliário do concelho. O presidente da Câmara, Amadeu Albergaria, afirma ao jornal Correio da Feira que a habitação é hoje um dos maiores desafios do país e Santa Maria da Feira não está fora dessa realidade. Em Almada, a Câmara Municipal lançou uma rede de refúgios climáticos para os habitantes evitarem o calor extremo. São as chamadas Zonas 22 Graus, que incluem bibliotecas, equipamentos esportivos e escolas, onde existem boas condições de ventilação, bem como acesso à água quanto a espaços exteriores. Também há recomendações de parques, jardins e praças com sombra, águas e sítios onde sentar. Em Salvaterra de Macos, a Autoridade Nacional de Aviação Civil está a investigar voos de avionetas a baixa altitude sobre as Ilhas da Garça e dos Amores. Os voos a menos de 150 metros do solo ou da água estão proibidos fora de áreas densamente povoadas. A denúncia foi feita por um fotógrafo de natureza que alertou que se trata de uma zona onde existem colónias de aves. A ANAC está a apurar os factos e as circunstâncias das ocorrências. Na Póvoa do Varzim, a Escola Básica de Ratos foi distinguida pelo Pacto Climático Europeu como a vencedora portuguesa do concurso Pack to School Challenge. De acordo com o jornal A Voz da Póvoa, o prémio de 1.000 euros vai ser entregue à Escola Básica de Ratos para financiar novos equipamentos e materiais para reforçar as práticas de sustentabilidade já existentes.
1: Fica por aqui esta edição das 9 da noite. As notícias estão de regresso com o Martim Madeira nesta noite informativa. Quem sabe se na síntese de notícias das 11:30 ou só mesmo no Jornal da Meia-Noite vai depender de onde nos levar neste jogo entre Casa Pia e Benfica. Ao intervalo, os encarnados vão vencendo por 2-0. Quanto a ti, Martim, contamos contigo no final do jogo. Um abraço, até já.
13: Até já.
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1: Segunda parte da emissão especial de desporto da noite de hoje, fecho da segunda jornada do campeonato, ao intervalo em Rio Maior, Casa Pia 0, Benfica 2. Marcaram para os encarados primeiro Gianluca Prestiani e depois Rafa Silva a fazer o golo no seu jogo 350 ao serviço do Benfica. Numa primeira parte, Gabriel Alves, em que os encarnados começaram por ser muito eficazes, marcaram um golo, dois golos praticamente nos primeiros remates que realizaram à baliza, foram dominantes, mas quer de um lado, quer do outro, o jogo no final da primeira parte perdeu alguma intensidade. Será importante para o Benfica regressar ligado a esta segunda parte, porque 2-0, bem sabemos, é sempre um resultado perigoso.
0: Eu diria um resultado maroto.
1: Maroto.
0: Eu direi que uma vitória, portanto uma vantagem, claro, do Benfica nestes 2-0, faça um Casapia que quis discutir o jogo e o resultado, faça uma formação de maior poder, maior qualidade, melhores jogadores, mais capacidade, e é evidente que o Benfica marca dois golos, dois erros crassos da defesa e meio campo da equipa casapiana, e o Casapiano não criou ao Samu qualquer tipo de problema. Isto aqui é verdade, durante há um remate de meia distância, enfim, que poderia levar assim um bocadinho mais de fogo, mas que sai fora, portanto, dos paus. Portanto, é um jogo em que eu vou dizer isto, é bom para o Benfica, com a equipa decidida por Marco Silva, é um bom jogo para preparar o Oros de quinta-feira.
1: E é um jogo que estamos a acompanhar com comentários de Gabriel Alves, do Nuno Garcia, nosso adepto encarnado, também no nosso áudio-árbitro Pedro Henriques, e relato em direto do Diogo Varela. Diogo, apito inicial para esta segunda parte, Casapia 0, Benfica 2.
2: É isso mesmo, Vicente, olha que coincidência, falavas em Pedro Henriques e fez-se soar o apito de João Pinheiro para este Casapia Benfica, a segunda parte que encerra a segunda jornada do Campeonato Português. O Benfica começa já com tudo, Prestiani, sempre ele a vir da direita, da esquerda para o meio, para a direita, mas depois o passe a não entrar em Sudakov. Vai tudo atrás, até à zona defensiva, está lá Tomás Araújo, é o capitão do Benfica que vai construir na primeira fase. Ainda Langley a receber a bola do colega de carteira, vai libertar agora para Prestiani, entrega outra vez para Sudakov. Muito ativos estas duas unidades, o lado encarnado, tanto Prestiani, que já marcou, como Sudakov, que teve ocasião para marcar, têm sido os dois mais ativos. O Benfica ataca sempre pela asa esquerda, novamente agora com Dal, o lateral canhoto a deixar em Sudakov, entrada da área, o passe seria para Barreiro, houve um corte da defensiva do Casapia. Cai para a Renetche, o árbitro João Pinheiro diz-lhe que não, que é para levantar. A bola permanece na posse do Benfica. É Sudakov, a meio do meio campo, a deixar agora com o Pavlidis. Vai o grego! Golo! Benfica! E vão 3! Gol! Novamente derrompante, tal como na primeira parte em que o Benfica marcou ao minuto 2, repete a receita, e aos 2 da segunda parte, minuto 47, e agora é Pavlidis a marcar. O Casapia continua em tremendas dificuldades e a águia não para de voar. Casapia Atlético Clube 0, Sport Lisboa e Benfica 3.
1: Nuno Garcia, início de segunda parte no mesmo registro da primeira, agora é Pavlidis a marcar, depois de também já ter assistido. Belíssimo início de época do avançado grego do Benfica, que o ano passado acabou, digamos assim, numa espécie de crise de golos, está agora a recuperar a sua melhor forma.
3: É verdade, tem sido um início bastante bom parte do Pavlidis. Se na primeira parte foi o Pavlidis que assistiu o Rafa, agora foi o Rafa que assistiu o Pavlidis, ali por entre as pernas de um jogador do Casapia, e depois o Pavlidis em frente do André Gomes. No remate teve também alguma sorte, creio que foi mais sorte do que o Eugênio, a bola bate na relva e passa por cima do...
2: Olha para Prestiani! Ui, ui, ui, ui, ui! A bola vai ao lado, seria um belo golo para Gianluca Prestiani, em fintas, sempre a partir da esquerda, fletiu ligeiramente para dentro, em busca do pé direito, o remate em banana com aquela curva a aproximar-se do poste de André Gomes, ainda assim o remate a passar ao lado. Seria o quarto para a equipa do Benfica, Nuno?
3: Ai, seria, não seria a cereja no topo do bolo, mas muito próximo disso, porque eu creio que com 4-0 eu arriscar-me a dizer que o jogo aí sim já poderiam controlar em termos...
2: Olha para Pavlidis, ainda para Pavlidis, vai marcar e marca! E marca! Agora com o bis de Pavlidis, tinha marcado aos 47, marca aos 49. 2 minutos, 2 golos para Pavlidis e o Benfica começa a vestir o fato de gala. É um Benfica champanhe de Marco Silva em Rio Maior, frente ao Casa Pia. Já há contornos de goleada. Casa Pia 0, Benfica 4.
1: Mais um golo para Pavlidis, o segundo na partida, depois também de uma assistência para o golo de Rafa. Belíssimo jogo que está a fazer o grego, candidato para já ao homem do jogo. Mas, Gabriel Alves, não podemos deixar de notar que do Casa Pia, para além da natural desmoralização com o terceiro golo, este quarto golo nasce mais uma vez de uma extrema passividade, de uma perda de bola à entrada da área.
0: Eu diria que este Casa Pia, estamos na segunda jornada do campeonato, tem todo o indício de Casa Pia, que o ano passado salvou num play-off, tem todos os indícios para ir para a segunda divisão. Isto é uma equipa, olha, é um conjunto de jogadores que estão fora de uma equipa.
2: Eu estava a pensar exatamente no mesmo, Gabriel. Este Casa Pia não vai durar muito na Primeira Liga.
0: Claro que isto está aqui um conjunto de jogadores, mas não forma uma equipa. E o Benfica bem, está a tirar partido disso, está a fazer o seu jogo. E eu diria, olha, é mais um treino, teve 2 quartos, tem aqui um terceiro com o Casa Pia.
1: E para já vai vencendo e bem este jogo de treino, de, como lhe chamou Gabriel, por 4-0. Nuno Garcia, acreditas que também já começa aqui a notar-se um dedo, a intensidade e, a, e alguma forma aquilo que Marco Silva quer para a equipa do Benfica?
3: Sim, é óbvio que o Casa Pia não está a fazer, não está a fazer um grande jogo, mas também acho que há que dar mérito à forma como o Benfica entrou nesta segunda parte. No espaço de 4 minutos teve 3 ocasiões de golo e concretizou duas delas. Eu acho que o Benfica está a ser eficaz, está a ser competente no último...
1: Muito ao contrário do que aconteceu com o Académico de Viseu, onde também não faltaram oportunidades.
3: Exatamente, e assim, e este último golo do Pavlidis foi muito bem trabalhado ali na pequena área, tirou um adversário e tirou a bola completamente fora do alcance do André Gomes. O Casa Pia agora parece-me a mim que baixou os braços e agora talvez sim, talvez comece a pensar um pouco no jogo de quinta-feira com uma folga de 4 golos de diferença.
1: Casa Pia,
2: estatística...
1: força,
2: não, a estatística não desmente o Nuno Garcia, até porque o Benfica tem 6 remates à baliza, marcou 4, bem acima de 50% de eficácia por parte da turma de Marco Silva, que tem agora um canto a favor à direita. Vamos a este canto para o Benfica, a bola a ser levantada para a grande área, vai haver cabeçada de Tomás Araújo, mas é muito por cima da baliza, ponta pé de rede a favor de André Gomes e também do Casa Pia. Vicente, ias a dizer?
1: Ia só atualizar o resultado, Casa Pia 0, Benfica 4, ouviu bem, 4, 52 minutos de jogo, marcaram para a equipa encarnada. Primeiro Gianluca Prestiani, depois Rafa Silva e por 2 vezes já a abrir esta segunda parte, Vangelis Pavlidis.
0: Atenção aqui aos 2 gols desta segunda parte. O primeiro há uma boa triangulação, atenção, Sudakov, Rafa e Pavlidis. Pavlidis que marca 2 gols de pé esquerdo, também é preciso dizer isso. E portanto a mostrar que não só é um jogador associativo, como também é um matador. E esta aqui é a verdade, o Benfica só tem que dizer... Pavlidis, não te vais embora.
2: Olha, o Benfica vai, é um golo! Não vais embora não, porque faz o hat-trick Pavlidis, e que golo! Golo! Hat-trick, tirem-lhe o chapéu, Pavlidis está com muita confiança e marca 3. A abrir esta segunda parte, parece uma cascata de golos para Pavlidis aos 47, aos 49 e agora aos 54. Que entrada para o Benfica nesta segunda parte e sobretudo para Pavlidis em 8 minutos do segundo tempo, marca 3, faz um hat-trick e aproveitando a deixa do Gabriel Alves, fechem a porta, porque até ao dia 4 de setembro, às 11 da noite, há mercado. E o Benfica vai precisar de esconder o Pavlidis na gaveta.
0: E a Europa Casa do Pia... mercado, e a Europa do mercado está a ver estes golos.
2: Está, está. Casa Pia 0, Benfica Manita 5.
1: Gabriel Alves, alguém precisa de ir buscar o Casa Pia ao balneário, não volta do intervalo, a equipa.
0: Não, o Casa Pia não joga nada, quer dizer, e o Benfica está a fazer o seu trabalho, nada, muito bem, isto é ótimo para o Benfica, porque está aqui a pôr em ação as suas rotinas, os seus movimentos, as suas combinações, são boas. O Casa Pia não tem defesa, não tem backup, não tem ataque, não tem rigorosamente nada, e o Benfica está a trabalhar bem, portanto, a nível individual, muito bem para Cristiano. Muito bem, Rafa, excelente Pavlidis, que agora tem um golo magnífico, de primeira, com a parte interior do pé direito, depois de dois à canhota, aí está, o hat-trick deste.
2: Já é o melhor marcador do campeonato, com 4 golos, foge a Gonçalo Paciência, do Santa Clara, o Pavlidis. Vicente.
1: Não, não, força, Diogo.
2: Contra-ataque para o Benfica, as águias querem mais, agora é Prestiani, aí vem Prestiani, aproxima-se a grande área e já entrou a finta, ainda Prestiani, a bailar e muita cerimónia. Quase que entrava com a bola na baliza, agora remate de Barreiro, também ele, o remate para fora, mais uma tentativa para a equipa encarnada
0: muito,
2: desta feita,
0: muito
2: Prestiani.
0: Mal, muito mal,
2: é verdade.
0: Eu vou já
2: muito
0: dizer
2: mal.
0: Porquê. Quem arranca com a jogada, e muito bem é Rafa, muito bem, à sua maneira, dentro daquilo que é o perfil, Mandir Rafa, futebol, entrega para Prestiano, e Rafa acompanhou Prestiano naquilo que é entrega, acompanhou na velocidade, Prestiano quer marcar outro, não pode, tem que entregar a Rafa, porque o Rafa está na zona dos 11 metros, completamente à vontade, para poder endossar a bola para a baliza, mal Prestiano.
2: Nuno Garcia, como há pouco eu sublinhava, o Pavlidis com este hat-trick tinha um frente ao Académico de Viseu, agora soma 4, ultrapassa Gonçalo Paciência, que era o melhor marcador do campeonato, o avançado do Santa Clara, agora Pavlidis é o melhor marcador isolado até ao dia 4 de setembro às 11 da noite, eu até tinha dito dia 3, mas faço essa correção e um obrigado especial ao João Vicente. Nuno, Pavlidis é para esconder, acorrentar no armazém.
3: É para esconder e espero que a veia do goleador dele não termine hoje. E que pena é não se poder dividir estes golos por vários jogos. Dava tanto jeito no último jogo que eu fiquei em casa contra o Académico de Viseu. Parece que é uma montanha russa. Marcam 6, marcam 2, sofrem 2, marcam 4. Não estou a sofrer por agora nenhum.
2: Vamos ver o que é que vai ser agora da próxima eficácia. Guitarra.
3: É verdade, onde é que andava esta eficácia? Este último gol do Benfica, há que dizê-lo, sem contar com o André Gomes, que está entre os postes, dentro da grande área do Casa Pia, estavam 5 jogadores do Casa Pia e 5 jogadores do Benfica. Assim também é difícil ao Casa Pia conseguir suster o ímpeto ofensivo do Benfica.
0: Ali não tem meio campo, não tem meio campo. Os Casa Pia, não tem meio campo. Ali,
2: o meio campo tem. Novamente o Benfica, golo! Agora é autogolo por parte do Casa Pia, mas conta na mesma. Golo! Benfica! Autogolo de Ofori. Infelicidade para o defesa do Casa Pia. Desvia para a própria baliza. E como se diz na gíria portuguesa, a meia dúzia é mais barato. Casa Pia 0, Benfica 6.
1: Casa Pia, fininho, cada vez mais fininho. Erro atrás de erro, Benfica chega quase sempre ao golo cada vez que se apanha na área dos casapianos. Jogo para esquecer para os gansos e para mais tarde recordar para os encarnados, Gabriel.
0: Sim, não jogam nada rigorosamente e foram os próprios jogadores do Casa Pia, portanto, depois deste lance, que se reuniram ali alguns deles a conversar uns com os outros, portanto, de facto não há estratégia nenhuma, o Benfica faz o seu treino, o seu trabalho e vai. Portanto, e vai fazer várias substituições. Diogo.
2: De facto, o Benfica e também o Casa Pia, muitas mexidas de parte a parte. Vamos aqui também, com auxílio do site da Liga Portugal, perceber as saídas. No Benfica, para já, Tomás Araújo, Rafa Silva e também Pavlidis. Um dos que entrou é John Duran. Também entrou Sheldrup. Já aqui vou tentar identificar quem mais entrou na equipa encarnada. O Casa Pia também mexe. Entretanto, aqui o site da Liga ainda está a atualizar, mas houve de facto muitas mudanças de parte a parte e tinha que ser. Manu Silva, a entrada de Manu, ele que volta a jogar a central, ou seja, vai para o lugar que era de Tomás Araújo, Pavlidis por John Duran e Sheldrup por Rafa.
1: E do lado da equipa do Casa Pia foi Osundiná por Prieto e também Jata, que entrou para o lugar de Gabi.
2: Obrigado, Vicente. Novo ataque para o Benfica. Já na grande área escorrega Prestiani e cai. O árbitro não considera falta. João Pedro Pinheiro, o árbitro experiente que apita esta partida. Nova vaga para a equipa da Águia. Sheldrup a deixar com Sudakov. Sudakov no balcão, entrega a Duran. Agora Sheldrup, aí vem o Benfica à procura de mais um. Alguma cerimónia também. Atrapalhação, remate, golo! John Duran! Estreia a marcar no campeonato. Golo! Marca o colombiano, reforço, já tinha marcado frente ao Arts na qualificação da Liga Europa, estreia-se agora a marcar no campeonato, ao segundo jogo, vindo do banco, John Duran faz o segundo golo de Águia ao peito e amplia o resultado para 7-0. Ouviu bem, observador? 7-0 é o resultado que se verifica à passagem do minuto 61 em Rio Maior. Casa Pia 0, Benfica 7.
0: Olha o bico!
1: E estamos a caminhar, Gabriel Alves, para um resultado de volumes difíceis de alcançar na nossa liga. Benfica vai vencendo por 7-0, ainda faltam 30 minutos de jogo e nem sinal do Casa Pia nesta segunda parte.
0: Claro, o Benfica continua a fazer o seu trabalho e a definir bem. Há aqui um belo golo, um belo remate, um belo tiro de Duran, mas é só o Benfica que está em terreno, não é? Eu acho que o treinador do Casa Pia... não sei do final deste jogo qual vai
2: um
0: ser.
2: Remate. Tem não, um remate, Gabriel, o Casa Pia. E não foi enquadrado.
0: Diogo, não é a questão do remate, é a questão de toda a concepção de equipa. Isto não é uma equipa. Isto é. E independentemente do valor, muito valor, que o Benfica tem posto no jogo, há que reportá-lo. Não é só o valor que o Benfica tem que desfaz a estratégia do Casa Pia. É que o Casa Pia não tem estratégia.
1: E a verdade é que Nuno Garcia, este jogo para o Benfica está a servir não só para aumentar os números e os golos no campeonato, também para, de alguma forma, ganhar confiança, crescer um pouco e afastar os fantasmas de uma primeira jornada.
3: Sem dúvida nenhuma. Um resultado assim é condizente com o caudal ofensivo que o Benfica, principalmente nesta segunda parte, teve até ao momento. Três notas breves. O Marco Silva colocou o Pavlidis no cofre, já para se salvaguardar, dia 3 de setembro.
0: Se no sexto... Olha que já andaram aí 60 milhões para os jornais.
3: É verdade, é verdade. A segunda nota é que se há pouco no quinto ou no sexto gol do Benfica, já não me recordo, haviam 5 jogadores no Casa Pia, agora no sétimo eram 9 e ainda assim a bola entrou. E a terceira nota é que aquilo que o Benfica tem que fazer, até por respeito ao Casa Pia, aos jogadores do Casa Pia, é manter a intensidade, porque os jogadores, e já se percebeu que o Marco Silva quer isso, os jogadores têm que lutar pelo seu lugar, e por isso agora o Sheldrick entrou com vontade, o próprio João Durão entrou com vontade, e tem que ser assim, tem que continuar, e se conseguirem marcar mais golos, melhor. E é isto que tem que, e é assim que o Benfica tem que seguir, sempre com o objetivo de marcar gol.
1: Para já, Casa Pia 0, Benfica 7. Ouviu bem, 7, 63 minutos de jogo. Jogo a contar para a segunda jornada do campeonato. O Benfica vai vencendo por mais 2 golos de uma manita. Diogo Varela.

0: Bernard ficou a olhar para Sheldrup e estava perto. João Pinheiro, entretanto, o jogo prossegue, ainda com o Benfica a ter bola. Há pouco no Casa Pia, nova mudança com a saída de Seba Pérez para a entrada de Selvi Clua. O número 16 do Casa Pia entrou no terreno de jogo, este espanhol de 21 anos, Selvi Clua. O Benfica ataca pela direita, agora vai conseguir o corte Henrique Araújo, já na manobra defensiva. Possibilidade de contra-ataque para o Casa Pia, mas muito mal. Os jogadores do Casa Pia pura e simplesmente já desistiram há muito, muito tempo. E João Pinheiro aqui, Pedro Henriques, já também auxiliado pelo vídeo-árbitro a não considerar penalti sobre o Sheldrup.
1: Sim, mas nós ainda não recebemos repetições. Vou começar agora a receber.
0: Ok.
1: Sim, fico com a ideia. O Sheldon faz ali a recepção com o pé esquerdo e projeta-se para o solo e acaba depois por cair com o 18 e não parece que haja falta do 13. Portanto, o 13 vem por trás, mas não rasteira o Sheldon e ele dá-me a ideia que ele se equilibra no momento da recepção. Não vejo falta.
2: E há jogadores do Benfica para entrar ou não? Parece-me que aí...
0: Há um. Richard Rios. É o outro colombiano. Um já foi feliz, John Duran. Aí vem a Richard Rios. A placa vai subir. E sai o 5, sai Enzo Barrenechea para a entrada de Richard Rios. O colombiano vai a jogo. Entretanto, com tudo isto, Pedro Henriques, na segunda parte, uma batulada de golos por parte do Benfica, de 2-0 para 7-0, um autêntico atropelamento e fuga. No meio disto tudo, há alguma nota para a arbitragem ou nem por isso?
1: Pouca coisa, porque nesta segunda parte sobra sobretudo o minuto 47, que na altura era o terceiro gol do Benfica, que não havia fora de jogo do Pavlidis, embora a televisão tenha mostrado que o Pavlidis está muito em jogo, que é o Rafa que faz a assistência, e depois este lance agora da queda na área, penso do Sheldrup, estou agora a tirar aqui os apontamentos todos, que fico com a ideia que nenhum dos dois jogadores que estão na disputa de bola com o Sheldrup faz falta, e portanto são os dois apontamentos que tenho do segundo tempo.
0: Essa queda do extremo nórdico do Benfica, João Pinheiro não considerou penalti. Rui Costa, o vídeo-árbitro da partida, corroborou a decisão de João Pinheiro e manteve o jogo a rolar. A bola precisamente para o 21 do Benfica, a cruzar para a área, um primeiro corte. Insistência do Benfica, afasta o Casa Pia sem grandes cerimónias. Nuno Garcia, a entrada de Rios com a saída de Barrenechea. Barrenechea, que tem estado a ser colocado na porta de saída, eventualmente para um empréstimo com opção de compra. Fala-se muito também na possível vinda de João Palhinha para essa posição, número 6. Ainda assim, Barrenechea hoje com um jogo relativamente positivo.
3: Eu diria que talvez tenha tido um jogo fácil, porque
0: sim,
3: não vi ali muitos jogadores da... Do Rio Maior a cair na... Do Rio Maior, perdão, do Casa Pia,
0: a
3: cair
0: Pia.
3: Na sua posição. Não teve... Ficou na retina um lance na primeira parte em que ele faz um passo a 30, 40 metros para o Sudakov, que ele também recebeu bem, e até passou ao Rafa, e depois o Rafa acabou por perder o tempo de remate. Mas, tirando isso, para ser honesto, não posso falar muito sobre a exibição do Enzo Barrenechea. Teve em campo, mas não teve grande brilhantismo. Também não fez nada de mal. Em relação à questão do mercado, infelizmente, tudo aquilo que se possa dizer em relação ao Benfica pode efetivamente corresponder à verdade.
2: Mas não é só o Benfica, é em toda a Europa.
0: Há um jogador que se magoa, eu creio que é o Manu Silva, está caído no relvado. Vamos ver se vai
2: ser... E muito queixoso.
0: Vamos lá ver se é preciso a entrada da equipa médica. João Pinheiro está lá perto a conferenciar com o jogador para perceber se é ou não necessária a entrada da equipa médica.
3: Foi sozinho.
2: Não sei se há ali um toque no calcanhar.
4: Não,
2: peraí.
4: Há um ligeiro toque de pitons do jogador Jata no calcanhar de Manu Silva.
2: E é onde ele se queixa.
4: Pedro Henriques, a imagem que tivemos acesso é esclarecedora para ti?
1: Sim, é esclarecedora, que há toque. Portanto, não sei ao ponto de ser cartão amarelo ou não, vou rever melhor, mas há o toque, portanto ele não se lesiona sozinho, que era essa a dúvida que podia haver.
3: Na primeira impressão pareceu-me

0: já sem a falta assinalada. Lançamento para o Benfica. Casa Pia 0, Benfica 7. Ouviu bem? 7, 70 minutos de jogo. Jogo a contar para a segunda jornada do campeonato. Estamos a acompanhar tudo aqui a partir de Rio Maior, com o relato em direto do Diogo Varela.
1: O Benfica quer mais, já na grande área. John Durant tentou rodar, mas acabou por perder a bola. Nova vaga de ataque para o Benfica. Mau passo de Henrique Araújo. Atrasou, mas entregou a Sheldrop. Agora com Prestiani. Vai combinar à direita para Alexander Bá. Encontra barreira na grande área. Escorregou o jogador do Benfica. Já não é a primeira vez que um elemento escorrega, seja do Casa Pia ou do Benfica. O relvado
0: já vai ceder.
1: Claramente é
0: as imagens, sobretudo quando se vai de perto, Diogo, vê-se claramente que em alguns casos a relva vai já levantando, e há bocadinho havia um lance de Sheldrop em que o jogador pode mesmo até ter caído por causa da relva, pareceu.
1: Muitos jogadores a escorregar, a chuteira já não adere à relva deste Municipal de Rio Maior. Ataca ainda ao Benfica a partir da esquerda, Sheldrop a deixar com o Richard Rios. É o colombiano que está a fazer a posição mais defensiva do meio-campo. Encarnado está a ocupar a posição 6, à frente a Sudakov e também Sheldrop numa zona interior. Sheldrop agora foi para o lugar em que estava Rafa, atrás de John Duran, e cai Henrique Araújo. Pontapé livre para a equipa do Casa Pia. Creio que Henrique Araújo também já estará no limite físico. Sheldrop está lá perto a esticar as pernas ao antigo colega de equipa, e esta também tem sido, a Pedro Henriques, uma constante. Nós obviamente falámos no início da emissão desse facto do Casa Pia estar já há 5 anos a jogar fora de casa própria, longe de Pinamanique, mas também estamos aqui a ver um relvado que claramente não é digno de Primeira Liga.
2: É só mais um, não é? Portanto, estamos a ter isto como tónica, e é uma problemática que a Liga tem que resolver, porque obviamente que confia nos clubes, mas faz parte da Liga ter essa parte da fiscalização em relação a estes relvados. Eu sei que depois é atribuído notas, não se trata aqui de não ter condições para não se jogar, está-se a jogar em condições muito más, que depois também tem consequências na parte técnica do jogo, propriamente dito, na qualidade do jogo, mas acima de tudo naquilo que é sempre mais preocupante, que é o provável número de lesões que possam acontecer fruto destes jogos, deste pisar neste relvado.
3: E depois ainda mais, o fator destes jogos, aqui um pouco que se possa ver lá fora, este campeonato não merecer, portanto, a referência.
1: É, de facto, muitos jogadores a escorregarem, mas são mesmo muitos. Eu posso dizer-vos, a cada jogada vejo pelo menos um dos 22 a escorregar. Agora foi Sudakov, num passe longo para a área, chegou primeiro o guarda-redes André Gomes, e Sudakov a tentar travar o movimento, acabou por escorregar o pé de apoio, não se lesionou, mas está a ser demasiado recorrente este escorregar da chuteira no relvado. Há pouco, Gabriel, tivemos uma tímida tentativa do Casa Pia num remate que passou ao lado da baliza de Samuel Soares.
3: Sim, mas...
1: Minuto 73.
3: Nada de registro.
1: Nada. Casa Pia totalmente nulo. Uma exibição muitíssimo abaixo do esperado, não tirando mérito ao Benfica, naturalmente. Agora passe longo por parte do número 10, Rochinha, também ele a escorregar. Já está a roçar o ridículo, o que estou a assistir no relvado. A cada passo ou a cada tentativa de travar a marcha, os jogadores falham o contacto com o relvado. Aí vem Sheldrop a fletir da esquerda para o meio, deixa em Rios, acaba por perder a bola. Contra-ataque para o Casa Pia. Henrique Araújo também com um jogo muito apagado frente à antiga equipa, claramente a não convencer a opinião dos adeptos, que se calhar podiam ter ainda alguma memória de Henrique Araújo. De todo, Nuno Garcia, Henrique Araújo hoje uma sombra daquilo que já mostrou outrora.
4: Sim, ele fez uma boa época, creio eu, no Arouca. Creio que foi no Arouca que ele fez uma boa época, onde teve mais golos. Tirando isso, ele na realidade nunca, pelo menos em sénior, nunca se mostrou a grande nível no Benfica, com toda a certeza.
1: Foi no Arouca, Nuno. Ele na época 24-25, é isso mesmo.
0: E uma assistência. Gols. Antes disso tinha passado também pelo Famalicão, 21 jogos, 0 golos e 0 assistências. E também, por empréstimo do Benfica, ainda passou pelo Watford da Inglaterra, aí com 8 jogos, uma assistência, 0 golos.
4: Porventura, não estará, não tem casa a valia, obviamente, do jogador, mas não seria, aquilo que ele que esperaria dele acaba por não se ver refletido na realidade. Tirando isso também, também não está a fazer um grande jogo, a bola também não chega lá. Nem chega.
1: Sim, é difícil dizer a alguém do Casa Pia que esteja a jogar bem.
4: Sim, até o próprio O próprio André Gomes fez uma grande defesa, a remate Sudakov, e acabou por fazer outra grande defesa, que o remate do Pavlidis, em que ele estava, o Pavlidis estava em lance de fora de jogo.
1: Já encaixou sete,
4: mas também sem grande culpa nos lances.
1: Verdade.
4: Por isso,
1: tarefa ingrata para o guarda-redes.
4: E recordar que o Benfica marca 5 gols em 15 minutos. Mas com 15 minutos, portanto, é complicado. É muito complicado estarmos a fazer um comentário ou a fazer um julgamento sobre a forma, até anímica, como os casapianos estão.
0: E a cara de Filipe Coelho no banco dos casapianos, dos gansos, é de visível consternação, preocupação, diria até alguma revolta com o comportamento dos jogadores. Vamos depois, mais tarde, escutar o que tem a dizer Filipe Coelho. Depois deste para já, terrível resultado do Casa Pia, em casa emprestado em Rio Maior, Casa Pia 0, Benfica 7, ouviu bem, 7, 76 minutos de jogo, mexe o Casa Pia, Diogo Varela.
1: É duas alterações, a saída de Rochinha e também de Henrique Araújo, entrada de Cali e também do, creio que foi o Clau Mendes, tenho que confirmar se terá sido o 99. Não, foi o Rosas. Foi Pedro Rosas, é o 75, assim é que está correto. Pedro Rosas e também Cali, portanto, dois defesas para a saída do ponta de lança e do extremo. Enfim, Gabriel, se a coisa já estava má para o Casa Pia, o Filipe Coelho tira um ponta de lança e tira um extremo ou um segundo avançado para colocar dois defesas.
3: Olha, para tentar. Olha, tentar o nada. Porque
1: é assim, para não sofrer mais.
3: Mas é o tentar o nada, porque não é só com defesas que tu consegues ter uma estratégia de jogo em termos de concessão para travar o adversário. Portanto, o Benfica pode chegar ao 8º ou 9º, porque tudo começa ali na Casa das Máquinas, que a equipa do Casa Pia não tem.
1: Eu pensava mesmo que podia ser o Clau Mendes, o avançado, mas de facto o Casa Pia nesta altura fica sem ponta de lança. Acaba por retirar a referência, o Henrique.
3: Mas olha, a bola também não chegava lá, ele também, estar lá ou não, pouco ou nada funcionou.
1: Entretanto, entrada de Dodi Lukebakio com a saída de Sudakov, ele que hoje, Nuno Garcia, já terá ganho alguns pontos na avaliação da massa adepta do Benfica.
4: É difícil num resultado 7-0 em que ele joga numa posição
1: de
4: ofensiva,
1: ataque.
4: De ataque, não estar ligado ao resultado, portanto, como é óbvio. Eu gostei muito da primeira parte do Sudakov, em que o Benfica só estava a ganhar 2-0, para ser sincero. Mas ali da linha da frente, quer dizer, todos os jogadores do Benfica, com o Pavlidis à cabeça, e parece ladeado do seu lado direito por Rafa e do seu lado esquerdo por Estiani, de facto, quer dizer, hoje foi um dia top, um resultado top, e esperar que isto moralize para quinta-feira.
1: Essa é a Schmidt. O Schmidt é que falava em top, resultado top. Exibição top.
0: Top performance.
3: Eu acho que os adeptos do Benfica, alguns, claro, que tenham vindo, ainda hoje no campeão, estão com saudades. Andam a recordar muito o alemão.
4: O Roger Schmidt foi campeão nacional pelo Benfica.
3: Andam-se a recordar muito dele. A propósito, amanhã no campeão não percam. João Pinto vai estar presente.
0: E para já seguimos com o top relato do Diogo Varela.
1: Olha, houve cartão amarelo para o recém-entrado Cali, entrou há bocadinho, o número 3, e Pedro Henriques já viu cartão amarelo por parte de João Pinheiro.
2: Sim, a bola já tinha sido tocada pelo jogador do Benfica, o Duran, quando o seu adversário, o jogador do Casa Pia, entra com tudo, ou seja, estica a sua perna esquerda e acaba por rasteirar e com o corpo até abalroar o Durão, portanto, sem bola, livre direto, cartão amarelo.
1: É uma entrada claramente desnecessária, ainda por cima no contexto do jogo, já com 7-0, Cali a ver cartão amarelo. Agora a bola para a formação do Casa Pia e ainda faltam 10 minutos para acabar. Estamos agora com 80 minutos no tempo total de jogo no Estádio Municipal de Rio Maior. Ouça bem, ouvinte observador, Casa Pia 0, Benfica 7. É o resultado que se verifica em Rio Maior nesta segunda jornada, o jogo que encerra a segunda jornada do Campeonato Português, da Primeira Liga Portuguesa de Futebol, goleada por parte da equipa de Marco Silva, goleada das antigas.
3: Marco Silva que se sentou irritado no banco, será?
1: Olha, boa pergunta, de facto ele está aqui sentado, estou a olhar para o banco, fica aqui bem perto da zona de imprensa, da bancada.
3: A câmara captou a reação de irritação.
1: Parece que foi, o que é que terá sido, Nuno?
4: Parece que foi na sequência de um passo a longa distância do Rios, em que o Luca Bacchio estava em posição de fora de jogo. Pareceu que foi isso.
0: Nota demonstra também para a exigência do treinador, que mesmo a ganhar 7-0, quer bom sinal, não, Nuno Garcia?
3: Bom sinal, porque está atento dúvida. E quer que os movimentos sejam devidamente feitos.
4: E sem dúvida nenhuma, quer dizer, um clube como o Benfica, que está-se permanentemente obrigado a ganhar, e em que por regra os treinadores são os primeiros a pôr a cabeça no cepo, eu quero que os jogadores joguem consoante aquilo que treinam. Se não é isto que está programado a treinar, e nós não vemos muitas vezes o Benfica, principalmente esta segunda parte, com estes lances de bolas bombeadas para a frente, com certeza que sim, que faz muito bem. Mas não se esqueçam que o Marco Silva disse na última conferência de imprensa para não ligarmos muito às reações que ele tem durante o jogo.
3: Ah, mas a gente tem que ligar. As câmaras estão lá e mostram.
1: Apesar de tudo, Nuno e Gabriel, lembro-me de também ter feito convosco o jogo da segunda mão frente ao Arte, e um dos tópicos que muitas vezes falámos era sobre a consistência defensiva do Benfica. É verdade que hoje o Casa Pia cria muitíssimo pouco perigo, mas o Benfica está a conseguir manter a baliza a zeros, em branco.
3: Sim, mas hoje não teve qualquer tipo de problema. Veja-se que o Sabo agarrou-lhe uma bola, não teve uma defesa, não?
1: Certo. Ele de facto não tem trabalho algum. Eu hoje, o Samuel Soares, o Benfica já está na grande área e remate de Barreiro. Acerta na muralha do Casa Pia. Novo ataque para a equipa do Benfica, para Estiani. Para Dal, faz o passe, mas vai lá André Gomes e afasta para uma zona relativamente perigosa. Consegue o Benfica ficar ainda com bola e vai conseguir, ao que tudo indica, Nuno, acabar o jogo sem sofrer golos. Era algo que já não acontecia há algum tempo, há alguns jogos. Há três jogos.
4: A chamada clean sheet, não é? Seria bom, mas hoje de facto não foi um jogo em que a defesa do Benfica tivesse sido colocada à prova. Na primeira parte houve dois cantos, creio eu, houve o tal remate perigoso logo a seguir ao segundo gol do Benfica. Nesta segunda parte houve aquele remate do Rochinha há pouco, e eu não me lembro sinceramente de mais nenhum lance depois do meio-campo, no meio-campo do Benfica.
1: Eu penso que não há, Nuno. De facto, como há pouco o Gabriel realçava, o Samuel Soares não tem uma defesa, agarra uma bola e é só, e depois vê o remate do Rochinha passar ao lado. No primeiro poste foi a tal tentativa do Gabi Pereira, que ainda raspou no poste, o Samuel também não teve que intervir, e estamos com 84 minutos no tempo total de jogo. Olho para a estatística oficial do site da Liga Portugal, o Casa Pia com 2 remates, 0 à baliza, num total de 84 minutos. É uma exibição muitíssimo pobre para uma equipa que se quer de Primeira Liga, como é o caso do Casa Pia. Bola para Langley, é ele que agora enverga a abraçadeira, já com a saída de Tomás Araújo, e há uma falta de Sheldrup, agarrou o adversário livre para a equipa do Casa Pia. Enfim, Pedro Henriques, com este contexto de jogo, o resultado muitíssimo avolumado, eu creio que também facilita a tarefa do árbitro, ou nem por isso?
2: Sim, temos só, depois falaremos isso no Sem Falta, portanto sobra ali uma questão de um cartão amarelo e portanto pouco mais do que isso, que não foi mostrado. De resto, o árbitro tentava fazer uma arbitragem tranquila também, adaptando-se a este resultado. O árbitro não tem culpa e de uma maneira geral tudo bem, mas portanto, há pequenas falhas, não é? Por exemplo, há um bocadinho aquele lance junto à linha lateral em que o Cristiano fica a pedir falta porque o David Sousa realmente com ambas as mãos agarra e puxa ali os ombros do David Sousa. São pequenos lances que já não têm grande impacto no jogo. Aliás, agora até que seja um penalti já não tem impacto de alguma maneira, mas de qualquer maneira naquilo que é o essencial e nas áreas e nos gols, tudo legal até agora.
3: Olha, Pedro, diz-me lá, faltam 5 minutos, qual é o tempo de compensação que achas para um 7-0 que o árbitro vai dar?
2: Pois é, assim, vamos lá ver qual é a linha. Eu não, agora não, se calhar não é o tempo ideal para estarmos a falar sobre isso, mas é só para relembrar que os árbitros começaram a cortar-se, entre aspas, a dar tempo, porque teoricamente as sugestões passaram a ser feitas em 10 segundos. Ou seja, o árbitro, assim que é levantada a placa, começa a fazer a contagem de 10 segundos. E aquilo que era 45 segundos por cada paragem para substituição, passou, em teoria, para 10 segundos, aí eles estarem a tirar. Mas na prática e na realidade, e já fiz esse exercício a jornada passada, não há nenhuma substituição que não dure 30 segundos. Entre levantar a placa, o jogador sair, o outro entrar, e realmente o árbitro apitar para recomeçar, é mais 30 segundos. E, portanto, daí claro, haver esta redução. Agora, 4 golos, aliás, 5 golos na segunda parte. 2 amarelos e 3, e 4, 5, 6 momentos de paragens. Portanto, isto era um jogo, só assim por alto, para ter 6 minutos
0: para ter uma terceira parte, quase.
2: Exatamente, não, mas 6, 7 minutos para ir buscar tudo. E se calhar o árbitro vai dar 2 ou 3, e se calhar já estou a exagerar.
3: Vamos ficar em suspense.
1: É, e até
0: neste
1: até
0: momento
1: possa...
0: é o único suspense que há neste jogo também, não é verdade?
1: Até posso acrescentar.
3: É um atrativo.
1: Posso acrescentar àquilo que o Pedro Henriques disse. É verdade, são as novas regras de arbitragem, mas até às vezes há aqui um ou outro caso de vista grossa, vamos assim dizer, em relação à saída em 10 segundos dos jogadores, porque eu pelo menos já contabilizei ali um ou outro que saiu a passo, claramente demorou mais do que 10 segundos, mas enfim, são outras 500. A bola para o Casapia, bola para o número 3, que viu o cartão amarelo, o Cali, na entrada desta segunda parte, uma segunda parte que contou com 5 golos. O Benfica foi a vencer por 2-0 para o intervalo, marcou 5 nesta segunda parte, é esse o resultado total, 7-0 com 87 minutos, resta saber quando a placa subir, qual o tempo mínimo adicional. É um dos momentos de suspense que há aqui no Municipal de Rio Maior, de resto praticamente tudo contado do fecho da segunda jornada. O Benfica que na próxima quinta-feira já volta a jogar, desta feita para o play-off da Liga Europa, frente ao campeão da Dinamarca, o Aarhus. Joga em casa o Benfica à primeira mão. Depois, na terceira jornada, esta equipa do Casapia vai até Barcelos para defrontar o Gil Vicente. O Benfica também joga fora, vai à casa do Moreirense, tem deslocação até Moreira de Cónegos. A bola para a equipa do Casapia, minuto 88. A equipa de Filipe Coelho ainda tenta o primeiro remate enquadrado na partida. Ao final de 88 minutos não o conseguiu. Tem sim, na primeira parte, uma bola que raspa o poste do lado de fora. Ainda assim, remates enquadrados entre paus não conseguiu. Há palmas também por parte dos adeptos do Benfica, naturalmente satisfeitos com a exibição desta noite de segunda-feira. Este Estádio Municipal de Rio Maior, que virou um autêntico mini Estádio da Luz, praticamente 5 mil adeptos preencheram as bancadas do Estádio de Rio Maior, o Estádio Municipal, recordando que a bancada central, uma das bancadas centrais, neste caso a bancada destinada aos sócios e adeptos do Casapia, está fechada. Essa bancada foi encerrada por castigo da Liga para com o Casapia. Na última jornada da época passada houve um adepto que acendeu um engenho de pirotecnia e portanto a Federação castigou a equipa do Casapia com essa bancada fechada, um bocadinho na mesma linha do que tinha acontecido com o Benfica na primeira jornada frente ao Académico de Viseu, embora aí tenha sido o estádio total e não apenas uma bancada. Bola para Samuel Soares e com tudo isto já só faltam 30 segundos para ficarmos a saber o tempo adicional mínimo. A bola para Richard Rios. O Benfica vence com goleada das antigas, 7-0. O Marco Silva é uma peça. Agora o Luque Bacchio perdeu a bola de forma algo infantil, tentou uma finta, foi desarmado e o Marco Silva abanou a cabeça, esbracejou. É de facto o rigor máximo perante uma equipa que efetivamente está a ganhar por 7-0, mas Marco Silva não perdeu. E aí está, Pedro Henriques, adivinha só, 2 minutos extra.
2: É só para lembrar que vai haver melhores marcadores, diferença de gols marcados e sofridos para subidas, descidas, chegar até para campeões, e portanto não faz sentido este tempo que o árbitro dá, porque se fosse 0-0 daria 5 ou 6, como claro, está 2-0, e isto não faz parte, digamos, daquilo que é o poder que o árbitro tem relativamente ao tempo. O árbitro tem que acrescentar em função daquilo que aconteceu, e portanto já falámos 5 gols e 6 paragens para substituições e mais os 2 cartões amarelos justificavam 3 vezes o tempo que foi dado.
1: Já estou a sentir um sem falta quentinho com o nosso Pedro Henriques. Não esqueça, depois desta partida vamos analisar todos os casos de arbitragem do árbitro João Pinheiro em mais um sem falta. Teremos também com o Gabriel Alves a técnica da força e a força da técnica na análise desta partida, que para já vai vendo o Benfica a golear autenticamente por 7-0 o frágil Casa Pia. Bola ainda para a formação de Filipe Coelho, tenta sair a partir de trás a equipa dos Gansos. A bola agora para o número 80, Lawrence Ofori, ele que também está ligado aos 7 golos do Benfica de forma muito infeliz. Autogolo, introduziu a bola na própria baliza, um desvio infeliz de Ofori que contribuiu para esta goleada do Benfica. E vamos ver se fica por aqui. Há falta de Cali e atenção, Cali vai para a rua. Segundo amarelo e é expulso. Inacreditável, num contexto de 7-0. O jogador que tem cartão amarelo era de resto o único amarelado em campo. Seba Pérez já não estava em campo, ele também viu cartão amarelo. Cali abre o braço, atinge a cara de Prestiani e no entender de João Pinheiro é um jogador que entrou. No entender de João Pinheiro é meritório de segundo amarelo, vai para a rua. Enfim, Pedro Henriques, naturalmente a tua análise. Eu creio que o Prestiani está a sangrar até.
2: Sim, dá-lhe mesmo, faz aquele gestozinho, não é aquele estalo, mas é aquele toma lá, e portanto tem completa intenção. O jogador é a consequência, é o sangue, obviamente, mas tem completa intenção, nem sequer é aquela situação que teve o azar de abrir o braço e acertar, não, tem mesmo a intenção de dar-lhe aquele cheirinho na cara, o suficiente para não só o derrubar e para ser punido com o livre direto e para a entrada, que é claramente negligente, sem necessidade, cartão vermelho.
1: Gabriel Alves, eu acho que este lance por si só é o espelho máximo do desnorte do Casa Pia. Falamos de um jogador que entrou ao minuto 76, estava em campo há 14 minutos e conseguiu, num contexto de 7-0, ver 2 amarelos e ser expulso.
3: Olha, é de facto
1: inacreditável.
3: É inacreditável, e isto não... nada em causa em relação à vitória do Benfica, que é uma grande vitória, mas põe em causa aquilo que é o substrato do futebol português.
1: Acaba a partida no Estádio Municipal de Rio Maior. Está também assim concluída a segunda jornada da Primeira Liga Portuguesa. Aliás, em bom rigor não está concluída, porque
0: o Braga teve aquele pequeno azar de trazer um problema gástrico para toda a equipa da Bulgária e desse compromisso da Liga Europa, e agora fica adiado esse Braga-Gil Vicente de Alvarela.
1: Tal e qual, Vicente. Em bom rigor, a segunda jornada só ficará efetivamente concluída quando se realizar esse Braga-Gil Vicente, que foi adiado precisamente por causa de problemas gástricos na equipa bracarense. Ainda assim, o Benfica fecha esta segunda-feira a golear 7-0. Vitória de Marco Silva, a primeira ao serviço do Benfica no campeonato. Tinha entrado com empate frente ao Académico de Viseu, agora ao segundo jogo, consegue goleada e passa a somar 4 pontos na tabela classificativa. Já o Casa Pia tinha perdido na primeira jornada por 1-0 frente ao regressado Marítimo, perde agora novamente, 2 jogos, 2 derrotas, 0 golos marcados, mas pior do que não ter qualquer gol marcado, tem agora 8 golos sofridos no campeonato em 2 jogos. Vamos olhar para a marcha do marcador. É um jogo que começa a construir-se bem cedo. Logo ao minuto 2 marcou Prestiani, depois aos 14 marcou Rafa. Na segunda parte há 5 golos, 47, 49 e 54, num espaço de 8 minutos. Pavlidis faz um hat-trick, depois Ofori, autogolo, minuto 58 e por fim aos 61 John Duran fez o resultado final, 7-0 favorável às Águias. Nesta altura, Vicente Figueira, há momento de cumprimento, aquela cerimónia de cumplicidade, de simbiose entre a equipa e os adeptos que marcaram presença nas bancadas aqui do Estádio Municipal de Rio Maior, em sentido contrário, pois claro, grande assobiadela, os jogadores do Casa Pia a serem vaiados pelos sócios casapianos que marcaram presença esta noite no duelo da segunda jornada. Vamos momentaneamente fechar, ficando ainda também claro com o som ambiente daqui do estádio, mas Vicente, é uma goleada, diria, à antiga, como já não se vê nos dias de hoje. Casa Pia Atlético Clube 0, bola Sport Lisboa e Benfica 7.
0: E depois de um empate na primeira jornada, duas bolas em casa à porta fechada frente ao Académico de Viseu, o Benfica responde da melhor forma com uma goleada por 7-0. Mas para além da goleada, também nas bancadas, Nuno Garcia, enorme o ambiente que se faz sentir. Os adeptos também, de alguma forma aqui, a compensarem essa ausência na primeira jornada e a fazerem-se sentir num estádio que, não sendo dos maiores do nosso futebol, está repleto de adeptos encarnados que se vão fazendo ouvir. E de que maneira depois deste 7-0?
4: Verdade, Vicente, eu tive a oportunidade de estar no Estádio da Luz a fazer o jogo contra o Académico de Viseu, e que falta fez o público, a equipa do Benfica. E agora, por curiosidade, estava a ver as estatísticas do Benfica em casa com o Académico de Viseu e este jogo, e os números não
0: diferem muito.
4: Os números não diferem muito. Portanto, aqui,
0: talvez o Académico de Viseu tenha tido um pouco mais capacidade do que o Casa Pia para chegar à baliza do Benfica.
4: Sem dúvida nenhuma, eu estava a falar só em termos ofensivos, exatamente. A competência, a eficácia que o Benfica teve hoje, não teve de todo contra o Académico de Viseu. Claro que marcar 5 gols em 15 minutos no início da segunda parte é algo que é raro ver-se. Tenho que fazer aqui um grande esforço para tentar recordar de algo parecido, mas o público faz falta, como é óbvio, e é diferente ter público ou não ter público, com toda a certeza.
0: E neste momento vamos ouvir André Geraldo, jogador do Casa Pia, aos microfones da Sport TV. Fala já depois desta derrota pesadíssima do Casa Pia, a segunda este campeonato, logo na segunda jornada, frente ao Benfica, por 7-0.
5: Mas, por um lado, ainda bem que aconteceu agora, porque temos ainda muito para jogar. Aprender também com este jogo, não nos esquecemos deste jogo, vai ser importante no futuro. E agora vamos seguir o nosso caminho, continuamos confiantes no que estamos a fazer. É uma longa caminhada, é um resultado que pesa, mas amanhã já temos de estar a pensar no próximo jogo.
6: A única pergunta que lhe consigo colocar neste momento, André, é justamente para isso, para o futuro. De alguma maneira, um resultado destes coloca aqui algumas dúvidas sobre o processo que está a ser criado, estando ele tão no início?
5: Não, acho que não vai criar essa dúvida, porque, como eu disse, ainda falta muito jogo, é uma caminhada muito longa, é uma ideia nova que estamos a assimilar, que leva tempo, e agora é isso que eu digo. Obviamente é um resultado pesado, mas temos de ser também honestos, e são 3 pontos que não conquistamos, e vamos seguir o nosso caminho agora e descansar e preparar já o próximo jogo.
6: Obrigado, André Geraldes, o capitão.
0: As declarações de André Geraldes, o capitão da equipa do Casa Pia, aqui também com curtas palavras depois deste resultado para esquecer para a equipa dos Gansos. Depois de no ano passado estarem sérias dificuldades para se manterem na Primeira Liga, conseguiram barrar a entrada no principal escalão autorriense depois de vencerem as duas mãos do play-off. Ora, começaram também neste campeonato com uma derrota em casa do Marítimo e hoje, na casa emprestada em Rio Maior, perdem por 7-0 frente ao Benfica. Mérito para o Benfica nesta vitória, mas Gabriel Alves, de alguma forma estamos também a dar para um Casa Pia que, nestas duas jornadas, é a equipa já candidata, digamos nós, a uma descida de divisão.
3: Verdade, portanto já leva um gol a veragem negativo de 8 golos. Eu acho que não é uma partida para esquecer, é uma partida para lembrar. A equipa do Casa Pia não pode, portanto, esquecer este jogo, portanto, nestes meados de agosto de 2026, porque este resultado é um resultado que hoje em dia, em termos de alta competição, acontece, mas já não se usa. Acontece, mas já não se usa. E isto nada contra o Benfica, que fez o seu trabalho, fez um excelente trabalho, naturalmente que aprimorou toda uma série de situações que são sempre necessárias de aprimorar, e é muito bem entregue o homem do jogo a Pavlidis. 3 remates, 3 golos, 1 assistência e tudo o que ele fez de futebol associativo foi, na realidade, muito bom.
0: E neste momento vai falar aos microfones da Sport TV Pavlidis, homem do jogo, fez hat-trick neste encontro, é já o melhor marcador do campeonato. Vamos ouvir o que diz aos microfones da Sport TV.
7: Não, I think from the first moment we score really first goal, we create so many opportunities.
0: Desde o primeiro momento estivemos focados em marcar golos.
7: We have to score more goals in the first half. The goals didn't come. We scored just two. And in the second half, we come with the same energy,
0: com a mesma energia,
7: good pressing,
0: com uma boa pressão,
7: good finishing,
0: e com uma
7: after
0: boa finalização.
7: 10, minutes,
0: e depois de 10 minutos, o jogo estava já resolvido.
6: Talk about good finishing. Let me show you this finish here. I will ask the guys of our production to put play on the video. Because your goal on the 4-0 is a goal where you can take almost everyone out. It looked like every defender that was coming your way. Can you describe it a little bit?
0: Na sua direção, mas como é que descreve?
6: This is the moment about the goal of Prestiani. Then we have the goal of Rafa and then yours.
0: Depois temos o gol
6: How did it feel inside of the pitch?
0: Como é que se sentiu?
7: Was, very well, I think.
0: Muito bem.
7: We start to understand each other,
0: Acho
7: we understand
0: the, muito melhor.
7: The ideas from the coach, how he wants us to run, where he
0: como é que ele quer que nós corramos.
7: Yeah, it's
0: onde é que
7: improving
0: nós
7: estar no
0: campo,
7: we want
0: e
7: to continue
0: e
7: with the best energy like everyone because it's important for the all the guys to have the same energy and
0: ter a mesma energia.
7: Moment.
6: In this
0: e é um
6: moment,
0: bom momento
6: what does a striker think?
7: Score a goal.
0: Marcar um gol.
6: With so many defenders coming your way.
0: Como é que se sentiu com todos os jogadores? Foi bom,
7: Technique and quality,
0: tecnicamente
7: but,
0: e a qualidade
7: yeah, of course, you have to feel good and
0: temos que sentirmos bem
7: that.
0: Para fazer
6: Thank
0: isso.
6: You so much, Evangelis.
0: São as declarações de Pavlidis aos microfones da Sport TV, aqui depois de um hat-trick nesta vitória do Benfica por 7-0. A minha frente ao Casa Pia, golos marcados por Gianluca Prestiani, também Rafa Silva, autogol de Ofori, João Duran e ainda um hat-trick de Vangelis Pavlidis, que a minha Nuno Garcia acaba por revelar aqui algo que te fez reagir com, acredito que com alguma alegria e bons olhos, que é o facto do jogador constatar que se está a começar a entender cada vez melhor com os companheiros, não só pela ação do treinador Marco Silva e por cumprir aquilo que é o desejo e o plano do treinador, mas também por haver esse conhecimento que começa quase a ser tácito entre os jogadores.
8: É verdade. Hoje o Benfica começa com a equipa que tem sido a equipa base do Marco Silva. Percebe-se que, apesar de haver ali jogadores no banco, provavelmente numa fase mais adiantada da época, com toda a certeza, irão agarrar uma titularidade. Estou-me a lembrar à cabeça do Scheller, porventura o Rios também, se entretanto não se for embora. Mas essa equipa que está montada tem muito a ver com aquilo que o Pavlidis agora disse. Eles estão-se a começar a conhecer. E percebe-se a diferença que é ver, e depois dos 70 minutos, 75 minutos, quando o Marco Silva começou a fazer as substituições, eu até acredito que ele pudesse, se ele pudesse fazer 10, ele teria feito os 10.
0: Para testar várias outras coisas.
8: Com toda a certeza, e até para dar descanso para a próxima quinta-feira. Mas percebe que, de facto, cá ali há diferenças. Há um lance entre o Sheldrup e o João Duran. O Sheldrup pensa que o João Duran vai fazer um movimento, mete-lhe a bola, o Duran não faz. Outra entre o Rios e o Luca Bacchio. Percebe-se que, efetivamente, os outros que são o plano A, já se começam, já se conhecem e já treinam há mais tempo e já começam a perceber as ideias do Marco Silva, e isso depois vê-se em termos de produção de jogo. Em relação ao Pavlidis, se me permitem uma palavra em grego para ele, que é Evcharistou, que é obrigado em grego, porque de facto ele fez um bom trabalho em prol do coletivo. Ele é de facto um jogador solidário, um jogador que se entrega, procura bola, e depois em termos de finalização, quer dizer, esteve lá, fez 3 remates e marcou 3 gols, mais assistência.
0: E Gabriel Alves, tivemos um Benfica que também na Casa das Máquinas, no meio campo, ganhou por completo este jogo ao Casa Pia, que quase não teve pressão na parte mais central do terreno, e aqui com uma parceria entre Barrine Cheia e Barreiro, uma certeza desta equipa do Benfica. Barrine Cheia começa também, parece, a ganhar o seu lugar com Marco Silva.
3: Sim, vamos ver se é para ficar ou se é para sair, nada se sabe. Barrine Cheia, que eu já conheço do futebol espanhol, antes de vir para o Benfica, que era um futebolista naturalmente de esperança, e evidentemente que o Benfica o foi buscar, e que naturalmente tem tido o seu comportamento e tem tido o seu papel. Nesta partida há 2 jogadores que entraram e estiveram fora, eu diria fora do contexto. Foram eles Rios, não conseguiu entrar no ritmo do jogo, daquilo que era o Benfica, e o próprio Luque Bacchio, que hoje não trouxe nada à partida.
0: E na verdade também falaste, acabaste por falar nisso, Nuno Garcia, Luque Bacchio entrou a milhas de distância do jogo, pouco concentrado, com poucos movimentos de entrosamento.
3: Do que havia feito já anteriormente. Uhum.
0: E a verdade é que é um jogador com muito talento, costuma entrar, sair do banco para tentar resolver os jogos, pouco ou nada tem feito, e também com, parece-me, pouco entrosamento com a ideia do jogo de Marco Silva. Será um jogador para sair até esse fecho do mercado, na ótica de manter alguns outros mais fundamentais para esta equipa do Benfica?
8: Eu de mercado sei cada vez menos, mas aquilo que o Gabriel Alves diz é transparente. De facto, quer o Rios e principalmente o Luque Bacchio eram corpos estranhos. O Diogo, quando está a relatar o jogo, ao lance em que o Marco Silva, nós não vimos essa segunda imagem, que o Marco Silva terá ficado aborrecido. E não foi só o Marco Silva, porque o Luque Bacchio no meio campo tentou fintar um jogador e perdeu a bola. Foi o Prestiani e foi o Scheller. Se virem as imagens, os dois também levantam os braços, como que dizem: para que estás a fazer? Não faças isso. De facto, ele já o ano passado, e ele tem consciência disso, porque na última conferência no último jogo ele teve a oportunidade de o dizer, que não esteve bem, que não esteve ao nível daquilo que um clube do Benfica precisa, mas parece que, quer dizer, é demasiado amorfo, ou está sozinho, ou é mesmo um
3: ou
8: estranho.
3: Então há aqui outra situação, não sei se o Rios entrou ou se o Rio está de saída. Fica-se com essa sensação.
8: Mas isso é outra. Sim, isso é... noutra vertente o Rio talvez sim, mas o Luque Bacchio.
3: Não sei se o Luque Bacchio também.
8: Ele disse que ia ficar,
3: tá,
8: não é?
3: Bem, entre o dizer e o ficar.
8: Não, é verdade, e mais. E o próprio Marco Silva, depois, quando confrontado com isso, disse que ele não tinha nada a dizer isso, porque essa situação também não se coloca. Quer dizer, de facto, é estranho, mas é pena, porque ele talento, a forma simples como ele tira um jogador da frente, quer dizer, é enorme. E depois não se percebe, depois não se materialize em mais golos, em mais produtividade, em mais assistências. Vamos ver, é difícil, ele tem 28 anos, eu não se creio que ele vá agora mudar e que vá ser o jogador que o Marco Silva precisa ou que queira. Mas vamos ver, pode ser que ele consiga fazer um milagre.
0: E a verdade é que do lado do Benfica houve também a oportunidade para Duran se estrear a marcar aos serviços encarados campeonato.
3: Marcou e não fez mais nada.
0: Mas apesar de tudo, desta ser boa indicação, é uma boa finalização.
3: Sim, é uma boa finalização, mas não fez mais nada, até em termos de movimento dentro da área, em termos nada.
0: Concordas,
3: é um bom remate, é um bom gol, pode, parágrafo.
0: Concordas, não?
8: Ele também não terá beneficiado daquele do resto do Benfica compressor naqueles 15 minutos iniciais da segunda parte. Ele teve uma oportunidade, creio eu, materializou em golo e depois acabou por sofrer, penso eu também, daquilo que o jogo foi dando. Os jogadores começaram a escorregar, eu não sei se até se eles, aí já de forma consciente, terão-se não dado tanto ao jogo porque de facto...
9: Uma questão de gestão.
8: É, sim, não só por causa da próxima quinta-feira, mas por causa mesmo, da forma como está o relevado. Eu vi o Sudakov ali escorregar de uma coisa completamente...
9: E vamos, Nuno Garcia, ouvir Marco Silva, fala já aos microfones da Sport TV, depois desta vitória por 7-0 em casa do Casa Pia, em jogo da segunda jornada do campeonato. Vamos ouvir as declarações de Marco Silva.
10: Na primeira jornada e não teve nada a ver com a atitude, bem pelo contrário. Nós tivemos momentos em que claramente teríamos que fazer melhor e mantermos o foco e a concentração e sermos mais eficazes, porque a exibição foi muito boa. Eu disse também no pós-jogo, naquele jogo e ontem também, que não vivemos de vitórias morais, mas estamos cá para analisar seriamente como é que os resultados acontecem e porque é que acontecem. Não teve absolutamente nada a ver com a atitude. Por vezes a concentração e o foco não tem muito a ver com a atitude, tem a ver com aspectos que são muito importantes num jogo de futebol, que temos que manter bem vivos e bem alerta sempre. Começar pelos jogadores, naturalmente, depois de um resultado bem negativo para nós no começo do campeonato, a reação tem que ser assim, chegar e ganhar o próximo. Não estou a falar sequer dos números, mas chegar e ganhar o próximo jogo. E falar dos nossos adeptos também. Acredito que a grande diferença do jogo da primeira mão, da primeira jornada para este, teve realmente aí. É óbvio que jogámos fora de casa, mas praticamente jogámos em casa e há que realçar o apoio desde o primeiro minuto, empurrar a equipa para a frente e fazem a diferença. Ficou bem provado hoje que fazem toda a diferença para nós e retiraram-nos isso na primeira jornada e por culpa nossa não ganhámos aquele jogo, mas retiraram-nos algo que é a força deste clube, a grande força deste clube, e hoje conseguimos demonstrar isso com o apoio deles. É uma exibição muito boa, entrada em ambas as partes foi de como tem que ser, a querer marcar, a querer pressionar, a querer estar no meio campo adversário com muito boas situações. Acredito que na primeira parte poderíamos e deveríamos ter feito mais golos. Mais uma vez a eficácia não foi a que devia ter sido para os momentos que tivemos no último terço e na entrada da área, um relevado muito difícil de jogar, é bom que se diga. Acho que se quisermos sempre ver melhor futebol, é importante que se tenha atenção ao relevado. Eu sei que não é fácil, mas que é o primeiro passo para se ver bom futebol em todos, não é só por termos jogado aqui, mas em todos os relevados possível para que isso aconteça. Acho que é muito importante a protegermos o espetáculo nesse aspecto. E uma vitória muito positiva. Eu sei que os golos e a vitória foi expressiva e fico muito, muito satisfeito por não termos sofrido golos. Isso é claramente algo além da exibição, da forma como marcámos. O não termos sofrido golos para nós é muito importante, para mim é muito importante. Eu disse aos jogadores ao intervalo dois aspectos importantes: esse mesmo de não sofrer e matarmos o jogo e sermos mais, termos aquela mentalidade de matar nos momentos certos, porque nós estávamos a criar bastante na primeira parte e continuámos a criar na segunda, e depois do quinto, sexto e do sétimo gol, naturalmente abrandámos, começámos a gerir já para o jogo de quinta-feira, a colocar e a dar minutos aos jogadores que ainda estão em pré-temporada também neste momento, mas uma vitória totalmente justa da nossa equipa, da forma como jogámos, realçar, dar os parabéns aos jogadores, mas são apenas 3 pontos para nós e mais uma vez agradecer o grande apoio dos nossos adeptos.
6: Falar consigo, o Marco já falou dessa intensidade de início ao fim, há ali um momento que, recordo, já estava 7-0, o Luque Bacchio tem um momento em que aparece ligeiramente fora de jogo e o Marco no banco tem uma reação de quem nem parecia que estava a ganhar 7-0. É esse querer que os jogadores estejam constantemente ligados?
10: Sim, sem dúvida, não tem a ver com o Luque Bacchio.
6: Sim, o Luque Bacchio foi uma questão particular, nada em concreto.
10: Que é simples, que a bola está sem pressão nenhuma, ele está a ver todo o jogo, é para não caírem fora de jogo, é momentos daqueles que nós não podemos desperdiçar oportunidades de atacar o adversário por questões de detalhe, de concentração, de foco, como eu falei há pouco. Isso tem a ver, já vos disse que eu no banco vou ser assim, vou tentar jogar o jogo com os meus jogadores, a passar a calma quando é necessário passar a calma, a emoção quando é necessário também passar, e acima de tudo quero é que ajudá-los a fazer as coisas bem.
6: Eu vou só particularizar, porque sei que os treinadores não gostam muito, mas tenho que o fazer com Pavlidis. Teme de alguma maneira que haja mais telefonemas durante os últimos dias de mercado, depois destes 3 golos, ainda mais telefonemas?
10: Não temo absolutamente nada. O mercado está aberto, há muitos rumores, como podem haver telefonemas no nosso clube, nós também podemos telefonar para outros clubes, faz parte, este é o momento para isso. O nosso objetivo da estrutura do Benfica, do nosso clube, é que consigamos fortalecer a equipa nas posições em que pretendemos. Será uma época muito longa, esperemos nós, temos que fazer o nosso trabalho na quinta-feira e na próxima quinta. São jogos muito importantes para nós é fundamental estar na fase de grupos da Liga Europa, isso é o mais importante para nós neste momento. e focar-nos naquilo que conseguimos controlar, que são os jogos, a preparação para os jogos, e depois naturalmente a estrutura do Benfica está a trabalhar naquilo que é importante para nós.
1: Obrigado, Marco Silva.
9: As declarações de Marco Silva, técnico do Benfica, aos microfones da Sport TV, na zona de entrevistas rápidas do Estádio Municipal de Rio Maior, onde o Benfica acaba de vencer o Casa Pia em jogo da segunda jornada por 7-0. Foi assim que o Benfica conquistou a maior vantagem para já deste campeonato, e com a hat-trick de Pavlidis, marcado em apenas 7 minutos na segunda parte. Vamos neste momento ouvir as declarações do técnico adjunto da equipa do Casa Pia. Não vai ser Filipe Coelho a falar aos microfones da Sport TV. Vamos ver o que diz o outro responsável da equipa dos Gansos depois desta pesada derrota à segunda seguida no campeonato para a equipa dos Gansos.
11: Estávamos no jogo, estávamos minimamente organizados, controlados e com as coisas bem estabelecidas. Uma segunda parte onde em 7 minutos acabámos por jogar para o lixo o restante momento do jogo. E aqui sim, digo jogar para o lixo no sentido de que se calhar não chegaríamos à vitória, mas queremos criar uma identidade, queremos criar um caminho, e esse caminho fica muito mais difícil com esta pedra grande no sapato do que poderia custar. No entanto, estamos cientes que nestes momentos muitas pessoas gostam de se esconder, mas dentro deste clube, quer estrutura, quer equipa técnica, quer jogadores, temos homens com H grande, e é com isto também que nos vai fazer crescer e que nos vai fazer caminhar. E estamos muito conscientes que nestes momentos menos positivos, e hoje claramente foi um momento menos positivo, que coincidiu com muito mau jogo nosso na segunda parte e com um jogo extremamente bem conseguido também por parte do Benfica, isso deu-nos o resultado expressivo que deu. São exatamente os mesmos 3 pontos, é um facto, mas também é um facto que nos custa e que nos dói por aquilo que trabalhamos diariamente para chegar aqui e mostrar coisas diferentes. Acabar por pedir desculpa aos adeptos que também vêm ao estádio para ver algo diferente. Nós, a única coisa que podemos dizer é que vamos continuar a trabalhar para conseguir fazer diferente e fazer melhor. E esse caminho vai ter que ser feito por quem cá está, agora e quando ganharmos. São as mesmas pessoas, os mesmos homens e o mesmo caminho para trilhar.
1: O Alexandre falou aí dessa pedra grande no sapato. Há, de alguma forma, um temer de que possa ser, pelo menos durante esta semana, um golpe grande e que ainda se acumule para a próxima? Ou até mesmo de ser um reset completo?
11: Não diria um reset completo, tem que nos fazer pensar. Estas derrotas, tal como todas as derrotas, têm coisas boas e coisas más, hoje muito mais coisas más do que boas, e têm que nos ajudar a construir o caminho. Isso é um facto. Outro facto também é pensar que, sobre o erro, temos que olhar para a frente e dar o passo à frente. O passado é passado, temos que refletir sobre ele, temos que tentar fugir um pouco daquilo que é a nossa questão sentimental, a nossa questão emocional da coisa, mas por mais que queiramos, muitas vezes não é possível. Estes primeiros dias, estas primeiras horas vão nos doer, depois há que, cabeça fria, olhar para aquilo que fizemos, bom e mau, extrair dali aquilo que é fundamental e continuar a crescer e a fazer o nosso caminho.
1: Obrigado,
9: Alexandre Santana, técnico adjunto da equipa do Casa Pia, aqui em declarações à Sport TV, palavras que escutámos à boleia do canal televisivo depois de uma pesadíssima derrota dos homens do Casa Pia frente ao Benfica por 7-0. Já daqui a pouco vamos voltar a ouvir Marco Silva na sala de conferências de imprensa. Vamos também ouvir, acredito que Filipe Coelho, nessa mesma instância, a falar aos jornalistas depois deste encontro. Já daqui a pouco vamos ter também a força da técnica com a análise do Gabriel Alves esta vitória do Benfica na segunda jornada, e vamos também à análise final do Nuno Garcia, o nosso adepto encarnado depois de uma noite de goleada do Benfica frente ao Casa Pia. Antes disso, voltamos a Rio Maior ao encontro do Diogo Varela, onde, Diogo, nas despedidas, fica uma noite com muitos golos e também muita festa da equipa visitante. Nas bancadas, o estádio ficou repleto de benfiquistas, o estádio de Rio Maior.
1: É um bom ambiente, Vicente, pelo menos na falta de outro tipo de futebol, neste caso do Casa Pia, que, tal como já foi sublinhado na nossa emissão especial do desporto, foi inexistente. Mas o Benfica, além da natural goleada, o 7-0, teve esse apoio nas bancadas aqui do Estádio Municipal de Rio Maior. Tal como tu tinhas dito, Vicente, não é dos maiores estádios do nosso país, longe disso, tem capacidade máxima para 7 mil adeptos, uma das bancadas inclusive esteve fechada, portanto estiveram cerca de 5 mil adeptos campeonatos aqui esta noite de segunda-feira, já no distrito de Santarém, ainda assim numa bela moldura humana e a marcar forte apoio por parte do público encarnado para com o Benfica, recordando também que na primeira jornada o Benfica não pôde precisamente receber público no Estádio da Luz, jogou à porta fechada e portanto hoje o público de certa forma acabou por dar esse carinho extra à equipa de Marco Silva. De resto, Vicente, contas feitas, o Benfica chega aos 4 pontos no campeonato depois deste 7-0, já o Casa Pia continua sem somar pontos, vai para a segunda derrota consecutiva. Por aqui os adeptos também já saíram todos das bancadas, portanto o estádio ficou despido, recordando que é uma segunda-feira, amanhã é dia de trabalho e portanto é natural que os adeptos agora tenham pressa em regressar a casa. É resultado final e assim fecho, com um abraço também para todos vocês e para os nossos ouvintes. Casa Pia 0, Benfica 7.
9: Jogo que aqui acompanhamos na Rádio Observador pelo relato do Diogo Varela. Um abraço, Diogo, bom descanso e boa viagem. Para já a altura de escutar Marco Silva, fala já aos microfones da sala de conferências de imprensa do Estádio Municipal de Rio Maior. Vamos ouvir as declarações do técnico do Benfica depois da primeira vitória no campeonato à segunda jornada e logo por 7-0 frente ao Casa Pia.
10: Sim, uma vitória totalmente justa e saborosa da forma como jogámos. Há que dizer, e é para os dois lados, um relvado muito difícil de jogar futebol. Esse é o primeiro ponto. Se queremos proteger todas as equipas, não estou a falar da nossa só, mas de todas as equipas e os jogadores, é bom que consigamos dar aos jogadores bons relevados para se poderem jogar futebol, e um futebol rápido e um futebol que quem está de fora possa ver. Acho que esse é o primeiro ponto. Em relação à vitória, muito importante para nós, boa, uma reação àquele que foi um muito mau resultado para a nossa equipa na primeira jornada, com muito bons momentos, com bons golos, e a reação que queríamos e que teríamos que ter. Por isso, parabéns aos jogadores e começar por realçar também os nossos adeptos. Um grande apoio, jogando fora praticamente em casa, como é a maioria das vezes habitual para nós, e realçar o apoio deles. Sinceramente, a grande diferença, podemos falar de eficácia e muitas coisas, uma grande diferença do primeiro jogo para este, e tem a ver com o adeptos de futebol, tem a ver com o estádio cheio, tem a ver com aquele apoio que é único para nós e que faz com que nós andemos para a frente, que é a nossa massa adepta, e isso foi muito importante. Em relação à eficácia que falou, eu acredito que ainda ficaram alguns golos por marcar devido ao que às oportunidades que criámos, mas bons golos, bons momentos de finalização, um jogo totalmente controlado desde o primeiro momento. Eu sei que a vitória é expressiva, mas ainda o que me deixa mais satisfeito foi não termos concedido golos e oportunidades praticamente ao adversário. Lembro-me no remate na primeira parte, sobre o nosso lado direito, esquerdo do Casa Pia, de resto sempre controlado o jogo e não permitirmos, isso para mim é muito importante, deixarmos a baliza a zero tem um sabor completamente diferente, independentemente de eu perceber que um resultado tão expressivo salta à vista, mas para nós é muito importante, não sofremos.
12: Boa noite, Sr. Marco Silva.
10: Boa noite.
12: Uma das características que parece distinguir este Benfica dos últimos anos é esta vontade de marcar sempre mais. Isso é uma mensagem que o Marco Silva tem passado à equipa, de não parar no 2, no 3 e sempre à procura do próximo gol?
10: Sim, não há razões para pararmos. É óbvio que hoje, e vocês perceberam, vai haver momentos que nós vamos ganhar por 1-0 e vamos ficar tão felizes como este 7-0, acredite. O futebol não é sempre assim, não vamos marcar sempre. Eu disse aos jogadores, ainda antes de jogarmos com o Académico Viseu em casa, após os dois resultados passivos que tivemos no Estádio da Luz para a Liga Europa, que não ia ser sempre daquela forma, e muito mais importante marcar estes gols todos é não sofrermos gols, é sermos competentes naquilo que é o nosso processo defensivo, porque isso a longo no tempo vai-nos fazer ganhar muito mais jogos. Depois, se marcamos e queremos mais oportunidades e somos objetivos e somos eficazes, é outra coisa, mas naturalmente se estamos a ganhar não gostamos de abrandar, é a nossa ideia, é assim que nós queremos ver a nossa equipa jogar, e se preparamos a equipa de uma forma, não faz sentido só porque estamos a ganhar por um golo ou por dois ou por três depois alteramos ou o que é que seja. Naturalmente os jogadores têm maturidade suficiente para dentro do campo muitas vezes gerir, percebeu-se nos últimos 20 minutos, independentemente de colocarmos jogadores frescos, havia já aqui uma gestão, o campo estava muito pesado, uma gestão porque estamos a jogar 3 em 3 dias, vamos jogar outra vez na quinta-feira e rodámos 5, a ideia era ainda se possível rodar mais para prepararmos também o próximo jogo permitiu isso, mas sim, naturalmente não quisemos abdicar de nada daquilo que o jogo nos estava a dar. Estávamos em cima do adversário, se tivemos essa capacidade, porque aqui iríamos alterar o que quer que seja.
13: E sempre, de nada.
12: E a minha pergunta vai mesmo para esse sentido. Boa noite,
10: Marcos. Boa noite.
12: Percebeu-se que, mesmo com o resultado fechado, continuou a pedir mais à equipa, estava 7-0 e até em alguns momentos mostrou-se irritado com alguns lances que estavam a ser mal feitos, não é? Portanto, a minha pergunta é se tem consciência de ter este tipo de jogos e este tipo de vitórias que os adeptos do Benfica tinham saudades, isso é uma vez ao futebol do Porto e ao Sporting?
10: Não. Aviso nenhum, nós não andamos aqui para avisar ninguém ou para fazer o que quer que seja, nós temos que ser competentes nos nossos jogos, que é aquilo que nós controlamos, e matar os jogos quando há necessidade de os matarmos e mantermos o foco sempre. Não, é por aí, nós não estamos aqui para... Os nossos adversários são muito fortes, todos, e respeitamos todos, temos que ter humildade suficiente para perceber que ganhámos, somámos 3 pontos e ganhámos um jogo de futebol, nada mais que isso. Eu percebo que no futebol e... A nossa dimensão vai-se da desilusão, a euforia muito rápida, é quase uma montanha russa, mas eu não vou entrar por aí. Ganhámos um jogo de futebol fora de casa, com uma boa exibição, 3 pontos, respondemos da forma como queríamos, um mau resultado, torno a dizer, na primeira jornada, tão simples como isso, não sofremos golos, é importante. E as minhas reações, já vos disse semana passada, se calhar vou ter um bocado mais de calma, senão vocês vão arranjar a casa daí. Eu gosto de jogar o jogo com os meus jogadores, se puder, sempre para ajudá-los. Acho que o momento que estão a falar é um momento que o Quebec acabou.

0: de uma forma tão expressiva, muito mais querer que eles façam as coisas bem e melhorem em todos os momentos do jogo.
1: Olá, Marco.
0: Olá.
1: Olá. Marco, no lançamento do encontro acabou por falar na urgência dos reforços. Sentiu que os jogadores, o Marco já disse que fala connosco, não passa mensagens para o grupo, mas sentiu-nos espicaçados por essas palavras e hoje é esta demonstração daquilo que jogam. E queria também lhe perguntar relativamente a essa questão do mercado, se a ida ao mercado está de facto dependente um bocadinho da entrada na fase de grupos da Liga.
0: Não. Nem nada que se pareça com isso, sinceramente, ainda à última fase da questão, a última parte da questão, não tem nada a ver, absolutamente nada a ver uma coisa com a outra. Nós quando falamos em nós e todas as equipas, mas falando de nós que é o que é importante neste momento, quando tentamos reforçar a equipa para uma época, não tem nada a ver com entrarmos ou deixarmos entrar, ninguém está aqui à espera de nada, porque se esperarmos o segundo jogo é na próxima de quinta a 8, estamos a falar quase do final do mercado, faz sentido nenhum. Não é por aí, isso é de certeza absolutamente, não tem nada a ver uma coisa com a outra. Em relação aos jogadores ficarem espicaçados, e disso eu não mando recados, muito menos vou mandar recados para os jogadores, um ou outro momento posso falar com vocês de forma honesta e aberta, tendo que ter algum cuidado, que eu já percebi, começar a jogar o jogo que se joga aqui também, mas sim. Não mandei recados e sinceramente aqui entre nós vocês sabem como é que está a sociedade hoje em dia, como é que estão os jogadores de futebol, e eu acredito que 20% dos jogadores do Benfica tomam atenção às minhas conferências de imprensa, sinceramente, não se esqueçam isso, os jogadores de futebol não vão estar a olhar para a minha conferência de imprensa, esqueçam. Isto é só a minha opinião, é uma sensibilidade que eu tenho e acho que vocês também estão de acordo comigo, não vão estar a ver. A primeira parte da questão era essa?
1: Relativamente, se embora fale connosco, os jogadores pudessem.
0: Não, eu não acredito, mas pronto, eu gostava que eles ouvissem as conferências de imprensa, que era bom também, mas não acredito que eles ouçam ou vejam.
2: Sim, façam só uma questão, senão vai certo. Ficar muita gente sem pergunta, não fica mais.
0: Boa noite.
3: A semana passada empataram, não eram os melhores números, mas houve críticas. Hoje, 7-0, já aqui nos adeptos a pedirem o 39. Futebol é isto, passa-se de maus para bons em pouco tempo. Este resultado pode ser enganador, vai pôr um travão aos jogadores para que eles também não caiam.
0: Eles
3: de acreditar e ir na onda dos adeptos.
0: Não, os nossos adeptos acreditarem em nós, acho que é fundamental. Se nós não fizermos com que quem apoia o clube diariamente, quem ama o clube, se nós não os fizermos acreditar, não andamos aqui a fazer nada, ponto final. E nós só podemos fazê-los acreditar com algo que nós controlamos, que são resultados, exibições, atitude, muito mais. Eu sei que os resultados são sempre o que fala mais alto no futebol, mas com atitude, com o desejo e de querer ganhar jogos e demonstrá-lo isso dentro do campo, porque eles, o resultado é o mais importante para eles, mas há muitas coisas que é obrigação para nós enquanto profissionais de futebol, para mim e para os meus jogadores, que é o clube que representamos e a atitude que temos que colocar no campo. Em relação à euforia, disse-vos há pouco, eu não vou entrar por aí, eu comecei por dizer, e os jogadores sabem disso, e se não sabem vão ouvir já amanhã, nós simplesmente somámos 3 pontos, nós ganhámos um jogo, que me deixa muito satisfeito, não sofremos golos. Muito, muito satisfeito, que fizemos golos, bons golos, que os jogadores desfrutaram da nossa forma de jogar mesmo num campo difícil, nada mais que isso. Nós vamos pensar que fizemos algo extraordinário e estamos completamente enganados. Daqui a 2 dias, 3 dias temos mais um jogo em que temos que provar outra vez, e isto é que faz a vida de um clube grande, é provar 3 em 3 dias, 5 em 5 dias, seja quando for, que este já está terminado, vamos analisar como analisámos o Académico Viseu e preparar o próximo, que será mais um jogo difícil em que nós temos a obrigação de sermos iguais a nós próprios e tentar finalmente e novamente gostar da luz cheia num jogo de futebol.
3: Olá, Mister, boa noite.
0: Boa noite.
3: Reparei mais alguns colegas que o Trubin não teve praticamente.
0: Mais um caso, reação. Mais um caso.
3: Não é nenhum caso. não teve qualquer reação a nenhum gol.
0: Sim.
3: Do Benfica e foram certos. O que eu pergunto é se o facto de ter deixado de ser titular se afetou o jogador e se o Mister falou com ele sobre isso.
0: Vamos por partes, vocês estão muito melhor posição que eu, que têm acesso às câmaras e tudo, normalmente estou de costas para os meus jogadores, naquele momento não vejo celebrações ou não, também não tenho o historial, e conhecendo já muito melhor o Turbine, neste momento conheci há um mês e meio atrás, não tenho o historial do Turbine a fechar golos na baliza, se ele fechava muito também quando estava a jogar, se não fechava, se era muito eufórico ou não, vocês se calhar puxarem o filme atrás vão perceber como é que ele fechava, isso eu não sei, não vou estar a comparar. Agora, eu ficava espantado, era se o Turbino não tivesse chateado.

0: Que não estivesse triste, eu ficava muito espantado, sinceramente. Para mim é uma situação completamente normal. O Turbino, neste momento, estar triste ou estar chateado, completamente normal. O que me importa a mim é que ele vai chegar lá amanhã e vai trabalhar e bem. Não tenho a menor dúvida, como tem trabalhado nos últimos 10 ou 15 dias, não sei qual foi o primeiro jogo que ele não jogou, chateado, triste, foi guarda-redes titular do Benfica nas últimas 3 temporadas. Se neste momento não está a jogar, eu quero o Turbino chateado, e só uma forma de demonstrar, dia após dia no treino, e demonstrar, e sinceramente é o que ele tem feito. Tem trabalhado muito bem, trabalhado forte, ele sabe que tem que ser assim. Agora, se não está com boa cara, eu também, se tivesse no lugar dele, se calhar não estava, sinceramente.
1: Falou com ele sobre isso?
0: Não, falei sobre a má cara dele? Não, não, de todo, não vou falar.
1: Deixar de ser titular?
0: Não, naturalmente, eu não vos vou dizer as conversas que tenho com os nossos jogadores, se eu falo com eles ou não. O Turbino já me conhece bastante bem e sabe como é que as coisas funcionam, e eu não, a relação é completamente honesta e aberta.
2: É claro.
3: Pedro Amaro Silva, Rafael Pinho, Jornal Record. Tem como cumprido com aquilo que disse na sua apresentação, quando disse que o Sadako viria a ser aposta esta temporada? Foi novamente titular, não marcou, e não deixámos parar com o Valdo, até a ansiedade e paciência do Marco. Quando, por exemplo, na primeira parte, o André Gomes faz uma defesa ao remate do Sadako. Pergunto-lhe o que é que oferece neste momento o Sadako, e qual é a sua opinião em relação às últimas exibições da equipe?
0: O Sudakov tem tentado bastante. Atenção, quando eu disse na apresentação, porque me foi perguntado também essa questão, e falámos de perfis de alguns jogadores e da forma como eu quero e o Benfica irá jogar, é muito importante para nós, que o terceiro médio, como nós jogamos com os dois médios metidos num espaço entre linhas, que o nosso terceiro médio, mesmo o segundo, mas o nosso terceiro médio tem características muito específicas para aquela posição. Não vou esconder, porque eu disse naquela altura que no nosso plantel é um jogador que tem características muito específicas para aquilo que eu quero naquela posição. Eu percebo que ainda não fez aquela exibição de encher o olho, está a precisar de um gol, está a precisar de assistências, está a precisar de, com o caudal ofensivo que nós temos tido, de ser mais impactante ainda no jogo. Eu percebo a questão, temos vindo a falar com isso, tentar lhe dar confiança, mas é assim, eu acredito e tenho-lhe dito, e ele tem que acreditar ainda mais do que eu. Não posso ser eu a acreditar mais nele do que ele mesmo. Isso é muito importante, e ele tem que perceber isso. Ele percebe isso, está a tentar dar o máximo. Em alguns momentos as coisas não estão assim tão bem. Percebes que é um jogador que está a jogar com tensão a mais, não deve fazê-lo. Tem que desfrutar um bocadinho do jogo, porque é um jogador que trabalha bastante, quer com, quer sem bola. Os posicionamentos que nós lhe temos lhe dado, temos permitido que ele receba um número de bolas muito grande nas costas da linha média. Pois há momentos que tem que pôr a criatividade e a tomada de decisão ao serviço da equipa, porque nós precisamos naquela posição disso mesmo. Voltando à questão e à parte específica do Sudakov, nós temos o Rafa, que pode jogar lá, mas não é um jogador com o mesmo perfil, é bastante diferente, é um jogador mais de aceleração, é um jogador não tão posicional, também temos que lhe dar esse posicionamento. Ou o Prestiani, em alguns casos, como nós já acabámos alguns jogos também, sendo um jogador também muito mais de acelerar o jogo do que propriamente ter a calma e a paciência que nós queremos naquele posicionamento. Uma análise um pouco do Sudakov, tem tentado, nós temos de lhe dar as ferramentas e os caminhos para tentar que ele melhore, e é esse o meu objetivo e a minha função enquanto treinador.
3: Boa noite, Mário Silva.
0: Boa noite.
3: Temos Evas Marques, 00. Eu queria pegar exatamente no que está a dizer sobre o Prestiani. Ele tem sido um destaque agora do Benfica no início da temporada. Nesse sentido, eu queria lhe perguntar se tem, como é que tem visto este início de temporada dele. Se gosta mais de viver a jogar à esquerda, à direita. Ele jogava mais à direita, agora neste início de temporada tem jogado mais pela esquerda. Na época passada, o José Mourinho já tinha dito que ele efetivamente jogava melhor à esquerda, mas em consoante aquilo que a equipa precisava, jogar mais à direita. Mas nesse sentido, eu queria lhe perguntar se, podendo jogar à esquerda, se ele vai jogar sempre ali, se acha que é onde ele tira o melhor proveito das suas qualidades, e se o Benfica também tira o melhor proveito das suas qualidades com o Prestiani jogar naquela posição.
0: Até agora temos tirado, eu disse-vos, fez uma excelente pré-temporada, humildade, caladinho, tinha dois jogos de suspensão, percebeu o momento, muitos momentos a jogar segundas partes dos jogos de pré-temporada, a trabalhar sempre forte, fazer bastante trabalho extra, porque ele percebia que não ia estar tão envolvido nos primeiros jogos oficiais, e depois mal esteve apto, jogou, porque senti que foram 4, 5 semanas de muito boas da parte dele, à esquerda, à direita, não foi tanto por aí. A decisão dele começar à esquerda foi o que nós achávamos. Nós, se lembrar, o primeiro jogo que ele joga é com o Arce em casa, salvo erro, e queríamos jogar com o jogador do corredor esquerdo totalmente aberto, e não quisemos que fosse o Rafa esse jogador, quisemos que fosse o Prestiani, por questões óbvias. O Rafa neste momento não é um jogador de corredor, e daí termos colocado a equipa já dessa forma, e vocês sabem a exibição que ele fez nesse jogo, e depois com o Académico Viseu também. É um jogador muito forte à esquerda, também joga, pode jogar à direita, se jogar da forma como nós temos vindo a jogar à direita, com a ala mais por dentro, ele pode fazê-lo perfeitamente. O ano passado jogou muitas vezes à direita e fez-o bem também, portanto é um jogador, possivelmente dos nossos alas, é o jogador mais versátil em termos de corredores, porque pode jogar nos dois e pode jogar por dentro, independentemente vai precisar de muito mais trabalho para jogar por dentro, para manter alguns posicionamentos, no momento de que não temos bola também, para perceber os momentos de pressão, não me parece fácil, mas não é tão fácil ter qualquer jogador naquele posicionamento da forma como nós queremos pressionar, mas estou muito satisfeito com ele. Onde ele vai jogar ou onde vai jogar mais vezes, é impossível dizer-lhe neste momento. A concorrência é forte, no lado esquerdo, temos lá mais dois jogadores, um deles que fez 6 meses fantásticos na época passada, vocês sabem do que eu estou a falar, portanto concorrência é importante para o Benfica, para os jogadores não se sentirem confortáveis e continuarem a melhorar.
2: Última, Paulo Henrique.
4: Boa noite, Mister.
0: Boa noite.
4: Neste início da época, vê-se que o Benfica é muito forte ofensivamente, gostava de jogar por aí e perguntar, no geral, como é que explica esta melhoria?
5: Aqui uma pergunta sobre a força ofensiva do Benfica.
0: Não, eu não vou estar a esta melhoria, nós temos vindo a melhorar desde o princípio da época, é isso que eu vos vou falar, não vou estar a falar de nada antes de eu ter chegado ao Benfica, posso falar de algumas questões pontuais, por exemplo, ganhámos hoje um dos últimos 3 resultados contra o Casa Pia, não foram os melhores para nós, isso podemos falar, é uma forma que eu também tenho de motivar os jogadores, e vocês perguntaram ontem, alguns de vocês perguntaram ontem, isso posso ir por aí, fazer, entrar aqui em termos comparativos com aquilo que foi é o jogo ofensivo, ou o jogo defensivo, ou marcar mais gols, ou sofrer menos, não vou entrar. Posso dizer que nós temos vindo a melhorar. Eu tinha dito aos jogadores já no jogo com o Arts fora de casa, mesmo tendo tido uma vitória bem expressiva em casa, que ia ser o nosso segundo jogo fora de casa, e que o primeiro não tinha sido ao nível que teria que ter sido, o jogo na Suíça com o St. Gallen, e esse foi claramente um dos objetivos para aquele jogo, dar uma imagem diferente. Nós não podemos ser só Benfica com 60 mil pessoas no Estádio da Luz, temos que ser Benfica fora de casa também, e esse tinha sido a minha conversa com os jogadores no jogo na Escócia. A primeira parte tivemos um bom nível, a segunda parte caímos um pouco, porque alguns jogadores claramente ainda não estão nas melhores condições físicas, e muitos deles nós usámos, e esse é o nosso objetivo, é o que nós temos tido. Os jogos em casa também deram, aquelas vitórias possíveis deram-nos esta confiança, mesmo sinceramente um sabor muito amargo no empate em casa com o Académico Viseu, mas nós temos um caudal ofensivo muito grande, nós tivemos muitas oportunidades, tivemos um jogo ofensivo fluido e como nós queremos ter. Naturalmente os adversários vão começar a bloquear-nos de outras formas também, e nós temos de ter a capacidade depois de ir descobrindo outros caminhos, dando outros caminhos aos jogadores, mas se me perguntar, naturalmente estou satisfeito com a forma como nós estamos a chegar, com a cadência que estamos a chegar e as oportunidades que estamos a criar, mas o jogo é muito mais do que só isso, há todos os momentos do jogo nós temos de ser uma equipa competente, e esse é um objetivo enquanto treinador do Benfica, dar estes caminhos aos jogadores, mas depois ao outro lado, lá temos de trabalhar sem bola, é o lado dos alas andarem para a frente e para trás, é a nossa reação à perda que tem vindo a melhorar claramente de um jogo para o outro, isso é que é muito importante, porque só para a frente é fácil, se calhar alguns de nós também íamos lá e jogámos só para a frente.
2: Obrigado, boa noite.
5: As declarações de Marco Silva na sala de conferências de imprensa do Estádio Municipal de Rio Maior, onde o Benfica venceu esta noite em jogo da segunda jornada o Casa Pia por 7-0. O treinador aqui a revelar-se mais satisfeito, Nuno Garcia, com o facto de não ter sofrido do que com o facto de ter chegado aos 7 golos. Destaca também a importância do processo defensivo para as conquistas a longo prazo. E o treinador rejeita grandes euforias por causa desta goleada. Marco Silva acredita que a equipa tem ainda muitos aspectos a melhorar. Ainda assim ficam boas indicações. Pavlidis na frente, de entendimento com o Rafa. Prestiani cada vez mais em ponto rebuçado. E também um meio-campo que hoje, com Barrena cheia e Barreiro, foi bastante seguro e fez com que o Benfica saísse com um triunfo deste encontro. E é também um regresso às vitórias frente ao Casa Pia, depois de 2 empates na época passada. Noite positiva, Nuno Garcia, para o Benfica.
6: Sem dúvida nenhuma. Em relação ao Casa Pia, há dois anos que o Benfica ganhou o último jogo ao Casa Pia. De lá para cá, 3 jogos com o Casa Pia, 2 empates e uma derrota. Portanto, esse assunto está, por agora, está tratado. Em relação ao caudal ofensivo do iria falar do primeiro da parte ofensiva e depois da parte defensiva. Em termos de caudal ofensivo, tirando o jogo de treino contra o Arts nesta segunda mão e o jogo péssimo contra o St. Gallen na Suíça, o Benfica teve muito caudal ofensivo, materializado numa vitória em casa por 6-1 ao Arts, por 5-0 ao St. Gallen, e aqui é que está a grande diferença, e contra o Académico de Viseu a falta de eficácia foi atroz, quer dizer, foi enormíssima. Tivesse o Benfica tido 25% das chances criadas, mentalizadas em golo, e tinha ganho o jogo. Hoje, o Benfica ganha 7-0, entra bem na segunda parte, que é algo que não tem sido muito habitual neste Benfica. Uhum. Entra de uma forma fortíssima, em menos de 15 minutos marca 5 golos e o jogo aí acabou. A eficácia, há bocado estava a dar os números do Pavlidis, uhum. O Pavlidis tem 3 remates à baliza, 3 oportunidades de golo, 3 golos e ainda tem uma assistência. Quer dizer, vai ser difícil ele repetir este tipo de números durante toda a época. Até porque os golos não foram só e apenas de encostar, não é? Ele ainda teve que os trabalhar e foram jogadas.
5: Sobretudo este último. Primeiro, para começar, é um hat-trick que acontece num espaço de 7 minutos.
6: Exato.
5: Que é o hat-trick mais rápido sempre no século XXI do futebol português, no campeonato português, a par também de um feito por Simone Banza, ex-Braga e ex-Famalicão, que também o fez em 7 minutos. Mas fica aqui a nota para esse registro histórico de Pavlidis, que tem aqui no terceiro golo também qualquer coisa de maradoniana, assim, com as devidas distâncias.
6: Sim, com as devidas,
5: muito
6: com as devidas. Com uma grande distância daqui até a Argentina, não é? Daqui à Argentina e vir.
5: Mas, e ainda com uma volta pela Grécia também. Pronto,
6: mas para concluir, de facto, não só o clichê de 3 pontos são 3 pontos, mas esta vitória é contra um adversário que hoje provavelmente não estava à espera de ser atropelado da forma como foi atropelado, mas falta ainda ao adepto do Benfica ver este Benfica uhum. ser confrontado com equipas de outra valia, com todo o respeito com todo o respeito pelo Casa Pia, pelo próprio Académico de Viseu, pelo Arte, pelo Santo Caldo, por aí fora, mas ainda falta ver o Benfica ser colocado à prova, até por causa dessa questão que colocaste aqui, a parte defensiva. Porque se é problema o Benfica não ter eficácia, também é problema abanar-se muito lá atrás quando a bola lá vai, e foi assim que o Académico de Viseu, em 3 ou 4 vezes, conseguiu impor um resultado que era impensável para quem viu o jogo, que era impensável, que foi o empate. Portanto, quando esses momentos chegarem, quando os mundialistas, a quem ele diz que ainda estão em pré-época, e por vezes parece, quando eles estão a jogar, uhum. quando eles estiverem todos entrosados, aí poderemos fazer uma melhor avaliação sobre o que é que valerá este Benfica. Em todo e qualquer caso, gosto da postura, gosto da forma solidária como os jogadores do Benfica jogam. Esta forma apoiada. Eu gostaria que lhe tivesse sido colocada a pergunta ao Marco Silva, e já não é de agora, porque é que o Benfica é sempre um pouco coxo em termos de...
5: Porque é que joga mais de um lado do que de outro.
6: É verdade. É que chega só... Eu percebo que o Rafa está no lado direito a jogar de forma interior e o Benfica acaba por...
5: Poderá ter a ver também com as circunstâncias que encontra no jogo. Talvez seja mais fácil determinado corredor, se revele com maiores falhas. Pode ser também algo planeado pelo treinador, não acreditas, Nuno? Acreditas que é falta de criatividade?
6: Não digo que é falta de criatividade. Eu creio é que o Sheldrup ainda vai ter que fazer rapidamente esta pré-época para provavelmente vermos o Sheldrup à esquerda e o Prestiani à direita, se o São Mercado uhum. não nos levar nenhum dos dois, entretanto. Mas gostava que o Benfica, nesse aspecto, fosse mais... tivesse um futebol mais amplo, apesar de... E eu não me estou a queixar, 7-0, isto parece um pecado. Eu não me estou a queixar do caudal ofensivo nem da forma como o Benfica joga e como cria. E como cria oportunidades, que porventura é aquilo que é mais difícil fazer em futebol. Mas tónica na eficácia e na vertente defensiva, melhorar para que não nos aconteça o sofrimento que foi a última jornada empatar em casa com o Académico de Viseu.
5: Nuno Garcia, hoje de barriga cheia, que faz lembrar barriga cheia, não sei porque é que esta agora me ocorreu, mas o que é facto é que o Benfica hoje ganha 7-0, está bem encaminhado para o resto do campeonato e tem um compromisso na próxima quinta-feira, no qual acredito que estejas esperançoso com uma vitória, Nuno.
6: Sem dúvida, é esperar que se mantenha este caudal ofensivo, se mantenha esta seriedade e que possamos levar para a segunda mão uma vantagem confortável.
5: Nuno, um grande abraço, é sempre um gosto.
6: Obrigado.
5: Contar contigo nas emissões especiais de Desporto da Rádio Observador. Nosso
6: Obrigado.
5: Adepto encarnado, um grande abraço.
6: Carrega Benfica.
5: E neste momento vamos ouvir o treinador da equipa do Casa Pia, Felipe Coelho, fala já aos microfones da sala de conferência de imprensa do Estádio Municipal de Rio Maior. Vamos ouvir o que diz o técnico dos Gansos, depois de uma derrota na primeira jornada e agora outra na segunda em casa, frente ao Benfica e por 7-0.
7: Onde fomos muito agarrados a referências individuais, com o meio-campo móvel e o Benfica a tentar queimar algumas linhas de pressão, e isso foi muito visível nesses 10 minutos. Obviamente que depois os golos não foram golos limpos do Benfica, exploraram muito bem os espaços que nós deixámos, mas depois lembro-me de que o Rafa quer passar para o Barreiro e a bola bate no Seba Pérez e sobra para o Pavlidis. O Ofori, numa bola alta que é parar de peito, o Sudakov escorrega e ainda consegue recuperar essa bola. Portanto, houve alguns detalhes que nós não podemos voltar a cometer. E essencialmente nós quisemos, a dificuldade era com a nossa linha de 4 conseguir a largura matar as investidas do Benfica, um bocado com alguma assimetria fomos conseguindo fazer isso, com a Abdullah tentar matar o Bá um bocadinho mais à frente a casar um bocadinho mais à frente a sua marcação, e depois do lado direito procurar que o Ofori conseguisse utilizar o seu espaço para poder controlar um bocadinho mais o Rafa o Sudakov na posição, mas acima de tudo acho que a força do Benfica mostrou-se claramente na primeira parte, aquilo que consegue fazer, mesmo nós estando melhor e a conseguir controlar as investidas do Benfica, e na segunda parte a força do Benfica também ficou bem visível, aproveitando erros do nosso posicionamento que não vão ao encontro da forma como nós queremos defender e que acabou por matar a possibilidade de nós vivermos o jogo durante mais tempo e tentarmos trabalhar no jogo, mesmo perdendo a nossa identidade.
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5: Ouvíamos aqui as declarações de Filipe Coelho, escutámos o essencial das declarações de Filipe Coelho aos microfones da Sport TV, o técnico dos Gigantes, aqui de alguma forma a tentar retirar os aspectos positivos e os aspectos de trabalho depois desta derrota pesada do Casa Pia frente ao Benfica em casa, no jogo de fecho da segunda jornada do campeonato, jogo em que os Gigantes perderam por 7-0, depois de uma época transacta em que os Casa Pianos conseguiram 2 empates frente ao Benfica, quer em casa, quer depois também no jogo do Estádio da Luz. Hoje sai com uma derrota pesada neste jogo de fecho da segunda jornada do campeonato, um jogo que acompanhámos com os comentários do Gabriel Alves. Está na hora da já habitual Força da Técnica. Casa Pia 0, Benfica 7, jogo da segunda jornada do nosso campeonato, e Gabriel Alves com uma goleada atípica que poderia ter sido de muita felicidade, mas que acaba por revelar também aqui alguma da fragilidade do nosso futebol. Ainda assim, Benfica bem, eficaz, depois de uma primeira parte onde o jogo começou até com um Casa Pia que parecia algo atrevido. Mal o Benfica começou a chegar aos golos, sobretudo na segunda parte, o jogo mudou de cariz e nunca, nunca, nunca esteve longe de uma vitória do Benfica, que depois começou a ganhar uma expressão que até parecia que não ia acabar, parecia que ia continuar a marcar golos até ao final do jogo.
9: Uma estratégia do Casa Pia para um jogo em que é uma estratégia negativa. Sendo a equipa que é, constituída pelos jogadores que tem, não pode ter uma estratégia desta tipologia, obviamente. Eu não estou a dizer para fazer antijogo, para ser uma equipa cá atrás, atrás da linha da bola. Não, tem que ter uma equipa devidamente explanada no terreno, acima de tudo, onde a disciplina tática e a concentração competitivas têm que ter um aspecto e uma vertente altamente eficaz, de modo a poder, obviamente, suster ou tentar dificultar, pelo menos em maior quantidade e qualidade, aquilo que é o maior valor do adversário. Para o Benfica, obviamente, que é um jogo que começa bem, que começa com, eu diria, quase um autogol da equipa, embora o gol tivesse sido atribuído a Prestiani, o que é muito bom, arrancar, mais a mais vindo da pressão do empate. Estamos na Liga, estamos naquilo que é a competição principal que os candidatos ao título, obviamente, em Portugal e em qualquer parte do mundo, querem, portanto, estar logo de princípio no ponto alto, para poderem discutir passo a passo, ponto a ponto, esse título, e já tendo jogado os outros dois candidatos e tendo vencido, naturalmente que o Benfica, vindo de empate, obviamente que queria ganhar este jogo, já com, enfim, os antecedentes valem o que valem, mas são sempre antecedentes e que acabam por ser muito glosados, dado que Os últimos jogos, portanto, em termos de campeonato com o Casa Pia, não tinham sido de muita felicidade, e inclusivamente a época passada o Benfica, com o empate face à equipa do Casa Pia,
5: perde lugar na Champions.
9: Exatamente. Portanto, tudo isto, não sendo importante, tem, digamos, o seu condicionamento e tem, naturalmente, em termos mentais, porque nós não podemos esquecer que a parte mental, somos pessoas, são pessoas, entra nessa
5: nas contas do jogo.
9: Nas contas do jogo. De resto, o que é que me parece aqui e é importante, mesmo frente a este Casa Pia, que quis discutir o jogo e o resultado, nada contra, só que não tem a capacidade para o poder fazer, face ao Benfica, e o Benfica mostrou a sua superioridade, aliás, o resultado assim o diz. Agora, o Benfica tem uma estratégia de futebol ofensivo, e obviamente que hoje mostrou intensidade, mostrou ritmo, mostrou nessa estratégia as boas combinações e os bons movimentos que saem desse seu futebol, em que tem um futebol em que é largo, embora não sendo do lado direito tão largo como é do lado esquerdo, mas aí a ação do lateral é uma ação extremamente importante. Bá, portanto, que é agora o lateral direito que o Benfica tem mais, portanto, à titularidade, é importante, dado que Rafa joga mais interior. Rafa não é um extremo direito, e muito bem.
5: E Marcos Silva mencionou isso, que exatamente. Já não está em condição de
9: fazer um jogador. É um jogador mais de interior, onde, obviamente, as combinações com ponta de lança são fundamentais, e com o meio campo. Obviamente, não é só com ponta de lança. É o jogo que vem de trás para diante, em que ele faz essa ligação entre linhas, e há um dos golos que é exatamente dentro dessa...
5: E deste jogo sai também, talvez, aqui a cada vez mais feliz e produtiva parceria entre Rafa e Pavlidis.
9: Sim, que eles estão, de facto, muito bem. Estas combinações e movimentos em que o Benfica consegue e, naturalmente, tira partido para acertar. Depois há a questão do passe, da condução do jogo, o domínio, as reações à perda da bola, o que é o passe longo, o que é o passe curto. Tudo isso o Benfica hoje teve hipótese e teve, portanto, pormenor de executar, até porque a equipa do Casa Pia, no meio-campo, não ofereceu resistência. Portanto, o Benfica pôde fazer, tendo outra equipa, portanto, um trabalho de exercício extremamente interessante. Nunca perdendo, por a equipa adversária ser uma equipa que deu espaço, uma equipa que cometeu erros, o Benfica nunca perdeu a concentração, nunca perdeu aquilo que é a disciplina tática. De tal maneira que tem, na segunda parte, dois golos que são dois erros, portanto, da equipa adversária, ali na zona do meio-campo, extremamente bem aproveitados. Quanto à questão defensiva do Benfica, há que referir que o seu meio-campo e a sua defesa, e até, portanto, tudo aquilo que é o completo do conjunto, não foram postos à prova devidamente pela formação do Casa Pia. O Casa Pia não conseguiu praticamente entrar no último terço com aquilo que se pode dizer uma estratégia, um jogo largo, um jogo de passe, um jogo de último passe, um jogo de desmarcação do seu ponto de lança, o trabalho do seu ponto de lança, que não se viu, portanto, para poder criar espaço e dar trabalho às defesas do Benfica, não tiveram esse trabalho. Portanto, o Benfica, se sofresse hoje um golo, eu percebo, nenhum treinador gosta de sofrer golos, 7-0, mesmo que fosse com outra equipa, sofrer um golo manchava, portanto, aquilo que o ataque tinha feito. Portanto, a equipa tem que ter essa qualidade, e isso não é Marco Silva. Marco Silva e todos os treinadores, ao nível mundial, não gostam de sofrer golos. Outro trabalho que me parece aqui importante, que é, e isso teve também a situação de se ver, é o trabalho do drible e do controle de jogo. E aí, Prestiani, é no 1-1, é de facto um jogador extremamente interessante, está numa excelente forma, é um jogador de rapidez, de verticalidade, um jogador, portanto, de olhos na baliza, com velocidade, que é também, e acima de tudo a tal situação de 1-1 e capacidade de remate, mas tem que ter mais capacidade de passe, tem que ter mais esclarecimento no passe no último terço. Não pode ser levar tudo à frente. Tem que ter essa capacidade e tem que ter a orientação para poder fazer o passe e até poder fazer aquilo que se chama a triangulação para romper a defesa adversária. Portanto, o Benfica esteve bem, marcou 7 golos, foi eficaz. Uma palavra para o ponta-de-lança colombiano. Faz um bom golo, Durán. Durán faz um bom golo. Certamente sim, já numa fase final do jogo, quando ele entra, provavelmente com mais outros jogadores, a equipa não estava tão oleada, não estava tão integrada. A verdade é que esses jogadores entraram, e entraram para quê? Para também ganharem ritmo de competitividade, também para ganharem, portanto, eu diria, estrutura em relação àquilo que é uma época extremamente longa, em que Benfica, Sporting, Futebol Clube Porto, e põe já aqui o Braga também, são equipas que têm desafios, desafios enormes, e ainda agora estamos aqui com meia dúzia de jogos oficiais. Portanto, isto para já, sendo importante ainda, eu diria, é uma nesga daquilo que vai ser o miolo de uma temporada completa. Duas palavras ou três ainda para as ações individuais. Pestiani, bem, conforme já me dissemos, a situação de um Umbraú é forte. Chamar a atenção para Rafa, que é um jogador taticamente com muita cultura, é preciso dizer isto, não só pela velocidade, que se calhar já não é aquela que ele tinha, mas ainda tem alguma, e que é importante, é aquilo que ele sabe como a usar, como saber usar essa velocidade, em que momento e em que velocidade aquilo tem que dar à velocidade e não ser só sair disparado. E depois Papavoli diz que naquilo que é o futebol de costas para a baliza, aquilo que é a visão de que é o futebol na grande área, na sua totalidade, e que é no último terço do terreno, e esta é a relação com Rafa, que é uma combinação, um automatismo muito bom que começa aqui a ter, portanto, lucro. Papavoli diz, depois quando chega a hora de ser um matador, é um matador, marca 2 golos de pé esquerdo, marca 1 de pé direito, o que é muito importante, marcar com o pé esquerdo, marcar com o pé direito. Uma nota que é preciso dizer, hoje não foi preciso, hoje isso não foi posto à prova, isso hoje não houve necessidade, é o déficit do futebol aéreo que o Benfica tem. E isso é um fator que pode vir a ser necessário, e naturalmente é algo que o treinador do Benfica, a equipa técnica, tem isso em mente e vai... Eu não estou a assistir aos treinos, também não podemos ver os treinos todos, mas acho que é um assunto em que Marco Silva e a sua estrutura não deixam isso de barato. Outra situação, que também hoje não tivemos a oportunidade de poder ter em grande dimensão, é a questão dos lances de bola parada, obviamente, quer os ofensivos, quer os defensivos.
5: Gabriel Alves, para fecharmos este Casa Pia 0, Benfica 7, jogo da segunda jornada do campeonato, alguém merece a força da técnica?
9: Ah, sim, Pavlidis, toda. Pavlidis, eu vou destacar, porque de facto marca 3 golos, cada um com sua concepção, se quer que lhe chamemos, todos eles com grande qualidade técnica e grande esclarecimento tático, grande capacidade mental de frieza. Portanto, aquilo que se diz, um belo jogo para Pavlidis, porque no meio de várias defesas teve o esclarecimento, teve a capacidade de não perdoar, isto é, de marcar. Só mais duas palavras, uma para o relvado, muito bem Marco Silva, aliás é algo que temos aqui debatido, pois é, os relvados portugueses, pois é, não só. Têm que ser melhorados, reciclados, porque são fatores importantes para que haja bom futebol. Quanto ao público, eu estou de acordo, o público é muito importante, muito importante. É a utopia do futebol, é o público a viver isso. Mas a verdade é que o público também tem que olhar para o público que se porta mal e não permitir que haja público que se porte mal.
5: Gabriel Alves, força da técnica, análise ao encontro da segunda jornada entre Casa Pia e Benfica, jogou-se em Rio Maior, terminou com a vitória de 7-0 dos encarnados. Um grande abraço, Gabriel Alves. Vamos sempre ouvindo o Gabriel em sede de O Campeão É, na Rádio Observador, e também na força da técnica, com a análise aos jogos que aqui, com o seu comentário, com a sua análise, acompanhamos. Um grande abraço, Gabriel, bom descanso.
9: Um grande abraço para todos os observadores, todos em geral, e para os benfiquistas, as pipocas hoje sabem bem.
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5: 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Falamos da análise ao jogo que aqui acompanhámos na noite de hoje, referente à segunda jornada, e que terminou com a goleada do Benfica em casa do Casa Pia por 7-0. Um jogo apitado por João Pinheiro. Está na hora de fazer o Sem Falta. Análise à arbitragem, como sempre, com o nosso áudio-árbitro Pedro Henriques.
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0: Está no ar mais um Sem Falta da Rádio Observador. No fecho da segunda jornada do campeonato, acompanhamos por aqui o Casa Pia 0, Benfica 7, jogo com muitos golos, apitado por João Pinheiro. Pedro Henriques, bem-vindo mais uma vez, boa noite. Um jogo também com muitos golos e com muitos lances. Logo a começar ao minuto 11, queixavam-se de um alegado penalti sobre Henrique Araújo, os homens do Casa Pia, lance na área do Benfica. Resta saber se escapou aqui alguma coisa a João Pinheiro.
1: Para mim tudo correto, isto é, sem penalti, mas também sem imagens ou repetições, em mínimas condições, para que eu possa dizer de certeza absoluta que a queda do Henrique Araújo na área do Benfica foi sem qualquer infração. É no lance com o Langley, fica a ideia, aquela péssima repetição que deram por trás da baliza, em que apanha-se já a parte final, que não parece que o Langley agarra, obstrua ou bloqueie o avançado do Casa Pia, portanto vou dar como boa a decisão de não haver penalti nesse lance.
0: Temos depois ao minuto 14 o segundo gol do Benfica, tudo legal com este lance, Pedro?
1: Sim, dois momentos de análise, a recuperação da bola que foi feita pelo Rafa Silva, que interceptou e tirou o esférico ao Rochinha, esticando o pé direito, e depois a bola sobra para o Pavlidis. O Pavlidis assiste o Rafa que finaliza e aqui era a questão do fora de jogo, que não está em fora de jogo por 99 centímetros, portanto quase um metro, portanto tudo legal, sem fora de jogo e sem falta na recuperação de bola.
0: Ao minuto 24, na tua opinião, faltou certo amarelo para um jogador do Casa Pia, neste caso foi Gabi, que devia, na tua opinião, Pedro, ter sido castigado com amarelo.
1: Sim, e é muito evidente, com a repetição, entra em tanque deslizante para recuperar a bola, toca na bola, mas quase em simultâneo acerta de solo com os pitons do pé esquerdo, do Gabi, na parte interior do tornozelo direito do Sudakov. Portanto, era livre direto e cartão amarelo, o árbitro não mostrou nada. O árbitro interrompeu o jogo porque viu o jogador lá no chão, depois começou com bola sólida. E, portanto, além da falta, que é muito claro e evidente, o amarelo, aliás, a minha dúvida foi se aquilo era só amarelo ou era mais. Portanto, ficou aqui claramente um cartão amarelo por mostrar e digamos que é de natureza disciplinar um primeiro erro.
0: Temos depois, ao minuto 44, ainda na primeira parte, na tua opinião, uma falta por assinalar sobre Prieto, certo, à entrada da área dos encarnados, Pedro, e um lance aqui que poderia de alguma forma ter trazido cartão, poderia também ser sido perigoso para a baliza do Benfica.
1: Sim, é sobretudo por ser perigoso, porque havia ali muitos jogadores do Benfica, e isto é também para perceberem porque é que depois vou dar uma nota, porque tem a ver com algumas falhas a nível de faltas não assinaladas e de cartões não mostrados. E aqui é um exemplo muito típico, porque é o Langley que atropela claramente o Kevin Prieto, portanto, derruba, pelo menos o livre-direto. O cartão amarelo, como há vários, embora a entrada da área na zona do vértice, poderíamos falar, bem, mas já é uma zona já de algum perigo, mas não era propriamente uma jogada de ataque prometedor e, por isso, pelo menos o livre-direto tinha que ser assinalado.
0: Temos depois, de Pedro, ao minuto 45, também na primeira parte, um lance combá na área do Casa Pia, em que reclamou o jogador do Benfica um eventual falta, um eventual penalti. Aqui certo, também tudo legal, na tua opinião?
1: Tudo legal. É o Lawrence Ofori que tem a posição ganha e o Bá, quando faz a finta, quando faz o drible, acaba por chocar contra o médio ganês aqui do Casa Pia. E em nenhum momento o Ofori rasteira ou faz a obstrução com contacto. Há ao nível dos braços, que é outra questão que também tem que se colocar, é que quando paramos e fazemos a fotografia do lance, ambos os jogadores estão a usar mutuamente o braço um sobre o outro. E como eu tenho vindo aqui a dizer, sempre que os jogadores adversários, neste caso, usam o braço um sobre o outro, não há faltas que se marquem, porque o árbitro deixa sempre seguir. Portanto, mais importante, sem penalti.
0: Temos depois, Pedro, ao minuto 45, e a fechar os lances da primeira parte, na verdade, não é um lance, é mais uma vez a opção do árbitro certo, em dar um minuto de tempo extra.
1: Pronto, eu vou bater um bocadinho mais nisto, e quando digo bater não é por bater, é para realçar algo que é em primeiro
0: reforçar,
1: lugar.
0: Reforçar, digamos assim.
1: Reforçar. Em primeiro lugar, não tive qualquer formação ao nível da federação para saber se houve instruções dadas às equipas de arbitragem no sentido de fazerem a redução dos tempos adicionais na primeira parte, sobretudo onde se torna mais evidente, que é no final da segunda parte. Fica a aguardar. O ano passado, para esta altura, já tinha tido, há 3 semanas ou coisa do género, fica a aguardar. Pode ser que lá para o Natal a coisa se resolva. Para as pessoas perceberem que quem comunica e quem, no fundo, faz as análises aos casos, e estou a falar da comunicação social em geral, tem que, para além dos árbitros e para além dos clubes, tem que também saber, porque no fundo somos nós que estamos todos os dias a fazer a análise e podemos fazer uma análise mais correta, mais adequada e se calhar até mais favorável àquilo que são as decisões das equipas de arbitragem, se nós próprios também tivermos conhecimento daquilo que são as linhas condutoras. Estar a dizer isso para os árbitros é bom, porque os árbitros assim efetivamente fazem o que têm a fazer, mas depois se os adeptos não perceberem, e os adeptos percebem também através de nós que comunicamos a nível das rádios, televisões, etc. E portanto fica a aguardar. De qualquer maneira, independentemente da possível redução de tempo que queiram, um minuto de tempo extra foi pouco e por uma razão muito simples. Só o tempo que o Sudakov teve a ser assistido no campo passou largamente esse minuto. Depois, se acrescentarmos os dois golos com a respectiva cobração, conforme diz a Lei 7, portanto, tínhamos aqui pelo menos que dar 3 minutos. Mas só o Sudakov e a assistência que teve esgotou esse minuto que foi dado e que foi escasso.
0: Estão analisados os lances da primeira parte. Logo ao minuto 47, na segunda parte, mais um gol do Benfica. O terceiro, apontado por Vangelis Pavlidis, assistência de Rafa. E aqui, Pedro, resta saber se está tudo legal, se tudo dentro dos conformes. Sim. Com este terceiro gol do Benfica.
1: O terceiro gol do Benfica também, de forma clara, não há qualquer infração àquilo que seria a lei de fora de jogo. Porque é assim, o passe é do Rafa Silva para o Pavlidis. Ele aparece assim tão de repente na cara do guarda-redes que ficava aquela ideia que será que podia ter havido fora de jogo. Mas é muito claro, nem foi preciso pôr linhas. Portanto, está legal no que diz respeito a esse momento do passe do Rafa Silva para o Pavlidis. Tem muito mais do que dois jogadores entre a linha de baliza e, portanto, tudo certo.
0: E ao minuto 65 já o resultado estava fechado em 7-0, mas ainda o Benfica tentava importunar a equipa do Casa Pia. Sheldrup, na área dos gansos, acabou por cair, reclamar um penalti. Resta saber se havia motivos para o castigo máximo.
1: Sim, foi erro meu, esqueci-me de dizer que ao minuto 62, esqueci-me de colocar aí na nossa listinha, cartão amarelo ao Sebastián Pérez, que acaba por, sem bola, ter uma entrada também completamente negligente e fora de tempo sobre o seu adversário. Ao minuto 65, sem penalti, é um lance um bocadinho mais discutível, nas costas aparece, a ver se eu consigo dizer, Osundina, o Core de Osundina, que está por trás, mas que, primeiro, cargas e rasteiras, sob o avançado norueguês não houve. Há um ligeiro, pequeno, e eu vou dizer inconsequente toque nas costas com a mão, e é por isso que o Sheldrup acaba por, se calhar, no entender dele, cair e devia ser pé-penalti, que ele ficou a reclamar, mas aquele toque que nós vemos nas repetições é tão inconsequente e tão ligeiro que não parece que tenha a ver com a queda. Ou seja, eu diria que o Sheldrup, ao sentir aquele toque, deixou-se cair. E, portanto, para mim, sem motivo para pé-penalti.
0: Temos depois, ao minuto 68, um pisão sobre Manu, que ficou tocado. Aqui, na tua opinião, Pedro, ficou por marcar uma falta, por mostrar um amarelo? Do que é que se trata?
1: Não, é assim, aqui a questão da falta é sempre aquela questão que, mesmo sem querer, quando pisas alguém, tens que marcar a falta. Aqui a questão era, sobretudo, que se esse pisão era para cartão
0: amarelo ou não.
1: Se parares a imagem, fica ali a ideia de um momento de pisão no calcanhar e diz, epá, isto é para negligência. Mas se virmos depois em movimento normal, por isso é que é importante, o Alassana Jata, que vai a correr e que acaba por dar então um tal toque de pé direito no calcanhar esquerdo do Manu, o Manu na corrida é que abre o seu pé esquerdo, ou seja, não é propriamente o Jata que vai na corrida e que lhe pisa, é a maneira como o Manu vai a correr e abre a sua perna esquerda para fora, que leva também àquele momento em que o Jata tem que apoiar o pé no solo, pisar. Portanto, eu diria que, naquilo que é o mais importante para mim, chamamos a isto imprudência, e imprudência nas leis de jogo não tem cartão amarelo, só a negligência é que tem. E por isso, boa decisão, no meu ponto de vista, que o árbitro na ocasião não mostrou cartão amarelo.
0: Temos depois, ao minuto 78, um lance, na tua opinião, teria merecido falta sobre Prestiani, falta que não foi assinalada, no lance que poderia ter sido perigoso, Pedro?
1: A questão aqui é porque, para justificar um bocadinho também a nota que eu vou dar e aquilo que eu vou dizer, é que ficaram várias faltas por assinalar. Eu sei que os árbitros terão tido indicações que vêm já do Mundial, do deixar jogar, por já o contacto físico, mas isso não pode ser em situações que haja falta. Aqui, o David Sousa, com ambas as mãos, agarra e puxa pelos ombros claramente o Prestiani. Ele até se desinteressa da jogada, porque ele não consegue progredir. É mesmo à frente do árbitro assistente. Tenho ideia que, provavelmente, os árbitros assistentes também terão tido aqui algumas instruções no sentido de preocuparem-se mais com o fora de jogo, propriamente com este tipo de lances, mas ficou um livre direto para assinalar. Não seria cartão amarelo, embora fosse ali um ataque para o corredor direito, porque digamos que não vai na direção da baliza e nem vai na direção da área. De qualquer maneira, era uma falta tão clara e tão evidente, que não é daqueles só de pequenos contactos. É alguém que está a agarrar e a puxar o outro e impedir a progressão, que eu quis chamar a atenção aqui também como uma falta que ficou por assinalar.
0: Temos depois, no minuto seguinte, ao minuto 79, um amarelo para Cali, acabado de entrar na equipa do Casa Pia. Certo. Vê logo o primeiro cartão, vai ser importante porque depois vai haver um segundo, mas o primeiro, tudo legal, Pedro?
1: Sim, tudo legal no que diz respeito ao cartão amarelo bem mostrado. Cali aborda o lance, estica a sua perna esquerda e a bola não está jogável, isto é, não está ali, já está bem afastada. De antes, para a lei, era 2 a 3 metros, isso já saiu da lei, portanto, mas é importante percebermos que, para que tu estiques uma perna, para que tu tentes chegar à bola, é preciso que a bola lá esteja para o te fazeres. Quando isso não acontece, chamamos a isso uma entrada fora de tempo, sem bola, e estas entradas fora de tempo sem bola, normalmente, e neste caso até pisou o pé direito do João Duran e com o corpo carregou e derrubou o avançado colombiano, portanto, entrada fora de tempo, sem bola, com pisão inclusivamente, negligente e por isso bem mostrado o cartão amarelo, que foi o primeiro que o Cali viu.
0: E temos ao minuto 86 um amarelo que, na tua opinião, devia ter saído do bolso de João Pinheiro para ser mostrado claramente a Richard Rios.
1: Sim, o Richard Rios faz falta por trás sobre o Lourenço fora e quando ele vai a fazer uma transição e, portanto, o objetivo, parar e destruir a saída em contra-ataque, é a chamada falta tática e esta não há dúvidas nenhumas que era mesmo para cartão amarelo.
0: Temos depois, Pedro, quase no final dos lances, ainda dois lances para analisar, ao minuto 90, o tempo extra que voltou, certo, à medida da primeira parte, a ser muitíssimo curto, apenas 2 minutos.
1: Certo, e aqui vamos lá ver uma coisa. Já nem vou à questão das substituições, porque mesmo que eles tenham aquela ideia que agora cada substituição demora 10 segundos, que na prática não é verdade, já tinha falado isso no direto, é rara a substituição que não demore no processo todo 30 segundos. Embora os árbitros agora façam a tal contagem para que o jogador que saia são 10 segundos, na prática são no mínimo 30 segundos. E tivemos 6 paragens onde entraram 10 jogadores, e portanto percebemos que algumas dessas substituições, que foram triplas, portanto demoram muito mais que 10 segundos, porque é 10 segundos para cada uma vez que se levanta a placa, neste caso concreto só depois de se levantar a última placa, quando é mais que uma substituição, é que começa a contar, digamos, os 10 segundos. Mas para além disto, deste aspecto, foram marcados 5 golos. E em tempo regulamentar ainda tivemos 2 cartões amarelos, porque a expulsão já foi depois do minuto 90. Isto para dizer o quê? Para dizer que com 5 golos, em que a acumulação dos golos tem que ser tida em consideração, com 2 cartões amarelos e ainda por cima com 6 paragens para substituições, 2 minutos é escasso. E dir-me-ão assim, mas o jogo está resolvido, está 7-0, quem ganha está feliz, quem perde quer ir para casa rapidamente. Certo, mas eu relembro que isto, se fosse uma Taça de Portugal, que estava já quem passava, quem estava eliminado, tudo ok, mas isto é uma competição em que, para além de haver prémio para o melhor marcador, e portanto todos os tempos e todos os golos contam, mas isso não é o mais importante, as subidas, as descidas, ou seja, a classificação também é definida por diferença de golos, por golos marcados, golos feridos e as suas diferenças. E todos os anos andamos muitas vezes na fase final a discutir exatamente isso. Atenção, que há ali, claro que não é o primeiro fator, porque o primeiro fator é a relação entre...
0: É o confronto direto.
1: O árbitro não pode dar só 2 minutos porque o resultado está resolvido. Isto é algo que está a acontecer sistematicamente e, no meu ponto de vista, vou continuar a criticar.
0: Temos, para fechar, a analisar os lances deste encontro entre Casa Pia e Benfica, que terminou com vitória encarnada a 7-0 e antes de conhecermos a nota que merece a equipa liderada por João Pinheiro, temos ao minuto 90 mais 2 o segundo amarelo para Cali, que acredito, Pedro, tenha sido bem mostrado, até porque Prestiani saiu a sangrar do lance.
1: Exatamente, claro que isso é a consequência. A consequência também passou a fazer parte da análise que os árbitros fazem, uma perna partida, um jogador que sai a sangrar, e portanto isso também acaba, porque por vezes os árbitros podem não ter a percepção, eu não estou a falar do VAR, mas o árbitro em campo pode às vezes não ter a percepção total do lance e ver um jogador que de repente fica com uma lesão grave ou fica a sangrar, dá-lhe uma dimensão maior da consequência que pode ter havido na maneira como esse jogador abordou. Neste caso concreto, mesmo com sangue ou sem sangue, era sempre cartão amarelo, porque o Cali acaba por esticar o seu braço esquerdo, abriu claramente e foi deliberado o gesto que faz com a mão. Portanto, não é aquela situação de, numa rotação, no equilíbrio, etc., tocar na cara do adversário. Não, abre o braço esquerdo e acerta em cheio na cara do Prestiani, com a mão, com um gesto, com um movimento deliberado nesse sentido. E, portanto, para além da falta em si, da entrada, que é negligente, temos a atitude, que é uma atitude, comportamento incorreto antidesportivo. E, por isso, cartão amarelo, e o árbitro estava perto e muito bem a mostrar o segundo cartão amarelo e o consequente vermelho.
0: Estão analisados os lances deste encontro. Resta saber que nota merece a equipa de arbitragem hoje liderada por João Pinheiro nesta vitória do Benfica, sendo que não houve muitos lances complicados, Pedro. Ainda claro, assim, várias falhas em várias ações que podem comprometer aqui a nota. Vamos à atuar.
1: Sim, vou dar nota 6 e é por isso que baixo a nota ao João Pinheiro, porque para já o João Pinheiro tem uma qualidade intrínseca que é muito forjada na sua experiência e na sua competência. E eu estou sempre à espera, sou um bocadinho mais rigoroso, não sou mais rigoroso em relação aos outros, mas sou rigoroso neste aspecto. Que é, estou sempre à espera de alguém de nível muito elevado, que acaba de vir do Mundial, que é um árbitro top, estou sempre à espera que pequenas e grandes falhas não existam. O que é que eu posso dizer? Que é uma arbitragem positiva, mas com falhas, sobretudo naquilo que são situações relacionadas com cartão amarelo e com a questão de faltas. Portanto, houve aqui faltas que ficaram por assinalar, houve cartões amarelos que ficaram por mostrar, e a questão do tempo extra, mas isso parece que é uma vitória já habitual de todos os árbitros neste momento, nas primeiras 2 jornadas. Agora, obviamente que é positivo, porque acertou no essencial, dentro dentro das áreas, portanto os 7 golos todos legais e a expulsão do Cali por acumulação de cartões amarelos, naquilo que diz respeito aos 2 cartões amarelos, foram claramente bem mostrados e por isso vou dar uma nota positiva, porque é claramente positivo, a arbitragem do João Pinheiro, mas uma nota 6, queria um bocadinho mais e estou sempre à espera de mais do para mim continua a ser um dos melhores árbitros em Portugal, junto muito com o Luís Godinho, mas para mim são os 2 melhores árbitros a atuarem neste momento em Portugal.
0: Pedro Henriques, não sei se queres também, para fazer aqui uma nota final, comentar o estado do relevado em Rio Maior, porque embora não seja propriamente uma questão que diga respeito aos árbitros, tem influência na gestão disciplinar e é também um tema de proteção dos jogadores, que é também uma das missões do árbitro.
1: Nós já fomos aqui abordando, até nos nossos espaços, como é o caso do campeão, temos vindo a falar, e o próprio Gabriel Alves hoje voltou a falar também no relatório que fez, e fomos falando ao longo, no princípio do jogo, etc. Não se trata do relvado não estar em condições para o jogo, porque obviamente se não tivesse não havia jogo. É a questão da qualidade dos relvados que, assim que começa o jogo e passado às vezes não muitos minutos, percebe-se que começa a ter criar grandes dificuldades aos jogadores. Tivemos até na Supertaça uma lesão do Central do Porto, enfim, temos tido aqui alguns jogadores a escorregar, vê-se muitas vezes jogadores a escorregar, tufos de relva a levantar, e percebemos que claramente que até para a própria tração dos jogadores ao jogo, já tem sempre aqui 2 aspectos. Um é a qualidade do jogo propriamente dito, a parte técnica, não é? Que fica sempre afetada e prejudicada. Temos sempre aquela ideia de dizer que quem constrói e quem tem mais posse de bola e quem é melhor tecnicamente sai mais prejudicado. Na prática saem as 2 equipas prejudicadas. E depois é a questão, sobretudo, que é mais preocupante, que é as consequências e as lesões. Às vezes tu podes até nem ser ilusionado, mas a carga, o reflexo que isso tem em termos da tua carga muscular, da carga física que pões nos músculos, o tempo que vais necessitar de recuperação, às vezes não é a lesão propriamente dita, mas dores musculares que advêm muitas vezes do esforço que tu tens que fazer suplementar para teres a tal tração, enfim, e às vezes até pequenas lesões, contraturas, lesões de esforço, mialgias, enfim, pequenas coisas que às vezes advêm e que no acumular de uma época faz toda a diferença. Portanto, se depois pensares que vais fazer 34 jogos, depois mais não sei quantos da taça, mas competições internacionais, percebes claramente a importância do relvado. Além disso, para vendermos o nosso produto, e procuramos isso, e andamos a discutir centralização dos direitos e a promover o futebol para tentar também ganharmos dinheiro na venda do nosso campeonato, naturalmente que os estádios estarem cheios ou vazios, como aconteceu ontem no jogo de Vila do Conte, em que só tem uma bancada a funcionar e que o resto está todo despido, quer dizer, isto não vende, quer dizer, ao menos podem pôr a câmara do lado contrário para se ver a bancada principal. Portanto, são estas coisas que nós olhamos e comparamos às vezes com uma Liga 2 ou de outras competições, em que vemos os estádios ao barrote, estádios pequenos, bem dimensionados e cheios, faz logo toda a diferença, e até com qualidades relevadas muito superiores às nossas. Portanto, há aqui um aspecto que é relevante e importante e que devia verdadeiramente preocupar, vamos pôr aqui a Liga e a Federação, porque isto é 10 da Liga, mas devia verdadeiramente preocupar a Liga e a Federação no sentido de dar outra imagem, porque neste momento está-se a discutir à segunda jornada muito fraca a qualidade de grande parte dos relvados.
0: Pedro Henrique, está feito mais um Sem Falta, está também fechada a segunda jornada por aqui, temos mais 32 para completar este campeonato e também costumamos ouvir o Pedro Henrique sempre em sede de O Campeão É, com análise aos protagonistas do dia no mundo do desporto, sempre com notas de 0 a 20. Um grande abraço, Pedro, até quinta-feira pelo menos, em sede
1: Sem Falta. Até quinta-feira pelo menos, exatamente.

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2: Estão feitas as contas com a segunda jornada do campeonato. Acompanhamos a vitória do Sporting em casa frente ao Vitória na sexta. No sábado também a vitória do Futebol Clube do Porto em casa do Rio Ave por 2-0. E esta noite acompanhamos a par e passe no fecho desta segunda jornada a goleada do Benfica em casa do Casa Pia por 7-0. Vamos voltar também ao desporto aqui na Rádio Observador, a emissão especial de desporto com relato em direto na próxima quinta-feira para acompanhar o compromisso do Benfica com o Oruz, jogo a contar para o play-off de acesso para a Liga Europa. Por aqui ouvimos o Casa Pia Benfica com um relato em direto do Diogo Varela, comentários do Gabriel Alves, que já daqui a pouco vai ter a força da técnica com a análise deste encontro disponível em observador.pt e também nas plataformas podcast. Agradecimentos que se estendem ainda ao Nuno Garcia, o nosso adepto encarnado para a noite de hoje, e ainda ao nosso áudio-árbitro Pedro Henriques, que já daqui a pouco também em observador.pt e nas plataformas podcast vai ter disponível o trabalho, análise ao trabalho da equipa de arbitragem liderada por João Pinheiro nesta vitória encarnada minha frente aos Gansos. Na produção, a ligar o estádio ao estúdio e o estúdio ao estádio, contamos com o apoio da Beatriz Noronha e também da Maria Inês Rocha. Eu sou o Vicente Figueira, estou por aqui até pouco depois da meia-noite, e as notícias que foram chegando ao longo desta noite com o Martim Madeira vão ainda regressar à meia-noite para a derradeira edição desta noite informativa de segunda-feira. Fiquem por aqui.
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2: Rádio Observador, 36 minutos para lá das 11 notícias. De regresso à meia-noite com a edição do Martim Madeira. Até lá passam por aqui Bel Chase Hotel, também Tiago Nacarato, Stephen Sanches, Raquel Martins e José Gonzalez. Primeiro, Júlia Mestre, a fim de verão, esteve na última edição do Vodafone Paredes de Coura.

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Rádio Observador, 11 minutos do Jornal da Meia-Noite. A hora certa, notícias para ouvir com a edição do Martim Madeira, depois de Stefan Sanchez com Love, Love, Love. Vamos seguir com Tiago Nacarato. Logo depois temos também música nacional com os Bell de Chase Hotel, mas primeiro, há de haver. Boa viagem, bom início de semana.

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0: 11h58, Rádio Observador, muito boa noite. O Jornal da Meia-Noite está quase aí, é uma edição do Martim Madeira. Logo depois, e nas despedidas, deixo na companhia do Porque Sim Não É a Resposta, o primeiro episódio da semana, antes e já a pensar na construção do próximo fim de semana em Lisboa. Digo-lhe que a Cordoaria Nacional tem estado transformada no mundo encantado das peças de encaixe. Já abriu as portas à maior exposição de modelos com peças Lego da Europa e por lá fica até janeiro do próximo ano. São mais de 100 maquetes impressionantes construídas com milhões de peças que podem muito bem desafiar tudo aquilo que pensava sobre estes blocos. De perto, na Cordoaria Nacional, pode ver monumentos mundiais detalhados, cenários de filmes famosos, figuras em tamanho real e uma zona gigante de construções livres onde miúdos e graúdos, sem julgamento para idades, podem dar asas à imaginação. Fica a sugestão para este fim de semana. Agora, os destaques da edição da meia-noite para ouvir com o Martim Madeira.
1: Eu sou miúdo e graúdo e...
0: Lego não escolhe idades.
1: Exato. Poderia ir a isso. Vamos começar, claro, pelo Benfica, que venceu o Casa Pia por 7-0 também. A Procuradoria-Geral da República abriu um inquérito à morte do ciclista Finlay Tarling na volta de Portugal. Também vamos falar do Médio Oriente. No Médio Oriente vive-se alguma tensão e Donald Trump deixou claro à Fox News que se Oman atrapalhar vai bombardear o país até não sobrar mais nada ainda. Também planos para Gaza. Os Estados Unidos esperam começar a desarmar o Hamas nos próximos 30 dias.
0: Tempo ainda para falar do tempo para amanhã. Terça-feira, mantém-se os avisos por causa do tempo quente. No continente, o dia vai ser de céu pouco nublado ou limpo, por vezes com maior nebulosidade na faixa costeira e durante a tarde, no interior, onde centro e também no sul, pode depois cair algumas chuvas. Esperamos também as máximas. Amanhã, 40 graus em Braga, 39 em Vila Real e Castelo Branco. Bragança, Viseu e Coimbra vão aos 38. Leiria, Santarém e Porto Alegre, Évora e Beja chegam aos 37. A Guarda vai aos 34. Porto e Viana do Castelo aos 33. Lisboa aos 31. Setúbal e Faro aos 30. E em Aveiro, 28 graus de máxima previstos esta terça-feira. Rádio Observador, é meia-noite em ponto. Jornal da Meia-Noite, uma edição do jornalista Martim Madeira. E começamos, Martim, pelo desporto. Em Rio Maior, o Benfica quis trancar os 3 pontos a 7 chaves.
1: Benfica 7, Casa Pia 0, uma vitória, Vicente, perfeita. Em termos bíblicos, Prestiani, Rafa, Pavlidis e Duran foram os autores dos 7 golos das Águias para completar esta obra perfeita de Marco Silva. Foi uma segunda-feira, não foi um sábado, mas na mesma 7 golos. Na flash interview, o técnico das Águias realça a capacidade de reação da equipa ao empate da primeira jornada e deixa ainda um fator diferenciador que deu esta vitória. Fala nos adeptos.
2: Depois de um resultado bem negativo para nós no começo do campeonato, a reação tem que ser assim, chegar e ganhar o próximo. Não estou a falar sequer dos números, mas chegar e ganhar o próximo jogo. E falar dos nossos adeptos também. Acredito que a grande diferença do jogo da primeira mão, da primeira jornada para este, teve realmente aí. É óbvio que jogámos fora de casa, mas praticamente jogámos em casa e há que realçar o apoio desde o primeiro minuto, empurrar a equipa para a frente e fazem a diferença. Ficou bem provado hoje que fazem toda a diferença para nós e retiraram-nos isso na primeira jornada e por culpa nossa não ganhámos aquele jogo, mas retiraram-nos algo que é a força deste clube, a grande força deste clube, e hoje conseguimos demonstrar isso com o apoio deles.
1: Já do lado do Casa Pia, uma derrota muito amarga. O técnico adjunto, Alexandre Santana, reconhece o mau jogo do Casa Pia, mas acredita que seja um processo de aprendizagem e crescimento para o clube.
3: Estamos cientes que nestes momentos muitas pessoas gostam de se esconder, mas dentro deste clube, quer estrutura, quer equipa técnica, quer jogadores, temos homens com H grande e é com isto também que nos vai fazer crescer e que nos vai fazer caminhar.
1: Declarações dos treinadores à Sport TV. O Benfica consegue assim a primeira vitória do campeonato. Agora segue-se na quinta-feira o jogo frente ao Aarhus da Dinamarca no Estádio da Luz, a contar para o play-off de acesso à Liga dos Campeões, da Liga Europa, que pode-se acompanhar, claro, aqui na Rádio Observador com relato e análise.
0: Para já seguimos nesta edição da meia-noite com a Procuradoria-Geral da República, que abriu, Martim, um inquérito à morte do ciclista Finlay Tarling, que morreu na volta a Portugal.
1: Um inquérito que decorre no Ministério Público de Ponte de Lima, a RTP, a PGR, adianta que o corpo do ciclista vai ser alvo de uma autópsia. Finlay Tarling, de 19 anos e natural do País de Gales, morreu durante a 8ª etapa da competição. O jovem ciclista colidiu contra uma viatura externa à organização da volta, que entrou indevidamente no circuito da prova. O acesso por onde entrou esta carrinha não foi considerado um local prioritário para a atuação das autoridades.
0: E Martim, ainda sobre a morte do ciclista Finlay Tarling na volta a Portugal, a Federação Portuguesa de Ciclismo aplaude a abertura de um inquérito por parte da Procuradoria-Geral da República.
1: Este inquérito, que vai decorrer, como dizia, no Ministério Público de Ponte de Lima, à Rádio Observador, o presidente da Federação Portuguesa de Ciclismo, Cândido Barbosa, diz que esta é uma boa notícia.
4: Para nós é uma ótima notícia, porque o que a Federação pretende é esclarecer, sem que antes existam especulações que podem não ser concidentes com a verdade, e significa que a justiça está a funcionar e que está ativa, e naturalmente que nos vai certamente ajudar a esclarecer aquilo que pode ter passado no local e que para nós, organizadores, queremos que realmente este assunto fique clarificado e que todos os portugueses fiquem a saber o que realmente se passou.
1: Cândido Barbosa assegura ainda que a Federação Portuguesa de Ciclismo de tudo fará para ajudar o processo de investigação em curso.
0: Damos de tema nesta edição. Subiu para 7, Martim, o número de feridos no incêndio em Valongo. Dois deles, bombeiros.
1: É uma confirmação da Proteção Civil do Porto à Rádio Observador. O incêndio no concelho de Valongo começou esta manhã em Sobrado e, de acordo com a fonte da autarquia local, há nesta altura várias habitações em risco. O comandante dos bombeiros de Valongo garante que neste momento o município enfrenta apenas uma frente ativa e prevê a resolução do incêndio até ao final do dia. Ainda não se verifica, o incêndio continua ativo. Vamos então escutar estas declarações do comandante dos bombeiros de Valongo.
5: No total nós temos 7 feridos, dois deles, dois populares, que foram transferidos para o Hospital São João, e 5 bombeiros. Os dos 5 bombeiros, 4 deles por exaustão e um por queimaduras de 3º grau. Penso que até ao final do dia conseguimos controlar esta frente.
1: Comandante dos Bombeiros de Valongo, Bruno Oliveira, à RTP, sobre este incêndio. O incêndio já obrigou ao corte de um troço da Estrada Nacional 209, que liga o Porto à Lousada, e a autarquia já procedeu ao corte de mais estradas municipais. No terreno estão perto de 203 bombeiros, apoiados por quase 63 viaturas.
0: Também a marcar a atualidade nacional, Martim, e depois de ter sido acusado de discriminação e incitamento ao ódio pelo Ministério Público, o presidente da Câmara Municipal de Albufeira garante que nenhum grupo étnico está a ser excluído no acesso à habitação social.
1: Garante Rui Cristina que, na verdade, qualquer pessoa pode concorrer aos programas de habitação social e que a autarquia de Albufeira não pretende criar regras especiais para nenhum grupo étnico em específico.
6: E quando fizer habitação, será para todos. Todos poderão concorrer mediante o nosso regulamento municipal de habitacional. Porque, ao estar a fazer única e exclusivamente habitação para um grupo de etnia, eu estou a ir contra a inclusão, porque isto é inclusão e será exclusão. Já lhe disse e volto-lhe a repetir. Vamos fazer habitação municipal e todos serão livres de poder concorrer a essa habitação.
1: Incluindo a comunidade cigana, no caso.
6: Sim, claramente. Pois, se as pessoas tiverem condições para concorrer e para se receberem habitação, receberão.
1: Rui Cristina, entrevistado pelo jornalista Ricardo Lopes da Rádio Observador, em novembro do ano passado, o autarca de Albufeira afirmou que nenhum grupo étnico minoritário teria acesso exclusivo à habitação social. O Ministério Público considera que Rui Cristina agiu com o intuito de discriminar e secundarizar a comunidade cigana.
0: E, entretanto, o autarca de Albufeira queixa-se também da perseguição por parte do Ministério Público.
1: Mas o advogado Paulo Saragossa da Mata explica que não há qualquer teor político na acusação. Foi o explicador desta tarde. Ainda assim, o advogado avisa que o caso pode acabar por ser arquivado.
7: O que eu acho é que o Ministério Público fez a aplicação da lei, rigorosamente. Caberá à defesa explicar as circunstâncias, o modo, a razão de ser e, eventualmente, alguma causa de justificação, desculpação ou de exclusão até do tipo, dizendo, atenção, isto era uma declaração política, tinha este objetivo, em rigor não foi nada disso que fizemos, e como dizia o Duarte muito bem, quer dizer, é uma pessoa ainda por cima pela qual ele tem apreço, eu não conheço, mas que não faria esta declaração de um ponto de vista insultuoso, foi isso que eu entendi.
1: Paulo Saragossa da Mata, no Explicador da Tarde Política, onde esteve também o antigo deputado do PSD, Eduardo Pacheco, que critica quem está a descontextualizar as declarações do autarca.
8: No contexto também diz que há de fazer construções para todos. Ora bem, para todos significa, pelo menos na minha leitura, que também para este grupo, naturalmente. Agora, não quer dizer é que dar o privilégio a alguém. Pode haver outras pessoas com outras opções e que digam, não, há aqui um grupo que está mais necessitado, e eu vou fazer para ele. Mas não foi isso que o Rui disse.
1: Duarte Pacheco e Paulo Saragossa da Mata, no Explicador da Rádio Observadores.
0: E no Médio Oriente, Martim, vivem-se momentos de tensão entre os aliados árabes dos Estados Unidos e Donald Trump.
1: Poucas horas depois do Irão ter afirmado que chegou a um acordo com o Oman para a passagem de navios pelo Estreito Hormuz, Donald Trump deixou claro à Fox News que, e cito, se Oman atrapalhar, vai bombardear o país até não sobrar mais nada. Maria Miguel Marques.
9: Oman não se está a portar muito bem. É o que diz Donald Trump aos jornalistas na Casa Branca em reação à própria ameaça que fez ao aliado árabe. Mas Trump esclarece que está confiante, diz que o Estreito de Hormuz está praticamente aberto e deixa no ar o desejo do controle da via marítima.
0: Eu gosto da ideia de declarar o Estreito de Hormuz um território americano. Eles podem ser um incómodo, mas o bloqueio tem sido muito eficiente. Estamos a conseguir passar lá milhões de barris de petróleo por semana. Se virmos os números que estamos a fazer, é como se o estreito estivesse aberto. Os preços do petróleo estão a descer e vão continuar a descer, a menos que decidamos fazer algo muito mais drástico do que estamos a fazer. O Irão está em grande perigo. O país é uma desgraça e as forças militares iranianas estão totalmente derrotadas.
9: Donald Trump continua a insistir no controle de Hormuz e diz que está a manter conversas com a Guarda Revolucionária do Irão, apesar das forças iranianas negarem. Isto numa altura em que, de acordo com a Sky News, o Irão apreendeu um petroleiro de uma companhia dos Emirados Árabes Unidos, aliados norte-americanos, que navegava no Estreito de Hormuz.
1: Jornalista Maria Miguel Marques, com as últimas atualizações nas negociações em Hormuz, e apesar da confiança de Donald Trump, o preço do petróleo Brent disparou de novo, já ultrapassa os 90 dólares, não desceu.
0: E continuamos a falar dos Estados Unidos e do Médio Oriente, isto porque os norte-americanos esperam começar a desarmar o Hamas em 30 dias.
1: São declarações do enviado especial norte-americano Jared Kushner à Fox News, depois de uma reunião com o primeiro-ministro israelita Benjamin Netanyahu, em que, de acordo com os mídias norte-americanos, como a CNN e a Axios, Kushner persuadiu Netanyahu a deixar o Hamas mostrar que está disposto a desmilitarizar-se. Isto porque o primeiro-ministro israelita mostra grandes preocupações relativamente à palavra e ao compromisso da organização terrorista em Gaza. A Axios indica mesmo que Kushner deu o exemplo da última negociação que teve com o Hamas para persuadir Netanyahu. Reunião essa que resultou na libertação de todos os reféns israelitas na altura. Agora, à Fox News, o enviado especial norte-americano mostra-se confiante de que o desarmamento começará dentro de 30 dias. Nestas declarações à Fox News, Jared Kushner.
10: Esperamos ver progresso nos próximos 30 dias. Espero tirar algumas das armas e tapar alguns dos túneis nos próximos 30 a 60 dias. Precisamos de cooperação dos dois lados para haver mais progresso. Mas fizemos muitos progressos. Para Israel, achamos que isto é uma situação vencedora, porque se o Hamas cumprir com tudo isto, seria a eliminação de uma grande ameaça para Israel. Mas caso isso não aconteça, todos vão ver que eles não querem paz e, nesse caso, Israel terá todo o apoio dos Estados Unidos para acabar com o trabalho em Gaza.
1: Ainda nesta mesma entrevista, o enviado especial dos Estados Unidos afirma que, na reunião que teve com o Hamas, a organização disse tudo o que a administração de Trump queria ouvir e que vai deixá-los mostrar que estão comprometidos com o desarmamento para além desta reunião. Mas ainda sobre Israel, na Casa Branca, Donald Trump recusa-se a confirmar se apoia Netanyahu nas próximas eleições israelitas. O presidente norte-americano diz que prefere ficar afastado.
0: 12 minutos para lá da meia-noite. Tempo ainda para conhecer outras notícias que importa destacar nesta hora, Martim.
1: Os custos governamentais de empréstimos das principais economias mundiais atingiram o nível mais alto desde a crise de 2008. Em causa está a preocupação com o impacto da guerra no Irão pelos governos dos Estados Unidos, do Reino Unido, da França, da Alemanha e do Japão. De acordo com o jornal The Guardian, os mercados financeiros indicam que existe quase 85% de probabilidade do Banco Central Europeu aumentar as taxas de juros já no próximo mês. Ainda na guerra do Médio Oriente, o presidente da Turquia pediu a Donald Trump para que as negociações com o Irão continuem para reduzir as tensões entre os dois países e ofereceu o apoio de Ankara aos esforços de paz. É o que avança a presidência turca em comunicado. A presidência turca afirma que Erdogan e Trump também discutiram a guerra em Gaza ao telefone, um pacto de defesa assinado entre a Turquia, a Arábia Saudita e Paquistão e as relações bilaterais. O texto acrescenta que Erdogan disse a Trump que os ataques de Israel contra os palestinianos em Gaza aumentaram, tendo em conta que a segunda fase do plano de paz de Trump já devia estar em vigor. A fechar, Vicente, e porque hoje falámos do Benfica, jogou o Benfica, Falamos de um treinador que passou pelo Benfica recentemente, José Mourinho.
0: O mais recente treinador do Benfica, depois, antes de Marco Silva.
1: Exatamente, olha, porquê? Porque José Mourinho apareceu ontem no jogo do Real Madrid frente ao Schalke com o olho pisado.
0: E onde é que o Benfica entra nisto? Se o olho tivesse pisado e ter qualquer coisa encarnada, podemos dizer que é um olhar Benfica, mas não sei se é por aí, não é?
1: não sei, também não sei se foi alguém do Benfica, esperemos que não. Mas, de acordo com o Jornal Desportivo Espanhol, AS, o treinador português levou uma bolada durante o treino. De acordo com a publicação, uma bola atingiu os óculos do treinador português, estes partiram-se, o que provocou um hematoma, e foi por isso que Mourinho teve de comandar a equipa com o olho negro. Se tivesse vermelho, estava vestido à Benfica.
0: Poderia ser um olhar Benfica, mas sendo que é um olho negro, pode ser um olhar Académica, que tem estado bem no regresso à segunda liga. Sim. Portanto, se calhar já está Mourinho a pensar no futuro. São os sacrifícios da profissão, digamos assim. Ponto final nesta edição da meia-noite com o jornalista Martim Madeira, que está de regresso esta terça-feira a partir das 8:30 da noite para atualizar as notícias.
1: É
0: mais uma noite informativa por aqui na Rádio Observador. Um abraço, bom descanso, Martim.
1: Obrigado.
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0: 14 minutos para lá da meia-noite. As notícias estão de regresso em formato síntese à meia-noite e meia, já com a edição da Teresa Freira, com ela, a madrugada informativa por aqui na Rádio Observador. Eu sou o Vicente Figueira e despeço-me por aqui também. Estou de regresso esta terça-feira a partir das 7 da tarde para mais uma noite por aqui na Rádio Observador. Como sempre, nas despedidas, fica com o mais recente episódio do Porque Sim Não É Resposta, o episódio desta segunda-feira. O episódio que abre esta semana da habitual conversa entre a Judite França e o psicólogo Eduardo Sá.

0: Bem-vindos ao Porque Sim Não É Resposta com o psicólogo Eduardo Sá. Eu sou a Judite França e hoje vamos falar das dúvidas de uma mãe que escreveu ao Eduardo na dúvida sobre se deve ou não deixar a filha ir sozinha de autocarro para a escola. Olá, Eduardo. Esta mãe está na dúvida sobre se a filha, que vai para o 5º ano, deve ou não ir de autocarro sozinha para a escola, e sente-se nessa dúvida por causa de notícias sobre tentativas de rapto ou de assédio, e isso deixa-a muito preocupada. Ora, como é que se resolve este dilema?
1: Olá, Judith. Deixando ir... E fazendo aquilo que as mães e os pais fazem muito bem, que é nas primeiras viagens, fazem de agente secreto.
0: Exato, atrás dos carros.
1: Estão ali, exatamente, escondidos a perceber se fala com este, se fala com aquele, se apanha o autocarro certo, se não apanha, etc. Sendo certo que, em condições normais, nós estamos a falar de uma cidade, em princípio de uma grande cidade. Eu percebo o medo e eu percebo os perigos. Todavia, talvez os perigos não sejam tantos quanto na cabeça dos pais eles acontecem. Na cabeça dos pais eles são sempre muito pequeninos e, portanto, nunca estão habilitados para ter estes saltos no seu crescimento. É verdade que enquanto não tiverem estes saltos, uns mais pequenos, outros maiores, evidentemente que nunca ficam capazes de ganhar autonomia indispensável. Eu chamo, no entanto, a atenção para um pormenor, que não é um pormenor tão insignificante, dito. À boleia destas conquistas, eles crescem imenso, imenso, imenso. Ou seja, de repente, eles percebem muito bem que estão a dar ali um pulo dos grandes e, portanto, ao darem um pulo dos grandes, apanham a onda e apanham na relação à escola, às compras no supermercado, às pequenas e às grandes coisas que acabam por ser capazes de fazer, e portanto isso tudo junto acaba por reverter em favor do seu crescimento. Se calhar os 10 anos do 5º ano de escolaridade acaba por ser uma idade razoável. Imagina-se que não seja um salto de uma enormíssima complexidade, mas todavia é muito importante para eles irem, enfim, pé ante pé, dando estes pequenos saltos, porque é assim que eles conquistam toda a sua autonomia, ficam mais robustos, mais seguros de si, e essa segurança é transversal a todos os níveis. Na relação com os outros, na relação com a escola, na relação com os colegas, na relação com as coisas que não sabem fazer, nomeadamente quando se trata de darem este salto para vários professores que passam a acompanhá-los e, portanto, feitas as contas, é capaz de valer a pena o risco.
0: Há consequências no desenvolvimento de uma criança quando se cresce sem nunca ter tido estes momentos de autonomia, como ir sozinha à escola ou ficar sozinha em casa?
1: Imensas, imensas, Judite. Eu percebo que os pais e as mães, os pais não são diferentes, assumem às vezes um estar mais distraído, quase como se dessem a entender que as mães é que são muito aflitas nesse contexto todo, mas os pais são todos muito parecidos. Mas quando nós os protegemos muito, em vez de os tornarmos mais fortes, tornamos-los mais frágeis. E, portanto, há aqui uma relação de custo-benefício. Nunca vai acontecer, nunca, em circunstância nenhuma, uma situação em que os pais estejam absolutamente descansados em relação a qualquer passo que possam dar, nem uma noite que passem em casa de um amigo, nem isto ou aquilo, até nas festas de aniversário. E, portanto, eles nunca podem estar blindados. Não têm como estar. O que é importante é que os pais percebam que há aqui uma relação de custo-benefício, ou seja, quanto maiores são os custos, menores serão os benefícios, e vice-versa. E nesta autonomia, nós temos muito mais hipóteses de ter benefícios do que custos. E, portanto, depois de uma semana de agente secreto, para a mãe e para o pai, é claro que vão ficando progressivamente mais descansados. Depois já são os dias de chuva que os assustam, etc. Mas é verdade que, à medida que podem viver a cidade dentro do que é razoável, eles são muito compenetrados, são muito sensatos e, portanto, não são assim tão voláteis em relação a alguém que os chame, que faça um comentário ou que, de alguma forma, os aborde de forma menos adequada.
0: E lhe perguntar onde é que está a fronteira entre a proteção razoável e a superproteção. Isto, como é que um pai sabe se está a decidir com base num perigo real ou no medo daquilo que foi absorvendo nas notícias?
1: Pois digo, nas notícias e no seu próprio crescimento. Eu não estou a dizer que nós vivamos todos num paraíso, mas se calhar a infância dos pais teria mais riscos potenciais do que propriamente a infância dos filhos hoje. Mas é evidente que esses riscos que os pais terão corrido ajudam a temperar um pouco esta ânsia de ver as crianças crescer. Mas, evidentemente, a fronteira é a convicção, e os pais não podem fugir a isso, é a convicção com que entendem bem lá no fundo, que talvez seja aquela atitude correta. Só isto. Porque se sentem que pode ser, e se estão à espera que sejam os filhos a marcar a agenda, não vale a pena, por vários motivos. Primeiro, porque os filhos, quando lhes dá para serem uma confederação sindical, são magníficos, portanto, ganhos adquiridos, nem pensar discuti-los, e portanto, se a mãe ou o pai levam a mochila até à porta da escola, às vezes, enfim, idealmente até dentro da sala de aula, como muitos pais gostariam, porque é que nós vamos deitar fora isso e depois não podem os pais perder de vista o outro pormenor, dito é que os nossos filhos são os valentões da boca para fora, mas são mais medricas do que pode parecer. E, portanto, eles apanham muito facilmente as nossas inseguranças. E, se for preciso, até carregam nas tintas para que, de alguma forma, as nossas dificuldades possam não ser as deles e, portanto, eles têm sempre maneira de fazer um bocadinho de vítimas. Eu queria, mãe, é que não deixa. E, portanto, eles são muito hábeis nisso. Não vale a pena os pais terem a ideia de que, de repente, eles fazem uma manifestação, uma greve de zelo, e eu tenho que ir, eu tenho que ir, eu tenho que ir. Não vai acontecer assim. Agora, a partir do momento em que eles sentem que são capazes, e acreditem os pais que as primeiras vezes eles vão muito assustados, porque a cidade parece muito grande, e vão muito inseguros, e portanto fazem tudo direitinho, direitinho, direitinho, direitinho. É quase como quando os pais começaram a conduzir e tinham o código da estrada milimetricamente na cabeça, e portanto nunca pisavam risco, e portanto eles precisam dar estes passos para que depois percebam que, surpreendentemente, eu sou capaz. Quando eles são de surpresa capazes, ficam mais robustos. E mais robustos significa mais capazes de ir a jogo em muitas áreas da vida deles. Mais tarde ou mais cedo, nós temos que fazer isso. Porque, de outra forma, lá está, se não for neste intervalo do 5º, 6º ano, bom, já começa a ser um bocadinho tarde, porque depois eles querem ir mais em grupos. Os grupos aí sim, às vezes, são um bocadinho mais acalorados. Mas lá está, os miúdos, quando são sensatos, não são assim essas cabeças no ar que a qualquer momento dão uma reviravolta e contrariam quase metodicamente aquilo que os pais esperam deles. Isso não vale a pena os pais imaginarem. Agora, há sempre uma semana de coração muito apertado, mas essa semana é muito importante para os filhos e para os pais.
0: Só mesmo para terminar, algum conselho prático para preparar um filho para essa ida, essa primeira ida sozinho de autocarro?
1: Oh, Judito, costumo. Não falas com ninguém, se vis alguém aproximar-se muito, não dás, aquelas coisas do costume.
0: Uhum.
1: Mas lá está, quando eles têm, estão no quinto ano, ninguém quer que eles tenham telefones com dados, mas há cada vez mais ofertas no mercado de telefones que lhes dão a localização aos pais, e se isso deixa os pais e os filhos mais tranquilos, que não seja por isso, que não uhum. seja por isso. Agora, é importante que as mães tenham a ideia que os nossos pais sempre tiveram, as mães adorariam ser moscas para estar em todo lado ao mesmo tempo, mas não vale a pena, e também ser mosca não é, de facto, uma grande perspectiva de carreira para uma mãe, e portanto há ali uma dose de confiança. Quanto mais nós confiamos dentro do que é razoável, mais exigimos confiança e mais eles correspondem à confiança que nós lhes damos, e portanto a autoestima também se faz da confiança que nós damos, e não podemos perder isso de vista.
0: E a autonomia é muito importante. Eduardo,
1: fundamental.
0: Um grande abraço, obrigada e até amanhã.
1: Outro dia, e até amanhã.

Boa noite, é meia-noite e meia, hora de atualizar a informação. Eu sou a Teresa Freire. Começamos com um ponto de situação sobre os incêndios em Portugal. Por esta hora há 10 fogos ativos no país. Um dos que mais preocupa é o incêndio de Valongo, que já provocou 7 feridos. A Randa Observadora, Proteção Civil do Porto, avança que 2 são bombeiros e 5 são civis. O incêndio começou esta manhã e, de acordo com fontes da autarquia local, há nesta altura várias habitações em risco. O comandante dos bombeiros de Valongo garante que neste momento o município enfrenta apenas uma frente ativa e prevê a resolução do incêndio até esta segunda-feira. O incêndio já obrigou ao corte de um troço da Estrada Nacional 209 que liga o Porto à Lousada. No terreno estão perto de 150 bombeiros apoiados por 50 viaturas. Mudamos de tema. O presidente da Câmara Municipal de Albufeira garante que nenhum grupo étnico está a ser excluído no acesso à habitação social. Rui Cristina está acusado pelo Ministério Público de discriminação e incitamento ao ódio contra a comunidade cigana. Em causa estão declarações do autarca numa reunião da Assembleia Municipal de Albufeira em que afirmava que nenhum grupo étnico minoritário teria acesso exclusivo a habitações. Declarações que motivaram o Ministério Público a acusar o autarca de discriminação e incitamento ao ódio por considerar que Rui Cristina agiu com o intuito de discriminar a comunidade cigana no acesso à habitação. À Rádio Observador, o autarca assegura que qualquer pessoa pode concorrer desde que cumpra os critérios. Rui Cristina garante que mantém tudo o que disse e garante que na altura estava a ser pressionado para construir casas para a comunidade cigana. No desporto, o Benfica venceu o Casa Pia por 7-0. As Águias venceram em Rio Maior com golos de Preciani, Rafa, Pavlidis e Duran. Na flash interview, o técnico das Águias, Marco Silva, realça a capacidade de reação da equipa ao empate da primeira jornada. Já do lado do Casa Pia, o técnico adjunto Alexandre Santana reconhece que o jogo correu mal, mas acredita num processo de crescimento. O Benfica consegue assim a primeira vitória do campeonato na segunda jornada da época. Fechamos com o ciclismo. A Federação Portuguesa aplaude a abertura de um inquérito pela Procuradoria-Geral da República à morte de Finlay Tarling na volta a Portugal, inquérito que decorre no Ministério Público de Ponte de Lima. A RTP, PGR, adianta que o corpo do ciclista vai ser alvo de uma autópsia. Finlay Tarling, de 19 anos, era natural do País de Gales e morreu durante a 8ª etapa da competição. O jovem ciclista colidiu contra uma viatura externa à organização da volta, que entrou indevidamente no circuito da prova. Na reação, o presidente da Federação Portuguesa de Ciclismo, Cândido Barbosa, diz à Rádio Observador que esta é uma boa notícia. Notícia de fecho desta síntese da meia-noite e meia. A informação está de regresso à 1 em ponto.

0: Começa agora mais uma comissão de inquérito das manhãs 360, já que estávamos à conversa com o nosso convidado, o presidente da Câmara Municipal de Évora e ex-eurodeputado Carlos Zorrinho. Bem-vindo de novo.
1: Bem-vindo.
2: Sim, de novo.
0: Já cá esteve há dois anos. Exatamente. Foi no dia 25 de julho de 2024.
1: Essa memória já não tinha.
0: Eu também não, fui aos auxiliares de memória.
3: Tem um Excel, Maria.
0: Tem um Excel. O Carlos Zorrinho nesse dia fez 17 pontos.
1: Uhum.
0: Vamos aos 25 hoje?
1: Eu pedi uma revisão de prova, se tinha perdido alguma...
3: Alguma
1: mas enfim, comprava já os 17.
0: Comprava já os 17. Começava já com 17, não era?
1: Não, ficava já satisfeito.
3: Ah, okay.
0: Vai conseguir fazer mais, vai ver. Passou uma década no Parlamento Europeu com deputados de 27 países. O Parlamento conta assim com uma equipa gigante de intérpretes. Em quantas línguas oficiais é traduzido em tempo real tudo aquilo que é dito no plenário de Estrasburgo?
1: Ora, aqui está uma pergunta. Porque também há muitas vezes a tradução em irlandês, né? Em gaélico, em maltês também.
0: Bem,
1: né?
0: Então vamos lá ver se o que eu tenho aqui. Isto eu fui ao Parlamento Europeu mesmo, ao site.
3: No fundo são as línguas oficiais, não é?
0: Sim.
1: As línguas oficiais. Sim. Só. 22?
0: Um bocadinho mais.
1: Um bocadinho mais.
0: Vai, agora já não posso ajudar. Estava a dizer que ajudamos às vezes mais uns do que outros.
3: É verdade.
0: É um bocadinho mais, mas é coisa pouca.
3: São dois bocadinhos mais.
1: São 24.
0: Pronto, foi o Luís Soares. Carlos Zorrinho, o difícil é pôr toda a gente a falar a mesma língua. Na rentrée do PS este fim de semana, José Luís Carneiro apontou várias falhas ao governo, sobretudo na educação e na saúde, mas também na economia. Com tantas críticas, continua a defender-se que a legislatura deve ir até ao fim?
1: Bem, nós sabemos em primeiro lugar que é bom para a democracia, é bom para os países que os mandatos se cumpram. Tivemos, aliás, uma fase de muita turbulência, vivemos um momento e um contexto internacional complexo. Agora, há limites, não é? Há limites e acho que compete mais neste momento ao governo, ao primeiro-ministro. Sabemos que o Presidente da República é um grande defensor, aliás, disse mesmo que o orçamento não derruba a legislatura e, portanto, pode haver uma legislatura em duodécimos. Acho que cabe mais à capacidade do governo de voltar a tomar mão, não apenas no rumo para o país, como também na própria imagem pública do governo, o poder dizer se deve ou não deve ir até ao fim. Eu sou do Partido Socialista, como imagina, os partidos políticos desejam ocupar o poder, porque têm projetos de poder, mas entendo que não se deve acabar as legislaturas por dar cá aquela palha. Desejo que ela vá até ao fim, mas se não tiver condições para isso, é possível mudar.
0: Falou em voltar a tomar a mão. Quando é que perdeu a mão este governo? Se é que alguma vez teve.
1: Essa é uma boa questão. Eu acho que é uma questão de fundo, que tem a ver com a indefinição, em primeiro lugar. Portanto, este governo decidiu governar, digamos, à bolina, não é? Não assumindo compromissos e, no fundo, ficando na mão de surpresas, como teve algumas, vejamos, na lei laboral e outras mais. Por outro lado, colocou a governação não no plano da empatia, no plano da resolução dos problemas das pessoas, mas no plano da comunicação. Propaganda hoje é uma palavra que tem uma conotação muito negativa, já teve uma conotação positiva, na política tem que se divulgar o que se faz, mas este é um governo que, nós sabemos, criou uma central de comunicação, que trabalha muito na área da propaganda. Ao trabalhar na área da propaganda, coloca o país a discutir, digamos, a discutir os factos políticos e não a discutir as realidades políticas. E acho que as pessoas sentem, quando vivem pior no dia-a-dia, porque saíram dados, também a crise internacional, mas também as questões nacionais, que têm menos poder de compra, que têm mais dificuldade de chegar ao fim do mês, que têm mais dificuldade de encontrar casa, as pessoas sentem que o governo não está lá, não é? Não está lá porque está noutro patamar de debate. Está num patamar de debate que é o patamar dos factos políticos e não da realidade política. E acho que era muito importante para a democracia portuguesa e para a democracia no mundo, que sei que é difícil com as redes sociais, hoje com toda a parafernália e aceleração que temos, mas era muito, muito importante que se voltasse à realidade política, enfim. E embora seja sempre um momento de homenagear o nosso ex-presidente, que agora não dá tantas selfies, tem uma terapia com a saúde mais difícil, ele é o grande criador dos factos políticos, claro. Mas quando se exagera é muito.
3: Muito bem, Carlos Rodrinho, 5 pontos, começou bem.
0: E assim, para... limpinho, sem ajuda.
1: Com uma ajuda disfarçada.
0: Está bem lançado.
3: Vamos aqui à segunda questão. O PSD também realizou este fim de semana a habitual festa da Rentrée, no local a que chamamos de Pontal. Mas onde é que concretamente, geograficamente, se realiza essa festa? Pode ser a freguesia?
1: A freguesia do Pontal. O
3: local...
0: Não é do Pontal. Ah, sim,
1: não, não, é, não,
3: não, não, não é uma freguesia de um concelho maior, como é evidente.
1: Sim,
3: não é?
1: Sim,
3: é assim, não... Em que localidade?
1: É que ultimamente, tinha sido quarteira, não é?
2: Pronto, e aí?
3: Mas é isso mesmo.
1: É quarteira.
3: O calçadão de quarteira, que é uma freguesia do concelho de Lolé.
1: Já o PS foi para o Olhão, mas
0: foi para Olhão.
3: Depois vão cada um também para as suas câmaras municipais também, como é evidente.
1: Sim,
3: é?
1: Sim,
3: que é normal.
1: O que é normal, é evidente que, além de ser um momento de confraternização, de proximidade, também é um momento de divulgação...
3: do trabalho que é feito.
1: Não, e de divulgação nos mídias.
3: Claro.
1: E, portanto, os espaços, como sabe, são escolhidos
3: são importantes. E é bom ter
1: para dar uma boa imagem.

0: Não, sim, eu acho que a questão da censura moderna é consequência do erro que foi o focar tudo na central de comunicação. E quando se centra tudo na central de comunicação, o debate e os mídias que fazem o seu trabalho, vendem jornais, vendem rádio, vendem televisão, vendem imagem, vão ao jogo onde se coloca o jogo. Enfim, o que o primeiro-ministro está a dizer é: bem, não me deixam falar, não me deixam falar, não me dizem o que eu quero, porque, obviamente, ele criou esse espaço e, portanto, aquilo que a comunicação social faz é dar conta daquilo que, neste momento, também os portugueses estão mais interessados em ouvir. E quem é que fez com que os portugueses sejam mais interessados em ouvir isso? Bem, a falta de factos reais, concretos, porque os portugueses ficam muito mais contentes em conhecer melhor o processo de como é que vão ganhar mais ou menos, como é que se vai haver ou não vai haver um bónus de pensão, se vai, do que o tipo de comunicação de grandes números, de grandes projetos para 2034, e oxalá eles se façam, mas os portugueses, quando não se sentem focados na comunicação do governo, sentem-se focados enfim, nos casos e casinhos, era algo que se usava no mais para o governo anterior, e agora, enfim, o primeiro-ministro sente isso. Quanto à REN, quero lhe dizer o seguinte: eu sempre defendi, já defendi, aliás, acho que aqui a REN não devia ser daquelas empresas estratégicas que penso que deviam ter pelo menos 51% de capital público. Podia ficar muito contente com o facto de agora se recomprar a REN, mas não consigo perceber. Eu fui secretário de Energia, tenho enfim, algum conhecimento do setor, não consigo perceber porque se vendeu com um preço, porque se comprou agora muito mais caro, o que é o fundo soberano, de onde vem o dinheiro do fundo soberano, qual é o pacto social. Ou seja, aqueles
1: Precisa de
0: 13%.
1: que isso tudo seja explicado.
0: Sim, porque, repare. Se aqueles 13% permitirem ter um. Mas isso a União Europeia não permite. Mas se fosse uma golden share, se fosse
1: Com direitos especiais.
0: uma cota com objetos especiais, como, por exemplo, também acho que deverá haver na TAP, não é? Já que falou da TAP, acho que deverá haver na TAP. Talvez valha a pena, mas isso devia ser explicado. Só dizer, comprámos a REN, enfim, para dizer que estão a ver, estamos cheios de pujança financeira. Bem, mas comprámos a REN para quê? Porquê? Com que objetivo? Como dizer, vamos vender a TAP. Ok, mas vamos vender a TAP, também era preciso explicar, vamos vender a TAP com que, por exemplo, com que garantias de continuarmos a ter o hub, com que capacidade de continuar a ter a TAP como algo que é também uma parte da identidade do país, e já agora, vamos vender a TAP porque alguém não o deixou perder e não o deixou morrer.
2: Carlos Rinho, 10 pontos, está bem lançado. Vamos ver se agora consegue mais 5. Eu acho que sim. Em que país se situa a Vila de Schengen, onde foi assinado o acordo para eliminar os controlos de fronteira comuns na Europa?
0: Ora, aí está, eu já fui a Schengen. Já visitei mesmo. É mesmo ali na fronteira entre a Alemanha e o Luxemburgo.
2: Luxemburgo, exatamente. Carlos,
1: basta dizer a palavra.
0: Eu estava a dizer que era na fronteira, no Luxemburgo.
2: Carlos Rinho, enfim, vimos este fim de semana, voltámos a ver alguns migrantes a tentar passar a fronteira em Ceuta. Vimos já há mais de 15 dias tudo aquilo que aconteceu no final de julho. Aquilo que tem acontecido, esta crise migratória que tem acontecido, pode colocar em risco a União da Europa?
0: É, de facto, o tema mais complexo para quando pensamos se a Europa, enfim, é uma construção que já tem mais de 60 anos, enfim, de grande sucesso. Qual o maior risco? O maior risco para a Europa, mas também o maior risco até para a democracia, e a Europa é uma coligação, um espaço multilateral, democrático. É de facto, são as migrações. As migrações não deixam, como eu costumo dizer, e no Parlamento Europeu trabalhei também um pouco nessa área, fui presidente da maior Assembleia Parlamentar, África, Caraíbas, Pacífico, portanto tinha todo esse tema sempre muito em cima. O Pacto das Migrações foi aprovado mesmo em cima do final desse meu mandato, e foi uma negociação muito difícil. As migrações têm esta característica: não, é difícil ter um discurso moderado sobre as migrações. Há quem é absolutamente contra, enfim, cada um fica na sua terra, não é? E há quem é absolutamente a favor, é um ser humano, portanto, se chega tem que ser recebido com toda a
2: Integrado.
0: empatia. E a verdade, e a solução tem que ser um pouco intermédia. a reação da União Europeia foi completamente...

0: excessiva, é um sinal dos tempos. Medem-se as sondagens semana a semana, medem-se o sentimento das pessoas semana a semana, e alguma coisa que é feita para, enfim, em termos das migrações, para defender, digamos, uma potencial invasão da teoria da substituição, dá imediatamente uma subida a quem o faz, não é? Mas foi verdadeiramente exagerado, até porque a invasão tem o problema de ter sido fomentada, não sei se por Estados Unidos, por Israel, isso é uma parte complicada, mas a invasão não chegou a Schengen, não é? ficou em Ceuta. Mas eu acho que é uma questão, e já agora, porque o tempo não dura sempre, acho que é uma mensagem que é muito importante. A União Europeia precisa de transmitir aos seus cidadãos que tem as migrações sob controle. Isso não significa que depois cada país, até porque há países mais à direita, mais à esquerda, mais centrais, não significa que cada país tenha depois políticas de inclusão diferentes, ou até visões diferentes. Mas os cidadãos têm que saber quem entra no território, quem é, o que fez, de onde vem, é um refugiado, é apenas um migrante, para poder ser incluído, quantos foram, porque o não saber, o não se ter essa informação, e há muita gente que é contra o reforço da Frontex e das fronteiras europeias. Eu acho que é importante reforçar a fronteira europeia, não para fazer dessa fronteira uma barreira, mas para fazer dessa fronteira uma fonte de informação, porque a transparência é muito importante.
1: Cá em Portugal não foi isso que aconteceu durante alguns anos, essa falta de informação sobre quem entrava?
0: Sim, também é verdade, e é verdade que aquilo que depois ocorreu, e o aumento de um sentido anti-migratório, resultou também da percepção que houve de que, e vimos, por exemplo, em Odmira e tal, a percepção que houve que não é as pessoas virem, porque têm que ser incluídas, claro, mas em muitos setores da nossa sociedade, da nossa economia, do turismo, nós não conseguimos sequer, as pessoas têm que ter consciência que não temos modelo sem imigrantes, mas temos que saber quem eles são, não para nenhuma lógica policial, mas para uma lógica de controle e claro, de confiança.
1: Identificação até. Muito bem, Carlos Rinho, está a fazer o pleno até agora, não é?
0: Só já faltam 2 pontos para atingir o objetivo.
1: Faltam duas questões, que são 10 pontos, vamos então à quarta.
2: Acho que também é capaz de...
1: Sim, talvez. Esta é relativamente fácil, vamos ver. Neste século, Carlos Rinho, quantas vezes é que um orçamento do Estado foi chumbado no Parlamento?
0: Pois, recordo-me de orçamento
1: do Estado, chumbado no Parlamento.
0: Orçamento.
1: Não foram assim tantos.
0: Pois não. O Mário Soares teve um orçamento chumbado no orçamento.
1: Deste século, atenção.
2: Deste século.
1: Vamos esquecer o...
0: Não, pois é.
1: Aqueles anos mais complicados logo a seguir à Revolução, vamos só focar-nos aqui desde 2000 para cá.
0: Pois é. Só de 2000 para cá. Então eu tenho obrigação de saber ainda mais. Acho que foi mesmo só o António Costa.
1: Então, é um. Foi em 2021, o orçamento que era para 2022, que aliás levou à queda do governo. Bom, e como é no próximo ano? Já tivemos aqui as linhas vermelhas para o orçamento traçadas ontem por José Luís Carneiro.
0: Eu não falei, falo com alguma regularidade. Agora, desde o Presidente da Câmara, tem menos tempo e
1: está mais ocupado.
0: Não é isso, estamos menos próximos, encontramos-nos menos vezes. Não tive a oportunidade de falar com o José Luís Carneiro e também não tenho nenhuma ambição de fazer de marcar o discurso dele, mas era exatamente aquilo que eu achava que ele devia fazer. Ou seja, a pergunta, e vimos alguns entre... Eu sou do tempo, fui líder parlamentar António José Seguro, quando fizemos a abstenção violenta. E a abstenção violenta foi uma abstenção violenta feita sem ver o orçamento, porque vínhamos de um período muito complexo, o período da Troika, em que, portanto, não tínhamos alternativa naquela altura. Portanto, não havia alternativa, portanto, não valia a pena abrir uma discussão. Agora, eu acho que não é correto e não é aceitável, a não ser nessas situações absolutamente excepcionais, dizer abstemos no orçamento sem o ver. Não.
1: Há quem defenda isso.
0: Eu sei que há quem defenda, mas eu não defendo. Eu acho é que a governação, melhor, peço desculpa, não queria dizer governação, queria dizer a negociação, também a negociação deve partir da garantia de que algumas linhas vermelhas não são ultrapassadas. Se tiver garantido que algumas linhas vermelhas não são ultrapassadas, então eu acho que é do bom tom democrático e as pessoas que votam num partido e as pessoas que dão o seu voto a um partido também é, porque esse, também é com o objetivo de que esse partido defenda aquilo que essas pessoas querem querem e acreditam. E, portanto, acho que se pode negociar com algumas garantias. Uhum. Algumas garantias, e nomeadamente algumas garantias de que no último momento não há uma passagem de busca para o outro lado, quebrando tudo aquilo que são os princípios básicos, por exemplo, do Partido Socialista. Além do mais, também acho que há temas que também foram postos na agenda com muita atualidade pelo Presidente da República, que aliás há pouco falamos das migrações, gostava de saudar o facto de ele ter enviado para o Tribunal Constitucional a questão da lei do retorno. Acho que é uma marcação também muito importante em termos de dos valores que estamos às vezes a perder, mas estava eu a dizer que a questão da coesão, e agora falo um bocadinho com o Presidente da Câmara, a questão da coesão obriga a revisitar três temas: a lei das finanças locais, a forma como está feita a descentralização. É um horror, as pessoas não têm a noção de como hoje são constituídas, não as pessoas em concreto, que são pessoas excelentes, algumas, né, como em tudo, mas as comissões de coordenação, que são completamente contra natura, com algumas pessoas eleitas, outras pessoas nomeadas pelo governo, completamente contra natura, e também o modelo como funcionam as autarquias. Cada vez a política está mais mais dividida, ou seja, cada vez há uma maior dispersão de votos e de eleitos. Há muitas câmaras, o caso de Évora não tem tido nenhum problema até agora, mas o caso de Évora é um exemplo em que o partido que venceu não venceu com a maioria absoluta. E a governação das autarquias, são tão importantes na nossa, enfim, no funcionamento do dia-a-dia, na proximidade. O modelo de governação tem que ser alterado. Tem que,
1: portanto, acho que faz mudar todo sentido. A lei autárquica.
0: Mudar a lei autárquica, mudar a lei das finanças locais. E, por que não, eu sei que Montenegro já disse que não, mas por que não repensar ou mesmo avançar para a regionalização? Porque hoje em dia já temos CCDR, que tem, pensar a CCDR de Évora, enfim, agora aqui se calhar falhava a pergunta, mas acho que tem 7, 3 mais 7, portanto, dez membros que são nomeados com administradores, digamos. Se fossem eleitos, enfim, não seria mais caro. Era apenas uma legitimação diferente e uma coordenação diferente para o desenvolvimento regional.
3: Deixa-me pegar precisamente nessa questão, porque é a próxima pergunta, a última, tem um pouco a ver com isso, e pergunto-lhe: quem foi o primeiro socialista a vencer as eleições no Conselho de Évora após vários mandatos da CDU? Falo ali dos tempos em 2002.
0: Sim, foi um socialista que antes era comunista também, mas foi já Ernesto Oliveira, claro.
3: Exatamente.
4: E fez 25 pontos
3: assim. Muito parabéns. Deixa-me só rapidamente perguntar-lhe: é presidente da Câmara de Évora, não fez ainda um ano. Os desafios que tem encontrado são maiores ou vão ao encontro daquilo que estava à espera? Para além dessas questões,
0: eu sabia que eram
3: falou,
0: muito...
3: mas a nível daquilo que é o contacto
0: com a população. Eu sabia que eram muito difíceis. Eu costumo dizer que, por ser presidente da Câmara, e já fiz muita coisa na vida, né, é o mais estimulante que existe, e ao mesmo tempo o mais extenuante que existe. Eu sabia que a Câmara de Évora tinha muitas dificuldades do ponto de vista económico, uma Câmara com um déficit financeiro brutal, também com muitos problemas de organização, como capital da Europeia da Cultura às portas, e portanto convido desde já toda a gente, porque vai ser um momento muito alto a capital Europeia da Cultura a decorrer em Évora, numa cidade que tem uma fortíssima identidade, faz aqui uma ponte entre o Atlântico e o Mediterrâneo. Mas não quero fugir à sua pergunta, de facto, as dificuldades são mais ou menos aquelas que eu estava à espera.
3: Já conseguiu dar alguma volta a alguma delas?
0: Ou ainda acho que já consegui dar alguma volta a alguma delas, mas outras menos, e os évorenses sabem que eu tenho, por exemplo, as questões da higiene, limpeza, são muito mais complexas do que eu... à partida talvez imaginasse, mas acho que também não é uma coisa apenas de Évora, mas em que Évora tem um problema particularmente grave. Mas aquilo que foi a maior surpresa negativa, e acho que não é apenas para Évora, deve ser para todas as autarquias e para o país também, é que eu já tinha feito muitas coisas na vida, nomeadamente no governo. Fui secretário da administração interna, da energia, no plano tecnológico era equiparado a membro do governo. Os sistemas de contratação pública, os sistemas burocráticos, a multiplicidade de organismos que têm que dar pareceres, até pode ser que tenham que dar, mas têm que dar de forma conjunta, articulada. Eu se tomar uma decisão, eu se tomar hoje uma decisão, e tenho tudo para tomar uma decisão na Câmara, desde que precise fazer contratação pública, eu não consigo ter nada a funcionar em menos de 3 meses. Uhum. E às vezes a decisão é... E 3 eu estou a ser muito otimista. Uhum. E às vezes, daí a 3 meses ou daí a 4 meses, até já fui aprendendo e até já podia fazer um bocadinho diferente, mas não posso, porque se eu corrigir alguma coisa, são mais 4 meses. Uhum. Ora, esses sistemas burocráticos acho que travam o país nas autarquias, travam o país na governação. A transparência não é complexidade. A transparência é simplificação. E nós temos visto bem, naquilo que são os temas, e não falámos deles, das informalidades e tudo mais, como isso é também, há bocado falámos das migrações como um tema tóxico, isso também é um tema tóxico.
4: Começamos em maio de 2024 a fazer a comissão de inquérito. Até hoje apenas 15 pessoas, 15 convidados conseguiram os 25 pontos. O Carlos Ruinho é o 16º. Parabéns.
0: Muito obrigado.
1: Fez bem em vir esta revisão. Exato. De dados.
4: Continuo a ouvir-nos quando vai correr.
0: Também não falámos desse tema, mas esta vez deu razão. Deu um bom resultado pedir a revisão.
4: Continuo a ouvir-nos quando vai correr.
0: É que encontrou aquela folha que eu tinha perdido.
1: E o Tribunal deu-lhe a pontuação máxima.
4: Muito obrigado. Obrigada por ter vindo à Comissão de Inquérito.
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Boa noite, é quase uma da manhã, vamos conhecer os títulos em destaque a esta hora. Começamos com um ponto de situação sobre os incêndios em Portugal. Por esta hora há 10 ativos no país. Destaque para um incêndio em Torre de Moncorvo e para o incêndio de Valongo. O presidente da Câmara Municipal de Albufeira garante que nenhum grupo étnico está a ser excluído no acesso à habitação social e no desporto, porque o Benfica ganhou ao Casa Pia por 7-0.

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1: Boa noite. Começamos com o ponto de situação sobre os incêndios em Portugal. Para esta hora há 10 fogos ativos no país. Um dos que mais preocupa é o incêndio em Torre de Moncorvo, no distrito de Bragança. O segundo comandante regional do Norte explica à agência Lusa que o fogo está a ser combatido com prioridade para a proteção de pessoas e bens. Luís Araújo explica ainda que as condições meteorológicas não têm criado janelas de oportunidade para o combate às chamas devido ao tempo quente e seco. Em Torre de Moncorvo, as chamas lavram deste sábado. Para esta hora estão no terreno 400 operacionais, apoiados por 150 meios terrestres. Mais a oeste, o incêndio de Valongo já provocou 7 feridos, número confirmado à Rádio Observador pelo Comando Subregional da Área Metropolitana do Porto, mas antes avançado pelo Comandante dos Bombeiros de Valongo, Bruno Oliveira.
2: No total nós temos 7 feridos, dois deles, dois populares, que foram transferidos para o Hospital São João, e 5 bombeiros. Os dos 5 bombeiros, 4 deles por exaustão e um por queimaduras de 3 grau. Penso que até ao final do dia conseguimos controlar esta frente.
1: O comandante dos bombeiros de Valongo, Bruno Oliveira, num registro da RTP sobre o incêndio, que já obrigou ao corte de um troço da Estrada Nacional 209 que liga o Porto a Lousada. A autarquia já procedeu ao corte de mais estradas municipais. Mudamos de tema. O presidente da Câmara Municipal de Albufeira garante que nenhum grupo étnico está a ser excluído no acesso à habitação social. Rui Cristina está acusado pelo Ministério Público de discriminação e incitamento ao ódio contra a comunidade cigana. Em causa estão declarações do autarca numa reunião da Assembleia Municipal de Albufeira, em que Rui Cristina afirmava que nenhum grupo étnico minoritário teria acesso exclusivo a habitações. Declarações que motivaram o Ministério Público a acusar o autarca de discriminação e incitamento ao ódio por considerar que Rui Cristina agiu com o intuito de discriminar a comunidade cigana no acesso à habitação. À Rádio Observador, o autarca assegura que qualquer pessoa pode concorrer desde que cumpra os critérios.
3: Eu, quando fizer habitação, será para todos. Todos poderão concorrer mediante o nosso regulamento municipal de habitacional, porque ao estar a fazer única e exclusivamente habitação para um grupo de etnia, eu estou a ir contra a inclusão, porque isto é inclusão, isto será exclusão. Já lhe disse e volto-lhe a repetir, vamos fazer habitação municipal e todos serão livres de poder concorrer a essa habitação.
4: Incluindo a comunidade cigana, no caso?
3: Sim, claramente, pois, se as pessoas tiverem condições para concorrer e para se receberem habitação, receberão.
1: Rui Cristina, entrevistado pelo jornalista Ricardo Lopes, o presidente de Albufeira, garante que mantém tudo o que disse e garante que na altura estava a ser pressionado para construir casas para a comunidade cigana. Na análise, o advogado Paulo Saragoza da Mata afirma que a acusação não tem teor político. No explicador desta tarde, o advogado avisa que ainda assim o caso pode acabar por ser arquivado.
5: O que eu acho é que o Ministério Público fez a aplicação da lei, rigorosamente. Caberá à defesa explicar as circunstâncias, o modo, a razão de ser e, eventualmente, alguma causa de justificação, desculpação ou de exclusão até do tipo, dizendo, atenção, isto era uma declaração política, tinha este objetivo, em rigor não foi nada disso que fizemos, e como dizia o Duarte muito bem, quer dizer, é uma pessoa ainda por cima pela qual ele tem apreço, eu não conheço, mas que não faria esta declaração de um ponto de vista insultuoso, foi isso que eu entendi.
1: As explicações do advogado Paulo Saragoza da Mata, já o antigo deputado do PSD, Duarte Pacheco, afirma que o Rui Cristina podia ter tido outra elevação nas declarações, mas critica quem as retira do contexto.
6: No contexto também diz que há de fazer construções para todos. Ora bem, para todos significa, pelo menos na minha leitura, que também para este grupo, naturalmente. Agora, não quer dizer é que dar o privilégio a alguém. Pode haver outras pessoas com outras opções e que digam, não, há aqui um grupo que está mais necessitado e eu vou fazer para ele. Mas não foi isso que o Rui disse.
1: O ex-deputado social-democrata